0: na proteção de crianças e adolescentes no ambiente digital. Thaís de Araújo.
1: A suspensão será mantida até que a empresa comprove a adoção de medidas técnicas, de segurança e de governança que sejam adequadas para proteger os menores de 18 anos.
2: Hoje, na apresentação da Voz do Brasil, Mariana Jungmann e Luciano Seixas.
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2: Foram regulamentados 4 decretos na área de energia e transição energética.
0: Entre as medidas está a regulamentação das atividades de captura e armazenamento de carbono e também a abertura do mercado livre de energia.
2: Os detalhes você vai ouvir agora na reportagem de Graziele Bezerra.
3: Um dos decretos assinados nesta quarta-feira regulamenta o uso de tecnologias de captura e armazenamento de carbono. A medida contribui para a redução das emissões de gases de efeito estufa e para tornar o Brasil um país carbono negativo, como explica o ministro de Minas e Energia, Alexandre Silveira.
4: Capturar o carbono, colocá-lo onde é possível colocá-lo de forma segura, nas rochas, e tornar a produção de petróleo e a produção de outros biocombustíveis com captura e estocagem negativa de carbono.
3: Outro decreto estimula a produção e consumo de combustível sustentável de aviação no país. O ministro Silveira também anunciou a regulamentação da abertura do mercado de energia, permitindo que consumidores de baixa tensão escolham seu próprio fornecedor de energia elétrica, o que alcança consumidores residenciais, pequenas indústrias e comércios.
4: Até dezembro de 27, todo o comércio e toda a indústria poderá escolher de quem comprar energia. E até novembro de 28, todos os consumidores brasileiros.
3: Também foi regulamentado o mercado de hidrogênio de baixa emissão de carbono no país. O decreto prevê a estruturação do Sistema Brasileiro de Certificação de Hidrogênio, que tem como objetivo comprovar o desempenho ambiental do hidrogênio em comparação com outros combustíveis. Reportagem Graziele Bezerra.
0: Estradas, portos, aeroportos e hidrovias. Um documento aponta os principais desafios no modal de transportes do Brasil.
2: O Plano Nacional de Logística mapeia problemas atuais, prevê demandas que devem crescer e aponta onde a infraestrutura de transportes precisa avançar em até 2025.
5: O plano reúne 31 eixos prioritários de transporte para os próximos 24 anos. São 12 rodoviários, 8 ferroviários, 4 aquaviários e 7 intermodais, que combinam diferentes formas de transporte. Outros 11 eixos integram um banco de projetos para estudos futuros. Com 112 objetivos prioritários, o Plano Nacional de Logística identifica problemas que precisam ser enfrentados hoje, demandas que podem crescer até 2050 e oportunidades de desenvolvimento regional. O plano também identifica a necessidade de ampliar o uso de ferrovias, hidrovias e cabotagem, e de melhorar a integração entre diferentes modos de transporte. Entre os desafios estão os gargalos para o transporte de produtos importantes para a economia brasileira, como soja, milho e carnes. O ministro de Portos e Aeroportos, Tomé Franca, defende novos modais para ampliar o escoamento.
6: O grande gargalo do setor portuário hoje não é mais a sua capacidade, mas o acesso aos portos para que a gente possa ter maior eficiência. A gente precisa integrar esses modos de transporte. Portanto, eu acho que o PNL ele aponta para esse futuro da infraestrutura brasileira.
5: Hoje, as rodovias respondem por mais da metade do transporte de cargas e o setor emite cerca de 217 milhões de toneladas de CO2 por ano. O ministro dos Transportes, Jorge Santoro, explica que o PNL vai ser o principal instrumento de transformação do setor para a próxima geração.
7: Então, isso é um investimento que tem um efeito multiplicativo na economia muito relevante, muito importante. E a gente, com esse PNL, está procurando propor um olhar diferente para o país para os próximos anos.
5: O documento foi elaborado pelos Ministérios dos Transportes e de Portos e Aeroportos, com participação dos estados, do setor produtivo, da sociedade civil e de especialistas. Reportagem Pablo Mundim.
2: Como a gente ouviu na reportagem de Pablo Mundim, o Plano Nacional de Logística prevê ações até o ano de 2050. cerca de 5.300 empresas brasileiras foram diretamente afetadas pelas novas tarifas de importação anunciadas pelos Estados Unidos contra o Brasil.
0: Para ajudá-las a enfrentar as dificuldades causadas

0: Pela perda do mercado norte-americano, a Agência Brasileira de Promoção de Exportações, Apex Brasil, anunciou uma série de ações.
1: Elas envolvem atendimento individualizado para encontrar outros países compradores e auxílio para adaptação a novos mercados.
0: Mais cedo, eu conversei com o presidente da Apex Brasil, Laudemir Miller, sobre essa atuação. Acompanhe. Presidente Laudemir Miller, um prazer ter o senhor com a gente aqui na Voz do Brasil, seja bem-vindo. Então vamos falar para a gente, explica para a gente, por favor, sobre esse plano de diversificação de exportações. O que, que é essa nova estratégia criada pela Apex para ajudar as empresas que foram afetadas pelas novas tarifas dos Estados Unidos?
2: Oi, Mariana, um prazer estar aqui. É um plano de socorro, de atendimento às empresas que estão sendo impactadas pelo aumento de tarifas pelo governo americano. Nós temos hoje vários setores, mais de 2 mil produtos estão com tarifas elevadas. Você imagina que de uma hora para outra o empresário brasileiro está enfrentando um imposto a mais, uma tarifa a mais de 40%. Então, nós vamos apoiar diretamente as empresas brasileiras. Vamos trabalhar com 5.300 empresas para que essas empresas, o empresário, possa encontrar, ficar frente a frente com o comprador internacional do mercado dele, né, do produto dele, em mercados alternativos. Então, é isso que a gente vai fazer. Nós vamos fazer isso por meio de feiras internacionais, rodadas de negócios, trazer compradores ao Brasil, e o nosso objetivo é realmente fazer com que, apoiar esses empresários para que eles diversifiquem, encontrem um novo caminho, encontrem um novo mercado.
0: Pois é, o senhor mencionou aí 5.300 empresas, né, afetadas, que podem ser ajudadas por esse novo plano. São 35 setores econômicos. Quais são esses setores, presidente? Onde é que o problema é mais grave? E o plano, ele tem mecanismos aí para priorizar alguns setores onde, entre esses 35, onde o problema seja ainda pior?
2: Nós vamos atender a todas as empresas impactadas, né? 5.300 empresas, todas as empresas impactadas pelo tarifaço. Claro que a gente tem algumas prioridades, são setores que estão sofrendo mais, né? Porque a gente tem muitas empresas, por exemplo, do setor de rochas, que pega muito, né, aí a região do Espírito Santo, que os Estados Unidos é o mercado principal. A gente tem o setor de madeira, que pega a região sul, que os Estados Unidos é o mercado principal, móveis, a gente tem calçados, têxteis, enfim, de várias regiões do Brasil. Nós vamos priorizar estes setores numa estratégia também setorial. A Apex Brasil, que é a Agência Brasileira de Promoção de Exportação, nós temos uma parceria com 29 entidades setoriais empresariais que estão conosco nessa grande, nesse grande movimento, né, de apoiar essas empresas. Então, a gente tem prioridade, mas nós vamos atender todas as empresas, cada uma delas individualmente. E aí, Mariana, até para as empresas, né, as pessoas que estão ouvindo a Voz do Brasil e acompanhando a gente, o Brasil, neste mês de julho, nós exportamos 35 bilhões de dólares. E de janeiro a julho, a balança comercial brasileira já registra 220 bilhões de dólares de exportação. Ano passado, nesse período, a gente estava em 200 bilhões. E o que está acontecendo, né? Nós temos, portanto, 20 bilhões a mais em relação ao ano passado. Nós caímos a exportação para os Estados Unidos em 3 bilhões de dólares, mas nós tivemos um aumento para a Europa de 3,1 bilhões de dólares. Para a Índia, que é um mercado que agora a gente está tracionando mais as nossas exportações, nós crescemos 2 bilhões e 700 milhões, nós crescemos 11 bilhões e 300 milhões para a China. Então, a exportação brasileira está num caminho muito importante. A gente já tem um superávit da balança comercial no Brasil deste ano, nessa metade do ano, de 50 bilhões de dólares, mas tem setores que estão sofrendo com o mercado americano. Então, nós estamos num movimento geral para trabalhar diversificação das exportações brasileiras, com um foco específico nas empresas que estão sendo afetadas. E a gente vai trabalhar com vários mercados. Vamos trabalhar com o Canadá, com o México, a gente vai trabalhar a África, vamos trabalhar com a Europa, que a gente tem esse acordo tão importante, com a Alemanha, vamos trabalhar com a Ásia, principalmente, né? Não só China, mas Filipinas, Indonésia, Malásia, Singapura, que a gente acabou, que o Brasil acabou de assinar um acordo. Então, é um grande movimento de ampliação das exportações do Brasil, de diversificação das exportações brasileiras, mas principalmente, sabe, Mariana, para pegar na mão, para atender aquele empresário que de um

0: hora para outra está enfrentando um imposto de 40%. É para esse empresário que é esse plano. E o que, que a gente vai fazer? Nós vamos colocar compradores internacionais do produto dessa empresa frente a frente para que ele possa negociar. E a gente vai fazer isso, inclusive, com isenção de taxa. Nós não vamos cobrar os serviços que geralmente a Apex Brasil cobra, né? É, a gente tem algum subsídio, mas dessa vez a gente vai fazer com uma isenção total de taxa para esses setores, porque realmente as empresas estão precisando. E ainda mais, muitos empresários nos falam assim, mas eu estava preparado para os Estados Unidos.
1: Sim, inclusive, uma alegação, né? Ah, é um mercado específico, eu tinha que vender para a demanda da forma como eles apresentam. É possível adaptar isso para outros mercados?
0: Muitos, por exemplo, falam assim, ah, mas a minha máquina, ela está certificada para o mercado americano, né? O meu produto tem uma certificação específica, eu fiz uma adaptação, eu mudei minha embalagem, seja específico para os Estados Unidos. Nós vamos poder atender também essas empresas, inclusive com apoio financeiro para a certificação, para a mudança de embalagem, num valor de até R$40 mil. Então, as empresas que trabalharem com a Apex Brasil, que se inscreverem, que entrarem nesse nosso plano de diversificação, vão ter uma série de medidas de estar frente a frente com um comprador internacional, mas também de se preparar. E o empresário vai poder, ele, buscar uma certificação, vai poder ele, por exemplo, fazer uma adaptação no produto, e aí a gente vai ter uma metodologia, inclusive, de fazer um ressarcimento de até R$40 mil para realmente a gente trabalhar nos próximos 12 meses para que essas empresas encontrem um novo mercado. Nós não queremos e não vamos, Mariana, abandonar os Estados Unidos. Estados Unidos é um mercado muito importante, nós vamos continuar trabalhando nos Estados Unidos junto com as empresas brasileiras, inclusive junto com as empresas americanas. Nós temos um escritório, a Apex Brasil tem um escritório em Washington, onde nós vamos trabalhar para que o setor privado estimule, negocie um aumento das isenções. Nós queremos que mais produtos brasileiros fiquem isentos. Os produtos já isentos, nós queremos aumentar a nossa participação no mercado americano. Mas o nosso ponto principal agora é diversificar as exportações brasileiras e pegar na mão, apoiar esses empresários que estão sofrendo com esse aumento de tarifa repentina, né? O que muda os negócios, muda toda a estratégia. E a Apex Brasil, a Agência Brasileira de Promoção de Exportações, junto com 29 entidades do setor privado brasileiro, vão trabalhar a partir de hoje já, junto com as empresas, para que elas possam encontrar um novo mercado e seguir as exportações.
1: Presidente, o senhor mencionou até um atendimento individualizado que vai ser feito com as empresas, né? Ou seja, cada uma sendo atendida na sua especificidade. Exato. Os empresários, então, que estiverem, né, esses 5.300 empresários que estiverem interessados em receber esse apoio da Apex Brasil, como é que eles devem proceder? Onde eles podem procurar informação? Como é que eles podem acessar a Apex?
0: Eles podem procurar diretamente a Apex Brasil, que é apex.com.br. Então, a gente já está preparado para atender essas empresas, e o atendimento é individualizado, Mariana. Sabe por quê? Porque cada empresa tem a sua realidade, tem o seu produto, tem a sua estratégia, tem a sua maturidade. Então, nós vamos atender uma por uma, montar uma estratégia para o seu produto, para um mercado alternativo. A gente tem uma base de inteligência muito importante de oportunidades dos mercados internacionais para cada um desses produtos, mas também toda uma estratégia com 29 entidades do setor. Então, a empresa também pode procurar a sua entidade. Empresa de calçado, de móveis, de plástico, enfim, de 29 setores que a gente está... Que nós estamos trabalhando nessa parceria, nesse grande movimento, nesse esforço extraordinário. Toda a nossa equipe está mobilizada. É a hora de a gente se unir para diversificar as exportações brasileiras, para apoiar os nossos empresários que tanto trabalham, que têm orgulho do seu produto. A exportação muitas vezes é um sonho para o empresário, né? E esse sonho, em alguns casos, está interrompido. Então, a gente quer voltar a sonhar com outro mercado, para que esse produto, que é tão bom, que é resultado do trabalho de muitas pessoas, de homens, mulheres, empresários, empresárias, possam encontrar um novo caminho, possam encontrar um novo mercado. E aí, esse é o trabalho que a gente começa a fazer a partir de hoje.
1: Muito bem, nós conversamos com o Aldemir Miller, presidente da Apex Brasil. Presidente, muito obrigada pela sua entrevista à Voz do Brasil.
0: Obrigado, Mariana, e obrigado aí a todos os ouvintes que acompanham a Voz do Brasil.
1: E uma pequena correção, o endereço da página da Apex é apexbrasil.com.br.

0: A Agência Nacional de Proteção de Dados determinou que o Discord suspenda as transmissões ao vivo na plataforma no Brasil.
1: A medida preventiva foi tomada após a identificação de falhas na proteção de crianças e adolescentes.
0: A decisão faz parte de uma fiscalização iniciada na semana passada, após episódio que resultou na morte de um adolescente de 13 anos.
2: As transmissões ao vivo, as famosas lives, realizadas dentro da plataforma Discord, serão suspensas após determinação da Agência Nacional de Proteção de Dados, a ANPD. O bloqueio deve começar em até 3 dias úteis e vale também para outros recursos de compartilhamento de vídeo. Segundo a agência, foram identificados riscos graves relacionados ao uso das lives para violência, assédio, automutilação e incentivo ao suicídio envolvendo crianças e adolescentes. O Discord é uma plataforma que permite a troca de mensagens por texto, voz e vídeo. O serviço também reúne comunidades em que os usuários podem conversar e interagir em tempo real, sobretudo por meio das lives em jogos online. De acordo com a ANPD, pela forma como o serviço funciona, o Discord não consegue analisar o conteúdo das transmissões em tempo real. A plataforma depende de sistemas automatizados e de denúncias dos próprios usuários para identificar possíveis violações, como explica o superintendente de fiscalização da ANPD, Fabrício Lopes.
3: Se o Discord não consegue ter acesso ao conteúdo transmitido, ele não consegue, de maneira espontânea e automatizada, agir em tempo para evitar essas violações que acontecem ali dentro, como exposição de crianças e adolescentes a conteúdo violento, a incitação à automutilação, a maus tratos e até tortura de animais, entre outros conteúdos proibidos pelo artigo 6º do ECA Digital.
2: A agência ainda apura outras possíveis falhas, como problemas na verificação de idade e na remoção de conteúdos que violem os direitos de crianças e adolescentes. O superintendente de fiscalização da ANPD, Fabrício Lopes, explica ainda que a suspensão será mantida até que a empresa comprove a adoção de medidas técnicas, de segurança e de governança que sejam adequadas para proteger os menores de 18 anos.
3: Essa suspensão ela vai ser por prazo indeterminado, porque o motivo que justificou essa suspensão precisa ser vencido antes de que a plataforma possa restaurar essas funcionalidades. Enquanto permanecerem as razões técnicas que justificaram essa suspensão, a gente não entende como possível a restauração dessas funcionalidades.
2: O Discord tem 3 dias úteis para comprovar o cumprimento da determinação e 10 dias úteis para apresentar recurso. Caso sejam confirmadas as irregularidades, a empresa também poderá sofrer sanções previstas no Estatuto Digital da Criança e do Adolescente, o ECA Digital, incluindo multa de até R$50 milhões por infração. A decisão faz parte de uma fiscalização iniciada na semana passada, que investiga um grupo criminoso suspeito de incentivo ao suicídio por meio do Discord, resultando na morte de um adolescente de 13 anos no último dia 22 de julho. Segundo a plataforma Discord, uma investigação interna identificou evidências de que a atividade criminosa foi coordenada em outras plataformas e afirma contar com equipes especializadas que trabalham no combate a indivíduos envolvidos em atividades violentas. Reportagem Thaís de Araújo.
1: Hoje é Dia Nacional dos Direitos Humanos.
0: E nesta data vamos falar sobre o Clique Cidadania, um aplicativo móvel gratuito desenvolvido que funciona como um guia digital de direitos, serviços e políticas públicas.
4: Encontrar o serviço público certo nem sempre é uma tarefa simples. Para ajudar nessa busca, o aplicativo Clique Cidadania reúne informações sobre direitos e orienta como acessar serviços de assistência social, saúde, educação, trabalho e renda. Além das orientações, o aplicativo também reúne canais de atendimento para situações de violação de direitos, como o Disque 100 e o Ligue 180, como detalha Fernanda Becker, coordenadora-geral de promoção dos direitos das pessoas migrantes, refugiadas e apátridas.
5: É um lugar de acessar direitos. Você tem informação sobre o direito e sobre o órgão, a instituição que você pode buscar, né? E aí tem a geolocalização, você consegue georreferenciamento de achar onde está aquele espaço no seu território. É na palma da mão.
4: Além de explicar a função de cada serviço público, o aplicativo conta com um mapa integrado que mostra onde ficam as unidades, como CRAS, CREAS, unidades básicas de saúde, conselhos tutelares e outros equipamentos

0: públicos mais próximos da localização do usuário. Como é integrado ao sistema de navegação do celular, também permite traçar rotas até os locais de atendimento. O aplicativo também pode atender a demandas específicas e disponibilizar novos temas, como explica Fernanda Becker.
1: Ele é um aplicativo dinâmico, né? A mais nova guia dele é de brasileiros retornados, né? Repatriados. Para quando as pessoas que chegam aqui, a maioria deportadas, assim como os migrantes, que às vezes estão muito tempo fora do país, já passam a entender os seus direitos, quais órgãos e quais instituições buscar.
0: O Clique Cidadania está disponível de graça para celulares Android e oferece conteúdos em português, espanhol e inglês. Reportagem Luciana Colares de Holanda.
2: Instituições federais de ensino superior terão 154 mil vagas em cursos de formação continuada para professores da educação infantil em 2027.
3: A partir de 17 de agosto, as instituições interessadas em oferecer os cursos poderão se inscrever na chamada pública no Sistema Integrado de Monitoramento, Execução e Controle, o SIMEC.
2: As inscrições devem ser feitas até o dia 9 de setembro e os resultados serão divulgados em 9 de outubro.
3: O endereço para inscrição é cimec.mec.gov.br.
2: Foram reabertas as inscrições para instituições de ensino criarem novos programas de residência médica.
3: Também é possível solicitar ampliação de vagas nos programas já existentes.
2: Novos pedidos podem ser feitos até 31 de agosto.
3: Podem participar instituições federais ligadas ao Ministério da Saúde ou da Educação, órgãos públicos e instituições privadas sem fins lucrativos.
2: A inscrição pode ser feita no site site sigresidencias.saude.gov.br.
3: E essas foram as notícias do governo federal.
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2: Fique agora com o Minuto do TCU e em seguida as notícias do Poder Judiciário e do Congresso Nacional. Boa noite.
3: Boa noite para você, até amanhã.
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5: 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Você vai ouvir agora notícias do Poder Judiciário.
7: Presidente do STF se reúne com representações diplomáticas do grupo de países da América Latina e do Caribe.
8: Urna eletrônica ganha nova interface para as eleições 2026.
7: Para o STJ, poderes para atuação extrajudicial de advogado não limitam procuração geral em processos judiciais.
8: Boa noite, eu sou Marcela Luiz.
7: E eu sou Walter Lima.
8: O presidente do Supremo Tribunal Federal, ministro Edson Fachin, se reuniu hoje com representações diplomáticas do grupo de países da América Latina e do Caribe.
7: Na ocasião, ele destacou duas prioridades da agenda externa do STF. A primeira prioridade é a defesa da democracia constitucional que, segundo Fachin, se encontra sob pressão em diferentes partes do mundo. Na ocasião, ele falou sobre a importância da independência judicial. Vamos ouvir um trecho da fala do ministro.
9: Em particular, tenho buscado, seja multilateralmente, seja bilateralmente, contribuir para a articulação de uma rede de cortes supremas e tribunais constitucionais atentos para a autonomia dos juízes como

0: pressuposto da democracia constitucional. Afinal, são os juízes, sobretudo os juízes constitucionais, os guardiões últimos dos direitos fundamentais.
1: A segunda prioridade da agenda externa do Supremo, apontada por Fachin, é a ênfase na América Latina e no Caribe, com a consolidação de uma região de encontro, de entendimento e cooperação.
2: O presidente do STF também destacou que o Supremo vai sediar, em novembro deste ano, o 11º encontro do Fórum de Cortes Supremas do Mercosul.
1: Plenário do STF reconhece validade da moratória da soja e decide sobre leis de Rondônia e Mato Grosso que restringem benefícios fiscais.
2: A moratória da soja é um acordo privado e voluntário firmado entre empresas que impede a aquisição de produtos de fazendas localizadas em áreas desmatadas após julho de 2008 na Amazônia. Marta Ferreira.
3: O julgamento começou em março, mas foi suspenso após o Supremo decidir encaminhar o caso ao Núcleo de Solução Consensual de Conflitos. A ideia era buscar um acordo entre as partes. No entanto, em junho, houve um recuo que impossibilitou um consenso sobre o tema. Na retomada do julgamento, o plenário reconheceu a validade das leis estaduais e a licitude da moratória da soja. Também decidiu pela consequente extinção das ações e procedimentos relacionados à sua suposta ilegalidade.
1: Urna eletrônica ganha nova interface para as eleições 2026.
2: Com as novidades, votação será mais acessível e intuitiva. Fábio Ruas.
4: Na interface, uma nova fonte torna a urna mais acessível para pessoas com deficiência visual, porque o desenho das letras privilegia contraste, espaçamento e definição dos caracteres, facilitando a leitura. Também foi inserida uma barra de progresso que permite ao eleitor acompanhar em tempo real o andamento da votação. Além dessas novidades, também foi ampliado o uso de Libras, a língua brasileira de sinais, em diferentes etapas da votação.
1: Procuração dada a advogado para atuar em processos continua válida, mesmo se conceder poderes para atuação fora da justiça, perante órgãos administrativos.
2: Essa conclusão é do STJ. Fátima Uchoa.
5: Ainda na fase de conhecimento em ação de indenização por danos morais, uma operadora de plano de saúde substituiu advogados e apresentou procuração que dava às novas representantes amplos poderes para o foro em geral e as autorizava a representá-la perante especialmente duas autarquias federais. A terceira turma do STJ reconheceu a regularidade da representação processual da empresa e afastou a necessidade da intimação pessoal no cumprimento de sentença. Segundo a relatora, ministra Nancy Andrighi, nesse caso, quando a procuração prevê expressamente poderes gerais para o foro, a inclusão de atribuições extrajudiciais, ainda que qualificadas como especiais, não restringe a representação judicial.
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1: Uma boa noite.
2: E até amanhã.
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8: Eu sou Paula Groba.
9: E eu sou Humberto Pinheiro.
8: E estes são os destaques de hoje do Jornal do Senado, que começa agora.
9: Senado aprova protocolos de atendimento a doenças cardiovasculares no SUS.
8: Vagas ociosas em ônibus escolares rurais poderão atender professores e universitários.
9: Segurança pública pode ter prioridade na restituição do imposto de renda.
8: Boa noite.
9: Boa noite.
8: Doenças cardiovasculares são a principal causa de morte no Brasil, mas em muitos casos o desfecho pode ser diferente quando o atendimento é rápido e o tratamento começa nos primeiros minutos.
9: É justamente para agilizar esse socorro que o Senado aprovou um projeto que prevê protocolos específicos para o atendimento desses casos no SUS. Os detalhes com o repórter Douglas Castilho.
10: O maior gargalo combatido pela proposta é a falta de previsão específica para que as unidades

0: Unidades de pronto atendimento, UPAs, utilizam terapias trombolíticas, que consistem basicamente na utilização de remédios capazes de dissolver coágulos sanguíneos. Esse tipo de procedimento médico desempenha papel crucial na resposta imediata a casos como o de infarto do miocárdio, sobretudo em localidades onde não seja possível realizar práticas mais complexas como cirurgias. A relatora substituta, a senadora Damaris Alves, do Republicano do Distrito Federal, falou da necessidade de aprovação da medida.
1: No infarto agudo do miocárdio, a rapidez no reconhecimento do quadro clínico e na instituição do tratamento adequado é fator decisivo para a sobrevida e o prognóstico do paciente.
0: Na prática, já existem normas do Ministério da Saúde que possibilitam a padronização do atendimento no SUS. Porém, os parlamentares optaram por dar força de lei ao protocolo. O projeto vai à sanção presidencial.
2: E seguiu para a sanção presidencial o projeto que amplia as possibilidades de estoques de insumos pelo governo para alimentação animal. A proposta altera o programa de venda em balcão da Conab, que facilita o acesso de pequenos criadores ao milho em grão.
3: O texto inclui produtos como sorgo, caroço de algodão e farelos de soja e milho. A medida também permite à Conab comprar estoques em leilões públicos para dar mais segurança ao abastecimento em períodos de quebra de safra e instabilidade climática. O projeto vai à sanção presidencial. A relatora do projeto, senadora Tereza Leitão, do PT de Pernambuco, explicou a urgência da aprovação do texto.
4: É muito importante para o momento atual que nós vivemos com a ameaça dos impactos climáticos provocados pelo El Niño.
2: O Senado também aprovou a medida provisória que abriu crédito extraordinário para garantir o pagamento de ajuda de custo às famílias da zona da Mata Mineira que tiveram perdas materiais provocadas pelas fortes chuvas na região.
3: A medida provisória seguiu para promulgação. Repórter Alexandre Campos.
5: O Senado confirmou a medida provisória que abriu crédito extraordinário no valor de R$75 milhões ao orçamento do Ministério da Integração e do Desenvolvimento Regional. Esse valor garantiu o pagamento de apoio financeiro às famílias residentes na zona da Mata Mineira que tiveram prejuízos materiais e perderam bens por causa de fortes chuvas no início deste ano. O governo transferiu uma parcela única de R$ 7.300 a cerca de 10 mil famílias atingidas. No entanto, parte dos recursos liberados pela MP ainda não teve destinação. Se a medida provisória não fosse aprovada antes do fim do seu prazo de vigência, esse montante não poderia mais ser usado, como explicou o presidente do Senado, Davi Alcolumbre.
6: O governo federal ainda tem um saldo. E se nós perdermos esse saldo do crédito extraordinário, algumas propostas em relação a desastres naturais vão perder o objeto no Ministério, para que essas famílias que foram atingidas por esse desastre não percam esse apoio do governo federal.
5: Como não sofreu alterações durante sua análise no Congresso Nacional, a medida provisória segue para promulgação.
2: Professores e estudantes do ensino superior poderão utilizar vagas ociosas nos veículos do transporte escolar das áreas rurais.
3: Foi o que aprovou a Comissão de Educação. O projeto segue agora para análise do plenário. Repórter Rodrigo Rezende.
7: O projeto garante que as vagas ociosas no transporte escolar rural possam ser utilizadas pelos professores e por universitários. O senador Camilo Santana, do PT do Ceará, que apresentou o relatório favorável ao projeto feito pela senadora Jussara Lima, do PSD do Piauí, ressaltou que a possibilidade de uso do transporte se dará apenas após o atendimento de todos os alunos da zona rural da educação básica. Camilo apresentou uma emenda que permite que os estudantes de institutos federais também possam usar do benefício.
8: Mas muitas vezes o transporte ele vai ocioso, com assentos ociosos. Então, esses assentos vão permitir que professores, que muitas vezes precisam se deslocar, que às vezes não tem um transporte próprio, não tem incentivo, eles vão poder utilizar. E a gente incluiu, que não estava previsto, também os alunos dos institutos federais, que também muitas vezes sofrem com essa questão do transporte, deslocamento da sua casa aos campos.
7: Para possibilitar a utilização dos assentos vagos, o projeto modifica uma lei de 2004 que criou o Programa Nacional de Apoio ao Transporte Escolar.
2: Segurança pública e agilidade no atendimento a pacientes com câncer serão as principais prioridades do senador Sargento Reginauro, do PSDB do Ceará. Ele assumiu temporariamente a cadeira do senador Eduardo Girão, do Novo, também do Ceará,

0: que se licenciou do mandato para disputar as eleições de 2026 como candidato a vice-presidente.
1: Ao tomar posse, Reginauro afirmou que vai trabalhar pela efetivação da chamada Lei dos 60 Dias, que estabelece prazo máximo para o início do tratamento de pacientes com câncer após

0: incêndio. Hoje se debate a valorização dos profissionais da segurança.
1: Já o senador Carlos Fávaro, do PSD de Mato Grosso, defendeu o projeto de sua autoria que proíbe as apostas online, as chamadas bets. O parlamentar relatou casos de famílias que enfrentam dívidas, conflitos e perda de renda associados a apostas.
2: Segundo Fávaro, o problema vai além da atuação de plataformas irregulares e está relacionado ao próprio modelo de negócio das bets. O senador avalia que a regulamentação não é suficiente para eliminar os riscos e defende o fim das autorizações existentes com um período de transição de até 5 anos.
3: Ouvi mães que não dormem mais porque os filhos apostam o salário inteiro, não tem como pagar o aluguel. Ouvi pais que descobriram que o cartão de crédito estava estourado porque o filho jovem entrou numa espiral de apostas que ele não consegue parar. Ouvi esposas que perderam o casamento porque o marido esconde dívidas de apostas.
1: Profissionais de segurança pública poderão ter prioridade no recebimento da restituição do imposto de renda.
2: O projeto foi aprovado pela Comissão de Assuntos Econômicos do Senado e, se não houver recurso para o plenário, segue para a Câmara dos Deputados. A reportagem é de Marcela Cunha.
4: Se virar lei, os profissionais de segurança pública terão preferência na restituição do imposto de renda, depois dos idosos e dos contribuintes, cuja principal fonte de renda é o magistério. A medida alcança os profissionais de segurança pública previstos na Constituição e no Sistema Único de Segurança Pública, além dos agentes do sistema socioeducativo. Autor da proposta, o senador Jaime Campos, do União de Mato Grosso, afirmou que a prioridade é uma forma de reconhecer o trabalho de categorias que enfrentam riscos diariamente.
5: São policiais, bombeiros, guardas municipais, agentes penais que deixam suas casas para enfrentar a criminalidade. Não estamos falando de privilégio, estamos falando de reconhecimento.
4: A mudança não altera o valor das restituições, nem cria uma nova despesa para o governo, como explicou o presidente da Comissão de Assuntos Econômicos, o senador Renan Calheiros, do MDB de Alagoas.
6: Não tem repercussão fiscal, inverte apenas a ordem das prioridades e atende com essa prioridade os profissionais da segurança pública que cuidam da proteção de vida das pessoas.
4: Se não houver recurso para análise pelo plenário do Senado, o texto segue para a Câmara dos Deputados.
1: Com edição de Paula Groba e trabalhos técnicos de Eliseu Caires, o Jornal do Senado fica por aqui. Acompanhe agora as notícias da Câmara dos Deputados. Boa noite.
2: Boa noite e até amanhã.
7: Jornal Câmara dos Deputados. Deputados criam um programa que promove a inclusão digital de idosos.
8: Câmara analisa a participação de sindicalistas em conselhos estatais.
7: Projeto reconhece o trabalho das mulheres no setor da pesca artesanal.
8: Parlamentares pedem votação do fim da escala 6x1 no Senado Federal.
7: Boa noite. Benedita da Silva, do PT do Rio de Janeiro, cobra do Senado a votação da proposta que reduz a jornada de trabalho e acaba com a escala 6x1. A congressista argumenta que a mudança amplia o tempo de descanso e de convivência familiar dos trabalhadores.
8: Benedita da Silva considera que a redução da jornada também pode favorecer a saúde e a produtividade dos cidadãos. Para ela, os avanços tecnológicos permitem rever o tempo de trabalho sem retirar direitos ou comprometer a atividade econômica.
7: Carlos Aratini, do PT de São Paulo, defende o fim da escala 6x1 e a redução da jornada de trabalho semanal para 40 horas, sem diminuição dos salários. O deputado pede que a presidência do Senado dê andamento à proposta aprovada pela Câmara.
8: Carlos Aratini argumenta que a medida vai permitir mais convivência entre os trabalhadores e suas famílias. Segundo o deputado, a redução da jornada também é viável diante dos ganhos de produtividade proporcionados pelas novas tecnologias.
7: Trabalho. Projeto que permite a participação de sindicalistas em conselhos de estatais avança na Câmara. A repórter Maria Neves traz mais informações sobre a proposta.
9: A Comissão de Trabalho da Câmara aprovou o projeto do deputado Raimundo, PT do Rio de Janeiro, que autoriza a participação de dirigentes sindicais nos conselhos de administração de empresas públicas ou de economia mista. Atualmente, a legislação proíbe a presença de sindicalistas nesses conselhos.

0: filhos. Para Reymond, essa vedação não se justifica e é inconstitucional. Na opinião do deputado, impedir que um cidadão ocupe o cargo de representante eleito dos empregados em um conselho de administração de empresa estatal por ser dirigente sindical se choca com a liberdade associativa prevista na Constituição. Relator do texto, o deputado Bongás, do PT do Rio Grande do Sul, acrescenta que ninguém melhor que o dirigente sindical para defender os interesses dos trabalhadores nos conselhos das empresas públicas.
1: Quando a categoria precisa indicar alguém, o dirigente sindical pode também ser indicado. E eu quero dizer, até como ex-dirigente sindical responsável de estudar com mais profundidade, dedicação de tempo, conhecimento das legislações, que ele pode exercer melhor esta representação da categoria nos interesses da estatal.
0: Como forma de evitar um possível conflito de interesses, o projeto prevê situações em que o dirigente sindical não deve participar das decisões do Conselho de Administração. A proposta veda a participação nas deliberações sobre assuntos que envolvam relações sindicais, remuneração, benefícios e vantagens, inclusive em matérias de previdência complementar e assistenciais. O projeto que autoriza a participação de dirigentes sindicais nos conselhos de administração de empresas públicas ainda será analisado pelas comissões de administração e de Constituição e Justiça. Da Rádio Câmara de Brasília, Maria Neves.
2: Silvia Cristina, do PP de Rondônia, cobra a votação da proposta de emenda à Constituição que garante a transposição de servidores dos ex-territórios para os quadros da União. A deputada critica o fato de a proposta estar parada na Câmara há mais de 2 anos.
3: Por isso, Silvia Cristina pede o apoio dos colegas para reunir as 22 assinaturas necessárias à inclusão da PEC na pauta da Comissão de Constituição e Justiça. Para a deputada, a medida representa justiça e reconhecimento aos trabalhadores dos ex-territórios.
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5: Economia.
2: Luiz Lima, do Novo do Rio de Janeiro, avalia que o poder de compra do salário mínimo diminuiu nos últimos anos. O deputado compara os preços entre o governo anterior e a atual gestão federal, afirmando que a quantidade de sacos de cimento comprados com um salário mínimo caiu de 69 para 45.
3: Luiz Lima lamenta o que classifica como empobrecimento das famílias brasileiras, devido também à alta no preço dos alimentos. O parlamentar acrescenta que o salário mínimo do Brasil está entre os mais baixos da América do Sul.
2: Jandira Fegali, do PCdoB do Rio de Janeiro, ressalta a necessidade de um projeto nacional de desenvolvimento focado na soberania econômica, tecnológica e ambiental, em contraposição a propostas de privatização e alinhamento geopolítico externo.
3: Jandira Fegali argumenta que o país deve usar suas riquezas estratégicas para gerar empregos e fortalecer a indústria. Ela defende um Brasil competitivo e sofisticado, alinhado a parceiros comerciais importantes.
5: Agricultura.
2: Afonso Ram, do PP, cobra uma solução para o endividamento dos agricultores atingidos pelas secas e enchentes no Rio Grande do Sul. Ele critica a medida provisória que cria linhas de crédito para renegociar dívidas rurais e afirma que nenhum produtor conseguiu acessar o benefício.
3: Afonso Ram defende mudanças na medida para garantir o refinanciamento aos produtores que atendam aos critérios estabelecidos. O deputado observa que mais de 180 mil agricultores gaúchos dependem da renegociação para retomar a produção.
5: Meio ambiente.
2: Célia Chacriabá, do PSOL de Minas Gerais, alerta que julgamentos de ações previstos no STF podem enfraquecer o licenciamento ambiental e facilitar a exploração mineral em territórios indígenas e

0: quilombolas. Ela chama a atenção para os riscos à saúde das comunidades e para a biodiversidade.
1: Célia Chacriabá também cobra a votação na Câmara do projeto que criminaliza a misoginia. Para a deputada, adiar a análise da proposta significa deixar as mulheres mais vulneráveis à violência.
2: Previdência.
0: O projeto que reconhece o trabalho das mulheres no setor de pesca artesanal já está pronto para sua última votação na Câmara. A repórter Silvia Munhato conta quais as medidas propostas.
3: A Comissão de Defesa dos Direitos da Mulher da Câmara aprovou o projeto que reconhece formalmente as mulheres que atuam em todas as etapas da cadeia produtiva da pesca artesanal, como trabalhadoras do setor. Na prática, o texto assegura a elas acesso a direitos sociais e previdenciários, como auxílio-doença, seguro-defeso e salário-maternidade. O projeto define como trabalhadoras da pesca as mulheres que exercem atividades de preparo de redes e embarcações, captura, cultivo e manejo de organismos aquáticos. Também estão incluídas as fases de beneficiamento, transporte, comercialização e até a gestão e produção de conhecimento ligadas à cultura pesqueira. A deputada Laura Carneiro, do PSD do Rio de Janeiro, autora do projeto, afirma que a proposta deixa de ver o trabalho dessas mulheres como um complemento do realizado por seus companheiros.
4: E, ao mesmo tempo, ela tem que estar disponibilizado a ela as linhas de crédito que são disponibilizadas aos pescadores artesanais e também, e muito importante, quando do defeso ela não recebe nada. Então imagina, ela é uma marisqueira, trabalha no marisco, mas ela não é considerada pescadora artesanal e ela não recebe nada.
3: A deputada Rogéria Santos, do Republicanos da Bahia, relatora do texto, diz que a cadeia produtiva da pesca depende diretamente do trabalho feminino, especialmente no beneficiamento do pescado, para agregar valor ao produto. A proposta, que reconhece o trabalho das mulheres na cadeia produtiva da pesca, ainda será analisada pela Comissão de Constituição e Justiça. Da Rádio Câmara de Brasília, Silvio Minhato.
1: Giovânia de Sá, do Republicanos de Santa Catarina, defende a revisão das regras de aposentadoria especial para trabalhadores expostos a agentes nocivos. A proposta reduz exigências de idade criadas pela reforma da Previdência e prevê benefício de 100% da média das contribuições.
0: Relatora da matéria, Giovânia de Sá, pede urgência para votação no plenário. A deputada avalia que as regras da reforma da Previdência prejudicaram categorias submetidas a atividades insalubres, como mineiros, metalúrgicos e trabalhadores expostos a agentes químicos, físicos ou biológicos.
2: Desenvolvimento regional.
1: Padre João, do PT de Minas Gerais, reclama do fechamento de agências do Banco Itaú em pequenos municípios da Zona da Mata. Ele defende que a instituição financeira, sindicatos, Ministério do Trabalho e órgãos de defesa do consumidor promovam debates sobre os impactos da medida.
0: Para exemplificar a insensibilidade do fechamento, Padre João cita Urucânia, cidade onde a maioria dos 4.500 clientes do banco tem dificuldades para usar serviços digitais. Ele destaca que servidores estaduais vão ter que buscar atendimento presencial em outros municípios.
2: Educação.
1: Na avaliação do IDEB, Índice de Desenvolvimento da Educação Básica, o município de Parnarama, no Maranhão, alcançou o primeiro lugar do estado na categoria Anos Finais da Rede Pública Municipal. Para Rubens Pereira Júnior, do PT, o resultado é fruto do esforço conjunto da Secretaria Municipal de Educação, do Corpo Docente e das famílias.
0: Segundo Rubens Pereira Júnior, a conquista reflete a convicção de que o desenvolvimento social e a construção de um futuro melhor só ocorrem quando a educação é entendida como pilar de transformação. Ele reforça o compromisso de apoiar o avanço dos indicadores da região.
2: Justiça.
1: Jorge Sola, do PT da Bahia, cobra investigações e a responsabilização de políticos da oposição sobre denúncias de um desvio bilionário de recursos do INSS e de contratos irregulares envolvendo o Banco Master e a gestora Reag Investimentos.
0: Para Jorge Sola, decisões de ministros do STF indicados na gestão anterior e a condução da CPI do INSS são exemplos de proteção a alguns investigados. Por outro lado, o parlamentar destaca a recuperação de mais de 2 bilhões de reais para os aposentados, promovida pelo atual governo.
1: Júnior Amaral, do PL de Minas Gerais, cita o escândalo envolvendo fraude

0: diz no INSS, para reiterar críticas ao governo federal. O deputado questiona supostas relações entre pessoas ligadas à atual gestão e integrantes apontados como envolvidos no esquema.
1: Júnior Amaral também acusa parlamentares governistas de tentarem distorcer os fatos, afirmando que o eleitorado deve dar uma resposta nas urnas. O parlamentar afirma que é preciso responsabilizar os envolvidos nas fraudes e combater a corrupção no país.
2: Segurança Pública.
0: Luiz Couto, do PT da Paraíba, defende a aprovação do projeto que criminaliza a misoginia. Na visão do deputado, manifestações de ódio e discriminação contra as mulheres não podem ser confundidas com opinião ou liberdade de expressão.
1: Luiz Couto lembra que o projeto já foi aprovado pelo Senado e teve o regime de urgência aprovado na Câmara. O parlamentar acredita que a votação da proposta é um passo importante para reforçar a proteção às mulheres.
0: Para Fernanda Pessoa, do PSD do Ceará, a Lei Maria da Penha representa uma das principais conquistas brasileiras no enfrentamento à violência contra a mulher. Mas a deputada cobra mais avanços no que diz respeito à prevenção, proteção e punição a agressores e autores de feminicídios.
1: Fernanda Pessoa ressalta a trajetória de Maria da Penha, que transformou sua dor em luta em defesa das brasileiras. Ela também defende urgência na aprovação da lei que tipifica a misoginia, sustentando que o ódio e o desprezo contra as mulheres precisam ser enfrentados pelo Estado e pela sociedade.
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0: Tadeu Venere, do PT do Paraná, critica a tentativa de registro de candidaturas de agentes políticos declarados inelegíveis pela Justiça Eleitoral. O deputado cita ainda a ausência de candidatos em debates para cargos majoritários.
1: De acordo com Tadeu Venere, a Operação Lava Jato teria causado prejuízos ao Paraná e ao Brasil, com impacto sobre o mercado de trabalho. Para ele, envolvidos na ação buscam novos cargos públicos, apesar das restrições impostas pela Justiça.
0: João Carlos, do Republicanos, do Amazonas, anuncia seu retorno à Câmara de Vereadores de Manaus depois de ter atuado por 4 meses como deputado federal. Em sua avaliação, o conhecimento acumulado em Brasília servirá para conectar melhor as demandas locais ao debate nacional.
1: João Carlos observa que a atuação federal serviu para reafirmar a importância do Estado e da região amazônica para o restante do país, não apenas como paisagem distante. Ele ressalta ainda a relevância da atuação de vereadores no cotidiano das famílias e nas comunidades locais.
2: Ciência e tecnologia.
0: A Câmara aprovou a criação de um programa para promover a inclusão digital de idosos. A repórter Paula Bittar acompanhou a votação.
4: A Comissão de Constituição e Justiça da Câmara aprovou um projeto que cria o 60 Digital, o Programa Nacional de Oficinas Digitais para a Terceira Idade. O objetivo é promover a inclusão digital por meio de capacitação tecnológica gratuita. A proposta prevê parcerias com escolas, universidades, centros de convivência e outras instituições para as oficinas, que deverão abordar temas como usos de smartphones e aplicativos de comunicação, acesso a serviços bancários e públicos digitais, navegação segura na internet e prevenção a golpes digitais e uso das redes sociais de forma segura e produtiva. O relator na CCJ, deputado Júlio César Ribeiro, do Republicanos do Distrito Federal, ressaltou a importância da inclusão dessa faixa etária.
5: A tecnologia faz parte da nossa vida e precisa estar ao alcance de todos, inclusive

0: da população idosa. A proposta, ela é simples, é ajudar os idosos a terem mais autonomia e segurança para o celular, acessar serviços, se comunicar e utilizar as ferramentas digitais no seu dia a dia. É inclusão, independência e mais qualidade de vida para quem tanto já contribuiu com o nosso país.
1: O projeto que cria o Programa Nacional de Oficinas Digitais para a Terceira Idade já pode seguir ao Senado. Da Rádio Câmara, de Brasília, Paula Bittar.
2: Merlong Solano, do PT do Piauí, pede que o Congresso regulamente as plataformas digitais para combater crimes praticados na internet. Para o deputado, as redes são usadas para disseminar discursos de ódio, desinformação, golpes financeiros e conteúdos prejudiciais às crianças.
3: Merlong Solano defende a suspensão da Discord no Brasil por considerar que a plataforma não oferece proteção adequada ao público infantil. O parlamentar também pede a votação de projetos que regulamentam as Big Techs e combatem a disseminação de notícias falsas.
4: Comissões.
2: Glauber Braga, do PSOL do Rio de Janeiro, critica a abertura de processo contra a deputada Érica Hilton, do PSOL de São Paulo, no Conselho de Ética. O parlamentar acusa o órgão da Câmara de agir de forma seletiva.
5: O Conselho sem ética tem que acabar. Está virando praxe. Atacam, agridem e aí depois, quando a pessoa se defende, tocam o Conselho de Ética para cima para tentar calar vozes divergentes. Eu quero saber quando que o Conselho sem ética vai avaliar algum caso de parlamentares envolvidos com orçamento secreto. Quando é que isso vai acontecer?
3: Glauber Braga também critica as chamadas emendas PIX, que permitem a transferência direta de recursos indicados por parlamentares para estados e municípios. Ele defende mais transparência na destinação do dinheiro público e afirma que a concentração de recursos pelo Congresso prejudica investimentos essenciais para o país.
2: Termina agora o Jornal Câmara dos Deputados, produzido pela Rádio Câmara, com trabalhos técnicos de Everson Urani e apresentação de José Carlos Andrade e Luciana Vieira. Uma boa noite para você.
3: Ótima noite. A Voz do Brasil volta amanhã.
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0: turma boa!
1: Boa noite!
0: Boa noite!
1: Boa noite aí!
0: Boa noite!
1: Valeu!
0: Boa noite! Chega! São 22 e mais 2, 10 e 2, chegando com o nosso programa Clube do Brega. Que dia hoje é quarta-feira, né? Quarta-feira é 12 do 8, né? É, 12 do 8, mas rapaz, o ano tá se indo, que coisa, pois bem. E aí a gente vai tocar o barco até meia-noite. Quero contar com a sua audiência, com a sua preferência. Sou eu, Silvino Neves, aqui na apresentação da técnica. Ele, o grande Samuel Macedo, o grande Samuco, o velho Garga.
2: Não, quero não.
0: Ah, pra nem que você não queira, mas vai ser sempre.
2: Não, posso não.
0: É, uma vezinha, só uma vez.
2: Não, quero não.
0: Mas por quê?
2: Não, posso não.
0: Ah, tá bom. A produção musical da Geizana, direção geral de Fábio Ambrosio, coordenação de programas. Programação de. É isso, mano. Coordenação de programação Kleber Dias.
3: Silvino Neves.
0: Aqui, tô gostando da Florai. É que eu falando aqui, vendo a imagem do Silvio Santalia, pai, me deu uma recordação medonha, vendo aqui pelo telão. Pois bem, e aí você vai participar do nosso programa através do 8887306.
4: Anote o número.
0: 8887306. Você vai mandar a sua mensagem para pedir a sua música, digitando ou fazendo o que, tia?
4: Mande Aldo.
0: E a gente resolve o resto por aqui, tá bom? 10 e 3 eu trago a primeiríssima rodada musical com... Eu vou rifar meu coração, é o Lindomar Castilho. Perder você, mesmo que abraçar a solidão, no Euromia Murim. Locutor Maurício Reis, Viver Bregamente, Ana Paula Brígido.

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0: rapaz, é isso mesmo, são 22 horas e mais 20 minutos, 10h20. Nosso programa Clube do Brega, lembra que sexta-feira, próxima sexta-feira, tem Altemar Dutra Júnior aí no Sítio Militar. É sim, Altemar Dutra Júnior, Fonseca Júnior e Silvino Neves, ó. Vou apresentar. Sai daqui e vou direto pra lá, viu? Apresentar o Altemar Dutra Júnior, hein? Sexta-feira, dia 14. Exatamente. É, fica alegre, né? Hein? Não, mas tenha calma, não é só assim, não. Não, não é de... E no, depois é no sábado, lá no Ideal Clube. Tributo a Evaldo Gouveia. Pois é, rapaz. E aí, a gente aproveita e manda um alô pra todo o pessoal que escuta a gente do Brasil inteiro. Pessoal daí de Massapê. Alô, Cláudio Oliveira. Cláudio Oliveira tá em casa ouvindo a gente uma hora dessa. Pois bem. E esse ouvinte aqui manda, manda um abraço pro meu amigo Zé do Egito. Caba bom, Zé do Egito. Rapaz, não perde um só programa, gosta muito de rádio. Ele sabe os códigos decorar tudo e nos estados. 98, Zé do Egito, é de onde, hein? Olha. Oi.
1: Boa noite, Silvio Neves. Gostaria de ouvir uma música de José Roberto, Minha Vingança. É Maria José de São Benedito do Rio Preto, Maranhão.
0: São Benedito, Rio Preto, no Maranhão. Será o Benedito? Vi aqui, rapaz, os acessos da internet aqui. Nós somos terceiro lugar, viu? Aquela ali são os acessos, entendeu? É a terceira rádio mais ouvida na internet do Brasil inteiro. Não é só do Ceará, não, viu? Olha. Eita, coisa boa. E aqui, ó só. Se prepara aí. Oi!
2: Boa noite, meu chefe.
0: Tá mudando.
2: Silvino Neves. Aqui fala o Miguel da Moderna. Quero ouvir Amado Batista. Eu. Pra que tentar fugir de mim?

0: Amado Batista, Amado Batista, pra que eu fugir de mim?
1: Certo.
0: E o termômetro registra?
1: Quanto?
0: 30 graus centígrados.
1: Tá.
0: Tem doido.
1: Tu acha bom, né, doideira dele? Hein? Então, pra que... Mas essa música existe, viu? Pra que fugir de mim? Se eu comi o seu tocinho, na nana solidão. Então vai na Barboleta Azul mesmo. Tem não, viu, Arcanjo? Mas a música existe, só que não tem na nossa playlist aqui. Vamos trabalhar pra encontrar enquanto isso a gente vai de Borboleta Azul. Oi, Ney.
2: Boa noite, Silvina. Quem é Ney? Silvina, toca pra mim hoje, Magno, tá? Quero só você.
1: Magno.
2: Quero ver ele, tá?
1: Quero só você,
2: eu
1: tá?
2: Eu peço aqui pra Cuscuz, no Antônio Vieira, todo o tomate do Centro Mato São José.
1: Tá, é valendo.
2: Valeu, um abraço.
1: Outro pra você. Pois é. Fechou aí? Bora lá. Manda brasa. Bora, você que manda nesse programa. A minha vingança. Tá bom, José Roberto. Pra moça aí do São José do Rio Preto. Bora, que Barboleta, rapaz. Deixa ser analfabeto. Eu mesmo digo Barboleta, né? Trazendo. Borboleta Azul. Amado Batista. Quero só você, meu amigo Magno. E aí, Rosito de Paulo, amor primeiro.
3: Rosito de

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0: Qual é o nome dessa dança aí, que essa que a mulher sobe no ferro, né? Pole dance, é? Olha a arrumação aí, ó, a arrumação, tu não viu aí, viu? Bateu sua fotografia, bateu? Ela bateu sua fotografia? Ah, tá, você salvou? Beleza. Você já dançou no pole dance também, já? É pole dance, né? Só pelo ferro, já se escorregando na regada, tal e tal. Aí os ouvintes ficam dizendo, o que é que esses dois estão dizendo? Não, porque é que nós temos o... São vários canais, temos, como é que dá o nome aqui? É retorno, né? Retorno de TV. É, nós temos um, dois, três, quatro, cinco, seis canais aqui. Tem um de futebol, tem um de notícia, tem não sei o quê. E a gente fica se abrindo aqui das marmotais, né? Pois é, rapaz, o que é que eu ia dizer mesmo? Perdi até a noção aqui do que eu ia dizer. Mas assunto aqui é que não falta. Amanhã, quinta-feira, tem programa. Sexta-feira tem programa. Sábado tem o Clássicos do Brega, começando 1h. Estourada a audiência de um canto para outro. E amanhã, quinta-feira, tem reprise do programa TV Diário na TV Diário. Reprise do programa Clube do Brega na TV Diário, às 21h30. Se liga lá. Meu amigo Zé Caipira, rapaz, aí nas pedrinhas. Como é que tá o clima, meu irmão? Tá tudo bem por aí? Abraçar o padre Adelino, que é o pároco da igreja de São José, no Limoeiro. Todo juazeiro vindo a gente, hora dessa, o pessoal dali da Rua do Horto, audiência medonha. A turma que dorme mais tarde um pouco, o meu primo Raimundo aí no Espetinho, na Praça Cônego Climério, é o encontro dos artistas aí. E quem mais? Depois eu falo o nome do... Ah, rapaz, Zé Dinira aí na Timbaúba. Alô, Zé Dinira, um abraço. Vamos até agora o Rio Grande do Norte, falar aqui com, acho que é o Xota ou é o Marreta, os dois, acho que é o Zé Maria Marreta.
1: Boa noite, Silvino Neves.
0: É o Xota.
1: Xota de Touros, Rio Grande do Norte, esquerdo do Brasil.
0: Sei.
1: Queria ouvir com José Ribeiro, Sueli.
0: Uhum.
1: Oferecer a todo o povo de Touros, boa noite, bom trabalho, que Deus abençoe a todos nós.
0: Tá certo, falando e manda alô pra Sueli Pereira, lá em, como é o nome, rapaz, aquela terra do forró. Caruaru, um ouvinte que a gente tem, telespectadora, nunca mais ela mandou mensagem, sempre ela ouviu nosso programa. Sueli, um abraço. Aí eu vi nessa música, eu me lembrei do Zé Ribeiro. Sueli, eu te amo, eu te... Outro, alô, boa noite.
2: Boa noite, meu amigo Silvino Neves.
0: Aí.
2: Quem fala, mano, eu aqui da Sede de Capo, estando aqui no Massa, de Baturité.
0: Sei.
2: Escutando aí o programação do... Na vez de aí, Brahma Cudo do Brega.
0: Tá com uma voz embaçada.
2: Assim, é, tô de férias aqui, viu? Tô só escutando seu programa.
0: Tá assim meio...
2: Direto, viu?
0: Certo.
2: Gostei de pedir uma música aí do...
0: Quem?
2: Rodrigo Soriano.
0: Qual?
2: Quero fazer pra você, menino Badeado Teixeira, que mora aqui no Raspar.
0: Certo.
2: Aqui no município de Capistão, também meu pai, não sei lá. E agora você vai fazer 73 anos, viu? Agora, dia 23 de agosto.
0: Parabéns.
2: Ok, valeu, forte abraço.
0: É, a língua dele é assim, meio enrolada mesmo, não tem problema não. A negada pensou outras coisas, mas não. E esse outro aqui, olha lá, escreveu aqui, Silvino, boa noite. Gostaria muito de ver minha mensagem lida no

0: seus. Parabéns pelo programa. Queria mandar um abraço para meus grandes amigos que não perdem o programa. É de Caixa d'Água, Samuel Queixada e a Fátima no PC. Um abração, tá aí. Hein? Silvino, boa noite. Minha mensagem. Não, não botou o nome, não. Você desconfiou de alguma coisa, foi? Silvino Banana, a Elida, seu parabéns pelo programa. Queria mandar um abraço para os grandes meus amigos. Não quero. Carlos Viana. Tá frescando? Tu conhece ele? Negócio de rosca? É padeiro esquecido? Ah, você matou a charada. Tá aqui. Tá. Ai, ai, ai, ele viu aqui em cima. Não tinha visto aqui. Ah, quer dizer, quando a mensagem é escrita aqui, lá em cima saiu o nome, né? Pois é, rapaz. Estão dizendo aqui não sei o que, viu? Meu nome dele é um Carlos Viana. Estão chamando você de padeiro esquecido aqui. Pois bem. Hein? Padeiro cego, é? Outra pessoa tá mandando mais mensagem aqui. Já voltou ontem. Eu achei que tinha terminado tudo, até chorei de sair. Aqui não é pra mim, não. Mandaram mensagem errada. Aqui, mensagem de áudio. Alô, boa noite.
1: Clube do Brega, com Silvio Neves. Aqui é Marreta, João Maria Roberto, da Coab, Macau, Rio Grande do Norte. Já que você bota hoje a música de Aguinaldo Timóteo. Velhas tardes de domingo. Oferecendo a todo o pessoal da Coab Macau e a todos que fazem a Rádio Vezimares FM. Sim. Uma boa noite e um bom programa, Silvio Neves.
0: Obrigado pra você. Como é que tá aí? Como é que tá? Hein? Velha está. Com quem é o cantor? Não, é Roberto Carlos. Foi ele que pediu, as foi. Não. Acho que é Bartô Galeno, velhos tempos, não sei não. Qual foi? É velhos tempos, Bartô Galeno. Velhos tempos que não voltam nunca mais. Ah, pegou o cara aí, né? Bora ouvir a música aí que ele pediu aqui.
1: Clube do Brega, com o Silvio Neves, aqui é Marreta, João Maria Roberta, Coab, Macau, Rio Grande do Norte. Quer que você bota hoje a música de Aguinaldo Timóteo? Velhas tardes de domingo.
0: Ah, velhas tardes de domingo, Aguinaldo Timóteo, tem não? E lembra aí do gururururu. Estamos procurando. Viu, Marreta? Outro do Rio Grande do Norte. Eita, audiência boa, rapaz. Boa noite, Silvino Neves. Eu estou aqui em Curaçá, Bahia, ouvindo seu programa. Quero ouvir uma música com Zé Roberto. É porque eu confundi Rio Grande do Norte 84, mas aqui é 74. Pessoal de Curaçá, Bahia, boa noite. Bora lá, fazer a rodada? Precisa de uma? Fora aquela ainda? Era estado. Pronto, interior aqui, bora lá. Quem é? Boa noite.
2: Boa noite, Silvinho. Aqui quem fala é João Batista. Eu fui escutar a música de Evaldo Farias, que é um cantor lá da região norte do Acre. Muito boa a música dele, qualquer um dele, viu? E quem fala aqui é João Batista, de Sobral.
0: Como é o nome do cantor, rapaz? Eduardo Farias, João Farias. Não peguei, não, ó.
2: Boa noite, Silvinho. Aqui quem fala é João Batista. Eu fui escutar a música de Evaldo Farias. Evaldo Farias. Ele é um cantor lá da região norte do Acre. Muito boa a música dele, qualquer um dele, viu?
0: Chegou aqui não, ó.
2: E quem fala aqui é o João Batista, de Sobral.
0: Qual que é o do Aguinaldo? Rapaz, Aguinaldo tem muita música boa, viu? Bote, tristeza danada. Viu? Fechoura! São 22h47, é o programa Clube do Brega Verdes Mares com você até meia-noite, meu camarada. Bom, pessoal aí ouvindo a gente, obrigado pela audiência nas padarias, nas farmácias, plantonite, tem muita farmácia que vira à noite, né? Os hospitais, a turma da segurança, você que trabalha à noite, os motoristas de aplicativos, taxistas, vai o meu abraço e a rodada musical com Sueli José Ribeiro, Perfume de Gardenia, Rodrigo Soriano, Tristeza Nada, Agnaldo Timóteo. E agora, Lenita Costa, Te Amei Demais. 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

música é o contrário da história que eu conheço acolá. É, exatamente, rapaz, achei tão interessante o negócio. A internet bota tudo, né? Um bocado de soldado, assim, tudo perfilado e tal. Aí o cara dá ordem pra... à vontade, né? Sai todo mundo e o cara fica dormindo em pé, mas tu acredita? E o chefe dele só olhando assim, com a pena medonha. O cara dormiu em pé, mas como é que pode? Ei, mas se liga aqui, presta atenção. Vamos deixar esses cabas pra lá, tão te provocando. Tu cai, não, Deus, mas... é essa coisa... ah, não. Aí a hora, 11:02. Clube do Brega Verdinha, depois você acerta lá os seus esquemas. Vamos se ligar aqui, tá bom? Ih, já, tá, agora sim, agora melhorou, foi muito aqui. Ó, oh, boa noite, Silvino Neves, oba, brará, Rio Grande do Norte. Estou na escuta aqui em Mossoró. Pois bem, se possível,

0: toca com Laírton dos teclados a música Amor Clandestino, ó. Tem essa música aí? Amor Clandestino. Essa música, eu acho que é a original João Mineiro e Marciano, se eu não tô enganado, é de uma dupla. E o Laírton andou regravando. Você bota Amor Clandestino e vê o que é que aparece primeiro por aí, viu? Não tô hein? João Mineiro, né? Pois é, não tô lhe dando lição não, tô só pegando a visão aí. Se você quiser seguir meus conselhos, você segue. Se não quiser, vá tomar banho lá na Lagoa da Parangaba, com jacaré e tudo. Alô, boa noite, o Vineves aqui é a Yara Teixeira, a namorada do meu gostoso. Vigi, Emanuel aqui em Capistrana, tô lembrado. Estamos aqui ligado no Brega. Mande um alô pro meu sogro, seu Ribamar. Quero escutar uma música do Paulo Sérgio. Quero oferecer para ele. Tá bom. Pode ser. Se ela não pediu assim, não deu preferência, a gente escolhe aqui. Paulo Sérgio bota. Desiludido, pode ser. Quem é esse aqui? Barará. Tem aqui. Isso aqui é da Paraíba. Eu achei o Velho Boca, se eu não estou enganado. Bora ver. Oi.
1: Neves, estou ouvindo seu programa. Bota uma música de José Ribeiro, se eu pudesse ter você, meu bem.
0: Tive tanta confiança o nome.
1: Todos meus amigos aqui da cidade de Tavares, quem fala é o Velho Boca.
0: Tô dizendo?
1: Boa. Valeu, meu campeão. Fica com Deus, meu campeão. Aí.
0: Como eu quero estar na situação aí, ô. Rapaz, não gostei daquele apelido que era o botão em você não, viu? O Viano, Carlos Viano, não gostei não. É? Pois é, eu sei. Tô querendo frescar. Eita, coisa boa. Doutora Nailde, um abraço. Doutor Fernando, um abraço. Doutor Paulo Quezado, doutor José Maria Rios, doutor Paulo Melo. São amigos nossos. Lembrando a festa do Altemar Dutra, junho. Sexta-feira. Sentimental demais. Com o Altemar Dutra Júnior, Fonseca Júnior e Silvino Júnior. Silvino Neves, já apresentando, vou cantar uns breguinhos lá. Tá bom? Sim, vamos dar música agora? Amor Clandestino, João Mineiro Marciano. Desiludido, Paulo Sérgio. Tive tanta confiança, Zé Ribeiro. Chico Cassiano, nunca pensei. Pronto.

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Delfim. Aí o nosso amigo Tarcísio Costa, lá no Rio de Janeiro, ouvindo a gente. Valeu, Tarcísio. Grande Tarcisão, compositorzão da música, do hino do Santuário Sagrado Coração de Jesus, final dos tempos. São 11 da noite, mais 21 minutos. É, já falou aqui, gostaria de ouvir a música, tô com minha música apenas, 3 minutos, blá. Alô, Silvino, é o Denner, tô falando de Jucurutu, Rio Grande do Norte. Gostaria de ouvir ontem, você não tocou a minha música, apenas 3 minutos. Um balde Alencar, toque hoje, procura aí ver se tem, porque a playlist ela se altera vez por outra, sozinha, automaticamente. A gente tinha até um dia desse, tinha essa música aqui, depois foi substituída por aquela Prometendo Não Chorar. Achou? Baixou? Tá certo, esse aqui já saiu também do Rio Grande do Norte. Não tô, tá aqui, rapaz. Esse outro, é, boa noite, Silvino Neves. Mandou, foi mensagem de voz e apagou. Já, velho, tá tudo misturado aqui. Não, boa tarde. Deve ser o programa da tarde que sobrou. Tem aqui do interior me chamando. Alô, boa noite.

0: Boa noite, Severino Neto. Estou aqui na escuta, o Raimundo Matias, do bairro de Junco Sobral.
1: No Junco?
0: Estou aqui na escuta, estou vigilando, estou trabalhando hoje. Trabalho na prefeitura, viu?
1: É?
0: Trabalho aqui na Secretaria de Limpeza da Prefeitura. Mas eu estou aqui na sua escuta aí, viu? Conte uma música aí de viajante, viu? De viajante atente, né?
2: Emanuel aqui.
0: Estou aqui escutando todos os dias, viu?
1: Música de viajante.
0: Ah, tá bom, obrigado.
1: Tá bom, meu irmão, obrigado pela audiência. Música de viajante, ele falou, foi? Rapaz, só se botar aquela. É. Caminhão é assim.
3: Como diz, boa noite, Gil Neves, meu amigo, rapaz de educação, que tem um programa de rádio e um de televisão.
1: Rimou.
3: É, Silvinho, meu nome é João Ventura, moro na Aerolândia.
1: Sei, João Ventura.
3: E queria ouvir a música do Chico Cassiano.
1: Aí, já saiu.
3: Dele é, como é que é o nome da música? É.
1: Nunca pensei.
3: Nunca pensei de sofrer por você.
1: É, saiu já.
3: Nunca pensei de chorar tanto assim. Acho que essa é a música.
1: É, já saiu.
3: Eu ouvi ela, viu?
1: Tá bom.
3: Deus abençoe, Deus proteja. Tchau.
1: Amém, a nós todos. Glória a Deus, aleluia. Diga amém. Sou evangélico, né, Samuel? É, você é cristão, né? Eu tô sabendo que você tá disciplinado. Também tu vive pecando, macho, aí. Vive pecando. Você peca pelos três sentidos, viu? É, palavra, ato e omissão. A palavra é o, entendeu? Você fala. O ato é, viu? E a omissão, você não ajuda o próximo. Quem sou eu pra estar julgando ninguém? Tudo é brincadeira. Minha amiga Janete, aí do Rio Grande do Norte. Já deve ter desse, me passou mensagem doidinha dizendo que o zap lá, a notícia que o WhatsApp ia se acabar. Digo, não acaba não, isso eu ainda sem volta. O WhatsApp ia acabar, o Brasil para. Bora de música? Hein? Não, bora aqui. Quer mais um? Deixa eu ver. Não, já foi outra pessoa. Boa noite, só mandou boa noite. Então vamos lá. É. Bora, me deixa conversa. Apenas 3 minutos, Barro de Alencar. Caminhão assim, João Mineiro Marciano. Doutor Paulo Melo, o médico cirurgião que canta Fases da Vida. E ainda tem mais um aqui, o Jorge Lã, a essência do nosso amor. Beleza?

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0: foi buscar essa música aí, ó.
1: Hoje amorei.
0: É? Tá certo. Já? Tá certo. Você que manda nessa programação aqui, ó. É, é o que, ó. Eita, 11 da noite, mais 41, rapaz. Esse é o nosso querido Samuel Macedo. Aí, o cara vai e descobre que esse outro apelido, rapaz, cara safado. Carlos Viana, não faça isso com o rapaz, não, ué. É gente boa, hein? É moleque, é? É mau caráter também? Aí é? Ah, tá certo. Eu sei. Então tá bom. Vou não, deixa comigo, rapaz. É a Chica do Babau. Pois bem, deixa eu mandar um abraço aqui pro pessoal que tá na vigilância. Os meus amigos trabalham a noite toda aí nas portarias dos condomínios, né? Nas fábricas. Ê, turma boa, como vocês trabalham, hein? Vocês são os heróis da noite da madrugada. E nós estamos por aqui, até meia-noite com você. E agora, Samuel, tá preparado? Tá ou não tá? Se não tiver, não esteja, mas tiver, esteja, viu? A última rodada musical.

Pronto, meus amigos, terminamos o nosso programa Clube do Brega. A todos vocês, muito obrigado pela audiência, muito obrigado pela atenção. Fiquem agora com o Show da Madrugada aqui na Verdinha.

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1: 23 horas e 59 minutos.

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1: Daniela Delavor, Tom Barros. Educação.
2: O Ministério da Educação divulgou na última semana os resultados do Índice de Desenvolvimento da Educação Básica de 2025. Ao mesmo tempo que o Ceará tem motivos para comemorar, também precisa refletir. No ensino médio, o estado atingiu 4,5 pontos, a melhor nota da série histórica desde a criação do índice em 2007. Mas a meta estabelecida para essa etapa era de 5,1. Nos resultados, um destaque chama a atenção: a Escola Família Agrícola Padre Eliésio dos Santos, de Ipueiras, ficou 7,5 pontos, a melhor nota estadual do Brasil e a décima geral. Mas quem está aqui para repercutir esses números e falar sobre a educação no estado é a secretária da Educação do Ceará, Jucineide Fernandes. Secretária, seja muito bem-vinda.
3: Bom dia, secretária.
4: Bom dia, obrigada por estar aqui. Bom dia.
2: Bom dia. Secretária, o Ceará atingiu aí a melhor nota histórica, né, no ensino médio, mas ainda ficou abaixo da meta. Como é que a senhora vê esse resultado?
4: A gente está feliz com o resultado do ensino médio, né, de termos conquistado aí a média de 4,5. Vou explicar um pouquinho do resultado. 4,5 é a média sem as nossas escolas de ensino médio e educação profissional. Então a gente, reunindo todas as escolas do Ceará, a nossa meta, né, a nossa nota é 4,7, porque inclui as escolas de educação profissional, que são mais de 130 escolas, então é um número bastante robusto. E assim, o ensino médio é um desafio para todo o Brasil, né? A gente vem fazendo algumas estratégias de recomposição das aprendizagens, a gente vem investindo muito no tempo integral, inclusive

0: os nossos estudos mostram que as escolas de tempo integral, a média chega a 5.1. Então, esse investimento que a gente vem fazendo no tempo integral também é importante para que a gente possa melhorar essa nota. Nós estamos com as expectativas também com a mudança no próximo ciclo do SAEB, né? Com a inclusão do Enem também nessa avaliação, e a gente tem uma grande experiência aí de mobilização, de participação do Enem em resultados. E parabenizar realmente a EFA lá de Poeiras, a EFA pelo terceiro ano consecutivo, a escola se destaca no SAEB, tem uma pedagogia diferenciada. Então a gente fica muito feliz com esses resultados que estão acontecendo também no interior do Ceará.
1: Poderam ser seguido, né? Impressionante como eles alcançaram essa meta, não é?
0: Isso, eles têm uma pedagogia diferente, eles têm um curso na área de agricultura, e são filhos de trabalhadores, agricultores. Existe uma que a gente chama de pedagogia da alternância. Né? Eles ficam a parte, uns 15 dias na escola, 15 dias lá no território, então tem toda uma prática. É uma escola muito vinculada ao território e às práticas. Então é sempre bom a gente fazer escuta dessa escola. Ela ganhou também o prêmio MEC de destaque. Então, assim, é uma escola que nos deixa muito feliz pelo resultado. Nossas escolas de ensino médio, mais de 60% das escolas melhoraram sua nota nesse DEB 2025. E nós temos também o resultado aí muito expressivo das nossas escolas de ensino fundamental, né? Nós temos das 100 melhores escolas do Brasil dos anos finais, 84 são do Ceará, e dos anos iniciais, 82 são do Ceará. Nós temos aí 5 municípios com IDEB 10 nos anos iniciais, 2 municípios cearenses destacam entre os melhores do Brasil. Então, esforço do nosso regime de colaboração, do trabalho em parceria com os municípios, do foco na aprendizagem, na alfabetização na idade certa.
1: O secretário Jusineide, com relação ao ensino médio, uma projeção para alcançar os números que vocês desejam? Dá um estudo sobre isso?
0: Existe sim. Nós estamos trabalhando com o processo de recomposição das aprendizagens, né? Uma iniciativa chamada Foco na Aprendizagem no Ensino Médio. Nós trabalhamos também com formação de professores, formação de gestores. O investimento no tempo integral também tem essa perspectiva, né? Nós estamos com quase 90% das nossas escolas de ensino médio em tempo integral, né? Como eu falei anteriormente, os resultados das escolas em tempo integral se sobressaem, então a gente acredita que é um bom investimento também para melhoria desses resultados, para garantir mais oportunidades para os estudantes. Então a gente tem todo um trabalho, né? Estamos também nos reorganizando para esse novo cenário do SAEB, né? Que vai gerar o IDEB 27, que vai utilizar também resultados do Enem. Então a gente tem esse planejamento para melhorarmos a nossa nota no ensino médio, mas esse resultado, como eu já falei, nos deixa feliz, porque nós conseguimos superar os resultados antes da pandemia, né, que foi um desafio para todos os estados, e estamos aí celebrando esses resultados. Nós temos 14 escolas de ensino médio entre as 100 melhores do Brasil, então é um resultado que deixa a educação cearense muito feliz.
1: De qualquer forma, esse 4,5, a senhora tem razão de dizer que está comemorando com toda a equipe, porque é a melhor nota desde a série histórica criada em 2007, de lá para cá, nós já estamos em 2026,
0: não é? Isso. E também está acima da média nacional. Então a gente sabe dos desafios do ensino médio, né? Uma etapa que a gente precisa ter uma escola viva, uma escola que os estudantes participem, sejam protagonistas da sua aprendizagem. Então a gente também trabalha nessa perspectiva do estudante participar, do estudante ajudar também a escola nessa organização de fazer algumas escolhas curriculares que a escola de tempo integral permite. Nós estamos também aumentando os investimentos no ensino integrado, ensino técnico integrado ao ensino médio, né? Esse ano a gente aumentou mais de 13 mil matrículas nessa modalidade. A gente está em torno de 25% da matrícula com ensino médio integrado à educação profissional, e a gente quer aumentar essa porcentagem a cada ano, porque a gente também entende que para o estudante você ter uma outra perspectiva no ensino médio, também a perspectiva formativa, a perspectiva de você sair com um curso técnico, também aumenta o interesse e a participação do estudante no cotidiano da escola.
1: Com relação à inclusão do Enem dessa avaliação, como é que eles vão fazer essa parte operacional, hein?
0: Nós tivemos um decreto agora em março de 2026, colocando o Enem dentro do sistema de avaliação da educação básica, que é o SAEB.

0: né? E a gente fazia em 2025 uma prova específica. Então, o INEP está trabalhando, né, também ouvindo as equipes dos estados para fazer a organização desses resultados, poder garantir aí uma série histórica, mas serão incluídas as outras áreas, né? Porque o Saeb avaliava língua portuguesa e matemática, e o Enem avalia as quatro áreas, né? Matemática, linguagem, ciências humanas e ciências da natureza. Então, eles vão incluir esses resultados agora. Possivelmente nós teremos uma nova orientação sobre como será calculado esse novo IDEB e também nós teremos novas metas, porque essas metas eram até 2021, né? Que a gente tinha as metas para a educação brasileira, que essa meta de que era de 4,8 da educação pública, né? E 5,1 do total da educação do estado do Ceará. Então, esses, o INEP está trabalhando para agora utilizar as notas do Enem para o resultado da aprendizagem não ser mais por essa avaliação do Saeb, que a gente faz, e sim pela nota do Enem. Então, tem toda uma equipe de especialistas para garantir esse novo ciclo. Então, em 2026 não vai mudar as matrizes, vai ser, o Enem não vai ter nenhuma mudança. Então, para quem está se preparando, para quem vem no seu ciclo de ensino médio, ele continua garantindo acesso ao ensino superior, mas esse ano vai ser um ano base para as mudanças que ocorrerão a partir de 27.
1: Secretário, como é que é feito o trabalho de avaliação, então de supervisão, de acompanhamento sistemático com todo o estado do Ceará? Porque tem a capital com o maior número, e o estado do Ceará, que com 184 municípios.
0: Em relação ao apoio que nós damos aos municípios, né, que nós fazemos o apoio à educação fundamental por meio do regime de colaboração, né, nós concentramos nas regionais de ensino, né, nós temos 23, 20 no interior e 3 em Fortaleza, que faz esse acompanhamento com os municípios, e nós apoiamos os municípios com assistência técnica, com apoio, por exemplo, ao aumento das matrículas em tempo integral. Nós investimos nesse último ciclo mais de 320 milhões apoiando os municípios, e no ensino médio nós também contamos com o apoio das regionais. Tem uma célula em cada regional para acompanhar o ensino médio, então a gente faz um trabalho de acompanhamento da frequência, acompanhamento das aprendizagens. Nós temos uma pessoa na regional que visita as escolas mensalmente, então ela leva lá lista dos alunos que estão com muita infrequência, lista dos alunos que estão com notas baixas, para ter todo esse acompanhamento pedagógico. Para o Enem, nós fazemos uma grande mobilização, desde que o estudante chega na escola, mas com uma atenção principal na terceira série do ensino médio. A gente começa incentivando a documentação, que é o CPF, depois a inscrição da isenção, depois a inscrição do próprio Enem. Nós fazemos aulões, inclusive já iniciaram, nós vamos fazer mais de 50 aulões regionais, né, para preparação para o Enem, além do trabalho que as escolas realizam com simulados, com aulões. Nós temos no currículo trilhas específicas para o Enem também. Então é toda uma preparação para esse estudante estar preparado. E esse trabalho que a gente faz com o Enem tem dado resultado. Nos últimos 3 anos, mais de 74 mil estudantes ingressaram no ensino superior no estado do Ceará. Só em 2025 foram 27.690 estudantes. Então é um número muito alto, né? A população sabe que a universidade há 20 anos não era para estudante da escola pública, né? Então, os dados que a gente tem é que, tipo, em 2007, 800 estudantes da escola pública ingressavam no ensino superior. Então, em 2025, nós tivemos mais de 27 mil estudantes. Então, isso é fruto de muito trabalho, de um foco no Enem, um foco nos vestibulares, para garantir que os nossos estudantes estejam na universidade e compreendam que a universidade também é o espaço do estudante da escola pública. E a gente tem comemorado também os estudantes ingressando em alguns cursos que muitas vezes os estudantes não acessavam. Por exemplo, curso de medicina, curso de direito, engenharias. Claro que todo o ensino superior é importante, as licenciaturas, mas a gente comemora esses cursos porque não chegavam até os estudantes da escola pública. Então são políticas como as cotas, como a expansão das universidades, que fazem com que estudante da escola pública possa sonhar com a universidade. E hoje, quando você chega na escola e pergunta qual curso você vai fazer, o estudante já diz. Então ele não tem essa perspectiva de, não, eu não vou fazer faculdade. Então essa perspectiva de poder sonhar com a universidade está junto aos estudantes da escola pública cearense. Então essa perspectiva também de futuro, de construção do projeto de vida, nos alegra muito e está contribuindo para formar

0: formação desses estudantes.
1: Na área profissionalizante também, a atividade da secretaria?
0: Isso, nós temos hoje 139 escolas que ofertam ensino médio integrado à educação profissional. Essa divergência na nota é porque o INEP divulga duas notas. Uma nota só o ensino médio, sem educação profissional, que é o nosso 4,5, e uma nota reunindo as escolas de educação profissional, que eu acho justo que a gente utilize, porque são 139 escolas e fazem parte da rede, né? Sim. Então a gente tem essas escolas distribuídas em mais de 100 municípios, então tá no interior, são escolas que ofertam cursos técnicos, então estudando ensino, termina o ensino médio e também um curso técnico, e os cursos são escolhidos de acordo com a área. Então na área lá de Jericoacoara, então envolve turismo, lá no interior, envolve na serra, por exemplo, floricultura, então a gente vai trabalhando de acordo com o desenvolvimento da região, com o cluster econômico da região.
1: Secretária Juscelene Fernandes, foi um prazer ter aqui no programa com esses esclarecimentos e esse crescimento do ensino educacional aqui no estado do Ceará, que está muito bom, né? Pelos números que nós acabamos de citar aqui.
0: Isso, nós agradecemos a oportunidade, sabemos que ainda temos muito a avançar, mas estamos aí fazendo o trabalho, garantindo essas oportunidades que o estudante da escola pública merece e precisa sonhar com a universidade e com melhores oportunidades.
2: Muito obrigada, secretária.
3: Ponto Poder.
2: Pessoas com deficiência, com mobilidade reduzida, com idade igual ou superior a 60 anos, gestantes, lactantes e pessoas com crianças de colo, contam com direitos específicos garantidos pela legislação eleitoral para assegurar a participação mais acessível, segura e digna nas eleições. Para algumas dessas pessoas existe, por exemplo, a possibilidade de solicitar transporte especial oferecido pela Justiça Eleitoral para chegar até o local de votação. Você sabia disso? Pois é, a gente conversa agora sobre esses direitos com o coordenador de atendimento ao eleitor e cidadania do Tribunal Regional Eleitoral do Ceará, Eduardo Pontes. Eduardo, bom dia para você, seja bem-vindo.
1: Bom dia, Eduardo.
4: Bom dia, Daniela, bom dia, Tom. Bom dia a todos que nos escutam, que nos veem. É muito gratificante para a Justiça Eleitoral mais uma vez estar aqui presente para conversarmos de temas tão importantes.
2: Tema é super importante que talvez muita gente nem saiba desses direitos que a gente falou agora, né, Eduardo? Que as pessoas, pessoas com deficiência, com mobilidade reduzida, com idade igual ou superior a 60 anos, gestantes, lactantes, essas pessoas têm direito a alguns benefícios. Fala pra gente como é que é essa procura, como é que as pessoas podem fazer para garantir esse direito.
4: Exatamente, como você bem falou, Esses são grupos prioritários, né? Tem prioridade para o exercício do voto. É importante o exercício dessa prioridade, principalmente no dia da eleição. Eles têm preferência para votar. É importante que se diga que essa preferência é legal, ou seja, está tudo registrado em lei. Os mesários, os auxiliares de eleição, eles são preparados, treinados para recepcionar esses grupos, né? Para tratar da melhor forma as pessoas que têm essa prioridade de voto. E a gente também apela para toda a comunidade, todos os eleitores que entendam, né, que um dia a gente vai precisar, e tomara que a gente chegue numa idade de mais de 60 anos, mais de 80 anos, e precise efetivamente fazer valer o seu direito de preferência ao voto. Então, além das preferências legais, né, que são as pessoas com mais de 60 anos, a prioridade máxima, pessoas com mais de 80 anos, ou seja, a preferência de voto acima dos demais, as mulheres lactantes, gestantes, com crianças de colo, pessoas enfermas, com obesidade, nós temos também, no dia da eleição, a preferência para candidatos e candidatas, para juízes eleitorais e seus auxiliares, pessoas da segurança pública, militares, policiais civis, federais, que estejam a serviço no dia da eleição. Então, são essas algumas das prioridades que nós temos no dia da eleição para, de preferência, ao voto.
1: Com relação, por exemplo, Eduardo, a pessoa que pode solicitar transporte especial, como é que é feita essa parte operacional?

0: operacional, hein?
1: Isso. É uma novidade para esta eleição, Tom. É o programa Todo Voto Importa. É algo nacional decidido pelo TSE, e nós dos tribunais regionais eleitorais em cada estado vamos fazer valer esse direito do cidadão, esse programa novo, que é um programa piloto, um projeto piloto que vai ser operacionalizado já nesta eleição de 2026. O que a lei fala, o que a resolução fala, é que o eleitor deve, até 30 dias antes da eleição, deve solicitar, requerer esse transporte especial de eleitor, né, as pessoas com deficiência, mobilidade reduzida, comprovando essa situação perante o juiz eleitoral, e aí sim o TRE vai encaixar essa operacionalização do transporte de eleitores no dia da eleição. É algo novo, é algo que a Justiça Eleitoral pretende com isso avançar para garantir o direito do cidadão ao exercício do voto, facilitar, e justamente aí vem o nome do programa Todo Voto Importa, que é diminuir justamente essa distância e essa dificuldade desse grupo prioritário para o exercício da sua cidadania.
0: Que requisitos, Eduardo, a pessoa tem que apresentar para poder receber esse transporte, hein?
1: Bem, ela deve apresentar à Justiça Eleitoral, comprovar através de documentos a dificuldade de locomoção para o exercício do voto, e muitas vezes até a impossibilidade ou de algum parente ou de alguma pessoa que possa ajudá-la neste transporte. É claro que deve ser através de documentação, comprovando essa sua dificuldade para deambular até a sessão eleitoral. E nós temos, além dessa possibilidade, é bom que se diga já previamente para o eleitor, porque nós estamos nesse período, as pessoas com dificuldade de locomoção, com dificuldade de acessar a sua sessão eleitoral originária, ela pode já neste período, até o dia 20 de agosto, requerer a transferência temporária do seu local de votação. Ela comprovando igualmente essa condição de dificuldade para o exercício do voto, ela pode requerer, através do site do TRE ou pessoalmente em qualquer cartório eleitoral, o exercício do voto em uma sessão acessível, ou seja, mais próximo da sua residência ou efetivamente num local onde seja mais fácil acessar a urna eletrônica. Então nós estamos nesse período até o dia 20 de agosto. Se não conseguir fazer ou não puder fazer esse requerimento até o dia 20 de agosto, resta essa adesão ao programa Todo Voto Importa, que aí sim vai ser através de um requerimento, e essa pessoa vai comprovar igualmente a sua situação para o juiz eleitoral para que seja possível esse transporte ao local de votação.
0: Muito interessante essa novidade no pleito que vem agora, né? Muito interessante, porque muita gente em pleitos anteriores, muita gente deixava de comparecer exatamente por essas dificuldades. Agora tem, portanto, essa facilidade. Agora me surgiu uma pergunta, Eduardo, com relação à distância. Porque você diz, as pessoas têm até o dia 20 para fazer uma transferência para voltar perto da sua casa, na seção mais próxima da sua casa, não é? Mas vamos admitir que não aconteça isso. Qual a distância que vocês têm entre a pessoa que mora, por exemplo, mais longe do seu local de votação?
1: Entendi. Bem, a pessoa pode pedir essa transferência temporária da sessão de votação. E esses locais são previamente cadastrados pela Justiça Eleitoral, são locais que podem e são adequados a receber esse público, né? Então, a pessoa deve comparecer ao cartório eleitoral ou até solicitar pelo próprio autoatendimento, que é no site do TRE, essa alteração de sessão. E geralmente ela deve optar por algo, ou por exemplo, que tenha algum, na sessão em que o seu filho vota, porque aí pega carona com o seu filho e pode votar na mesma sessão. Entendi. Ou então num local onde o vizinho pode ser mais fácil, que esse vizinho leve essa pessoa com deficiência, mobilidade reduzida, para o local de votação. E lembrando que essa é uma possibilidade, essa até o dia 20 de agosto, uma alteração temporária. Ele altera para esta eleição.

0: e retorna a votar na sessão originária nas próximas eleições. Entendi. E é claro que tem a opção, com a abertura do, reabertura do cadastro eleitoral em novembro, de alterar definitivamente o seu local de votação.
1: Perfeito, perfeito. Entendi. Essa parte temporária achei interessante. Você emergencialmente agora faz uma sessão temporária, mas na seguinte já tem que voltar para a sua original dentro de uma situação de normalidade. Agora vamos repetir aqui, Eduardo, as pessoas que podem ser contempladas com essa nova situação. É, mobilidade reduzida, né? De pessoas com deficiência, com mobilidade reduzida, com idade igual ou superior a 60 anos, gestantes, lactantes e pessoas com crianças de colo, contam com direitos específicos garantidos pela legislação, como você falou. Então, por exemplo, pessoas com deficiência, que tipo de deficiência tem assim especificamente estabelecido? Tem?
0: Certo. Então, deixa eu só esclarecer para o pessoal não ficar com dúvida em casa.
1: É.
0: O programa O Seu Voto Importa, que é justamente essa novidade para esta eleição, com o transporte de eleitores, é destinado especificamente a eleitores com deficiência ou com mobilidade reduzida, certo? Então, essas pessoas, comprovando essa situação, têm direito a esse transporte com requerimento até 30 dias antes do pleito, correto?
1: Certo.
0: Aqui, esse grupo mais extenso a que você se referiu, que é de pessoas gestantes, lactantes, são pessoas com prioridade de voto, certo?
1: Entendi.
0: Então, essa prioridade é exercida no dia de votação, no dia da votação, e ela tem prioridade para o exercício do voto, ou seja, prioridade na fila.
1: Perfeito.
0: Então, esse grupo que você falou inicialmente, e mais algumas pessoas, por exemplo, pessoas com autismo, elas têm prioridade no voto. Aí, para o programa Meu Voto Importa, aí é só as pessoas com deficiência ou mobilidade reduzida, devidamente comprovada para exercer o seu direito.
1: Foi muito interessante você fazer essa separação, porque a princípio, quando se leu, dava a impressão de que era todo mundo, né? Mas não.
0: Exato.
1: Essas pessoas que vão ter direito ao caso do transporte, pessoas com deficiência com mobilidade reduzida. Pronto. Que aí pode solicitar o transporte dentro daquilo que você já especificou. Essas outras pessoas têm prioridade na hora de chegar na sessão para votar. Então, somente isso, não é isso?
0: Exatamente. E como você perguntou, completando a sua pergunta, a resolução ela não especifica qual é a deficiência ou qual é a dificuldade de locomoção que ela deve apresentar. É uma situação genérica. Então, vai depender do caso específico, essa comprovação de deficiência ou locomoção, que deve ser uma justificativa que impeça que a pessoa vote com facilidade, né?
1: Isso.
0: Que exerça o seu exercício do voto com facilidade. Então, aquelas pessoas que têm dificuldade de se locomover à sessão é que têm o direito de exercer essa petição, né? Essa petição perante o juiz eleitoral. Então, é somente essas pessoas, mas é um campo genérico. Não especifica exatamente o tipo de deficiência ou o tipo de dificuldade que a pessoa deve comprovar.
1: Eu sei. Com relação ao atendimento ao eleitor, você que está na parte de coordenação, contingente à disposição é muito grande para um movimento do dia, que é muito intenso com muitas pessoas, hein, Eduardo?
0: É muito grande, Tom. A gente está nesse período agora de convocação de pessoas que vão trabalhar na Justiça Eleitoral. Então, é um contingente enorme de pessoas, mais de 100 mil pessoas que são convocadas para trabalhar em todo o estado no dia da eleição. Então, nós temos uma quantidade muito grande de mesários, são 4 mesários por sessão de votação. Nós temos uma quantidade enorme de auxiliares também de eleição, contemplando nessa categoria de auxiliares pessoas que são o elo de ligação entre a sessão eleitoral e o cartório eleitoral. Nós temos administradores de prédio que vão cuidar dos locais de votação, nós temos coordenadores de acessibilidade, nós temos pessoal da segurança pública. Então é um contingente muito grande que a gente arregimenta, convoca, faz reuniões, e a gente está justamente nesse período de convocação.

0: seleção, daqui a pouco vai chegar o período de treinamento. Então, nós estamos aí trabalhando diuturnamente para garantir uma eleição tranquila e com o maior número de pessoas para ajudar o nosso eleitorado.
1: O Eduardo, que eu noto assim, pelo menos eu não perco, né? Toda eleição, eu tô velhinho já, né? Já vou caminhando para 80 anos o ano que vem, mas toda eleição eu tô lá. Aí o que eu observo é o seguinte: aquelas pessoas são basicamente mantidas, né? Aquele grupinho que trabalha na sessão, essas pessoas próximas vocês procuram manter até por uma questão mesmo de lógica, né? Porque a experiência que elas vão ganhando, a parte de desenvolver o trabalho com mais rapidez é grande. Continua assim, é?
0: Exatamente. É uma prerrogativa que a gente leva de eleição para eleição, é justamente a manutenção desse grupo, né? É, eles são convocados pelo juiz eleitoral, mas a gente trabalha, mesmo sendo uma convocação, ou seja, algo obrigatório de comparecimento, é, a gente trabalha com voluntários, na sua maioria, né? Então, é, quase 100% de algumas zonas eleitorais são de convocados, mas pessoas voluntárias que estão lá porque querem contribuir com a festa da democracia, é, gostam do trabalho na justiça eleitoral. Então, a gente sim, a gente tenta manter e continuar com essas pessoas que já têm experiência, que muitas vezes já conhecem o eleitor que vai à sessão. Então, é um trabalho, a gente busca essas pessoas porque a gente precisa de tranquilidade e uma certa firmeza no trabalho das pessoas que trabalham para garantir a tranquilidade no dia da eleição.
1: Interessante é que as pessoas convocadas pela legislação, elas têm direito a um dia de folga, tem uns benefícios que vêm depois, não é? Uma coisa que não acontece com os voluntários, não é isso?
0: Não, com os voluntários também.
1: Ah, tem
0: toda
1: também?
0: Toda pessoa que é convocada para a justiça eleitoral, trabalhar na justiça eleitoral, ela tem direito a 2 dias de folga a cada dia trabalhado. Então, isso é legal, né? Uma previsão legal. E isso também já é uma oportunidade que as pessoas aproveitam para também exercer essa importante função de mesário e auxiliar da justiça eleitoral.
1: Eduardo,
0: e além disso, a cada dia de trabalho, eles também recebem um auxílio alimentação para indenizar aquelas pessoas que trabalham o dia todo e têm que gastar o seu bolso com alimentação. Eles recebem um auxílio alimentação no dia da eleição.
1: Eu não sabia, Eduardo, que o voluntário também tinha esse dinheiro. E como é que ele comprova? Se eu estou lá como voluntário, vocês do tribunal informam para que a pessoa tenha esses dias de folga no seu local de emprego, é?
0: Isso, eles recebem a carta de convocação e também uma declaração de trabalho que eles vão apresentar no seu emprego, no seu perante o seu chefe, para o RH nas empresas, para garantir o seu direito à folga.
1: Dito Eduardo Pontes, muito obrigado pela sua participação aqui. Eu acredito que nós cuidamos de esclarecer basicamente tudo com relação aos eleitores que estão com alguma deficiência, com alguma mobilidade reduzida, e também aqueles outros que nós citamos aqui, que têm prioridade na hora de chegar na sessão para votar. Acho que deu para esclarecer tudo bem direitinho. Mas se houver alguma coisa a mais que a gente possa acrescentar, fique à vontade para esclarecer se for o caso.
0: Certo, eu agradeço o espaço, Tom, Daniela. É muito importante que a Justiça Eleitoral estabeleça esse canal direto de contato com o cidadão. Quem tiver dúvida a respeito desse programa novo, o programa Seu Voto Importa, entre no site do TSE, pode também se comunicar aqui conosco na Justiça Eleitoral. E a gente tem todo o prazer de esclarecer as dúvidas e de receber esse grupo que muitas vezes a gente vê a vontade de votar e muitas vezes a condição de deficiência, de mobilidade reduzida impede. Mas como eu já disse, nós temos atualmente a oportunidade de fazer essa transferência temporária de sessão até o dia 20 de agosto. Você escolher o local mais próximo da sua residência para votar e também quem não conseguir fazer essa alteração de sessão, você tem essa possibilidade hoje nova de aderir ao programa Seu Voto Importa através de um requerimento e comprovação da sua dificuldade para aí sim ter o direito ao transporte no dia da eleição.
1: Eduardo Pontes.

0: Muito obrigado pela participação.
1: Obrigado,
0: tenha um bom
1: Eduardo.
0: Dia, hein?
1: Estamos apresentando Madrugada 92.5. Vamos para um breve intervalo e voltamos já com mais informações.

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0: Daniela Delavor, Tom Barros. Amigo Pet.
2: O Brasil tem hoje mais de 62 milhões de cães domésticos, o maior rebanho canino da América Latina, segundo o IBGE. E cada vez mais lares têm animais de portes diferentes convivendo sob o mesmo teto. E diferentes também, tem gato, tem cachorro. Mas como garantir que um cão grande, por exemplo, conviva com um menorzinho? Como apresentar os dois de forma segura? Como adestrar um animal de grande porte para que ele conviva bem com humanos, com crianças e com outros bichos? Bom, essas são perguntas que muitos tutores têm e que na prática fazem toda a diferença na qualidade de vida de um animal e de quem convive com ele também. Então, para responder tudo isso, a gente recebe aqui nos nossos estúdios o veterinário Elisandro Pinho. Elisandro, bom dia para você.
3: Bom dia, Elisandro. Prazer.
4: Pros... né?
2: Pois é, e que bacana a gente falar sobre isso, porque para os mais antigos, né, Tom, nós trabalhamos com ele na versão Bené, que ele é editor de imagens aqui.
4: De vídeo.
2: Né, editor de vídeo do Sistema de Verdes Mares. E já era, já estudava na época,
4: estudava,
2: né?
4: Estudava.
2: Era estudante, agora veterinário. E Bené, Elisandro, para quem te conhece também na medicina veterinária, Elisandro Pinho, como é que a gente pode fazer para conviver e para ter essa convivência tranquila? Animais grandes, animais pequenininhos, muitos gatos que convivem juntos.
4: Minha experiência como médico veterinário e como tutor, Daniela. Eu tenho na minha casa gatos convivendo com cachorros de grande e pequeno porte. Eu tenho coelhos, eu tenho aves, certo? Eu tenho aves, então... É uma experiência que aos poucos, né? Hoje mesmo tem uma colega que está disponibilizando um animal para adoção de grande porte, um Rottweiler. A menina já me perguntou, doutor, ela se dá com gatos? Isso é uma questão muito genética, né? Um cachorro como Rottweiler, né? Que a gente hoje se fala muito de agressividade. As pessoas levam isso para dentro do lar e elas mesmas alimentam a agressividade desse cão.
2: É muita criação?
4: É muito da criação. Tem a genética, a bagagem genética, que a gente sabe que esses cães de grande porte, eles foram desenvolvidos para proteção, para caça, para segurança. Então, essa parte dele, genética, existe. Mas existe também a parte comportamental que a gente pode começar a lidar. A gente vê em vários canis de resgates, animais estressados. O animal que quando ele vai para um lar, ele vai com aquele sentimento de posse. E nós seres humanos temos esse problema de posse, né? Nós somos seres possessivos, os animais também são. Um animal que passou fome na rua, ele tá ali comendo, a tutora fica: doutor, eu não sei entender, rosando, porque ele quer comer. Querendo proteger aquele alimento, porque ele acha que vai tomar.
2: Porque foi o que ele viveu,
4: foi,
2: né?
4: Foi, ele viveu. Então a gente tem vários traumas. Então é uma coisa que para você... Você consegue introduzir? Consegue sim. É fato. Eu tenho essa experiência de vida. Você consegue, mas não é nada muito rápido. Hoje nós temos especialistas, temos treinadores de cães, né? E um treino responsivo. Só que também, como eu atendo a domicílio, eu vejo que muitos dos problemas comportamentais é alimentado pelo próprio tutor. Tem tutor que adora quando o animal tem ele como a mamãe e o outro membro da casa, ele mantém aquele cara arredio. Eu sempre explico, você não pode fazer isso.
2: É como que você estimulasse um ciúme.
4: Um ciúme. Então eu disse, você não pode fazer isso. E eu tive já pacientes que... O animal foi criado altamente dócil, um caso também de Rottweiler. A moça criou ele em casa, subindo na cama, andando aqui, parecia um gato. Durante o período do Covid, que as casas se fecharam, né? Que aqueles animais, muitos deles saíram de dentro daquele convívio familiar. Porque foi para fora, porque os membros que passavam o dia fora trabalhando passaram a conviver e sempre tinha um ou dois que não gostavam do animal. Esse animal ficou altamente agressivo. Quando me chamaram para ir ver o que estava acontecendo com o animal, gente, era de partir o coração. O animal foi criado numa casa grande, ampla, e agora ele estava praticamente dentro de um beco, com a porta fechada e trancada. Ele vivia num espaço.
2: E aí já era estresse.
4: Já era muito estresse. Então tem muito estresse que as pessoas têm que aprender isso.

0: Né? Agora, é muito curioso também, né, quando a gente vê também um animal, por exemplo, um cachorro muito grande com um cachorro pequenininho. Aí, geralmente, o pequenininho é o mais valentinho,
1: é,
0: né?
1: É, valentinho,
0: ele,
1: né?
0: Como assim, a gente até brinca que não enxerga o tamanhozinho dele.
1: Ele que é o piche, né? A gente vê um piche, que o piche tem essa natureza agressiva, né? Nós temos algumas raças que, naturalmente, a gente diz assim, que ele é um pouco mais agressivo do que o outro, né? São os de grande porte, mas a gente tem ali o piche, que acha que é gente, né? Ele é muito pequeno, tanto que a maioria das mordidas que nós temos de veterinário é de piche. Tanto que a gente diz assim, tá enfrentando perigo. Quando você vê um piche, eu tenho uma tutora que ela tem duas, ela tinha até uma vez um vídeo, quando eu chegando, elas ficam ali querendo me morder para eu não entrar dentro da casa.
0: Aqui tem um ouvinte participando que ela fala o seguinte: eu tenho um bom exemplo dessa convivência. A minha filha tinha um chau-chau e ganhou um poodle com maltês. Desde sempre foi uma ótima convivência. O pequeno, por ser muito afoito, queria brincar, mas o grande simplesmente se levantava e mudava de lugar na maior classe. Eu digo que ele tinha uma alma de gato. Infelizmente ele partiu, que era o chau-chau.
1: É porque ele era idoso. Normalmente a gente tem que entender, eu tenho um cão idoso, né? Eu tenho um cão idoso que ele já não tem mais energia, ele já se chateia com alguma coisa, ele quer estar lá no cantinho dele, ele se levanta a maioria das vezes só pelas necessidades. Aí você traz um filhote.
0: Filhote cheio de energia.
1: Cheio de energia, querendo brincar na cabecinha dele, ele não sabe que aquilo ali é um idoso. Ele quer brincar, quer puxar. Então aquilo vai começar também a causar um estresse naquele cão idoso.
0: Como é que a gente pode fazer uma convivência mais tranquila? No caso dela, foi uma convivência tranquila.
1: Foi uma convivência tranquila. Acredito eu que ela brincava com os dois. Ela soube apresentar, como é que a gente melhorou o ambiente, deu brinquedinhos, né? Soube passear. Tem gente que cria animal e sai uma vez por semana, às vezes nem sai, né? E aquele animal vai ficando estressado. Nós temos casos de lares que tinha animais que na hora para outra apareceu uma criança. A criança virou o foco, o animal ficou ali, aquele animal começou a ter esse comportamento agressivo.
0: E quando é para misturar gato com cachorro?
1: Eu tenho, Daniel, por incrível que pareça. Depois eu te mando uma foto, a minha labrador deitada e os gatos dormindo com ela.
0: A gente costuma ver, né?
2: É
0: animais misturados, mas isso vai muito da criação?
1: Ela chegou, o Sansão, aquele que eu te mandei o vídeo, o Sansão era de um tutor que ele botou para adoção, eu acabei pegando para mim. E fiquei com ele, tanto que eu mandava fotos, vídeos, né, na época, porque ele dizia que o Sansão não gostava de gato. Quando eu mando foto, ele deitado, o gato ali. Aí eu disse assim, foi tudo questão de introdução. Sempre foi não. Às vezes a gente vê tutores na rua passeando, quando o gato vem, a gente vê que ele faz aquela posição de ataque, né? O animal fazendo. Ele estimula aquilo. A gente sabe que a gente assistiu um filmezinho que botou na nossa cabeça que o cão e o gato são inimigos eternos, mas eles conseguem sim conviver.
0: Eu tenho duas gatas e uma cachorra.
1: Convive bem.
0: Que convivem super bem agora.
1: Agora, tipo, se tu trouxer uma gata pra dentro de casa, é arriscado as gatas não gostarem, né? Porque gato já tem um comportamento um pouco mais estranho. Que
0: já é mais também territorialista, né?
1: Elas são assim, ou elas não, eu não digo nem dominância, né? Porque não existe dominância entre cães e gatos, né? Entre fêmeas e macho, porque eu tenho gatos, fêmeas e machos, e tem uma gata fêmea minha que ela vive só no jardim. Quando ela entra dentro de casa, ela já chega espancando as outras, eu segurando, porque ela quer andar e todo mundo sai abrindo, igual uma ambulância no trânsito.
0: Porque cada qual tem uma personalidade.
1: Então
0: também,
1: é isso, cada
0: né?
1: uma tem uma personalidade. Então a gente tem que começar a aprender. Sabe aquela coisa que a gente diz assim? Entenda meu jeito. Então a gente tem que entender o jeito dos animais. Às vezes as pessoas querem muito receita de bolo. Então alguns comportamentos que a gente muda é a agressividade. A gente tem que começar a trabalhar essa questão de possessividade que ele tem, entender que quando eu trago um cachorro para dentro da minha residência de grande porte, ele tem a bagagem genética, que a geração dele foi feita para isso. Isso não quer dizer que um shih tzu não fique agressivo.
0: Sim.
1: Ele fica, que a partir do momento que ele tinha, digamos, ele era o xodózinho e você jogou ali de lado e você introduziu outra coisa, ele percebe que a vida dele mudou por conta disso. Eles não são bobos, não se muda,
2: né?
1: Viu?
2: Interessante.
0: Recentemente teve um caso grave de um pitbull que agrediu um homem, né?
1: Uhum.
0: E aí muita gente acaba tendo muito medo quando vê um pitbull na rua, tá? A questão da focinheira que é obrigatório usar, muita gente não usa.
1: É uma
0: usa.
1: Lei da época do governador, Lúcio Alcântara, né?
0: E aí, essa questão que muita gente ficou condenando, mas o pitbull, ele tava 5 dias trancado e ele atacou o tutor. Depois já quando foram, tava com fome,
1: com sede,
0: tava com sede,
1: estressado. Aí você imagina o trauma. Quer dizer, é uma coisa que a gente fala, o nosso lar tem que ser um local de segurança, né? A gente tem que entender isso, que o lar é um local de segurança. A partir do momento

cachorro ele identificou que aquele lar não era seguro para ele, ele viu que nem aquela pessoa que normalmente deveria alimentar e dar carinho. Eu tenho vários tutores que tem pitbull, Daniele. Tu fica besta, tu chega, criança, tomando banho na piscina com pitbull nadando. Chegando pessoas novas.

0: do pitbull. A mandíbula daquele cachorro realmente é pesada. Existe essa lei que tem que ter a das focinheiras, que ela vai até mais ali, né? Mais adiante, né? Que ele fala que até as suas variações, mas a gente sabe que nós temos um cachorro como o Chow-Chow, que o comportamento dele, ele pode estar aqui na hora pra outra partir pra te morder.
1: Pois é, eu já ouvi falar também que é um Chow-Chow.
0: E ninguém, assim... Eu trabalhei em clínica, quando tinha banho tosa, quando falava de um Chow-Chow, os meninos banhadores já ficavam todos assustados, né? É, na minha época da UES, que eu sou formado pela UES, uma professora nossa faltava um dedo dela com um cachorro, né? Que de pequeno porte. Aí agora a gente imagina, esse cachorro devia estar com dor, uma dor já há muito tempo ali acontecendo, aí a pessoa foi pegar ali de mau jeito, ele mordeu. Aí isso é, foi um cão agressivo? Não, ele estava com dor. Tanto que aconteceu isso. Você às vezes está aqui andando, cachorro altamente manso. A criança passa ou o idoso passa que tem problema, pisa no rabo daquele cachorro, na patinha, é mordido. Ele mordeu por área assim? Não, foi reflexo.
1: Tem até um ouvinte aqui falando, que é o Thiago, ele é lá do Aquiraz, ele tá dizendo que tem um Chow-Chow e quando chegam na casa dele, ele precisa trancar o cachorro, porque se ele chegar perto de alguém estranho, ele avança.
0: É, porque o Chow-Chow identifica ele como um membro da família. Ele é meu. Aquela questão de possessividade. Então, Thiago, tu tem que começar a apresentar outras pessoas pra ele, no teu lado, ensinando, sempre compensando ele com alimento, pra ele não ser desse jeito. Porque, amigo, eu tinha uma Yorkshire que trabalhava aqui na TV na época, quando eu ganhei ela bebê, e quem cuidou foi meu irmão. Quando meu irmão começou a namorar, a namorada dele não entrava dentro do quarto. A mina não deixava. A gente se lembra de uma cena que ele já tava tomando banho, a mina tava passando aqui na sala, a porta tava aberta, quando ela viu a menina sentada na cama, a cachorra parecia manifestada para ele sair, ela sair da cama.
1: É.
0: Era o sentimento de posse. Nós estamos falando agora de um cachorro pequeno. A menina, se pudesse ter rasgado, a menina tinha rasgado. Uma cachorrinha pequena. Agora imagina o Chow-Chow.
1: Se fosse um pitbull
0: também. Pitbull. Ah, então a gente tem que começar a entender isso. Eles marcam odores, marca tudo.
1: Olha, então é importante principalmente também a educação desde pequeno, ou se fosse adotar no meio do caminho, que saiba conduzir da melhor forma possível, e se for o caso, procurar um especialista veterinário. Elisandro Pinho, bom demais conversar com você.
0: É, que dava o dia todo, né?
1: Não dava mesmo, viu?
0: Dava mesmo.
1: Obrigada, viu?
2: Muito então, obrigado, foi um prazer imenso revê-lo. Grandes jornadas nós dois, né?
0: Foi bate-bola, né? A loucura que a gente fazia.
1: Era. Obrigada, Elisandro.
2: Valeu.
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2: A justiça decidiu manter a prova do concurso público da Alesc para este domingo 16, mas impôs medidas ao IDECAN. A decisão analisou uma ação civil pública do Ministério Público do Estado do Ceará. Quem tem os detalhes é Bergson Araújo.
4: O concurso da Assembleia Legislativa do Estado do Ceará, organizado pela banca IDECAN, teve sua data de realização mantida após decisão da 13ª Vara da Fazenda Pública da Comarca de Fortaleza, proferida na terça-feira. Com a determinação, a realização das provas objetivas segue marcada para o dia 16 de agosto, o próximo domingo. O certame foi alvo de uma ação civil pública do Ministério Público do Estado do Ceará, que denunciava danos a participantes por conta da instabilidade no site da organizadora e divergência com a lei que garante isenção em concurso para pessoas que cursaram ensino superior em universidades públicas. A Alesc, em nota ao Diário do Nordeste, afirmou que tomou ciência na segunda-feira, por meio da Procuradoria-Geral do Estado, da ação civil pública que trata de questões relacionadas ao concurso público da casa e vem prestando de forma transparente todos os esclarecimentos solicitados pelo órgão. Já o IDECAN disse que acredita na regularidade dos atos praticados e na manutenção do cronograma do concurso, inclusive da aplicação das provas prevista para o próximo domingo. O Instituto ressaltou, contudo, que respeita integralmente a atuação do Ministério Público e, sobretudo, confia no Poder Judiciário, a quem compete a apreciação da matéria. Apesar de manter a realização das provas na data prevista, o juiz de direito, João Everardo Matos, determinou medidas ao IDECAN. Mais informações você encontra na matéria completa no site do Diário do Nordeste. Da redação, Bergson Araújo para Verdinha FM 92.5 e TV Diário.
3: Alânio Pereira.

0: Educação.
1: O município do Crato alcançou o melhor desempenho em DEB entre as cidades que compõem a chamada região Crajubá. O município, gente, obteve a nota de 6,6 nos anos iniciais no ensino fundamental e 5,4 nos anos finais. Nós vamos discutir esses números a partir de agora com a secretária de Educação do município do Crato, a Neila Brito, que está aqui conosco em linha. Neila, obrigado por aceitar o nosso convite. Eu já começo lhe perguntando o que que esses números, né, representam para a educação do Crato, como é que vocês receberam, eles eram aguardados. Boa noite, seja bem-vinda ao Verdinha Notícias.
2: Boa noite, Alane Pereira. Satisfação estar com vocês aí da Verdinha, todos os ouvintes. Muito bom falar de educação, né? E aí agora nesse resultado do IDEB, nós tivemos a alegria, né, de ter nos anos iniciais esse crescimento. E o IDEB, esse resultado do IDEB é importante por quê? Porque o IDEB, ele é o maior indicador, né, de qualidade da educação, porque além do desempenho, ele também é uma junção com o fluxo, né, escolar, aprovação dos alunos. Então, assim, muito feliz com esse resultado.
1: Nós estamos conversando com a Neila Brito, secretária de Educação do município do Crato, sobre os resultados da cidade no Índice, né, de Desenvolvimento da Educação Básica, o IDEB. Os números foram divulgados recentemente e o município do Crato obteve a melhor média entre as cidades da região Crajubá, né, que é Crato, Juazeiro e Barbalha, as três maiores cidades do Cariri. Falando ainda desses números, Neila, a gente sabe que essa média de 6,6 e também a de 5,4 obtidas pelo município do Crato e por outras cidades do Cariri também próximas, né, a esse número, ainda está um pouco distante das primeiras posições no estado do Ceará. Mesmo assim, a gente percebe que há uma crescente no desempenho, né, principalmente do município de vocês, o município do Crato. A que é que se deve principalmente essa melhora, né, de um ano para o outro?
2: Pronto, Alane. A gente, eu quero assim enfatizar a importância também do nosso gestor municipal, o nosso prefeito André Barreto, que é muito sensível, né? Escuta, gosta de escutar, gosta de saber. E esse crescimento é um crescimento que a gente diz que é um crescimento que é natural, que é gradativo, porque nós temos uma rede imensa, né? Nós temos 17.210 alunos. Então, são muitos estudantes, 63 escolas. E esse crescimento, a gente vê como uma junção, né? Esse trabalho que é feito e que passa por muitas mãos, principalmente dos professores, né? É o professor que está no chão da escola, é o professor que está na sala de aula, é ele que sabe como lidar melhor com o aluno. Depois vem a gestão, vem todos os servidores, a família. Então, assim, é todo um grupo, né? E a educação, a Secretaria da Educação, ela tem um grupo que é do pedagógico, né? O pedagógico que é responsável por todas as formações continuadas dos professores. Então, assim, quando a gente diz é uma média de 0 a 10, mas por que que a gente comemora? A gente comemora, né, com aquele sentimento que a gente sabe que precisa melhorar. É aquele sentimento de não cruzar os braços, né? E saber que a gente, a cada dia, pode avançar.
1: É isso. Estamos conversando com Neila Brito, secretária de Educação do município do Crato, sobre os resultados obtidos pelo município no levantamento que foi divulgado pelo Ministério da Educação, né? Os números do IDEB, que é o Índice de Desenvolvimento da Educação Básica. Repetindo para você, o Crato obteve a nota 6,6 nos anos iniciais do ensino fundamental.

0: 5,4 nos anos finais. Esse desempenho representa que o município está dentro da média do estado do Ceará, né, nesses coeficientes que são colocados, que são apresentados aí. São vários indicadores, né, para que seja feita essa avaliação. Secretária, a gente sabe que nós retomamos agora, né, o segundo semestre letivo, estávamos em período de férias, né, escolares, mas nós sabemos que as pastas, principalmente da educação, fazem um monitoramento contínuo, né, dos índices, dos resultados que vão sendo obtidos pelos alunos, pelas escolas no decorrer do ano. A senhora já pode adiantar para a gente alguma informação a respeito do primeiro semestre desse ano de 2026? Como é que tem sido aí o desempenho, né, os números do Crato nesse primeiro momento, nessa primeira parte de 2026?
1: Bom, a gente já até recebeu também, Alane, com muita alegria, o resultado do SPAES, né, que também é outra avaliação importante e é responsabilidade do Estado. E aí tivemos a alegria, né, de receber a notícia de ter já 7 escolas premiadas. Para você ter uma ideia, na CRED 18, né, que é a nossa regional, a CRED 18 teve 15 escolas premiadas. E dessas 15 escolas, o Crato teve 7. Então, essas escolas premiadas representam o quê? Que elas estão entre as 150 melhores escolas do Ceará. Então, como a gente está falando de IDEB, SAEB, e nós temos essas avaliações, né? E assim, gostaria muito de ressaltar a importância de nossas escolas. Nós temos um bom percentual de escolas na zona rural. Nós temos 43 escolas que fizeram parte do IDEB, que são as escolas do SAEB, aliás, que são as escolas do ensino fundamental, 1 e 2. E, olha, para você ter ideia, nós tivemos 4 escolas que tiveram mais de 9 no IDEB. Nós tivemos uma escola que é na Serra, e ela obteve 9,9. Então, assim, qual é o nosso desafio maior? O nosso desafio é que a gente consiga equilibrar, fazer com que todos os alunos aprendam, que a gente consiga essa equidade, né? Que cada escola consiga ter bom resultado. Então, esse é o maior desafio. Porque tem escola que teve 9,9, mas nós tivemos escola que tiveram a nota 5. Então, a gente precisa fazer isso. E a gente, assim, o mais importante mesmo não é nem um ranking, né? É o que a gente vai fazer com esses resultados. Isso é o mais importante. Esse monitoramento, esse acompanhamento de escola por escola, sala de aula, né, por sala de aula, entende?
0: Perfeito. Tá, então, meus amigos, as informações e a análise, né, os comentários da Neila Brito, secretária de Educação do município do Crato. Secretária, muito obrigado pela sua participação, pela disponibilidade em conversar conosco. A gente deseja números ainda mais positivos nesse segundo semestre, que o Crato mais uma vez consiga atingir os objetivos e obtenha um crescimento, né, dos resultados esse ano de 2026, para que em 2027 seja apresentados aí de uma maneira ainda mais satisfatória, tá? Parabéns pelo trabalho de todos que fazem a educação do município. Obrigado e até uma próxima.
1: Eu que agradeço. Um abraço grande.
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1: 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Tudo bem, Daniela Delavor?
2: Bom dia, madrugadores.
1: Bom dia, estamos começando o programa.
2: Começando mais um dia.
1: Nossa equipe de trabalho aqui hoje, quinta-feira, dia 13, a passeio da Igreja de Fátima. Rapaz, a devoção é muito grande. A primeira missa ali na Igreja de Fátima, eu não sei se 5 horas ou 4, não sei bem a hora, eu só sei que quando eu passo lá, a multidão é grande, sabe? Bem cedinho, as pessoas madrugam ali, hein? Tem aquela pracinha à frente com aquelas... Muita gente. A devoção por Nossa Senhora de Fátima aqui no estado do Ceará é uma coisa muito séria, porque eles fizeram o seguinte, eles descentralizaram. Hoje todas as igrejas, elas celebram, por exemplo, aqui na Igreja de São Vicente, tem hoje uma missa também, agora por volta de 11h30, geralmente eu dou um pulinho lá quando posso. Aí tem aqui a Igreja dos Remédios também, tem várias igrejas, tem as suas missas, né? Para Nossa Senhora, celebrada em nome Nossa Senhora de Fátima e tal. Pois bem, e eu passei agora lá, eu vejo o quanto há de seguidores, devotos de Nossa Senhora de Fátima. Porque é cedo, meu amigo. A gente passa de madrugada. E de madrugada as pessoas já estão lá na igreja. Eu acho que a primeira missa... Vou até perguntar ao Padre Ivan. Acho que a primeira missa é 4 horas da manhã, não sei. Eu só sei que quando passo lá é muita gente. Não sei se a primeira é 5. Perguntar. Nós estamos com imagem, inclusive, agora da Igreja de Fátima. Exatamente agora a imagem que nós temos aqui.

0: Santuário de Nossa Senhora de Fátima, você vê que a igreja já, esta hora, lotada, não é? Esta hora, lotada. Pessoas, às vezes, ficando em pé ali na lateral, porque não tem mais. Olha aí como é que tá. Impressionante. Impressionante mesmo. E tem uma amiga minha que é devota de Nossa Senhora de Fátima, outra é devota de São Francisco, né? Eita, que pessoal danado. Bom, bom, muito bom, muito bom. Com a nossa equipe de trabalho, a Lina Mariana tá aí. Nossa querida colega da Messejana, um abraço para ela, bom dia. O Augusto Assunção já está aqui no estúdio também. Aí nós vamos ter hoje. Rapaz, a Sarinha entrou de férias, a Elisiane Correia está nesse período. A moça que vem lá da Calcaia. Lá no alto, os nossos queridos colegas de trabalho, Tiago Nobre, Diego Castro e Robson Cacau. Nosso abraço. Hein? O melhor, quem é o melhor dos três aí que eu citei? Alguém disse o melhor. Ai, ai. Muito interessante. Acho interessante, eu estava vendo ali na televisão, as pessoas se encontram com isso. Tom Barros, você é muito mais novo ao vivo, aqui conversando, do que na televisão. Na televisão, sua imagem parece que você é um pouco mais velho. Eu vou falar com o pessoal lá para dar um jeito nesse negócio. Falar com Augusto Assunção, com Robson Cacau. Né? Agora, a Daniela é bonita, tanto faz na televisão quanto fora da televisão. Essa imagem é linda, não tem problema. Agora o velhinho, né? Aí já fica diferente. Aliás, o Bené, eu já disse, o Bené, eu cheguei lá no clube de aviação desportiva Catulé, e meu colega Bené olhou para mim e disse: rapaz, Tom Barros, eu estou te achando tão velho, rapaz. Eu digo: meu amigo, ele está preocupado, era se eu estivesse ficando novo. Aí é o médico, sabe? Doutor, o que está acontecendo que eu estou ficando novo, não é? Todos nós vamos caminhando. Agora eu me lembrei da velha frase que vez por outra eu digo aqui, do querido e saudoso Belchior. Aí eu falei: Belchior, cadê a menina, o Daniela? Eu sei que é amiga dela. A filha do Belchior.
1: Fazendo show por aí.
0: Faz tempo que eu não vejo. Abraço para ela, né? Pois bem, é ele que diz, esta gente boa e comovida, que caminha para a morte querendo vencer na vida, ó. Pior que é verdade, a gente luta para vencer na vida, tudo caminhando para o, né, sem, não tem perigo de não ser. Este Belchior, rapaz, ele é inteligente, poeta, sabe interpretar as coisas da vida. Foi por medo de avião que eu peguei na sua mão. Medo de avião. Quem tem medo de avião? Quem tem medo de avião? Daniela não tem, pelo contrário. Deu foi um baile com o Valdones fazendo piruetas no ar. Acrobacias aéreas.
1: É muito bom.
0: Certo? Foi lá, Daniela. Surpreendeu todo mundo. Você é nossa convidada especial também. Na próxima vez. Aqui nós tivemos corajosas, nós tivemos a Daniela de Lavor, a Sofia Leite, a Aldenora foi depois, no dia ela não foi, mas depois criou coragem, foi lá e fez o voo acrobático também. E o que mais, Daniela? Só foram vocês três mesmo, né?
1: Paloma.
0: Ah, e a Paloma Vargas foi, Paloma Vargas também, fez umas acrobacias aéreas. Pois é, quem tiver coragem faz fila. Agora, pelo amor de Deus, não vamos fazer vergonha lá em cima, não, né? Vomitar, porque o cara pode vomitar no avião, né? É natural, Elisiane, é natural. E há pessoas que estranham, outras não, umas se sentem mal. E assim, quando você vai voar, o piloto, ele faz logo uma indagação: olha, se você se sentir mal, diga que a gente pôs no avião. Ninguém quer fazer um voo para deixar a pessoa, né, passando mal. Não, a gente quer um voo para deixar a pessoa feliz, alegre, gostando. Aí a gente continua, mas se a pessoa está passando mal, claro, imediatamente a gente pousa o avião. Ninguém quer ninguém passando mal, não. A gente quer uma pessoa se divertindo. Eu, por exemplo, Daniela de Lavor, me pague o que quiser, que eu não vou. Não tem a menor. Fui uma vez, para nunca mais. Negócio de montanha-russa. Não gosto. Não vou. Montanha-russa eu não gosto. Por que eu não sei, mas eu não vou. Não vou mesmo. Fui uma vez para nunca mais, não. Eu não sei se é porque eu não estou no comando, né? Aí fico no comando dos outros, aquele negócio ali.

0: gosto, não. Não gosto, não vou, não. Eu faço acrobacia aérea, sabe? Brincando, não sinto nada. Acho a coisa melhor do mundo. Melhor do mundo. Inclusive, estou até programando umas acrobacias aéreas com o filho do Valdone. Já fizemos algumas, eu e o Leonardo. Adoro fazer acrobacia. Mas me chamo para a montanha-russa e o papai diz, vou não. Por quê? Também não sei. Não gostei, não. Gostei daquele negócio, não. Vamos nós. São 5:09. 5:09. Vamos agora passear pelo Jornal Diário do Nordeste.
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0: O que se sabe sobre a morte de soldado encontrado carbonizado após sair do trabalho no Ceará?
2: Corpos em sacos, escondido no Rio de Janeiro, Esquidum teria ordenado mortes após PM tentar vender fuzil ao CV.
0: Agentes de limpeza encontram dois crânios dentro de saco em Massapê.
2: Afastamento por saúde mental cresce no Ceará e gera prejuízo milionário. Uma cultura de cuidado teria evitado.
0: Candidata no Ceará, que declarou patrimônio de 2 bilhões, pede correção de valores no TRE.
2: Justiça manda soltar todos os advogados presos na operação Mensageiros do Crime.
0: Supermercado é autuado por vender queijo, bacon e demais itens vencidos aqui em Fortaleza.
2: PM é mordido e tem arma roubada em Fortaleza.
0: Justiça mantém prisão de vereadores investigados em operação contra facções criminosas em Sobral.
2: Ceará acerta a contratação de Lene Lobato, ex-esporte, para a sequência da temporada.
0: Trecho da BR-116 segue interditado horas após tombamento de veículo.
2: Falsos arquitetos são investigados por suposta atuação ilegal no Ceará.
0: Homem sofre descarga elétrica, cai de telhado e fratura coluna em Jaguaruana.
2: Transmissões ao vivo do Discord são proibidas no Brasil por determinação da ANPD.
0: Homem tenta extorquir e ameaçar PM, mas acaba baleado e preso em Caucaia.
2: Juiz afastado após beber vinho em sessão em Minas Gerais vai seguir recebendo salário de mais de R$83 mil.
0: É, R$83 mil. Punição, né? 83. É, mas tem uns penduricalhos, doutor. Tá ótimo, assim é. Pessoas acima de 70 poderão continuar doando sangue no Brasil, diz Ministério. Confira novas regras.
2: Qual é a história da Cruz das Almas, que marca a Avenida Leste-Oeste desde 1990?
0: Ceará tem pelo menos 6 câmeras com vereadores alvo de investigação por envolvimento com facções.
2: Marco Furlan é indiciado por estupro de uma criança autista de 5 anos.
0: Aí é de lascar, cara. Criança autista de 5 anos. Milionária desta quarta-feira, 12, pagou prêmio de 82 milhões.
2: Eita. O Fortaleza em terceiro luta pelo acesso após a 21ª rodada acirra. São 10 clubes separados por 8 pontos.
0: Ceará divulga parcial de 12 mil torcedores para o jogo com Cuiabá no Castelão.
2: Ferroviário. Assembleia que vai discutir o rompimento com a gestão da SAF tem data definida.
0: Cartas de Pokémon vira mercado de luxo e febre entre jogadores de futebol.
2: TV Globinho vai voltar? A emissora anuncia a exibição da atração infantil após mais de 10 anos.
0: Não sei fazer nada pela metade, diz Virgínia ao anunciar a saída da Grande Rio.
2: Bebê de 4 meses morre após passar mal em creche de Santa Catarina.
0: Encha seu Kindle 2026, disponibiliza e-books gratuitos.
2: Subtenente reformado da Polícia Militar do Ceará morre em acidente de trânsito em Fortaleza.
0: Por Você, nova novela da TV Globo, estreia em formato de novelinha nas redes sociais.
2: O Diário do Nordeste também traz os detalhes do eclipse solar total aqui no Brasil.
0: Transplecto divulga edital de concurso com mais de 4 mil vagas. Inscrições começaram ontem, quarta.
2: Esses são os destaques de agora do Diário do Nordeste.
0: Muito bem, são 5 horas da manhã mais 13 minutos, 5 horas e 13 nesta quinta-feira,

0: 13 de agosto. E nós vamos agora passear pelos jornais do Nordeste brasileiro. Começando lá, então, com ela, Daniela.
1: Lá para o Diário de Pernambuco, Senado aprova alívio de imposto sobre combustíveis. Tem ainda o TRE de Pernambuco, determina remoção de publicação feita por inteligência artificial, que associa Raquel Lira e Flávio Bolsonaro. Recapeamento deixa trecho de via com buracos e desníveis em Olinda. Governo entrega UTI reformada do Hospital Agamenon Magalhães em meio a alerta do TCE de Pernambuco. E esses são os destaques do Diário de Pernambuco.
0: Jornal Meio Norte, da querida cidade de Teresina, no Piauí. Homem é assassinado a tiros no residencial Judith Nunes, zona sul de Teresina. Engenheiro investigado por golpes com energia solar soma mais de 30 denúncias. Ambev abre inscrições para programa Trainee 2027, com salários de R$ 9.500, mas isso é lá em Teresina, no Piauí. Fernando Haddad relata que motorista foi seguido pela PM após deixá-lo em casa. São chamadas do Jornal Meio Norte, da cidade de Teresina.
1: Portal à Tarde de Salvador, na Bahia. Novo limite do MEI pode ser aprovado ainda em agosto. TCE entrega ao TRE da Bahia lista com mais de 600 gestores com contas rejeitadas. Mais um destaque aqui da Bahia. Zagueiro faz história e vira o brasileiro com mais títulos no futebol. Ademir vai desfalcar o Bahia por quase um mês e não joga no Bavi. Presidente do Vasco exalta a força do Vitória e trabalho de Jair Ventura. E esses são os destaques do Portal à Tarde, lá de Salvador, na Bahia.
0: Agora vamos ver aqui o Tribuna do Norte da cidade de Natal. Nossos irmãos aqui vizinhos do Rio Grande do Norte. STF manda Tribunal de Justiça do Rio Grande do Norte devolver pagamentos exorbitantes de penduricalhos. Aí, Augusto Jesus, penduricalhos. Eu estava querendo saber. Justiça define tempo de propaganda eleitoral no Rio Grande do Norte. Obras da primeira etapa do Hospital Municipal estão nos últimos ajustes. São as chamadas do jornal Tribuna do Norte, da cidade de Natal.
1: Agora nós vamos lá para o Imirante, que traz notícia de São Luís, no Maranhão. Em decisão, Moraes cita mais de 3 milhões de reais a desembargador e supersalários no Tribunal de Justiça do Maranhão. Homem é condenado a 45 anos de prisão por homicídio em velório. Prefeitura de Bacuri abre seletivo com 11 vagas e salários de R$ 3.200. Maranhão Atlético mira o G8 e terá a final decisiva na Série C. PRF identifica carga irregular de madeira nativa na BR-230 no Maranhão. Esses são os destaques do Imirante, que traz notícia de São Luís, no Maranhão.
0: Jornal da Paraíba. Réus por morte de criança em Patos são soltos e júri do crime remarcado para 2027. Ítalo Santos. Veículos de luxo do influenciador vão a leilão na Paraíba. E mais, duplas brasileiras são definidas para o torneio sul-americano de vôlei na praia de João Pessoa. Homem é preso com mais de 80 celulares e outros produtos regulares em Campina Grande. Olha aí, o cara com 80 celulares. Estrago era grande. Jornal da Paraíba.
1: Chegando agora a notícia do Infonet, o portal que traz notícias de Aracaju, Sergipe. Homem é baleado e advogado é atingido de raspão em Aracaju. Praia dos Artistas ganha placa de perigo após aumento de afogamentos. Maré alta pode atingir mais de 2 metros até sexta-feira. Melody comanda a 25ª parada LGBT, que acontece na Orla de Atalaia. Procuradora do MPF em Sergipe aciona a Polícia Federal após receber ameaças nas redes sociais. Pessoas com mais de 70 anos vão poder doar sangue e intervalos entre doações vai diminuir. A Anvisa proíbe

0: e fabricação e venda de 12 produtos de limpeza. Uma maratona de Aracaju supera 90% das inscrições. O evento tem Ninha da Bahia. Transpetro abre concurso público com salário inicial de R$15 mil. Esses são os destaques de Aracaju, Sergipe.
1: Agora vamos para o Jornal Gazeta da cidade de Alagoas. Flávio descarta troca de vice e defende Alfredo Gaspar após ataques. Justiça nega recurso e mantém medidas de controle sobre mineradora em Craíbas, no agreste de Alagoas. Vazamento de amônia em fábrica deixa 3 feridos em Santa Luzia do Norte. Exportações do Brasil para os Estados Unidos recuam 12,2%. Jornal Gazeta de Alagoas. E agora a temperatura aí, como estava pela madrugada, o que, que vem aí pela frente, não é?
2: Previsão do tempo.
1: Pela madrugada, 26 graus a 1 hora da manhã. 1 hora da madrugada, 26. Aí, 2 horas da manhã, caiu para 25. 3 horas da manhã, 25. 4 horas da manhã, 24. Olha aí, pai. 4 horas da manhã, estava 24. Augusto, nós já estamos 5:20. Vê o que mudou aí.
2: 25 graus.
1: Só um tumbontinho só. 25 graus, subiu. Né? Aí a previsão é de que 25 continue até 8 horas da manhã. Agora às 10 horas sobe para 27. 12 horas vai para 29. 14 horas, 29. 16 horas, 28 graus. 18 horas, 27 graus. 8 horas da noite, 27 graus. 10 horas da noite, 26 graus é a previsão para hoje. A umidade relativa do ar, 59% a mínima, podendo chegar a 87% a máxima no dia de hoje. Alta, né? 59%, tudo bem, 87% já bem alta. Aí nós temos o nascer do sol às 5 horas e 39 minutos, são 5:21, e o pôr do sol vai acontecer às 17 horas e 38 minutos. Quem está acompanhando pela TV Diário, o nascer do dia aqui, os primeiros raios de sol iluminando o horizonte livre das Américas, mas o sol só vai aparecer às 5 horas da manhã e 39 minutos. Entretanto, nuvens esparsas, algumas mais escuras e uma tonalidade amarela ali com o sol, os primeiros raios já chegando. Céu bonito ali, com a imagem que a TV Diário está mostrando neste começo de manhã. Prontinho, são 5 horas e 21 minutos, 5:21, como de costume. A Daniela de Lavoe já viu aqui as matérias mais lidas e os destaques ela vai passar para a gente agora.
0: Supermercado é autuado em Fortaleza por vender queijo, bacon e demais itens vencidos. O procedimento administrativo foi instaurado e, em nota, o estabelecimento afirmou que vai apresentar os esclarecimentos pertinentes quanto a esse caso. Então, é uma unidade do supermercado Fazendinha, que fica no bairro da Aldeota, que foi autuada pelo PROCON por expor à venda produtos com prazos de validade vencidos, incluindo itens como queijos, bacon e batata doce. Em nota, o estabelecimento diz que está analisando documentos e registros relacionados à ação a fim de apurar detalhadamente as circunstâncias apontadas. O supermercado ressaltou ainda estar à disposição dos órgãos de fiscalização e que vai apresentar esclarecimentos no procedimento administrativo que foi instaurado aí pelo PROCON do Ceará. Entre os itens encontrados estavam 8 unidades de queijo vencidas desde o dia 28 de julho, 4 produtos de bacon em pedaços da marca Perdigão, com validade encerrada em 27 de julho, e uma unidade de queijo tipo burrata de búfala, da marca de búfalo, também vencida no dia 28 de julho. Os fiscais também encontraram uma embalagem de batata doce chips da marca Believe, que venceu no dia 5 de agosto, e um bacon fatiado da marca Pamplona, que tinha perdido a validade segunda-feira, dia 10. Diante dessa irregularidade, o supermercado foi autuado com base no artigo 18 do Código de Defesa do Consumidor, que estabelece que produtos com validade

piradas são considerados impróprios ao uso e consumo. Segundo o PROCON, o processo administrativo foi instaurado e o estabelecimento vai ter o prazo de 20 dias para apresentar uma defesa. Após a publicação inicial dessa matéria, o Diário do Nordeste recebeu o posicionamento da empresa em nota oficial, no qual afirmou que exercerá regularmente o seu direito de defesa. O Diário traz a nota completa na íntegra do supermercado Fazendinha. Se você tiver curiosidade, você acessa aqui o Diário para você ver o que é que diz. Mas no mais, eles dizem: o supermercado Fazendinha informa que tomou conhecimento da fiscalização realizada pelo PROCON Ceará e está analisando internamente os documentos e registros relacionados à ação, a fim de apurar detalhadamente as circunstâncias apontadas. Aí estão. Essa é a notícia. A gente vai para o intervalo agora. São 5h24, mas a gente volta já já. Fica por aí.

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2: Fé que atravessa gerações. 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O que você acompanha agora no primeiro episódio do especial da Verdinha FM, Legado Ancestral.
3: Os torcedores que vão ao estádio com frequência conhecem bem esses sons. Eles também conhecem bem esses instrumentos. Surdo, tamborim, bumbo, repique, baqueta e tantos elementos que dão o tom das arquibancadas.
4: Basta um pouco mais de atenção para perceber que essa batucada não pertence apenas ao futebol. Na verdade, o esporte é mais uma esfera que recorre a uma manifestação que moldou parte da cultura brasileira.
3: Apesar do apagamento histórico na formação da sociedade, a Umbanda e o Candomblé, religiões de matriz africana, fazem parte da identidade nacional.

0: Dados divulgados pelo Instituto Brasileiro de Geografia e Estatística mostram o aumento de quase 7 vezes no número de adeptos a essas religiões no Ceará entre 2010 e 2022.
1: A população de umbandistas e candomblecistas chegou a 27.800 pessoas no estado. Entre os participantes cearenses, 76,6% se declaram pretos ou pardos. Um número que chama a atenção quando destacamos os ataques registrados contra essas pessoas.
0: Uma lei publicada em janeiro de 2023 equipara a injúria racial ao crime de racismo. Ela inclui ataques a elementos referentes à religião, considerando a maioria dos praticantes que se declaram negros.
1: No campo, um apagamento total de manifestações. Onde estão os macumbeiros do futebol cearense? Onde estão os torcedores, os profissionais, os atletas? O que faz com que as manifestações religiosas dessas pessoas sejam tão raras? O que temem?
2: Se vou no terreiro pra bater o meu tambor, bato cabeça, firmo ponto, sim senhor.
0: Eu sou Sara de Queiroz.
1: E eu sou Nicolas Paulino. E esse é o Legado Ancestral, um especial da Verdinha FM. Episódio 1, Vencemos Graças a Exu. Em coletivas de imprensa, entrevistas na saída do gramado, no vestiário, antes de começar o jogo ou em postagem na rede social. Vários são os espaços em que jogadores e técnicos manifestam a própria fé.
3: Graças a Deus conseguimos mais uma vitória.
0: Seja por rezas coletivas, se benzendo ou agradecendo a Deus pela vitória, a presença cristã é unânime nessas aparições. O levantamento sobre a diversidade no futebol brasileiro, realizado em 2023 pelo Observatório da Discriminação Racial no Futebol, mostrou que quase 84% dos envolvidos no esporte são cristãos.
1: Os umbandistas e candomblecistas representam pouco mais de 5%. Deste número, apenas 2,75% sentem que a crença no ambiente do futebol é respeitada. Segundo Elton de Castro, organizador-geral do levantamento, o dado se relaciona ao racismo religioso e à subnotificação dos casos no futebol.
4: O racismo religioso ele é muito subnotificado porque muita gente não entende o que é racismo religioso ainda. Não sabe, por exemplo, que é a mistura, né, de recreativo com religioso. Quando você diz se Macumba desse certo, o campeonato baiano acabava empatado. Aí você mistura racismo religioso, racismo recreativo e xenofobia.
0: E essa hierarquização de uma religião sobre a outra não é acidental. Ela faz parte de um projeto político instituído ao longo da história brasileira.
4: Isso é um projeto. Sempre foi um projeto de poder. Porque quando você vai apagando e quando você vai minando e quando você vai anulando as formas de uma sociedade se expressar, seja ela cultural, religiosa, econômica e várias coisas, você vai reduzindo o poder dessa sociedade, dessa forma de organização.
1: Wellison Aguiar, coordenador especial de políticas de promoção da igualdade racial da Secretaria da Igualdade Racial do Ceará, explica que o entendimento do racismo sob outras perspectivas a partir da alteração em 2023 possibilitou um olhar para o racismo religioso.
5: É onde entra, inclusive, essa questão religiosa, né, associada ao racismo dentro do esporte como um todo. Entendo a questão de vocês de trazer a questão dos povos de terreiro, que mencionou aí a questão da violência, mas que isso está muito associado a esse afastamento histórico da nossa raiz. Eu associo muito a esse afastamento e de como esses símbolos, né, o que representava, até mesmo no futebol, ele vai virando outras coisas, né? Ele vai sendo cooptado, está envolvendo muito mais dinheiro.
0: Parte desse afastamento é representado pela raridade de posicionamentos das instituições valorizando essas práticas. No futebol cearense, clubes como Ceará, Fortaleza e Ferroviário se destacam pelas campanhas contra o racismo. Mesmo assim, não há posicionamentos específicos em relação às religiões de matriz africana. O diretor regional da Associação Nacional das Torcidas Organizadas, Regis Alves Pires, explicou esse movimento no estado.
6: Se buscarmos pesquisar se algum clube ou a própria federação já se manifestou em algum momento, você vai perceber que não temos esse apontamento aqui no futebol cearense.

0: jogadora, ela vai querer estar ali botando o seu rosto numa campanha por conta do próprio capitalismo que está inserido dentro do futebol. A gente tem um entendimento que pode, né, perder seguidores, perder patrocínio.
1: Além da falta de ações destacadas por Regis, as instituições no estado também apresentaram falta de dados concretos envolvendo racismo religioso no futebol cearense. Procurados pela nossa reportagem, a Federação Cearense de Futebol, a Secretaria do Esporte do Ceará e os clubes citados afirmaram que não contam com registros de nenhuma ocorrência de intolerância religiosa. Por outro lado, o levantamento da diversidade mostrou que o racismo religioso no cenário nacional representa 6,2% dos casos de racismo no futebol brasileiro.
2: A secretária executiva da CESPORTE, Rosângela Aguiar, destacou que, mesmo tendo conhecimento da existência de ataques contra religiões de matriz africana no estado, os episódios não têm volume quantitativo. A tendência é esporádica e, muitas vezes, individual. Dentro da secretaria, é proposto um trabalho educativo por meio de capacitações.
3: O que a gente tem feito de forma concreta, primeiro é preparar o nosso pessoal, para que eles conheçam os protocolos, conheçam a legislação, saibam proteger o nosso público, criança, adolescente e pessoas 60 a mais, saibam, inclusive, identificar, uma vez identificar, ajudar na denúncia. Então, a gente faz essas capacitações temáticas durante todo o ano. A última que nós fizemos agora foi sobre o ECA, mas nós já temos uma pré-marcada com a Secretaria da Igualdade Racial sobre o tratamento racial novamente, que a gente faz a reciclagem dos professores.
1: A imprensa esportiva cearense conta com poucos documentos que destacam essa relação, entre eles, datado de 1972, do antigo Correio do Ceará, uma matéria com título em forma de pergunta: Macumba ganha jogo? Traz relatos de resultados que supostamente teriam sofrido influência de despachos. Eles são apresentados como justificativa para derrotas ou empates.
2: O texto termina com a frase, abre aspas, se a macumba vale ou não para ganhar os jogos, essa resposta não nos cabe, mas que tem influência principalmente junto aos jogadores de menor nível cultural, não tenham dúvida que tem, fecha aspas.
1: Em clubes fora do estado, a postura é diferente. No Rio de Janeiro, o Fluminense celebrou o dia de Exu no dia 13 de junho. A ação gerou uma onda de comentários racistas nas redes sociais, que associavam a figura ao demônio, além de inferiorizarem a prática. Vasco da Gama, Corinthians e Bahia são outros exemplos que expressam respeito e uma forte ligação com a Umbanda e o Candomblé.
2: Em movimentos que buscam corrigir esse apagamento histórico, a CESPORTE, a CEIR e a Coordenação Nacional de Articulação das Comunidades Negras Rurais Quilombolas realizaram a primeira Copa Quilombola de Futebol Cearense em 2024. Participaram 17 equipes masculinas e duas femininas de diferentes municípios, como Caucaia, Baturité e Pacajus. As campeãs disputaram a etapa nacional realizada no fim do mesmo ano.
1: O diferencial desta competição, apontada pela secretária, está na oferta de um espaço exclusivo para dar visibilidade a essas comunidades. Além da prática esportiva, os quilombos puderam manifestar a própria religiosidade e organizaram a mostra dos produtos cultivados e apresentações culturais.
3: O que vai tornar mais ampla é essa discussão com as entidades e com a secretaria, no sentido da gente usar até a própria Copa Quilombola como um espaço da gente trazer essas outras informações para o público. Por exemplo, o que é que determinado quilombo produz e pode trazer para mostrar em termos de produção agrícola, de produção de conhecimento, produção de arte, para que as pessoas conheçam. Na medida que você conhece as manifestações das pessoas, você passa a ter o conhecimento é o primeiro passo para o respeito.
2: Além disso, tratando de todos os casos de racismo no futebol brasileiro, o levantamento destacou que 53,9% dos casos ocorreram nos estádios. A origem vem das duas torcidas. O diretor regional da Associação Nacional das Torcidas Organizadas, Regis Alves Pires, também é integrante da Ceará Amor, organizada do Ceará Sporting Clube. Ele reconhece

0: o papel das torcidas para propagar as diferentes formas de combate às violências nesses ambientes, com ações de níveis nacional e internacional.
1: A gente tem que entender que dentro do movimento das torcidas organizadas há essa tentativa de buscar pautar, entendendo que não podemos generalizar, né? Porque é muito fácil apontar que a culpa sai ali das torcidas organizadas, mas tanto a TUF como a Seramô, elas vêm sendo destaque a nível de Brasil, reeducando a arquibancada através do seu mosaico, através do 3D, que passa essa mensagem que não fica especificamente aqui no estado do Ceará.
2: Para Elton, a generalização das torcidas e dos clubes também não é o caminho a se adotar. Antes da punição, o ideal seria melhorar a educação, as medidas institucionais e a disseminação de cultura no futebol. Caso ocorram sanções, elas devem iniciar individualmente para depois abarcar de forma mais ampla.
3: Antes dele ser punido, tem que ver quais são as ações que ele está tomando para isso, porque, por exemplo, eu digo, um clube da Série A, Série B, Série C, Série D, para não ser punido, tem que ter cursos de diversidade com os jogadores, cursos de diversidade com a torcida, cartaz, campanha, e o clube faz tudo isso, e a torcida continua com ato discriminatório, a gente tem que punir a torcida, não faz sentido punir o clube. Se um jogador comete ato, você tem que punir o CPF, tem que punir aquele cidadão, não punir a totalidade. Porque senão a gente acaba prejudicando muito mais o esporte do que beneficiando a causa.
0: Ainda sobre a falta de dados, em nota, a Federação Cearense de Futebol afirmou que não há registros de episódios envolvendo racismo religioso no estado. A federação destacou que segue o mesmo protocolo antirracismo da CBF durante as partidas organizadas pela FCF.
2: Também por meio de nota, o Ceará Sporting Clube declarou que tem fortalecido as ações no combate ao racismo. De acordo com o clube, a atuação ocorre por meio de diálogos com órgãos responsáveis e divulgação nas mídias sociais e site. Entre as campanhas dos últimos anos estão a vitrine racial e a camisa Nossa Luta, lançada em 2022. O Ceará, porém, não conta com ações específicas para o racismo religioso.
0: Nós também entramos em contato com o Fortaleza Esporte Clube e com o Ferroviário Atlético Clube, solicitando dados e ações relacionadas ao racismo religioso no futebol cearense, mas não obtivemos retorno até a divulgação desta matéria.
4: Minha jangada vai sair.
2: Com a chegada do dia de Iemanjá, celebrado no Ceará no dia 15 de agosto, com festejos desde o dia anterior, Regis reflete sobre qual seria a recepção caso as arquibancadas decidissem se manifestar.
1: Imagine o dia de Iemanjá, a torcida organizada, por dando um exemplo, de sair com 3D, com um mosaico na arquibancada. Será que essa torcida seria aplaudida ou os ataques iriam estar ali sendo colocados nas redes sociais?
0: No próximo episódio, vamos falar sobre como a intolerância religiosa se reflete na segurança pública e no cotidiano de seus fiéis.
2: O especial Legado Ancestral tem produção de Sara de Queiroz e João Duarte. A supervisão de jornalismo é de Nicolas Paulino e a sonoplastia é de Tiago Souza.
5: Fortaleza Esporte Clube se manifestou após a edição deste material. Em nota, o clube afirmou que desenvolve o combate contra o racismo, discriminação ou qualquer tipo de preconceito. A instituição ainda cita que presta suporte para a vítima de racismo em todo o processo. Entre as ações de destaque estão uma campanha no Dia Nacional de Combate à Discriminação Racial e uma ação que expõe limitações da inteligência artificial ao representar pessoas negras. Porém, o clube não apresentou nenhuma campanha específica voltada ao racismo religioso. São 5h43, temos um intervalo pela frente, mas a gente volta já.

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0: Nordeste. Daniela Delavaux, Tom Barros.
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1: Egídio Serpa, bom dia, Egídio.
2: Bom dia, Egídio.
3: Alô, Daniela Delavaux, alô, Tom Barros, aqui estou eu, retornando, enfrentando ainda a consequência de um refluxo agudo, uma crise aguda de refluxo, né? Ataca a garganta, mas já estou me recuperando e recuperando bem, graças a Deus.
1: Tudo bem. A turma está dizendo aqui, a gente, é porque é cachaça, né? Hein?
3: Não, eu acho que é alimentação. Eu tenho que cuidar melhor da minha alimentação. É
1: porque disse que você tomar cachaça todo dia, um pouquinho.
3: Então, eu tô mais não na crise, mas todo dia às 11 horas da manhã,
1: me
3: eu tomo uma dosinha de cachaça, mas no copo, aí eu completo o copo com suco de laranja, suco de caúva, suco que tiver, eu completo, mas isso não tem nada a ver.
1: Essa turma tem a língua grande, né, gente, certo, hein? O pessoal para falar.
3: Faz parte da humanidade.
1: Egídio, a empresa cearense Marquise Infraestrutura está construindo duas grandes barragens para o governo de São Paulo, em Campinas. Para que servirão essas represas, hein?
3: Olha, Tom Barros, a Campinas, a segunda maior cidade de São Paulo e sua região de influência, com cerca de 20 municípios, sempre sofreu problemas de abastecimento de água. Mas agora, o governo de São Paulo celebrou, no ano passado, com a Marquise Infraestrutura, uma empresa cearense do grupo Marquise, para a construção de duas barragens. Essas duas grandes barragens são denominadas Pedreira e Duas Pontes. Elas garantirão água para o abastecimento de Campinas e da cidade de sua região de influência. Esse investimento é de R$1 bilhão. As duas represas atenderão a uma população de 5 milhões e 500 mil habitantes. O engenheiro Renan Carvalho, com quem eu conversei, ele é o diretor da Marquise Infraestrutura, ele me disse que a barragem de Pedreiras ficará pronta em 2027 e terá capacidade de 53 milhões de metros cúbicos e uma vazão de 10 metros cúbicos por segundo. A barragem Duas Pontes, que será concluída até dezembro deste ano, está pronta até dezembro, terá capacidade para armazenar 52 milhões de metros cúbicos com vazão de 5 metros cúbicos por segundo, em média. Diz aí, Tom, a presença da engenharia cearense no maior estado do país, São Paulo. A Marquise está fazendo essas duas grandes barragens. É o que eu sempre digo, o melhor do Ceará, meu caro Tom, é o cearense.
1: É verdade, Egídio. Olha, a agropecuária cearense está fazendo festa no interior do estado, com exposições e dias de campo. Detalhes, Egídio, sobre isso.
3: Olha, Tom, eu tenho dito aqui que há em andamento aqui no Ceará uma revolução do agro do estado.

0: Isso é verdadeiro. E a nova prova é o pacote de eventos que semanalmente estão acontecendo nas diferentes regiões do estado. Por exemplo, no próximo dia 22, na Fazenda Lindosa, na zona rural do município de Jaguaretama, lá no Vale do Jaguaribe, haverá um dia de campo. E o que significa um dia de campo? Bem, dia de campo é uma reunião de produtores rurais com engenheiros, agrônomos, pesquisadores e técnicos agrícolas que do início da manhã até o fim da tarde, em uma propriedade agropecuária, expõem o que ali está sendo desenvolvido como uma boa novidade e um bom exemplo que devem ser copiados. No sertão cearense, os dias de campo são acontecimentos relevantes para a vida do agricultor e do pecuarista, que passam a conhecer novas técnicas e tecnologias que fazem histórias de sucesso, como a do produtor Lira Pinheiro, que lá em Jaguaretama era só um rendeiro. Rendeiro é aquele agricultor que produz em terra que não é sua, pagando aluguel ou renda ao proprietário da terra. Pois bem, em poucos anos, ele que era rendeiro, tornou-se o dono da Fazenda Lindóia. Ele comprou e lá ele produz leite, como me disse o agrônomo Raimundo Reis, que é um dos mais importantes consultores em agro do Ceará e que estará presente ao Dia do Campo no dia 22. Lira Pinheiro está produzindo hoje 1.100 litros de leite bovino. Esses 1.000 passarão a ser 3.000 daqui a uns 2 anos, como o Lira Pinheiro disse em uma rede social. Será um momento de aprendizado, troca de experiência e contato com práticas que contribuem para o fortalecimento da produção leiteira e dos negócios rurais. Como me disse Raimundo Reis, já impressionado com o número de produtores dos municípios do entorno de Jaguaretama que confirmaram presença no dia de campo na Fazenda Lindosa. Mas nem só de dia de campo agita-se o agro do Ceará, que neste momento também se mobiliza em torno das exposições agropecuárias que acontecem de acordo com o calendário elaborado pela Federação da Agricultura e Pecuária do Estado do Ceará, a FAEC, abrangendo as várias regiões do estado. A próxima grande exposição do agro será a Expo Cariri, que vai acontecer de 29 a 31 de outubro. Mas nesta semana está acontecendo a Exposição Agropecuária de Quixadá. E na próxima semana vai acontecer a Exposição Agropecuária de Itapipoca, meu caro Tom Barros.
1: Gídio, está mudando a diretoria da Academia Cearense de Economia. Quem é o novo presidente, hein?
0: Olha, o novo presidente da Academia Cearense de Economia é o economista Célio Fernando Bezerra de Melo. Ele vai tomar posse daqui a pouco, às 8h30 da manhã, lá no auditório da Federação das Indústrias, a FIEC. Os economistas cearenses ontem debateram durante todo o dia sobre transição energética, clima e resiliência no semiárido, águas e saneamento, energia renovável, hidrogênio verde e infraestrutura. E também debateram sobre inovação, transformação digital e energia azul. Nesta semana é a Semana do Economista. E ontem e hoje, os economistas cearenses reuniram-se ontem para tratar desses temas que eu acabo de dizer. E hoje vão se reunir daqui a pouco lá no auditório da FIEC para dar posse à nova diretoria presidida pelo Célio Fernando Bezerra de Melo. No final do evento de ontem, o Sérgio Melo, que era até ontem o presidente da academia, fez um pronunciamento no qual destacou o papel dos economistas cearenses no esforço público e privado de promover o desenvolvimento econômico, social, cultural, científico e tecnológico do Ceará. Meu caro Tom.
1: A Companhia de Cimento Apodi realiza hoje na FIEC o seu congresso de sustentabilidade. Que detalhes você tem a respeito disso?
0: Olha, Tom, durante todo o dia de hoje, quinta-feira, dia 13, mas não é sexta, dia 13, quinta-feira, a Companhia de Cimento Apodi promove no auditório da Federação das Indústrias do Estado do Ceará, aqui em Fortaleza, o seu terceiro congresso Apodi de sustentabilidade ESG, que debaterá com especialistas sobre o desenvolvimento sustentável que deve ser obediente ao ambiental, ao social e à governança corporativa. A grande atração desse evento será a cientista Magna Maia, que falará

0: sobre como a natureza pode inspirar negócios mais sustentáveis. Na mesma ocasião, ela lançará o seu livro Sustentabilidade, no qual trata pormenorizadamente desse tema. Magna Maia parte da observação dos sistemas, processos e estratégias desenvolvidos pela própria natureza para buscar soluções aplicáveis e diferentes para diferentes desafios da sociedade. Na sua palestra, ela fará reflexões sobre como esse olhar pode estimular a inovação, ampliar a eficiência dos processos e contribuir para modelos de negócios alinhados aos princípios da sustentabilidade, meu caro Tom Barros.
1: Regine, para terminar o nosso papinho de hoje, a M. Dias Branco, empresa líder do comércio brasileiro de massas e biscoitos, manteve sua alta nota de risco em Egídio.
0: Pois é, Tom. A agência de risco Fitch confirmou a nota máxima que no ano passado ela concedeu à empresa M. Dias Branco, que é a líder do mercado brasileiro de massas, biscoitos e canolas. A propósito, hoje à noite, logo após o fechamento das operações da Bolsa de Valores, ou seja, o fechamento do mercado financeiro, a M. Dias Branco divulgará o seu balanço relativo ao segundo trimestre deste ano. A empresa M. Dias Branco, que tem como CEO, ou seja, como seu presidente, o empresário Ives Dias Branco Júnior, manteve, como eu repito, a nota máxima dessa agência de risco. Isso significa dizer que a empresa cearense, que é a líder do mercado de massas e biscoitos aqui no Brasil, ela vem sendo tocada, vem sendo administrada com alta eficiência, porque essa nota máxima de risco só é dada àquelas empresas que cumprem todas as obrigações, todos os itens ligados à boa gestão, à boa administração. E este é o caso de M. Dias Branco, que manteve, mais uma vez, a nota máxima de risco. E com estas informações e comentários, meu caro Tom, ainda limitado pelas consequências desta crise aguda de refluxo que ataca violentamente a garganta, eu me despeço de você, da Daniela de Lavor, da nossa Elisiane Correia, nossa produtora, porque a titular do cargo, a Sara, está de férias. Me despeço de vocês, desejando-lhes bom dia, bom trabalho e prometo voltar amanhã com a graça de Deus.
1: Gílio Serpa, muito obrigado aí pela sua participação. Nós ficamos felizes aí com a nota máxima para a M. Dias Branco, porque para a empresa, para a nossa economia, para a economia do país, isso é muito importante, não é?
0: Muito importante. E é um estímulo também para as outras empresas.
1: É verdade. Nossos cumprimentos ao nosso querido amigo, ouvinte fiel de todas as manhãs, Ivan Júnior. Abraço, Egídio, boa sorte para você. A Daniela tá brincando com você aqui, viu? Diz que você, para ficar melhor aí desse problema na garganta, refluxo e tal, deixar a cachaçinha de lado aí, que fica bonzinho.
0: Eu estou indo ao médico, eu vou ao médico daqui a pouco.
2: Ele vai suspender, Gílio.
1: Gílio, ele vai mandar.
2: Porque vai atacar direto, né?
0: Eu vou cumprir o que ele mandar.
1: Tá certo, Gílio. Um abraço para você e bom dia.
2: Um abraço, Gílio.
3: Que dia é hoje?
2: Hoje é dia 13 de agosto. A Igreja Católica celebra hoje o Dia Nacional de Santa Dulce dos Pobres. A festa litúrgica remete ao fato de que nesta data, em 1933, Maria Rita de Souza Brito Lopes Pontes fez sua profissão de fé e votos perpétuos, se tornando freira na congregação das Irmãs Missionárias da Imaculada Conceição da Mãe de Deus. O nome Irmã Dulce em homenagem à mãe da santa. Irmã Dulce foi canonizada pelo Vaticano com o título de Santa Dulce dos Pobres. Ela nasceu em Salvador, aqui no Brasil, em 1914. Santa Dulce fundou cinemas, albergues, colégios e hospitais focados na população carente da Bahia. A Santa dos Pobres costumava andar pelas ruas de Salvador em busca de doações para crianças, doentes e necessitados.
1: Também hoje, dia 13 de agosto, é o Dia do Economista. A data destaca a importância dos profissionais que moldam o rumo da economia.

0: economia. A escolha do dia celebra a criação do primeiro curso de ciências econômicas aqui no Brasil, isso em 1945. Esse marco transformou o cenário econômico do país. Os economistas são a base da criação de estratégias e políticas que impulsionam o desenvolvimento econômico do país, seja no setor público, seja no setor privado.
1: Hoje também é o Dia Nacional do Médico Psiquiatra. Essa data ela foi instituída em 2016 com o intuito de valorizar o profissional que se dedica a cuidar daqueles que sofrem com doenças mentais. A data é marcada também pelo aniversário da Associação Brasileira de Psiquiatria. Neste ano, a associação completa 60 anos de dedicação à sociedade brasileira. E aí a nossa ouvinte aqui, a Ana Clara Feitosa, fala que hoje também é o dia do canhoto e o dia internacional do Prosecco. Legal, hein, Ana Clara? Um abraço para você. Falar nisso, Tom, ontem eu encontrei uma ouvinte nossa que diz que se arruma de manhã bem cedinho, que ela e o marido, a Amanda e o Leandro, lá do Parque Santa Rosa, diz que enquanto eles estão se organizando para sair, ligam no Bom Dia Nordeste e já saem de casa sabendo de tudo.
0: Viu?
1: É a Amanda e o Leandro.
0: Leandro e Amanda, um abraço para vocês. Bom dia, muito obrigado aí pelo carinho.
1: Um beijo, Amanda. Um beijo, Leandro. Obrigada pela companhia de todo dia. São 6 horas e 1 minutinho. Bora para a próxima hora? O intervalo é rápido e a gente volta já.

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1: Dinha, 92,5, a rádio do meu do seu coração, são 6:03. Olha aí o que tá chegando. 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

0: 6:03.
1: Bora conversar aqui com esses madrugadores que estão acordados, mandando mensagens pra gente. É bom demais, hein? Saber que a gente acorda de madrugada, acorda às 3 da manhã, porque a gente sabe que vocês estão aí. Então tem o Chacon Júnior lá na Aldeota sintonizado, tem o Flaudic, que tá em Maranguape, tem a minha querida Madalena, um beijo, Madalena. Tem também aqui o Petrônio no São Gerardo. Falar em Madalena, um beijo pra Angélica também. Bom dia para o Silveirinha, bom dia para Zilda em Juazeiro do Norte, bom dia para o Ari Pinto no Itaperi, para o Júlio que está lá na Bahia, bom dia para a Sandra Regina, bom dia para o Clodoaldo no Edson Queiroz, para a Raquel, para o Vandique no José Walter, bom dia para o Chiquinho de Barreira, bom dia Chiquinho, bom dia também para o nosso ouvinte, aqui a Meire Melo, na Lagoa do Umari, Santa Bárbara, Sítios Novos. Um beijo para você, Meire. Bom dia para Maria Pimenta, no Conjunto Ceará. Para Suélio Bezerra, no Crato. Sou o ouvinte de todos os dias. Tomo meu café assistindo vocês, que já faz parte da minha rotina diária. Acordo com vocês para trabalhar. A Djailton, do PC. Um beijo, a Djailton. Zé Raimundo, no Araturi, lá na Calcaia, que está na escuta também. Bom dia, madrugador da Verdinha. Francisco Araújo Sampaio, de Juazeiro do Norte. Darcy Ivete, no Coreaú. Zé do Álcool. Bom dia, Zé do Álcool. Cisino, no Crato. Bom dia. Vamos aqui liberar também umas mensagens aqui no nosso microfone. Vamos? Olha, o Luiz Carioca voltou, hein, a linha.
2: Bom dia, Daniela. Aqui,
1: dia.
2: Luiz Carioca, do Dionísio Torres. O programa bom da gente escutar e ver, viu? Começamos bem o dia.
1: É bom ter você aqui, você e os nossos madrugadores, bom é bom demais. Fala, Soares.
3: Bom dia, jovem Daniela de Lavor, jovem Tom Barro.
0: Obrigado, bom
3: a
0: dia.
3: Aline e a todos que comandam essa programação. Estou aqui ligadinho, eu sou o Soares do Parque Jari.
1: Bom dia, Soares.
0: Bom dia, Soares. Um abraço.
4: Bom dia, Dani. Bom dia, Tom.
1: Bom dia, Maurício.
4: Maurício Bezerra, Conjunto Ceará, registrando a audiência. E hoje uma data importante para mim. Hoje faz 7 anos que eu colei grau no curso de filosofia da UES.
1: Olha que
0: bom,
1: legal.
0: Parabéns,
1: filósofo. Vamos aqui pro Batista.
5: Bom dia, Nordeste. Bom dia, Daniel. Bom dia, Padre Tombal.
0: Bom dia, Batista.
5: Aqui é Batista do Genibaú, para confirmar minha audiência. Daniel Tombal, vou mandar aqui um alô para o meu pai na cidade de Sobral, seu Modesto, que se encontra no Baixo Padre Paiano. Bom dia.
0: Bom dia.
5: Bom dia para todos. E que todos com Deus.
0: Amém.
6: Oi, Daniela.
1: Oi, Célio.
6: Bom dia para você.
1: Bom dia. Barros
6: e equipe. Uma excelente quinta-feira para todos vocês. O Célio dos Ovos 3.
1: Valeu, Célio.
0: Valeu, Célio.
7: Bom dia, Daniela de Lavor.
1: Bom dia, Sueli.
7: Nordeste. Dani, manda um alô para Angelina Cavalcante, Sueli Gomes e Montese.
1: Beijo, Angelina. Beijo para você, Angelina. Também, Sueli.
8: Bom dia, Flor do Dia.
1: Bom dia, Flor do Dia.
8: Daniela. Bom dia para todos que nos escutam. Zaira do Jardim Guanabara.
1: Um abraço para você,
0: valeu,
1: Zaira.
0: Um abraço. Boa sorte.
1: Jair.
9: Bom dia, Daniela, bom dia, Tubal, bom dia, toda a Mares, até o Jair da Capulinha, todo dia tô ligado, um dia que eu não falar com vocês, mas tô ligado na Verdinha, hein?
0: Que bom.
9: Desde 4 horas da manhã. Tomando banho, agora merendar, pra ir pro trabalho.
0: Que beleza. Valeu.
1: Eu escuto o áudio do Jair, eu só lembro de suco de murici.
10: Oi. Bom dia para vocês.
0: Bom dia.
10: Como passaram a noite, como amanhecer o dia.
0: Que bom.
10: Bem, com saúde, com coragem. Tudo de bom por aqui.
0: Obrigado.
10: Deu? Daniele, Tom.
1: Daniele.
0: Valeu, dona Zilda.
1: Até tu, dona Zilda. Ela me fez chegar.
10: Tchau.
1: Ela me fez chegar em Juazeiro do Norte para me chamar de Daniele.
0: Tá vendo, dona Zilda?
1: Pra você ver, né? O esforço.
0: Um engano,
1: que eu fiz.
0: Um pequeno engano.
1: Isso não foi engano.
0: Deixa eu dar aqui uns áudios de aniversário aqui,
1: se a gente for colocar se a gente for colocar no ar só os áudios de quem chama meu nome de Daniela direito, não vai áudio nenhum pro ar, né? Praticamente.
0: Manda um abraço e parabéns aqui pra Mítica Moça no Joaquim Távora, Newton Moreira Alves. Em Itapipoca,

0: Para Ivo Ferreira Gomes, na Parquelândia. Um abraço aí, Daideis. Tem também ouvinte nosso aqui de todas as manhãs. A Rose Espino já está com a gente aqui, dizendo que fez curso de filosofia na UES. O César Freire está na Aldeota, João Marques lá no Cedro, Exxon Vitor, o Neguinho e a Ana lá na Calcaia, Marta Duarte no Meireles. Um abraço para essa gente que madrugou com a turma nova aqui. Aí também está a Federalina, estou vendo aqui, lá do Ipalmirim. Um abraço para essa gente que amanhece com a gente, não é, Daniela?
1: É.
0: Vamos por horóscopo? Ai não, ainda tem 10, ainda tem 4
1: minutos
0: aí. Tem
1: Dona Leó no Conjunto Esperança, tem a Iônia também no São João do Tauape, tem a Lúcia no Edson Queiroz, Francisca e Messejana, tem a Aninha na Calcaia.
2: Bom dia, Dani, bom dia, Tom.
0: Bom dia.
2: Acho que eu perdi a hora. Ainda me acordei tarde.
0: Acordou tarde.
2: Aninha da Calcaia.
1: Beijo, Aninha.
3: Tá bem. Meu nome é Daniela. Boa sorte. Toninha do Diadema 2.
1: Oi, Toninha.
3: Todos os ouvintes do Rio, Catraio, Independência, toda a região. Horizonte. Boa sorte pra vocês. Deus abençoe.
0: Obrigado, Toninha. Um abraço, hein?
4: Bom dia, Daniela de Alavou. Bom dia, Tom Barros.
0: Bom dia.
4: Passando aqui para confirmar minha audiência no melhor. Bom dia, Nordeste.
0: Obrigado, irmão.
4: Gostaria de mandar um alô para minha esposa, Joana Dark, minha filha Jane e minha filha Jade. João Eudes de Vajota.
0: Bom dia, João Eudes. Um abraço para você.
1: Bom dia para o Pedro Antônio, que está em Barbalha. Bom dia para o Pipoca, que está na Serrinha.
0: Pipoca na Serrinha.
1: Bom dia também para o Marquinhos, que é carreteiro e está aqui sintonizado junto com a gente. Bom dia para você,
0: bom
1: Marquinhos.
0: Bom dia, um abraço.
1: O Chicão também.
0: Fala, tá por Chicão. Aqui.
1: Bom dia para o Valdenberg, que está em Russas.
0: Dona Esmeralda, na rua Nossa
1: Ricardão,
0: Senhora dos Remédios.
1: Ricardão, para o Albert Seibin. Bom dia para você.
0: Fala, Ricardão, no Albert Seibin.
1: O Carvalho, que está na escuta também. Bom
0: Fala,
1: dia,
0: Carvalho, bom dia.
1: Quem quiser a voz aqui nos microfones da Verdinha, só dizer, hein?
0: Um abraço aí,
5: bom dia, Tom Barros. Bom dia, Daniela de Lavoura.
1: Bom
5: aqui
1: dia.
5: Quem fala é o Luiz Sapopara, aqui da Forte Gelo.
0: Fala, Luiz.
5: Estou me dirigindo aqui para a hidroginástica no SESI, pela Sargento Hermínio. O trânsito foi normal.
1: Coisa boa.
5: Um abraço a todos os ouvintes da Verdinha.
0: Um abraço para vocês.
5: Um abraço, dá um bom dia para minha família lá na cidade de Arneiroz. Acertando os irmãos. A todos um bom dia. Verdinha, não mexe nem para lá e nem para cá.
0: Beleza, um abraço.
1: Beijo, irmão. Luiz Apupara. Vicente Marcolino, um abraço para você também. Tem também aqui o José Lopes, lá de Maranguape. Bom dia para você,
0: bom José. Bom dia, José. Lopes. Um abraço para você.
6: Bom dia, Verdinha. Bom dia a todos os ouvintes.
0: Bom dia.
1: Bom dia.
6: Meu nome é Rubineide Marinho, eu sou de Maranguape. E queria só relatar que eu sou uma testemunha viva da irmã Dulce. Eu sou baiana e no ano mais ou menos de 66, minha mãe se beneficiava para mim e para meus dois irmãos dos leites de doação da irmã Dulce.
1: Que legal.
6: Na época era leite de cabra. Eu queria só dar o meu testemunho e desejar a todos um bom dia.
1: Bom dia.
6: Deus
0: bom
6: abençoe.
0: Dia, um abraço para você.
1: Obrigada pelo depoimento, Rubineide. Eu queria ter conhecido a irmã Dulce.
0: Irmã Dulce.
1: Porque é tão recente, né? 1993, mais ou menos, andava nas ruas de Salvador.
0: É verdade.
1: Vamos para o horóscopo, então?
0: Bora.
1: São 6h13.
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0: Começando pelo signo de Áries, deste dia 13 de agosto. Tensão entre Lua e Urano cria desafios na comunicação, especialmente em ambientes sociais e coletivos. Isso sugere a necessidade de cuidado ao trocar informações ou ideias. Mantenha a calma, prepare bem os seus argumentos antes de torná-los públicos e controle a ansiedade para lidar com possíveis conflitos, é a mensagem para os arianos.
1: Para quem é de Touro, hoje, quinta-feira, o céu do momento sugere que taurinos podem perceber certas limitações financeiras ou contratempos. As configurações astrológicas implicam um elemento de risco em investimentos. Então, busque priorizar a economia e se mover de acordo com suas possíveis condições. Evite quedas por conflito, divergências sobre recursos.

0: imprevistos também podem surgir. Então, prudência é a palavra-chave para você de touro.
1: Agora, gêmeos. A dinâmica familiar pode parecer um pouco turbulenta para gêmeos, evidenciada pela tensão entre Lua e Urano. Situações inesperadas e mudanças repentinas podem surgir, mas encare como oportunidade para exercitar sua flexibilidade e a sua resiliência. Preserve a harmonia, buscando soluções práticas que atendam às necessidades de todos. Mensagem para os geminianos.
0: Agora, quem é do signo de Câncer? O céu sugere que a sensibilidade de Câncer pode estar mais aflorada hoje, especialmente durante conversas importantes onde há chances de desentendimento. Procure respirar fundo e escolher palavras que contribuam para o diálogo, evitando atritos. Isso pode trazer a diferença para você que é de Câncer.
1: Agora, Leão. A tensão entre Lua e Urano sugere atenção ao compartilhar recursos financeiros e gastos com lazer. Evite assumir compromissos que possam ultrapassar os seus limites, seja financeiro, seja emocional, especialmente quando pressionado pelo entorno. É a mensagem para você que é de Leão.
0: Agora, a mensagem para você que é de Virgem. O céu do dia sugere cautela, já que há questões no trabalho que podem gerar desconforto e há tendência também que pode ser como você agir por impulso. Lembre-se, a sabedoria está no autocontrole e na forma como você vai lidar com os desafios hoje, você que é do signo de Virgem.
1: Libra, o céu de hoje pode sugerir alguns desafios na maneira de encarar a vida e seus valores, com Lua e Urano mostrando tensões entre as áreas de crise espiritual. Esse ambiente pode provocar uma inquietação com os padrões usuais, levando às atitudes impensadas. Portanto, experimente moderar seus impulsos e ponderar os possíveis riscos antes de se lançar a novas situações. Mensagem para os librianos.
0: Escorpião, a configuração entre Lua e Urano sugere a busca por equilíbrio entre os seus desafios pessoais e interações sociais. Aprenda a valorizar sua própria individualidade, sem negligenciar as demandas sociais. Diplomacia e sensibilidade são chaves para manter a harmonia para você que é de Escorpião.
1: Sagitário, as relações profissionais podem se tornar um pouco instáveis com Lua e Urano em aspecto tenso relacionado à área de trabalho e de parceiros. Importante não se deixar abalar por isso, ter muita confiança. O mais indicado seria encontrar o meio termo em vez de focar em quem está certo. Fortaleça a parceria através de soluções diplomáticas. Mensagem para sagitarianos.
0: Para quem é de Capricórnio, o céu do momento sugere que Capricórnio pode perceber contrapontos de ideias que tensionam as relações. Então, respire fundo e evite inovações drásticas. Escolha ficar na sua zona de segurança. Vale você priorizar a harmonia entre os conviventes, hein, você que é de Capricórnio.
1: Agora, o signo de Aquário. Atenção, aquarianos, a quadratura Lua-Urano traz um alerta. Pode haver uma vontade intensa por novidades, reflexo de uma agitação interna e íntima. Isso pode envolver impulsos repentinos que conduzem suas ações. A dica é desacelerar. Refletindo sobre o que leva você a esse comportamento. Reserve um tempo para olhar as suas emoções. Lembre-se, você é mais do que as suas paixões passageiras. Mensagem para os aquarianos.
0: A gente encerra então com a previsão para peixes. A convivência familiar para você de peixes pode estar mais delicada hoje, com a Lua e Urano sugerindo desafios na área dos relacionamentos e no ambiente doméstico. Isso pode te tirar da zona de conforto, mas lembre-se, pisciano, uma atitude de conciliação pode trazer tranquilidade e fortalecer laços. Essa mensagem é para você, que é de peixes. Essa foi a previsão de hoje do personário, dia 13 de agosto. Mais um intervalo chegando às 6h19. A gente volta já já para dar aquele nosso giro na cidade e conversar mais um pouquinho com você, ouvinte.

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0: Bom Dia Nordeste. Daniela Delavaux, Tom Barros.
1: Dia 92,5, a rádio do meu do seu coração. São 6 horas e 21 minutos.
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1: Passada pela avenida de nossa cidade, nesse comecinho de manhã, 6 horas e 22 minutos. Vamos lá ver as nossas avenidas, como estão em movimentação dos nossos veículos. Avenida da Universidade, movimento tranquilo neste começo de manhã. Sentido Parangaba, centro de Fortaleza. Bem no cruzamento com a Avenida 13 de Maio, em frente à reitoria da Universidade Federal do Ceará. Portanto, tranquilo na Avenida da Universidade. A Avenida Leste-Oeste com movimento mais intenso vindo da Barra do Ceará na direção da Igreja da Prainha. No sentido contrário, o movimento é bem menor, como de costume. Na parte baixa, hoje não tem a feirinha da José Avelino, pelo menos aqui nós temos um movimento calmo, tranquilo, pelo lado da 10ª Região Militar, para quem vai pegar a direita na direção da Catedral e a esquerda na direção da Cefaz ou da Praia de Iracema pela Avenida Alberto Nepomuceno. Tudo muito tranquilo, portanto, nesse trecho. Também tranquilidade absoluta na Avenida Raul Barbosa. Indo de Aerolândia para Aldeota, o Parque do Cocó, o movimento é um pouco maior. Movimento menor no sentido contrário, ou seja, aqui da Assembleia Legislativa na direção de Aerolândia. E na parte baixa da Raul Barbosa, o movimento é menor ainda. Para quem vai pegar à direita na direção da Base Aérea de Fortaleza, ou então à esquerda, na direção da Câmara Municipal, mas tudo tranquilo na Raul Barbosa. Avenida Heráclito Graça, também com movimento calmo no começo de manhã, nos dois sentidos, Aldeota Centro ou Centro Aldeota, cruzamento com a Avenida, aliás, com a Rua Ildefonso Albano, nas proximidades do Ginásio Coberto Paulo Sarazati. Avenida Washington Soares, movimento tranquilo. Movimento maior vindo do Eusébio, ali do Aquiraz, pela CE-040, na direção de Fortaleza. Ou então, no sentido contrário, movimento menor, ou seja, no cruzamento com a Oliveira Paiva, na direção do Eusébio do Aquiraz, o movimento é pequeno. Mas tudo tranquilo na Washington Soares. 6 horas e 24 minutos. Dentro de 4 minutos, o rádio 6h24. Dentro de 6 minutos, o Rádio Notícias Verdes Mares, o mais antigo noticioso do Brasil. Agora mais alguns alôs, mensagens que chegaram aqui com a Daniela Delavaux.
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0: Aldinho, lá do Rio Grande do Norte, bom dia. Tem a Letícia Leandro e a Montada também. Ela tem 14 anos e acompanha a Verdinha. Bom dia para você, Letícia. Bom dia. Bom dia, Nordeste. Sou também devota de Santa Irmã Dulce. É a Francisca. Francisca Lima, lá do Crato. Bom dia, Francisca. Mais um ouvinte, professor Jean, do bairro de Fátima. Oscarina Matos, lá de Pindoretama. Um beijo, Oscarina. Clemilda, de Piracicaba. Diz que Sagitário para hoje tá bom, né, Clemilda? Um abraço para você. Tem a Fátima também, que está sintonizada lá no Eusébio. Um abraço, Fátima. Quem não mandou mensagem, então, que tal fazer isso hoje, hein? Sei que não costuma mandar mensagem, mas tá sempre ligadinho. Falar nisso, um beijo pro pessoal Pular Torres de Melo, que estão sempre sintonizados junto com a gente. Um abraço para você que escuta a gente aí no Lar Torres de Melo. E para você que não costuma escrever, faz isso hoje. Nosso WhatsApp 98887-1306. E aí você tem a sua voz nos nossos microfones, se você mandar um áudio, ou então você mesmo manda um texto que a gente lê a sua mensagem. 98887-1306. Participa aqui da nossa programação e manda a sua mensagem para cá para a gente bater um papo. E lembrando que sexta e sábado nós temos o nosso quadro O Bom da Madrugada, onde você pode participar também conversando com a gente. Então, manda sua mensagem para cá e participa para a gente bater um papo também na sexta ou no sábado, para a gente conversar um pouquinho no Bom da Madrugada e conhecer o ouvinte que está aí do outro lado. É muito bom esse momento, a gente pode conhecer um pouquinho, já tantos ouvintes que nós conversamos, né, ao longo desse tempo. Então, manda sua mensagem para cá e conversa junto com a gente, que eu vou liberar mais um microfone agora. Manuel Lobão, chegando lá do Mucuripe. Não tá saindo o áudio do Manuel Lobão. Então, daqui a pouquinho a gente vai escutar. É, tem mais um ouvinte aqui, que é o Nilcar, que tá aqui sintonizado também. Um abraço para você, Nilcar. Enquanto a gente não libera o áudio do ouvinte, tem uma matéria aqui no diário que é: qual é a história da Cruz das Almas? Você já deve ter visto ali na Avenida Leste-Oeste, né? Desde 1990. O histórico desse monumento em Fortaleza envolve a Igreja Católica, reivindicação popular e órgãos de trânsito. Então, quase ninguém vê a cruz posicionada no canteiro da Avenida Leste-Oeste, lá no Pirambu. Deteriorada, ela parece mesmo invisível, mas ela está lá há mais de 30 anos e acredita-se que representa um marco para uma das vias mais movimentadas de Fortaleza, uma história que envolve reivindicação popular, Igreja Católica e atuação dos órgãos públicos. Acesse o diário para você ver essa história. Dá para ser agora? Vamos escutar aqui o áudio do ouvinte? Vou liberar, hein? Manuel Lobão, fala lá, Manuel.
1: É, bom dia, Nordeste. Bom dia, Daniela Delamor. Bom dia, Tom Barro. Bom dia para essa equipe maravilhosa da nossa querida Verdinha do nosso coração.
0: Bom dia.
1: Aqui quem fala é Manuel Lobão, da Jangada das Velas Brancas do Mucuripe. O Mucuripe sempre bom, né? Ótimo.
0: Um abraço para você, Manuel. Quem mais está aqui?
1: O senhor normalmente transfluindo muito bem.
0: Sim.
1: Os ventos bem moderados, maré cheia, já de vazante para baixa mar. E o restante tudo bem, temperatura 25 graus, viu?
0: É,
1: no calçadão. Né? Tá tudo beleza, um bom dia de novo, que Deus
0: beleza.
1: Nos abençoe.
0: Um Amém. Abraço. Um beijo para você, Manuel, obrigada. Tem mais um, chegou um vídeo aqui.
2: Bom dia, Daniela Delavaux, Tom Barros. Aqui sou o Ednardo da Calcaia, aqui na programação melhor do rádio e da TV.
0: Adorei, ele mandou um vídeo, aí ele mostra como é que ele assiste a gente pela TV, na sala, né? Um beijo pra você, Ednardo, muito obrigada, viu, pela imagem também, adorei. Então, se você quiser mandar sua mensagem pra cá, faz como os nossos ouvintes, grava um áudio, grava um vídeo, escreve um texto, da forma que você quiser se comunicar. A Graça Ferreira escreveu aqui, Graça Ferreira, da Parangaba, um beijo pra você, Graça. Um abraço, muito obrigada pela sua audiência e pela sua companhia por aqui. O Jerônimo também tá aqui sintonizado, um abraço pra você, Jerônimo. E também o nosso ouvinte Ricardo na Parquelândia, um beijo pra você, Ricardo. Tem o Rafael também, que tá na Rui Barbosa, um abraço pra você, Rafael.

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1: 6:31. Bom dia. Hoje, quinta-feira, dia 13 de agosto, ano 2026, manchetes do Rádio Notícias Verdes Mares. Justiça mantém prisão de vereadores em operação contra facções em Sobral. Dois crânios humanos em saco de lixo no município de Massapé são encontrados. Supermercado em Fortaleza é autuado pelo PROCON por vender produtos fora da validade. Candidata pede correção de valores após declarar patrimônio de 2 bilhões de reais ao TRE. Pessoas acima de 70 anos poderão continuar doando sangue aqui no Brasil. No futebol, Fortaleza viaja para Caxias do Sul, onde terá um duelo de 6 pontos diante do Juventude. Já o Ceará espera a presença de bom público contra a equipe do Cuiabá pela Série B do Campeonato Brasileiro do Castelão. Essas e outras notícias a partir de agora.
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1: 6:32.
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1: A Justiça Eleitoral decidiu nesta quarta-feira, ontem, portanto, manter as prisões preventivas dos 7 investigados na Operação Obertá. O grupo é suspeito de interferir nas eleições municipais de 2024 e no atual processo eleitoral de Sobral, na região norte do Ceará. Os detalhes estão com Tainá Martinez.
3: A decisão foi tomada durante a audiência de custódia realizada de forma virtual, ocasião em que participou o promotor eleitoral Igor Pinheiro, coordenador do Grupo Auxiliar Eleitoral do GAEL, que se manifestou favoravelmente à manutenção das prisões. Deflagrada na última terça-feira, a diligência foi realizada pelo Ministério Público do Ceará por meio do GAEL e da Terceira Promotoria Eleitoral de Fortaleza, em conjunto com a Força Integrada de Combate ao Crime Organizado, a FICO. Ao todo, foram cumpridos 14 mandados de prisão preventiva, 25 de busca e apreensão e 5 medidas de afastamento cautelar de cargos públicos. Dos mandados de prisão preventiva, 7 foram cumpridos ainda na terça-feira. O colunista Inácio Aguiar, do Ponto Poder, confirmou a detenção de 3 parlamentares de Sobral: Carlos do Calixto, do PSB, Mário Victor, do União Brasil, e Juninho do Povo, do Podemos. O processo é sigiloso e, por isso, não há mais informações sobre como se dava a participação dos vereadores na dinâmica criminosa.

0: Até o momento, as defesas dos vereadores Carlos do Calixto, Mário Victor e Juninho do Povo não se manifestaram. Tainá Martinez para a Verdinha FM 92.5 e TV Diário.
1: Novas informações sobre o caso do soldado da PM morto carbonizado. A defesa da policial e do marido, detidos por suspeita de participação no crime, contesta as provas apresentadas. As atualizações estão com Matheus Facundo.
2: A Polícia Civil ainda investiga a morte do soldado Rafael Sampaio da Silva, de 27 anos, PM encontrado morto e carbonizado dentro do próprio carro na Grande Fortaleza. Segundo o relatório de investigação, o veículo foi incendiado de forma criminosa e no local foi encontrado um galão de combustível. Rafael estava fardado e algemado com a própria algema. O policial havia saído do plantão por volta das 2 da manhã da última terça-feira, quando, segundo a investigação, deixou o batalhão em companhia da soldados Júlia Natália Girão Gomes, que teria pedido carona. Testemunhas confirmaram que os dois saíram juntos no carro do PM. Em depoimento, Júlia afirmou que o veículo foi interceptado por homens armados em um carro e uma motocicleta. Ela disse ter ouvido um disparo e Rafael falar aos criminosos que não era necessário fazer aquilo. A soldado alegou ainda que foi levada para um cativeiro e libertada somente horas depois. Segundo a polícia, a versão apresentada por Júlia entrou em contradição com as investigações. Imagens de câmeras de segurança mostraram a mulher caminhando livremente por uma oficina por volta das 8h52 da manhã, quando ela deveria, segundo seu depoimento, estar em cativeiro. O registro foi feito a cerca de 28 quilômetros do local onde ela disse ter sido abandonada. Diante das inconsistências, investigadores apontaram uma profunda contradição entre o relato e os fatos apurados. A soldado foi presa e o marido dela, Antoneudo Ribeiro Lima Júnior, foi convocado para depor e também detido. No entanto, Antoneudo não foi autuado por suspeita da morte do policial, mas sim porque a polícia encontrou munições, placas veiculares adulteradas e documentos suspeitos na residência do casal. Até o momento, a polícia não divulgou quem seriam os supostos executores do crime e também não há conclusão sobre como o corpo de Rafael foi levado ao local onde foi encontrado queimado. Entre as linhas de investigação, está uma possível vingança por traição e também há uma hipótese que surgiu sobre uma ameaça que o soldado havia recebido depois de uma briga. A polícia ressalta que nenhuma dessas motivações até o momento foi confirmada. Matheus Facundo para Verdinha FM 92.5 e TV Diário.
1: Trabalhadores da limpeza urbana encontraram 2 crânios humanos em saco de lixo no município de Massapê. As informações do caso estão com Ítalo Cosme.
3: Agentes de limpeza encontraram 2 crânios em um saco em Massapê, município na zona norte do Ceará. A Secretaria de Segurança Pública e Defesa Social afirma que apenas depois do laudo pericial será possível confirmar se a alçada é humana ou animal. Os garis que encontraram os restos mortais estavam trabalhando na estrada que dá acesso à comunidade de Salgadinho. Um dos trabalhadores informou aos policiais que foi conferir o que tinha dentro de um saco de nylon e puxou um pedaço de osso. O homem, assustado, jogou o material para dentro do saco novamente. Depois, pegou um pedaço de madeira para tentar entender o que era. Nesse momento, quando ele puxou, saiu um dos crânios. Assustado, ele ligou para a polícia militar, que foi ao local. A perícia forense também foi acionada. A polícia civil investiga o caso. Ítalo Cosme para a TV Diário e Verdinha.
1: 6h38.
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1: Um dos símbolos do patrimônio histórico de Fortaleza está ameaçado. A escultura da Sagrada Família, instalada na fachada da antiga escola Jesus, Maria e José, apresenta danos e problemas na estrutura de sustentação. Especialistas alertam para o risco de queda da peça. João Limoneto traz agora os detalhes.
5: A antiga escola Jesus, Maria e José, um dos prédios históricos mais importantes do centro de Fortaleza, enfrenta um cenário de abandono e deterioração. E um dos elementos mais simbólicos da fachada também está em risco. A escultura da Sagrada Família, que representa Jesus, Maria e José, apresenta corrosão severa e pode tombar. O alerta é do conservador e restaurador Antônio Vieira, que analisou imagens da peça a pedido do Diário do Nordeste. Segundo ele, há corrosão em toda a extensão da escultura, perda da pintura e deterioração dos grampos, parafusos e porcas que ajudam a sustentar o monumento. O especialista afirma que o risco de queda está relacionado também ao comprometimento da estrutura da fachada. Segundo ele, parte da estrutura

0: estrutura de ferro que dava sustentação à alvenaria, foi retirada por vândalos. A antiga escola foi construída entre 1902 e 1905 e funcionou como instituição de ensino até 1920. O imóvel é tombado pelo município desde 2007. Atualmente, o prédio apresenta vegetação alta, paredes deterioradas e portas e janelas fechadas com tijolos. A Prefeitura de Fortaleza afirma que criou um grupo de trabalho com a Arquidiocese para discutir ações de preservação. O grupo tem 120 dias para apresentar um relatório e propostas técnicas para restauração e conservação do imóvel. O Ministério Público do Ceará também cobra providências. Entre os pedidos está a adoção de medidas emergenciais, como a introdução de vigilância patrimonial, inspeção técnica e estabilização de estrutura. O MP ainda cobra mais de R$22 milhões em multas aplicadas ao município pelo descumprimento de decisões judiciais. Diante do risco envolvendo a escultura, um conselheiro do CONFIC, ouvido pela reportagem, disse que pretende levar o caso ao colegiado e defender uma medida emergencial para evitar que a peça caia e seja perdida. Para o especialista Antônio Vieira, a escultura ainda pode ser recuperada, mas é necessária uma intervenção antes que os danos se tornem irreversíveis. A reportagem questionou a Secretaria de Cultura de Fortaleza se a escultura poderia ser retirada antes que caia. A pasta não respondeu ao questionamento. João Lima Neto para Verdinha FM e TV Diário.
1: Na unidade do supermercado Fazendinha, localizada no bairro Aldeota, aqui em Fortaleza, foi autuado pelo Procon Ceará. O motivo foi exposição de produtos com prazos de validade vencidos, incluindo itens como queijos, bacon e batata doce. Quem traz os detalhes é Raíza Azevedo.
2: Uma unidade do supermercado Fazendinha, no bairro Aldeota, em Fortaleza, foi autuada pelo Procon por vender produtos vencidos. Entre os itens estão queijos, bacon e salgados de batata doce. Um dos itens já estava vencido há mais de 2 semanas e outros com validade expirada na semana passada. Segundo o Procon, esses produtos são considerados impróprios para o consumo, comprometendo a qualidade e a segurança dos clientes. Os alimentos devem ser recolhidos. Um processo administrativo foi instaurado e o supermercado vai ter o prazo de 20 dias para apresentar a defesa. A punição deve ser aplicada após a tramitação do processo. Mais detalhes sobre o caso estão na matéria completa no site do Diário do Nordeste. Da redação, Raíssa Azevedo para Verdinha FM 92.5 e TV Diário.
1: Por meio de nota enviada à imprensa, o supermercado Fazendinha informou que tomou conhecimento da fiscalização realizada pelo Procon Ceará e está analisando os documentos e registros relacionados à ação, a fim de apurar as circunstâncias apontadas. A nota da rede diz ainda que mantém rigorosos procedimentos internos de controle de qualidade e validade dos produtos e que realiza retirada preventiva de circulação de itens próximos do vencimento ou que eventualmente estejam fora do prazo de validade. O Dia de Nossa Senhora da Assunção, Santa Padroeira de Fortaleza, é comemorado no próximo sábado, dia 15 de agosto. Devido à folga prevista na legislação, alguns estabelecimentos têm um horário de funcionamento alterado. Todos os bares e restaurantes da capital estão autorizados a funcionar normalmente neste sábado. As agências dos Correios não irão funcionar. Os bancos da capital cearense não realizarão atendimento. A Enel Distribuição Ceará terá equipes operando neste sábado, assim como a Cagesse. O comércio de rua de Fortaleza pode funcionar normalmente. No entanto, segundo o Sindilojas, os estabelecimentos devem cumprir as exigências previstas na Convenção Coletiva de Trabalho e obter a certidão de conformidade de abertura em feriado. A frota de ônibus de Fortaleza terá alterações para atender a demanda da 24ª Caminhada com Maria, evento a ser realizado pela Arquidiocese de Fortaleza. Haverá reforço em algumas linhas dos 31 veículos reservados distribuídos nos terminais de Antônio Bezerra, Siqueira, Parangaba, Papicu e Messejana. Os ônibus estarão das 5 horas da manhã do dia 15 de agosto até o dia 16, a 0 hora do dia 16. São 6 horas e 44 minutos.

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1: Vamos agora dar um giro pela cidade de Fortaleza, nas principais avenidas de nossa cidade. Avenida Washington Soares, com movimento bem intenso, vindo ali da CE 040, quem vem do Eusébio, do Aquiraz, na direção de Fortaleza. Mas não tem engarrafamento.

Ao menos 6 câmeras com vereadores alvo de investigação por envolvimento com facções. No futebol, Fortaleza viaja para Caxias do Sul, onde terá um duelo de 6 pontos contra a equipe do Juventude. Já o Ceará espera a presença de bom público contra a equipe do Cuiabá pela Série B do Campeonato Brasileiro no Castelão. Essas e outras notícias logo após o intervalo aqui na Verdinha. 92,5, jornalismo que fala a nossa língua.

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0: 6 horas e 48 minutos.
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0: O Ceará tem pelo menos 6 câmaras com vereadores alvo de investigação por envolvimento com facções criminosas. Em alguns casos, o investigado é suplente de vereador em exercício. Entenda na reportagem de Luana Barros e Ingrid Campos, com narração de Maiara Mourão.
2: A suspeita de envolvimento com uma facção criminosa resultou na prisão de 3 vereadores de Sobral nessa terça-feira, durante a Operação Omertá. Além de presos, eles também foram afastados do mandato na Câmara Municipal de Sobral. Por enquanto, o Ministério Público do Ceará ainda não divulgou qual a participação dos vereadores na dinâmica criminosa. A investigação e prisão dos vereadores significa que, dos eleitos para o Legislativo Municipal em Sobral, quase 20% estão sob suspeita de envolvimento com facções criminosas. A investigação aponta a possibilidade de interferências no processo eleitoral de 2024 e de 2026. No Ceará, pelo menos 6 câmaras municipais foram afetadas quando investigações sobre facções criminosas apontaram o envolvimento de parlamentares. Prisões, cassações, afastamentos e até recontagem de votos estão entre as consequências que atingiram as casas legislativas municipais. O caso mais sério é em Morada Nova, onde 6 vereadores foram presos por suspeita de terem tido a campanha eleitoral financiada por uma facção. Vereadores de Canindé e Tejuçuoca também foram alvo de mandados de prisões em investigações semelhantes. Também em Canindé, uma vereadora teve o mandato cassado por suspeita de ligação com integrantes

0: de facção. Em Iguatu, houve recontagem de votos depois que um suplente de vereador teve os votos anulados. Já em Fortaleza, um suplente de vereador que exercia mandato no momento da decisão chegou a ser cassado pela Justiça Eleitoral, mas teve o afastamento revertido pelo Tribunal Regional Eleitoral. Mayara Mourão para a Verdinha FM.
1: Os três parlamentares presos em Sobral foram Carlos do Calixto, Mário Victor e Juninho do Povo. Além deles, o vereador Marlon Sobreira foi alvo de mandado de busca e apreensão. Em nota publicada no Instagram, a Câmara de Sobral disse acompanhar os desdobramentos para adotar as providências administrativas e institucionais que eventualmente se fizerem necessárias. A candidata Amália Pereira, ex-prefeita de Ocara, pediu correção de valores após ter declarado patrimônio de R$2 bilhões ao TRE. Segundo ela, o montante excessivo foi registrado por um erro e a adição de zeros a mais. Rodrigo Miranda explica todos os detalhes.
2: A declaração de patrimônio da ex-prefeita Amália Lopes, do MDB, candidata a deputada estadual, chamou a atenção pelo montante elevado, fixado em R$2 bilhões, no portal de divulgação de candidaturas do Tribunal Superior Eleitoral. Conforme sua assessoria, o valor está incorreto e a correção já foi solicitada ao Tribunal Regional Eleitoral do Ceará. O esclarecimento foi publicado nas redes sociais da candidata na manhã desta quarta-feira, no qual a assessoria indica ter havido erro material na apresentação dos valores do patrimônio. Devido à adição de zeros a mais, o montante total de Amália subiu de milhões para bilhões. No portal da transparência, a quantia registrada ainda segue como R$2.5.634.300, mas deve ser corrigida em breve, pois a petição já foi protocolada. Uma vez retificada, ela deve ser estabelecida em R$2.5.634.30. Ao todo, três bens foram registrados pela candidata: um apartamento, uma casa e um valor advindo de rendimentos. Conforme a assessoria da candidata, a correção deve ser feita para o apartamento e para os rendimentos que estão lançados com zeros a mais. Rodrigo Miranda para a Verdinha FM 92.5 e TV Diário.
1: O Tribunal Regional Eleitoral do Ceará convocou representantes de partidos, federações e coligações para reunião sobre assuntos relativos à propaganda nas eleições gerais de 2026. O evento ocorre amanhã, sexta-feira, dia 14, no auditório do Tribunal. O principal assunto na pauta é o exercício do poder de polícia em propaganda eleitoral. Esse papel será desempenhado pelas 13 zonas eleitorais aqui de Fortaleza. Além disso, serão discutidos temas como, por exemplo, a atuação das zonas eleitorais de Fortaleza, responsáveis pela fiscalização da propaganda, sistema Pardal para recebimento de denúncias, fiscalização de rua decorrente de denúncias recebidas, comunicações dos eventos partidários e a resolução de conflitos entre os eventos. O Tribunal Regional Eleitoral ressalta que também irá reforçar o papel dos veículos da imprensa e como deve funcionar a notícia em casos de irregularidades em propaganda. Projeto de lei complementar que reduz tributos federais sobre combustíveis foi aprovado na noite de ontem no Senado Federal. Agora, o texto segue para a sanção presidencial. O principal objetivo do projeto é minimizar os efeitos da guerra dos Estados Unidos contra o Irã no Oriente Médio. A principal rota de exportação da região foi fechada, gerando aumento dos preços dos combustíveis. De acordo com o texto, a perda de arrecadação será compensada pelo aumento de receitas da União obtidas pelo aumento do petróleo. O alcance da norma foi ampliado para conceder benefícios a diferentes setores, como, por exemplo, produção de etanol e fertilizantes agrícolas. A Agência Nacional de Proteção de Dados suspendeu as transmissões ao vivo do Discord do Brasil após a plataforma ser utilizada

0: para casos de violência, assédio, indução de suicídio e morte envolvendo crianças e adolescentes. A medida preventiva foca apenas nas lives, mas mantém também ativas as outras ferramentas do fórum. A suspensão será mantida enquanto a plataforma não adotar mudanças para reduzir esses riscos. A NPD estabeleceu um prazo de 3 dias, 3 dias úteis, para o Discord cumprir a determinação. A decisão ocorreu um dia após a Advocacia Geral da União, a AGU, informar ter recebido uma proposta do próprio Discord com novas medidas de segurança. A plataforma visava a reforçar a proteção dos usuários, incluindo crianças e adolescentes. O documento foi criado após a Secretaria Nacional de Direitos Digitais do Ministério da Justiça listar falhas em mecanismos de verificação de idade e ferramentas para a proteção de crianças e adolescentes. A plataforma do Discord foca em comunicação, mas costuma ser utilizada também e principalmente por jogadores de games online e por adolescentes. São 6 horas e 56 minutos.
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0: O Ministério da Saúde atualiza regras para doação de sangue e permite que idosos de 70 anos ou mais continuem sendo doadores desde que estejam saudáveis. As novidades agora com Alânio Pereira.
2: Doadores de sangue poderão continuar a fazer doações mesmo depois dos 70 anos. A mudança está prevista no novo Regulamento Técnico da Hemoterapia, aprovado pelo Ministério da Saúde e que entra em vigor no mês de outubro. Pelas novas regras, não haverá mais idade máxima para quem já é doador, desde que a pessoa esteja saudável e seja considerada apta na avaliação clínica feita pelo serviço de hemoterapia. Também deverão ser respeitados os intervalos e a frequência de doação definidos para cada faixa etária. Segundo o Ministério da Saúde, a mudança acompanha o aumento da expectativa de vida e o envelhecimento da população brasileira. O novo regulamento também altera alguns prazos. Depois de uma endoscopia, por exemplo, o período para voltar a doar cai de 6 para 4 meses. Para quem fez tatuagem ou maquiagem definitiva em estabelecimento que cumpra as normas de segurança, o prazo passa a ser de 7 dias. A mesma regra vale para procedimentos como botox, preenchimento e microagulhamento, desde que seja possível comprovar as condições de segurança. A partir de outubro, o teste para malária também será feito em todos os exames de triagem. Com isso, pessoas que estiveram em áreas consideradas de risco poderão ter o período de impedimento para doar reduzido para 30 dias. As condições básicas para a doação permanecem: estar em boas condições de saúde, pesar pelo menos 50 quilos, estar descansado e alimentado, além de apresentar documento oficial com foto. Adolescentes a partir dos 16 anos também podem doar, mas precisam de autorização do responsável. Alânio Pereira para a Verdinha FM 92.5 e TV Diário.
0: 6 horas e 59 minutos.
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0: O elenco do Fortaleza viaja hoje para Caxias do Sul, onde terá um duelo de 6 pontos contra a equipe do Juventude. Já o Ceará Esporte Clube quer aproveitar o bom momento e lotar o Castelão contra a equipe do Cuiabá. Fernanda Alves tem os detalhes.
3: O Fortaleza vai viajar nesta quinta-feira para Caxias do Sul. A expectativa é que o voo saia às 8h55 da manhã. A equipe já viaja na quinta, chega lá, descansa, tem um treino na sexta e aí depois é só ficar na concentração esperando o duelo contra o Juventude, que acontece no sábado a partir das 6h30. É um confronto direto de 6 pontos, já que as duas equipes estão próximas ali na classificação, o Juventude na segunda colocação e o Fortaleza como terceiro colocado. Caso o Tricolor de Aço consiga vencer, empata na pontuação, só fica ali a divergência em relação ao saldo de gols e aí o Fortaleza permanece na terceira colocação, mas disputando uma vaga entre as equipes que estão ali no G2, no caso atualmente o Criciúma e o Juventude, respectivamente. Além disso, Paulo Autuori sabe que tem atletas que ele não vai contar já, isso

0: confirmado. São os suspensos Pedro Henrique pelo STJD, vai cumprir o último jogo contra o Juventude. Luiz Fernando pelo terceiro amarelo, Militello expulso. Tem também o departamento médico com Prior, Ronald e Fuentes. Falta só saber se mais alguém vai integrar essa lista. Até o momento, a gente não tem nenhuma informação. A expectativa é que o próprio Ronald, por exemplo, esteja à disposição para o treinador. Mas tudo isso divulgado antes da viagem acontecer, já com a lista de relacionados. Isso sobre o Fortaleza. O Ceará também joga sábado contra a equipe do Cuiabá em casa. E já garantiu 12 mil torcedores confirmados. Essa foi a informação divulgada pela assessoria de imprensa do clube, já que tem essa expectativa de ter o maior público da Série B até aqui. A presença do torcedor, a equipe vem de 2 vitórias consecutivas, tem esse terceiro jogo e quer vencer para ficar ali no meio de tabela e se afastar desse Z4. Afinal, a zica é o que o Ceará quer se manter distante para não cair para a Série C do ano que vem e, quem sabe, ainda disputar ali entre as 6 melhores equipes, os playoffs, para conseguir o acesso para a Série A. Com as informações do Fortaleza e Ceará, direto da redação, Fernanda Alves para a Rádio Verdinha 92.5 e TV Diário.
1: 7:01. 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

0: Daniela Delavaux.
1: 7:05 agora, bom dia pra você, ouvinte, bom dia pra todos os madrugadores sintonizados aqui na Verdinha 92,5, nós estamos de

volta para dar continuidade aqui ao nosso trabalho, ficando junto com você até as 9 horas da manhã. Você que chegou por aqui no escurinho da madrugada, você que acordou no escuro junto com a gente, que maravilha ter a sua companhia. Para você que está chegando agora, muito obrigada pela sua audiência, pela sua companhia. Obrigada a você, ouvinte, que está sintonizado na 92,5. Bom dia para essa equipe maravilhosa. Esta equipe que faz esse programa acontecer. Bom dia. Não é uma equipe boa. Chega, a gente enche a boca para agradecer essa equipe. Escolhida a dedo. Augusto Assunção, nosso cancão do Aquiraz. Bom dia para você, Augusto Assunção, nosso cancão do Aquiraz. Bom dia. Ele que coloca no ar tudo que você ouve pela Verdinha FM 92,5. Bom dia para ela, a nossa querida, maravilhosa Aline Mariano. Ela que é a mãe de todos, ela que é a nossa grande protetora aqui desse estúdio. Bom dia para você, Aline Mariano. Bom dia, nossa querida Aline Mariano, que é a nossa assistente, a nossa peça-chave nessa engrenagem. E por falar em engrenagem, nós temos ela dando o ar da graça por aqui. É ela, Elisiane Corrêa, a mulher do café. Bom dia para você, Elisiane. Ela só chega aí com um café cheiroso. Bom dia, Eli. Eli que tá na produção do Bom Dia Nordeste nesses tempos aqui de férias de Sara de Queiroz. Lá em cima, quem tá com a gente pela TV Diário tá vendo o trabalho do Thiago Nobre. Thiago Nobre, que é o nosso diretor de imagens. O Diego Castro, nosso operador de caracteres. Com tudo que você vê escrito aí na sua tela, é o trabalho do Diego Castro. E o Cacau nos colocando no ar pra TV Diário. Na redação integrada do Sistema Verdes Mares tem o nosso estagiário, João Duarte. Tem também a Sofia Leite, que dá todo o suporte pra Elisiane aqui na produção do Bom Dia Nordeste. E tem também a Maiara Mourão. A equipe é grande, não é? Pois é. Pois essa equipe todinha só tem sentido de estar aqui se você chegar junto. Porque se você não chegar, não faz o menor sentido. Então, a gente, por isso que a gente agradece a sua participação, a sua audiência e a sua companhia por aqui. Você que nos acompanha pelo rádio, você que nos acompanha pela TV Diário, muito obrigada. Nós vamos juntos até as 9 horas da manhã. Então, é isso, hein? 98887-1306, 98887-1306. Esse é o nosso contato para que você mandar sua mensagem, para você registrar sua audiência, para você participar aqui junto com a gente. E claro, você pode registrar o seu alô, você pode fazer uma pergunta para um convidado na hora que a gente estiver conversando com alguém. Lembrando que hoje é quinta-feira, né? Então, para muita gente que aguarda esse momento, daqui a pouquinho nós teremos Adalberto Barreto nos nossos estúdios, ao vivo, conversando com a gente. Adalberto Barreto, que é esse médico psiquiatra, criador da terapia comunitária do Projeto Quatro Varas, que está escrevendo para o Diário do Nordeste toda semana, que está com a gente toda semana por aqui também. Na segunda, ele abre as portas do consultório, deixa o tema livre para você entrar em contato e conversar sobre o tema que você quiser. E na quinta-feira, ele traz um tema que ele leva lá para o Diário do Nordeste, a gente se aprofunda por aqui. E o tema de hoje é incrível, hein? Eu vou logo te adiantar para você já ir se preparando para conversar com o Adalberto Barreto já já. Hoje o tema, vendavais emocionais. As tempestades também nascem dentro da gente. É incrível, né? A gente vai conversar sobre isso. Como é que você lida aí com essas tempestades emocionais da sua vida? Se você quiser conversar sobre esse assunto, se você quiser entender um pouco mais antes de toda tempestade, tem sinais, né, que vai ter uma tempestade. A gente sente os ventos fortes, a gente sente o tempo mudar, o céu fica mais escuro, o vento fica mais gelado. A gente sente uma mudança na natureza. E dentro da gente, como é que a gente percebe que está chegando uma tempestade aqui para dentro? Falaremos sobre isso. Daqui a pouquinho, Adalberto Barreto vai conversar com a gente sobre esse assunto. E você, fique à vontade para mandar o seu comentário, para falar com a gente sobre esse assunto. Fique à vontade. Agora são 7 horas e 10 minutinhos. A gente vai saber como é que tá o trânsito pra gente dar aquele nosso giro no trânsito, porque tem muita gente saindo de casa. Tem muita gente tomando um golinho de café agora pra enfrentar o trânsito. Vai pegar o seu próprio carro, vai pegar um carro de aplicativo, um táxi, vai pegar um ônibus, vai a pé, vai de bicicleta. Como é que você vai sair de casa? Independente da forma, você pode...

0: de compartilhar o seu trajeto e nos dizer se o trânsito está tranquilo, quais são as ruas e avenidas que estão mais complicadas na cidade, aquelas que estão com trânsito livre. É só mandar aqui a mensagem para o nosso WhatsApp para fazer compartilhar o seu trajeto junto com a gente. Então, vamos dar um giro no trânsito?
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0: Vamos lá, então. Vamos dar um giro no trânsito da cidade para a gente já saber como é que tá. E eu já vou te levar direto para essa manhã de sol. Sol forte, hein? 7h10, já tá com sol bem forte na cidade. Vamos lá para a Avenida da Universidade, do ladinho da reitoria da UFC. Como é que tá o trânsito por lá? Movimentadíssimo. Então, trânsito super intenso para quem tá trafegando agora pela Avenida da Universidade, chegando quase no cruzamento com a 13 de maio, hoje, dia 13, consequentemente, 13 de maio também com trânsito super movimentado. Então, tem programação na Igreja de Fátima desde hoje, o amanhecer do dia já começou. E aí a gente segue com a programação intensa ali pela Igreja 13 de maio e aí acaba refletindo também no trânsito, né? Na 13 de maio, pelo menos aí na Avenida da Universidade, trânsito super movimentado. Saímos agora desse ponto e vamos para onde? Para o viaduto da Leste-Oeste. Como é que tá por lá? Bom, se você vem pelo viaduto lá da Leste-Oeste, Barra do Ceará, você percebe que tá um movimento mais intenso por lá. Se você estiver no sentido oposto, se você estiver vindo pelo viaduto, você está vindo ali da Monsenhor Tabosa, pegando o viaduto para chegar na Leste-Oeste, você vai perceber que o trânsito está mais tranquilo. Embaixo do viaduto é Alberto Nepomuceno. Está fluindo também porque não aconteceu a feira da madrugada de ontem para hoje. Então está fluindo por lá. Agora a gente vai lá para a Avenida Raul Barbosa. E como é que está a Raul Barbosa? Para quem está vindo do Castelão para a Aldeota, está movimentado. E para quem está vindo da Aldeota, passando aí pela Raul Barbosa, chegando para o Castelão, o trânsito está mais tranquilo. Para quem desce ali pela Murilo Borges também, o trânsito está fluindo. Vamos agora para a Avenida Heráclito Graça, no cruzamento com a Ildefonso Albano. Trânsito bom também na Heráclito Graça agora nesse momento, tanto para quem está indo para o centro da cidade, como para quem vem do centro e vai no sentido da Aldeota. Semáforo está fechado agora para quem está pela Heráclito, semáforo aberto na Ildefonso. Mas o trânsito está fluindo agora nesse ponto. Estamos agora na Avenida Washington Soares. E como é que está a Washington Soares? Super movimentada para quem está indo para a região metropolitana. Estamos no cruzamento com Oliveira Paiva. Então, para você se situar, o Washington Soares com Oliveira Paiva tem um posto de combustível do lado, de um lado, tem um shopping do outro lado. E é bem nesse cruzamento que nós estamos. Para quem está indo para a região metropolitana, trânsito movimentado. Para quem vai para a Aldeota, um pouco mais livre. Então, essa é a situação de quem trafega agora na Avenida Washington Soares. Lembrando que se você tiver informação de trânsito, é só mandar no nosso WhatsApp a sua informação de trânsito que a gente compartilha aqui com os nossos ouvintes madrugadores, tá? 98887-1306. Manda sua mensagem para cá e participa para compartilhar aí o seu trajeto, que ele é importantíssimo para nos ajudar. Se você for motorista aplicativo, se você for taxista, se você tiver no seu próprio carro, se você tiver de carona também, se você morar de frente a alguma avenida movimentada, você tem como ajudar. É só dizer como é que tá a avenida, qual é o ponto de referência, o cruzamento, um ponto de referência importante que as pessoas possam identificar e se situar. Aí você compartilha. Aí é importante por quê? Porque se alguém está saindo de casa e escuta que uma avenida específica está com trânsito intenso, tem um semáforo que não está funcionando, tem uma colisão que aconteceu, aí você traz esse alerta, a gente repassa. A pessoa que escuta vai desviar esse caminho. Vai ser um carro a menos preso nesse congestionamento. E assim a gente vai construindo um trânsito melhor. E para isso eu conto com a sua ajuda. Só é você mandar a sua mensagem para cá no nosso WhatsApp 98887-1306. Você pode mandar um áudio, a gente coloca a sua voz aqui nos nossos microfones, ou se você preferir, você manda um texto, que aí eu trago a sua informação para cá. Então, manda a sua mensagem, porque quando eu abro aqui o Google Maps, já me chama a atenção como

como sempre, a Avenida Domingos Olímpio, que sempre tá complicada, né? A Domingos Olímpio, independente do horário, a gente, quando abre o Google Maps, sempre tá difícil trafegar por ela. E alguns pontos mais intensos ainda o trânsito, como é o sentido de quem tá indo para Antônio Salles, né? Para quem vem da Bezerra de Menezes, pega ali a Domingos Olímpio e vai no sentido da Guanambi. Tem um trecho logo depois da Rua Assunção que fica mais intenso. Aí vai desse trecho da Rua Assunção até a Barão de Aratanha. Fica um trânsito mais complicado. Depois dá uma aliviada, depois piora de novo, até chegar na Guanambi. E aí, quando vai virar Antônio Salles, é que dá uma desafogada. Mas até sair da Domingos Olímpio, o trânsito fica intenso. Para quem tá indo no sentido da Calcaia, tá um pouco melhor. Então, a complicação maior é para quem tá indo no sentido da Guanambi. E por falar em Calcaia, vamos ver como é que tá a Bezerra de Menezes? Para quem tá indo para Calcaia também tá um pouco mais tranquilo, viu? Mas para quem vem da Calcaia aqui para Fortaleza, pela Bezerra de Menezes, tem alguns pontos mais intensos, principalmente no finalzinho da Bezerra, para quando você já tá chegando ali perto da José Sombra, quase na José Jataí, aí o trânsito fica mais complicado. Depois que você passa a José Jataí, dá uma aliviada, mas quando tá chegando perto do Mercado São Sebastião, complica de novo. Então, para quem trafega pela Bezerra de Menezes, trânsito intenso agora para quem está chegando ali no centro. Manda sua mensagem para cá e compartilhe o seu trajeto. 98887-1306. As crianças que estão indo para a escola, manda sua mensagem, compartilha aí o seu trajeto com a gente, que eu quero saber como é que vocês estão trafegando pela cidade. Tem alguma rua, alguma avenida com o trânsito mais intenso? É só você escrever aqui pra gente. Colocar aqui uma mensagem que a Silvânia mandou. Ela mandou, inclusive, uma foto aqui pra gente. Então, deixa eu trazer pra você, que é uma foto maravilhosa, né, Silvânia? A foto é a TV ligada no Bom Dia Nordeste. E embaixo da TV, um monte de cachorro. E é maravilhoso, porque olha aí, ó, tem a TV e embaixo, olha os bichinhos. Ela explicou aqui quem são eles. Tem a Tiana, que é a cinza, tem a Gutinha, que é a pretinha, e a Laila, que é a caramelo. Eu acredito, só pela carinha, viu, Silvânia, que essa Laila, a caramelo, deve ser a mais sapeca. Bom dia, Dani, já na minha casa, ligada no melhor programa da manhã, junto com as minhas filhas, Sebastiana, que é a Tianinha, que é a cinza, Maria Augusta, Gutinha, e Laila, que é a sobrinha dela, que é essa cachorra caramelo. Que coisa boa, Silvânia, que a tua casa nova te traga muita energia boa, uma fase linda na sua vida, viu? Que Deus abençoe o seu novo lar, que você encontre muita paz aí dentro. Muito obrigada por ligar na sua casa nova, a televisão na TV Diário, ligar aí na Verdinha FM e nos fazer companhia pelo Bom Dia Nordeste. Muito obrigada. E muito obrigada a você também, que sintoniza com a gente todos os dias, nos dá carona, assim como a Mazé, né, Mazé? Bom dia pra você. Ela disse assim, bom dia, eu saí mais tarde hoje, a BR tá fluindo de boa, não tô nem acreditando. Ô, coisa boa, Mazé, tomara que continue assim, né, que todo mundo que saia de casa consiga fluir tranquilamente, sem problemas nenhum. São 7h19, bora pro intervalo? Porque depois do intervalo tem a Adalberto Barreto, e eu tô vendo aqui no WhatsApp que já tem um monte de mensagem para ele. Então, a gente vai direto pro intervalo, pra gente já voltar. Walter Giro, da 2000, diz que hoje tá um sol forte, um sol para cada cabeça. Eu percebi, viu, Walter? O sol hoje tá muito forte, às 7h19. Volto já com o Adalberto Barreto conversando ao vivo com a gente. Rapidinho.

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0: A Prefeitura de Altaneira, aqui no Cariri, se pronunciou mais uma vez sobre o caso da criança esquecida no transporte escolar. Na nota oficial, a Prefeitura do município deu mais detalhes sobre o caso. Informou que a criança, uma menina de 4 anos, está bem e esclareceu como os fatos teriam acontecido. A Prefeitura informou que por volta das 7h20 da manhã, o veículo encerra a rota de entrega dos alunos nas escolas e fica então estacionado no pátio da Secretaria de Transportes. Nesse momento, a menina dormia na última fileira de bancos. Por volta de 9 da manhã, quase 2 horas depois, a criança foi, enfim, retirada do veículo. A prefeitura disse ainda que foi oferecido suporte psicoterapêutico à família e que o contrato do monitor responsável pelo acompanhamento do transporte foi encerrado. Já o motorista foi advertido e será remanejado para uma rota com alunos mais velhos. Paulo Henrique Rodrigues, para a Verdinha FM.
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1: Agora 7:23.
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1: É com ele que a gente conversa a partir de agora, porque aqui no Nordeste a gente aprende cedo a olhar o céu, né? Nós prestamos atenção na cor e na forma das nuvens, no silêncio dos bichos, no som dos pássaros, no vento que muda de direção, nos redemoinhos que levantam as folhas e na poeira antes da chuva. Há uma sabedoria antiga em quem observa a natureza. Antes de quase toda tempestade, há sinais. A terra ensina, às vezes com doçura, às vezes com dureza. O vendaval não chega apenas como força, chega também como aviso. E quando passa, deixa no chão aquilo que não resistiu. Telhas partidas, árvores arrancadas, cercas abertas e paredes destruídas. De um lado, a natureza parece estar em colapso. Do outro, as pessoas passam por crises emocionais que deprimem, que adoecem e que, por vezes, enlouquecem. É como se houvesse um clima interior em desequilíbrio. Palavras lançadas como pedras quebram a confiança, não apenas galhos. As palavras, elas rompem vínculos, rompem amizades, convivências e pertencimentos. Parece que o mundo fora e o mundo de dentro, cada um no seu modo, é como que eles estivessem nos dizendo que algo passou dos limites. Adalberto Barreto, então, conversa com a gente agora sobre esse assunto tão importante, tão necessário, falar sobre esses vendavais emocionais, que assim como a natureza avisa, quando a gente começa a perceber as formiguinhas de asa, o céu ficando mais escuro, o vento mais frio, como é que a gente pode entender que o nosso corpo também está com esse vendaval, está com essa tempestade anunciando aí que pode chover a qualquer momento dentro da gente, doutor Adalberto? Bom dia.
2: Bom dia, Daniel Davo. Bom dia, ouvintes da Verdinha e do Bom Dia Nordeste. Eu acho que os sinais começam nos nossos vendavais interiores

0: quando a gente acorda de madrugada e não consegue dormir, quando a gente começa a ficar irritado por uma besteirinha de nada, quando os sons tornam-se ruídos, a música a gente não aguenta mais, né? Qualquer coisinha você está dando choque em si próprio. Então eu acho que são sinais de que as nuvens estão se formando dentro da gente, e se a gente não tiver cuidado, a gente termina ferindo as pessoas que a gente ama, magoando, se precipitando. Então é importante ler os sinais, né? Para a gente já ir freando, respirando, tomando um banho frio, se isolando às vezes, evitando conversar com certas pessoas, certos encontros que vão... Você sabe que você não vai aguentar, que você já está no seu limite. Então é se afastar. Eu acho que isso é, faz prova de sabedoria a gente dizer: hoje eu não estou para encontro, não estou para conversa, não estou para sorriso.
1: É por isso que é importante também a gente dizer e verbalizar, né, doutor Adalberto? Porque às vezes a gente se violenta para dizer sim sempre, dizer sim para o outro, mas dizer não para a gente. E a gente acaba tendo que engolir essas coisas e isso vai acabar saindo de algum jeito, né?
0: Com certeza. E as palavras são como pedras, né? Nós vivemos agora, domingo passado, o Dia dos Pais. Como é importante a palavra de um pai no filho. Nossa roda de terapia comunitária de segunda-feira passada foi: que palavras do meu pai me feriram, que eu não esqueci, e que palavras me estimulam. E a gente viu como é importante, né, que as pessoas guardam aquelas palavras rudes de um pai, né, que diz uma palavra negativa: você não vai prestar, não vai dar certo, você é um desgosto para mim. Essas palavras pesam tanto e muitos pais se esquecem. Porque quem bate esquece, quem apanha nunca esquece.
1: Não esquece.
0: Então a gente tem que ter cuidado com as palavras que a gente diz, né? E quando a gente está na tempestade, se isole um pouco, né? É importante a gente se afastar para não ferir as pessoas. Então, que as palavras sejam para estimular, reconhecer. Quando você diz: meu filho, papai te ama, minha filha, mamãe te ama, são palavras tão importantes. Deus te abençoe, meu filho. São palavras tão positivas que a gente escuta no nosso sertão. Quando a gente pedia, antes de dormir, a benção aos pais, aos nossos avós: Deus te dê saúde, fortuna e felicidade. Deus te abençoe, meu filho. Quer dizer, como faz falta essas palavras que botam a gente para frente, que faz a gente sentir que a gente é amado e que tem alguém que aposta na gente.
1: A gente falando aqui das tempestades emocionais, falamos do tempo, da natureza, da mudança no tempo, dos ventos frios, do céu nublado, do anúncio de uma tempestade. Chegou uma pergunta interessante. Doutor Adalberto, como é que a gente pode prevenir pessoas que fazem o tempo mudar? Tá tudo bem? Chega uma pessoa com energia que desequilibra, que traz uma energia carregada, uma coisa pesada, e muda o tempo dentro da gente também.
0: Olha, a partir da minha experiência trabalhando com essas questões de energia, ninguém é negativo ao outro. A gente desperta o outro que chega com uma energia que a gente diz: fulano tem energia ruim, é uma energia que contamina. Ninguém contamina ninguém. O outro desperta o que tem dentro de mim. Se chega alguém com sentimento de abandono e eu tenho esse mesmo sentimento, quando nós dois nos encontramos, a gente sente aquele mal-estar. Então a pergunta é: o que é que o outro desperta da minha história que eu não tenho consciência, né? Essa noção de que a energia contamina. Tem gente que depois que eu dou um abraço, aquela energia negativa entrou em mim. Não, ela despertou algo da tua história, porque a energia é vibração. Se eu estou com raiva porque eu fui injustiçado e eu chego perto de você e você tem uma história de injustiça também, quando eu olho para você... Como fosse um gatilho, eu sinto o que você está sentindo. Não é que você tenha me contaminado com a sua energia. Você com certeza despertou. É tanto que tem aquele ditado: escutou do eu, cuida que é teu. Então, se aquela pessoa, depois de um abraço, e acontece, depois você conversa com a pessoa, dá um abraço, é uma abrideira de boca. Ave Maria, aquela criatura depois chegou ali, me deu um sono, é uma moleza.
1: A pessoa fala assim: tá, colocaram quebranto em mim, né?
0: Pois é, só que na minha experiência eu tenho observado

0: Isso, eu digo, não é. Ela despertou, ela deve estar vivendo o mesmo drama que você, só que você não tem consciência que tem, que tá, é aquele redemoinhozinho, aquele lixo que está debaixo do tapete quando o outro chega e desperta.
1: É igual como se a gente, se a gente conseguisse enxergar a energia, eu fico imaginando, doutor Adalberto, que cor seria? Se for energia pesada, aquela coisa mais escura, assim, tipo céu nublado? Sabe aquela coisa de tempestade, de chuva,
0: é.
1: Cinza?
0: Eu já trabalhei uma época com uma vidente, não é? Que ela tem, que para mim é uma inteligência intuitiva. E ela colocava as mãos nas pessoas e lá onde tinha uma dor, ela parava. E eu perguntava, por que, que você parou ali? Ela diz, eu observo, são pessoas que têm uma visão diferente, ela via a áurea. Ela diz, nós temos uma áurea, vamos dizer assim, meio amarelinha. Lá onde está marrom, é porque tem uma inflamação e uma dor.
1: Interessante.
0: Então ela via, várias vezes eu acompanhava ela no trabalho dela, quando ela parava, eu digo, por que, que você parou ali? Depois eu perguntava, ela disse, porque ali tinha uma energia marrom. O marrom é câncer, alguma coisa. Ela, nem ela sabe, mas sabe que tem aquela coisa. Então tem pessoas que têm esse dom de captar, né?
1: Sim.
0: É como a raiva é o vermelho, né? Que é o sangue que você dá. Então cada cor tem um simbolismo, né? O vermelho é a coragem, a luta. Por isso que todas as revoluções, a bandeira tem que ter um pouquinho de vermelho para lembrar que tem que ter coragem para enfrentar.
1: É.
0: Né? Aí tem as cores, o vermelho, o amarelo, o laranja é a cor do despertar do dia. Né? O laranja é a cor da sexualidade, da criatividade. Né? O amarelo é a cor da que você fica magoado, da cor da mágoa, do indigesto, da bilis, né? O verde e o róseo tem a ver com o dar e o receber. O azul claro tem a ver com a comunicação, né? O azul escuro tem a ver com os pensamentos negativos e o lilás com a espiritualidade. Aliás, você hoje
1: tá, eu tô de lilás, né?
0: Você está toda espiritualizada. Então, a linguagem do nosso inconsciente é através de símbolos. Então, quando nós fazemos o relaxamento, ou numa terapia que nós fazemos nas quatro varas, tem pessoas que depois da terapia, ela diz, ah, foi tão bom, eu vi minha mãe me abraçando. Outro diz, eu não vi nada, eu só vi muito lilás. Outra diz, eu vi muito amarelo. Amarelo é mágoa. Aí a gente transforma isso em pergunta. Você está vivendo alguma situação de mágoa? Alguém que você está precisando perdoar? Tô, como é que o senhor sabe? O amarelo apareceu. Aí eu vi muito azul claro. Você está com problema de comunicação com alguém? Engoliu alguma coisa ou ainda não conseguiu engolir? Então é muito interessante que a linguagem do inconsciente, ela vem em forma de símbolos e cores. E que nós que somos terapeutas precisamos compreender isso. Né? A gente outro diz, veio tanto verde, e a gente olha e diz, não, isso aí deve ser... Não, o verde, róseo é o dar e o receber. Será que você está vivendo uma situação que está faltando reciprocidade? Você está dando muito e recebendo pouco? Mas como é que o senhor chegou lá? Porque você falou dessa cor, e essa cor tem esse simbolismo, mas eu não posso dizer que é. Eu tenho que lhe perguntar para você refletir. Então é muito interessante como tudo isso tem um significado quando a gente está num processo de autoconhecimento.
1: Por isso que tem a questão das cores, né? Da interferência dela, das cromoterapias.
0: Exatamente.
1: Não é? Bom dia, doutor Adalberto. Dentro desse tema aí da tempestade emocional, a regressão e a constelação familiar, elas podem se complementar? A regressão, ela busca compreender experiências que podem estar relacionadas às nossas questões atuais, enquanto a constelação observa padrões e vínculos familiares. Trabalhar essas duas perspectivas poderia nos ajudar a compreender melhor a origem de determinados conflitos emocionais? Essa ouvinte não assinou.
0: Com certeza. Por quê? Porque eu herdo dos meus antepassados, meus avós, não é só a cor da pele, nem do cabelo, nem dos olhos. Nós herdamos traumas, os não ditos, aquilo que o meu avô tentou conseguir, não conseguiu, o meu pai tentou e não conseguiu, de repente eu consigo. Então essa é a grande pergunta. Que palavra eu tenho que dizer que o meu pai não conseguiu dizer? Será que é a palavra perdão? Meu pai nunca pediu, meu avô tinha dificuldade. E eu, quando eu peço perdão, é um gesto que eu faço que libera a mim, libera esse antepassado que não conseguiu e libera os meus descendentes. Então, na constelação familiar, que é a abordagem sistêmica, nos permite a dar uma olhada. Tem um grande sistêmico que ele diz que um fenômeno torna-se incompreensível enquanto o campo de observação

0: observação não for suficientemente amplo para que nele esteja incluído um contexto. Hoje eu não consigo mais, Daniela, fazer uma terapia, uma psicoterapia com uma pessoa se eu não olhar para 3 gerações. Às vezes, para eu entender o que está acontecendo com ele hoje, às vezes ele tem o discurso que o seu avô não pôde ter. Ele tem uma carência que era a carência que ele traz da família dele, mas ele não tem consciência. Então isso é meu, mas não é meu. É meu porque está em mim. E cabe a mim, eu acho que todos nós que viemos nesse mundo, nós temos uma missão. Uma delas é dar os passos que os meus pais e avós não conseguiram, dizer palavras que eles não conseguiram, ter gestos que eles não conseguiram ter. Isso sim é lealdade. E não ficar preso a uma lealdade negativa, repetindo a mesma dor do pai, da mãe ou do avô.
1: Tem aqui uma pergunta para você. Doutor Adalberto, eu tenho um filho adotivo. E eu criei desde que nasceu. Hoje ele não manda nenhuma mensagem. Ele é médico, formado. E eu fico muito triste, porque eu tenho como filho. Me oriente de como agir. Eu sou correia. E acaba trazendo essa situação, essa tempestade emocional, né, doutor Adalberto?
0: Eu queria, ao contrário, eu queria lhe parabenizar, porque o teste para você saber se foi uma boa mãe é quando o seu filho não precisa mais de você. Significa que a educação que você deu para ele foi para a autonomia. Você não criou ele como uma bengala para você, como uma muleta na sua velhice, achando que ele vai ficar o tempo todo ali, que ele lhe deve alguma coisa. Então, se ele está livre, não está mais precisando de você, é porque você deu uma boa educação para ele. Você criou ele para a vida. Você não criou ele para ser o pingo do teu i. Eu acho que isso é um sinal. É a mesma coisa para o pai e para a mãe. Quando é que eu sei que eu sou um bom terapeuta? É quando o meu paciente não precisa mais de mim. Agora, se eu tenho um paciente, eu envelheço com ele, passa os anos tudinho, e ele passa a vida toda dependendo de mim, tem alguma coisa errada ali. Entendeu? Então, a gente... Nós somos parteiros de esperança, parteiros de vida. E uma vez que por isso que eu gosto dessa palavra do parteiro de esperança. A pessoa está enganchada na vida e chega alguém com análise, com um apoio, desperta e a pessoa nasce e vai para frente. E o que é importante, ela falou da questão da adoção. Quem adotar um filho, adote esta vida, mas não adote o que essa vida traz paralelamente, que às vezes uma mãe que doou um filho, ela tem culpa, medo, fica com vergonha. Então, quando você for adotar, adote o seu filho limpo e faça ele entender. Não sei quais foram as razões que sua mãe não pôde lhe criar. Existem várias. Às vezes é pobreza, às vezes é doença, às vezes é situações. Não interessa. Interessa que você chegou nessa casa e nós recebemos com amor. E queremos que você viva, para a sua vida seja feliz.
1: É igual a história que você fala do passarinho, que quando quebra o galho, ele sabe voar e não se despenca, né?
0: Exatamente, ele cai, mas ele cai para se dar conta que ele não é um galho, né? E que ele tem que voar. Então, esse é um teste. Agora, claro que a mãe que quer bem, quando a gente quer bem, a gente quer que fique perto, né?
1: Debaixo da asa.
0: Debaixo da asa. É verdade, talvez você sinta falta dele. Mas se ele não fala... Fale com ele, meu filho, eu estou tão feliz vendo você crescendo, vendo você ser um profissional. Eu tenho tanta felicidade de ver você não dependendo de mim afetivamente, não dependendo de dinheiro, não dependendo. Que legal, eu admiro isso em você. Ela talvez, ele é que esteja talvez precisando ouvir isso dela e não ela necessariamente dele.
1: Pois é, aí aqui também tem uma pergunta para o senhor, que é sobre essa questão dessas tempestades. Como reconhecer que uma tempestade está sendo anunciada dentro da gente? Porque essa ouvinte disse que às vezes sente uma mudança de humor muito grande. Como perceber, doutor Adalberto?
0: Às vezes acordando de madrugada, como eu falei no início, você acorda cedo. O polo da ansiedade é 3 horas da madrugada. Quando começa a acordar 3 horas, o vendaval já começou. Tem alguma coisa, a mente fica pensando.
1: É aquilo que você falou da panela de pressão uma vez, hein?
0: A panela de pressão, ela apita porque tem... Quando ela está apitando, o que a gente tem que fazer? Baixar o fogo, né? Então, o vendaval interior, já os sinais começam como eu sei que eu não estou bem. Eu não sei por quê, mas o meu coração já está batendo mais forte.

0: enquanto eu dou uma respirada profunda. É alguma coisa que está aí. Não, numa hora dessa, o que é importante é eu respirar profundamente e me perguntar, que memória é essa que eu não conheço? O que é que está acontecendo? Será que eu tive um sonho que despertou alguma coisa? Porque quem guarda azeda, quando azeda estoura e quando estoura fede, né? Então, será que de noite eu tive um sonho que despertou algum gatilho de uma situação de abandono, de rejeição? Ou foi um filme que eu assisti ontem à noite que mexeu com alguma coisa da minha própria história? Então, é ficar mais reflexivo e evitar o contato, não é? Porque senão você fica remoendo. Ai, eu vi aquilo, fulana me disse aquilo, depois foi um telefonema que eu recebi, foi um comentário negativo que eu vi sobre as pessoas muito sensíveis, não é? Então é a hora de você perceber e você sente antes de chegar na consciência. O corpo assinala.
1: Agora, quando a gente fala dessas tempestades emocionais, eu queria que o senhor falasse também sobre o silêncio dos escombros. Depois que passa esse vendaval dentro da gente, e aí domina esse silêncio dos escombros, da poeira.
0: É como se fosse o silêncio do arrependimento. Eu devia não ter dito aquilo. Eu devia ter ouvido a minha intuição. Eu não estava querendo ir para aquela festa. Eu fui porque... Ah, eu fui muito rude naquilo que eu disse, não é? Ou eu fui... E você começa a remoer, a rever. Então é o silêncio dos escombros que você olha, você, fulana ficou chorando, fulano saiu, outro isso. Aí você fica naquele sentimento de culpa, né? Que é o pior. E nada melhor do que o perdão. De dizer, olha, desculpe, ontem não estava um dia bom. O que eu disse aquilo foi uma coisa que saiu dentro de mim. Às vezes eu brincando, eu digo, o que nós dizemos são cartas certas para endereços errados. Vamos dizer, se eu tenho raiva de uma pessoa, né, numa relação que eu estou com essa criatura, e ela tem o teu cabelo do jeito como o teu, quando eu olho para ti e eu começo a dizer umas coisas, você ouve, você olha assim, diz assim, mas eu não estou me reconhecendo no que essa pessoa está dizendo para mim. É porque, aí normalmente eu posso dizer, com certeza o que você está dizendo é verdade. Mas eu estava perguntando, quem é que estava precisando escutar isso? Eu tenho certeza que não sou eu. Aí eu me dou conta que eu estou mandando carta certa, conteúdo corretíssimo, onde fala de revolta, mas eu estou mandando para a pessoa errada. Eu estou dizendo para o meu chefe, ou a minha chefe, ou eu estou dizendo para alguém que não entende por quê. E o pior é quando essa criatura entra sem saber na história. Aí começa a responder e dizer isso. Então fica uma coisa mais dramática ainda.
1: Pois é. E para a gente encerrar, doutor Adalberto, a pessoa também não identifica aqui, não assina e fala, doutor Adalberto, eu queria saber o que é que eu posso fazer, porque quando a gente não fala que o filho é adotado, hoje ele é adulto, principalmente quando desde os 6 anos ele sente que é diferente do irmão. Isso gera uma tempestade também nessa pessoa.
0: Gera. Por isso que não é bom mentir. Eu acho que tem que dizer, porque ele sente que ele é diferente, ele sente, quer dizer, por que a minha mãe me adotou? Foi por piedade, por pena, ou foi por amor? Você disse que é por amor, mas se você guardou um segredo, o segredo só aparece quando existe um erro, quando você comete uma falha moral. Aí não diga não, porque se souber vai dar confusão. Ora, se você adotou uma vida, isso não merece ficar sendo objeto de segredo. Quem deve guardar segredo de ter abandonado um filho é quem gerou e abandonou. Então, quando você adota o seu filho, adote ele sem as emoções da mãe ou do pai ou da família anterior. Porque é impressionante, a mãe adota o filho, adota a vergonha da mãe de ter abandonado, adota o medo de ser culpada, disso, aquilo, outro, e vira uma nuvem de tempestade que cedo ou tarde vai. E é importante dizer, meu filho, você está vendo, você hoje tem tantos anos, você não foi gerada no ventre da mamãe, foi na cabeça da mamãe, a gente queria ter um filho, não pôde, houve isso por algumas limitações, aí eu soube que tinha uma pessoa oferecendo uma criança, eu fui lá e quando eu lhe vi, só veio alegria, né? E sem, porque se você bota um segredo, é porque tem uma vergonha, uma coisa feia.

E onde é que, o que é feio numa adoção, se não é sublime você adotar uma vida? Então fique com esse lado sublime. Então não quem adotou seu filho, diga um dia para ele isso. Faça ele entender, olha, eu não te gerei na minha barriga, no meu ventre.

0: festa, entendeu? Quando na realidade a adoção é um ato sublime que deve ser celebrado e não escondido como se tivesse cometido um crime.
1: Perfeito. Olha, esse assunto está no Diário do Nordeste, você pode acessar o diário, vai lá em colunistas, e aí você vai ter esse destaque aqui para você, esse assunto, Adalberto Barreto, vendavais emocionais, quando a tempestade também nasce dentro de nós. Aí você pode ler, compartilhar com quem está precisando, ler e falar sobre isso. Doutor Adalberto, segunda-feira a gente se encontra de novo.
0: Se encontra.
1: São 7h46, eu volto já.

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0: Minuto Papo Carreira.
2: Estão abertas 350 vagas para cursos gratuitos de qualificação profissional no Instituto Federal do Ceará, Renato Bezerra.
0: Renato Bezerra.
3: Olá pessoal, o IFCE está com 350 vagas abertas para cursos gratuitos de qualificação profissional por meio do programa Qualifica Mais Energif do Ministério da Educação. Os cursos ofertados são nas áreas de energias renováveis e eficiência energética, distribuídas entre os municípios de Cedro, Jaguaribe, Juazeiro do Norte, Limoeiro do Norte, Maracanaú, Pecém e Tabuleiro do Norte. As inscrições devem ser feitas presencialmente nos campi de cada cidade a partir desta quinta-feira, com prazo até o dia 21 de agosto. E os interessados devem comparecer ao local com RG, CPF, comprovante de escolaridade, comprovante de endereço, o formulário de inscrição que está disponível no edital e uma foto 3x4. Para mais informações é só acessar o edital disponível no site do Diário do Nordeste, clicando na editoria Papo Carreira. Renato Bezerra para a Rádio Verdinha FM 92.5 e TV Diário.
2: 7h50, antes da gente seguir com a Adelânia, tem informação de trânsito aqui da Gesilene? Deixa eu liberar o áudio dela.
4: Bom dia, Daniela. Bom Daniela, dia. Aqui é a Gesilene, do Jardim Violeta. Eu estou indo para o trabalho e, como eu costumo acompanhar vocês no rádio, só para informar que aqui na Rui Barbosa, no sentido Aldeota Castelão, acabou de acontecer um acidente envolvendo um ciclista e, eu acredito, um motociclista. Aqui na altura da Polícia Ambiental, na Rui Barbosa, tá certo?
2: Na Rui Barbosa, sim.

0: Só para avisar aí, para ter atenção redobrada.
1: Obrigada, Gislene.
0: Tá ok?
1: Obrigada, viu?
2: Um abraço.
1: E um outro acidente também que a gente registra na altura do... possivelmente um acidente, né? Na Avenida Washington Soares, no cruzamento com a Oliveira Paiva, onde a gente já observa agora, nesse momento, um trânsito super intenso. Se você passar por lá e tiver alguma informação, manda pra gente aqui no nosso WhatsApp, tá? Agora a gente continua falando de carreira.
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1: Existe um tipo de silêncio que nenhuma plataforma de recrutamento mede. Uma pessoa em busca de emprego vê uma vaga, se empolga, envia o currículo e aí aguarda um retorno, sem ter nenhum tipo de contato com o humano nesse processo. O tempo passa e esse retorno nunca chega. Não existe a quem perguntar o que foi que faltou. Nenhum ser humano disposto a explicar a decisão. E por fim vem o efeito mais silencioso de todos. O profissional começa a duvidar da própria capacidade, da própria competência, atribuindo o silêncio a falhas pessoais que na maioria das vezes nem existem. O pior dessas situações não é não conseguir a vaga, mas não ter o retorno sobre o que faltou. A automação total, sem o mínimo de cuidado humano, tira a dignidade do candidato. E aí é sobre esse assunto, uma resposta automática, às vezes, que informa claramente que uma etapa a candidatura parou. Já seria melhor do que nada, do que o silêncio. Então vamos conversar sobre esse assunto com duas pessoas hoje, com a nossa querida Delânia Santos, que é especialista em carreiras, e também com a gestora de recursos humanos, a Gardênia Brilhante, que você que acompanha sempre a Delânia, já ouviu esse nome. E ela é especialista também em recursos humanos. Bom dia, Gardênia.
2: Bom dia, Gardênia.
4: Bom dia,
1: Delânia.
2: Bom dia, Delânia.
4: Bom dia, Tom, Dani.
1: Um silêncio ensurdecedor, né, Delânia?
4: Ensurdecedor. Eu acho que é importante o feedback, é importante a pessoa entender o que ela precisa melhorar, até mesmo para que ela se prepare para os outros desafios, para outras seleções. Eu acredito que o processo de recrutamento e seleção é um processo que também tem um papel até social, né? Ou seja, não foi aqui, mas o que é que você pode fazer para ter oportunidades em outros locais? Então, é mais ou menos por isso que eu convidei a Gardênia. A Gardênia é uma gestora de recursos humanos com muita experiência. Lógico que tem vários lados a serem abordados, entendeu? Dani, Tom... alguns candidatos precisam também fazer o dever de casa. Então, a Gardênia veio nesse sentido trazer também o lado do RH. O que é que o RH vê com relação a isso tudo, né? O que é que o candidato também poderia fazer para facilitar com que esse retorno acontecesse. Mas o fato é que a gente fala tanto em saúde mental, fala tanto em NR1, que eu acho que o processo também de recrutamento e seleção é algo que deve ser cuidado, porque isso afeta, sim, além da saúde mental das pessoas que participam, também afeta a reputação da marca empregadora, que é aquela empresa que está recrutando. Então, é um assunto extremamente polêmico e por isso que eu convidei essa minha amiga com tanta experiência para contribuir aí com a gente.
1: Porque é difícil, né, Gardênia, esse silêncio, porque às vezes, como a gente falou aqui, né, Delânia, é só uma resposta, é só dizer o que, que houve.
5: Sim. Hoje em dia, a maioria das plataformas já dá esse retorno de forma automática, mesmo que a gente procure personalizar. Então, é necessário que os candidatos estejam atentos. Olhar e-mail é importante, né? Deixar sempre os seus contatos atualizados de e-mail, de telefone. Já aconteceu, Daniela, de eu receber currículo por e-mail que não tinha telefone de contato. Então, é bem mais desafiador. Como é que eu vou entrar em contato com esse candidato, gente? Então, existem diversos pontos de vista, diversas vertentes. Outra coisa muito importante, deixe a plataforma bem atualizada, coloque informações relevantes realmente para aquele cargo. Então, não, eu me inscrevi uma vez, pronto. Não é assim. Coloque informações que realmente sejam relevantes para aquele cargo que você está se candidatando. Isso chama muita atenção do recrutador e aumenta substancialmente as chances da plataforma colocar um nível de aderência elevado.
4: O que eu percebo, Gardênia, assim, a própria vaga, Dani e Tom, muitas vezes já tem algumas palavras-chave. Quando a empresa, ela divulga uma vaga, tem ali requisitos obrigatórios, tem a formação, tem as habilidades que esse profissional precisa ter. Então, se ele vai preencher a plataforma de inscrição para aquela vaga, é importante ele utilizar um pouco essas palavras-chave.

0: para ganhar um pouquinho mais de aderência quando a plataforma for criar um ranking dos candidatos que estão mais próximos do que a empresa precisa. E mais, é importante, eu sei que muitas vezes quando a pessoa está procurando emprego, bate o desespero. Isso. Mas não adianta você se inscrever em vagas que não estão alinhadas minimamente com o seu perfil, porque a plataforma vai excluir o teu currículo. São várias, são diversas variáveis. Isso que a Gardenia falou, olha, coloca as informações atualizadas, às vezes a pessoa digita faltando uma letra do e-mail, isso já impede que a pessoa receba o retorno devido. São muitos detalhes. Mas assim, eu queria lançar uma pergunta aqui, viu, Dani? Dá uma aqui de entrevistadora também.
1: Por favor.
0: Eu quero saber aqui da Gardenia, o que é que, por exemplo, Gardenia, você faz alguma coisa para tornar esse processo minimamente humano, mesmo utilizando a plataforma?
2: Com certeza, com certeza. A gente procura dar respostas mais personalizadas. Sempre deixamos um telefone de contato. Já aconteceu de candidatos entrarem em contato e perguntarem por que que eles não foram recrutados para essa vaga, se tem alguma coisa que eles possam melhorar. E já aconteceu de eu dar esse feedback, o candidato entrar numa rede social e super elogiar o retorno da empresa. Então, isso é importante. Já aconteceu também, por exemplo, o candidato, eu estou vendo na entrevista, estou percebendo que ele não tem, e ele também está percebendo pelas perguntas que eu estou fazendo que ele não está no perfil da vaga, e eu digo, olha, você já percebeu e eu já percebi que você não está no perfil dessa vaga, mas não tem problema. O que é que eu vou fazer por você? Eu vou encaminhar o seu currículo para outras oportunidades, para outros RHs que tenham o seu perfil, que procuram o seu perfil. E assim, a gente tem uma rede bem grande assim, de contatos, né, entre os RHs, e a gente se ajuda bastante. Então, por exemplo, se a pessoa tem mais experiência em construção civil, eu já envio para empresas de construção civil, e assim a gente vai se relacionando. Recentemente eu tive feedback de um candidato que foi selecionado para uma empresa da área de tecnologia. Ele é da área financeira, foi trabalhar no financeiro de uma empresa de tecnologia, né, por indicação minha. Né, para ele participar do processo seletivo. E assim a gente procura também, como a Adelane diz, fazer o nosso papel social, né? Porque não é só para a empresa que a gente recruta, mas também temos esse papel social de ajudar as pessoas a se recolocarem.
1: A gente tem aqui o nosso ouvinte Eládio, que ele fala assim, qualquer retorno é melhor do que nenhum retorno.
2: Com certeza.
0: E vou dizer, Eládio.
1: Eládio,
0: muito bacana a sua observação, porque o profissional ele merece saber o que é que ele precisa melhorar. Lógico que nem todos estão preparados para receber esse feedback. Eu estava conversando aqui nos bastidores com a Gardenia sobre isso, porque é um assunto que rende demais. E falando, tá, às vezes a pessoa normalmente a pessoa precisa desse feedback. Mas quando esse feedback chega, às vezes encontra a negação. A pessoa não aceita esse feedback. Mas na pior das hipóteses, foi aquilo que o recrutador viu. Então, vale a reflexão. Mesmo que você discorde, ó, não concordo com o que ele disse. Ok, tudo bem, mas o que fez essa pessoa, então, me dar esse feedback? Isso é muito melhor, Eládio, do que o silêncio. Porque o silêncio faz com que a pessoa desacredite de si mesma. Então, começa a achar o seguinte, ah, não tem mais chance para mim. Eu não vou conseguir, vou ficar muito tempo desempregado. E aí, isso starta aquele comportamento que eu falei no início da minha fala. Que é se candidatar para milhões de vagas que não tem nada a ver com o perfil, o que vai ampliar o silêncio, ou a negativa, e vai deixar esse profissional cada vez mais desmotivado.
2: Delânia, tem uma questão interessante que é o seguinte. Você pode não ter sido selecionado para essa vaga, mas o currículo fica na plataforma. Então, quando há uma vaga aderente àquele perfil, a plataforma vai resgatar o teu currículo, né, para outra oportunidade. Então, é importante atualizar sempre, estar sempre atento às oportunidades, estar sempre olhando o e-mail, porque pode acontecer de você ser convidado para uma seleção.
3: Gardenia, uma expectativa que sempre eu crio e gostaria muito de ouvir de vocês é com relação à postura do candidato. Porque tem um lado humano, o cara está querendo um emprego. Alguns não têm equilíbrio emocional para chegar serenamente e fazer as respostas. O cara está nervoso, está tenso. Como é que vocês avaliam vendo o candidato naquela situação?
2: Tom, isso é uma pergunta muito interessante. Tanto eu quanto as pessoas com quem eu trabalho, a gente procura fazer um trabalho de rapport antes de começar a entrevista. Então, a gente procura deixar esse candidato à vontade,

0: A gente leva água, a gente conversa com ele antes, para que ele se sinta à vontade de fazer a entrevista de forma natural. Então, nós temos técnicas para isso. Eu treino as colaboradoras da minha área para fazer isso, para que esse candidato tenha a melhor performance que ele puder durante a entrevista, para que realmente ele consiga se colocar da maneira mais natural e mais tranquila possível, né? Eu sei que não é todo mundo que faz isso. Mas isso é primordial nos processos seletivos que a gente conduz na empresa que eu trabalho.
1: Perfeito, e isso é que faz um olhar treinado, um profissional, que ele é sênior, ele entende que o RH tem um papel que não se limita só às paredes da empresa, mas é um papel muito maior, inclusive para contribuir com o mercado, com a sociedade, é uma questão que envolve a empregabilidade. Entende que aquele profissional que chega para a entrevista, ele com certeza se precisa muito, ele estará nervoso. É até legal você dizer no início, olha, eu estou percebendo que você está nervoso. Fique à vontade, eu entendo que é um momento em que de repente você está pensando que é decisivo para você. Por que que esse emprego é tão importante para você? Vamos começar por aí, né? Vamos conversar um pouquinho sobre o que lhe fez se candidatar para essa vaga. Isso já vai soltando o candidato. Agora também tem um outro aspecto que pode atrapalhar isso. Nem sempre é a falta de senioridade do RH. É o tempo.
0: Isso.
1: E disso a Gardena entende bem. Às
0: Demais.
1: vezes, o gestor diz assim para o RH, o demandante da vaga: olha, eu quero que selecione essa vaga para X tempo. Só que essa vaga demanda 2X tempo. E aí o RH entra no looping de meio de que quase de indústria, sabe aquela coisa? Fechando um produto por vez? E às vezes perde um pouco esse tempo de qualidade na hora de fazer uma entrevista que requer mais cuidado. Tá? Então, são várias coisas aí.
0: Delânia, deixa eu falar sobre uma questão que aconteceu numa outra empresa que eu trabalhei, que era assim. O colaborador pediu para sair, né? E ele disse que não ia cumprir o aviso. Aviso são 30 dias, no mínimo. E ele disse: olha, eu só fico 2 semanas. Não são 2 semanas para o RH selecionar. É uma semana para o RH selecionar e uma semana para o novo colaborador treinar com o outro que vai sair.
2: Tem todo um tempo, né?
0: Tem todo um tempo. Então, imagino que é uma semana. Então, eu anunciei a vaga na sexta-feira, que foi o dia que ele comunicou, para que essa vaga rodasse no final de semana, né? Foi uma vaga concorrida, a gente conseguiu mais de 100 currículos. Imagina se eu fosse abrir currículo por currículo. Então, a plataforma, ela vai me ajudar nisso, né?
2: Tem até uma pergunta para vocês que não está identificada. A pessoa pergunta: quais são os critérios que costumam eliminar as seleções automáticas e o que que a gente não deve fazer?
0: Currículos muito resumidos, fora do perfil. Então, por exemplo, se eu seleciono para uma vaga para o financeiro, a pessoa não tem experiência e a vaga requer experiência. Então, a plataforma, ela já vai identificar isso e já vai colocar o nível de aderência muito baixo, 10%, né? Talvez tenha a formação, mas não tenha a experiência necessária. Não especificar. Como a Delane disse, com as palavras-chave embaixo da experiência nas plataformas, tem lá o que você fez naquele cargo. Especifica o máximo que você puder, colocando as contribuições que você fez. Aumentei em X%, né, o atendimento, melhorei em tantos por cento, tive tantos por cento de feedback de clientes, né? Então, tudo isso vai fazer com que aumente a chance exponencialmente na hora da triagem desse currículo.
1: Eu sempre digo o seguinte: o anúncio da vaga é o mapa do tesouro. Porque no anúncio da vaga tem assim, ó, requisitos obrigatórios. Poxa, se nos requisitos obrigatórios tem alguma coisa ali que você não tem, você já pode contar: vamos lá, eu tenho 4 requisitos obrigatórios, eu só tenho um, 3 eu não tenho. Poxa, eu vou ficar lá embaixo do ranking. Ah, mas essa empresa é uma empresa que eu admiro. Eu quero submeter, porque eu tenho uma experiência muito boa, mesmo tendo só um requisito obrigatório, e tenho muitas entregas. Eu conquistei muitas coisas quando eu trabalhei nessa função. Submeta o seu currículo na plataforma, mas aí capriche na descrição, que é o que a Gardner está dizendo. E principalmente com dados, com evidências. Olha, aumentei X percentual na implantação de um projeto Y. Isso vai ajudar com que a plataforma, nessa calibração, não te deixe tão lá embaixo no ranking.
2: Assunto interessante, viu? Que dá pano pra manga, né?
1: Muito, muito.

0: Porque, assim, só complementando, às vezes o candidato, por exemplo, tem algo que o RH vive que ninguém sabe. Mas o RH, às vezes, marca 10 entrevistas em um dia e um candidato só aparece.
1: Acontece, viu? Muito, acontece com muita frequência. Muita frequência mesmo. E quando a gente... Aí a gente coloca na observação, né, de desclassificação dentro da plataforma. E se esse currículo aparecer novamente para outra vaga, a gente já vai saber que aquele candidato faltou em uma entrevista agendada sem nenhuma explicação.
2: Já vai pesar, né?
1: Já vai pesar na decisão. Será que realmente eu vou chamar essa pessoa novamente? Pois será que ele vai ter o compromisso necessário não só com a entrevista, mas com a própria oportunidade?
3: É verdade.
2: Olha, esse assunto está lá no Diário do Nordeste. Você pode entender um pouquinho mais dos desafios e como vencer os robôs nesses processos seletivos. Vai lá no Diário, procura lá em Colunistas. Delânia Santos está disponível já para você. Delânia, muito obrigada, hein?
0: Eu que agradeço. Quero agradecer aqui a presença da Gardênia, que veio contribuir trazendo esse olhar do RH. E dizer para os nossos teleouvintes que eles podem continuar enviando as sugestões de tema para Delânia Santos DS. Quem sabe a sua sugestão não vem aqui para ser debatida na mesa.
2: Pois é. Gardênia Brilhante, muito obrigada. Muito
3: obrigado, Gardênia.
1: Eu que agradeço. Um prazer imenso estar aqui com vocês. Pessoas que eu admiro tanto, que já acompanho há tanto tempo. E muito, muito obrigada.
2: Muito bom ter você na bancada. Valeu.
3: Muito legal. Gardênia e Delânia, um abraço para vocês e bom dia, hein? Olha aí o que está chegando, minha gente. 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
2: Moradores da comunidade do João Cabral, em Juazeiro do Norte, cansados de esperar por obra de saneamento e também de drenagem, eles compraram material e também manilhas para poder viabilizar e resolver esse problema por conta própria. Os moradores da comunidade decidiram tirar dinheiro do próprio bolso para comprar todos esses materiais e estão realizando essa obra para tentar resolver esse problema que já se arrasta há cerca de 10 anos. Nesse trecho da comunidade, exatamente na Avenida da Chesf, no bairro João Cabral, quando chove, a água não consegue escoar, ela fica ali parada e acaba se infiltrando, né, por parte das casas, o que pode causar rachaduras e trazer muitos outros problemas. A Secretaria de Infraestrutura de Juazeiro do Norte diz que foi encaminhado um fiscal de obras até a localidade com o objetivo de verificar a situação. A CEINFRA comunica que a instalação de fossa em via pública é

0: determinantemente proibida. A CAGESE também enviou uma nota informando que não é de competência dela, porque se trata de uma fossa particular. Cabe ressaltar que a companhia é responsável pelo abastecimento de água e coleta de tratamento de esgoto. Apesar dessas notas, né, os moradores disseram que cada casa tem sim a fossa, que ali não se trata de uma fossa em via pública, e sim uma questão de drenagem. Darlene Barbosa para a Verdinha FM.
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0: Bom Dia Nordeste. Daniela Delavô, Tom Barro.
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0: Nosso bolso, Odálio Girão.
2: Odálio Girão, bom dia pra você, Odálio. O que, que tem de notícia boa vindo da SEASA?
1: Bom dia, Odálio.
3: Bom dia, Daniela. Bom dia, Tom. Nós temos hoje uma vitrina aqui de frutas saudáveis. E essa aqui, ó. Fruta rústica. Uma fruta rústica que eu não tinha mostrado ainda, ó. Essa aqui é...
2: O que fruta é essa?
3: Rústica. Ela tem um sabor suave, viu, Daniela e Tom? E ela é bastante cultivada aqui no Nordeste e no Brasil todo.
2: Mas que fruta é essa, Odálio?
3: Pepinete. Para alguns é pepinete, para outros é pepiné, para outros é o melão pepinete, ou pepina, ou no Ceará, no interior, algum município conhece como meloim.
2: Mas tem gosto de melão, assim, é pepino? Como é que é o sabor?
3: É um pepino grande, com gostinho de melão, adocicado, suave e preço bom, R$ 4,00 o quilo, e também conhecido como coalhadinha, melão neve, melão coalhada, caxi. Caxi é no norte de Minas e no sul de Minas. E também, ô Daniel e Tom, melão pipoca. Ó, melão pipoca, tamanho grande, no sudeste do Brasil, no centro-oeste, ele é muito saudável e dá, nesse período, esse pepinete. O gostinho de melão adocicado e suave, Daniela.
2: É curioso, eu não conhecia, não.
1: Nem eu também não conhecia, não.
2: E um preço até razoável, né, Odálio?
3: Preço bom. Agora, também um destaque, viu, Tom? Na vitrina nós temos aqui, ó,
2: caju.
3: Bonito de safra, que coisa linda.
1: Muito bonito.
2: Caju
1: muito
2: bonito, amarelão.
3: O preço tá bom. O preço tá R$ 6,00 o quilo. E o início de safra aqui da região de Ocara, grande produtor, Bela Cruz, também Chorozinho, Pacajus e Aracati e Beberibe, com muito caju. E o preço tá bem atrativo, Daniel. Ontem a quantidade de caju que entrou no mercado foi toda vendida e pouco te deixou para o dia de hoje.
2: Que maravilha, tá certo? Que maravilha.
1: Muito, e apenas muito o começo, bom, né, Waldo?
3: E essa surpresa para a gente, ó, que usa muito a voz romã, tamanho gigante.
1: É.
2: Agora tá uma romã grande, bonita, quilo, né? Então. Quanto o quilo?
3: R$ 20 essa aqui. A menorzinha pode ser encontrada até de 13, 15 reais por quilo na romã. E isso foram os preços de hoje, assim, atrativos, mas temos que tomar mais cautela com o maracujá, que deu um pequeno aumento. Eu vi no supermercado o maracujá de R$ 12 e aqui já alcançou 12, aliás, 8

0: até R$ 9 o quilo do maracujá.
1: É,
0: tá. Só mais uma cautelinha para o consumidor.
1: Tem a nossa ouvinte Aninha, lá da Calcaia, diz que esse pepino aí que você mostrou, ele é uma delícia, com ou sem açúcar?
0: É bom, diz que o pessoal gosta bastante do pepinete, é muito consumido, é uma frutinha, ela é uma fruta, é um pepino fruta, que se consome com leite em pó, bota também, quem quer botar um pouquinho de açúcar, bota para fazer aquela digamos, mistura do pepinete, o melão neve, ou sashi, no Brasil todo está ligado na verdinha e tá vendo que esse pepinete, no Brasil todo se produz esse pepinete.
1: Pois é, tem um ouvinte agora, que é a Mazé, Odálio, ela sempre participa perguntando sobre coco babão e macaúba. Ela pergunta agora de novo, e aí, Odálio, nada ainda?
0: É, Daniel, lá na Sabiaguaba, ou lá na Sapiranga, eu vi 1 hectare de terra, nela eu identifiquei 30 pés de macaúba, mas nenhuma está produzindo. 1 hectare. 30 pés de macaúba é mazé, né?
1: É.
0: É, nenhum está produzindo ainda macaúba e o mercado aqui não recebe macaúba por enquanto, porque a produção ainda não saiu. Lá para outubro, novembro, deve sair uma safra de macaúba, deve chegar no mercado aqui em torno de um quilo, em torno de R$ 8, R$ 6, R$ 8 o quilo da macaúba. Isso aí é muito bom, muito gostoso. Agora, o coco babão, nosso produtor aqui da região da área metropolitana, tem que se preocupar em colher o coco babão e mandar para o mercado, ou então para os sinais, ou para os mercadinhos, que a população gosta muito de coco babão e aquele coquinho saboroso que você depois pode utilizar no consumo.
1: Pois é, agora em relação ao queijo, Odálio, como é que está o preço do queijo aí na Ceasa?
0: R$ 33, R$ 34 o queijo coalho, esse queijo é da região Jaguaribana, Solonópolis, Milhã, Quixeramobim, mesmo Morada Nova e Jaguaribe, que é o principal ponto dos queijeiros do Ceará, e ali aquele povo é muito importante para o Ceará e estamos chegando muito queijo no mercado, Daniel.
1: É, tá um queijo, tá um preço bom, né? Odálio, eu até comentei com os meninos, na época que eu fui comprar pimentão, comprei 2 pimentões por quase R$ 20. Eu achei o preço bem caro e fiquei me perguntando como é que tá o preço na Ceasa do pimentão colorido, não é o verde, é o pimentão colorido. Como é que tá o pimentão por aí, hein, Odálio? E por que é tão caro, hein?
0: O pimentão colorido... o vermelho, o amarelo, depois deve surgir um pimentão azul, já se fala em pimentão azul, chegando no mercado depois. Mas o amarelo e o vermelho, aqui está em torno de R$ 34,00 esse pimentão, Daniel. Então o preço do varejo deve estar em torno de R$ 38,00, por aí. Aqui está R$ 34,00 ainda. Esse pimentão da região não é daqui, ele está vindo principalmente de Minas Gerais e da Bahia. A questão da logística encarece mais o pimentão. Porque a produção lá da Ibiapaba foi reduzida as colheitas nesse período e o preço do pimentão colorido realmente aumentou no mercado de atacado, Daniela e Tom.
1: Dália, a gente falando aí das macaúbas, né, que a nossa ouvinte perguntou, aí a Aninha disse que lá no quintal do vizinho dela tem pé de coco babão e na safra os pássaros fazem a festa.
0: É, que coisa.
1: Fazem a festa também com muitas frutas, né, Odálio?
0: Muitas frutas, e estamos chegando também o período do murici, então, o jatobá também é muito atrativo, a cajá umbu está no mercado presente. Essas frutas regionais que faz o mercado diferente, as feiras livres, os mercadinhos. Então, o coco babão, quem tem um pé, pode plantar logo outro, porque o consumo dele é permanente e todo mundo quer degustar um coco babão que há muito tempo a gente não se encontra no mercado, Daniela.
1: Perfeito, Odália. Alguma coisa aí que chame a atenção que a gente possa...
0: Eu queria chamar para o Tom. O Tom chegou abacaxi no mercado para valer, Tom.
2: Eita, quanto é que tá o preço, rapaz?
0: Você gosta. Então, tem abacaxi de R$ 4, de R$ 5. Em grande escala de abacaxi, o preço tá bom.

0: e um sabor muito bom, bem adocicadozinho, gostoso de ser consumido.
1: Beleza, beleza, beleza. A batata tá quanto, hein, Odália? A batata, batata inglesa.
0: Batata inglesa, ela hoje deu um aumento de 20 centavos. Foi para R$5,20.
1: Ah, teve um aumentozinho, né?
0: Muita batata inglesa.
1: Eu sei, um aumentozinho aí da batata.
0: De São Paulo e de Minas Gerais, a produção em Minas Gerais é muito forte. E chegando no mercado, muita batata inglesa. E a tendência para esse mês é o preço permanecer em R$4,50 até R$5 o quilo da batata inglesa.
1: Perfeito. Tá
2: certo? Perfeito, Odálio. Muito Odário, obrigada,
0: um abraço,
2: viu? Odário.
0: Um abraço, Tom. Um abraço, Daniela, e quem está nos acompanhando. Aquele abraço.
2: Aquele muito abraço, obrigado. Odálio.
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2: Moradores do bairro Tiradentes, em Juazeiro do Norte, manifestaram preocupação com a possível instalação de um ecoponto na região. Quem vai trazer mais detalhes desse assunto é Tadeu Gomes. Bom dia, Tadeu.
1: Bom dia, Tadeu.
4: Bom dia, Daniela. Bom dia, Tom. Bom dia para todos que nos acompanham. Pois é, gerou bastante preocupação essa instalação de um ecoponto. O superintendente de meio ambiente do município, Ivan Figueroa, explicou nesta quarta-feira os objetivos e também o funcionamento dos equipamentos. Segundo moradores, um abaixo-assinado estaria sendo realizado contra a instalação do ecoponto nas proximidades de residências, estabelecimentos comerciais e também de duas escolas. Entre as preocupações apontadas pela comunidade, estavam a possibilidade de mau cheiro, presença de insetos e também outros transtornos. De acordo com Ivan Figueroa, a proposta é justamente substituir os chamados microlixões existentes por locais destinados ao descarte adequado de determinados tipos de resíduos. Ele ressaltou que os equipamentos não receberão lixo doméstico ou resíduos orgânicos. Por isso, não haveria condições para a proliferação de animais e a geração de odores característicos do descarte de lixo comum. A proposta também prevê uma frequência maior na retirada dos materiais. Conforme Ivan, os resíduos serão recolhidos praticamente todos os dias diretamente de alguns pontos de descarte existentes atualmente, onde a coleta ocorre uma ou duas vezes por semana. Entre os materiais que poderão ser levados até esses ecopontos estão móveis velhos, como sofás e restos de guarda-roupas, além de pequenas quantidades de resíduos da construção civil. Segundo o superintendente, o limite para resíduos de obras será destinado a pequenas reformas residenciais, com volumes de aproximadamente 1 a 2 metros cúbicos por dia. Também poderão ser recebidos resíduos provenientes de podas de árvores realizadas em residências próximas aos equipamentos. Materiais recicláveis, como latinhas, garrafas PET, papel, papelão e plástico em geral, também estão entre os itens previstos. Nesta quarta-feira, dia 12, a Prefeitura anunciou a ordem de serviço para a construção de ecopontos nos bairros Campo Alegre e Jardim Gonzaga. De acordo com a Prefeitura, cada ecoponto contará com um programa de necessidades padronizado, composto por guarita, sanitários, almoxarifado, sala multiuso, baias para armazenamento de pneus, resíduos volumosos e também eletroeletrônicos. Haverá também espaço para contêineres, ponto de entrega voluntária, área de manobra e coxo para animais, é o que disse o superintendente da Amaju, o Ivan Figueroa. Agora, outra informação que a gente traz aqui da região do Cariri é que nos dias 15 e 19 de agosto, o Centro Cultural do Cariri recebe uma programação gratuita voltada às artes cênicas e ao audiovisual, com a segunda edição da Mostra de Experimentos Cênicos e o programa Cineclube Cego Aderaldo. A Mostra de Experimentos Cênicos acontece neste sábado, dia 15, isso a partir das 18 horas, e reúne trabalhos de grupos e artistas do Cariri que estão em processo de criação. Além das encenações, haverá um momento dedicado ao diálogo junto ao público para compartilhar a experiência dos atos apresentados. No cronograma tem Experimento 1, Deixe-me Ser Surda, no pequeno palco, com classificação livre,

0: O experimento 2, cartografias de um corpo oculto, também no pequeno palco e com classificação livre. Já no dia 19, o Centro Cultural do Cariri cedia uma nova edição do Cineclube Cego Aderaldo, com a exibição do filme Agreste. O momento contará com a participação do diretor Sérgio Rosenblit e do ator Auri Porto. A programação acontece a partir das 7 da noite no pequeno palco. A iniciativa tem o objetivo de democratizar o acesso ao cinema, com destaque para a exibição de obras pouco difundidas nos circuitos comerciais. O filme Agreste conta a história de amor entre Etevaldo, um trabalhador rural solitário e reservado, e Maria, uma jovem de espírito livre, prometida em casamento a um homem da vizinhança. Após se apaixonarem e fugirem juntos, os dois são acolhidos por Valda, uma senhora profundamente religiosa que passa a tratar Maria como filha. Quando uma nova vida parece se firmar, uma morte traz à tona segredos e tabus, colocando os personagens diante da opressão e da intolerância. Portanto, programação aí dias 15 e 19 de agosto no Centro Cultural do Cariri. Tom e Daniela.
1: Obrigado, Tadeu. Até amanhã. São 8h27 agora. Nós vamos para o intervalo bem rapidinho, hein? Mas a gente volta já.

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2: Com mais de 3 décadas de história, a Cruz das Almas, na Avenida Leste-Oeste, no bairro Pirambu, resiste ao tempo e à maresia, como símbolo de fé, de memória e de mobilização popular. Erguido no contexto das Santas Missões, o monumento também passou a representar a luta dos moradores contra as mortes e acidentes de trânsito em um dos corredores mais movimentados de Fortaleza. Hoje, deteriorada e quase invisível no canteiro da avenida, a cruz volta ao centro das atenções diante da mobilização da comunidade pela sua recuperação. Quem chega aqui para contar essa história para a gente é ele, Diego Barbosa.
1: Diego Barbosa.
2: Bom dia para você,
3: Bom dia, gente. Sempre um prazer.
0: Diego Barbosa.
3: Sobretudo para

0: Falar de cidade, né? Que coisa boa. Quando a gente anda por essa cidade, a gente não imagina o tanto de história que ela tem, né, gente?
1: Pois é. E aí, hoje de manhã cedo, a gente falou sobre essa notícia lá no diário que você trouxe pra lá. Mas agora os detalhes de por que em plena leste-oeste essa cruz, Diego?
0: Vamos lá. Primeiro, eu gostaria de dizer que esta reportagem ela faz parte de uma espécie de série que a gente está empreendendo no DN Ceará, que é a Editoria de Cidades do Diário do Nordeste, sobre curiosidades de bairros. A gente já fez sobre a primeira rua de Fortaleza, publicada, salvo engano, na semana passada. E nesta semana a gente traz essa história da Cruz da Leste-Oeste, ou Cruz das Almas, como também é chamada pelos moradores. Respondendo à tua pergunta, Dani, por que Cruz da Leste-Oeste? Qual é a diferença que isso traz para esse monumento? Seguinte, a gente precisa voltar ao ano de 1980, às décadas ali de 70, 80, para entender o contexto de como era a Leste-Oeste naquele momento. Segundo o que eu apurei com moradores, inclusive com a própria Autarquia Municipal de Trânsito, a AMC, a Leste-Oeste não era como a gente conhecia, não, longe disso. Era uma avenida que não era tão sinalizada, tão bem sinalizada, na verdade não existia sinalização. Então, isso acarretava muitos problemas ali no trânsito. Sobretudo, mortes por violência no trânsito mesmo, acidentes. E aí, o que aconteceu? O Pirambu, a gente também precisa entender, o Pirambu é um bairro aqui de Fortaleza que é muito mobilizado pela ação da Igreja Católica naquela comunidade. Então, durante muito tempo, eu acho que os ouvintes, enfim, quem está nos assistindo também sabe das comunidades eclesiais de base, as SEBs, que eram tocadas por padres, no caso do Pirambu, por padres capuchinos, que faziam uma revolução ali no bairro no sentido de prover justiça social, melhorias para os bairros, né? Geralmente eram bairros localizados na periferia das cidades, que não tinham muitos recursos, e aí padres, com essa veia, né, social, eles empreendiam trabalhos para que as pessoas pudessem ter dignidade e, assim, lutar por seus direitos. Foi assim que aconteceram as santas missões no bairro e foi assim que as pessoas disseram: a gente precisa conter essa violência no trânsito aqui na Leste-Oeste. O que, que a gente pode fazer? E aí a ideia foi erguer uma cruz simbolizando a morte de tantas pessoas que por lá passaram, enfim, que infelizmente tiveram suas vidas ceifadas, e ficar esse alerta para a cidade dizendo assim: olha, a Leste-Oeste precisa de uma sinalização, né? Não à toa, esse marco, né, a cruz foi um marco inaugural. Ela foi colocada em 16 de outubro de 1990. Até lá tá a placa, nas imagens, para quem tá na TV dá para ver. É uma placa que, inclusive, ela tá bem ilegível. Dá para ver, né? Assim, a gente não consegue ler direitinho, né? Exatamente. Mas, o melhor de tudo, quando a gente vai ao local e conversa com moradores, eles mesmos revelam pra gente ali, olha,
1: o que tá escrito.
0: E tem lá: Paróquia Nossa Senhora das Graças, Santas Missões, 16 de outubro de 1990. Então, esse foi um marco inaugural. Primeiro, eles colocaram essa cruz para depois dizerem assim: vamos entrar em contato agora com os órgãos competentes, o que a gente pode fazer? E aí, a partir dessa data de 1990, foi que os órgãos públicos começaram a olhar com mais carinho para a Leste-Oeste e a prover diferentes transformações no trânsito. A violência no trânsito diminuiu? Infelizmente, ela ainda acontece. Ela diminuiu, mas ela ainda acontece. Eu conversando com moradores do entorno, disseram que vez ou outra ainda acontece algum acidente, alguma coisa, mas nesse caráter fatal, como acontecia antes, de vítima mesmo, já é mais difícil. Então é muito interessante, porque já no teu texto, Dani, de abertura, você trouxe que a cruz é praticamente invisível na paisagem. E de fato, eu acredito essa descoberta, vamos dizer assim, esse olhar muito atento ao Nicolas Paulino, que é o editor de DN Ceará, que ele mora na Calcaia. E aí, para quem vem da Calcaia,
1: é
0: o caminho dele, exatamente. Assim como Elisiane Corrêa, que está aqui no estúdio. Para quem vem da Calcaia com um olhar mais atento, consegue perceber que existe essa cruz de pouco mais de 2 metros de altura, e que você fica certo, mas por que ela está aí, né?
1: Para quem não está identificando, Diego, ela fica na avenida, num canteiro central, é?
0: No canteiro central. Depois, para quem vem do centro em direção ao Pirambu, não tem aquele letreiro dizendo Pirambu? Você avança um pouco mais e aí é perto de uma borracharia. não vou ser tão específico a ponto de dizer o nome da borracharia.
1: Talvez agora
0: mas
1: as pessoas consigam enxergar quem não viu.
0: Eu acho que sim. E esse, Dani, é exatamente o objetivo da gente. É fazer com que as pessoas olhem para essa cidade com um olhar atento, um olhar cuidadoso, para dizer
1: agora,
0: assim, existe muita coisa
1: aqui. Tem previsão
0: aqui
1: de quando é que essa cruz vai ser restaurada?
0: Olha, Dani, é um desejo muito grande dos moradores para que ela realmente seja restaurada, porque pelas imagens, para quem está podendo ver, ela está bem deteriorada.
1: Tá bem,
0: né?
1: Tá

0: Toda quebradinha, né?
1: Isso, não é tão difícil, ela é pequena, né? Ela é 2 metros.
2: Isso,
1: né?
2: Eu em pé fico quase o tamanho dela. É. E aí, o que que acontece? Ela tem um concreto que está muito à vista, onde antes tinha cerâmica. Disseram que já houve um momento em que havia uma aberturazinha para que as pessoas acendessem velas e tal. Ela acaba sendo um dos pontos da Caminhada com Maria, que é um evento, né, da Igreja Católica realizado todo dia 15 de agosto. Em celebração à Nossa Senhora da Assunção.
1: Sábado agora tem,
2: exatamente. Então ela é um dos pontos de concentração. Mas o fato é que ela realmente não tem mais esse apelo visual, né, estético. E aí o que é que acontece? Assim como tudo no Pirambu, e sobretudo em comunidades periféricas, as pessoas se mobilizam para chegar junto aos órgãos e fazer, ou por meio dos órgãos, ou por meio dos próprios moradores, essa reforma. Então há uma perspectiva de que sim, haja uma iluminação de baixo para cima, e por isso eles precisam recorrer à prefeitura.
1: Uma referência aqui, Diego, onde é que ela está exatamente, para eu me situar?
2: Pois porque... Tom, eu vou ficar te devendo essa informação, porque eu não sei da quilometragem específica, né? Mas é isso, depois do letreiro do Pirambu, onde tem... Você sabe onde é que fica esse letreiro? Ali perto da praia, assim que você sai...
1: Faz a
2: assim,
1: curva...
2: Exato, não tem uma
1: tem
2: bifurcação...
1: Tem ali o Aprendizes Marinheiro ali...
2: Exatamente, tem uma bifurcação que você segue, pronto, e você vai para a direita.
1: Tem onde era o cartódromo à direita, vai em frente.
2: Exato, você vai em frente, eu acho que dali a 3 minutos, no máximo, então você encontra a cruz.
1: Sei onde é.
2: Certo? Então, ela não é difícil de achar, mas é mais uma vez, é preciso um olhar cuidadoso e atento, porque ela realmente pode passar...
1: É uma história, né, de 90 para cá, né?
2: De 90 para cá, são
1: 26 anos. Frei Martins morreu, né?
2: Frei Martins, é ótimo você ter trazido esse nome, Tom, porque, como eu falei, havia uma ação muito concreta da Igreja Católica ali, dos padres capuchinos, e o Frei Martins foi um dos que propuseram que a cruz fosse erguida para que houvesse melhorias no bairro. Assim como o Padre Hélio também, que foi outro grande nome que passou pelo Pirambu.
1: Padre Hélio, foi marco época,
2: Que fez muitas transformações no bairro. Então, assim, é uma história e foi muito legal. Gente, se a gente ainda tiver tempo, eu vou falar só sobre um pouco dos bastidores da reportagem, porque a gente chegou lá apenas com a informação de que existe uma cruz na Leste-Oeste e possivelmente estava relacionada ao trânsito. A gente só tinha isso. E felizmente, conversando com os moradores, a gente descobriu que, olha aí, é uma história que de fato envolve fé, memória, luta, envolve justiça social, mobilização social.
1: Na matéria então, que você colocou, achei interessante, porque muita gente poderia pensar que era homenagem a uma pessoa só. Não, alguém morreu atropelado aqui, a gente coloca essa... Mas não é, né?
2: Não é. Acho que a gente tem a memória, né, Tom, muito daquelas viagens que a gente faz ao
1: interior. No interior tem, né? Tem.
2: Ficam aquelas cruzes no meio da estrada.
1: Aquelas cruzinhas, exatamente.
2: Geralmente ali, sim,
0: que é bem comum quando tem os acidentes e as mortes, né?
2: Exato. Geralmente ali é em homenagem a uma pessoa só. Mas nesse caso, realmente foi uma mobilização para que fizesse homenagem a todas as pessoas. Não à toa, a gente conversou com uma senhora que ela vende lanches em frente à cruz, e ela falou que o próprio pai dela faleceu devido ao acidente no trânsito. Ei. Porque a Leste-Oeste ainda não estava com essa sinalização toda que ela tem hoje, exato. Ei. E a cruz veio realmente para demarcar esse novo período, né? Essa nova fase.
1: E a Leste-Oeste hoje, na década de 90 era diferente. Hoje a Leste-Oeste se tornou uma avenida muito importante, porque ela faz a ligação para quem vai ali para Calcaia, vai pela Leste.
2: Quem sai do centro vai para Calcaia, ou vice-versa, né? Então, e eu gosto muito de pensar, Tom, que a gente consegue ver também a comunidade do Pirambu de outros olhos.
1: De outros olhos.
2: Infelizmente é uma comunidade, um bairro ainda muito estigmatizado,
1: muito.
2: Mas trabalhos feito esse, enfim, eu acho que denotam o quanto a mobilização social é importante lá e o quanto há muitas pessoas que, de fato, tem um coração bom,
1: verdade.
2: Que querem realmente prover algo bom para o bairro, né? Então, eu acho que é um convite geral essa reportagem. Primeiro, para a gente conhecer mais da cidade, para circular, para perceber os detalhes. E segundo, para de fato perceber que os bairros eles têm nuances, né? A gente tem coisas que não são tão interessantes, tão legais, mas existem também muitas histórias que estão aí para a gente conhecer e aprofundar.
1: É verdade.
2: Ok?
1: Ok.
2: Fica o convite
0: para... Conseguiu o local exato? Elisiane
2: conseguiu.
0: Onde
2: é
0: ele? Fica no canteiro central da Avenida Presidente Castelo Branco, que é a Leste-Oeste.
2: Isso.
0: Precisamente na altura do número 24 e 26. Bem próximo ao cruzamento com a Francisco Cordeiro, que é ali no limite, né? Entre Pirambu e Jacarecanga.
2: Exatamente.
1: Nossa, beleza pura.
0: Perfeito.
2: Arrasou, agora a missão é todo mundo bater lá para ver de perto a Cruz das Almas. Né?
0: Ou, se você não quiser ir até lá... Vai no Diário do Nordeste, que o Diego trouxe a matéria aqui no Diário. Tem as fotos, né? Tem a história inteira.
2: Completinho.
0: Daqui. Qual é a história da Cruz das Almas que marca, então, a Leste-Oeste

0: dos anos 90. E tem a foto para você, se você quiser só acessar o diário. Diego, obrigado, hein?
1: Valeu, agradeço, Diego. Gente. Então, obrigado,
2: hein, um abraço. Tá aqui.
0: Por
2: tá
0: favor, certo. Esteja. São 8h41, temos um intervalinho aí para os 20 últimos minutos do Bom Dia Nordeste. Voltamos já.

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2: A Justiça Eleitoral decidiu manter as prisões preventivas dos três vereadores de Sobral, investigados por envolvimento com membros de facções criminosas, suspeitos de interferir no processo eleitoral de 2024 e de 2026. Então, Inácio Aguiar conversa agora com a gente sobre isso e explica melhor como tudo aconteceu, né, Inácio? Bom dia.
1: Bom dia, Inácio.
0: Inácio Aguiar.
3: Oi, Daniela. Bom dia para você. Bom dia, Alton Barros.
1: Bom dia.
3: E um especial também. Bom dia para todas as pessoas que estão com a gente nesse momento. Essa operação, ela aconteceu na última terça-feira, lá em Sobral, na região norte do estado, em que o Ministério Público do Estado e também a Polícia Federal cumpriram mandados de prisão e de busca e apreensão na cidade de Sobral. Houve também afastamento de pessoas de cargos públicos. E essa investigação, Dani, ela acontece porque há uma suspeita das autoridades de que essas pessoas interferiram ou tentaram interferir na liberdade de voto das pessoas na eleição de 2024, com sinais claros, segundo os promotores com quem eu conversei, de que essa prática já estava se repetindo no ano de 2026. E olhe que a gente ainda nem começou a campanha eleitoral. Três vereadores de Sobral foram presos nessa operação: vereador Carlos do Calixto, do PSB, vereador Mário Vitor, do União Brasil, e o vereador Juninho do Povo, do Podemos. Os três parlamentares estão presos lá no município, e a notícia de hoje, né, que acaba atualizando os fatos ocorridos na terça-feira, é o que a Dani disse pra gente: a justiça, o Tribunal Regional Eleitoral,

manteve a prisão dos três vereadores, que eu vou lembrar, estão afastados das funções públicas pelo prazo de 180 dias. Tudo isso tem ganhado muita atenção do noticiário, inclusive do

0: uma realidade só do Ceará, mas claro que aqui a gente enfrenta muitas dificuldades nesse ponto de vista, porque a gente tem visto no noticiário dos últimos anos uma crescente interferência de facções criminosas em diversas áreas, né, de atuação da sociedade aqui no estado do Ceará. E eu tenho defendido, Dani, que o Ministério Público e a Polícia Federal precisam ir para cima disso que está acontecendo, né? Essa operação é louvável, mas ela não é um fim em si. Ela precisa entrar em outros municípios, porque as informações que circulam aí nos bastidores da política é que há interferência de facções criminosas em outros municípios, além de Sobral. Não é possível, né, a gente avaliar que Sobral é uma ilha, né, que está cercada de bons, de municípios que não tem nada, e lá está cheio de confusão de facção. Não é, né? Naturalmente, isso tem ramificação em outras cidades também, e o Ministério Público precisa vir a público, né, para fazer essas investigações necessárias. Tudo porque, Dani, tem uma lógica nos fatos políticos, né, nos fatos da sociedade, que para mim ela, essa lógica se impõe. Primeiro, a gente tem um Estado que tem muitos problemas, e para isso a gente precisa de um governo, de uma política forte para tentar resolver os problemas e fazer, reduzir as desigualdades, aumentar as oportunidades de emprego, de educação, aumentar a cobertura de saúde, tudo isso. Mas para isso precisa ter o poder político. Se a escolha das pessoas não é uma escolha livre, né, isso é muito ruim. Isso distorce por completo a vida em sociedade. Né? Não é só a política, é o impacto geral na vida de todo mundo. Porque se você não consegue resolver e escolher livremente os seus candidatos, você tem aí um problema gravíssimo, porque você tem uma, vamos dizer assim, uma institucionalização pelo crime organizado dos espaços e dos cargos públicos, que são preenchidos pela livre vontade da população. Então, eu tenho reforçado isso, Dani, eu tenho batido nessa tecla, o poder público tem que se manifestar para evitar que essa coisa seja generalizada e que a população sofra também com isso. Né? Nossa cobertura jornalística já vem trazendo que há interferência de facções criminosas, por exemplo, em várias áreas do mercado. Né? Por exemplo, a venda de água, de garrafões de água em alguns municípios, se tornou um caos, fazendo com que comerciantes precisem se mudar de cidade, porque o crime organizado quer controlar essas coisas. Então, é um fato muito grave, a sociedade precisa estar atenta a isso. As forças estaduais, né, a Polícia Militar, a Polícia Civil, também precisam estar atentas e operantes nessa área, porque não dá para a gente aceitar interferência de grupo criminoso, qualquer ele que seja, no processo eleitoral, que é vital para a gente conseguir melhorar os indicadores, fazer a população ter uma vida melhor, Dani.
1: Pois é, Inácio. Então a gente vai aguardando aí os próximos capítulos dessa história, né?
0: Vamos sim, vamos acompanhar o julgamento.
1: Vamos sim. Obrigada, Inácio. Inácio,
2: um abraço, bom abraço. Dia, hein?
0: Grande abraço para você, Tom Barros. Até amanhã, se Deus quiser.
2: Amanhã. Até amanhã. 8h50.
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1: Vamos agora saber as oportunidades para hoje, porque agora, amanhã, das 14h até as 23h, acontece o Festival Juventude Viva. A programação vai contar com um mutirão de grafite, roda de conversa, oficina de fanzine, shows de rap e muito mais. O encontro vai ser no Farol da Juventude Curió, que fica lá no bairro Lagoa Redonda. O acesso é gratuito e também aberto ao público.
2: E até domingo estão abertas as inscrições para cursos gratuitos do programa Idiomas Sem Fronteiras, da Universidade Federal do Ceará. Serão ofertadas 420 vagas em cursos de espanhol, francês, inglês, italiano, português para estrangeiro. Português para estrangeiros, lógico. Não haverá cobrança da taxa de inscrição. O edital e o formulário de inscrição podem ser acessados em ufc.br, repetindo, ufc.br.
1: E no município de Groaíras, hoje e amanhã, a população vai ter acesso à unidade de atendimento odontológico móvel. O serviço oferece cuidados para a saúde bucal e a ação acontece das 7h30.

0: meia da manhã até uma da tarde. Hoje, o bairro Córrego dos Matos recebe essa ação. Já amanhã vai ser no bairro Malhada Areia. Agora são 8h52. Vamos voltar aqui, Tom, para falar com os madrugadores?
1: Vamos aí, ouvir os nossos madrugadores, esses nossos ouvintes.
0: Conversar com as pessoas que estão mandando mensagens no WhatsApp da Verdinha. E se você não mandou a sua ainda, manda aqui pra gente conversar. Nosso WhatsApp tá aí. Fale lá, Tom Barros.
1: Pronto. E aqui nós temos a participação do Abdias Júnior, que tá mandando recado pra gente. Um abraço pra ele. Bom dia. Aproveitar para mandar um abraço também pro doutor Abdias, pai dele. Também ouvinte nosso, juiz federal. Marco Túlio. Um abraço e ao Nê também. Nossos ouvintes aqui de todas as manhãs. Quem mais está com a gente nesse... A Socorro Cunha está aqui mandando um abração dela. O Zé Heitor. Zé Heitor também. Fazia tempo que o Zé Heitor não mandava, né? A informação com credibilidade, diz ele aqui, é o nosso programa. Muito obrigado, Zé Heitor. A Socorro Cunha na Rua da Paz. Socorrinho, um abraço para ela. Bom dia. Muito bom dia. A Vila de Mota também. Vila de Mota, um abraço para a dona Deolira. Vila de Mota para a Joaninha. Para toda o Teobaldo também, a Cláudia. Aproveitamos para mandar um alô para a cidade de Londres. Eita, rapaz, a Amandinha lá em Londres com o Oney. Abração para toda essa gente que está acompanhando a gente no programa Bom Dia Nordeste. Já são 8 horas e 53 minutos. 8h53. Martim Duarte, bom dia. Um abraço para ela. Abraçar Maria Albene. Maria Albênio, o Antônio e a Livramento lá na cidade de Sobral. Muito obrigado aí pelo carinho, vocês sobralenses, com Adalto pai, o Adalto filho, a Ítala, na cidade de Sobral, também ligadinhos com a gente. A Clarice Marinho, Conceição, Dona Yolanda e Zilmar, na Rua Costa Souza, um abração, bom dia, muito obrigado pela audiência. Alô, Crato, Cratinho de Açúcar, Cratinho de Açúcar. A Marcinha está escutando a gente, a Márcia, com o marido dela, o Arlindo, e os filhos, o Vitor e o Mário, lá na cidade do Crato. Por falar em Crato, também um alô para a Edneia. A Edneia mora aqui em Fortaleza, mas passa um período no Crato, exatamente ouvindo a gente aqui e lá. Como diz o FBI, muda de cidade, mas não muda de estação. 8h54, tem mais aí, Dandan?
0: Tem os nossos ouvintes aqui que estão mandando mensagens para
1: nosso
0: gente.
1: WhatsApp é simples, 98887-1306, repito, 98887-1306.
0: Tem uma mensagem aqui de um ouvinte.
1: Pois não.
0: Que falou de um cachorrinho que está desaparecido, não, que está abandonado, né? Ele foi resgatado, ele foi cuidado. E, infelizmente, quem cuidou não vai poder continuar com ele.
1: Por quê?
0: E aí, o nome dele, ele atende pelo nome de Chorão. Uma pessoa cuidou dele, deu remédio, ele vai ser castrado. Mas ele, infelizmente, está sem casa. Então, quem quiser ter um amor em casa, você pode encontrar esse cachorrinho que ele está na rua, na altura da Pinho Pessoa, número 230. Então, infelizmente, as pessoas... resgataram, cuidaram, ele tem mais ou menos 3 anos de idade, é muito dócil, super protetor e muito leal. É um cachorrinho de porte de pequeno para médio, ele é branquinho, com um rostinho marrom, e aí ele precisa de uma casa agora. Ele tá morando, por enquanto, na rua, nessa rua aí, na Pinho Pessoa, na altura do número 230, e aí a nossa ouvinte pediu para que ajudassem a encontrar uma casa para ele. Então, quem puder, ele está vermifugado, já tomou remédio, já tem os exames feitos em dia, vai ser castrado, e aí ele precisa agora de uma casa. Quem quiser um amor para casa, só ir ali na Pinho Pessoa, na altura do número 230, encontrar o cachorrinho que atende pelo nome de Chorão. Eu não sei de fato por que não puderam ficar com ele. É muito triste, né? Tirar o bichinho, cuidar e depois que eu devolver pra rua.
1: É.
0: É muito triste. Tem até um número aí no cartaz que eles divulgam, que é o 98860-7000. Para mais informações, para como adotar e como encontrar, 98860-7000. Aí você pode entrar em contato.
1: Isso, o nome é Chorão, né?
0: É,

0: Bom, vamos então agradecer aqui os madrugadores que estiveram com a gente, né? Mandando mensagens e participando. E agradecer todo mundo que está sintonizado desde cedo. Amanhã é sexta, né?
1: Amanhã é sexta-feira.
0: Amanhã é sexta-feira. Estaremos aqui a partir das 5 horas da manhã para dar o nosso primeiro bom dia. E, claro, as mensagens que não foram lidas, tem o Chaga Brasilino lá de Tianguá, tem o Geraldo lá do Rio Grande do Norte também, que está aqui sintonizado, e Derlan, que com a Vânia Freitas lá de Aroeira, sintonizado também. Uma ótima semana para todos. É o nosso ouvinte lá de Alagoas, que está sintonizado aqui.
1: Interessante aqui.
0: Kimberly também na Prainha.
1: Para aqui, Kimberly, um abraço para você.
0: O Riacho Fundo em Brasília, sintonizado.
1: Interessante que a Sônia Adriane estava vendo o nosso programa quando viu a história do pepino, pepino japonês, não foi que o Odálio mostrou aí? E ela disse, ele é muito bom, você faz uma gostosa vitamina. Meu avô plantava nas fazendas dele. Lá em Morada Nova e em Cruz também, município de Aracoiaba. Então ela conhecia bem, disse que esse pepino é muito gostoso. Eu não conhecia não, viu, Daniel?
0: Também não, nunca ouvi falar. Não
1: tinha escutado falar nisso.
0: Deusimar tá aqui também sintonizado, já passou cedo, deixando a Aninha e o Márcio na escola.
1: Isso.
0: Um beijo para vocês. Também tem aqui o Marcos, também está aqui sintonizado. Um abraço para você, Marcos.
1: Agora, abraçar também meu querido amigo Sabino Freire, que me mandou aqui, inclusive, uma foto do doutor Dalberto Barreto, psiquiatra. Ele acompanhando, dizendo que a entrevista é muito boa. Sempre acompanhando o nosso programa, meu querido brigadeiro do ar, Sabino Freire. Um abraço para dona Zélia também. E esse carinho de mandar, inclusive, com imagens aqui para nós, o retorno.
0: E aqui
1: Sabino, um abração, hein?
0: O Walter mandou mensagem de trânsito.
1: O Walter...
2: Bom dia, Daniel, lá e Tom Barros.
0: Bom dia, Walter.
2: Falando em trânsito, essa região aqui do Cocó, nesses cruzamentos que tem com a rua Batista de Oliveira, que vem do Hospital Geral, sentido Cocó, Sebastião de Abreu, Centro de Eventos, Batista Oliveira, ela cruza com Vilebaldo Aguiar, com Bento Albuquerque e com Andrade Furtado, todas elas no sentido de saída para esses locais onde eu mencionei.
0: Sim.
2: E o trânsito mal anda, muito travado. E não tem outra rota de fuga, não. Quem vem do Prado Futuro, Cidade 2000,
0: é esse o caminho,
2: Papicua,
0: né?
2: E tudo nesses destinos que eu falei, de rumo centro de eventos, não tem por onde escapar, não. Tem que cair nesse congestionamento dessas três ruas com a Batista de Oliveira. Muito parado o trânsito, e é diário, não interessa se houve batida, um carro no prego, alguma coisa do tipo, é diário, é um trânsito normal, travado, nessas três ruas com a Batista de Oliveira.
0: Obrigada, Walter.
1: Obrigado, Walter, pela atenção.
0: Giro, Hora 2000, trazendo notícia de trânsito. Vamos entregar, né, o horário. Amanhã a gente está aqui de novo, às 5 da manhã, para dar o nosso primeiro bom dia para você.
1: Muito bom dia, um abraço, vem aí, Gleudson Rosa.
0: Obrigado, ouvinte, obrigada a nossa equipe, até amanhã. Tchau.
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4: A Secretaria de Turismo de Barbalha, em parceria com o SENAC, promove nos dias 13 e 14 de agosto, portanto hoje e amanhã, no auditório da Prefeitura de Barbalha, uma capacitação de 8 horas para vendedores ambulantes interessados em comercializar produtos durante o Festival Mistura SENAC, nos dias 21 e 22 de agosto. Serão disponibilizadas 13 barracas para comercialização durante o festival, com prioridade para comerciantes de Barbalha. Para participar, os interessados devem estar presentes nas capacitações que vão orientar sobre boas práticas de venda e experiência das feiras raízes, além de garantir certificação aos participantes. Para receber o certificado, os participantes deverão

0: apresentar cópias do RG, CPF e comprovante de residência. Caso as 13 vagas não sejam preenchidas por comerciantes de Barbalha, as oportunidades serão posteriormente abertas para participantes de outros municípios. A iniciativa busca qualificar os comerciantes e ampliar as oportunidades de participação do comércio local na programação do festival. Tadeu Gomes para a Verdinha FM.
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1: São 9:03 em Fortaleza. Se tem algo que incomoda a todos nós, a todo instante, a toda hora, é esse tipo de ligação que você recebe, principalmente de São Paulo. Ou não? O tempo inteiro. Outro dia, eu coloquei aquele bloqueador e eu contei. Num dia, deu 108 ligações indesejadas. 108. A partir desse momento, eu comecei a contabilizar a quantidade de tentativa de golpes e comecei a pesquisar a tentativa de golpes ao longo do dia. Eles tentam, muitas vezes dá muito errado, mas de vez em quando dá certo. E eu fiquei me perguntando qual é o custo da inércia da cibersegurança nesse país. O cybercrime. A criminalidade brasileira está mudando de endereço. Saiu das ruas, entrou nos celulares, invadiu contas bancárias, sequestrou identidades e está transformando dados pessoais em matéria-prima para o crime. Não é uma substituição completa da criminalidade tradicional, mas é uma expansão silenciosa para um território onde o criminoso consegue alcançar milhares de pessoas simultaneamente com baixo custo e enorme velocidade. O número ajuda a dimensionar o problema. O relatório Estado dos Golpes de 2026 da Global Anti-Scam Alliance aponta 34,5 milhões de tentativas de golpes contra brasileiros só nos últimos 12 meses. Foram 21 bilhões de reais em prejuízos, com perda média de R$ 1.287 por vítima. O levantamento revela ainda que 81% dos brasileiros tiveram contato com alguma tentativa de golpe, mas apenas 19% das vítimas denunciaram. Entre os que denunciaram, somente cerca de um quinto conseguiu recuperar o dinheiro perdido. Os criminosos não precisam mais assaltar uma agência, arrombar uma residência ou abordar uma pessoa na rua. Eles utilizam phishing, engenharia social, falsas centrais bancárias, clonagem ou invasão de contas, roubo de credenciais, estelionato eletrônico, falsificação de documentos e biometria, golpes do falso advogado, falso funcionário de banco, falso investimento, falso pagamento e fraudes práticas e praticadas por meio de aplicativos de mensagens e redes sociais. Aqui no Ceará, a gente conhece muito bem essa realidade. Em 2025, a Polícia Civil desmontou grupos envolvidos em empréstimos fraudulentos, saques indevidos do FGTS, abertura de contas com fraude em biometria facial e spoofing, técnica que faz o telefone do criminoso aparecer como se fosse uma instituição legítima. A Polícia Civil do Ceará está atenta e vem prendendo esse tipo de gente. Em outra investigação da Polícia Civil, um esquema utilizou credenciais corporativas obtidas fraudulentamente para acessar uma plataforma de locação e também possibilitar a subtração de 68 veículos posteriormente revendidos, inclusive pelas redes sociais e pela chamada Dark Web. Existe um componente financeiro nessa engrenagem. O Pix movimentou mais de 3 trilhões em outubro de 2025 e já ultrapassava 170 milhões.

0: de usuários, pessoas físicas no início desse ano, segundo o Banco Central. A mesma velocidade que tornou o sistema revolucionário para a economia brasileira também exige mecanismos de proteção compatíveis com a velocidade. O Banco Central possui o mecanismo especial de devolução, que é o MED. Quando há fraude, o pedido pode ser feito em até 80 dias. A gente sabe disso. O caso é analisado em 7 dias e comprovada a fraude, a devolução pode ocorrer em até 96 horas, desde que existam recursos disponíveis. Se o dinheiro já tiver desaparecido, a instituição pode fazer bloqueio e devoluções parciais quando novos valores entrarem na conta por até 90 dias, essa é a informação do Banco Central do Brasil. O problema está justamente nessa corrida contra o tempo. O criminoso trabalha em segundos, a vítima percebe minutos depois, a investigação pode levar dias. Por isso, segurança digital não pode continuar sendo tratada como responsabilidade exclusiva do consumidor. O Superior Tribunal de Justiça já consolidou na súmula 479, que instituições financeiras respondem objetivamente por danos decorrentes de fraudes e delitos de terceiros relacionados ao chamado fortuito interno. Isso não significa que todo golpe gere automaticamente responsabilidade do banco, tá? Mas significa que instituições financeiras precisam demonstrar capacidade real de prevenção, monitoramento e respostas diante de operações incompatíveis com o comportamento do cliente. O custo da inércia é financeiro, empresarial e social. O crime evoluiu. A pergunta é se a segurança pública, os bancos, as plataformas digitais e o próprio consumidor também estão evoluindo na mesma velocidade. Porque no século XXI, proteger o dinheiro também significa proteger os dados, a identidade e a confiança de quem movimenta a economia. O consumidor tem de parar de ficar apenas esperando que os órgãos públicos façam esse trabalho. Também devemos ficar atentos. É nossa obrigação. Pelo menos, é assim que eu penso.
1: Leão de São Rosa.
0: Muito bom dia, graças a Deus estamos juntos mais uma vez, com disposição, atento a tudo e a todos, a cada movimento. Eu fico muito pensando aqui sobre aquelas pessoas que têm vulnerabilidade, não têm tanto contato com o celular. Coitado da minha mãe, caiu já muitas vezes em golpes. Graças a Deus a gente fica atento, vai lá, consegue desfazer, mas é uma luta diária, toda hora chega, né? E ela vai ali, passando aquele dedinho, achando que tá tudo bem. Outro dia ligaram e disseram que era eu que tava pedindo dinheiro emprestado. Quase, se ela tivesse Pix, ela tinha mandado. É porque não tinha Pix, graças a Deus, ela não quer. Até o cartão de crédito ela não quer mais, só o cartão de débito agora, graças a Deus. Mas vamos juntos, estamos nós aqui com o nosso time completo, na técnica da Verdinha, meu querido amigo Augusto Assunção. Aí está o Cancão do Aquiraz. Ao lado dele tem a Línia Mariano, também para receber as suas mensagens com muita competência, com muito carinho, com muito bom gosto de receber suas mensagens no nosso 98887-1306. Aqui comigo tem o nosso estilista Cauã Oliveira. Esse é o homem que está aí. Aqui conosco também tem o nosso time na TV Diário, Tiago Nobre, Diego Castro e a Carla Rodrigues, para embelezar esse ambiente. Tiago ficou de mandar a foto do time aí, não mandou ainda, né? Para mostrar quem tá na TV Diário. Mandou ou não mandou, Cauã? Ainda não, né? Aí, ou tá com medo do cobrador? Mas, enfim, vamos juntos até às 11 horas da manhã. Tem pergunta para hoje, viu? E a pergunta tem a ver com isso que a gente está conversando aqui, o cybercrime. Você já foi vítima ou quase caiu em um golpe digital? Você já passou por isso? Sim, já perdi dinheiro. Sim, mas consegui evitar o prejuízo. Quase, consegui perceber e pular fora. Ou não, nunca passei por isso. Te dei algumas sugestões para você participar com a gente. E aí, qual golpe mais preocupa você hoje? É a falsa central do Banco do Brasil? É qualquer banco aí que você tem contato? É Pix e transferência fraudulenta? WhatsApp ou rede social invadida? Qual outro medo que você tem? É o falso investimento? O golpe do falso advogado? O roubo de dados e identidade? Qual outro tipo de golpe que você teme e aí você está atento ao que pode acontecer? Manda para nós. Agora a gente quer saber a experiência de quem está aí do outro lado nos acompanhando, porque quando o crime migra para um ambiente digital, ninguém está tão distante.

0: adiante assim da próxima tentativa de golpe, não, né? Então conta pra nós, 988-87-1306 e também o arroba Gleudson Rosa. Eu quero a gentileza da sua participação nesta manhã de quinta-feira. O dia é 13 de agosto e nós estamos juntos, são 9h12 agora.
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0: Estava dando uma olhada no mercado mais cedo hoje, o mercado brasileiro que chega esta quinta-feira sob ainda muita pressão, né? E o Ibovespa encerrou a quarta-feira numa sessão consecutiva de queda, refletindo o aumento da percepção de risco do cenário político e também fiscal. Na terça-feira, o índice despencado de 2,50 aos 167.874 pontos, no pior fechamento desde janeiro. No câmbio, o dólar comercial trabalha hoje na casa de 5,18, enquanto a cotação de referência em tempo real está aproximadamente 5,18,38. O euro aparece próximo a 5,98. O cenário mostra um real ainda pressionado, justamente em um momento em que o investidor busca proteção diante das incertezas internas e externas. No campo dos juros, a Selic está cotada a 14% ao ano, né? Após a decisão mais recente do Copom. É um patamar elevado que continua favorecendo aplicações de renda, mas mantém caro o crédito para empresas e consumidores. Agora, tem um detalhe importante para hoje. Depois de uma sequência tão forte de perdas na Bolsa, o mercado começa o pregão tentando encontrar um ponto de estabilização. Mas atenção, recuperação técnica não significa mudança de tendência, tá? O investidor continua olhando para o risco fiscal, cenário eleitoral, fluxo estrangeiro e o comportamento nos juros nos Estados Unidos. Em resumo, para hoje, dólar perto de 5,18, euro a 5,98, Selic a 14% e Bolsa tentando interromper uma sequência de 7 pregões negativos. E aí o mercado brasileiro começa o dia mais defensivo e extremamente sensível às notícias. E é essa a expectativa para hoje e nós vamos acompanhando essa movimentação. São 9 horas e 14 minutos e o tempo para Fortaleza, para a região, como é que está hoje, hein? Céu aberto, céu claro, temperatura variando entre, nesse momento, de 29 graus até 33 graus no meio do dia, no pico, entre meio-dia e uma hora da tarde. Poucas nuvens, sol muito forte em Fortaleza, céu claro nessa região do bairro Cocó e a máxima prevista hoje gira em torno de 33 graus. Nesse instante, temperatura de 28 graus. Para quem sai de casa agora, a sensação é de calor moderado, mas a temperatura vai aumentar rapidamente, tá? Um pico vai chegar ali entre 10, 11, meio-dia, 32 graus e meio. Durante a tarde, a temperatura começa a recuar lentamente, passando aí para cá dos 29 graus ao longo do final do dia. À noite, o cenário permanece estável, com céu predominantemente aberto e temperaturas ali girando em 27 graus. Portanto, Fortaleza é um dia de sol, calor e pouca mudança nas condições meteorológicas. Sem nenhum tipo de tanta alteração assim. Atenção maior é nesse momento aí do protetor solar, né? Protetor solar. A Fonseca permanece como referência oficial e te dando essas informações, tá? São 9 horas e 15 minutos e o nosso trânsito. Como é que foi para você? Como é que tem sido para você essa manhã de quinta-feira, quando o dia começa cedinho que você sai de casa? Como é que está o seu caminho? Conta para nós. 988-87-1306 e também nosso arroba Gleudson Rosa. Eu já vou trazer imagens para você do sistema de monitoramento aqui do Sistema Verdes Mares, com as câmeras colocadas em diversos pontos da cidade, trazendo movimentações nessa manhã de quinta-feira e você também ajudando, colaborando conosco, dando a sua indicação, como por exemplo aqui o Marcos Vinícius, que está na Avenida Padre Antônio Tomás, na saída ali da Engenho Santana Júnior, pegando a Padre Antônio Tomás até a Monsenhor Catão. O trânsito é bastante lento no sentido Papicu, centro de Fortaleza, e segue ali até a Praça das Flores, no cruzamento com a Desembargador Moreira. Rua Barbosa de Freitas, existem pontos de congestionamento para quem sai da praia em direção ao sertão. Outro ponto de lentidão apresentaram também é na Avenida Washington Soares, a partir ali da Edilson Brasil Soares, seguindo a Washington Soares até a Engenheiro Santana Júnior, na subida da Antônio Salles, ali para quem sai do Papicu em direção ao centro. Diversos pontos ali bastante congestionados no sentido sertão, praia. Eu tenho agora imagens na TV Diário da Avenida da Universidade, mostrando um trânsito fluido nesse instante, porém bastante intenso, mas fluindo normalmente nessa região. Outro ponto de Fortaleza que a gente registra agora é a Avenida Leste-Oeste, maravilhosa

mente tranquila nesse instante, dando um sossego para quem sai da Barra do Ceará em direção ao Mucuripe. Outro ponto de Fortaleza, agora, Avenida Raul Barbosa, no sentido, a câmera está apontada mostrando quem chega do sertão para a praia e flui bem, tranquilo, né? Sentido contrário, também bastante tranquilo nesse instante. Para quem vem na sequência ali na Avenida Almirante Henrique Saboia, pegando aí a Raul Barbosa, né? Saindo lá daquela região do viaduto, né? Que você viu agora há pouco no sentido Mucuripe, já vai encontrar dificuldade no trânsito. Agora você vê imagens da TV Diário da Avenida Heráclito Graça com o Ildefonso Albano, o trânsito também fluindo tranquilamente. Nesse instante, apesar de ter aí uma atenção bem maior ali da Heráclito Graça, Aldeota, centro de Fortaleza. Vamos para outro ponto, agora a Avenida Washington Soares, ao qual falei, o sentido praia sertão é mais intenso, sentido contrário mais tranquilo. Aí na região sul da cidade, no cruzamento com a Avenida Oliveira Paiva. Eu também tenho uma informação aqui de trânsito bastante intenso nesse instante. Quem manda a mensagem aqui é o Francisco Vilamar, que está na Avenida Rogaciano Leite, saindo da Cidade dos Funcionários, a partir da Rua Cosme Benevides Freitas, até chegar ali no cruzamento com a Murilo Borges. O trânsito é praticamente parado ali próximo à Pai, é sempre uma dor de cabeça, né? E saindo da Rogaciano Leite, pegando à esquerda, Murilo Borges, sentido bairro de Fátima, então, congestionado, praticamente parado nos dois sentidos, até chegar ali no girador da Governador Raul Barbosa com o viaduto da Patriolino Ribeiro. Nesse instante, um traço forte de lentidão para você que está nos acompanhando. Outra região também bastante intensa de trânsito é a BR-116 e esses dois sentidos, né, da BR-116, já a partir do viaduto da Cidade dos Funcionários no sentido Sertão-Praia, seguindo o trânsito praticamente parado até a Visconde do Rio Branco, que segue também engarrafada até cruzar a Visconde do Rio Branco com a Avenida 13 de Maio. Do outro lado da via, ali no sentido ainda BR-116, que vai passando ali próximo ao viaduto Ivens Dias Branco, vai encontrar também lentidão, seguindo essa lentidão pela Avenida Guanambi, mas o trânsito já começa a fluir bem. Na Avenida 13 de Maio, quem sai da Parquelândia em direção à Aldeota, a partir da Rua Assunção, até chegar na Visconde do Rio Branco, nesse sentido Parquelândia Aldeota, também vai encontrar trânsito lento demais. Então, você pode ajudar aos outros que estão no trânsito, aos outros amigos, a nossa audiência. 988871306 e também o arroba Gleudson Rosa. Agora são 9h19, vamos voar. Aeroporto Internacional Pinto Martins, escala tranquila, movimentação também normal nesta manhã, segundo o painel oficial da Fraport, que disponibiliza aí acompanhamento em tempo real. O aeroporto continua concentrando conexões importantes entre Fortaleza e os principais centros do país, especialmente São Paulo, Rio, Brasília, Recife, Salvador e Belo Horizonte. Tudo tranquilo nesse instante. Já em Recife, outro importante ponto de conexão para viajar para a partir do Ceará, a movimentação de voos com origem em Fortaleza e outros aeroportos da região, mas também mostrando tranquilidade por lá. São Paulo, Aeroporto Internacional de Guarulhos, mantendo tranquilidade em saídas e chegadas do terminal, com voos e destinos tudo dentro da normalidade. A orientação para quem vai viajar hoje é simples: tranquilidade, antecedência e com muita paz de espírito para não se estressar por aí, viu? Vai com calma que vai dar tudo certo. 9h20, você já caiu em algum golpe aí nas redes sociais? Qual foi o tipo de golpe que você caiu? Qual foi aí a sua tristeza, a sua decepção? Eu quase que caí. Mas e você, já caiu? Como é que você resolveu? Conta pra nós, pra ajudar outras pessoas. 988871306. Aquela dos presídios, caiu muito, né? Olha, você ganhou um prêmio, é um carro, mas pra você receber um carro, você tem que depositar aí R$2.000. Aí depois você chega e recebe o carro. Essa já caiu. Olha, que é da televisão tal, programa tal, sorteou um prêmio. Esse prêmio é pra você, mas você precisa pagar tal coisa. Já diminuiu, né? É. Como é que é, Thiago? Ah, sim, é verdade. Olha, você foi sorteado aqui no Instagram, você ganhou uma viagem, você ganhou um carro, ganhou uma moto. Tem acontecido muito disso também. Qual foi o golpe que você caiu ou você nunca caiu, tá sempre esperto por aí? Tem o golpe do falso advogado, né? Que tem aqueles títulos, olha, você tem uma causa na justiça, você ganhou, mas para receber você precisa liberar X reais, né? E por aí vai, tem uma série de questões e você pode nos ajudar. Conta para nós, abre seu coração aí, 988871306 e também o arroba Gleudson Rosa para você trazer a sua participação conosco.

0: conosco nessa manhã de quinta-feira. 9h21, daqui a pouco eu vou conversar com a minha amiga doutora Alana Dávila sobre cirurgia plástica e as inovações, as novas técnicas, as novidades, o uso de medicamentos GLP-1 que todo mundo está usando, boa parte está usando, né? Aquelas canetinhas para perder peso, ela tem um outro efeito, que é o efeito de derretimento do rosto. E aí surge a vontade de você fazer o preenchimento. E aí faz com ácido hialurônico ou com gordura do próprio corpo que é desenvolvida através do médico cirurgião plástico. Isso tem crescido bastante, né? Mas quais os pontos que você precisa ter atenção? O que é que o mercado global de estética avançado está trazendo de novidade? Doutora Alana Dávila vai conversar conosco já já e vai trazer o que, o que de fato caracteriza o chamado GLP-1 phase, né? E o que é que ainda é construção de linguagem de mercado? Vamos saber dessas novidades daqui a pouquinho. São 9h22, Verdinha, jornalismo que fala a nossa língua.
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1: Você sabe que teve aí uma espécie de ajuda para os combustíveis não subirem tanto. Foi uma medida provisória. Só que agora foi votado lá no Congresso Nacional. E em votações ágeis e articuladas na Câmara dos Deputados e no Senado Federal nesta quarta-feira, o Congresso Nacional aprovou o projeto de lei complementar 114/2026, que estabelece um novo pacote de alívio fiscal sobre os combustíveis. A matéria segue agora para a sanção presidencial. A medida surge como uma resposta direta à volatilidade do mercado internacional do petróleo, visando blindar o consumidor final do repasse de custos e amortecer pressões inflacionárias sobre a cadeia de transportes e de suprimentos. Daqui a pouco eu vou detalhar mais essa questão, mecanismos, né? E também falar dos jabutis e contrapartidas do texto final. Vamos detalhar esse assunto daqui a pouquinho, tá? Sobre essas questões. Quero mandar um grande abraço, meu querido amigo Alex, gente muito boa, e também o Vitor Pinheiro, dois amigos, gente boa demais, acompanhando a gente aí. Obrigado, bom dia, bom trabalho para vocês. Agora são 9:26.
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1: Eu tenho duas oportunidades de emprego para você que está acompanhando a gente agora. Estamos em busca de novos talentos para integrar nossa equipe em um restaurante em pleno crescimento. Diz aqui essa oportunidade de emprego para trabalhar como... tem vaga para gerente de uma casa de sushi, tem vaga para sushimen e tem vaga para atendente e auxiliar de sushimen. Se você tem essas condições, entre em contato agora, 989-827173. 989-827173. Eu tentei aprender a fazer sushi. A única coisa que eu aprendi é que tem a temperatura da mão. É por isso que o homem faz sushi e a mulher não. A temperatura da mão é diferente. É, e não dá liga certinho, né? Você tem que ter aí um certo cuidado. 989-827173. Também tem oportunidade para você que quer trabalhar em gráfica, auxiliar de coordenação para gráfica. O contato é gráfica@delclecioferro.com.br. gráfica@delclecioferro.com.br. Boa sorte para você que está começando aí a desbravar o novo mercado de trabalho. Sucesso cada vez mais. São 9 horas e 28 minutos, trocando a pauta. Eu tenho acompanhado muito o uso de medicamentos da classe GLP-1 para emagrecimento, que está aí redesenhando a relação entre corpo, saúde e estética. A perda de peso acelerada deixou de ser apenas um objetivo clínico e passou também a produzir efeitos colaterais visíveis no consultório. Mudanças no rosto, redução do volume facial, flacidez e alterações no contorno corporal. Ao mesmo tempo, o mercado global de estética avança em escala. O segmento de preenchedores dérmicos foi estimado em 7,1 milhões de dólares em 2025 e pode chegar a 16,86 esse ano, até 2035, segundo a Precedence Research. Nesse ambiente de expansão, tecnologia como a Linear Z, equipamento da HiFood sul-coreana, ela já está registrada na Anvisa aqui no Brasil e passou a ocupar espaço relevante no discurso da estética contemporânea. O dispositivo atua em diferentes profundidades e modos de aplicação e é descrito pelo fabricante como capaz de ativar mecanismos como neofibrogênese, apoptose e também adipogênese, além de ser associado ao conceito GLP-1 phase. O avanço desse tipo de tecnologia reflete uma mudança estrutural no setor, a busca por procedimentos menos invasivos, com menor tempo de recuperação e resultados progressivos. E é sobre isso que a gente conversa agora, às 9h29.
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1: Uma das características das entrevistas que a doutora Alana faz é que ela vai explicando e a gente se sente numa sala de aula onde ela consegue trazer para o nosso conhecimento mais simples tudo aquilo que é muito técnico e ela nos aproxima desse conhecimento. Doutora Alana Dávila é médica cirurgiã plástica com vasta experiência e está conosco mais uma vez. Doutora, muito bom dia, tudo bem?
2: Muito bom dia, que alegria estar aqui.
1: Seja muito bem-vinda. Doutora, essa discussão central não é sobre promessas de resultado, mas sobre tomada de decisão. E aí muita gente quer emagrecer e aí acaba tomando as canetinhas daí que estão espalhadas pelo mundo. E aí a GLP-1 acaba também tirando não só, porque ela não age num determinado ponto, ela age no corpo como um todo. E aí vem o tal do derretimento do rosto, e essa agora chamada GLP-1 phase, produzida por essa empresa coreana. Doutora, esse é o caminho, a gente já vem praticando isso, quais são os procedimentos? Bom dia mais uma vez.
2: Bom dia. Esse tema ele é muito interessante, porque como a gente sempre aborda aqui, as canetinhas, né, emagrecedoras, elas vieram com um grande objetivo e elas têm ajudado muitas pessoas a conquistarem mais saúde, o corpo que sempre sonharam, muitos se livraram de uma doença multifatorial que é a obesidade e que realmente ela auxilia. Porém, elas precisam sempre ser acompanhadas por médicos, né, que vão fazer esse emagrecimento e também entender que ela vai trazer consequências. Não tem jeito. Sempre que a gente perde peso, principalmente de forma significativa, a gente vai evoluir com alguma flacidez. E muitas delas refletem no nosso rosto e acabam trazendo problemas como, por exemplo, doutora, emagreci, estou me sentindo ótimo, recuperei minha saúde, estou aqui no meu melhor momento de vida. mas meu rosto derreteu e eu estou me sentindo cada vez mais velho. A gente comentou aqui já, né, Gleudson?
1: Verdade, doutora.
2: Um rapaz muito jovem que emagreceu muito em mais ou menos 60 dias. E aparentemente parecia que ele tinha envelhecido 15 anos.
1: Parecia então, o pai dele, né?
2: Exatamente. Justamente por quê? A gordura, né? Principalmente essa gordurinha do nosso rosto, ela traz beleza. A gente pode observar até nos nossos filhos como é bonitinho, né? Aquela bochechinha fofinha que eles têm. Então fica assim tão bonito. Mas quando a gente emagrece, principalmente de forma rápida, essa nossa gordura facial, ela também vai embora. E a gordura, além de tudo, ela traz estrutura para o rosto. Então é que se sente que o rosto acabou realmente derretendo. E existem hoje algumas estratégias bem atuais e modernas que a gente consegue devolver a saúde e a beleza desse rosto sem causar exageros.
1: Doutora, o rosto é mais atingido assim nesse processo de emagrecimento, né? E aí na tentativa de resolver de uma forma natural, evitando esse envelhecimento em virtude dessa perda acelerada, a gente pode perceber que tem o foco no rosto, mas ela atinge a gordura superficial, compartimentos profundos, pele ou aquele suporte ligamentar.
2: Exatamente, todas as camadas são acometidas, exatamente. E a gente consegue, com procedimentos de consultório, causar uma melhora muito significativa, uma vez tratados de forma correta. A principal delas, que eu gosto muito e falo aqui bastante, é o uso de tecnologias, como, por exemplo, o ultrassom microfocado, que a gente conversou, que ele consegue, de forma mais abrangente, atuar em camadas profundas e superficiais. Nas camadas profundas, ele vai estruturar e dar lift, porque justamente ele vai contrair esses ligamentos que dão suporte para o nosso rosto.
1: Ajuda a produzir o colágeno também?
2: Também, nas camadas mais superficiais, ele vai ajudar na produção do colágeno, ajudando a firmar a pele. E além disso, a gente usa os preenchedores faciais de ácido hialurônico, que são preenchimentos super seguros, e a gente vai conseguir devolver a estrutura do rosto. Por exemplo, preenchendo compartimentos superficiais e profundos em determinadas quantidades específicas que vão causar o lifting facial e diminuir essa sensação do derretimento do rosto.
1: Doutora, além do ácido hialurônico, também existe outro tipo de produto que possa ser colocado de uma forma natural?
2: Pode, e a cirurgia plástica, ela entra, né, nessa questão de forma muito incisiva, que seria o uso da nossa própria gordura, ou seja, uma gordurinha localizada que você não gosta, na região do abdômen, interno de coxas, às vezes o braço, uma gordura localizada que não está legal. A gente pode coletar essa gordura, a gente trabalha ela, separa a parte rica em células-tronco e faz a lipoenxertia, que seria a colocação dessa gordura na região da face, trazendo mais estrutura e beleza, grandes vantagens dela. Além de, claro, a gente se livrar de uma gordurinha localizada que a gente já não gosta, com o procedimento da lipoaspiração, a gente vai preencher a face de forma natural. É um preenchedor que é seu, né? Deus que fez a sua gordurinha, claro. Então é impossível, né, você ter algum tipo de rejeição quando ela é feita nos parâmetros de segurança que elas são preconizados. A gente coloca na face, parte dela é reabsorvida naturalmente para o seu corpo, porque é seu, e a maioria dela, né, a maior parte da gordura enxertada, ela se integra no seu rosto.
1: É absorvida
2: e vira sua. E ela estrutura e não é mais reabsorvida ao longo do tempo, a não ser que você passe por um novo processo de grande emagrecimento. Então, grande vantagem dela, ela é natural, é sua e é permanente.
1: Doutora, esse procedimento usando a própria gordura, ele pode ser feito no consultório ou tem que ser feito um procedimento?
2: Como ele envolve a lipoaspiração de uma região, abdômen, braço, perna, idealmente ele tem que ser feito em centro cirúrgico, com uma sedaçãozinha leve, tranquilo, um procedimento mais localizado, essa gordura é processada e enxertada na face.
1: Doutora, nós falamos muito sobre essas questões dos avanços das tecnologias e aí eu posso perceber que não fica apenas no campo da estética, né? muitos empresários, muitas empresárias, muitas pessoas que lidam no mercado e entenderam que a presença, a estética chega até primeiro, antes da sua primeira palavra, isso faz parte de um crescimento, de uma evolução, de uma autoestima e acaba abrindo diversas portas. Não é só questão estética, né, doutora?
2: Exatamente. A nossa face, ela é a nossa principal identidade, é o que chega antes de a gente realmente abrir, né, e falar alguma coisa. E a gente até comentou aqui

0: que a gente, o ser humano, quando olha um outro rosto, ele em milissegundos ele já lhe julga, né? É natural da gente. Então, uma face que está bem posicionada, preenchida, isso traz saúde, traz beleza, comunica um autocuidado e traz também, além de tudo, autoconfiança e autoestima para a pessoa. Isso aí faz com que ela prospere, se sinta bem, tenha melhores relacionamentos.
1: Doutora, eu estava pesquisando aqui e eu queria saber de ti o seguinte: existe uma hierarquia técnica entre ácido hialurônico, bioestimuladores, lipoenxertia e tecnologias energéticas, ou tudo depende da indicação individual?
0: Isso, tudo depende da indicação individual. Essa pergunta, ela é maravilhosa, porque cada um vai atuar em uma frente do nosso envelhecimento. As tecnologias, elas são maravilhosas. Eu digo que hoje a gente não consegue tratar uma face de forma natural apenas injetando produtos. A gente precisa, sim, ter essa parte da tecnologia que nos ajuda em estruturas profundas, nos ajuda na produção de colágeno, nos ajuda a fazer uma derme mais resistente, mais espessa, que vai trazer também mais tensão e melhorar a flacidez. Isso tudo são as tecnologias que vão nos entregar. Além disso, os bioestimuladores de colágeno, que são também procedimentos injetáveis que a gente faz no consultório, eles ajudam em outra frente, que seria firmar a pele, e feitos de forma combinada com tecnologias como, por exemplo, ultrassom microfocado, eles vão potencializar esse resultado. Quando a gente faz no mesmo dia tecnologias de retração de pele, como, por exemplo, um Ultraformer, junto com o bioestimulador de colágeno, a gente tem uma produção de colágeno de 7 vezes mais do que quando feito de forma isolada. Então, é muito importante esse estímulo de colágeno que ele faz. Os preenchedores, eles vão entrar para estruturar e dar volume na face, que aí também é uma outra etapa, que a tecnologia não faz e que os bioestimuladores também não fazem. Já a lipoenxertia, ela é considerada realmente assim padrão ouro, né? Para que a gente... É um procedimento que exige um pouco mais de estrutura, de conhecimento técnico específico para isso, mas é o padrão ouro pelas vantagens que a gente comentou.
1: Claro.
0: Você vai ter tanto a melhora da área doadora, que vai ser feita a lipoaspiração, quanto também vai ter a melhora do seu rosto com a melhor estruturação de forma mais permanente, porque o ácido hialurônico, por mais seguro e melhor que ele seja, e também por ter essa possibilidade, versatilidade de ser feito em consultório, com pouca recuperação, por outro lado, a desvantagem dele é que ao longo do tempo ele sai. Ele é feito, né, para durar até no máximo 12 meses. Então, necessariamente, depois de um ano, você vai ter que fazer um novo investimento para fazer mais um pouco de ácido hialurônico e reestruturar a sua face.
1: Doutora, a gente fala muito sobre tecnologia. Aliás, você é adepta da tecnologia, porque auxilia bastante. Você, inclusive, é representante, né? Eu não era, doutora, que você é embaixadora?
0: Embaixadora,
1: né?
0: Não era.
1: No Nordeste,
0: uhum,
1: né? Isso é muito bom. E essas tecnologias, a gente tem percebido muito claramente que auxiliam e muito. E falando sobre tecnologia, como IFU, HIFU, HIFU, né? Uhum. Trazendo para nós aqui essa tecnologia lá asiática, qual é o nível de evidência, doutora, que você pôde perceber por aí, necessária para sustentar mecanismos biológicos propostos por essa fabricante? Já se tem notícia comprovada disso?
0: Já sim. Inclusive, eu fui, acho que há 2 meses, num congresso específico.
1: Ah, em São Paulo, né?
0: Em São Paulo, sim. Sobre essas tecnologias de HIFU, né? Que seria o ultrassom micro e macro focado também. E ele hoje, sim, é um dos grandes aliados na questão do tratamento da flacidez, principalmente após o uso de canetas emagrecedoras, porque, como eu disse, ele vai tratar por camadas. Eu gosto sempre de trazer um exemplo, e eu converso muito com as pacientes no consultório, que a gente tem que imaginar a nossa face como se fosse mesmo um sanduíche. Tem partes, né? Então, com o ultrassom microfocado, a gente consegue atingir cada camadinha desse sanduichinho. Então, a gente trata a parte da musculatura, o SMAS, que é realmente no lifting facial, é onde a gente faz os pontos do lift, que é o que faz essa elevação do nosso rosto. Então, com o ultrassom microfocado, na profundidade certa, a gente consegue atingir essa região. Além disso, a gente consegue tratar camadinha de gordura e ligamentos da face, e também a parte mais superficial, que vai fazer o espessamento da derme e também a produção de colágeno. Então, é uma tecnologia muito completa. De consultório é o que há realmente de mais atual e mais moderno, que vai tratar de forma profunda até superficial essa parte do envelhecimento e da perda de sustentação do nosso rosto. Mas, claro, hoje o grande sucesso de um bom tratamento facial

0: é o gerenciamento. E para isso, a combinação de procedimentos é o que existe de melhor. Porque, como a gente tinha comentado, o ultrassom microfocado, as tecnologias, elas têm o seu papel e são fundamental. Uma vez bem feitas, elas realmente transformam uma face. Porém, os preenchedores têm o seu papel, o Botox tem o seu papel e os bioestimuladores têm o seu papel. Então, um não substitui o outro, porém feitos de forma combinadas e de forma elegante e individualizada para cada paciente, eles devolvem beleza com naturalidade.
1: Perfeito, doutora. Só para fechar, qual é o modelo, a necessidade que o paciente tem de eleger ali o critério de decisão? Seria tecnologia, custo ou avaliação médica estruturada, o que a senhora chama de gerenciamento?
0: Com certeza uma avaliação técnica estruturada, porque apesar de a gente entender a necessidade de cada rosto, a gente também tem que saber qual momento o paciente está. E a gente precisa muito ser responsável também pelo orçamento desse paciente.
1: Perfeito.
0: E entender até onde ele vai conseguir investir e qual desses tratamentos vai trazer mais benefício com realmente e atingir assim o objetivo do paciente com o orçamento disponível. Então, o principal é
1: um gerenciamento,
0: porque às vezes a gente indicar uma tecnologia isolada e o paciente não ter como a gente dar continuidade, às vezes não é a melhor estratégia. Então, o melhor é ter alguém com um olhar responsável, inclusive por essa parte, para a gente oferecer o melhor com o objetivo do paciente.
1: Eu sempre digo que no ambiente profissional, a imagem pessoal também se tornou parte de comunicação. E isso não significa padronização estética, não, mas um reconhecimento de que a aparência, postura e cuidado pessoal, né, influenciam leitura de presença e também de confiança. Na sua tela, para você que está na TV, agora encontra o Instagram da doutora Alana e a sua equipe, né? @plasticacompropósito. Tem vídeos, tem dicas, tem o dia a dia da doutora, tem algumas cenas que permitidas dos centros cirúrgicos, né? De atendimento em consultório. Então são imagens ricas que podem te ajudar no momento da decisão. Aproveita, né? Você que está aí agora, agosto, mês dos pais, pode se dar esse presente ou pode receber esse presente aí do filho, da filha, da esposa, enfim. Mas o mais importante é você saber que o momento é o ideal para você procurar esse gerenciamento e acompanhamento. Doutora Alana, obrigado pela gentileza, obrigado pela vinda. É muito bom conversar e poder contribuir. É uma prestação de serviço, né, doutora? Obrigado, viu?
0: Muito obrigada. Sempre uma alegria estar aqui, trazer informação e também aproximar, né? Às vezes as pessoas acham que a cirurgia plástica ou um procedimento é algo muito longe da sua realidade. E no nosso Instagram, justamente, a gente gosta de trazer e aproximar e ver que muitas vezes é mais próximo do que você imagina.
1: Sem dúvida. Obrigado, doutora. São 9 horas e 44 minutos em Fortaleza. Você pode também continuar respondendo nossa pesquisa de hoje, que quer saber se você já caiu algum golpe digital, seja no Instagram, seja no WhatsApp. Qual foi o tipo de golpe que você saiu, que você caiu, ou conhece alguém que caiu nesse tipo de golpe também? Essa pergunta que eu quero saber, o custo do cybercrime está aí de olho, né? Você já foi vítima ou quase caiu em um golpe digital? O Mário de Souza está dizendo o seguinte: já perdi dinheiro, Gleudson, quase que não consigo recuperar. Ele mora em Messejana. Já o Francisco de Assis, que mora aqui na Aldeota, está dizendo o seguinte: o Alex está dizendo que caiu no golpe da esposa. Não sei que golpe é esse da esposa, não, mas está aqui dizendo para a gente, um abraço para ele. O Francisco, que está aqui na Aldeota, está dizendo o seguinte: eu só consegui perceber depois de 2 meses e não tive como recuperar. De fato, precisamos ficar atentos. Qual é a sua experiência? Manda aí, @GleudsonRose, também o nosso 98887-1306. Já vou conversar com a doutora Luana Vidal para nos dar dicas de como você sair dessas questões e quais as atualizações, porque a toda hora muda, né? Ela é advogada especialista em cybercrimes e já a gente conversa com ela sobre esse tema. São 9h45, você está comigo na Verdinha e também na tela da TV Diário. 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
1: 9:48. Como é que tá o seu caminho aí? Como é que tá o seu trajeto de casa pro trabalho, do trabalho pra casa, numa consulta, num compromisso que você vai? Conta pra nós aí. Nós temos imagens agora na TV Diário mostrando a Avenida Leste-Oeste, onde posso perceber, Thiago, que tem ali um trabalho no viaduto, né? É aquela pintura que estão fazendo agora nos viadutos, em alguns trechos, né? Eu queria até saber, Cauã, vamos ver se a gente encontra a fonte para saber a motivação dessa mudança de cor. Era amarela, depois ficou branca, como esse caso da Leste-Oeste, agora está ficando laranja, né? Deve ter alguma explicação ou é só questão de estética da cidade? É questão de segurança também? Aqui na Avenida Almirante Henrique Saboia, que é a Avenida... Não, Almirante, conhecido como Via Expresso, tem vários pontos onde a cor do viaduto já foi trocado, né? Deve ter alguma explicação. Eu vejo que algumas faixas, como você está vendo nas imagens aí, próximo à passarela, já é laranja também ali, onde está aquele ponto que o motoqueiro está estacionado, né? Eu não sei se é uma explicação técnica para isso, de engenharia de trânsito, ou alguma questão visual mesmo, não sei. Eu queria até entender melhor isso. Gente, 9:49, cerca de 24 mil estudantes das escolas estaduais de educação profissional no Ceará tiveram início de estágios curriculares adiado. As atividades estavam previstas para começar nesta segunda-feira, dia 10, mas foram suspensas devido à necessidade de contratação de uma nova empresa, essa responsável pelo seguro obrigatório dos estagiários. Segundo a Secretaria da Educação, a seguradora vencedora do último processo teve a liquidação extrajudicial decretada pela Superintendência de Seguros Privados, a SUSEP. A pasta informou que já adotou as providências administrativas e legais para contratar uma nova seguradora e prevê o início dos estágios a partir do dia 17 de agosto, portanto, próxima segunda-feira. O estágio é obrigatório para estudantes da terceira série das escolas de ensino fundamental e necessário para a conclusão do ensino técnico. Enquanto aguardam o início das atividades nas empresas, os alunos permanecem em atividades curriculares nas escolas, como palestras, oficinas, projetos sociais e outras práticas de preparação para o estágio. Então, se você está nessa situação, vai ser retomada o processo a partir de segunda-feira, segundo a Secretaria de Educação do Estado do Ceará. Tá bom? São 9:51. Agora, vamos trocar de pauta e falar sobre direito. E a pergunta que a gente vem fazendo hoje também tem muito a ver, eu quero sua atenção, que nós estamos colocando na enquete hoje falando sobre golpes, e a gente vai agora aprofundar esse tema. O golpe digital deixou de ser um problema pontual e passou a fazer parte da rotina do brasileiro, infelizmente. Dados da Global Anti-Scam Alliance estimam que os golpes provocaram cerca de 21 bilhões de prejuízos no Brasil em um ano. O levantamento também mostra a dimensão do problema. 81% dos brasileiros tiveram contato com alguma tentativa de golpe, mas apenas 19% das vítimas chegaram a denunciar. A sofisticação mudou. Falsas centrais bancárias, clonagem de contas, roubo de identidade, invasão de celulares, malware, aquele tipo de vírus, né? Malware, engenharia social e transferência via Pix fazem parte de uma estrutura criminosa cada vez mais rápida e organizada. E quando o dinheiro desaparece, começa uma segunda batalha, a batalha jurídica. E a gente quer entender isso. Quem deve responder pelo prejuízo? O banco pode ser responsabilizado quando uma operação foge completamente do padrão de movimentação do cliente? O que é que acontece quando o dinheiro passa por contas de terceiros antes que a vítima consiga acionar?

0: banco e até onde vai a responsabilidade do próprio consumidor. Para nos ajudar a entender quais são os direitos de quem cai em um golpe, quais provas precisam ser preservadas e onde está o limite da responsabilidade de bancos, plataformas e consumidores, a gente agora mergulha nesse tema às 9h52.
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0: Doutora Luana Vidal é especialista em direito digital, proteção de dados e responsabilidade civil no ambiente virtual. Doutora, muito bom dia, bem-vinda, tudo bem?
2: Bom dia, Gleidson, é um prazer estar aqui com você e passando informações e alertas tão importantes para os seus telespectadores.
0: Doutora, tem sido cada vez mais frequente. As vítimas são diversas, um espectro bem variável. E a gente imaginava que não, são só aquelas senhorinhas, os senhorzinhos de 60 anos, daí para frente, não, tem sido generalizado. Doutora, quem é vítima de golpe tem direito automático ao dinheiro de volta ou isso ainda é um mito?
2: Na verdade, depende muito da situação, porque muitas vezes os criminosos, eles usam ferramentas que que a própria vítima fornece a eles, né? Então, isso burla até o sistema de segurança dos próprios bancos. Mas falando especificamente em golpes contra clientes de escritórios de advocacia, previdenciários, né? Pessoas que entram com ações previdenciárias, que têm valores a receber do INSS pela via judicial, essas são as que mais sofrem, porque elas passam assim. O golpe contra essas pessoas parece muito real, muito fidedigno, porque hoje os criminosos, eles conseguem obter dados reais de processos e aí eles conseguem ludibriar as vítimas com muita facilidade. E os valores dessas ações geralmente são muito altos, então o prejuízo é enorme.
0: E cada vez mais frequente, eles mexem com a fatia da população bastante vulnerável, né, doutora?
2: Exatamente, são pessoas vulneráveis, são pessoas que eles procuram um escritório de direito previdenciário já em uma situação de muita vulnerabilidade, de uma dificuldade, ou porque elas estão passando por um momento, estão enfermas com alguma doença, receberam algum diagnóstico e precisam desse benefício para se tratarem, ou por algum outro motivo não podem trabalhar.
0: E são verbas urgentes, né, doutora?
2: São verbas urgentes e que essas pessoas precisam dessas verbas para viverem. São verbas alimentícias, né, que a gente chama.
0: Doutor, outro dia eu estava conversando com um amigo defensor público e que atua muito nessa faixa da hipossuficiência e eles clonam a foto do defensor. Eles fazem aquela situação da tela do celular parecer ser real.
2: Isso.
0: E você dá golpe numa pessoa que recebe um benefício social de meio salário, é um crime gigantesco. Não dá nem para acreditar, mas tem gente que faz esse tipo de atitude.
2: Isso. E assim, como é que acontece? Como os processos são públicos, né? Processos que não correm em segredo de justiça são processos públicos.
0: As pessoas acessam.
2: Pessoas acessam e lá elas obtêm todos os dados do processo. Os dados dos autores, os dados dos advogados. Então, essa quadrilha, esses bandidos, eles já sabem que esse tipo de ação vai gerar valores acumulados. Valores, muitas vezes, são valores altos. E já sabem que essas pessoas estão no aguardo dessa ligação. Já sabem que eles esperam ali, ansiosamente, por aquele momento que o advogado vai ligar e vai dizer que finalmente eles ganharam a causa e que têm valores a receber. Então, no momento que eles falam o número do processo, têm os dados têm todos os dados do autor e do advogado, então eles realmente acreditam que quem está falando com ele, com aquela pessoa, é o seu advogado.
0: Doutora, tem uma súmula 479, ela diz que o banco tem obrigação de devolver ao cliente os valores retirados de forma fraudulenta, isso já está funcionando?
2: Isso já deve estar funcionando.
0: É uma ferramenta.
2: As súmulas têm efeito vinculante.
0: E isso acaba também sendo uma espécie de auxílio, mas tem aí um limite de tempo, de hora, porque assim, os falsários, eles utilizam os golpes em segundos, você percebe em minutos, e quando vai ver, tem um tempo limitado para tentar recuperar esse dinheiro, que é uma vantagem muito deles, né, doutora? E aí a gente fica buscando informações a

0: respeito, inclusive, deveria ser até mais bem divulgado quando existe uma súmula vinculante como essa, que é o exemplo da 479, gerando o direito de reaver o dinheiro, né? Principalmente em transações via Pix, como tem aí o MED, que é uma ferramenta do Banco Central. Agora, essa ferramenta, a movimentação de devolução de dinheiro, doutora, é uma solução efetiva ou é uma ferramenta limitada pela velocidade do crime?
1: Ela é efetiva. Se o banco não tiver utilizado de todos os meios de segurança que o banco precisa utilizar, ele precisa utilizar, o banco precisa garantir. Até porque essas contas para quais eles transferem são contas que o banco precisa ter sim um controle, precisa tá, são dados que o banco precisa realmente ter poder sobre aquela conta.
0: Doutora Luana, nós somos induzidos a fornecer os nossos dados pessoais. Você vai comprar numa farmácia, por exemplo, primeira coisa que ele pergunta, qual o seu CPF? Só dá desconto se tiver CPF. E aí, daqui a pouco, você fez uma compra, daqui a pouco esses dados podem ficar espalhados por aí. Eu tenho até aqui uma pergunta, diz o seguinte, doutora Luana, se o golpista sabe CPF, endereço, parentes e até informações bancárias da vítima, de onde esses dados podem ter vindo? Pode ser de uma farmácia como essa, doutora?
1: Na verdade, hoje existem sistemas que você consegue saber a vida da pessoa completamente. Sabe? Pode vir sim.
0: Né? E tem empresas que vendem esses dados, comercializam isso, né?
1: Sim.
0: De forma legal?
1: Sim, tem sistemas que são vendidos de forma legal que você consegue encontrar vários dados de uma pessoa.
0: E aí, sem se falar, de vez em quando a gente tem notícia de vazamento de dados de empresas que detêm aí, assim, a maioria, né, dos contatos pessoais. E a gente fica nessa vulnerabilidade. Eu sei que tem a LGPD, Lei Geral de Proteção de Dados, mas uma outra coisa que me preocupa bastante, quando você vai num condomínio, que você é obrigado a colocar a face ali para acessar aquela casa, aquele apartamento. Para onde vai aquela informação? Quem fica com aquilo? Qual é a responsabilidade do condomínio? Qual é a minha segurança enquanto visitante daquele condomínio, doutora?
1: É verdade. Na verdade, é tudo muito novo, né? A tecnologia chegou. Hoje, tudo a gente faz via expressão facial.
0: Tudo, né?
1: Tudo, né? É uma forma, ao mesmo tempo que é uma forma de proteção para a gente, mas é uma forma também que nos deixa, de certa forma, vulnerável, né? Então, na verdade, a tecnologia andou mais rápido do que a legislação. E até mesmo para a gente prever as hipóteses de como essas pessoas podem usar esses dados é até difícil. Então, realmente, as coisas precisam acontecer para a legislação depois vir e conseguir legislar.
0: Doutora, qual é a primeira providência de alguém que cai num golpe ao perceber um golpe como esse? O que é que ela precisa fazer de forma imediata?
1: Primeiro, eu quero dizer, antes de cair no golpe, se você recebeu alguma ligação, não existe urgência, gente, para nada. A pressa é amiga do golpista. Então, a primeira coisa, eles pressionam a pessoa a fazer logo aquele pagamento. No caso que a gente vê muito das ações previdenciárias, eles dizem que a pessoa precisa fazer aquele pagamento imediatamente para, digamos assim, desbloquear um alvará, para desbloquear o valor maior que a pessoa tem a receber. Então, tem gente até que pega dinheiro emprestado para poder desbloquear aquele valor que é a maior que ela acha que precisa ser feito. Então, primeira coisa, não existe urgência para nada, né? Eles se aproveitam da vulnerabilidade, pressionam a vítima com urgência para que ela não possa checar as informações.
0: Pedir ajuda, né?
1: Pedir ajuda, falar com alguém. É. Então, a primeira coisa é não tenha pressa. Desligue a ligação. Se você tem uma ação previdenciária, você precisa fazer a ligação do seu telefone para o advogado através do número que você já fala com aquele advogado, dos canais oficiais que você já se comunica com aquela pessoa, porque o que é que acontece? Inclusive, agora é uma nova modalidade completamente bem aperfeiçoada mesmo, é a modalidade spoofing, onde as pessoas recebem a ligação, eles falsificam a ligação, eles falsificam a pessoa que está fazendo a ligação. Então, aparece a foto e o número do seu advogado nessa modalidade.

0: Então, assim, como é que a pessoa não vai cair em um golpe desse?
1: Você tá vendo ali
0: Você tá vendo o número. Só que você precisa desligar aquela ligação naquele momento e você efetuar a ligação através dos contatos que você já tem o hábito de fazer.
1: Boa dica, doutora.
0: Né? Então, jamais, chamada de vídeo, jamais, não faça chamada de vídeo, porque eles captam a sua imagem. Também não tem necessidade do advogado falar com o cliente por chamada de vídeo. E na dúvida, opte por um encontro presencial. Marque no escritório do advogado. Não existe urgência, não existe pressa. Ah, em poucas horas o dinheiro vai ser apreendido, enfim. Não existe urgência para nada disso. Para nenhuma hipótese, não há urgência. Você precisa parar, respirar e checar as informações.
1: Muito bom. Doutora Luana Vidal conversando com a gente. E enquanto a gente conversa aqui, as notícias chegam. Uma mulher de 70 anos perdeu 37 milhões de reais em um golpe envolvendo uma falsa plataforma de investimentos. Nossa. Segundo a Polícia Civil do Rio Grande do Sul, o caso deu origem a uma investigação que levou à operação CryptoBait nesta quinta-feira, hoje, agora há pouco, contra suspeitos de integrar uma organização criminosa investigada por estelionato mediante fraude eletrônica e lavagem de dinheiro. Isso tem no mundo todo, mas aqui no Brasil parece que brota a toda hora, a todo instante. Doutora Luana, tem uma pergunta aqui, diz o seguinte: em relação aos processos serem públicos, como é que fica a questão da LGPD nesses casos? A LGPD entra nesse processo?
0: Não, não entra, porque aqui estamos falando de uma via realmente pública, de uma esfera pública. Os processos precisam ser públicos. Qualquer pessoa, os processos que não correm em segredo de justiça, aqueles dados são públicos. Inclusive, qualquer pessoa pode assistir a qualquer audiência, né, que acontece no país. Então, realmente, isso é uma garantia constitucional, que os processos sejam públicos para que eles realmente ocorram de acordo com o devido processo legal.
1: A Sueli, que mora na Parquelândia, está dizendo o seguinte: doutora Luana, existe diferença jurídica entre o golpe em que a vítima voluntariamente faz o PIX e aquele em que o criminoso invade tecnicamente a conta?
0: Existe, os dois são crimes, né? O que vai mudar aí é a qualificação criminal. Né? Então tem uma diferença, talvez tenha uma diferença realmente de pena, mas os dois são crimes, os dois o criminoso deve responder.
1: Em constatando-se o crime, eu posso entrar e pedir, sei lá, danos morais?
0: Primeira coisa, você tem que ir a uma delegacia fazer um boletim de ocorrência, né? Abrir uma investigação sobre isso. Porque o produto dessa investigação é que vai permitir com que você entre com uma ação. Né? Então é crucial que você vá a uma delegacia, faça esse boletim de ocorrência, inclusive para que as autoridades tomem conhecimento da grandiosidade desse problema que a gente está enfrentando.
1: Mas PIX é seguro? A operação PIX é seguro, né?
0: A operação PIX em si é segura, se você souber para quem você realmente está fazendo.
1: Ter a certeza, a clareza, a confirmação, fazer seu papel enquanto consumidor também.
0: Exatamente,
1: né?
0: Sim.
1: Doutora, eu queria só colocar o Instagram da doutora. A doutora vai dizer aqui agora que é para que você que está nos acompanhando agora possa contactar com a doutora Luana Vidal, buscar ajuda, principalmente você que está nessa faixa aí de entrar com pedido de aposentadoria, de ter um acompanhamento, porque a gente sabe que isso não é coisa rápida, é uma coisa que demora, então você precisa ter alguém da sua confiança, trabalhando, isso, cuidando, te representando, para que você possa fugir dessas questões. Por favor, doutora.
0: LuanaVidal.adv.
1: LuanaVidal.adv.
0: Então, Luana com dois N's.
1: Com dois N's. Isso. Doutora, então, obrigado pela gentileza, obrigado por ter vindo aqui. Isso que a gente está fazendo é uma prestação de serviço importantíssima para tanta gente que está aí. Agora eles pegam a gente distraído, né? Pensando em outras coisas. Eles sabem chegar, eles sabem fazer a coisa.
0: Eles fazem um teatro perfeito.
1: Eles
0: são bons.
1: É incrível como a gente cai nesses golpes. E aí quando você cai, você fica se sentindo a pior pessoa do mundo, achando que você que é burro, você é... Enfim,
0: complicado.
1: Você é vítima e ainda fica se maltratando porque passou por isso, mas é algo que qualquer um de nós pode passar. Doutora Luana, mais uma vez, obrigado pela gentileza, sucesso cada vez mais.
0: Obrigada.
1: São 10 horas e 7 minutos, o intervalo é rápido para já já. Aliás, você caiu em algum golpe já? Qual foi o tipo de golpe que você caiu? Conhece alguém que caiu em algum golpe?

qual é a sua experiência com isso. 988-87-1306. Já perdeu dinheiro? Já perdeu, enfim, o sossego por causa dessas situações? Você já perdeu, Cauã? Já participou de um... caiu num golpe como esse aí? Quase que cai, né? Muita gente tem caído nessas situações. Conta pra gente também através do arroba Gleudson Rosa. São 10 horas 7 minutinhos. Verdinha e TV Diário trazendo movimento e mercado também com prestação de serviço. 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
2: A Justiça Eleitoral manteve a prisão preventiva dos 3 vereadores e de outros 4 investigados detidos na Operação Omertá. Deflagrada na última terça-feira, a ação investiga a suposta influência de uma organização criminosa nas eleições municipais de Sobral, em 2024 e 2026. De acordo com a Justiça, o promotor eleitoral Igor Pinheiro, coordenador do Grupo Auxiliar Eleitoral, se manifestou favoravelmente à manutenção das prisões. A posição foi acolhida pela Justiça. Os vereadores presos são Carlos do Calixto, do PSB, Juninho do Povo, do Podemos, e Mário Vitor, do União Brasil. A defesa do vereador Mário Vitor, representada pelo advogado Anthony Moraes, afirmou que até o momento não teve acesso integral aos autos. O PSB, partido de Carlos do Calixto, informou que a abertura de um processo ético é da iniciativa do Diretório Municipal do partido. Além disso, destacou que existe um rito a ser seguido pela Comissão de Ética. A defesa e os partidos dos outros vereadores foram procurados, mas não deram retorno. A presidência da Câmara Municipal de Sobral informou que adotará as providências necessárias à medida que tiver acesso às informações oficiais pertinentes. As investigações da operação apontaram que membros de um grupo criminoso cobravam pedágios para que os candidatos pudessem ter acesso a alguns bairros da cidade. Os 3 políticos e uma policial militar casada com um chefe de facção foram afastados dos cargos por 180 dias. Maiara Mourão para a Verdinha FM.
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0: São 10 horas e 12 minutos, Leão, estamos juntos aqui na Verdinha com o nosso time e é claro que você que está conosco nessa manhã vendo imagens na TV Diário da Avenida Raul Barbosa e vai conosco até as 11 horas da manhã, claro, nos dando o privilégio da audiência, tá certo? Pode mandar também a sua participação através do nosso 98887-1306, 98887-1306, de onde você está nos acompanhando aí, dizendo como é que tá o seu caminho também, o trânsito, como é que tá para você, tá tranquilo, tá fluindo bem, conta para nós aí, 98887-1306, 98887-1306. 10 horas e 13 minutos, 10 horas e 13 minutos, esse ponto da Avenida Raul Barbosa, quem tá na TV Diário tá tranquilo no viaduto ali com a Murilo Borges, né? Você que segue ali pela Almirante Henrique Saboia, que é a Via Expresso, após passar por esse, agora você tá vendo imagens quem sai da Aldeota em direção ao Sertão, né? Vendo um trânsito fluido nessa região. Mas quem vem pela Avenida Raul Barbosa, no sentido Sertão Praia, e acessa a Via Expressa, a Avenida Almirante Henrique Saboia, vai encontrar uma lentidão, porque tem obras acontecendo nesse instante, após você cruzar o viaduto da Avenida Antônio Salles. Vai encontrar uma certa lentidão, porque tem uma obra acontecendo nesse instante. Então, portanto, vá com calma. Você que vem pela Avenida Washington Soares, vá acessar Engenho Santana Júnior e virar na Antônio Salles, subindo, ou seja, saindo do Papico em direção ao centro, vai encontrar lentidão até cruzar ali a... Vai pegar a Capitão Mamede e vai chegar até a Virgílio Távora, vai encontrar também uma certa lentidão. E a dica para você que está acompanhando a gente aí. Vê imagens também da Avenida Washington Soares, no sentido Messejana Aldeota, e vê, pelas imagens da TV Diário, um importante movimento de trânsito, mas tranquilo nessa hora. 10 horas 14 minutos, 10 horas 14 minutos. Quero agora trazer para você que está acompanhando a gente o nosso giro, né? Vamos lá, são 10h15 agora.
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0: Um homem de 57 anos, condenado a mais de 10 anos de prisão por estupro de vulnerável, foi preso nesta quarta-feira, dia 12, em Itapipoca, aqui no Ceará. E a condenação é referente a crimes cometidos entre 2010 e 2017. A vítima tinha 5 anos quando os abusos iniciaram. Segundo as investigações, o condenado mantinha amizade com a família da criança e teria aproveitado os momentos em que buscava a menina para brincar com a filha dele para cometer o crime. De acordo com informações do processo, os crimes aconteciam em uma residência próxima à casa da vítima. A criança teria sido ameaçada para não contar à família sobre os abusos. É o mesmo repertório, né? O relato também aponta que o crime era praticado quando o homem conseguia ficar sozinho com a menina. Em 2022, a vítima, então adolescente, procurou o conselho tutelar e relatou os abusos sofridos durante a infância. Familiares e amigos também prestaram depoimentos e relataram mudanças no comportamento da menina após os episódios. É covardia, é o nome que se dá, né? Crime horrendo. 10 horas e 16 minutos agora. Lembra daquele juiz que nós mostramos aqui no início da semana, que estava fazendo uma audiência online e estava tomando um líquido lá, virando, né? Ali no gargalo, ninguém sabe se era vinho, cachaça, champanhe. Mostra a cara do bonitão aí, ó. Esse é o juiz que foi afastado após beber vinho em uma sessão em Minas Gerais. Só que tem um detalhe, mesmo tendo sido flagrado e afastado, ele vai conseguir receber o dinheirinho, pouquinho, R$83.500 por mês. Só isso, mesmo tendo feito o que fez. O nome dele é Milton Lívio Lemos Salles. Ele foi flagrado bebendo vinho e fumando durante uma sessão virtual de julgamento e vai continuar recebendo seu salário, R$83.500, mesmo afastado do cargo. Esse afastamento foi determinado pela Corregedoria Geral de Justiça de Minas Gerais e pelo Conselho Nacional de Justiça. E afastado, mesmo assim, o juiz vai continuar recebendo os vencimentos. Todo o processo de investigação. Segundo o Tribunal de Justiça de Minas Gerais, o pagamento só poderá ser interrompido após a conclusão do processo administrativo disciplinar.

O procedimento corre em sigilo e ainda não há prazo definido para ser concluído. Sabe qual a defesa dele? Sabe o que ele diz? Estão querendo me difamar. Eu não sou assim. Só que o histórico dele não é tão bonzinho, não. Se puxar a ficha, a casa cai de verdade. Agora, deveria ser suspenso os recebimentos. Se ele for colocado como inocente, passa para ele. Agora, depois que ele recebe, se for condenado, ele não vai devolver. Ou vai. Mas nada. Aqui no Brasil... Agora falando sobre saúde, Fortaleza registrou uma redução de 62% nos casos de dengue esse ano, segundo a Secretaria de Saúde do município, né? Apesar da queda, a circulação do mosquito Aedes aegypti vai continuar exigindo a atenção de todos nós, principalmente durante períodos de chuva, quando o acúmulo de água pode favorecer a formação de criadouros. Ao todo, foram registrados 500 casos de dengue e um óbito registrado na capital esse ano. O trabalho de controle inclui a orientação da população para eliminar locais que passam a acumular água. A redução é apontada pela Secretaria Municipal da Saúde como resultado das ações de vigilância e controle realizados ao longo do tempo. 10 horas e 18 minutos, a Agência Nacional de Proteção de Dados suspendeu as transmissões ao vivo do Discord no Brasil, aplicativo de comunicação muito usado por jogadores que vem sendo investigada por falhas na moderação de conteúdos e na verificação da idade dos usuários. A decisão foi tomada após investigações apontarem o uso da plataforma em casos de violência, assédio e incentivo ao suicídio envolvendo crianças e adolescentes. A medida é preventiva e vale somente para as lives. As demais funções do Discord continuam disponíveis. A plataforma terá 3 dias úteis para adotar medidas que reduzam os riscos. A suspensão será mantida até que as exigências sejam cumpridas. A decisão ocorreu 1 ano depois da Advocacia Geral da União informar que recebeu do próprio Discord uma proposta com novas medidas de segurança para proteger os dados. E mesmo assim, ainda as medidas não foram tomadas. É, meu amigo, essa lentidão é que incomoda. 10 horas e 19 minutos, 10 e 19, vamos falar sobre negócios daqui a pouco, vamos falar sobre franchising, franquia. Franquia é um negócio pronto ou é um risco disfarçado? Essa é a pergunta que muita gente faz, né? Abrir uma empresa do zero significa construir marca, testar produto, formar equipe, encontrar clientes e aprender muitas vezes errando com o próprio dinheiro. No caso das franquias, é sinônimo de sucesso garantido? Já recebo aqui Heitor Viana, que é consultor de franquias, de gestão empresarial e vai trazer dicas importantes para nós aqui na Verdinha e também na tela da TV Diário. Estamos no Movimento e Mercado, vem pro movimento aqui da Negócio. 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
1: 10 horas 23 minutos, 10 horas e 23 minutos. Eu tenho dito aqui que você que está no trânsito pode nos ajudar, dando dicas, né? Carlinha mostrou aí, o Thiago, a turma toda, né? O Diego, aí na TV Diário mostrando as imagens da Leste-Oeste. Mas você pode dizer como é que está a sua rotina aí, indo para o trabalho, voltando do trabalho. Conta para nós como é que está. 988-87-1306 e também o arroba Gleudson Rosa. Negócio pronto ou risco disfarçado? O que é que a franquia traz para você? Abrir uma empresa do zero significa construir marca, testar produto, formar equipe, encontrar clientes e aprender. Muitas vezes errando e gastando o próprio dinheiro. No franchising, parte dessa trajetória vem estruturada. O empreendedor compra o direito de operar uma marca, seguindo passos, processos, padrões e um modelo de negócio provavelmente bem desenvolvido. Mas franquia não é sinônimo de sucesso garantido. O mercado brasileiro fechou 2025 com números históricos. Segundo a Associação Brasileira de Franchising, o setor movimentou 301,7 bilhões de reais, crescimento de 10,5% em relação a 2024. Com 202.444 operações, 3.297 redes e 1,762 milhão de empregos diretos, segundo a Associação Brasileira de Franquias, ou de Franchise. Aqui no Ceará, o movimento também chama a atenção. O franchising faturou mais de 6,3 bilhões em 2025, um crescimento de 9,8%, alcançando 4.443 operações, gerando mais de 38 mil empregos diretos. O Nordeste, como um todo, movimentou mais de 43 bilhões de reais, bilhões mesmo com B, com um crescimento de 13,3% acima da expansão nacional. O número impressiona, mas existe uma pergunta que interessa diretamente a quem pensa em investir. Franquia reduz o risco ou apenas organiza o risco? Quanto dinheiro é necessário para sobreviver até a operação atingir a maturidade? Qual é o ponto ideal, o ponto comercial, que pode determinar o sucesso ou fracasso? Quanto o franqueado realmente precisa participar da operação? E quais os erros que mais comprometem um negócio no papel que parecia pronto para dar certo? O que a gente quer falar agora é sobre oportunidade, dinheiro, gestão, risco e as novas fronteiras do franchising que conversamos agora, a partir desse momento, às 10h26.
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1: Meu convidado é o Heitor Viana, consultor em gestão empresarial e sócio-diretor da Consultnow no Ceará. Heitor, muito bom dia, bem-vindo, tudo bom, meu amigo?
2: Bom dia, Gleison, tudo bem, sim. Bom dia a todos.
1: Eu fiz aqui uma série de questionamentos nessa abertura agora e você muito atentamente aí já foi mapeando as respostas. Do que te perguntei aqui, Heitor, uma delas me chama bastante atenção. Comprar uma franquia é comprar um negócio ou comprar uma oportunidade de negócio?
2: Eu diria que as duas coisas, né? Quando você compra uma franquia, você está comprando um negócio, sim, porque ele tem todos os riscos de um negócio qualquer, mas é uma oportunidade, por aquilo que você já comentou. Você está comprando uma história, você está comprando um produto que já foi testado, já foi aprovado, você está comprando uma carteira de clientes que já consome aquele produto.
1: Uma marca que já existe.
2: E o que é mais difícil, né? Uma marca que já existe, que já está consolidada no mercado.
1: Ou seja, o que tinha de experimentos, o que tinha de testes, o que tinha de gastos, essa fase já foi ultrapassada.
2: Já foi, e essa fase custa dinheiro.
1: Custa dinheiro e tempo, vezes, né? Investimento,
2: e
1: né?
2: Tempo. O tempo é dinheiro, o dinheiro do investimento para consolidar essa marca e em alguns casos a taxa de franquia ela sai bem mais barata do que você gastar isso sozinho, muitas vezes sem orientação nenhuma, muitas vezes sem um apoio, sem um planejamento.
1: E tu, quais são as vantagens, se dá para elencar pelo menos as principais vantagens de começar com a marca que já existe?
2: Você já começa com vários anos de história daquela marca e você já começa com um produto que foi testado e foi aprovado pelo mercado. Você recebe, isso está na lei de franquias, você recebe também o know-how de gestão daquela marca. Às vezes não é só um produto, às vezes é saber gerir, né? Muitas vezes. Então, quando você compra uma franquia, você compra não só o direito de vender aquela marca, Você compra todo o processo de gestão que levou aquela marca a chegar onde ela está.
1: E o melhor, quando você compra essa fase, você está comprando só os acertos. Os erros você deixou lá com o franqueador, né?
2: Exato. Você está comprando os acertos e os erros que o franqueador cometeu, que custou, né, um valor expressivo para ele, você não vai levar.
1: Mas não deixa de ter risco, né, Heitor? Quanto, claro, quanto do risco realmente é reduzido quando o empreendedor entra em uma franquia?
2: Ó, existem pesquisas nacionais que mostram que o risco de você abrir uma empresa individual, né, a mortalidade, desculpa, ela chega a 25% no primeiro ano. Então, 25% das empresas individuais que elas abrem, elas fecham no primeiro ano. Quando a gente vai para o franchising, esse número cai para 5%. Então, isso aí já mostra que é realmente um investimento mais seguro. Mas não é um investimento isento de risco. Tá? Você comentou que existe risco em abrir franquia? Existe. Existe risco, sim, em abrir franquia. Existem erros que os franqueados cometem, que o franqueador ele tem aí a obrigação de dar o suporte para minimizar esses erros por parte do franqueado. Por isso que a mortalidade é tão baixa no primeiro ano.
1: Heitor, dentre esses erros, um deles é achar que a marca por si só, por ser consagrada, ela caminha só sem a necessidade física desse franqueador?
2: Sim, é o erro de achar que franquia é aposentadoria, né? Ou que é uma renda passiva. Franquia é como um negócio qualquer. O sucesso vai depender do trabalho e da dedicação do franqueado. Ele precisa estar dentro da operação, ele precisa fazer a gestão do negócio, ele precisa entender aquilo que ele está vendendo, né? E aí assumir isso como responsabilidade dele. Porque a franqueadora ela vai dar todo o know-how, vai dar treinamento, vai dar produto, mas ela não vai fazer a gestão da unidade da franquia.
1: Ele está comprando liberdade ou ele está comprando um manual de operação?
2: Ele está comprando uma parceria, tá? Que inclui um manual de operação, mas que vai dar para ele uma certa liberdade, vou dizer uma liberdade controlada, que ele pode fazer sugestões, que ele pode dar dicas, que ele pode propor melhorias para a franqueadora também.
1: Até onde vai a autonomia quando ele coloca ali o desejo, o sonho dele, mas ele quer ter autonomia? Aí eu quero saber exatamente isso. Até onde vai a autonomia para aquele que está sonhando em ter um próprio negócio? Quando ele investe o dinheiro, ele está investindo o dinheiro na liberdade, na autonomia, ou ele está tendo a obrigação de estar no limite, ali observando o regramento e todo o processo?
2: O limite é justamente esse regramento que você comentou, é o processo, né? Existe um documento chamado Circular de Oferta de Franquia, que é a regra do jogo. Então, a liberdade do franqueado ela está bem definida ali dentro desse documento. É através dele que ele vai entender se aquela franqueadora dá mais liberdade ou menos liberdade para ele tomar decisões, para ele modificar algum produto. No franchising, hoje, a gente já entende que existe um espaço aí para uma customização, para uma modificação, principalmente num país como o nosso que regionalmente é muito grande.
1: Intercontinental, cada um com suas realidades, né? São diversos Brasis em um só Brasil. Agora, em relação ao perfil, existe um perfil ideal de franqueado ou o dinheiro é suficiente para entrar e resolver?
2: Não, existe perfil, a gente tem que definir esse perfil, a gente tem que observar e seguir fielmente, né, o perfil que a franqueadora define para esse franqueado. Não é só ter dinheiro que você vai garantir a sua entrada na rede.
1: Quem está querendo uma renda passiva pode esquecer então franquia.
2: Pode esquecer franquia, é necessário trabalho.
1: Franquia existe, mas exige também que você tenha experiência de buscar. Agora, Heitor, um ponto central, e em conversas passadas nós colocamos aqui, quando você é contratado para prestar uma consultoria, uma das coisas que mais me chama a atenção, e talvez seja uma das coisas que mais você seja perguntado, é o seguinte: Heitor, onde eu vou locar o meu ponto? O ponto correto, ele pode dar sucesso, e o ponto errado pode levar para baixo dinheiro, tempo, sonho, né?
2: Na sua abertura você falou que quais os erros que os franqueados cometem, né? Um dos principais erros é a escolha do ponto comercial. Inclusive, nessa pesquisa que eu citei, ele está apontado como o principal erro que o franqueado comete, junto com a falta de capital de giro, que você também já comentou. Então, não tem produto bom que resista.

0: é um ponto ruim. A escolha do ponto é fundamental para o sucesso daquela operação. E tem muita gente, às vezes, que acha que eu vou estar num lugar movimentado, eu vou estar num local, vou estar dentro de um shopping center, acho que só isso é suficiente. Você precisa entender o local, entender o mercado, entender o posicionamento da marca para que você possa definir o ponto comercial. Acho que o sucesso da franquia ela começa com duas coisas que nós comentamos aqui. Primeiro, o perfil do franqueado. Ele tem que estar dentro do perfil ali que aquela franqueadora está buscando. E segundo, a localização do ponto comercial.
1: Falando em erro, ponto é crucial. Mas você acha que uma franquia boa, uma franquia renomada, conhecida, ela consegue suprir a má gestão do franqueador?
0: Não, ela não consegue. Ela vai talvez minimizar essa má gestão, mas zerar o impacto dessa má gestão do franqueado, ela não consegue. Porque as decisões do ponto de venda, as decisões ali micro, cabem ao franqueado.
1: E aí eu me lembro do que você disse na primeira resposta aqui, é uma parceria.
0: É uma parceria.
1: Não pode ser só um lado.
0: Exatamente.
1: Heitor, a pergunta aqui é do Fábio, que deve estar interessado. Obrigado, Fábio, pela audiência. Está aqui no Dionísio Torres. Ele disse o seguinte: o valor anunciado pela franquia, Heitor, costuma representar o investimento total ou apenas a porta de entrada?
0: Oi, Fábio, bom dia. Por lei, ele tem que representar o investimento total. Claro que é uma estimativa. Não dá para a franqueadora acertar o valor ali 100% exato. Existem fatores que fogem do controle da franqueadora. Uma obra, um preço do produto que aumentou, o custo de mercado. Tá? Então, ele tem que colocar o investimento total ali que a pessoa vai fazer, deixando claro que é uma estimativa que pode ser que aconteça alguma variação.
1: E acompanhando, pesquisando, me aprofundando nisso, eu vi que tem taxa de franquia, tem reforma, tem estoque, royalties, marketing e capital de giro. Agora, Heitor, onde o investidor costuma subestimar o custo?
0: Capital de giro. Capital de giro é fundamental. Não dá para você começar uma operação sem ter pelo menos 6 meses ali garantido do custo fixo daquela loja, daquela operação. Pouquíssimos negócios vão dar dinheiro no primeiro mês. Acontece, mas é raro. Então a pessoa, às vezes, vai investir na franquia e olha, quanto eu preciso investir? Eu preciso 250 mil. Ela olha no saldo da conta dela, tem 251. Dá para investir? Não dá. Ela precisa ter o capital de giro para suportar os primeiros meses de operação.
1: E esse capital de giros, pegando o seu exemplo, 250 mil para investir, quanto é que tem que ser esse capital de juro? O dobro?
0: Não, isso depende muito do segmento, Gleudson, porque existem segmentos com prazo que vendem a prazo, existem segmentos que exigem uma maturação maior, existem segmentos que vendem tudo à vista, então o dinheiro começa a girar mais rápido dentro da operação. Então isso depende de cada segmento. Não há uma regra.
1: Então posso perceber o seguinte: o investidor, quem quer ser um franqueador, ele precisa montar uma estrutura, uma equipe profissional. Ele não pode só ter o desejo por aquela marca, gostar daquele produto, admirar o marketing daquela empresa, mas se ele não tiver uma equipe junto com ele, cuidando da contabilidade, entendendo o que é precificação, entendendo o que é franquia, entendendo regras, falando sobre fluxo de caixa, então fazendo toda essa questão tributária, financeira, ele não vai conseguir ter sucesso.
0: Não, tanto o franqueador quanto o franqueado, eles precisam ter essa preocupação. O franqueador, como vai vender essa franquia, ele tem que montar toda essa estrutura e dar todo esse suporte ao franqueado. Já o franqueado, ele tem que ter dedicação. E aí depende do tipo de operação que ele vai fazer. Se ele não for ficar dentro da operação, não for aquele franqueado que a gente chama de barriga no balcão, ele precisa sim montar a equipe dele, montar a equipe de gestão, montar a equipe de operação para que ele tenha sucesso.
1: Uma franquia mais barata, ela é mais perigosa do que uma franquia cara?
0: Não, aí depende do que você tem de expectativa.
1: Porque a gente já fala de 1 milhão, 2 milhões, 3 milhões. Mas tem franquia de todo preço, todo valor, todo custo?
0: Tem franquia de todo valor, mas depende da expectativa. O que você quer com aquele investimento? Né? Então, claro, com uma franquia mais barata, a tendência é que ela te dê um retorno menor. Você vai ser uma segunda renda, vai ser uma segunda atividade. Nesse aspecto, as franquias mais baratas são muito boas. As franquias maiores, que você tem investimento maior, ela tendem a lhe dar um retorno maior. Mas o trabalho, a dedicação é a mesma.
1: Então, qual é o tempo de retorno? Do valor que você investe, do momento que você investe para começar a ter esse retorno?
0: No Brasil, em média, a gente trabalha com 18 a 24 meses de retorno. Tá? E assim, o brasileiro ele é apressado.
1: É imediatista, né?
0: Ele gosta do retorno mais rápido, mas esse é o resultado real. Dentro do modelo que a gente estuda, dentro dos modelos que a gente estuda, 18 a 24 é um número muito bom de retorno.
1: Muito bom. Então, hoje vai acontecer um evento onde você será uma das pessoas envolvidas na organização, irá também

0: palestrar sobre o evento. Conta para nós como vai ser, que público é esse, quem pode participar.
1: A gente está realizando o terceiro encontro da Associação Comercial do Ceará, do núcleo de franquias que nós criamos justamente para desenvolver o franchising, para trazer mais informações sobre o franchising aqui para o nosso estado. E hoje a gente vai ter uma palestra falando sobre expansão. E é engraçado que é o que você me perguntou, né? A gente vai falar hoje que expandir uma marca não é só vender, é escolher o franqueado certo. Você havia me perguntado sobre o perfil. Verdade. A gente vai falar muito hoje sobre perfil de franqueado e como é importante para as franqueadoras definirem esse perfil.
0: Heitor, olhando para esse mercado nordestino, cearense, que tem desenvolvido, crescido bastante, quando você olha para daqui para frente, 5 anos, o que é que você enxerga aí de crescimento, de marcas, de produtos, serviços, que também tem franquia de serviços, para esse mercado? É crescimento, é evolução?
1: Crescimento, evolução, como os números que você comentou, a gente vem no franchise há mais de 10 anos crescendo acima de 2 dígitos, né? E o que eu sonho, o que eu quero, o que eu estou trabalhando para que aconteça é que no estado do Ceará a gente tenha mais representatividade dentro desse mercado. Nós somos apenas 2,5% dos franqueadores nacionais e nós temos negócios muito bons, nós temos produtos maravilhosos, empresas grandes, empresas muito bem estruturadas aqui dentro do estado que poderiam estar expandindo, usando o modelo de franquia, e às vezes não conhece o modelo, tem alguns preconceitos sobre o modelo. E aí o que a gente tem no planejamento para esses próximos 5 anos, justamente com a criação do núcleo da ACC, é trazer mais informação do franchising aqui para o estado.
0: Então, eu queria te fazer uma provocação diferente. Normalmente a gente conversa aqui do lado do ponto de vista do franqueador. Eu queria trazer no nosso próximo encontro do lado do franqueado, aquele que tem a empresa e que já trabalha oferecendo franquia, e aquele que nunca fez, que nunca começou, que quer começar e quer entender os processos. A gente pode fazer isso no nosso próximo encontro, falar claro. Do outro lado do balcão?
1: Claro, podemos sim.
0: E é uma ideia importante para você, de repente, que gostou de como o processo acontece, e pode ser que você precise maturar a ideia, mas já vai se planejando, já vai entendendo caminhos, documentação, o que é que precisa, porque tem uma série de regras, como a gente já citou aqui no começo, que você precisa caminhar durante esse processo. Então, quem quiser saber mais, conversar mais com você, participar de eventos assim que tragam a franquia, o franchise como tema principal, como te localiza, como é que faz?
1: Eu estou no Instagram como HMV Consultoria ou pelo meu celular, que é 859-8859-5401.
0: Repete o celular, por favor, Heitor.
1: 859-8859-5401.
0: Esse é o Heitor Viana, especialista em franquia, mas também é consultor de gerenciamento de empresas também, e você pode conversar com ele e saber muito mais. Obrigado, meu amigo, sucesso.
1: Eu que agradeço, obrigado.
0: São 10h40, daqui a pouco a gente vai trocar de pauta para falar de um assunto bastante importante também. Sabe o que aconteceu no supermercado aqui no bairro da Aldeota? Mais um foi fechado pelo Procon Ceará. Eu vou conversar já com a superintendente Bárbara Xavier para entender o que motivou, quem denunciou, que produtos foram apreendidos. Já essa assunto vem para a pauta para conversar com a doutora Bárbara Xavier, que é superintendente do Procon Ceará. Dia 11 agora, uma fiscalização do Procon Ceará encontrou 15 produtos com prazo de validade vencido, expostos em um supermercado na Aldeota. Qual foi o supermercado? A Fazendinha. Daqui a pouco eu vou contar e mostrar imagens também, tá? São 10h41, Verdinha, jornalismo que fala a nossa língua.
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1: Gleão de São Rosa. 10:43, 10:43, muito obrigado pela gentileza da sua participação, você que nos acompanha aqui, muito obrigado. É muito bom ter você que está aí mandando mensagens também sobre o momento, né? Do trânsito, você que está na rua, você que está no trabalho, 988-87-1306, e também responder a nossa enquete de hoje. Você já caiu em algum golpe desses aplicados aí no digital? Muita gente caiu. Marcos, que mora na Pajuçara, Gleudson, caí sim, eu e minha mãe. É triste, viu? A gente se sente a pior pessoa. Mas ó, não se sinta não, faz parte do processo, viu? 988-87-1306, também chega aqui uma resposta da Lívia. Lívia diz o seguinte: Gleudson, já fiquei perto de cair, mas não, graças a Deus consegui me livrar. Isso tem sido tão sério, que tem crescido demais os golpes em todo o Brasil. A cada dia, a cada hora, a gente vê uma vítima girando de um lado, girando para o outro e dizendo o seguinte: meu Deus do céu, como é que eu fui cair nessa situação? Como é que eu fui cair nisso, né? Esse número tem crescido bastante, né? Golpe no digital é uma coisa muito séria e tem crescido. Essa é uma outra coisa que a gente vai falar agora. Solta aí, Cauã, o eclipse, né? Os eclipses. E ontem teve vários lugares que a gente vai mostrar aí. Teve dia que virou noite na Espanha. Teve momento aí em que pilotos fizeram o registro, aí o momento do ponto alto do eclipse, né? Esse momento aí também registrado por pessoas de todo mundo, mostrando essa magia, né? Essa mão de Deus, quando aí alinhado, e a gente pode perceber como tem gente ainda que não acredita em Deus. Olha lá, o momento em que as coisas estão sendo... Mostra o dos caças, mostra aí, o Cauã, por gentileza. Os pilotos mostrando... É esse aí, ó. Olha que legal, pilotos registram o eclipse, né? No momento exato, ontem, 12 de agosto, transformando dia e noite por cerca de 2 minutos em partes do hemisfério norte. A totalidade passou pela Groenlândia, Islândia, norte da Espanha, inclusive onde o Germano tem uma casa, no nordeste de Portugal e norte da Rússia, enquanto outras regiões viram formato parcial. É interessante demais a natureza e como isso aí tem trazido. Tem outro, mostra outra imagem, por favor, Cauã. A diversidade de ponto de observação e que trouxe, olha lá, em 2 minutos, aí você vai perceber ficando, aí é dia, fica virando noite muito rapidamente. Deixa eu ver se a imagem consegue acelerar e de repente fica, né, dia vira noite em segundos durante eclipse solar visto na Espanha. Olha como é que foi aí, ó. Interessante, né? Muito bom. 10:47, comprar num supermercado parece um ato automático. Entrar, escolher, passar no caixa e ir embora, mas por trás dessa rotina existe uma relação de consumo, viu, que precisa ser fiscalizada. Dia 11 agora de agosto, uma fiscalização do Procon Ceará encontrou

nada mais, nada menos do que 15 produtos com prazo de validade, vencido expostos em um supermercado na Aldeota, aqui em Fortaleza. Entre os itens estavam queijos, bacon, burrata de búfala e batata doce chips. Alguns produtos

0: apresentar prejuízo, risco e, em determinados casos, a ameaça à saúde do consumidor. E existe aí uma pergunta que interessa diretamente a quem está aí do outro lado do balcão. Quem está fiscalizando aquilo que chega à mesa, ao carrinho e ao caixa do consumidor cearense? É sobre isso que a gente conversa agora, às 10h48.
1: Seu direito.
0: O assunto é sobre direito, fiscalização, responsabilidade e defesa do consumidor e conversamos hoje com a Bárbara Xavier, que é superintendente do PROCON Ceará. Doutora, bom dia, tudo bem?
2: Bom dia, Gleilson, tudo bem? Bom dia a todos. Doutora, é um prazer estar aqui.
0: Eu quero que você leve meu grande abraço ao seu queridíssimo pai, o Dr. Valdir Xavier, um amigo de muito tempo, um gentleman, doutor Germano, um homem que você senta para conversar com os 5 minutos e você fica 5 dias ouvindo ele. É muito bom conversar com o Valdir. A gente chama de Valdizinho. Um abraço para ele, viu, doutor?
2: Pode deixar, vou mandar.
0: E, obviamente, você herdou toda a competência do seu pai.
2: Obrigada.
0: Doutora Bárbara, esse caso aí registrado nesse supermercado em Fortaleza, ele me parece filme repetido de tantos outros que a gente encontra. Por que que essa sequência de desrespeito ao consumidor, mesmo com as fiscalizações, mesmo com as multas, vem acontecendo, doutora, na sua opinião?
2: Bom, infelizmente, como você falou, tem sido uma situação bem recorrente. Nós estamos identificando que existe uma falha realmente dos responsáveis dos estabelecimentos, né? E por isso estamos intensificando essas fiscalizações, tanto a pedido dos consumidores. Nós estamos recebendo muitas denúncias com relação a supermercados e estamos intensificando para fazer essa proteção ao consumidor. Infelizmente, quando nós fiscalizamos, eles alegam uma falha e tudo, mas não é justificável, até porque, como você viu aí, só nesse dia de terça-feira foram 15 produtos, alguns com validade de final de julho.
0: O que chamou mais atenção da fiscalização, doutora?
2: Foi com relação aos queijos, né? A questão não era só um, eram 8 produtos de queijo e realmente tem a questão dos queijos, laticínios, tudo a gente tem. São produtos mais vulneráveis à questão da saúde, né? Mais perigosos com a questão de contaminação, quer queira ou não, e estavam expostos com validade do dia 27 de julho.
0: Então não é descuido, é falta grave, né?
2: Exatamente.
0: Doutora, providências diante dessa constatação, que sanções pode sofrer esse grupo, essa empresa, esse empresário?
2: Bom, as sanções, a gente abriu, né, um processo administrativo, eles estão com prazo aberto para apresentar a defesa deles e seguir com o processo administrativo. E a partir de então, nosso jurídico vai analisar e com muito rigor a questão das possíveis sanções, como penalidades de multa. Lá na hora mesmo, nós fizemos o descarte de todos os produtos para que não acontecesse de voltarem, né, à prateleira. Então, nós fizemos descarte lá mesmo, na hora. E o processo vai seguir até eles apresentarem defesa e a decisão.
0: Eu falei 15 produtos, para mim é um número estarrecedor, perigoso demais. Mas, doutora, existe uma gravidade entre encontrar um ou 15 produtos? Ou tudo é crime e tudo é prejudicial?
2: Tudo é prejudicial, é um risco, né? O estabelecimento ele não pode estar colocando ali a amostra na sua prateleira, a disponibilização de produtos vencidos para o consumidor. Não pode, independente se seja 1, 2, 3, 10, 20, 30. Qualquer produto que esteja fora da validade é considerado consumo impróprio. Impróprio para consumo, né?
0: A gente fala da questão da validade do produto, mas uma outra coisa que também eu creio que deva ser chamada a atenção é o tipo da embalagem, a adequação da embalagem, se essa embalagem está ideal para condicionar aquele produto. E o consumidor tem um papel importante, né, doutora?
2: Sim, é importante sim que o consumidor ele verifique todas essas questões, as características do produto, e possa estar também repassando para o PROCON Ceará, para que a gente possa estar também fiscalizando. E a questão do armazenamento também é muito importante, a qualidade do armazenamento.
0: A refrigeração?
2: A refrigeração também, assim como as prateleiras. Já encontramos, infelizmente, supermercados aqui em Fortaleza em que as prateleiras estavam totalmente contaminadas por bichos. Expostos

0: juntos com alimentos, o que não pode acontecer. Então, na fiscalização, nós realizamos a fiscalização completa do armazenamento, da validade, de como o produto está refrigerado, se o ambiente está adequado para aquele produto.
1: Doutora, se a olho visto, a olho nu, na cara do consumidor está assim, eu fico imaginando como é que está, como deve estar o armazenamento disso, né? Como é que está lá por dentro, deve estar daí para pior.
0: Infelizmente, é uma preocupação muito grande que nós temos, por isso estamos intensificando todas essas fiscalizações com relação aos supermercados. Também por conta de denúncias, assim, o número que estamos recebendo é absurdo de denúncias. Essa fiscalização de terça-feira foi uma denúncia de uma consumidora que comprou o produto e estava vencido e fez essa denúncia.
1: Eu queria até chegar nesse ponto. Para poder fazer a denúncia, não precisa só ver, eu preciso comprar o produto?
0: Não, não precisa comprar. Se você verificar lá que o produto está fora da validade, exposto para a população, você pode sim já realizar a denúncia.
1: O consumidor consegue identificar tudo e fazer esse registro e entrar em contato com o Procon Ceará para fazer essa denúncia. E o consumidor, ele é um braço importante, né? Primeiro, porque ele tem um poder de compra e um poder de escolha. Segundo, que o poder fiscalizador dele, ele, enfim, vai ajudar a si e aos outros, né? Põe mais as imagens que a gente tem que fornecidos aqui pela assessoria da doutora Bárbara, mostrando, olha, produtos como margarina, manteiga, queijos, e chama muita atenção desse tipo de queijo, desse tipo de condicionamento. Doutora Bárbara, tem produto que a gente olha assim rapidamente, acha que está tudo certo, está tudo correto, mas pode ser um engano, né? A gente precisa olhar direitinho ali e fazer o nosso papel fiscalizador.
0: Exatamente. É importante que o consumidor faça também esse papel, até para poder estar repassando para a gente, para quando a gente for levar isso para fiscalização, a gente ficar atento ali aonde ele informou tudo, os dados do local também. E eu reforço, Gleidson, também para a população que as denúncias, elas podem ser anônimas, tá? Porque ainda existe uma questão do receio de fazer uma denúncia e tudo, então a população pode ficar tranquila, as denúncias, elas podem ser feitas de forma anônima também.
1: Doutora, tem uma pergunta aqui de um ouvinte nosso que diz o seguinte: doutora Bárbara, consumiu e passou mal, muda completamente a situação? É o Marcos de Messejana que está perguntando. Ele comprou, passou mal, depois foi que ele viu que o produto estava vencido. Muda a situação jurídica nesse caso?
0: Bom, é importante que assim que a pessoa consuma, né, verifique a questão de ir a um atendimento médico, pegue esses comprovantes do atendimento médico, e ele pode sim estar requerendo aí os possíveis danos causados a ele por conta do consumo, né, da ingestão de um produto fora da validade. Então é importante que ele tenha esses documentos que consigam comprovar a compra daquele produto e a situação médica que levou até o atendimento, né?
1: A Mônica, que mora no Jardim Guanabara, ela disse que comprou um produto vencido, mas não se apercebeu e acabou jogando a embalagem com a data que comprovaria o vencimento fora, mas o produto está estragado. Ela tem como fazer, protocolar uma reclamação?
0: Sim, ela pode sim. Ela pode, no caso, registrar uma denúncia. Uhum. Tá? E aí a gente vai analisar e fiscalizar o local em que ela realizou essa compra. É importante que, para registrar uma reclamação, o consumidor, ele tenha em mãos os documentos que comprovem a compra. E no caso dela, seria um registro de uma denúncia, né? Que ela já não tem mais o produto. E aí a gente pode estar indo lá fiscalizar o estabelecimento que ela comprou para verificar se eles não estão com mais produtos ali expostos à venda fora da validade.
1: Doutora, produto vencido é crime ou infração do consumo?
0: É uma infração, tá previsto no Código de Defesa do Consumidor também a questão que a gente tem que ter esse cuidado com relação à proteção à saúde dos consumidores, né? Então, é importante que os estabelecimentos, eles sigam as legislações previstas, né? Estejam atentos a todas as normas, para que isso não aconteça também, e a população fique também atenta aos seus direitos, procure os seus direitos, procure o Procon Ceará, procure a justiça nos danos causados, danos morais que queiram requerer, né?
1: Doutora Bárbara Xavier é superintendente do Procon Ceará, conversando conosco a respeito dessa denúncia feita no supermercado chamado Fazendinha, aqui na Aldeota, e isso é, assim, uma constante, e as pessoas participando, mandando perguntas aqui para a doutora Bárbara, como por exemplo a Sueli, que mora aqui na Aldeota, diz: doutora, eu encontrei a embaixada

0: embalagem é violada. Eu levo, abandono, denuncio.
1: É importante que ela denuncie. Ela também pode, na mesma hora, procurar o estabelecimento, informar que aquele produto está com a embalagem violada, mas não consuma e não compre. É sempre importante o consumidor estar atento a todas as características do produto, verificar bem. E produto mal armazenado, com a embalagem violada, ele deve sim ser retirado da exposição aos consumidores.
0: Doutora Bárbara, falamos muito sobre denúncias e queria saber os canais para serem feitas essas denúncias.
1: Nós temos canais oficiais, que são WhatsApp, telefone, e-mail, tá? E o Procon Ceará, ele funciona de segunda a sexta, de 8 às 5 da tarde. Então, estamos à disposição para receber a população, assim como também pelo WhatsApp. Nós conseguimos abrir reclamação, registrar denúncia, tirar dúvida, consultar processo, tudo.
0: Perfeito. O WhatsApp é 85 98808 9433, 85 98808 9433. Vou dizer só mais uma vez: 85 98808 9433. Doutora Bárbara, eu quero que você leve meu abraço também a toda a sua equipe, que com muita dedicação tem feito esse trabalho, com muito profissionalismo também. E é claro que sozinho o Procon também não pode fazer tudo, é preciso que o consumidor tenha essa responsabilidade. Eu tenho aí na tela, doutora Bárbara, o Instagram é @barbaraxavier.adv.
1: Exato.
0: @barbaraxavier.adv. Mas tem também o Instagram do próprio Procon?
1: Não, atualmente
0: ainda não.
1: Ainda não temos.
0: Né? Então pode ser por esse WhatsApp você fazer essa denúncia, e é claro que a sua denúncia vai ajudar a evitar outros empresários mal intencionados ou esquecidos da data. Doutora Bárbara Xavier, superintendente do Procon Ceará, muito obrigado pela gentileza, pela vinda, parabéns uma vez mais pelo trabalho, e vamos estar trazendo você sempre aqui, porque é sempre muito bom ver esse trabalho, a importância que isso representa para o consumidor. A gente paga tudo tão caro, né? Então é preciso ter no mínimo um produto bom para levar para casa.
1: Com certeza, Gleudson, é um prazer estar aqui, conversar, trazer informação para a população. Deixo aqui a disponibilidade total do Procon Ceará para estar aí com o consumidor cearense, registrando sua reclamação, registrando uma denúncia, tirando uma dúvida. Estamos, eu e toda a minha equipe, à disposição da população cearense. E, como você falou, o consumidor, ele é um braço, um aliado nosso. Então, nós precisamos também que vocês estejam atentos, façam a denúncia, busquem os direitos de vocês sempre.
0: Maravilha. Obrigado, doutora. Gente, obrigado também pela audiência. Fiquem todos em paz com Deus. A gente volta amanhã a partir das 9 horas da manhã aqui na Verdinha e também na tela da TV Diário. Vem aí Breno Rebouças com Jogada Primeiro Tempo. Até amanhã. Tchau.

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1: Um homem de 28 anos condenado pela Justiça do Ceará pelos crimes de roubo qualificado, tentado e corrupção de menores foi preso em São Paulo durante uma ação integrada das polícias civis dos dois estados. A captura aconteceu no município de Itobi, no interior paulista, após um trabalho de inteligência da Polícia Civil de Juazeiro do Norte, mais especificamente do Núcleo de Homicídios. Os investigadores daqui identificaram o paradeiro do condenado e repassaram as informações à Polícia Civil de São Paulo, que realizou a prisão em um imóvel particular. O homem foi condenado pela terceira vara criminal de Juazeiro do Norte a mais de 9 anos de prisão em regime fechado. Segundo a polícia, ele também possui antecedentes por porte ilegal de arma de fogo. Após a captura, o condenado foi encaminhado para uma unidade prisional em São Paulo, onde permanece à disposição da justiça cearense. Lorena Tavares para a Verdinha FM.
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1: Já começou, aumente o volume do rádio, chama mais gente pra TV. Conecta com a gente no YouTube, no arroba Jogada SVM, porque o Jogada Primeiro Tempo está no ar. 11 horas, 4 minutos, a sua companhia na hora do almoço. Comigo, vamos juntos até uma hora da tarde com muita informação, com análise e, claro, aquela resenha, aquele bate-papo esportivo que você tanto gosta, te fazendo companhia nesse horário sagrado, que é o horário do almoço. Tem gente que almoça mais cedo, tem gente que almoça mais tarde, mas entre 11 e 1 hora a galera vai sentar para almoçar ligado no esporte, ligado no Jogada, primeiro tempo, bom demais ter a sua companhia, pelo rádio, pela TV e pelo YouTube também. Pode chegando, tá? O pessoal do YouTube, já tô com ele aberto aqui, ó, o YouTube ligado, vai deixando o seu like primeiro, o like é gratuito pra você, 0800, mas pra gente fortalece demais, deixa o like, deixa a sua mensagem. Por exemplo, a Cibele já tá aqui conosco e fala, sou a primeira hoje no chat, é verdade. Cibele, abraço pra você. E quem tá no rádio e quem tá na TV, pode participar pelo WhatsApp, 88873 1306 DDD85 para quem tá ligado com a gente e quem quer mandar mensagem, quem tá fora do estado, quem tá fora da região metropolitana de Fortaleza, só colocar o 85 de DDD. Mande seu áudio, mande seu vídeo, o que importa é que você participe com a gente. Queremos você aqui, dentro do programa, queremos você fazendo parte desta bancada. Essa bancada vai a muitos lugares, porque cada pessoa que fala aqui também tá junto com a gente, comentando, analisando, falando sobre o nosso futebol, especificamente sobre o nosso futebol, mas também sobre outros esportes, porque hoje falaremos de Fortaleza, que já embarcou, já seguiu viagem para Caxias do Sul. Falaremos do Ceará, Vovô, que tem já 12 mil confirmados de público antecipado para a partida contra o Cuiabá. E também Ceará, que pode, como é que eu vou dizer, Ceará que trabalha com a hipótese de uma antecipação do retorno do Zanocelo. Como é que é isso, Breno? Eu te conto já. Mas o Zanocelo pode pintar no Vovô um pouco mais cedo do que se esperava, tá? Falaremos também do Ferroviário, porque aquela assembleia para definir se vai ou não romper com a SAF tem data marcada, data e hora. Os corais vão definir se querem ou não a continuidade do atual projeto com o grupo português que comanda a SAF do Ferroviário. E hoje vai ter, inclusive, para você que gosta de esportes náuticos, você que gosta do mar, a gente vai falar sobre a Copa do Brasil de Vela, que está acontecendo aqui em Fortaleza. Começa hoje, tá? A

0: Abertura é hoje à tarde e a gente vai te contar tudo, esses e outros assuntos dentro do nosso Jogada Primeiro Tempo. Mesa completinha, ontem nós tivemos desfalque, porque ontem calçaram um belo de um chinelaço, né? Não sei nem qual o tamanho do chinelo, mas o chinelaço foi calçado ontem. Agora hoje não, a bancada tá completa. Portanto, meu querido William Fortunato, faz o W, hein, Fortuna? Faz o W, William Fortunato. Chama o homem que tava de chinelo ontem, que está aqui à minha esquerda, por favor.
1: Liuê Góis.
0: Fala, chinelaço, tudo
2: alô,
0: bem,
2: Brasil? Bom dia? Que chinelaço, hein, ontem? Pelas regras, hein? Trabalhistas,
0: o que você fez? Chinelo. O que você fez ontem no seu chinelaço,
2: Liuê? Ah, ontem eu fui ao médico.
0: Além de jogar videogame.
2: Não, ontem eu não joguei videogame.
0: Você não jogou
2: videogame? Foi ao médico, foi à academia também.
0: Academia.
2: E fiz algumas coisas. Um abraço pra você, viu, Brenão? Que vem diretamente da Branquinha Maranguá. Que saudade, hein? Valeu, Brenão. Bom dia pra você. Tá o seu chinelo, tô de volta por aqui. A um abraço pro nosso Maranguá. Grande Alexandre Mota. Faz falta, né?
0: Faz.
2: Demais. Um abraço a todos que estão acompanhando o nosso programa. Vamos juntos nessa quinta-feira, Breno Rebouças, Jogada Primeiro Tempo. E já trazendo um primeiro destaque no nosso programa, é sobre o Tricolor, né? Nessa viagem vai até o sul do país, ao Rio Grande do Sul, a Serra Gaúcha, encarar o Juventude nesse final de semana e a grande oportunidade de um dos últimos reforços do Fortaleza, que pode ter sido o último reforço da temporada em razão do transfer ban, o Fogaça. É a grande oportunidade dele, porque o Fortaleza não vai ter a presença de Meritelo expulso, o Luiz Fernando, que é uma opção também para jogar de 9, está suspenso, e o Nathan Fogaça tem essa oportunidade. Se ele não jogar contra o Juventude, vai ser difícil ele jogar de novo no ano, viu, Breno Rebouças? Um abraço pra você e vamos juntos com o programa de hoje.
0: Vamos juntos, sim. Do meu lado direito está ele, o cara que tem a vinheta cantada mais bem feita desta rádio. Ele, que é o nosso analista mor do Jogada Primeiro Tempo. Essa cadeira aqui é cativa no primeiro tempo, de 11 a 1 da tarde. Ninguém pode entrar nessa cadeira. Se ele não vier, a cadeira fica vazia. Como é o nome dele, William Fortunato? Bom dia, Alexandre Mota, tudo bem?
3: Bom dia, Breno Rebouças. Muito obrigado, viu, cara, pela minha defesa, né? Espero que as pessoas possam ouvir também, né? Quem encontrar,
0: sabe que eu já estou lamentando hoje que amanhã será o meu Last Dance ao seu lado aqui, né?
3: Eu já estou lamentando, cara.
0: Hoje.
3: Vamos mudar isso aí.
0: Por antecedência.
3: Vamos mudar isso aí.
0: Homem, não, vamos. Falei.
3: Um abraço. E um prazer falar contigo também, com toda a nossa audiência, com o Liuê, que nós sentimos muito sua falta, né?
0: Obrigado,
3: cara. Acho que você pôde acompanhar ontem, que nós prestamos muito carinho à sua pessoa.
2: Eu recebi, né, algumas mensagens do carinho que vocês falaram no ar e fora dele também.
3: Né? Exatamente, pontuamos, né, da sua ausência, como conseguir ser ausente recém-chegado, muitas dúvidas. Mas a gente vai tocando o programa mesmo assim, prazer falar com todo mundo. Fortaleza que embarcou agora há pouco, né, Breno?
0: Embarcou.
3: Então a gente já tem aí a dimensão realmente dessa delegação, são 22 jogadores, 6 desfalques, tem a equipe do Fortaleza. Muitos desses a gente até já projetou aqui qual seria esse contexto e isso acabou sendo confirmado, então ao longo do programa a gente detalha isso também. E hoje, Breno, eu vou tentar fazer um exercício, eu tô tentando fazer isso, cara, porque eu queria entender...
0: O que que foi?
3: Assim, em termos de pontos, a gente fala muito sobre a sequência... Os próximos jogos.
0: Sim.
3: Mas em termos de pontos, o que é que os matemáticos falam que é necessário para subir? Esse é um exercício que eu tô tentando desenvolver aqui. Que você tava falando com o Leo, eu tava até calculando a pontuação pro acesso e pro playoff. Existe um site que é o Chance de Gol, que ele traz detalhadamente, né? E aí é feito por matemáticos e estatísticos, qual seria essa pontuação. E ao longo do programa a gente pode falar sobre isso também para saber se a gente acredita que dá ou se não dá.
0: Perfeito.
3: No caso do Fortaleza, se a gente pensar em uma meta, seria o quê? Subir direto. Fortaleza está o campeonato todo no G6, o objetivo dele é ficar no G2, então tem uma pontuação para isso. No caso do Ceará, por mais que hoje ele esteja lutando contra o rebaixamento, se a gente tentar forçar, né, e dizer o Ceará está lutando para subir, a meta do Ceará já não seria G2, seria chegar pelo menos no playoff. Aí é outra pontuação. Ao longo do programa a gente tenta detalhar isso também.
0: Perfeitamente. Já que você falou do embarque, tá na tela no Diário do Nordeste, ó. Fortaleza viaja com 6 desfalques. Aliás, viaja e tem 6 desfalques para enfrentar o Juventude. E a lista de relacionados. Tricolor seguiu logo cedinho, às 7h30 da manhã. Os jogadores saíram do PC, foram até o aeroporto para viajar rumo ao Rio Grande do Sul, especificamente na Serra Gaúcha, onde vão enfrentar o Juventude no próximo sábado, às 18h30 da noite. Quem que tá fora, Breno?

0: No ataque estão fora Militelho, que foi expulso, Luiz Fernando, terceiro cartão amarelo, e o Pedro Henrique cumprindo a última partida daquela suspensão que ele tomou no STJD por uma situação que ele fez ainda com a camisa do Ceará. Acabou tendo que pagar com a camisa do Fortaleza, e quatro jogos fora.
1: Uma situação que muita gente até pontuou, né? Ah, mas não dava para o Fortaleza recorrer? Não dava para ir na justiça brigar? Mas eu acredito, Breno, que devido ao embrólio ter sido com o árbitro, porque o que o Pedro Henrique fez foi isso, né? Ele saiu dos camarotes, ele não estava relacionado naquela oportunidade, ele entrou no campo,
0: era o clássico,
1: e...
0: né?
1: Invadiu o campo e foi tentar peitar ali o árbitro, né? Então, eu acredito que dentro da perspectiva do tribunal, eles avaliaram isso dessa forma, né? A gente precisa de uma punição maior, até para exercer um certo nível de... Ei, tem respeito aqui, tem limites, né? Você não estava no jogo, não foi uma briga com outro atleta, foi uma briga direta com a arbitragem. Por conta disso, a punição foi aplicada, mas, como o Breno está apontando, só falta um jogo e é esse.
0: Exato. Assim, o Fortaleza chegou a pedir o efeito suspensivo, que acabou não saindo. E é aquela coisa, Alexandre, depois que passam quatro jogos, quando passa a metade, já não vejo muito sentido você pedir.
1: É, vamos pra porque frente, né?
0: A gente tem que lembrar que no pleno, muita gente acha assim, ah, vai recorrer e vai diminuir. Às vezes, no pleno, você tem a pena majorada, ela cresce, a pena aumenta, na verdade. Pra você ter uma ideia, eu lembro que teve um ano, não sei se foi o Steve Mendonça.
1: Foi o Ceará. Foi
0: o Steve Mendonça,
1: essa...
0: né?
1: Foi dessa graça.
0: Ele não lembra quantos jogos, mas assim, ele pegou uma quantidade X de jogos, o Ceará foi e recorreu. Aí quando chegou no STJD no pleno, aumentaram foi a pena. Fizeram foi aumentar.
1: Os caras então, não brinca não, cara.
0: Então o segundo passa a metade, é melhor o cara cumprir logo toda e esquecer. Porque...
2: e ficou melhor pro Fortaleza, porque dois jogos foram contra o Palmeiras. Imagine só, um efeito suspensivo, a pena é aumentada do Pedro Henrique na parte final da Série B. O Fortaleza seria prejudicado.
0: É verdade.
2: Então dois jogos foram contra o Palmeiras, que o Fortaleza já foi eliminado da Copa do Brasil, dois jogos pela Série B. Resolveu o problema, daqui a pouco o atleta está de volta. Então eu vejo que foi uma atitude acertada do Fortaleza com esse pensamento de não colocar um efeito suspensivo.
0: Perfeito. Ele não conseguiu o efeito quando ele pediu para o primeiro jogo e depois deixou. Então vamos lá, cumpre aí os quatro jogos e a partir da próxima partida o Pedro Henrique vai estar à disposição, mas por enquanto ele está fora. Quem é que está fora também? O Fuentes, que essa semana o Fortaleza divulgou que teve uma lesão de LCA, está fora da temporada, e os dois que já estavam no departamento médico, o Luca Prior e o Ronald, esses não viajaram com o Tricolor. A lista de relacionados está aqui posta no site, lá no diariodonordeste.com.br/jogada, mas eu vou aproveitar para que ela fale para a gente quem segue com Fortaleza, posição a posição, porque ela já está conosco para trazer informações do Tricolor do PC. Fernanda Alves, venha para a jogada!
3: Bom dia para você, Alexandre, Liuê de volta, todo mundo aí ligado no Jogada Primeiro Tempo. Hoje o Fortaleza viajou cedinho, por volta das 8h55 da manhã, pegou o voo rumo a Caxias do Sul e vai enfrentar o Juventude. E desta vez, Paulo Autuori relacionou 22 atletas diante aí das ausências tanto do departamento médico como também das suspensões, e a gente vai trazer aqui a lista para você que nos acompanha. Até é curioso essa questão do número 22, já que ele sempre relacionava 24 atletas diante de uma equipe que tem hoje um elenco mais reduzido, precisou aí também fazer essas modificações. E o Fortaleza viajou com Cardona, João Ricardo, Cauã Rocha, Luan Freitas, Lucas Crispim, Lucas Emanuel, Gasal, Sacha, Magrão, Maílton, Mucuri, Natan Fogaça, Neres, Paulinho, Paulo Baia, Pierre, Rodrigo, Rodriguinho, Rian, Vinícius Silvestre, Vitinho e Wellington. São os 22 atletas relacionados pelo treinador Paulo Autuori, que aí tem mais um treino amanhã lá na cidade de Caxias do Sul. E no sábado tem um jogo para enfrentar o Juventude a partir das 6h30. Depois a equipe retorna no domingo aqui para Fortaleza e já vai se preparar pensando no jogo contra o São Bernardo, no intervalo de poucos dias, já que o jogo já acontece na quarta-feira que vem. Breno.
0: Perfeito. Tá, então, os jogadores que o Autuori levou para essa partida importantíssima contra a equipe do Juventude, ele faz um trabalho lá ainda, né, Fernando? Que é cedo, em tese, para viajar, né? O jogo só é sábado.
3: Sim, a equipe chega hoje, aí descansa e tem esse treino amanhã, que é o último treino de apronto do Fortaleza, para definir os detalhes para enfrentar o Juventude. A gente só não tem o lugar que esse treino vai acontecer por lá, mas será lá em Caxias do Sul.
0: Eu arriscaria que deve ser na sede lá do Caxias, né? Porque geralmente quando os times vêm pra cá, quando vai enfrentar o Ceará, fica no Fortaleza, treina no Fortaleza. Quando vai enfrentar o Fortaleza, treina no Ceará. Lá o rival do Juventude é o Caxias. Então eu arriscaria que deve ser lá no... no CT do time do Caxias, que é o rival do Juventude, mas como a Fernanda disse, o Fortaleza não oficializou o local desse último treinamento, desse treinamento de apronto.

0: E eu acho importante que ele chegue um dia antes, porque Caxias do Sul tem um problema do clima. O clima lá é muito diferente, né? E aí você tem que ter uma adaptação, uma aclimatação. Então, se você chega no dia, pode ser que os jogadores sintam um pouco mais. Quando você chega um pouco antes, dá tempo de você sentir ali como é, porque em Caxias do Sul, isso também é um ponto a favor da equipe Juventude. E é um estádio que o Papo, como é chamado a Juventude, sabe muito bem como se utilizar lá. Aliás, ontem eu tava comentando aqui que o Juventude, nos últimos 6 jogos que ele fez como mandante na Série B, ele não tomou nenhum gol. Só que, no geral, na campanha do Juventude, que é o melhor mandante da Série B, o Juventude já tomou um gol. Um gol dentro de casa. Não é fácil, não. Então, o Autuori, que tem essa proposta de fazer um Fortaleza mais ofensivo, de fazer um Fortaleza que agrida o adversário, ele já falou isso várias vezes, eu não quero só ter a posse de bola, eu quero ter a posse de bola e ser agressivo, vai ter trabalho diante do Juventude no Alfredo Jaconi. Vai ter que se esforçar, porque só uma equipe, que eu fiquei até curioso agora, eu vou ver qual foi a equipe que marcou esse gol no Juventude, Alexandre Moura.
1: Jogando lá.
0: Jogando, né? Lá. Qual foi essa equipe única que conseguiu balançar a rede do Juventude uma vez no Alfredo Jaconi? Fortaleza, com essa galera que tá aí, Alexandre, que viajou, que a Fernanda trouxe, sem Militelho, sem Luiz Fernando e sem o PH, tem condição de ser mais um a balançar a rede do Papo lá no Alfredo Jaconi?
1: Cara, tem condição sim, né? Porque, independente dessa questão, né? Tem muitos desfalques, tem muitas baixas, é verdade. Mas a gente ainda fala de um plantel que pode competir, né, Breno? A gente tá falando de um time que tá tentando, né, se assentar dentro desse cenário de G2, colar realmente no adversário. Os desfalques são muitos, acabam prejudicando, é bem verdade. Mas em algumas esferas é possível montar uma estratégia, né? Por exemplo, na lateral a gente já sabe que o Mucuri vai jogar lá. Então não tem muito mistério. Lá na frente, o Luiz Fernando tá fora, certo? Mas o Luiz Fernando também não vinha jogando bem. O jogador que vinha oscilando de desempenho. Então é um ajuste, né? Você coloca ali o Wellington, ou o Paulo Baia, ou quem quer que seja, o Rodriguinho, para fazer a função. Daí por si só, Breno, a gente já resolveu dois problemas. Aí o outro é o Militelo. O Nathan Fogaça foi contratado para quê? Para jogar esse tipo de jogo, né? Para ser a alternativa quando o Militelo não tiver à disposição. Então acredito muito que essa vai ser a escolha do técnico Autuori. E aí por si só, você acaba definindo qual é esse plantel. O que vai pesar mesmo, Breno, são no momento das trocas.
0: Sim.
1: Eu acho que o problema maior, acima de tudo, é numa eventual necessidade de substituição.
0: Exato.
1: Lateral, você só tem o Paulinho no banco. Paulinho, um jogador que jogou pouquíssimo com a camisa do Fortaleza. E quando jogou, não chamou tanta atenção para a posição de centroavante. Se o Nathan Fogaça vai jogar e o Luiz Fernando não está à disposição, você já não tem outra alternativa. Aí a gente vai ver o que ele vai entender, né, para essa função. É o Baia que joga? É o Lucas Emanuel que vai ser testado mais uma vez? Então eu penso bem mais que os problemas podem ocorrer no decorrer do jogo do que necessariamente na estratégia de saída.
0: É, Lio Egois, quem foi que você falou que fez o gol lá?
2: Foi o Sport.
0: O Sport, né?
2: A única derrota do Juventude em casa foi pro Sport. Foi o único jogo, isso, que ele sofreu gol. Gol do Yuri Castilho, ex-jogador do Ceará. Então foi o único revés que o Juventude sofreu nessa Série B do Campeonato Brasileiro. Eu costumo falar que existem duas classificações, Breno. Porque tem a classificação em pontos e em aproveitamento. Em aproveitamento, o melhor mandante é o Fortaleza, que tem uma partida a menos. E quando a gente vai analisar os pontos, o Juventude acaba se destacando, tem um ponto a mais que o Fortaleza nesse quesito, mas tem uma partida a mais. E sobre esse jogo, é uma verdadeira final.
0: Só para esclarecer, quando você fala uma partida a mais, todo mundo tem a mesma quantidade de jogos na competição. Ele tem uma partida
2: a mais em
0: casa.
2: Né? Exatamente. Tem mais pontos, porém tem uma partida a mais em casa. Perfeito. Por isso que eu falo. O Juventude em pontos é o melhor mandante, mas em aproveitamento é o Fortaleza, que nesse quesito do primeiro acaba ficando na segunda colocação. Mas sobre essa partida, é uma verdadeira final para o Fortaleza. Se o Fortaleza quiser terminar a competição entre os dois primeiros, tem que sonhar com um resultado melhor fora de casa, Breno. Por quê? É um adversário direto, a diferença está em 3 pontos. Se o Fortaleza perde para o Juventude, a diferença vai para 6. O líder, o Criciúma, a diferença para o Fortaleza já está em 5, pode aumentar. Então, o Fortaleza não vai ter mais o confronto direto contra o Juventude para tentar tirar essa diferença. Então, é um jogo muito importante, é aquele jogo de 6 pontos. Porque se o Juventude vence, abre uma diferença de 6 pontos. Se o Fortaleza vence, iguala a pontuação, mas não deve passar pelo saldo de gols. Então é uma partida muito importante. Se o Fortaleza quiser sonhar no final da temporada, terminar entre os 2 melhores da Série B para não depender de playoffs, tem que vencer esse compromisso longe do seu torcedor, Breno
0: Rebouças. E assim, eu acho que...

0: E tem também, se o Fortaleza consegue vencer o Juventude Laliwe, tem também um impacto psicológico muito grande, porque você está vencendo uma equipe que é um dos, hoje, a peso de hoje, é um dos favoritos para esse acesso. Eu lembro que quando o Fortaleza venceu o São Bernardo fora de casa por 1-0, o São Bernardo era o líder, isso trouxe um impacto de confiança muito grande. Porque você está enfrentando alguém que está à sua frente, que é seu concorrente direto e que está brigando fortemente pelo acesso, que é o seu objetivo, e não só pelo acesso. O Alexandre pontuou a situação de G2. É um Juventude hoje, com a pontuação que ele tem, o Criciúma, eles já... Se o Fortaleza, por exemplo, tropeça lá, perde para o Juventude ou empata com o Juventude, na possibilidade melhor, ele mantém essa distância de 3 pontos para o G2. Mas se o Juventude vencer, a depender do jogo do Criciúma, eles podem desgarrar dos demais. E o G2, ele tem uma importância maior. Então, eu acho que tem esse impacto psicológico também, de confiança, do estado anímico dos jogadores. Vencer o Juventude no Alfredo Jaconi daria realmente um respaldo muito grande a esse Fortaleza. E eu acho que é para o próprio Altuori também. Porque o Altuori está fazendo um trabalho que até aqui o torcedor está gostando, mas a gente tem que lembrar que na Série B ele fez só um jogo, que foi o jogo passado onde ele empata com o time do Cuiabá, e que o desempenho já não foi tão bom quanto o desempenho contra o Palmeiras. Que era um outro contexto. Era a Copa do Brasil, contexto completamente diferente. Então acho que para o Paulo Altuori também, valida. Porque digamos que o Fortaleza faça de novo um jogo que não agrade o torcedor como foi contra o Cuiabá, já pode se instalar aquele ponto de interrogação. Vi, será que foi só início? Será que foi só... E eu acho que é tudo que ele não precisa nesse momento. Nesse momento, onde ele está tentando mudar a maneira do time se comportar, tentando fazer o Fortaleza mais protagonista, fazendo com que o Fortaleza seja mais ofensivo, ele precisa de solidez e resultado para validar isso. Para que não se instale uma certa desconfiança de que pode ter sido só o impacto da chegada de um novo nome. Então, eu acho que o impacto psicológico de uma possível vitória contra o Juventude lá seria muito forte.
1: E quando a gente vai ver a sequência, são testes importantes para o Fortaleza e é a hora da verdade. Essa é a hora da verdade para o Tricolor, por quê?
2: Não, presta atenção. Eu gostei disso. Por favor, frisa dele. Ele vai falar isso, de novo. Cara.
1: É a hora da verdade. Por que o Fortaleza nessa série?
0: No olho da verdade.
1: É a hora da verdade para o Tricolor. Por quê? Fortaleza encara o Juventude, que é o segundo, no próximo sábado. Depois tem o São Bernardo, no meio de semana, pela Série B. E no outro final de semana, no dia 23, tem o Criciúma fora de casa.
0: É isso.
1: Então, é a hora da verdade nesse primeiro momento para o Tricolor de Aço do Pici. Se ele faz a sua parte, ele vai disputar os primeiros lugares. Caso ele não faça a sua parte nesses 3 jogos, encarando 2 adversários diretos, o time do Fortaleza vai se complicar e vai brigar pelas aquelas 4 vagas de playoffs. Então, é um momento muito importante. É um momento para o Fortaleza se provar, principalmente em partidas fora de casa, onde todo mundo já sabe que o Fortaleza não faz uma grande campanha na competição, só tem 2 vitórias, contra o São Bernardo, que o Breno já falou, e depois uma vitória contra o Náutico lá no Recife.
0: É isso, então o Fortaleza sabe que é um desafio complicado, mas que ele tem condição de encarar o Juventude de igual para igual. No jogo de ida, por exemplo, ele vence do Castelão por 2-1, foi uma partida um pouco mais complicada, acho que o Juventude chegou a sair na frente até, mas o Fortaleza venceu, então lá no Jaconi é diferente, porque é onde o Juventude sustenta sua boa campanha. É sustentado muito nos jogos em casa. Mas não é impossível. Fortaleza já ganhou, repito, do líder, que era na época o São Bernardo, jogando fora de casa. Porque o São Bernardo, que hoje vive uma fase ruim, que voltou a vencer agora, naquele momento estava muito bem. Inclusive, era a grande surpresa da Série B. Então, não tem como colocar como impossível. O Juventude não é uma equipe que, tecnicamente falando, é muito diferente dos demais. Não é. Ele vive um bom momento. E tem apoiado no Alfredo Jaconi a maior parte da sua boa campanha. Mas o Fortaleza tem condição de chegar lá e buscar um resultado que poucos times conseguiram, só o Sport, que venceu o Juventude lá e que conseguiu marcar um tento no Juventude, né? O Juventude não sofre gols, geralmente, quando joga em casa.
1: O Breno, e só lembrando que no primeiro turno, essa sequência que eu falei do Fortaleza, que vai fazer agora no segundo turno, Fortaleza terminou com 100%, fez 9 pontos, venceu o Juventude em casa, vence o São Bernardo fora e depois vence o Criciúma no PV. Se o Fortaleza repetir esse feito, aí o time vai disputar não só uma vaga direta à próxima Série A, mas também um possível título, um bicampeonato da Série B do Brasileiro.
2: A gente falou isso ontem, né? Os 4 jogos fortalecem pela frente, que são jogos muito difíceis, o Luiz está apontando sobre isso agora. Nesse recorte, o Fortaleza somou 10 pontos, né? Naquele primeiro momento, primeiro turno. É evidente que agora o cenário se inverte, porque ele tem jogos fora de casa contra adversários até mais poderosos, né? Como é o caso do Criciúma de Juventude. Mas assim,

0: né? A grande questão aí, elenco por elenco, não existe um elenco próximo assim do que é o Fortaleza nesse momento. Até porque a folha do Fortaleza é 5 milhões, a dos outros é 1,5, 2. O Fortaleza teria mais jogadores à disposição. Isso já era esperado no início da temporada, né? O que ele não pode fazer, Breno, é em termos de postura mesmo, né? Fortaleza foi muito acanhado para enfrentar o Vila Nova, por exemplo. Aquele revés, aquela derrota, né? Time meio que foi. O Guto meio que dominou o Carpini naquela oportunidade. É isso que o torcedor não gostaria de ver, né?
1: Sim.
0: O Autori acabou de chegar, precisa do resultado para confiança, para moral, mas acima de tudo para pontuação. E tem condição de tentar buscar esse caminho. O Juventude é um time muito similar ao Fortaleza em um aspecto.
1: Qual
0: é o
1: aspecto?
0: Fator casa. Apenas isso. O Juventude é o melhor mandante, o Fortaleza é o segundo melhor. Então são dois times que têm dificuldade para jogar como visitante. Sim. E esse vai ser o grande desafio do Autori, né? Fazer esse time se portar de outra forma. A parcimônia que o Fortaleza teve no último compromisso contra o Cuiabá, ela não é permitida. A partir do momento em que o time volta do intervalo, tentando ter um pouco mais de volume de jogo, ele empata e aí se cria a esperança até da virada. Ou seja, tem que jogar bola. A perspectiva é essa, né? Quando se olha para o jogo do Palmeiras, e o jogo do Palmeiras tem muitos elementos, como a própria vontade do jogador de crescer em um jogo grande, mas o que, é que eu senti naquele jogo foi leveza. O grupo jogou com um pouco de leveza naquela partida. Claro, a responsabilidade era toda do Palmeiras, mas cabia ao Fortaleza jogar bola. E acho que ele pode tentar fazer isso diante do Juventude. Para mim, eu estou ansioso mesmo para saber quais são as escolhas que o Autori vai fazer diante desses desfalques. A lateral esquerda para mim é muito óbvio, é o Mucuri.
1: Sim.
0: Então faça isso. Lá na frente, Luiz Fernando não está à disposição. É o Bahia ou o Wellington? Coloca o Wellington. Acho que são algumas escolhas, né, que a gente vai poder ter dimensão de como ele percebe mais o elenco. Porque agora, de fato, ele tem um jogo que é um jogo-chave e ele tem alguns desfalques importantes.
1: Agora, Fernando Alves, um jogo desse, Juventude Fortaleza, entre o segundo e o terceiro colocado, duas equipes que a gente já está trazendo todo o contexto aqui, precisa de alguém que conduza e que tenha muita experiência. Quem que a CBF escalou para apitar esse jogo, Fernando Alves?
2: A arbitragem ela é toda do Distrito Federal. O árbitro principal é o Sávio Pereira Sampaio, o assistente 1, Daniel Henrique da Silva Andrade, e o assistente 2 é o Lucas Costa Modesto. O quarto árbitro é o Rodrigo Brandi da Silva, que é lá do Rio Grande do Sul. E o VAR de Santa Catarina é o Eber Roberto Lopes.
1: O Eber Roberto Lopes ainda atua, eu achei que ele tinha se aposentado.
0: Eu também, né?
1: Ele mas já foi, VAR, né? Já foi um nomão, né, na arbitragem brasileira. E o Sávio, acho que é um cara também super experiente. Ou seja, a CBF se preocupou, sabe que esse jogo é um jogo pesado.
0: Sim.
1: Não dá pra colocar qualquer árbitro, não. E colocou um cara que é muito experiente, que é o Sávio, para comandar essa partida. Pra vocês verem como até a CBF entende que essa partida ela é diferente. Ela merece uma atenção especial na Série B. Jogo que acontece sábado às 18h30 da noite no Alfredo Jaconi.
0: E assim, né? A equipe do Juventude ganhou os seus dois jogos nesse retorno, né? Inclusive ganhou do Novo Horizontino, que era um jogo mais delicado, mais complicado. Mas os dois últimos jogos que ele fez jogando ali no seu estádio, né, Breno? Eu tô até tentando aqui rememorar. Eu lembro bem que o jogo contra... Acho que foi contra o Ceará, não foi, Lue? Que teve uma tempestade lá.
3: Sim,
0: no Alfredo
3: Jaconi. Venceu 2-0 o Ceará.
0: Então, tipo, não dava pra ter jogo naquela oportunidade. E recentemente a gente teve um jogo lá também que eu fui até buscar esse... Eu tava assistindo, porque esse jogo era antes de um jogo, acho que era do Fortaleza, que foi Juventude Avaí. E aí esse jogo também foi no Alfredo Jaconi e tava uma chuva torrencial.
1: Não, se chover lá não tem jogo não.
0: Então realmente esse fator climático pode interferir no jogo, né? Até para ter atenção, depois a gente buscar até informações, ah, vai, tem previsão de chuva, de tempestade, não tem. Porque o campo fica totalmente alagado, não tem condição de jogo algum, mas a arbitragem não interrompe a partida. Esses dois jogos que eu tô falando, os dois jogos continuaram, né? Não foram interrompidos. Não houve possibilidade de mudança de data ou de aguardar a chuva passar. Então, meu amigo, é preciso se preparar também não só para o adversário, mas também para a condição climática lá no Rio Grande do Sul.
2: Breno.
1: Oi.
2: Até você, sobre essa questão climática, vale ressaltar que o Fortaleza passou a semana passada em Cuiabá, que é um clima totalmente diferente.
1: É verdade.
2: Muito calor, seco por lá. E em Caxias do Sul, pelo menos hoje, a previsão do tempo indica 15 graus, a máxima de 16, mínima de 13. Chuva o dia todo e para sábado as chances de chuva são de 75%, com a mínima de 14 e a máxima de 21 graus. Então vai ser um clima bem diferente para a equipe do Fortaleza.
1: Perfeitamente. Esse foi só a primeira parte do nosso Jogada Primeiro Tempo. Daqui a pouco a gente vai falar do Fortaleza, vai falar do Ferroviário.

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1: Estamos de volta aqui no nosso Jogada Primeiro Tempo, no rádio, na TV e na internet. Tem umas mensagens aqui da galera no YouTube que eu acho legal. Cadê a do Vicente, a do Vicenzo, rapaz? Cadê que ele mandou aqui? Será que ele apagou? Grande Vicenzo tinha colocado assim, né? Um abraço pro Breno, pro Alexandre Mota e para o Leo Egois. Omas.
2: Grande Marco Vicenzi. Nosso italiano,
1: rapaz. Grande Marco Vicenzi.
2: Quem tá atrás de um italiano é o Samuel, né?
1: É verdade, Samuel Conrado. Samuel Conrado está num... É porque é o seguinte, Samuel Conrado estava pedindo...
2: Samuel Conrado, que é ex-jogador.
1: Ex-jogador, é. Ele estava pedindo indicação de bons restaurantes. Eu fui lá, indiquei um restaurante que eu gosto. Alexandre Mota foi lá e indicou um restaurante extremamente caro. E Samuel Conrado...
2: Não, é verdade,
1: Conrado...
2: cara. Eu indiquei um restaurante interessante. Ele indicou um restaurante nem em Fortaleza.
1: Eu indico, você sabe que as minhas coisas acontecem em Maranguape e em Maracanã.
2: Samuel Conrado não gasta dinheiro, não. Ele não quer
1: então
2: nem...
1: Samuel Conrado está na dúvida, mas eu acho que ele vai no que eu indiquei, porque é mais a minha vibe. Samuel Conrado tem mais a minha vibe do que a sua. Você, Alexandre Mota, gosta de lugares instagramáveis.
2: Não, nem sei.
1: Que você,
2: sempre.
1: Pra sentar na cadeira, pagou 100 conto.
2: Na verdade, não é, isso não é verdade, não. Falácia. E outra, eu nem posto muito porque que eu buscaria. Quem gosta de instagramáveis é a nossa outra ex-jogada.
1: Ela gosta de lugares instagramáveis. Instagramáveis,
2: assim,
1: que eu falei.
2: Viu?
1: É, nossa Martíssima gosta de lugares super instagramáveis e lugares em que...
2: Eu gosto de comer bem, Brenner.
1: Eu
2: assim
1: também.
2: Assim como você.
1: É por isso que eu não gosto de lugares instagramáveis. Lugares instagramáveis você não come bem. Você paga muito e não come bem.
2: Eu gosto de comer bem, cara.
1: Exatamente.
2: Isso aqui é grande.
1: Eu gosto
2: agora
1: de comer bem também.
2: Tem muitas restrições alimentares.
1: Tenho, é verdade.
2: É.
1: Você sabe que um amigo meu disse assim... Um amigo meu falou assim, Breno, você é a pessoa... Você é o gordinho com mais restrições alimentares que eu conheço.
2: Lembrando que restrição é diferente de frescura.
1: Exato.
2: Mas o que o Breno tem é frescura.
1: Eu não como qualquer coisa, Alexandre Mota.
2: Qualquer coisa do Breno Rebouças. Peixe.
1: Eu não como peixe.
2: Ele não come.
1: Tá aí, a Fernanda também quebrou seu argumento.
2: Porco, ele não come.
1: É, o bacon eu gosto, mas o porco em si, a carne de porco, não curto, não.
2: É frango e carne.

0: acabou. Coisas do mar, geralmente, eu não como. Camarão eu gosto, camarão
1: é
0: legal.
1: Camarão é bom, né?
0: As coisas do mar, geralmente, eu não gosto, não.
1: Tudo bem.
0: Mas é, o que eu posso fazer, né?
1: É, assim mesmo.
0: Açaí eu não como também.
1: Tá vendo? Já listamos aí, a lista já está aumentando. Mas, independente, apesar disso, ele come bem, viu,
0: mas pessoal? Se você... Isso é óbvio, isso é evidente. Dá pra ir em lugares... Dá pra ir em lugares caros e pagar menos? Fernando Alves, eu não faço isso. Então, assim, preciso conhecer estes lugares. Preciso conhecer.
1: Se alguém pagar pra você,
0: cupons de desconto aí. Cupons de desconto, muito bem. É. Vamos voltar pro futebol? Tem a vinhetinha aí, futebol, ô Fortuna? Futebol. Cadê? Futebol. Eu não sabia que esse rapaz tava aí, não. Pensei que ele tava na outra ainda. Esse rapaz ali, o Alexandre Malta, não sabia não que ele tinha trocado de emissora, não. Enfim,
1: vamos pra frente. Eu também não.
0: Você é um craque, né?
1: Eu também não sabia disso, não.
0: Do vamos nada, falar do Ceará?
1: Aí. Oi,
0: vamos falar do Ceará?
1: Assistindo aqui de Iguatu, viu?
0: De Iguatu?
1: É, José Teodoro.
0: É o Bandeira?
1: Pergunta para o José Teodoro. Você conhece João Bandeira, né? Diga aí nos comentários. Vai, prossiga.
0: Cadê? Onde está? Vamos lá, vamos falar do Lenny Lobato. Tava procurando aqui a notícia lá no Diário do Nordeste. É, Lenny Lobato, será a certa contratação de Lenny Lobato, ex-esporte, para a sequência da temporada. Tá na tela, tá aí o Lenny Lobato, que muita gente falou que tem mais jeito de modelo do que de jogador, mas o Lenny Lobato tem 25 anos de idade e o único time que ele tinha jogado no Brasil tinha sido o Sport em 2024 e 2025. Ele nasceu no Brasil, mas é filho de argentinos, então ele fez a carreira dele em clubes argentinos. O último time argentino que ele jogou foi o Defensa e Justiça e ele tava lá na Grécia, né? Tava lá no time grego que emprestou, acho que é Panetólicos o nome do time, é isso?
1: Panetólicos. Quase Panetone.
0: Exatamente, Panetólicos, que está emprestando o Lenny Lobato até o final da temporada. Ele fica aqui até o fim de 2026 e vai reforçar o Ceará, jogador de ponta, joga tanto na direita quanto na esquerda. Ele não tem, se você pega o currículo dele, não é um cara tão goleador assim, mas ele participa muito com assistências também. E conversando com amigos da imprensa lá de Pernambuco, eles disseram que no final de 25 ele foi muito importante lá no Sport, mas depois sai para jogar no futebol argentino e agora retorna para defender o vovô. Lenny Lobato, lembra dele com a camisa do Sport, Alexandre Monta?
1: Cara, eu lembro pouco. A sensação que eu tenho é que o Lenny, né, o Lenny Lobato, até o nome dele também é diferente, né, de artista, de cantor, tem um nome bem, bem outra vibe. Mas assim, a sensação que eu tenho, Breno, com muita honestidade, é que ele sempre foi um jogador muito técnico, mas que não tinha talvez a intensidade necessária para competir. Era isso que eu tinha, né, de impressão quando eu acompanhava os jogos dele no Sport. Ele tinha muita qualidade no domínio, muita qualidade em todos os fundamentos. Cruzamento, a tentativa de finalização, né? É um jogador canhoto que joga pelo lado esquerdo e pelo lado direito. Então ele sempre foi muito voluntarioso em termos de posição e função. Até de falso 9, eu lembro que ele já jogou. Ele jogava até mais centralizado, em algum momento ele fez isso. A grande questão é que ele nunca foi um jogador com muita intensidade. E isso eu acho que pesou muito contra o Lenny Lobato, né? Porque surge no futebol argentino. Tem até ali um times de camisa, né? Porque o cara jogou no Vélez Sarsfield, né? Jogou agora recentemente no Defensa e Justiça. Mas acabava nunca conseguindo se estabelecer como titular. Então não tinha muito esse perfil. É uma característica de jogo bem diferente dos extremos que o Ceará tem hoje. Isso pra mim é uma realidade. O Nico e o Júlio são extremos de explosão e velocidade. Com o Júlio, com um adentro, né? O Júlio é um jogador de drible. Ele é um jogador do um contra um. O Lenny Lobato já seria mais esse ponta que prende o jogo, que para o jogo, que busca um passe, que busca uma associação. Eu vejo muito em termos de característica, posso estar totalmente enganado, mas a minha percepção é que seria quase característica similar ao que o Matheus Araújo fez quando foi ponta no início do ano.
0: Sim.
1: Que não necessariamente é de velocidade, mas é um ponta associativo, né? É um meia aberto pelos lados, que joga pelos dois lados. Esse é o Lenny Lobato que eu me recordo. Estava no futebol grego, nessa última passagem pelo Defensa e Justiça. Não fez tantos gols. Então, dá pra dizer que é uma contratação super empolgante? Eu não consigo falar dessa forma. Mas, no esporte, né, dentro daquele contexto, ele foi importante. E pro que é a Série B do Campeonato Brasileiro, pode ser que ele possa conseguir ser útil aí no decorrer da temporada.
0: Lenny Lobato, Leo Egóis, lembra dele? Acha que é um bom reforço pro vovô? Conversando com os amigos da imprensa lá de Pernambuco, eles falaram assim, olha, achamos aqui que pra Série B ele ajuda a equipe do Ceará.
2: Sim, para a Série B é um reforço que pode ajudar. E dentro daquelas características que o Ceará procura, Breno. O Fred, quando veio aqui no Jogada Primeiro Tempo, ele acabou dando...

0: entrevista e falando que o Ceará procura jogadores que possam fazer mais de uma função. E o Lenny Lobato acaba fazendo isso, porque ele é ponta esquerda, joga de ponta direita, pode fazer múltiplas funções no ataque do time do Ceará. Então o Ceará procurava um atleta com essas características e achou no Lenny Lobato. É um jogador jovem, com poder de evolução. No Sport, ele chega em 24, não vai bem, mas no ano seguinte, em 25, ele vai muito bem. É um homem de confiança do Mariano Sosso, que passou pelo Sport. Trabalhou com ele também no Defensa e Justiça. E uma curiosidade, lá no Defensa e Justiça, na temporada passada, ele chegou a jogar no ataque com o Miritelo, hoje atacante do Fortaleza. Então, é um atleta velocista, com bom poder de condução de bola, e vai chegar para buscar uma opção, ser uma opção lá no setor de ataque do Ceará. Não vejo que ele vai chegar para ser titular. Porém, é um jogador que tem esse potencial, ainda é muito jovem. Vamos ver o que ele pode produzir no comando ofensivo do Alvinegro.
1: Perfeito. Ele vai ser a nona contratação do Ceará nessa janela. Essa vaga era do Murilo, Murilo, ou então Murilo, como queiram. Mas aí, como não deu certo, sai da conta. O Lenny Lobato vai ser o nono contratado do Ceará nessa janela. E a gente tem que lembrar, alguém pode estar falando assim, Breno, mas eu acho que o Ceará está precisando de mais ponto, tem que ir atrás de outro. Porque, em tese, pelo que o Fred tinha falado aqui na entrevista, agora está faltando o Ceará trazer só um volante e um zagueiro, que eram três, né? Era um ponto, um volante e um zagueiro. Alguém pode dizer, Breno, mas não cabe outro ponta, não? Lembremos de Rian Santana, do CSA, que está acertado com o Ceará. A questão é que o CSA vai jogar o jogo da volta das quartas de final nesse fim de semana. Ele perdeu o primeiro jogo, se a memória não me trai. E se o CSA for perder de novo ou empatar, se ele não conquistar o acesso, o Ceará ainda tem que esperar dois fins de semana, porque tem o playoff entre os times que foram desclassificados, porque tem mais duas vagas de acesso para a Série C. Vão subir seis da Série D para a Série C. Então, para o Ceará, se o CSA reverter esse placar e subir, ótimo, segunda-feira o Rian está aqui. Se o CSA não subir, aí o Ceará tem que esperar um pouco mais para contar com o Rian, que também é ponta. Joga pela ponta esquerda e pode atuar também, ou já atuou, na lateral direita, mas ele vem para jogar como ponta na esquerda. Aí você fecharia, porque você teria mais dois pontas. O Lenny Lobato de um lado, o Rian do outro. Você teria mais opções para o ataque. E acho que para o Daniel Paulista, quem mais está vibrando com isso é o Daniel Paulista, porque ele está recebendo mais peças e características também diferentes. Ele precisa disso. O Daniel Paulista está conseguindo, nesse retorno, fazer o Ceará vencer os jogos. Mas o futebol contra a Ponte Preta ainda deixou uma preocupação, Alexandre. O jogo contra a Ponte ainda deixou o torcedor desconfiado. Não foi um bom jogo, não, tá? Será, inclusive, deixou que a Ponte Preta chegasse e finalizasse e tivesse oportunidades. Não foi um jogo que agradou o torcedor em termos de desempenho. Agradou o resultado, mas ele ainda precisa de peças para qualificar esse time para entregar um futebol melhor.
2: Totalmente. E o principal aspecto é o defensivo, né? Acho que nos dois jogos é possível avaliar que o Ceará do Daniel Paulista, ele evolui ofensivamente. Alguns jogos, né, assim que ele chega, ele faz alguns jogos em que ele tenta colocar no time titular Mugni e Alano juntos. Ele tenta fazer o Ceará trocar muitos passes. O Ceará acabou desperdiçando alguns pontos em casa dentro de um time que não foi ofensivo, agressivo. O Ceará fez algumas partidas sob comando do Daniel Paulista que o Ceará não chutou a gol. E esse cenário, ele se desfez. Hoje, né, nesses últimos dois jogos, o recorte do retorno da Série B é de um Ceará mais propositivo. Acho que a gente consegue falar isso. O Ceará atacou mais nesses últimos jogos. E ele conseguiu, inclusive, balançar as redes. Ele encontra alternativas no ataque. O Júlio se tornou titular. O Nico, depois que chega, ganha ritmo, vira titular também. A definição ali sobre o centroavante era grande dúvida. Renzo ou Luca. Mas dentro das escolhas, acho que o Ceará se tornou mais protagonista. A grande questão é defensiva, né? Ele precisa ainda ajustar. O retorno do Éder, do Luizão e do Júlio César, esse trio, vai ser fundamental para tentar melhorar esse cenário.
1: Sim.
2: E aí a gente vai poder entender o que ele percebe sobre o time titular. O Luizão, não tem a característica que eu gostaria, mas, poxa, o Luizão, individualmente falando, é melhor que o Éder, na minha opinião. É um jogador para ser colocado no time titular. O Júlio César precisa arrumar um lugar para ele. Ou ele é o outro zagueiro, ou então ele é volante. Mas ele também é titular do Ceará, na minha avaliação, hoje. Então são pontos que o técnico Daniel Paulista precisa ainda afinar, ajustar. As laterais não tem mais dúvidas, né? O Brian, assim, qualquer jogador razoável é melhor que o Rafael Ramos. E o Brian é melhor que o Rafael Ramos. O Brian não é um jogador extremamente primoroso, né? Acho que os dois laterais ainda têm lacunas, mas ele contribui mais pelo lado direito. Do lado esquerdo, aí a gente está falando de Sávio contra Sanches, né? O Sanches nunca conseguiu se estabelecer por ali. Ele teve muita oportunidade, que o concorrente dele era o Fernando. E mesmo se ele não

conseguiu ser titular. Apesar da identificação que ele tem com a torcida, ele é torcedor do Ceará, né? Tem todo esse sentimento, é um momento muito importante da carreira dele. Mas aí o Sávio, acho que ofensivamente ele participa mais do jogo também que o Sainz. Então as laterais estão resolvidas. Apesar de não

0: como nosso, o ano todo.
1: É, ontem, por exemplo, a gente teve a final da Supercopa da Europa, que é o primeiro jogo que abre a temporada, que é a final entre o campeão da Champions e da Liga Europa. Até o PSG ganhou do Aston Villa por 2-1. Mas isso já é um sinônimo.
0: Aliás, eu vou te falar uma coisa, a camisa do PSG eu achei tão... Você viu aquela camisa? Tu gostou daquele?
1: Não.
0: Parece essas camisas que você compra ali, sabe? Você vai numa loja de esporte aqui, pega uma camisa genérica. Eu achei sim, faltou design, viu? Naquela camisa do PSG. Gostei não.
1: Tirou pra nada o design do
0: PSG. Eu não gostei não. Vocês acharam bonito?
1: Não achei bonito.
0: Eu achei bem ruim. Bem ruim. Se eu for no Campeonato Maranguapense lá, a gente acha a camisa daquele jeito, sabe? Eu não gostei não daquela camisa do PSG.
1: Tá aí.
0: Eu tava aqui ontem fazendo jogadas com o tempo, assistindo ele no retorno, eu falei, que diabo de camisa é essa aí? Sabe, a gente já viu tanta camisa legal do PSG, aquela de ontem eu não gostei não. Mas voltando ao que eu tava falando, te perguntei quando foi o último jogo do Lenny, porque alguém pode se perguntar, sim, Breno, e se o Ceará anunciar hoje, o homem joga já do sábado contra o Cuiabá? Eu acho que não, por vários motivos. Primeiro porque tá sem jogar desde maio, então teria que primeiro ver a situação física dele, se tá condição, ritmo de jogo, aquela coisa toda. Segundo, porque é uma transferência internacional, costuma demorar mais. Não é tão simples.
1: Vem da Grécia, né?
0: E para que ele jogasse no sábado, ele tem que estar registrado no BID amanhã. Então acho muito, muito difícil. Mas o Ceará deve anunciar ainda hoje. Breno, o que é que tá faltando? Conclusão dos exames. Porque quando a gente fala exame, a gente pensa que é só exame médico. Não é. Ele faz os exames médicos, aquela coisa toda, né? Saber como é que tá coração e outras situações. E ele faz exames físicos, junto com os médicos do clube também. E hoje esses exames físicos vão ser concluídos. E aí o departamento médico passa um parecer do jogador para a diretoria. E a diretoria confirma ou não a contratação. Ele está em Porangabuçu, está passando pelos testes, pelos exames. Se os exames derem tudo ok, ele assina contrato e o Ceará anuncia ainda hoje, provavelmente, como novo reforço, Lenny Lobato, jogador de 25 anos, que atua pelas pontas, atacante, mais um que está chegando para o vovô. E sobre o jogo de sábado, o Ceará divulgou ontem, está na tela, diretor, Diário do Nordeste, o Ceará divulga parcial de 12 mil torcedores para o jogo com o Cuiabá no Castelão. Essa parcial saiu ontem à noite. Ainda quarta-feira, o jogo é sábado, o que para mim é um prenúncio de que nós teremos um excelente público no jogo do próximo sábado às 4 horas da tarde. A gente fez uma pesquisa essa semana aqui na jogada e tem muita gente subindo de 35, de 33, mas todo mundo concordando que vai dar mais de 30 mil torcedores. A parcial mais atualizada, 12 mil já confirmados, que é um público que, se a gente voltar aí 3, 4 jogos, era público considerado até mais ou menos, dado que como é que estava a presença do torcedor no estádio, Alexandre. E nós estamos ainda com metade da quinta-feira pela frente.
1: A média
0: hoje é quanto?
1: 8.900, 8.800.
0: Você já tem mais que a média confirmada. Então nós temos ainda metade de uma quinta-feira, a sexta-feira todinha, um pedaço do sábado para vender ingresso, para fazer check-in. Acho que isso aqui deixa muito claro que nós teremos um novo recorde de público na Série B de 2026.
1: Eu tenho certeza. Eu venho falando sobre isso, né? Desde o último Vitória, né? O Ceará engatou 2 vitórias seguidas. Eu acredito muito na capacidade de ter um novo público e estabelecer um novo recorde. O torcedor alvinegro tem muito desejo de abraçar o time, né? E mais uma vez, em um momento de dificuldade, a torcida alvinegra mostra esse lado, né? Chega junto. E nesse momento o Ceará precisa mais do que nunca, né? Tanto que o Ceará até mudou para a Arena Castelão. Acredito muito que teremos o recorde. E isso tudo foi facilitado também, Breno, com relação ali à questão da antecipação do horário. O jogo era mais tarde, se tornou 4 da tarde no sábado, um horário super agradável. Só tem um adendo, né? Para quem vai ao jogo, o Ceará divulgou até nota hoje.
0: Ah, sim.
1: A questão do estacionamento
0: é reduzido.
1: O estacionamento tá reduzido porque do lado de fora vai ter sido montado ali o palco do show do Luan Santana.
0: No estacionamento que eles chamam de descoberto, né? Tem um estacionamento coberto, um estacionamento descoberto.
1: É, então você tem menos espaços ofertados pro estádio e aí por si só seria interessante buscar antecipação, comprar com antecedência, chegar cedo, né? Tentar evitar esse transtorno, mas o torcedor já está acostumado porque geralmente a Arena Castelão é utilizada realmente para esses eventos acontecem do lado externo.
0: E só lembrando que o jogo, inclusive, foi para as 4 horas, muito por um pedido da polícia, que é quem faz a segurança, para evitar que o público dos dois eventos chegasse todo mundo junto, aglomeração, ficava mais difícil, então eles preferiram espaçar entre um evento e outro, né? O público do futebol chega mais cedo, o público do show chega mais tarde. Claro que, eventualmente, esse público vai ter uma interseção aí. Tem gente que vai pro jogo e já fica pro show.
1: É verdade.
0: Aliás, eu conversava com uma amiga minha ontem que ela disse que vai pro jogo e é aniversário dela. Aí ela falou, se ganhar, eu já emendo, comemora logo. Jogo e show, uma vez só. Eu falei, tem gente que vai fazer isso,
1: e
0: né?
1: E se perder, comemora também.
0: Porque... já tá lá mesmo, né, Alexandre Mota? Já tá lá mesmo no estádio. Então...
1: Se saiu de casa, é pra aproveitar o resto.
0: Rapaz, você tá assim, Alexandre Mota?
1: Não, saiu de casa. Nossa. Já, foi pra um jogo. Tem um show que quer assistir, fica logo lá.
0: É.
1: Se

0: tiver na felicidade, emenda a felicidade.
1: Por exemplo,
0: se tiver triste, tenta ficar feliz no show.
1: Deixa eu fazer um teste aqui. Fernanda Alves, pega o microfone aí, por favor. Se você fosse cobrir um jogo do Fortaleza, fazer lá seu trabalho de setorista como todos os jogos, e no Castelão, no estacionamento descoberto, tivesse um show de Tiaguinho, você já ficava direto?
2: Faltava. Não, eu tenho que voltar pra TV.
1: Ah, você tem que voltar?
2: A gente tem
1: você
2: que
1: não
2: voltar.
1: Pode fazer da cabine mesmo?
2: Não, a gente tem que voltar pra
1: ela estragou a piada. Tá vendo? Ela estragou a brincadeira.
2: Não, mas eu ia dar. Óbvio que eu ia
1: estragou
2: dar um
1: a piada completamente.
0: Ela é profissional, cara.
2: Não, é porque eu pensei na logística.
1: Fernanda,
2: mas como é que eu ia. Mas assim, pra mim é mais fácil. Eu moro perto, eu pedia pra equipe me deixar lá na minha casa e depois eu já me dava.
1: A cara do Alexandre é muito boa. Rapaz, quem foi que botou esse zoom na cara do Alexandre? Eu achei fantástico. Foi o Gusto que tá aí em cima? Quem é?
2: É o Jonathan.
1: É o Jonathan. Jonathan, 10, nota 10, viu? Achei muito legal esse foco que você deu em Alexandre Mota. Podia fazer em Liu Egoes também. Acho que vai ficar legal. Bem, cara, aqui, ó. Fecha aqui, ó.
0: Eu não tenho nada a ver com isso.
1: Mas é interessante. Olha lá, apareceu ali.
0: Eu não tenho nada a ver com isso.
2: Ano passado ninguém lembra. Fortaleza e Santos caiu no dia da tardezinha. E eu tava trabalhando aqui, porque
1: era
2: aqui fora.
1: Eu lembro, eu até estiquei o pós-jogo.
2: Não, esticou não. Aí eu trouxe todas as minhas coisas. Já vim arrumado, entre aspas, e fui daqui mesmo.
1: Muito bom, muito bom.
2: O Alexandre tá me julgando, cara.
1: Eu também, eu senti que foi isso.
0: É, ela é profissional.
1: O Jonathan também entendeu isso, por isso que ele fechou na cara do Alexandre, você falando ele assim, ó.
0: Lá nada, cara, ela vai aqui, pro show, rapaz, porque ele é apaixonado pelo homem.
1: Aliás, a gente acampando já lá, né, pra ver o Luan Santana.
0: É. Ah, no caso, ela é apaixonada pelo Thiaguinho, pelo Thiaguinho, tá, né, gente? É, Luan Santana.
1: Que foi aquilo que você deu um pacote lá pra ele, um presente, o que
2: foi
1: era aquilo?
2: Um quadro.
1: Lá? Um quadro?
2: Um quadro com uma imagem.
0: Ele falou assim, Fernanda, a jornalista.
1: A jornalista, exatamente.
0: Sabe quem ela é, viu, gente?
2: É, eu quase papoquei nessa hora, mas deu certo.
1: E o que era? Um quadro com o quê?
2: Um quadro com uma imagem da mão dele, da esposa e do bebê, que ele fez uma capa de um álbum. Aí o rapaz transformou em uma arte.
1: Ah, que legal.
2: Tipo como se fosse pintura.
1: Que massa, que massa. Esse negócio de transformar em arte, eu lembro muito das coisas que o nosso amigo lá da FCF, o Guido, faz. Ele faz umas coisas com colagem, que eu acho espetacular. Você já viu isso?
0: Não.
1: Ele faz o rosto, tipo assim, ele vai fazer o rosto, de, sei lá, diz um artista qualquer.
2: Ele fez o Ayrton Senna,
1: pronto,
2: fez o Messi.
1: Ele faz com pedaços de papel que ele corta no tom da pele, no tom do cabelo, e ele faz a imagem
0: ele vai
1: com colagem.
0: Tipo, montando, né?
1: É, com pedaços de papel que ele vai
0: na
1: cortando.
0: Redação,
1: cara, fica espetacular.
0: Tem uma jornalista na redação, grande jornalista do Diário Nordeste, que é a Bia Rabelo, que ela também tem um trabalho de colagem, viu?
1: Colagem.
0: Inclusive, ela tem até exposições no Museu da Fotografia.
1: Ele fez,
2: não sabia, não.
1: Ele fez um do Cazé, da Casa de
2: Vic.
1: Cara, é idêntico,
2: entregou,
1: Alexandre. Idêntico, idêntico. Ele entregou. Muito massa, muito legal. Abraçaço pro Guido.
0: Um, né?
1: Eu só esqueci o nome dele.
0: Ele tá aí segundo as intenções.
1: Não,
0: assim.
2: Mas ele fez
1: claro
2: o Zico também. Tem vários. Tem
0: você
2: vários
0: tá nesse mesmo patamar, Brasil.
1: Ah, nossa
0: Zico,
1: senhora,
0: Cazé,
1: pelo amor de Deus.
0: Vamos lá, gente.
1: A minha única semelhança com o Cazé. 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
2: 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Show de bola, vou pro intervalo, tá? Na volta a gente vai... Ah, hoje tem Tom Barros, hoje é quinta-feira, tem TBT do Tom. Quem será que ele vai homenagear hoje, hein? E na volta, torcedor Coral, eu vou falar pra você sobre a assembleia que vai definir se o Ferroviário vai ou não romper com o atual grupo que comanda a SAF Coral. É depois do intervalo, fica aí.
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1: Estamos de volta com Jogada Primeiro Tempo. Chega mais para você curtir futebol com a gente na hora do seu almoço. Comigo, com o Lio Egóis, com Alexandre Mota, Fernanda Alves, equipe completinha aqui no seu Jogada Primeiro Tempo. Meio-dia em ponto. Quando dá meio-dia, a fome aperta. Quando dá meio-dia, a gente fica com mais vontade de estar de frente para um bom prato, né? E é daqui a pouquinho, já tem uma hora, tem chão aqui pra gente. Mas você já pode ir almoçando ligado no Jogada Primeiro Tempo. Deixa eu abraçar o pessoal do YouTube acompanhando aqui, o Eu Mesmo. Bom dia, nosso futuro prefeito. Homem, não. Esse negócio de prefeito não dá pra mim, não, viu? Abraço. O José Teodoro, obrigado. O Jair também acompanhando a gente. Cláudio Aranha. Carlos Michel. Luiz Gouveia. Charles também. Todo mundo ligado conosco. Obrigado, galera. Deixa o like aí e deixa a sua mensagem. Olha, eu queria pedir a atenção dos senhores e das senhoras, porque agora, Lio Egóis vai trazer pra gente. Ele faz um trabalho de pesquisa. E ele vai trazer uma curiosidade que deixou eu e Alexandre Mota aqui boquiabertos. Atenção para essa curiosidade que o Lio Egóis vai trazer. Rodrigo Eric, fique atento, porque isso merece um corte. Você não vai ver essa informação em nenhum outro programa esportivo.
2: Atenção, copiadores.
1: Essa curiosidade. Atenção, copiadores.
2: Lembra que
1: não diria, como diria meu amigo Sérgio, vamos anotando, porque o Lio Egóis vai trazer uma curiosidade que você não vai ver em programa nenhum. De dar inveja àquele programa.

0: de dar inveja àquele programa lá. Lia Góes, traga seu trabalho de pesquisa para nós.
1: Alô, Breno Rebouças, a quem está em casa, para você que está acompanhando Jogada Primeiro Tempo nesse momento. Você sabe a última vez que Luan Santana veio em Fortaleza e o Vozão jogou e o Fortaleza também no mesmo dia, como vai acontecer no próximo sábado?
0: Quando?
1: Foi em 17 de outubro de 2015.
0: Meu Deus.
1: Nesse dia, Lisca doido estreou pelo Ceará.
0: O quê?
1: E o Ceará perdeu para o Criciúma por 3-0.
0: Perdeu?
1: E o time do Fortaleza acabou sendo eliminado no mesmo dia.
0: Minha nossa
1: senhora. Na Série C para o Brasil de Pelotas, o empate em 0-0 na Arena Castelão, lotada. Então tá aí esse dado da última vez que Luan Santana veio.
0: Que curiosidade triste
1: essa. Fortaleza, que inclusive foi pro aniversário da FM 93.
0: A única coisa positiva dessa notícia é que foi o aniversário da 93.
1: Mas a última vez que ele veio aqui e os dois times jogaram no mesmo dia, como vai acontecer sábado, foi só desgraça, Breno Rebouças.
0: Você está dizendo então que Luan Santana é pé frio para o futebol cearense?
1: A única vez, a última vez que ele veio, aconteceu isso.
0: E ele já veio outras vezes com os dois jogando no mesmo dia?
1: Não.
0: Então foi a única vez, né?
1: É, praticamente.
0: Rapaz, eu vou dizer um negócio. O Luan Santana, eu acho que... Eu tô pra não
1: tem
0: deixar
1: como
0: o Luan
1: cancelar,
0: Santana,
1: não, esse
0: tô
1: show?
0: Tô pra não deixar o Luan Santana subir no palco, viu, Alexandre Mota?
2: Eu não tenho palavra. O cara faltou ontem pra isso. Foi pesquisar o último show do Luan Santana.
1: Pra quem acredita em superstição, que é isso? Alexandre Mota.
2: Ele atacou os fãs do Luan Santana, não, os tricolores e os alvinegros. Acabou, meu amor. A gente tava na expectativa.
1: E foi a estreia de Lisca doido pelo Ceará.
3: Chegou aí. Ele te tirou pra M.
2: Não.
3: O cara faltou ontem pra
0: isso. O Vinícius tá dizendo assim, ó.
2: Não.
0: O Vinícius tá dizendo assim, joga sal nisso aí, viu? Que meu amigo.
2: Que é isso, mano.
0: O cara só trouxe, olha a relação que ele trouxe. Quando o Luan Santana fechou aqui, que os dois jogaram, desgraça no meio do mundo, né?
1: O único fato positivo foi a estreia do Lisca, que ele salvou o Ceará naquele ano, mas o Ceará perdeu pro Criciúma por 3-0. E o Fortaleza foi eliminado da Série C pro Brasil de Pelotas.
0: Você tem mais alguma coisa super positiva pra trazer aqui?
2: É o clube do Luan Santana, né?
1: Não, cara.
0: Eu queria saber o que as pessoas acampadas lá estão pensando dessa sua curiosidade agora, Liuê. Se eu fosse você, eu não ia no Castelão hoje almoçar.
1: Que é isso,
0: não ia, cara. Que não vai ficar bom pra você não, viu? Chamou o Luan Santana de pé frio aqui, cara.
2: Você induziu ele a falar
0: não,
2: isso.
0: Não, ele falou que tinha uma curiosidade e eu disse, isso precisa ser exposto para o mundo.
1: Mas você gosta disso. Às vezes tem alguns dados.
2: A culpa é sua, Breno.
1: Toda vez que um determinado time joga...
3: Não sei, Breno.
1: Do cantor tal, do artista tal. Você gosta desses dados.
0: É o nosso Mick Jagger. Curiosidade.
1: Vamos ver se vai ser diferente.
0: Eu garanto pra você que você não vai ouvir essa curiosidade em lugar nenhum. E eu também garanto que aquele programa lá tá com inveja dessa curiosidade aqui, viu? Vocês perderam. Liu Egois foi mais ágil que vocês e você só ouviu aqui essa curiosidade. Porque os cabas devem ter dito assim, opa, perdemos essa. Não é não, Alexandre Moura?
2: Eu queria ter perdido. Não, mas assim, vamos saber, né? Que é tipo, se o raio cair duas vezes, né? No mesmo lugar.
0: Deu
2: e tal,
0: milismo
2: e vai chegar aqui segunda-feira grandão. Todo mundo triste, ele vai dizer, eu avisei a vocês. Aí eu vou dizer, pelo amor de Deus.
1: Eu quero que seja diferente.
2: Quer, né?
1: Tô torcendo para duas vitórias no final.
0: É, mas a Bia trouxe um detalhe importante, mas tem uma diferença, não é aniversário da 93.
1: É, tem então, isso. Porém, o Fortaleza encara outro time gaúcho.
0: Rapaz, ele quer porque quer trazer um negócio negativo.
2: Não pare com essas histórias de Zico, pelo amor de Deus.
1: Você acredita em superstição, Alexandre Mota?
0: Você não, é supersticioso?
2: Dessas aí não. Nessas aí eu não acredito.
0: Então você é um supersticioso dado, seletivo.
2: Não tem superstição.
0: Tiago Brito, eu queria ter perdido. Eu amo o Alexandre Mota.
2: Obrigado, viu, Thiago? O Thiago tá comigo. Cada um.
0: Vamos falar de que agora, hein,
2: Fortuna? Eu vou mandar um alô, inclusive.
0: Mande seu alô aí.
2: Dois torcedores do Fortaleza, que se a gente tiver desligado, né?
0: Meu Deus do céu, cara.
2: Eduardo e Armando, torcedores do Fortaleza, que sempre acompanham a gente, viu?
0: Sim.
2: Inclusive, sempre estão ligados na equipe, né? Estavam até falando sobre esse contexto, sobre esse cenário do Fortaleza. Um abraço para eles, pro Eduardo e também pro Armando. Eu falei que ia mandar um abraço para eles meio-dia. Acredito muito que eles estarão nos próximos jogos do Fortaleza também na Arena Castelão. E eles são fãs do WB, do Wilton Bezerra. Todos nós somos fãs do WB, né?
0: Todos nós. Vamos falar de quem agora?
1: O Breno Rebouças. Vou mandar um alô também. Vamos lá. Um abraço aqui pro grande Fabiano, ao lado da sua esposa.

0: Jane e o Natanael, que me encontraram no médico. Natanael tem 2 anos de idade, é fã do nosso programa. E abraçar o nosso Gonzaga de Castro, fã do programa também, jogada primeiro tempo. E esse eu me encontrei, sabe aonde?
1: Onde?
0: No supermercado.
2: Ah! Onde você é? Cara gosta.
1: Onde você é especialista.
2: Ele gosta, cara, ele gosta. Vocês não sabem. Mas, Liwei, além de fazer essas estatísticas aí que vocês estão vendo, né, um trabalho apurado de pesquisa, ele também tem um dossiê, um banco de dados de supermercado.
1: É.
2: Quando o supermercado abre em Fortaleza, né? E região metropolitana e Aracati.
1: Ele vai pro interior também para visitar
3: o Ceará. Vai ver o Ceará. Alexandre, ele disse que quando viaja, uma das programações dele é conhecer os supermercados da cidade.
2: Pronto, tá muito bem casado, né? O Liwei Góes. E aí, Liwei Góes vai em supermercado, ele tem um banco de dados. Ele anota
0: ele
2: as coisas.
0: Ele gosta de mim, cara.
2: Eu
0: mandei um abraço, o cara tá no supermercado. Aí ele vai contar uma história.
1: Ei, Fortuna. Né?
0: Futebol, vamos com futebol.
1: Abrindo as porteiras aqui.
2: Acabou.
1: É o programa do Alô.
3: É que ele mandou uma mensagem aqui no WhatsApp, o Eduardo lá do Cristo Redentor, e ele foi nas minhas redes sociais e me falou que me encontrou nesse restaurante aqui, inclusive. Ele indicou, mas e aí não falou comigo, da próxima fala, viu? Inclusive ele disse aqui, restaurante tal, o melhor de Fortaleza.
1: Se fosse o Ito Bezerra, ele tinha dito o nome, mas você não vai fazer isso, não.
3: É um lá na aldeota, muito bom, depois eu vou falar vocês.
1: Vamos falar de quem, Fortuna, agora?
2: Futebol. Tentativa 4 do Bruno Rebouças falar.
1: Então, como eu tentava falar... Gente, o Ferroviário marcou a assembleia que vai definir sobre o rompimento ou não com o atual grupo que comanda a SAF Coral, o grupo Mix, que é um grupo português que assinou o contrato em novembro do ano passado, a venda foi autorizada em fevereiro do ano passado, e o Cássio Cacau, presidente do Conselho Deliberativo Coral, fala com a gente a respeito dessa reunião. Chega mais, Cássio.
4: Oi, Breno. Dia 27 de agosto, às 19 horas, a Preciso Ferroviário está em encontro marcado na Vila Olímpia Zico Cabral, né? Na Assembleia, onde vai decidir se a gente permanece com a MEX, ou se ela autoriza a diretoria executiva a rever o contrato, a discutir os termos e, se for preciso, a romper o contrato. Vai estar presente conselheiros, sócios proprietários e sócios sucedores com direito a voto, conforme o estatuto.
1: E Cássio explicando sobre essa reunião, dia 27, conselheiros, sócios, proprietários e sócios torcedores vão ter direito a participar. É uma reunião apenas presencial, não tem participação por link, virtual, não. Tem que estar lá na barra. Primeira chamada 6h30, segunda às 7h da noite. E o colegiado é de cerca de 300 pessoas, né, juntando todo mundo. Eles não têm o número exato ainda, tem que fazer o levantamento de como é que tá o de sócios e tal, mas são cerca de 300 pessoas para colocar em pauta. Primeiro é o seguinte, autorizar, discutir os termos do contrato, tomar medidas cabíveis e, se preciso for, rompimento. É essa maneira como o Ferroviário se posiciona oficialmente. Mas como o próprio Cacau falou aí, o que vai realmente ser discutido é querem a continuidade ou não. Porque o Roger Ranieri já tinha dito, Alexandre Mota, que ele precisava de duas coisas para fazer o rompimento do contrato. Primeiro que alguma cláusula ou o contrato todo não tivesse sido cumprido à risca. E se tem salário atrasado, muito provavelmente alguma coisa não está sendo cumprida, que é a questão de ter todo mundo adimplente. Segundo, a autorização da Assembleia, porque foi essa mesma Assembleia que se reuniu lá em fevereiro do ano passado e autorizou essa venda. Então só eles podem autorizar a quebra de contrato. Você tem alguma dúvida que essa Assembleia vai votar pela quebra do contrato?
2: Zero. A minha dúvida é zero. Acredito muito que isso vai ser chancelado nesse momento, né? O Ferroviário tinha toda uma expectativa em torno dessa proposta de SAF, em torno desse projeto esportivo, e nada disso se concretizou, né, Breno? Não dá pra gente falar que o clube se tornou SAF, vai ter um investimento externo, e a gente falar que o clube tá devendo, da forma com qual o Ferroviário estava. Funcionários como preparador físico devendo 3 meses, cara. Não dá pra gente aceitar isso. Da mesma forma que no ano passado, né, Breno? Teve até episódios ali de corte, né, de energia,
1: sim,
2: problemas externos. Então, cara, infelizmente, essa conexão ela acabou não vingando como se esperava. Eu nem acho que a gente consegue apontar isso de forma específica do campo. Mas é fato que quando você deixa de pagar funcionários, elenco, tem toda essa celeuma, tudo isso causa um impacto muito grande em termos de resultado de projeção. Então, é realmente para ser revisto. Eu acho que o Ferroviário acerta dentro dessa medida. É uma coisa que é uma assembleia, vai ser feito realmente um processo, né, de reunião e de debate. Mas um outro aspecto que me chamou muito

0: Atenção, Breno. Foi no dia que isso foi anunciado pelo presidente do Conselho Deliberativo, que a gente acabou de escutar, e também pelo presidente do clube, né, Ronieri. Naquele momento, a gente viu alguns jornalistas perguntando fatos que eles não sabiam responder. E eu acho que isso é que não pode acontecer nunca, Breno. Porque você vende parte da SAF, no caso Ferroviário vendeu 90%, e aí a pergunta era simples. Mas quanto eles estão devendo? Ah, a gente não sabe. Mas quanto eles colocaram no clube? A gente também não sabe. Então é uma reclamação que também existe dentro de uma ótica de falta de informação. E eu acho que isso não pode acontecer. Se o Ferroviário quiser voltar a ser SAF, ele vai precisar não só romper com esse projeto, como ele vai precisar criar mecanismos para que a associação não fique tão de mãos atadas ao que estão fazendo lá. Porque é um clube de expressão, é um clube que já teve os seus anos de glória, tem tudo para se potencializar de novo. Hoje joga no estádio Presidente Vargas, que tem uma boa estrutura, tem calendário nacional e não pode deixar o Ferroviário se acabar desse jeito.
1: Mas o Ferroviário não foi enganado, Alexandre. O time do Ferroviário, ele foi avisado desse grupo que estava chegando para administrar a SAF. Lá no Boa Vista, não fizeram um bom trabalho e de lá saíram. Ferroviário acabou apostando nessa SAF para o seu futuro e foi enganado nos mais diversos quesitos. Não foi investido absolutamente no Ferroviário. Alguns atletas vindo de algumas divisões misteriosas do interior paulista, de divisões mais abaixo, chegaram aqui. O Ferroviário perdeu a sua identidade, o Ferroviário que revelava jogadores. O Ferroviário que trazia jogadores de outras equipes do futebol cearense parou de fazer isso, para trazer alguns atletas desconhecidos. E o Ferroviário, nesse momento, o caminho a ser traçado é romper com esse grupo e procurar um novo grupo para gerir a sua SAF.
2: Beleza. Oi, Alexandre, falando um pouco sobre o Ferroviário, essa situação da SAF e, de fato, dia 27, todo esse grupo de conselheiros, sócios proprietários e sócios torcedores vão definir se querem ou não a continuidade do projeto atual com a Makes e, se eles optarem por não, aí o Roger Ranieri, que é o presidente da parte associativa, vai tomar as medidas cabíveis para dar sequência ao que a Assembleia desejar. Mas agora é hora da gente receber ele aqui, ó. Tom Barros, esse que é desejado por todos no programa.
3: Eita, tudo
2: todos
3: bem?
2: Querem você aqui, Tom Barros.
3: Tudo beleza.
2: E as quintas-feiras é dia de TBT do Tom. Você só fala. Fala, bota a vinheta do homem aí, ele não fala, William Fortunato.
3: William Fortunato.
1: Calma, Tom Barros.
3: Tom Barros.
2: Tudo bem, Tonzinho?
3: Tudo bem, graças a Deus.
2: Como é que você tá?
3: Estamos aqui na luta, vendo aí essa situação do Ferroviário. Lamento muito.
2: Muito, né, Tom?
3: Lamento muito, porque o Ferroviário, por uma coincidência, já que estamos no TBT...
2: No TBT.
3: Eu não vou fazer imagens aqui, porque não tem do Ferroviário. Daqui a pouco eu faço na homenagem que vai ser prestada hoje. Mas o Ferroviário tinha uma sede na rua Padre Francisco Pinto, perto da minha casa, onde eu moro ainda hoje. E o Ferroviário vinha a pé, da sede para o estádio Presidente Vargas. Não adiantava nem pegar, naquele tempo que não tinha nem van, essas coisas, para ir, passava em frente à minha casa a pé. E foi assim que eu conheci grandes ídolos do Ferroviário, como, por exemplo, o Pacuti. Aí aconteceu uma história que o Pacuti depois negava, mas ele não pode negar porque aconteceu comigo, não é? Ele passava na minha casa, eu perguntei, Pacuti, é o menino, década de 50.
2: Década de 50.
3: 50, eu tinha o quê? Eu tinha 7 anos, 8 anos, 9, por aí assim. E ele passou, né? Devia ser 57 por aí, se não me falha a memória, 58.
2: Você não era nem Tom ainda, né?
3: Nem Tom. Aí eu perguntei, Pacuti, quantos gols o Ferroviário ia jogar com calouros do ar? Ou era com o América no Record? O Pacuti, 2 gols. Pacuti, o grande ídolo do Ferroviário, né? Meu, depois se tornou um grande amigo meu, negava essa história sempre. Aí ele, de 2 gols. Aí foi pro estádio a pé, caminhando com todo o time do Ferroviário em fila indiana. Eu fui pro jogo também. E o Ferroviário não ganhou o jogo. E nem Pacuti fez os 2 gols. E eu, na saída, peguei o Pacuti. Pacuti, cadê os 2 gols? Aí ele disse, tá aqui, menino. Aí deu 2 cascos na minha cabeça. Deu 2 cascos na minha cabeça. E eu depois dizendo, ele nega até hoje. Ele morreu, né? Brincando comigo, negando essa história. Mas, rapaz, aconteceu comigo.
2: Pois é.
3: Vai negar.
2: Ele não tem como negar, foi você que participou.
3: É porque quem recebe... Não esquece.
2: Exatamente.
3: Quem dá, esquece, né?
2: Perfeitamente.
3: Rose Espíndola, começa a gravar aí, que ela gosta de gravar o TBT a pedido meu. Ela gosta de...
2: Aliás, Jefferson, eu acabei não colocando aí, Jefferson, mas tá lá TBT 1, TBT 2. Vai lá, Tom.
3: Vai lá, TBT... Pois é. E o TBT de hoje, é uma homenagem ao Nilo Veloso. Quem foi Nilo Veloso? Na década de 50,

0: ele foi precursor de jiu-jitsu e judô aqui no estado do Ceará.
1: Eita, rapaz.
0: Esse daqui é o filho dele. Daqui é o filho. Por isso aqui, como vai. Como é que tá o negócio? Essa do Ceará Sporting Clube aqui, essa carteira é do Nilo Weber Caminha Veloso, que é o filho dele. É o filho do Veloso, filho que do foi Veloso. O precursor de jiu-jitsu e judô aqui no estado do Ceará. Tinha inclusive uma academia ali na Duque de Caxias com o senador Pompeu. Era a academia dele lá na década de 50. Aí ele me mandou essa mensagem aqui. E uma foto, quando houve a demonstração de academias lá no estádio Presidente Vargas. Isso é o estádio Presidente Vargas. É
1: diferente aí, né, Tom? Do que a gente costuma...
0: Mas é exatamente o estádio que eu conheci. É,
1: porque o PV, eu conheci o PV antigo, não esse agora, que é todo com as cadeiras lá. Né? Eu conheci o antigo PV e ele já era todo... Tinha arquibancada em todos os lados. Aqui você percebe que já não é, né?
0: Não, aqui é o seguinte. O PV que eu alcancei é esse aqui. Eu fui ao PV a primeira vez em 1956. 56. Eu tinha 9 anos.
1: Sim.
0: E essa foto é da década de 50, mais ou menos da mesma época que eu conheci o PV. Só tinha esse lance de concreto. Aqui, arquibancada de madeira, você dá para ver aí, baixinha. Sim. Do outro lado também, alambrado de madeira. E o professor Nilo Veloso, que é este que está aqui.
1: No canto.
0: E este que está aqui é o Nilo Veloso, aquele que apareceu há pouco. A partir da esquerda é o Nilo Veloso, o pai, e o Nilo Veloso, o filho. Perfeito? Eles estão sentadinhos. Por quê? Eles foram fazer, antes de um jogo de futebol, uma apresentação de jiu-jitsu, judô, lá no estádio Presidente Vargas. Essas cabines, só tinham duas cabines na rádio, de emissora de rádio na época. Cabine aqui, cabine aqui. Isso daqui era improvisação. Perfeito? Era um cabine feita de madeira, essas daqui. As duas de concreto, eram as únicas. Uma da Ceará Rádio Clube e a outra da Rádio Iracema. Perfeito? Aí depois foi que veio a Rádio Irapuru e veio a Rádio Dragão do Mar. Então esse é o estádio. O lance principal do estádio Presidente Vargas é esse aqui. Este lance ainda continua até hoje no estádio Presidente Vargas. É exatamente
1: o central.
0: O central. Aí construíram em cima, daqui para a riba.
1: Para a riba.
0: Entendeu?
1: E esse, mas PV, esse lance o PV aqui... hoje que a gente conhece, não esse de reforma que passou, mas o anterior, que ele era... todo, que era completo, arquibancada. Foi a partir de que década, Tom?
0: Ah, já foi da década de 60.
1: 60, né?
0: 60, é. Já depois, bem depois. Esse daqui é a década de 50. O Nilo Veloso, eu repito, que é este aqui que está sentado, com o filho dele, o Nilo Veloso, que foi aquele que apareceu na carteirinha do Ceará de 1970.
1: É o único de barba, né? Para quem está assistindo, é o único de barba.
0: Pois
1: é
0: o Nilo bem. Veloso. E o Nilo filho, né, que está aí com a carteirinha do Ceará, está com 75 anos de idade já. Ele já aí tem 56 anos, dentro da foto dele ainda, né? Então o negócio é sério, velho.
1: É, meu amigo.
0: Ele mandou essa foto do PV com ele, papel, eu vou publicar. Então fica a nossa homenagem ao Nilo Veloso, o pai, que foi o grande fundador desse trabalho de academia aqui no estado do Ceará com jiu-jitsu e judô. Não existia isso aqui no estado do Ceará na década de 50. Agora, a foto que eu publiquei, aquela outra da carteira do Ceará Sporting Clube,
1: essa
0: daqui já é de 1970, né? Já é do Nilo Veloso, filho. Perfeito?
1: Nilo Veloso.
0: Nilo Weber com a minha Veloso, que é o filho dele, perfeito? Já torcedor do Ceará, sócio proprietário, carteira de série D, não sei o quê, um bocado de coisa, né?
1: Tá muito bom? Legal, Tom, muito legal. Mais um TBT, dessa vez do Nilo Veloso. Tomzinho, sempre uma satisfação recebê-lo no Jogada Primeiro
0: Tempo. Saúde, paz e vamos em frente.
1: Vamos
0: salvar
1: em frente.
0: O Ferroviário, time tão simpático, né?
1: É, rapaz? Tem que tentar salvar o Ferrão, viu? O Ferrão
0: vamos
1: tá...
0: em busca de alternativas.
1: Valeu, Tomzinho, um abraço pra você. Valeu. Gente, é o seguinte, eu vou fazer mais um intervalo. Na volta a gente vai ouvir a galera, tá? Na volta a gente vai passar pelo torcedor que tá mandando mensagem, que tá interagindo. Parada rapidíssima, eu volto já.
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1: Estamos de volta com o nosso Jogada Primeiro Tempo aqui na TV Diário na Verdinha, no arroba Jogada SVM. 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Tá lá, ó, a foto do Vina. E a pergunta: quer ingresso? É o desafio do WB. Qual a maior loucura que você já fez pelo vovô? As duas melhores respostas vão ganhar um par de ingressos para Ceará e Cuiabá. Olha aí, a garapa. Pra tu ir pro estádio sábado sem pagar o ingresso.
2: Ei, mano, tu já tava querendo ir, mano.
1: Tava doido pra ir,
2: tu já tava querendo ir. Tu já tava vendo lá. A gente acabou de falar aqui, né? E até deixou depois.
1: Pois é. Aí tu vai numa garapinha dessa.
2: Diga só o que tu quer aí, mano.
1: E outra, e é o par, viu? Não tem esse negócio de, ah, eu ganhei e vou ganhar só o menor.
2: Eu vou sozinho.
1: É o teu e pro teu esquema. Então, assim, é pra tu ganhar o par de ingressos. Vai
2: ele
1: lá.
2: É
1: desafio
2: sabido.
1: Do WB. Desafio do WB. Quer ingresso pra Ceará e Cuiabá? Vai lá e comenta
2: com
1: qual a maior loucura que você já fez
2: loucura.
1: Pelo vovô.
2: Com certeza já tem alguma loucura aí pra
1: com
2: fazer.
1: Com certeza.
2: Quem vai escolher? A produção. A produção que tá à frente aí desse processo, né? A gente tá só divulgando.
3: São três jurados, inclusive,
2: lá.
3: Né?
1: Inclusive, se tem alguém que tá aqui ligado no Jogada, no rádio, na TV, e fala assim: Breno, eu não sigo Jogada, me diz aí. Primeiro eu vou dizer assim: homem, como é que tu não segue o Jogada ainda? Faz o menor sentido, né? Tem que seguir, tem que acompanhar. Arroba Jogada SVM. S de Sistema, V de Verdes, M de Mares. Arroba Jogada SVM. Você vai lá, segue o nosso Instagram, responde a pergunta e quem sabe você não ganha aí dois ingressos para ir assistir o jogo Ceará e Cuiabá sábado, curtindo de boa, sem meter a mão no bolso para pagar os ingressos. Vai você e quem você quiser acompanhar essa partida aí, ó. Vá cedo, viu? Porque o público deve ser muito interessante para essa partida. Tem gente aí subindo uns 35 mil. Então, é ingresso para você, desafio WB lá no Jogada. 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Agora é hora de ouvir o torcedor, é hora de colocar você na jogada.
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1: Habla, torcedor.
4: Bom dia.
1: Quem
4: fala é o John.
1: Oi, John.
4: Falando aqui de Jaraguá do Sul, Santa Catarina.
1: Que legal.
4: Natural aí de Ceará, de Fortaleza.
2: Boa.
4: Um abraço pra vocês aí, pra todos conterrâneos, espalhados aí nesse mundão. Bora, vozão.
1: Valeu, John. Obrigado. Tem mais gente participando. Bom dia, Breno. Alexandre... Bom dia, Breno, Alexandre e Whey Protein.
2: Não.
1: Whey é o Liu Whey. Eu vou te mostrar aqui o Whey.
2: Liu Whey.
1: Cadê a gata show? Estamos com saudades dela na telinha no Jogada Primeiro Tempo. É o Sérgio, lá do Edson Queiroz. Sérgio e Líndia, lá do Edson Queiroz. A Gata Show volta na segunda-feira, tá? Gata Show segunda-feira estará de volta aqui na sua cadeira, na parte central desta mesa, fazendo todo aquele auê, todo aquele barulho que só ela sabe fazer no Jogada Primeiro Tempo, acompanhando o seu almoço, tá? Segunda-feira a Gata Show vai estar de volta. Vamos ouvir mais um.
5: Breno, boa tarde.
1: Boa tarde.
5: Fortaleza vai dar nesse Juventude lá dentro, rapaz. Ele vai com três reforços grandes. É, não vai o Fuentes, não vai o Luiz Fernando e nem o Priori.
1: Ave Maria.
5: Priori que esses três não tem não, rapaz. Fortaleza vai, você vai ver como vai ser uma vitóriazinha lá dentro. Uma goleada, 1-0. Vamos lá, Leão.
1: Ele acha
2: falou
1: que...
2: até do Priori.
1: Ele acha que Priori do que esses três não tem não.
2: O Priori não tá nem jogando.
1: É verdade.
2: O Priori não tá tendo nem chance. Inclusive o Crispim tem tido mais minutos que o Priori. O que pra mim também não é muito justificado, porque eu acho que o Crispim também, nesse novo recorte, nesse novo momento com a camisa tricolor, ele acabou não conseguindo, né, participar de formativa. Sabe uma curiosidade que eu tenho?
1: Qual?
2: Nessa ausência aí do lateral esquerdo, né, o Fuentes machucado, o time no transfer ban, não paga. Será se o Crispim vai ser testado na ala esquerda?
1: Você acha?
2: No início da temporada ele foi, se ele quiser pegar um retrospecto de quem já jogou pelo lado esquerdo, né? E eu não tô falando pra ser titular, isso aí não tem nem cogitação. É pra ser uma alternativa eventual, se necessário.
1: Eu acho que o Crispim tá tão baixo esse ano, Alexandre.
2: Eu concordo. Eu também acho que ele não consegue
1: contribuir. Em tese, ele precisa ter mais energia pra jogar ali pelo lado do que onde ele tá ali pelo meio, né? Em tese.
2: É, a não ser que ele seja um lateral que guarda posição, né? Marca, assim, o campo.
1: Que
2: assim,
1: não
2: eu
1: é
2: só posso
1: dele.
2: Andar até aqui.
1: Quando ele brilhou é porque ele saía pro jogo.
2: Exatamente. Eu só posso andar até aqui, não posso passar dessa linha, vou ficar só aqui guardando a minha posição, aí seria uma alternativa. É. Eu tô só pontuando, levantando isso, porque hoje, né, a principal questão que o Fortaleza precisa solucionar é a lateral esquerda. O time precisa de um outro lateral. Alexandre, mas precisa mesmo? Precisa, amigo. Porque a gente tá falando de uma temporada que ainda tem 17 jogos pela frente. Não dá para negligenciar esse problema. É um objetivo muito grande do Fortaleza voltar à primeira divisão. E você precisa de um outro lateral. O lateral é expulso, sofre lesão, fica suspenso, como qualquer outro atleta. E aí você não ter no seu plantel, para mim, é realmente um problema. Eu faria esse esforço, Breno. Não sei como é que é a situação do Fortaleza. Sei que o Fortaleza fez até aquele empréstimo, né, dos 20 milhões. Era para pagar salário. Não sei como é que esse dinheiro está, em que pé esse dinheiro está dentro do PC. Mas eu buscaria fazer esse esforço para resolver a situação do transfer ban e contratar um atleta para lateral esquerda.
1: Olá, bom dia. Eu vou botar de novo porque tem a vinheta do Liuê aqui, ó.
6: Olá, bom dia, Breno Rebolo. Olá, tá falando aqui, o recado aqui do Otávio Bonfim. Um abraço aí no Liuê Góis e no Alexandre Motos. O Ceará vai ganhar do Cuiabá. Um abraço pra você. Vai ser de dois pra lá, um pra cada aquele dia. Eu acertei, dá zero, dá por certo. Vou acertar novamente de novo. Um abraçaço para você, que para mim você é o maior comentarista, você é o maior narrador, você é o cara que entende de tudo.
2: Tudo é ele.
6: E por menino aí também, um abraço do Zé Carlos Otávio.
1: Valeu, Zé Carlos.
7: Bom dia, Breno, Alexandre, Liuê, aqui é Lamartine.
1: Fala,
7: Lamartine. Eu gosto muito do trabalho do Paulo Autuori, ele é bastante experiente, mas chegou aqui igual aos outros.
1: Como assim?
7: Num blá, blá, blá danado, dizendo que ia utilizar a base. Hoje nós só temos o Mucuri na lateral esquerda, nem o garoto Guilherme Moura foi relacionado. Isso é utilizar a base? Você teria relacionado o garoto Guilherme Moura, Alexandre?
1: A Fernanda, inclusive, falou que ele levou menos jogadores do que ele costuma levar e como o ele não Fortaleza. Tinha opção... Levou menos jogadores do que costuma levar. E como ele perdeu o Fuentes, talvez fosse interessante ele ter o... Pelo menos, nem que ele não fosse jogar, mas assim, acho que se ele vai ser uma opção... Ele precisa começar a se integrar, viajar com o elenco também, para ir se adaptando, né, Alexandre?
2: Mas se ele vai ser uma opção, seria isso. Mas talvez ele não seja uma opção, né? Talvez o exercício seja o contrário. Eu nunca vou falar sobre individualmente o jogador quando eu não tenho acesso ao treino e nem ao... Ele não joga também, né? Então a gente estaria lutando, né, por alguém que a gente não tem dimensão.
8: E ele não é um atleta mais de base, porque ele já tem 21 anos.
2: Pois é, a gente não tem dimensão técnica a ponto de apontar que ele vai ser a solução. Quando o técnico fala que ele vai utilizar a base, é porque são poucos os jogadores do sub-20 que se aproveitaram ao profissional. A verdade é essa. A verdade do Fortaleza é essa. O processo de transição, ele não aconteceu, talvez, como o Fortaleza imaginava. E o Fortaleza, no momento em que ele teve bons valores na base, foram valores captados para o sub-20. O Mancha foi captado pelo Palmeiras, o Kevin Andrade pelo Deportivo Laguaio e o Cauã do Goiás. O processo de integração, né, colocar essa turma no profissional, existiu anos anteriores. Esse ano a situação não foi dessa forma. Isso não é uma crítica, isso é uma constatação. Então, Breno, hoje, quando o autor fala em utilizar a

0: base, ele utilizou, porque ele botou o Lucas Emanuel, que o Carpini tinha esquecido. Ele trouxe o novo Cauã Rocha para o grupo, outro jogador que tem potencial. Os jogadores da base que foram aproveitados ao longo do ano foram esses dois. O outro é o Prior, ele tá machucado. Aí outro jogador da base que foi aproveitado, o Guilherme. Só que o Guilherme jogou apenas dois jogos, né, o ano todo. E ele entrou ainda no foguete danado, que foi no Clássico Rei.
1: E jogou em março.
0: É, faz muitos meses, né? Não tá nem fazendo parte dessa integração maior. Qual foi o outro jogador da base que fez parte desse grupo? Então eu não consigo julgar, né, por essa ótica, até respeitando a opinião do torcedor que mandou o áudio, eu não consigo julgar que o autor não tenha utilizado. Ele tem utilizado os que ele tem, são poucos.
2: São poucos.
0: O outro que ele tem à disposição, Breno, se chama Bruninho. E o Bruninho também faz muito tempo que ele não tava nem integrado ao grupo.
2: Sim, exato. Vamos ver mais um.
3: É, bom dia, Breno Rebouças.
2: Bom dia.
3: A renda sábado vai dar 40 mil. Tudo pagante, 40 mil. Aqui é o Chicão, torcedor do Ceará.
2: Valeu, Chicão.
3: Moro na Paraguelândia.
2: Abraço para você. Vamos ver outro.
4: Bom dia, Breno Rebouças. Aqui é o Otávio Viressaf. O Ceará está contratando, que nem dizia a Lanete, está contratando só traque.
5: Ô Alexandre, meus parabéns pelo programa. Olha, obrigado. A comadre Munda, aqui minha vizinha, está querendo saber, a comadre Munda, o que é que significa propositivo. Propositivo. A minha comadre Munda e o Alexandria aqui. Ninguém sabe o que é propositivo. Tem que dar aula de vocabulário para eles, para se dar bem com o teu programa,
2: rapaz. Rapaz, é porque você nunca ouviu o WB falando. Nem se eu ouvi. WB traz palavras como apoplético e outras coisas mais, né, Alexandre? Mas diga ele o que é propositivo.
0: Propositivo vem da palavra propósito.
2: Propor também, né?
0: É quem propõe, né? Em quem busca propor algo. Quando a gente tem um jogo de futebol, e aí você tem dois times que tem cada um o seu estilo de jogo, o time propositivo é o time que se detém a tentar fazer alguma coisa, ou seja, geralmente é o time mais ofensivo, é quem coloca a bola debaixo do braço e tenta atacar. Você pode definir o futebol por uma ótica simples, né? Um ataca e o outro defende. Há quem ataque mais, há quem se defenda mais. Quem se defende mais não é propositivo. Quem ataca mais é propositivo, ou ofensivo, ou dominante. Pode utilizar a expressão que for. A nossa língua é tão legal, né? Porque ela tem uma variedade de nuances, palavras, né, para explicar coisas, e às vezes mais de uma palavra explica uma síntese, né?
2: Sim.
0: Uma semântica. É bem mais amplo do que é o inglês, por exemplo. Eles não têm nem a palavra saudade, por si só já mostra que é um povo pobre de espírito.
2: Você falou em saudade, Alexandre Mota, e quando a gente lembra de saudade, muitas vezes a gente lembra de pessoas que... pessoas que a gente perdeu, que são momentos difíceis, né? 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O Félix está aqui com a gente para falar um pouco mais do Grupo Zelo. Boa tarde, Félix.
6: Boa tarde, meu amigo. É isso mesmo. Olha só, você que nos acompanha através da TV ou pelo rádio, já diria o poeta, não é? Saudade, palavra triste quando a gente perde um grande amor, não é? E quando a gente perde uma pessoa amada, a gente quer sim oferecer um cerimonial de despedida digno e respeitoso. 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
1: 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Valeu, Félix.
0: Obrigado, meu amigo, até mais.
1: Um abraço. Por falar nisso, a gente está falando, né, hoje, até postei nas minhas redes sociais, hoje faz exatamente um ano que eu perdi o meu pai, né, no dia 13 de agosto, de 2025, ele nos deixou, estava internado, já estava numa condição de estar entubado e acabou nos deixando. E hoje eu estava lembrando pela manhã disso, né? Porque a impressão que a gente tem é que não passou um ano, parece que aconteceu ontem, parece que aconteceu semana passada. E eu ainda tenho a impressão de que a qualquer momento ele vai chegar lá no portão lá de casa pedindo pra gente abrir. É uma saudade, é um negócio que não passa, gente, não cura, mas felizmente as memórias que ficam são super positivas. Sempre que eu lembro do meu pai, eu lembro de alguma história engraçada, porque ele era uma pessoa muito engraçada, contava muita coisa divertida, das coisas que ele viveu no futebol, e o meu jeito, assim, um pouco, eu aqui no ar não sou nem, talvez vocês não imaginem, mas eu não sou eu posso parecer para algumas pessoas até uma pessoa divertida, mas fora do ar, com as pessoas que eu conheço, com os amigos, eu sou muito mais, e é muito herdado dele, é do jeito que ele era, e eu lembrei disso hoje, porque faz um ano que ele nos deixou, e a saudade é eterna, mas a gente lembra dele sempre com muito carinho. E foi uma satisfação ter convivido com ele por 32 anos de vida ao lado dele. Como eu disse naquela transmissão que eu fiz, dias após a morte dele, que eu fiz questão de fazer, em memória dele inclusive, porque ele era uma pessoa que com certeza ele diria vá fazer seu trabalho, ele sempre incentivava isso. Acho que foi inclusive a última coisa que ele me disse em vida. Eu estava no hospital com ele, estava dando a minha hora de sair, estava esperando chegar outra pessoa da família para ficar lá com ele. Acho que a última coisa que ele me disse foi vá trabalhar. Então, por isso que eu vim. E como eu disse naquele dia, era mais que meu pai, era meu amigo. E a gente sempre lembra com muita saudade do meu velho, que hoje faz um ano que nos deixou.
2: E a gente nunca vai falar pelo outro, porque apenas o outro fala de si. Mas é evidente que ele tem orgulho de você e de toda a sua família. Porque

0: Todo mundo é excêntrico, todo mundo é muito justo, muito trabalhador. E acho que se você herda isso dele, você sempre o carregará para sempre. Acho que isso também é muito nítido, né? O Breno não é 100% aqui, porque senão o programa seria cancelado, porque ele é extremamente cômico, né? E eu tenho noção que isso também é um pouco da veia maranguapense, até de chicanês, viu?
1: É
0: Então,
1: verdade.
0: meu amigo, força, viu? É
1: Valeu,
0: isso.
1: Alexandre Mota. Eu vou para o intervalo. Na volta, a gente vai falar de Fortaleza e de Ceará. Vou trazer a informação do Zanocello, que a gente prometeu no começo do programa. A gente vai falar mais sobre o Fortaleza. A Fernanda vai trazer mais informação. O Fred vai falar também a respeito do Vina, uma coisa que ele disse que o Vina colocou como meta para ele mesmo. E a gente vai falar ainda sobre Vela. Dá tempo, Breno? Dá! Eu vou para o intervalo e volto já.
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1: Jogada primeiro tempo, agora são 12 horas 46 minutos, a gente volta para falar do Ceará e uma informação que a gente traz sobre o Zanocello. Ele já tinha iniciado a transição, parte física, em campo, a gente já tinha anunciado isso há algum tempo atrás. Mas ontem o Zanocello começou a transição trabalhando com bola, individualmente, tá? Não é que ele trabalhe com bola com os companheiros, mas ele trabalha com bola individualmente, foi inserido a partir de ontem nos trabalhos de retorno do Zanocello e o jogador, o volante Zanocello, ele começou uma transição de maneira mais forte, de maneira mais intensa. Com isso, o Ceará tá imaginando que se ele for respondendo bem ao que for avançando nas semanas, talvez seja possível antecipar o retorno dele. Pra quando, Breno? Você lembra que a gente falava aqui que o Zanocello tinha previsão de retornar no final de setembro. Como ele já começou a trabalhar com bola, aquela coisa de movimento orientado, pega a bola, gira para um lado, gira para o outro, é uma coisa que você vai introduzindo a bola ali aos poucos para que o jogador possa ir recuperando essa parte física também. Se o Zanocello for respondendo bem a todo esse protocolo mais avançado das semanas, o Ceará pode trazer para a primeira quinzena de setembro o retorno do Zanocello. E eles têm essa expectativa de que ele possa responder, de que eles possam antecipar o prazo que foi dado de que no final do mês de setembro ele voltaria. Então há uma expectativa de que o Zanocello possa voltar na primeira quinzena de setembro, porque ele já teve o trabalho com bola iniciado de maneira individual e ao decorrer das semanas o Ceará vai avançando e intensificando ainda mais essa preparação. Ele está mais próximo de retornar, o Ceará começa...

0: Começa a ver possibilidades de antecipar o retorno do Zanocello, uma peça que, sem dúvida nenhuma, quando tiver à disposição, o Lio Góes briga fortemente por titularidade nesse time do Ceará.
1: Sem dúvidas, Breno, o Zanocello é um atleta nível de Série A do brasileiro, né? O que ele

0: jogadores com essa qualidade livres do mercado. Então o Ceará consegue reforçar o plantel com o retorno de Zanocello. Um jogador, se tiver 100% bem fisicamente, é titular absoluto no meu campo do Ceará. Jogador que pode fazer as duas funções ali no meio, pode ser um primeiro volante, pode ser um segundo volante também, tem um bom poder de marcação e de saída de bola. Então, quem ganha é o Ceará nesse momento. Não vai ter o Muricy, seria mais um volante no plantel alvinegro, mas começa a ter esse pensamento de ter o Zanocello daqui para frente para o restante da Série B. Então é um ponto importante, um ponto positivo, e eu creio que com pouco tempo, assim que ele retornar, ele já vai ser titular do grupo alvinegro.
1: Alexandre Mota, se você consegue ganhar pelo menos 15 dias antecipando esse retorno do Zanocello, você ganha jogos também aí. E contar com uma peça como essa é muito importante, principalmente nessa campanha do Ceará, que é uma campanha de retomada até aqui. Busca fazer um segundo turno quase que perfeito para ainda sonhar com o acesso, porque nesse momento o Ceará ainda olha para o Z4 para tentar se afastar mais, mas a depender do que ele for conquistando, ele pode mudar essa briga dentro da competição. E o Zanocello, se a resposta for boa, o Ceará começou a intensificar ontem os trabalhos de transição, já colocando bola, já fazendo mais atividades, e tem essa expectativa de que, se ele responder bem, pode voltar antes do planejado.
2: Pois é, a segunda quinzena de setembro, né?
1: Sim, mas eles acham que dá para vir para a primeira. Se ele conseguir responder bem aos trabalhos que foram intensificados a partir de ontem.
2: Não, é isso que eu tô tentando ver, assim, projetar assim, né? Agora, você tem esse mês ainda, né? Até o fim do mês, 4 jogos. Aí a gente falaria sobre ele retornar no mês seguinte, não é isso? É, já o mês 9.
1: Sim,
2: seria mês 9. Essa projeção. Que é justamente quando ocorre o Clássico Rei. O Clássico Rei tem a expectativa, rapaz, aí de dia 10, né? É dia 10 a data
1: base. Já imaginou se o homem volta no Clássico Rei?
2: Pois é, Breno. Nesse sentido, é muito importante que o Daniel Paulista resolva a vida do Ceará sem ele. Porque, apesar da gente estar falando de uma antecipação, mesmo assim, vamos supor que até o Clássico Rei ele estaria à disposição. A gente falaria de 3, 4, 5, 6 jogos sem o Zanocello ainda. Então, não dá para o Ceará projetar ou esperar o Zanocello para tentar encaixar o seu meio-campo. O desafio do Daniel Paulista é fazer isso com o Pavani, fazer isso com o próprio Vina, hoje, Melk, João Gabriel, tentar contratar o volante, tentar ter um outro time. E aí, se o Zanocello estiver à disposição, quando ele estiver à disposição, ele se torna essa opção, que tecnicamente, para mim, é melhor do que os homens que ele tem à disposição hoje. Sim. E que ele poderia, se estiver bem fisicamente, com ritmo de jogo e toda essa condição, porque ele está basicamente o quê? 4 meses, ele vai ficar 4, 5 meses sem jogar.
1: Sim.
2: É muito tempo. Se ele tiver condição, ele ajudar o Ceará na reta final. Mas o caminho do Ceará é esse. Eu tava falando que eu prometi, né, Breno? Que eu ia falar com os pontos que o Ceará precisava.
1: Sim.
2: É o seguinte, o site Chance de Gol, ele diz, Breno, que pro acesso direto são 70 pontos que o time precisa. E pra playoff são 60, né? São 10 pontos de diferença. Se a gente projetar o Ceará tentando chegar nos playoffs, o Ceará precisa somar, a partir de agora, né? Basicamente, ele precisa somar mais 35 pontos. Ele tem 25, né?
1: Tem é ponto pra somar, viu, amigo?
2: 25 pontos. 35 pontos, Breno. Você sabe como é que você atinge 35 pontos?
1: Diga aí.
2: São 11 vitórias e 2 empates. Só
1: senhora.
2: Pode perder 4 jogos.
1: A margem é pequena demais.
2: Pouquíssima, por isso que não dava projetar, mesmo que seja uma notícia positiva, ele retornar uma semana antes, mas até lá o time tem que ganhar agora, não dá para esperar mais, né? É claro, torcedor, que isso é só uma projeção. Eles entendem, né, que se você atinge 60 pontos, você tem 90% de chance de subir. A competição é muito acirrada, muito equilibrada, a gente tem visto, né, que do terceiro lugar até o décimo, a diferença é de 3 pontos, basicamente.
1: Sim.
2: Então o time, todo mundo tá muito achatado. Mas a gente tá falando que é uma projeção de ter alguma segurança, né?
1: Sim.
2: E para isso o Ceará precisa engatar uma boa sequência. Eu não tô nem falando de projeção, Breno, de subir direto. Porque para subir direto é 70 pontos. Pro Ceará atingir 70 pontos, ele só pode perder mais 2 jogos até o fim do campeonato. E ele teria que ganhar 15 jogos, né? Ou seja, ele não pode nem empatar. É 15 vitórias e 2 empates.
1: A margem é bem curta mesmo. 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

0: 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Alexandre Mota, você gosta do mar, Alexandre Mota?
1: Gosto do mar.
0: Pois você sabia que hoje, às 5 horas da tarde, hoje lá no Estoril, às 5 horas, começa a Copa do Brasil, a sexta Copa do Brasil de vela, Alexandre Mota.
1: Olha aí, rapaz.
0: É, pra quem gosta de esportes náuticos. É
1: importante da gente, né? Porque a jangada está imbuída em muitos dos símbolos culturais cearenses. E a jangada, né, além de ser um esporte, uma corrida, um entretenimento, é o ganha-pão de muitos dos nossos moradores, dos nossos habitantes, sim, dos nossos residentes aqui da Orla Cearense, porque muita gente utiliza-se da jangada e de outros meios, né, aquáticos para conseguir pescar. E vive disso, né? Vive
0: e não, da pesca. E não é só a jangada, tá? Tem kitesurf em diferentes categorias, tem a jangada, tem outras modalidades. É a Copa do Brasil, a sexta Copa do Brasil de vela, que começa hoje às 5 horas no Estoril e vai até domingo. Aí vai ter na Praia de Iracema, na Beira-Mar, no Estoril, na Ponte dos Ingleses. Vai sendo distribuída a programação. Domingo ainda não tem um horário e o local certo para terminar. Eles vão definir ainda. Mas a Confederação Brasileira de Vela já vai iniciar hoje às 5 horas da tarde. A última prova, a prova de regata, vai começar às 10 horas da manhã do domingo, tá? Então você pode acompanhar, você que gosta de esportes náuticos. Lembrando que esse evento ele já é um teste, uma preparação para o Campeonato Mundial de Vela que vai acontecer ano que vem, 2027, aqui em Fortaleza. E esse Campeonato Mundial vale ponto, vale para o ranqueamento da próxima Olimpíada. Então, a Copa do Brasil começa hoje, vai até domingo de vela. Ano que vem nós teremos o Campeonato Mundial. Esse evento já é um evento teste aqui em Fortaleza. Vem gente de vários lugares para acompanhar e a gente deixa essa dica para você. Copa do Brasil de vela começando hoje às 5 horas da tarde lá no Estoril, para quem gosta, para quem curte esportes náuticos, para quem curte o mar também. Estamos perto de ir embora, né? Aqui, Fernando Alves ia falar mais do Fortaleza, mas não vai dar tempo. A gente também não vai conseguir ouvir o Fred Gomes. Eu prometi que a gente ouviu o Fred falando sobre o Vina, mas a gente escuta amanhã no Jogada Primeiro Tempo, porque o nosso horário está chegando em cima da hora. Vem aí o Bafulê. Alexandre Mota, bom demais estar aqui com você mais uma vez.
1: Bom demais, abraçaço.
0: Valeu demais.
2: Valeu, o grande Rebouças também. Breno Rebouças.
0: É verdade. Você sabe que já estão colocando o seu corte da sua informação, já está no mundo, e tem assim, Liu EPVC Góis, porque é estatística. Olha aí. Leu aí pra ver se você gosta.
2: Um dado curioso, né?
0: E lá tem dizendo assim, você sabia que Luan Santana dá azar ao futebol cearense? Porque foi tá isso aí que você trouxe pra nós.
2: Tá aí.
0: Que Luan Santana é o nosso tá Mick aí. Jagger pro futebol cearense. Você
1: me chama de Luan Santana. Que é isso, o Thiaguinho ser pior.
0: Ave Maria. Se você dissesse que o Thiaguinho era o pé frio, Fernando Alves puxava seus cabelos.
2: Eu vou buscar esse dado depois, viu?
0: Vai buscar esse dado
2: aqui
0: também
2: com o Ceará e Fortaleza.
0: Muito bem.
1: Não, mas agora mexeram mesmo, porque marcaram o Luan Santana. O perfil de jogada meu marcou
0: Deus
1: ele.
0: Meu Deus do céu, o que você...
1: Tá quero aí o que você queria. O que vocês acham.
0: Tá, você... tá aí o que você queria.
2: Não, é só um dado.
1: E marcou também as fãs.
2: É só uma informação. Não existe crime gente quanto a isso.
0: Vamos gente, a gente se encontra amanhã às 11 horas da manhã. Vem aí o Bafulê com o João Inácio Júnior. Ixi! Com a Cláudia Leite, com a Alisson Marques. E às 5 da tarde tem jogada Segura Tempo com o André Almeida.

0: tá? Eu volto amanhã, a gente se encontra às 11 horas aqui, nesse mesmo horário, nesse mesmo canal, no rádio, na TV e na internet. Valeu, Fortuna! Valeu, todo mundo, até a próxima. Tchau, tchau!
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1: Que bom que fosse mesmo tudo isso, né? Gente, estamos começando com muita alegria, com muita energia, com muita força, com muito ânimo, com muita fé, com muito otimismo. Mais um programa Bafolê, confiando que o meu futuro e o seu futuro vai ser lindo. E a mensagem hoje de abertura é por conta de Cláudia Leite. Boa tarde, Cláudia.
2: Boa tarde, João Inácio Júnior. Boa tarde, Alisson. E boa tarde a você que nos acompanha. Hoje, dia 13 de agosto de 2026, quinta-feira. Olha, lute pelo que te faz sorrir e desista do que te faz chorar. Sabe por quê? Porque a vida é muito curta. A gente não sabe a hora que vai embora. E a gente precisa sim, a gente precisa ser feliz. Por que precisa ser feliz?

0: porque foi assim o plano que o Pai sonhou para nós, para a gente ser feliz, para a gente viver essa vida em abundância, prosperidade, para a gente ter paz, para a gente viver em concórdia, para a gente viver o bem. E aí a vida passa, mas o mundo não conhece Deus, né? Jesus já disse. Então tem os percalços, tem os desafios, dos quais ninguém escapa. De um jeito ou de outro, de uma forma ou de outra, nenhum de nós escapa. Então que sejamos sábios, que a gente lute pelo que a gente é feliz, pelo que a gente faz, porque nos faz feliz, e que a gente desista, deixe ir tudo que nos faz chorar. E tudo que nos faz chorar, lógico, se não for de emoção, é aquilo que nos magoa, que nos fere, que nos decepciona, que nos deixa marcas que não são legais, que não são boas, que não são de Deus, que não são do bem. Então, que a gente lute cada vez mais por aquilo que nos faz feliz, e que a gente desista cada vez mais daquilo que nos faz chorar. Porque a vida é muito breve, muito curta. A gente não sabe a hora em que a gente irá embora. E é com muita fé, com muita alegria, na certeza que cada vez mais a gente lute por que nos faz feliz e a gente desista do que nos faz chorar, que o Bafulê está no ar hoje. Não é, João?
1: Ô, Cláudia, parabéns! É isso! Então vamos acreditar que o futuro vai ser lindo, que Deus vai nos ajudar, que nós, lutando, vamos vencer. Ô, Glória! E vamos acelerar para a vitória e estourar o champanhe da alegria, do sorriso, do ânimo, da paz, da felicidade e da vitória, em nome de Jesus Cristo. Bate palmas aí pro futuro lindo que você terá. Recebe e segura. Recebe a bênção e retém, porque o que Deus tem para você, ninguém pode tomar. Gente, vamos aqui chamar umas quatro matérias que a gente vai ter já aqui no programa. Duas logo sobre Virgínia Fonseca. Uma delas é sobre a bunda da Virgínia Fonseca. A bunda da Virgínia Fonseca. Ela andou fazendo uma coisa. Será que deu certo? Ou dessa vez ela fez uma coisa no bumbum e se arrependeu? A outra sobre Virgínia Fonseca é que ela anunciou se vai continuar sendo rainha de bateria da escola de samba lá do Rio de Janeiro. Qual é a escola de samba? Grande Rio,
0: Grande
1: é?
0: Rio.
1: Grande Rio. Se ela vai continuar sendo rainha de bateria da Grande Rio ou se ela desistiu de ser rainha de bateria da escola de samba. Já, pra você, Cláudia.
0: Já, e também um dos destaques aqui do Bafulê, um professor de uma menina de 15 anos, de uma escola municipal, mandou mensagens pra ela, exigindo que ela mandasse fotos nua pra ele. E em um determinado momento, em uma das mensagens, ele disse: olha, eu tô mandando, você não tem escolha, ou você quer ser reprovado, hein? Olha, manda logo a foto que eu quero e não demora.
1: Meu,
0: como é que essa história
1: Deus
0: acabou?
1: Então o professor exigiu que a aluna dele mandasse fotos nua para ele, professor, porque senão ela seria reprovada. Olha que coisa! A Cláudia vai trazer os detalhes dessa daqui a pouco. E nós temos mais informações hoje sobre aquela policial militar, aquela mulher policial militar que está presa, porque a polícia acredita que ela e o marido dela mataram um policial militar. A história é muito simples, assim, de contar, mas tem detalhes muito complicados que a gente vai trazer já. A história, para quem não sabe ou quem não lembra, a policial militar, a mulher policial militar estava tendo um caso com um colega policial militar. Ou seja, a mulher policial militar estava traindo o marido com um colega dele, do quartel. Trabalhavam juntos, a policial e o policial. E ela estava chifrando o marido. O marido descobriu e combinou com ela. Pelo menos esse é o raciocínio inicial da polícia. O marido descobriu que era corno, chegou pra ela e disse: ó, tô sabendo que sou corno. Então, eu e você vamos matar o seu amante. E combinou com a esposa, o maridão, que é bandido. É metido a empresário, mas também é metido com facção. Ele chegou para a esposa e disse: você vai

0: chamar ele depois do expediente para vocês irem transar. Só que vai ser uma cilada. Ele vai com você para a morte. E a gente mata ele e a gente toca fogo no carro dele com ele dentro. Bom, esse é o caso, né? E temos mais detalhes hoje sobre essa história escabrosa que é aqui de Fortaleza. Essa história, os policiais são de Fortaleza. A policial militar que está presa, o marido dela que está preso e o policial militar que foi morto são de Fortaleza, Cláudia Leite.
1: Sim, e vamos contar mais um golpe. A vítima, uma aposentada de 70 anos. Ela caiu num golpe e perdeu 37 milhões de reais.
0: O quê?
1: 37 milhões de reais.
0: Caiu num golpe.
1: A gente vai contar como esse golpe funciona. Exatamente como um alerta também, né? Pra gente não cair nesse tipo de armadilha.
0: Meu Deus do céu. Bem, gente, daqui a pouco, aqui no programa Bafolê, o cantor Henrique, da dupla Henrique e Juliano, conta uma história muito curiosa. O cantor Henrique, da dupla Henrique e Juliano, conta uma coisa muito curiosa que aconteceu com ele e a gente não vai perder. Cláudia, vamos começar?
1: Vamos.
0: Vamos começar com aquele professor. Olha que professorzinho sem vergonha. O professor mandou um recado pelo WhatsApp para a aluna dizendo que ela tinha que mandar fotos nuas para ele, porque se ela não mandasse, ele ia reprová-la. Meu Deus. É com você, Cláudia.
1: Pois é, esse fato aconteceu e está acontecendo, o desdobramento desse caso, em Ponta Grossa, no Paraná. Tudo foi descoberto, o professor já foi afastado da escola, aliás, ele foi demitido da escola e a investigação policial continua. Tudo começou porque o professor ficou interessado na aluna de 15 anos de idade, começou a assediá-la. Descobriu o WhatsApp dela, mandou algumas mensagens, ela achou meio estranho, mas não falou para os pais. E aí então ele começou a ser mais incisivo, principalmente porque foi a época das provas. E aí ele dizia, inclusive quem está acompanhando pela TV Diário vê alguns prints das mensagens que ele mandou para a aluna e a aluna respondeu. Em uma das mensagens, ela diz o quê? Ele disse nua, eu quero fotos nua, você nua. E aí ela disse, olha, mas como pode assim? E ele disse, eu tô mandando, você não tem escolha. Ou você quer reprovar, hein? Vai querer decepcionar toda a sua família? Não, né? Então, manda logo a foto que eu quero e não demora.
0: Que coisa!
1: Certo! Ele estava certo, convicto que a menina, a aluna, não ia denunciar o caso. Mas ela teve coragem e fez. Denunciou, falou para os pais chamaram a polícia. O caso está sendo investigado pelo Núcleo de Proteção à Criança e ao Adolescente Vítimas de Crime. E o professor já foi demitido, exonerado do cargo. É a rede de uma escola estadual de ensino em Ponta Grossa, no Paraná. E a polícia agora investiga o caso, João.
0: Bem, vamos agora, gente, para a Virgínia Fonseca. São duas informações a respeito de Virgínia Fonseca. Uma é um procedimento, mais um procedimento que ela fez na bunda dela, no bumbum. Será que ela gostou? Será que ficou ruim e ela está reclamando? E a outra notícia que a gente vai dar sobre Virgínia Fonseca agora é a respeito da... se ela vai continuar sendo rainha da bateria da Escola de Samba Grande Rio. Ou ela anunciou que vai continuar para o próximo carnaval, ou ela está desistindo e dizendo que não vai mais continuar como rainha de bateria da Escola de Samba Grande Rio. Primeiro, vamos ver ela mais ou menos se exibindo, porque ela fez mais um procedimento na bunda, mais um enchimento de coisa. Colocou mais produto na bunda para ficar com a bunda mais redonda e mais bonita. Será que deu certo? Acompanha, meu Brasil!
2: Ela vem de surpresa.
3: Você? Deixa eu te falar uma coisa, para, tá? Vou parar. Você tá se achando cada dia. Olha isso! Para, tá? Pode parar. Ah. Eu falei que a bunda dela vai explodir. Qualquer dia.
0: Tá bom, eu falei que pra quem tá na rádio e não está vendo as imagens, a Virgínia Fonseca tá com um shortinho curto, né? Ela

0: não está de biquíni, está com shortinho curto, ela está de tênis, está com uma blusinha acolchadinha, né? E a bunda bem assim, maiorzinha, mais cheinha, porque ela mandou colocar mais preenchimento para ficar com a bunda mais bonita. E deu certo. Ela está gostando, ela está exibindo. E a colega diz, vai explodir, né? Porque, gente, com dinheiro, não tem bunda feia. Não tem rosto feio, não tem barriga feia, porque hoje as harmonizações faciais, as harmonizações do corpo e as cirurgias plásticas resolvem tudo. O dinheiro deixa qualquer um bonito, bonita. Pois deu certo, ela está fazendo mais um procedimento na bunda, a Virgínia Fonseca, e está linda. A bunda e o resto também, né? Agora vamos para outra. Será que Virgínia Fonseca anunciou ontem que vai continuar sendo... rainha da bateria da Escola de Samba Grande Rio, ou ela disse, não dá mais para continuar, não vou mais continuar e vou desistir. Então vamos lá para a informação. Virgínia Fonseca surpreende ao anunciar decisão de deixar o posto de rainha da bateria da Escola de Samba Grande Rio. Pronto, ela disse, vou sair, já tô saindo, não serei mais rainha de bateria da Escola de Samba Grande Rio. E explica por quê. Eu vou ler a matéria para vocês. A influenciadora Virgínia Fonseca anunciou a decisão ontem, quarta-feira, dia 12, e explicou por que não quer mais ser e não vai mais ser rainha de bateria da Escola de Samba. Virgínia Fonseca veio a público anunciar que decidiu deixar o posto de rainha de bateria da Grande Rio. Em um texto publicado nas redes sociais, Virgínia Fonseca revelou os motivos que a levaram a tomar a decisão. Ela disse o seguinte, ó, ela escreveu, ela não falou, ela escreveu. Bota uma foto dela aí, olha como ela é bonita. Quem tá com a gente na TV Diário já tá vendo imagens da Virgínia Fonseca como rainha de bateria, né? Quem tá com a gente na Verdinha acompanha os detalhes. Ela explicou da seguinte maneira. Olha o texto da Virgínia Fonseca. Estes últimos meses me fizeram repensar e refletir sobre muitas coisas. Uma delas foi ter me permitido viver de uma maneira mais tranquila, leve, aproveitando cada momento e entendendo que minha vida realmente mudou. Hoje, tudo demanda muito mais da minha presença. No meio desse processo, eu e minha família conversamos e decidimos que chegou o momento de viver um tempo de qualidade. Os donos do meu tempo serão meus filhos, minhas empresas e todas as pessoas que hoje arrancam o meu melhor sorriso. A vida é isso. Começou ela. Virgínia Fonseca explicou que continuará compartilhando sua rotina com o público, mas pretende fazer isso de maneira mais equilibrada. Tudo o que vivi até hoje foi de plena entrega, principalmente os desafios. Isso aqui é o que ela escreveu. Virgínia apresentadora e Virgínia rainha de bateria da Grande Rio. Quanta honra! Posso dizer de cabeça erguida, não poupei esforços para entregar o meu melhor. Então, venho com o coração apertado e cheio de verdade me despedir do posto de rainha de bateria da Grande Rio. E antes de qualquer palavra, quero agradecer ao Carnaval e à Grande Rio por me permitirem sentir essa magia de perto. É uma experiência única viver o maior espetáculo da Terra. Na sequência, Virgínia Fonseca destacou a trajetória ao lado da Escola de Samba e a relação construída ao longo do período em que ocupou o posto de rainha de bateria. Ela escreveu mais, Virgínia Fonseca. A Grande Rio sempre me tratou como uma verdadeira rainha. Ali me senti em casa, amada, protegida e, acima de tudo, feliz. Entre vaias e aplausos, olha, ela reconheceu que foi vaiada. Vocês se lembram que ela foi vaiada quando uma parte dos fãs da Escola de Samba Grande Rio queriam a atriz que antes fazia o posto de...
1: Paola Oliveira.
0: Paola Oliveira, que antes fazia o papel de rainha de bateria. Então, muita gente vaiou a Virgínia Fonseca nas primeiras apresentações dela na Grande Rio, porque queriam a Paola Oliveira e não ela. Pois bem, ela reconhece. Ela diz, ali na Escola de Samba Grande Rio, me sentia em casa, amada, protegida e, acima de tudo, feliz. entre vários.

0: vaias e aplausos, a gente caminhou junto, de mãos dadas e com muita coragem, dos dois lados. Reconheço também o peso disso. Sei o quanto é exaustivo, o quanto exige presença, o quanto pede comprometimento e, como disse anteriormente, não sei fazer nada pela metade. Isso é ter respeito por todos os que me apoiaram nessa jornada. A menina, ela se refere a ela. A menina de Governador Valadares, Minas Gerais, ou seja, ela nasceu em Governador Valadares, esse município de Minas Gerais. Escreveu, a menina de Governador Valadares nunca imaginou estar num lugar tão incrível. Bom, Virgínia Fonseca também detalhou os bastidores da decisão, ou seja, por que que ela decidiu deixar de ser rainha de bateria da escola de samba. Ela disse, não foi uma decisão fácil, mas uma decisão honesta e sincera. Preciso agradecer pessoas que fizeram essa história ser ainda mais especial. Jaider Soares, você é o melhor. Eu amo você e o seu protecionismo, principalmente o seu cuidado para que tudo seja perfeito. Então é isso. Virgínia Fonseca desistiu de ser rainha de bateria da escola de samba Grande Rio.
1: E aí? Duas pessoas pronunciaram, né, comentaram embaixo desse post da Virgínia Fonseca na rede social da Virgínia Fonseca. A primeira pessoa foi o Vini Júnior. Você sabia o que é que ele postou?
0: Quero saber!
1: Pois é, ele postou o seguinte. Sempre a número um e colocou um coraçãozinho vermelho. Alisson tá printado aí no grupo, meu amigo. E a mãe da Virgínia Fonseca, a Margarete Serrão, postou logo abaixo do Vini Júnior e disse, melhor dizendo, e postou, tem momentos que temos que tomar decisões difíceis e esta certeza foi difícil para você, mas necessária. Parabéns a você e a toda Grande Rio. O comentário do Vini Júnior teve 68.200 likes, né, coraçõezinhos, e da mãe da Virgínia, Margarete Serrão, 29.900. Aí, muita gente na internet se dividiu com relação ao comentário da desistência da Virgínia Fonseca para o cargo de rainha da bateria da Grande Rio. Muita gente apoiou e disse e concordou com os argumentos da Virgínia, mas muita gente disse que ela amarelou pela primeira vez na vida.
0: Cláudia, eu tenho uma ideia por que ela desistiu de ser a rainha de bateria da Escola de Samba Grande Rio.
1: Deixa eu te fazer.
0: Eu penso, sim.
1: Pois é. E aí a gente pode fazer uma pesquisa com a galera e a gente diz o que é que a gente acha?
0: Pronto.
1: É uma boa ideia?
0: Eu acho que ela desistiu de um cargo tão importante que dá tanta visibilidade e ela gosta dessa visibilidade. Ela já é muito famosa, ela já é a mais importante blogueira do Brasil, né? A mais importante mulher da mídia do Brasil no momento. Mas ela precisa de ter fatos que somem para que ela continue sendo a mais importante, né? Porque senão ela perde a evidência. Então, por que ela desistiu de ser rainha de bateria, um cargo tão importante que dá uma visibilidade muito grande? Eu tenho uma ideia aqui. Você quer fazer a pesquisa, Cláudia?
1: Quero. A pergunta então é exatamente essa. Por que você acha? Qual foi o motivo, na sua opinião, da desistência da Virgínia Fonseca? Pode ser?
0: Ela disse, como eu falei para vocês, que desistiu. Por quê? Porque ela vai se dedicar mais à família e aos negócios, né? À família e aos negócios. Vai continuar apostando nas redes sociais, mas mais equilibradamente. Ou seja, ela quis dizer que vai postar um pouco menos nas redes sociais, o que eu duvido que ela poste menos nas redes sociais. Mas eu tenho uma ideia. Eita. De por que foi que ela desistiu da escola de samba, que é um troço muito importante para a carreira dela
1: canal,
0: de qualquer pessoa.
1: Né?
0: Um canal incrível.
1: Pois
0: então,
1: é,
0: vamos
1: e
0: lá.
1: Olha, Alisson postou agora uma matéria que diz qual é o motivo da desistência da Virgínia. E é uma bomba.
0: Pronto.
1: Não é não, Alisson?
0: Então, antes, você quer fazer a pesquisa?
1: Quero, vamos fazer.
0: Você que está com a gente pela Rádio Verdinha 92.5 FM, ou pela TV Diário Canal 22, ou pelas outras emissoras que nos retransmitem pelo Brasil, pelos aplicativos de rádio, vamos lá, atenção. Você acha qual foi o motivo que Virgínia Fonseca desistiu de ser rainha de bateria da Escola de Samba Grande Rio?

0: qual o motivo. Dê sua opinião rapidinha. As 10 primeiras pessoas que derem suas opiniões, a gente vai ler as opiniões delas aqui no programa Bafolê. Como é que as pessoas participam, Cláudia?
1: Pelo nosso WhatsApp. O código é 85, de Fortaleza, 988871306. 85988871306.
0: Bem, gente, participe. Gente, vamos lá, vamos para o intervalo comercial bem ligeiro. Vamos. Atenção, foi anunciado que a Rede Globo de televisão estaria contratando o Roberto Cabrini. Roberto Cabrini, que começou na Globo aos 17 anos, foi o repórter mais novo contratado pelo jornalismo da história da Rede Globo de televisão. Bota uma foto dele, é um dos jornalistas mais importantes do Brasil, já participou de muitas televisões e reportagens incríveis. E hoje ele apresenta o Domingo Espetacular na Rede Record e é repórter do Domingo Espetacular. Saiu uma notícia dizendo que a Globo estaria completando para ele e para o Fantástico. Ou estaria contratando para ir para o Fantástico da Rede Globo. A Rede Globo se pronuncia, diz se é verdade ou se é mentira que está contratando o Roberto Cabrini. Cláudia.
1: Além disso, duas irmãs foram presas. Nossa, que coisa feia que elas estavam fazendo, viu? E muito violenta também os crimes que elas estavam fazendo. E por falar em crime, uma nora de 27 anos foi presa. Sabe o que que ela fez contra a sogra dela? Opa. Será que ela tentou matar a sogra?
0: Opa.
1: A gente conta no próximo bloco.
0: E aqui em Fortaleza, gente, um policial militar foi tentar prender o caba e o caba dominou o policial na mordida. O cabra dominou o policial militar na mordida, mordeu o policial e ainda tomou a arma do policial. O cara deu uma de cachorro, né? O cara estava provocando desordem, o policial foi prender, o cara avançou no policial, mordeu o policial como se fosse um cachorro, e ainda tomou a arma do policial. A gente traz já essas para vocês. Estamos aqui, Cláudia Leite, João Inácio Júnior e Alisson Marques.
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1: Opa, opa. Olha, depois que a Cláudia der a hora, tem bomba, tem bomba, tem bomba, Cláudia Leite.

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1: Bem, a Cláudia Leite e o Alisson Marques acharam aqui a possível razão pela qual a Virgínia Fonseca não quer mais ser rainha de bateria da Escola de Samba Grande Rio, e é uma bomba, é uma bomba. Você não pode nem pensar em perder, né? Ô, Cláudia.
0: Oi.
1: Você disse que tem um bafulê, daqui a pouco a gente traz essa matéria. Você falou que tem um bafulê envolvendo aí uma nora e uma sogra.
0: Exato.
1: Me faz a manchete aí, Cláudia.
0: Uma mulher, uma nora de 27 anos foi presa e teve a ver com a sogra dela, um crime que ela cometeu contra a sogra, que tem 73 anos.
1: Vamos saber agora.
0: Será que ela tentou matar a sogra? Não, não foi isso. A polícia prendeu a nora de 27 anos porque ela conseguiu furtar 35 mil reais da própria sogra.
1: Ah, você tinha falado milhões há poucos instantes.
0: Não, milhões é outra história.
1: Ah, é outra história?
0: É outra história.
1: Então a história de milhões continua.
0: Continua.
1: Então repete aí mesmo, Cláudia.
0: A nora de 27 anos foi presa porque conseguiu tirar, surrupiar, furtar da própria sogra, 73 anos, 35 mil reais. Isso aconteceu em Mineiros, no sudoeste de Goiás, claro, aqui no Brasil. A polícia, aliás, a família da senhora de 73 anos, começou a desconfiar que a nora estava comprando, estava adquirindo muita roupa bonita, estava adquirindo sapatos e outros bens. E a nora não tinha dinheiro suficiente para fazer todas essas compras. A família, então, começou a observar. E a nora, que morava com a sogra, tinha a confiança da sogra e sabia a senha dos cartões bancários da sogra. A polícia, então, foi chamada. Houve uma investigação na surdina, no silêncio. A nora não sabia. E a polícia conseguiu descobrir pelo menos 12 transferências bancárias que a nora fez da conta da sogra para ela mesma. E ela usou exatamente...
1: Para ela, nora.
0: E aí, então, a polícia chamou a nora na delegacia. No primeiro momento, ela negou, mas depois não teve mais como refutar e confessou o crime. Ela foi presa e vai responder pelo crime de furto qualificado por abuso de confiança. A prisão aconteceu anteontem, terça-feira, dia 11. Os nomes da vítima e da acusada não foram divulgados. E, como dissemos, aconteceu em Mineiros, no sudoeste de Goiás, aqui no Brasil.
1: Nós falamos ontem sobre a história de confiar demais. Pode voltar para mim, meu diretor, que é o diretor que está lá. Jonathan Ferreira. Manda uma foto para a gente. Gente, Jonathan, que tua foto sumiu aqui do computador. Atenção, confiar demais. Ninguém deve confiar demais em ninguém. A Bíblia Sagrada diz que maldito é o ser humano que confia no ser humano. E Jesus Cristo disse que perfeito só Deus. A gente só pode confiar com certeza em Deus, Jesus Cristo e no Espírito Santo. Não confia demais em ninguém. Mas às vezes a sogra já está velhinha. A sogra não sabe mais, não entende mais de nada. E precisa de alguém para cuidar dela e das coisas dela, inclusive as contas bancárias. Pois essa nora sem vergonha vinha surrupiando, tirando das contas da sogra dinheiro devagarinho. E ultimamente o montante já estava em 35 mil reais. Oh, meu Deus do céu.
0: Agora vamos. Meu Deus.
1: Oh, meu Deus do céu.
0: E a polícia ainda investiga, nesse caso, a participação de outras pessoas, como alguém, um funcionário do banco, alguém para essa teia, né, do mal conseguir chegar ao seu final.
1: E atenção, aqui em Fortaleza aconteceu uma coisa muito curiosa, porque um policial militar foi tentar prender um cara. O cara avançou no policial militar como se o cara fosse um cachorro, mordeu o policial militar e ainda tomou a arma do policial militar. Bom, eu estava pensando que a polícia tinha ido prender esse cara. Mas a matéria não traz detalhes. Eu não consegui detalhes, eu não sei se a Cláudia conseguiu, se o Alisson Marques conseguiu mais detalhes a respeito desse caso. Aí a matéria diz que o policial militar foi mordido e teve a arma roubada durante uma ocorrência na Parangaba antes de ontem. Hoje é quinta ou é quarta?
0: Hoje é quinta,
1: antes de ontem, terça-feira. Então eu não sei se o policial estava de serviço e foi prender o cara, e o cara avançou no policial, mordeu o policial, deu várias mordidas como se fosse um cachorro pitbull e ainda tomou a arma do policial. E também não sei se o policial estava...

0: lá bebendo num bar, a matéria não traz. Mas eu quero crer que o policial devia estar bêbado, né? Porque você é armado. Você é armado com a pistola .40. Não é a .40 que a polícia usa? É a .40? O cara armado com a pistola .40. Aí chega um cara, briga com o policial e morde o policial. Morde o braço, morde a perna, morde a bunda, morde o pé do policial como se um cachorro fosse. E ainda toma a arma do policial.
1: Ai, ai, ai.
0: Aí eu quero crer, nesse momento, agora eu tô crendo, que não foi um policial, uma viatura que foi prender o cara. Acho que o policial estava em algum local e não devia estar bom. Devia estar bêbado. Porque foi muito fácil o cara tomar a arma dele, né? Então, o policial entrou em confusão com esse cara. O cara... O policial devia estar de folga, né? O cara mordeu o policial como se fosse um cachorro. Foi lá e mordeu e tomou a arma do policial. Foi terça-feira no bairro da Parangaba. O caso aconteceu nas proximidades da rua Germano Franklin, próximo ao elevado dos trilhos da linha sul do metrô de Fortaleza. Não tenho mais informações aqui, né? O policial foi levado para o hospital todo mordido. Gente, que coisa. O cara que atacou o policial parecia um cachorro pitbull. Foi desse... Nós temos uma foto do local. Mostra aí. Foi lá na Parangaba. Segundo a polícia militar, o policial nem é soldado, nem é cabo, nem é sargento, nem é subtenente. É oficial da polícia militar. Foi levado para o hospital e passa bem. E o cara fugiu com a arma do policial e até agora nem foi localizado, nem foi identificado. E o cara tá com a .40 do militar, da polícia militar. Eita! Agora, há uma informação que durante a briga do oficial da polícia, que o cara mordeu o oficial todinho, como se fosse um cachorro, ainda levou a arma do policial, o policial teria dado um tiro no cara. Mas não foi confirmada essa informação.
2: Essa informação...
0: Não foi confirmada pela Polícia Militar do Ceará.
2: Exatamente, mas esse detalhe consta em várias atualizações da notícia e que o que está chegando agora, embora não tenha sido a polícia quem divulgou, mas sites com credibilidade, que o policial estava a serviço. Foi abordado nesse endereço que você falou, lá na Parangaba. O bandido o mordeu, pegou a arma, conseguiu tirar a arma do policial, mas antes disso o policial ainda conseguiu atirar no bandido.
0: Errou.
2: O bandido fugiu, o policial foi socorrido para o hospital, foi medicado, atendido e medicado e passa bem. Oh, estaria de serviço.
0: Eu vou ficar... Essa aqui vai ficar nos anais. Nos anais da história da ação policial do nosso estado. Diretor, tô aqui agora, diretor. Gente, como é que um policial, segundo tá no Diário do Nordeste, um oficial da Polícia Militar, vai prender um cara de serviço? O policial armado com a .40. Vem pra mim, meu diretor. Me mostra, meu diretor. Então, o policial tá de serviço, vai prender o cara. E o cara só com as mãos, as unhas e os dentes vence o policial. Por isso que eu acredito que o policial não tava de serviço. Mas tem matéria dizendo que ele tava de serviço. Ora, o policial de serviço vai prender o vagabundo. O policial com a arma, .40. E o vagabundo com os dentes, as unhas e só. Aí o cara avança no policial, morde o policial todinho, como se fosse um pitbull. Morde o policial, toma a arma e foge. Não, eu quero crer que esse policial não estava de serviço. É minha opinião. Não estava de serviço e devia estar bêbado. Porque vai ser frouxo assim, lá na casa do... Vai ser... Pelo amor de Deus. Devia estar bêbado. Devia estar bêbado e entrou em confusão com o cara. Eu não creio que ele tivesse de serviço. Que ele não vai estar de serviço bêbado. Agora, o policial com a .40, uma das pistolas mais poderosas do mundo. E o cara que vai ser
1: que está discutindo lá com o policial, só com as mãos e com os dentes, avança no policial como se fosse um cachorro e morde o policial todinho e toma a arma do policial e foge? Nem! O nome do policial não foi divulgado.
2: Segundo, ô, Cláudia. Oi, aí pesquisamos mais ainda no Instagram.

0: No Diário do Nordeste, a matéria está assim. Um policial militar foi mordido e teve a arma roubada durante uma ocorrência no bairro Parangaba, em Fortaleza, na noite da terça-feira, dia 11. O caso aconteceu nas proximidades da rua Germano Franklin, perto do elevado dos trilhos da linha sul do metrô de Fortaleza. Segundo a Polícia Militar do Ceará, o oficial foi socorrido a uma unidade hospitalar para atendimento médico e passa bem. Ainda conforme a Polícia Militar, equipes realizaram diligências para localizar o suspeito e recuperar o armamento. Conforme as informações preliminares, o agressor foi baleado durante a ação, mas a informação não foi confirmada ainda pela Polícia Militar.
1: Pronto, a Claudinha está só repetindo o que eu li no começo da matéria, né? Estou com essa matéria.
0: Que exatamente, numa ocorrência, é ocorrência policial.
1: Não, geralmente a ocorrência é um fato. Não tem que ser a polícia chegando para prender alguém. É uma ocorrência, é um fato que acontece. Eu já tinha lido essa parte aqui, mas foi muito bom a Claudinha ler de novo e reforçar. Vamos fazer o seguinte, gente. Agora é. Vamos lá.
2: Rapidinho, irmão. 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Joga na tela! 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Que horas são aí, gente? Tá na hora do intervalo.
0: Sim.
1: Cláudia, o que é que a gente vai ter em seguida?
0: As irmãs. Duas irmãs foram presas. O que elas estavam fazendo é muito feio e muito grave.
3: Uma tá peidando, outra tava cagando no meio do povo.
0: Se fosse isso, era ruim, mas não era tão grave.
1: Ah, meu
0: e mais,
1: Deus.
0: Outro caso envolvendo irmãos. Dessa vez, um matou o outro a facadas em casa. Qual o motivo? A gente conta daqui a pouco.
1: Bem, deixa eu só me achar aqui bem ligeirinho, porque eu desmarquei tudo aqui, meu Deus do céu. Olha aqui, gente. Vamos lá. O Henrique, da dupla Henrique e Juliano, conta uma história muito interessante que aconteceu com ele e você não pode nem pensar em perder. E tem outra aqui, gente. Um homem na região, aqui no Ceará, um homem estava no telhado da casa dele com outro homem, ou seja, dois homens estavam no telhado da casa fazendo um serviço. Quando aconteceu uma coisa impressionante, nós temos as imagens para mostrar para você aqui no programa Bafolê, né? Eu, João Inácio Júnior, Cláudia Leite e Alisson Marques.
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0: João Inácio Júnior, Cláudia Leite.
1: Opa! Atenção, Brasil!
2: Brasil! Brasil! Brasil!
1: Nós estamos recebendo novas informações a respeito do caso da policial militar, da mulher policial militar que está presa, acusada de estar suspeita de estar envolvida no assassinato de um policial. E para quem não sabe da história e nem vem acompanhando o programa nos últimos dias e hoje, tá ligando agora, eu vou passar para você muito rapidamente. Uma policial militar casada estaria tendo um caso com um colega policial militar e eles trabalhavam no mesmo quartel. A policial casada e o policial casado. E ambos estavam traindo seus cônjuges. A policial estava traindo o marido e o policial traindo a esposa. E o policial e a policial estavam tendo um caso. Pelo que foi divulgado, há suspeita de que o marido da policial descobriu que estava levando chifre e combinou com a esposa matarem o policial. Ou seja, o marido teria dito para a esposa: ó, eu descobri que você está me traindo e o jeito de você se resolver comigo, que sou seu marido, é você ajudar a matar o seu amante, matar o policial. E o marido teria combinado com a esposa para a esposa, a policial, marcar um encontro fora do quartel com o policial, com o amante, para transarem. Mas o policial não sabia que estava sendo convidado não para transar, mas para a morte. Era o cheiro do queijo. E a policial, segundo suspeitas da polícia, e o marido mataram o policial, talvez com a ajuda de outras pessoas, e tocaram fogo no carro do policial, com o policial dentro. Bom, isso é o que está por

0: visto há vários dias. E nós vamos daqui a pouco trazer novidades bombásticas que estão chegando a respeito desse caso. Né, Cláudia?
1: Sim.
0: Bom, então, eu queria que você, antes

0: elas que encontram os turistas como se não os conhecessem, mas na verdade a quadrilha a qual elas pertencem já faz um estudo prévio das vítimas e então elas abordam como se não conhecessem. Aí chamam para transar, para um encontro, para beber e aplicam o golpe Boa Noite Cinderela. Segundo o que a polícia apurou, elas são Enaile da Conceição Silva, tem 36 anos, e Osane Conceição da Silva tem 10 anos a menos, 26 anos. Segundo a polícia, elas faziam exatamente, encontravam as vítimas, davam a ideia de que não conheciam antes e aplicavam o golpe Boa Noite Cinderela, apoiadas por essa quadrilha. Para vocês terem uma ideia, a polícia já sabe que turistas americanos, canadenses e turcos que chegaram ao Rio de Janeiro foram abordados e vítimas dessas duas irmãs e dessa quadrilha especializada. Um dos turistas, uma das vítimas, sofreu um golpe e perdeu sabe quanto? Perdeu 130 mil reais no golpe Boa Noite Cinderela. Agora, elas estão presas. A polícia acredita que possa prender, identificar e prender o restante da quadrilha em pouco tempo.
1: Olha, gente, golpe Boa Noite Cinderela. Um dos golpes mais famosos e mais conhecidos do mundo. E tem gente que ainda cai nesses golpes Boa Noite Cinderela. volta pra mim. Turistas vêm pro Brasil. Claro, para curtir as praias, os restaurantes, os monumentos históricos, conhecer as cidades, conhecer o país, mas também vêm loucos para fazerem sexo. Essa é a verdade. Os caras chegam aqui pensando mais em sexo do que em outra coisa. E aí, conhecem as prostitutas, pensam que elas são honestas, e elas são aplicadoras do golpe Boa Noite Cinderela. E hoje elas não agem mais sozinhas. Tem uma gangue por trás delas, dando suporte. Então, elas marcam de sair com os caras, botam na bebida dos abestados, verdadeiros abestados. Por quê? O golpe Boa Noite Cinderela é colocado na bebida alcoólica, quando o cara se descuida um pouco. Mas elas são espertas. Elas deixam o cara beber, os caras beberem um pouco. Quando eles já estão meio embriagados, elas, se eles verem, né? Elas botam na bebida deles, num momento de descuido deles, a droga. E aí eles dormem que roncam. E elas então conseguem, nesse caso em que elas tiram muito dinheiro, eu acho que eles, drogados, os turistas são levados para um local e são obrigados, né, a passarem dinheiro eletronicamente para as contas dos bandidos.
0: Em moeda de outro país. Aí chegar um dinheiro desse, né, a um valor desse, 130 mil reais.
1: Às vezes o cara vem para o Brasil, né, e sabe que vai gastar dinheiro, e aí ele já transfere aqui para a conta do Brasil, já transforma o dinheiro do país dele em dólar. Mas é isso, né, eu fico impressionada como tem tanta gente besta, sai com a quenga, com a rapariga, não sabe quem é, nunca viu na vida, conhece em outro país, em outro estado, aí vai beber com ela como se estivesse bebendo com a esposa. Totalmente confiante. Num descuido, elas botam um negocinho na bebida deles e eles ficam abestados, ou dormem, ou etc e tal. Meu Jesus.
0: Pois é, o etc e tal é que é o pior, né?
1: O etc e tal é que é o pior.
0: João, nós já temos o resultado da nossa pesquisa sobre a Virgínia Fonseca.
1: Bom, a Virgínia Fonseca anunciou que desiste. Ela anunciou ontem que desistiu de ser rainha de bateria da escola de samba Grande Rio, lá do Rio de Janeiro. E a gente ficou de boca aberta, porque ela pagou muito dinheiro para ser rainha de bateria. Sabia disso? Ah, você não sabia, não? Para ela virar rainha de bateria da escola de samba Grande Rio e tomar o posto da
0: Paola Oliveira.
1: Paola Oliveira. Porque a Paola Oliveira disse o seguinte: eu vou desistir, mas não foi não. Eu vou contar a verdade para vocês. A Paola Oliveira teria desistido de ser rainha de bateria da Escola de Samba Grande Rio e, com o posto vago, a Virgínia Fonseca foi convidada. Não foi assim, não. Não foi assim, não. A Paola Oliveira queria continuar sendo rainha de bateria da Escola de Samba.

0: Essa é a verdade. Mas a Virgínia Fonseca chegou com milhões de reais de patrocínio da WePink. Meteu dinheiro, meteu milhões lá. Quem você acredite, quem você não acredite. Pessoas que sabem do que aconteceu, sabem disso. Então, a Paula Oliveira, sabendo que seria colocada para fora do posto de rainha de bateria, pelo dinheiro e pela importância da Virgínia Fonseca, ela então chegou ao público e disse: estou decidindo não ser mais rainha de bateria. Para não ficar aquela história, foi demitida. Então ela disse que estava pedindo para sair, mas não pediu não. Ela foi avisada que a Virgínia Fonseca estava entrando com patrocínio da WePink de vários milhões de reais, portanto a escola de samba queria esse dinheiro e ia pedir a Paula Oliveira para sair, né? Tanto que a Paula Oliveira, no dia da exibição da Virgínia Fonseca, tipo assim, de surpresa, chegou lá dançando, gostosa, maravilhosa, e foi muito aplaudida. Hã? Depois de ter dito, eu não quero... A Paula Oliveira, depois de ter dito, eu não quero mais, eu vou pedir para sair. Aí quando a Virgínia Fonseca já era rainha da bateria, a Paula Oliveira chega de surpresa. Pá, dançando e dá um show, e o pessoal vai a Virgínia Fonseca, aplaude a Paula Oliveira. Mas então, vamos lá, a notícia de hoje. A Virgínia Fonseca anuncia que não quer ser mais rainha da bateria da escola de samba e desistiu ontem, disse que não vai mais ser, né? E aí a gente ficou pensando, gente, ela fez tanta força para ser, botou a outra para fora com dinheiro, pagou o patrocínio e desiste agora? Que é um negócio que dá tanta publicidade para ela e ela, Virgínia Fonseca, precisa disso? Aí a gente fez uma pesquisa. Por que será, na sua opinião, que a Virgínia Fonseca disse que não será mais e desistiu de ser rainha de bateria da Escola de Samba Grande Rio, né? E pedimos que as pessoas participassem dando suas opiniões, prometendo que as 10 primeiras que dessem suas opiniões, a gente leria as opiniões delas aqui no programa. Vamos ler agora. Mas eu tenho minha opinião, a Cláudia tem a dela, o Alisson Marques tem a opinião dele. E agora sai uma reportagem dizendo qual é o motivo. E o motivo é uma bomba. Mas antes, vamos ouvir as pessoas, as 10 primeiras.
1: A pergunta foi: qual o motivo da desistência de Virgínia Fonseca de ser rainha de bateria da Grande Rio? Bom, a Estela, que está em Sobral, diz: ela não tem competência suficiente para assumir uma função tão importante do carnaval. A Bruna Liege Messejana disse: ela não quer mais é pagar a mico, já que ela não chega nem aos pés da Paula Oliveira, que deve estar rindo à toa agora. Soares, no Parque Jari, respondeu: ela não tem samba no pé e nem carisma, por isso, desistiu. Derimar Lopes, em Brasília, Distrito Federal, disse: a fama dela está chegando ao fim. Roberto Costa, em Itaitinga, disse: ela amarelou. Gleide Araújo, em Itabaiana, Sergipe, escreveu: ela já é famosa e não precisa disso. Deixa o cargo de bateria para uma subcelebridade que está em busca de fama. Ana, no Pan-Americano, falou: Virgínia ama os filhos e o Vini Júnior, então vai bem se dedicar aos seus amores. Cristiana, em Natal, Rio Grande do Norte, porque ela não sabe sambar. Beliane, no Eusébio, diz: porque ela é mole. E o Pablo, no Conjunto Ceará, disse: Virgínia é toda complicada com a justiça. Ela está com medo de ser presa no meio da avenida durante o desfile das escolas. Obrigada pela participação.
0: Bem, gente, a Virgínia Fonseca, quando eu dei a notícia mais cedo de que ela estava anunciando que não seria mais rainha de bateria da Escola de Samba Grande Rio, eu li o comunicado dela e ela disse por quê. Ela disse o seguinte: estou deixando de ser rainha de bateria da Escola de Samba Rio, da Escola de Samba Grande Rio, para me dedicar à minha família e aos meus negócios. Vou dar uma maneirada, inclusive, nas minhas postagens nas redes sociais. Vou continuar postando, mas vou dar uma maneirada, né? Então ela disse o seguinte, ó: vai se dedicar à família e aos negócios, né? Então vamos lá. Quem é família dela hoje?

0: mãe, que ela apresenta toda hora nas redes sociais, o pai dela já morreu, os filhos e o Vini Júnior. Então, o Vini Júnior é família dela hoje porque é o namorado oficial da Virgínia Fonseca. Eu imagino que ela desistiu da Escola de Samba Grande Rio porque o Vini Júnior não mora no Brasil. E ela viaja pra lá e viaja pra cá, viaja pra lá e viaja pra cá. Então, pra assumir um compromisso desses, de continuar sendo rainha de bateria de Escola de Samba, embora estejamos fora da época do carnaval, ela de vez em quando tem que assumir responsabilidades do cargo, né? Então, assim, eu imaginei que basicamente por causa do Vini Júnior. Porque ele mora fora do Brasil, ela tem que ficar indo e voltando, e voltando, e indo e voltando, porque se ela deixar o Vini Júnior livre, ele arranja outra! Ou passa chifre nela, porque ele passa mesmo, ele passa mesmo. Então, essa é a minha opinião. Agora, a Cláudia Leite e o Alisson Marques, né? O Alisson encontrou a matéria que diz qual o motivo da Virgínia Fonseca desistir da Escola de Samba Grande Rio. Ô, Cláudia.
1: Segundo a notícia dos bastidores...
0: É bomba.
1: É, a colunista Fábia Oliveira diz com exclusividade qual o verdadeiro motivo pelo qual Virgínia Fonseca decidiu desistir do cargo de madrinha de rainha de bateria da Escola Grande Rio. Porque ela vai embora do Brasil.
0: O quê?
1: Ela vai para a Espanha. Ela vai morar com o Vini Júnior. E vai levar os filhos também.
0: Será? Pois olha, é o pau que rola nas redes sociais, na televisão e no rádio. É que a Virgínia Fonseca vai morar na Espanha com o Vini Júnior e vai levar os filhos. E por isso, ela desiste de ser madrinha de escola de samba.
1: Rainha.
0: Aliás, rainha de bateria de escola de samba.
1: Isso mesmo. Segundo a colunista Fábio Oliveira, Virgínia Fonseca, inclusive, já praticamente acertou, já escolheu a escola onde os filhos irão estudar em Madrid, na Espanha. E todos os outros bastidores necessários, né, para a rotina dela lá em Madrid, na Espanha, juntamente com o Vini Júnior. Nos bastidores, esse é o verdadeiro motivo pelo qual Virgínia não assumiu, aliás, desistiu do cargo de rainha de bateria da Grande Rio. E Alisson ainda colocou uma outra informação que ele pesquisou.
0: Alisson Marques.
1: Sim, Alisson Marques, nosso querido Alisson Marques.
0: O bichão.
1: O bichão. Virgínia Fonseca desistiu da Grande Rio justamente poucos dias depois do Vini Júnior renovar seu contrato com o Real Madrid até 2032.
0: Bom, então vamos lá fazer uma pequena opinião minha a respeito dessa notícia, de que a Virgínia Fonseca está indo morar na Espanha com o Vini Júnior e vai levar os três filhos. Esta é uma informação da jornalista
1: Fábia Oliveira,
0: do Portal Metrópolis.
1: Sim.
0: Isso. Eu vou afirmar que isso é verdade? Não, eu não sei. Ela, a Fábia Oliveira, que é uma jornalista muito conceituada, muito competente e que tem passado muitas informações verdadeiras, mas também tem errado de vez em quando, essa é a informação dela. Será que é verdade? Será? Será? Vamos aguardar. Pode ser. Pode ser. Virgínia Fonseca vai embora do Brasil. Vai morar lá na Espanha com o Vini Júnior. É, se deixar o camarada solto. Ei, Virgínia Fonseca. É, tá indo embora pra lá, né? E vai levar os filhos. Então, o que resta é a gente aguardar pra saber se essa informação é fato, é verdade. Vamos aguardar? O tempo dirá. Se ela viajar e for morar lá, a gente vai saber, né?
1: É.
0: Deixa eu contar uma pra vocês.
1: E você, perdão, João.
0: Ô, Claudinha.
1: Não, sem problema.
0: Vai.
1: Alisson Marques, por que você acha que ela desistiu, hein?
0: Concorda comigo. História do Vini Júnior mesmo.
1: E eu também.
0: Pronto. Não, antes ela nunca tinha desistido, quanto mais coisa tivesse, mais ela assumia.
1: Até porque ela é amada, ela foi muito amada como rainha de bateria, mas ela foi muito criticada e ela tava achando que era bom, falem mal, mas falem de mim.
0: É verdade.
1: Né?
0: É verdade. Bora lá, gente, olha. 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
0: Cláudia, a gente vai para um rápido intervalo comercial e a gente pode trazer o caso do policial que foi assassinado.
6: No próximo bloco?
0: Pode?
6: Sim, podemos.
0: Então vamos lá, gente. Olha, nós temos aqui esse caso impressionante. O caso é uma verdadeira bomba. Um policial casado estaria tendo um caso com uma policial que é casada. Eles não são casados, não eram casados entre si. O policial não era casado com a mulher policial. A mulher policial é casada com uma outra pessoa e o policial era casado com outra pessoa. E o policial e a policial que trabalham ou trabalhavam no mesmo quartel eram colegas e estavam tendo um caso. Estamos chegando agora à informação de que transavam até dentro do quartel. Até dentro do quartel eles transavam. Ele, o policial, traindo a esposa e ela, a policial, traindo o marido. O marido da policial teria descoberto que era corno. Que a esposa dele, policial, estava tendo um caso com o amigo, o colega policial. E aí o marido teria chegado para a mulher e disse: olha, descobri tudo e agora o pau vai cantar. Você vai me ajudar a matar o seu amante, para você ter o meu perdão e você viver, minha esposa. Você vai entrar no esquema e atrair o seu amante policial para a morte. E aí a policial chamou o policial, o amante dela, para saírem depois do expediente no quartel aqui em Fortaleza. E saíram. O policial achava que ia transar, mas ele estava sendo levado para o cheiro do queijo. Ele estava sendo levado para a morte. E o policial foi encontrado morto, a bala e o corpo dele queimado dentro do carro dele que foi incendiado. Chegam mais informações e a gente vai trazer para você agora, depois do intervalo comercial, aqui no Bafulê. Vamos dar uma passadinha de régua. Aqui estamos nós, né? A Cláudia Leite, eu, João Inácio Júnior, o Alisson Marques e o operador de áudio, Fabiano Soares. Aí, meu bichinho. E do lado do Fabiano Soares está ali nosso amigo Irmão Newton, da Igreja Presbiteriana do Brasil, Caba Bom, que é ligado ao PEC, ao Departamento Comercial. Cláudia, na sala do controle, quem está com a gente?
6: Ah, diretor de imagens, nosso querido Jonatas Ferreira. Nos caracteres, nosso querido Carlos Ferreira. E no master, nossa querida diva Carla Rodrigues, Carlinha.
0: A gente
6: bora
0: pro
6: intervalo?
0: Bora.
6: Rapidinho, verdinho.

0: Pedinha!
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2: A construção de ecopontos em Juazeiro do Norte está causando polêmica. No bairro Tiradentes, os moradores se reuniram e fizeram um abaixo-assinado contra a instalação do equipamento próximo às residências. Eles temem o mau cheiro e a proliferação de insetos e animais peçonhentos no local devido ao acúmulo de lixo. Mas o superintendente da Autarquia Municipal de Meio Ambiente de Juazeiro do Norte disse que a proposta do ecoponto é justamente substituir esses pequenos lixões espalhados pela cidade, para evitar o descarte inadequado de resíduos sólidos. A Maju ressaltou também que os ecopontos não vão receber lixo doméstico nem resíduos orgânicos, e sim materiais de construção, restos de obras, móveis antigos, podas de árvores e materiais recicláveis, como garrafas PET, papel, papelão e plásticos. A ideia é que todo esse material seja retirado quase que diariamente. Além do ecoponto do bairro Tiradentes, a prefeitura também anunciou a construção de ecopontos nos bairros Campo Alegre e Jardim Gonzaga. Lorena Tavares para a Verdinha FM.
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0: Lê. João Inácio Júnior, Cláudia Leite.
1: Bom, a gente agora vai abordar um caso escabroso, forte, bombástico, acontecido em Fortaleza, que é o caso do policial Rafael Sampaio, que foi assassinado ao sair do quartel onde ele trabalhava em Messejana?
2: É.
1: Ele trabalhava num quartel da Polícia Militar em Messejana e saiu com uma policial que trabalhava no mesmo quartel e que, segundo a apuração da polícia e familiares dele, essa policial chamada Júlia Natália tinha um caso extraconjugal com o policial Rafael. Então é o seguinte, esse caso já está muito batido, mas eu costumo dar uma relembradazinha na história, porque chegaram bombas novas aqui sobre o caso. E muita gente não conhece, ou ligou o rádio agora, e eu sempre faço um pequeno resumo. É o seguinte, vamos mostrar a foto da

0: Rosilene. Desculpa. Vou mostrar o fato da Júlia Natália.
1: A foto. Isso.
0: Eu falei o quê?
1: A fato.
0: Esta mulher é policial militar e está presa. Ela é casada com um homem fora da lei. Mas ela estava traindo o marido com o policial Rafael Sampaio. Mostra a foto do Rafael Sampaio, que também era casado. Então, dois policiais, ela policial Júlia, ele policial Rafael, ambos casados, não um com o outro, ela com o marido dela, ele com a esposa dele, mas eles estavam tendo um caso extraconjugal. Pelas suspeitas da polícia, o marido da Júlia descobriu que era corno e chegou para Júlia e disse: Júlia, vamos fazer um acordo agora. Descobri que você está me traindo e eu não aceito. Você vai me ajudar a matar o seu amante. Você vai chamar o seu amante para saírem do quartel para transar. E ele vai pensar que vai transar com você. Mas nós vamos matá-lo. O fato é que o policial foi encontrado morto dentro do carro dele no Ancuri, em Itaitinga, região metropolitana de Fortaleza, morto a bala, queimado, e o carro dele incendiado. O corpo dele ficou um tiçãozinho de fogo, ficou queimadinho, totalmente destruído o corpo dele. Eu e a Cláudia vimos a imagem, não tem como colocar no ar.
1: Meu Deus!
0: A Júlia, a policial, tá presa. Rafael tá morto, o policial. E o marido da Júlia também tá preso. E agora chegam mais detalhes a respeito desse caso escabroso, porque uma tia do Rafael Sampaio, o policial que foi morto, que é advogada
1: da família, inclusive,
0: conta o que ela sabe. Ela diz que, de fato, Rafael, o sobrinho dela, tinha um caso com a Júlia e que eles chegavam a transar dentro do quartel. Transavam até dentro do quartel, os dois amantes, no banheiro do quartel. Cláudia Leite vai trazer mais informações.
1: Exatamente. Segundo, vamos passar agora a contar os fatos que a tia, que é advogada da família do Rafael Sampaio, informou sobre esse caso. Ela disse que realmente o sobrinho Rafael mantinha um relacionamento com a policial militar Júlia, investigada pela morte dele, e relatou que os dois tinham encontros dentro do banheiro do batalhão onde trabalhavam em Messejana.
0: Eita!
1: Rafael estava envolvido emocionalmente com a policial Júlia e chegou a assumir plantões adicionais para passar mais tempo com a Júlia. Ela também disse que aconselhou o sobrinho a interromper essa relação e tentar preservar o casamento, no caso, o casamento dele.
0: Então a tia do Rafael, doutora Rosilene Sampaio, disse que sabia que o Rafael tinha um caso com uma mulher casada e ele também casado. E a tia chegou pro Rafael e disse: Rafael, cara, para com esse caso com essa moça, com essa policial, preserve o seu casamento.
1: Sim, e aí ela continuou dizendo que Rafael estava apaixonado por Júlia e alterou a rotina de trabalho para ficar perto da Júlia no local de trabalho. Afirmou também que Rafael passou a assumir plantões consecutivos e que chegou a receber orientação para encerrar o relacionamento. A Polícia Civil ainda investiga a natureza da relação e se realmente teve alguma ligação com o homicídio. A tia do Rafael, a doutora Rosilane Sampaio, também contestou a versão de que o sobrinho Rafael e a policial Júlia não teriam qualquer vínculo. Ela disse que sim, os dois já teriam mantido contato em outras ocasiões e, inclusive, que a policial teria dado carona para o sobrinho dela em outras ocasiões. De acordo com a tia, o Rafael contou à família sobre uma dessas caronas que eles tiveram juntos. E, inclusive, esse episódio teria provocado uma discussão entre o Rafael e o pai dele, que costumava esperar o filho chegar em casa.
0: Numa vez, o filho não chegou na hora certa,

0: E o pai disse: meu filho, você está chegando muito tarde. Meu filho, eu sou preocupado com você, você é meu filho querido. O Rafael chegou tarde porque saiu com a amante, havia saído com a amante, a policial.
1: Aí a tia continua. A possibilidade da policial militar Júlia ter participado diretamente da morte do Rafael também é considerada pela família do Rafael. A tia explicou que a análise da trajetória das balas, dos tiros, vai ajudar a esclarecer de onde partiram os disparos. Segundo ela, a tia, se os tiros tiverem atingido Rafael pelo lado direito, a posição ocupada por Júlia dentro do carro deverá ser considerada.
0: É, porque se ela estava sentada do lado do carona, e se ela é quem deu os tiros, se ela foi quem deu os tiros na cabeça dele, né? Ela atirou pelo lado direito, porque ela estava sentada no lado... Estaria, se ela de fato tiver atirado nele, né? Ela estava sentada no banco do carona, do lado direito. Então, ela, se ela tiver atirado, ela vai ter acertado no lado direito da cabeça dele.
1: Caso os disparos tenham vindo do lado externo esquerdo, a dinâmica do crime, claro, seria diferente.
0: Ou seja, ela teria levado o Rafael para um local, como se fossem transar, e nesse local chegaram os matadores de comum acordo com a policial Rafaela?
1: Júlia.
0: Júlia Natália. É. E do marido dela. Então, chegaram os matadores e atiraram pelo lado de fora, acertando ele pelo lado esquerdo.
1: A tia também afirmou que ainda não tem acesso completo aos exames que poderiam esclarecer esse ponto sobre os disparos e que pretende buscar informações junto ao IML. Ela também mencionou a informação de que o sobrinho, Rafael, teria sido morto por 2 tiros na cabeça. Mas ressaltou que esse dado ainda precisa ser confrontado com os exames periciais. A possibilidade levantada pela família, contudo, não representa uma conclusão sobre quem atirou. A investigação precisa determinar realmente quem atirou contra o soldado e em quais circunstâncias. Aí, a policial Júlia estava sendo esperada para ser ouvida em depoimento. Acontece que ela passou mal. E o depoimento pode ser, sim, adiado.
0: Cláudia, ela disse que não lembra de nada.
1: Pois é.
0: Sabe o que é que a Júlia tava falando? Eu tô meio aberto. Sabe o que? A Júlia, é?
1: É.
0: A Júlia Natália, que tá presa como suspeita do assassinato do amante dela.
1: É.
0: Né?
1: Isso.
0: Ou pelo menos envolvimento no assassinato do amante dela, soldado
1: Rafael.
0: Ela está se fazendo de doida. Quando ela está sendo investigada ou interrogada pela polícia, ela começa... Como? Eu não estou conseguindo me lembrar das coisas direito. Eu fico só me esquecendo. Seu delegado, Eu não estou me lembrando das coisas, seu delegado. Não, eu fico sentindo assim os passamentos, eu não tô me lembrando, não. Tá se fazendo que não lembra de nada, desde que ela saiu com o soldado do quartel e o soldado apareceu morto. Ela tá se fazendo de abestada, de doida, de que não se lembra, que tá tendo só uns flashes. Ah, eu não me lembro direito, né, Cláudia?
1: Sim, e segundo o que foi publicado, hoje, madrugada de hoje, dia 13, quinta-feira, a policial Júlia precisou ser levada à unidade de pronto atendimento no bairro Pirambu. Ela recebeu atendimento de emergência lá, foi medicada e após ser estabilizada, recebeu alta e retornou ao presídio militar, onde ela está, né, esperando exatamente o desenrolar dos acontecimentos. E o episódio pode interferir no depoimento dela e na programação dos procedimentos previstos para hoje, quinta-feira. É, exatamente porque ela passou mal, João Inácio Júnior. Agora, o Diário do Nordeste traz uma linha do tempo, né? Você tem? João? O Diário do Nordeste traz uma linha do tempo, que se sabe até agora, sobre o caso que foi... O que se sabe, talvez até saiba mais, mas o que oficialmente foi divulgado sobre esse caso. Podemos continuar?

0: as partes que eu já narrei aqui, se tiverem nessa linha do tempo, já pode tirar, porque senão vai ficar muito comprido.
1: Sim.
0: Eu já terei falado, né?
1: Exato.
0: De toda a dinâmica que a polícia acredita que aconteceu até a morte do soldado Rafael. Aí você podia falar algumas coisas que eu não tenha tocado.
1: Sim, vamos lá.
0: Porque eu já sou muito detalhista, né? Eu falo e repito e falo de novo, né?
1: Exato. O policial Rafael foi morto depois de sair de um plantão às 2 horas da madrugada da última terça-feira, dia 11. E um chamado de incêndio chegou até a CIOPS por volta das 4 horas e 8 minutos. Pronto. Que levou o corpo de bombeiros e a Polícia Militar até Itaitinga.
0: Então, o Rafael trabalhou no quartel da Polícia Militar em Messejana até que hora?
1: 2 horas.
0: 2 horas da madrugada de terça-feira passada. Algumas horas depois...
1: Dessa semana.
0: Não, terça-feira passada.
1: Sim, é. Essa semana que passou.
0: Antonte.
1: É, isso.
0: Terça-feira passada, Antonte. Aí, 2 horas e meia depois, alguém ligou para a polícia dizendo: aqui na Itaitinga, região metropolitana de Fortaleza, no bairro Ancuri, tá havendo um incêndio, tem um carro pegando fogo. Aí a polícia foi lá com o corpo de bombeiros, debelou o fogo, o carro já estava nas condições que a gente está mostrando aqui na TV Diário, totalmente queimado, e dentro do carro tinha um corpo destruído, queimado, o corpo do soldado Rafael.
1: Exatamente. O carro era um Hyundai i30, que pertencia ao soldado Rafael. O corpo de bombeiros então conseguiu debelar o fogo. No local foi achado um galão de combustível, indicando que o fogo foi criminoso e intencional. Além disso, eles encontraram o corpo, como o João Inácio Júnior falou. E aí, depois que o corpo foi encontrado, foi solicitado que os colegas de batalhão do soldado Rafael fossem ouvidos. 2 policiais militares foram à delegacia de homicídios, mas a terceira, que é exatamente a policial Júlia, não foi localizada. E foi assim que a investigação começou a tomar rumos. Segundo o que o Diário do Nordeste apurou, o soldado Rafael, que era lotado no 16º Batalhão da Polícia Militar, finalizou o serviço, como dissemos, às 2 da manhã, quando ele e sua equipe, que constava a soldado Júlia, entregaram as armas. O depoimento de Júlia dá conta de que ela havia pedido uma carona ao colega Rafael. E testemunhas confirmaram que os dois deixaram o batalhão da polícia no carro dele, o Hyundai i30.
0: Oi.
1: Júlia disse que seguiu distraída no trajeto, mexendo no celular.
0: Olha o que ela conta. Quando ela saiu do quartel com o policial, que depois foi encontrado morto, do jeito que a gente contou, ela disse que saiu toda distraída, mexendo no celular dela. Olha a onda que ela inventa.
1: E quando se deu conta, viu o carro onde eles estavam ser interceptado por homens armados em um carro preto e uma moto. E aí, nesse momento, a policial, ouviu um tiro. E o Rafael, que estava dirigindo o carro, disse para os criminosos: não precisa disso, não precisa disso. Ela conta que, em seguida, foi arrastada para fora do carro pelos cabelos, colocada em um porta-malas e mantida sob cativeiro. Já nos momentos iniciais da investigação policial, a versão da policial Júlia teria começado a perder forças. Ao tentar reconstruir os passos da suposta da policial militar Júlia, ela disse que ficou em cárcere privado até por volta do meio-dia da terça-feira, dia 11, quando foi libertada em um matagal no bairro Croatá 2, em Aquiraz. Ela disse que foi amarrada e, quando foi encontrada, estava com uma roupa diferente e não soube dizer onde havia ido parar o seu fardamento. Ela não saiu do plantão fardada?
0: Pronto, então ela conta exatamente essa história de que ela estava indo com o Rafael, que ele estava dando uma carona para ela. Rafael é o soldado que depois foi encontrado morto a bala e carbonizado. Quando chegaram pessoas, mataram o Rafael e levaram ela para um cativeiro. Aí ela não sabe dizer onde é que estava, nem nada, e que não sabe onde foi que ficou a farda dela. Quando ela deu conta, ela já estava com a roupa normal. Ela tinha saído do quartel...
1: A paisana, né?
0: Ela saiu do quartel com a farda.
1: Isso.
0: Mas ela foi encontrada já com outra roupa. E ela não sabe onde é que essa roupa está. Aí começou a se fazer de abestada, né? Sem de nada. Só que quando ela disse que desde que ela foi sequestrada e o Rafael morto, ela ficou até meio-dia do dia seguinte, né? O meio-dia, de 4 horas da manhã a meio-dia...
1: Em poder.
0: Sequestrada. Isso. Pelos matadores do Rafael. Mas a polícia descobriu que

0: Nesse horário, ela estava era na oficina do marido dela, em com frente. Aquela roupinha que a gente tá vendo roxa ali na TV Diário.
1: Com um vestido rosa, o mesmo vestido com o qual ela foi encontrada depois.
0: E se ela saiu do quartel com a farda, cadê a farda?
1: A versão da policial foi rebatida após diligências da polícia acharem um vídeo de câmera de segurança que mostra exatamente a fachada da oficina mecânica do marido dela, onde mostra que ela, por volta das 8 horas e 52 minutos do mesmo dia, estava caminhando livremente e usando o mesmo vestido.
0: Então, como é que ela tinha sido sequestrada pelos camaradas quando saiu do quartel? Às 2 horas da manhã?
1: Sim.
0: E ficou no cativeiro com os matadores do soldado Rafael até meio-dia do dia. E 8 da manhã, ela estava lá na oficina do marido.
1: Isso.
0: Gente, a polícia já tem praticamente certeza que ela participou do assassinato do próprio amante, soldado Rafael.
1: E por fim, os investigadores da polícia entenderam haver uma profunda contradição, porque a distância entre o local da filmagem do registro da câmera de segurança e a região onde ela foi supostamente abandonada, amarrada, fica a cerca de 28 quilômetros de distância uma da outra. Os investigadores dizem que há indício de uma profunda contradição entre os fatos apresentados. A defesa da policial, representada pelo advogado Valmir Medeiros, afirmou que não há provas contra a sua cliente, apenas presunções.
0: Bom, vamos lá. Acabou. Gente, é loucura demais. Ó, esse negócio de chifre. Essa é a história de ser casado e estar passando chifre. Isso é um negócio que, às vezes, dá um problema medonho. Olha aí. Olha a confusão que o Rafael se meteu. Morreu. E ela, a amante, tá presa. Porque parece, tudo indica, que participou do assassinato do próprio amante, amando do marido. Do marido dela, que se sentindo traído, resolveu aplicar uma pena grave ao Rafael. O marido da soldado da policial está preso, a policial está presa e o Rafael está morto. Olha, é o que acontece muitas vezes com o diabo da traição. O diabo do chifre, muitas vezes, ó, causa tragédia. Por isso, eu não sei qual o mandamento que diz, não desejarás a mulher do próximo. Mas a mulher também não pode desejar o marido da próxima. Aí tem um amigo sem vergonha que diz, quando o próximo tá próximo. A gente não deve desejar a mulher do próximo quando o próximo tá próximo. Tem gente que é assim, né?
2: Não.
0: Não pode desejar a mulher do próximo. E nem o marido da próxima, viu? Aí. Tanta tragédia tem acontecido por causa dessa história do chifre. Ô, negócio pra dar problema. É chifre.
1: E uma última informação, rocha, atualizando Cláudia, esse assunto que é bem complexo. Segundo informação repassada para a Polícia Militar do Ceará, e ela investiga, o soldado Rafael Sampaio teria se envolvido em uma briga há menos de um mês, no qual ele deu um soco na cara de uma pessoa.
0: Gente, é o seguinte, isso aí já é uma grande besteira que estão botando na reportagem. Já querem dizer que o Rafael foi assassinado porque deu um tapa na cara de um cara há alguns dias. Nem se sabe se isso é verdade. Talvez estão plantando essa história para tentar desviar a polícia ou tentar prejudicar a polícia do rumo certo da investigação. Mas a polícia não é besta. A nossa polícia é competente. Olha o que já estão tentando dizer. Os defensores aí dos assassinos. O Rafael, o policial, deu um bofete na cara de alguém e passou a ser ameaçado de morte. E aí mataram ele. Isso aí eu acho que é balela para tentar prejudicar a investigação da polícia, mas a nossa polícia não é besta. Nossa polícia é muito competente. A gente vai pro intervalo, volta já. A Rocha, Cláudia Leite, a Tola.
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0: Júnior.
1: Olha, gente. Que horas, Cláudia Leite?
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1: O Juliano da dupla Henrique e Juliano, ou foi o Henrique, Alisson, que falou? Foi o Juliano ou foi o Henrique? Ó, essa é muito interessante.
2: Acho que é o Juliano, não?
1: Foi o Juliano? Foi. O Juliano, aliás, foi o Henrique.
2: Desculpe.
1: O Henrique da dupla Henrique e Juliano, conta uma história muito interessante. Um garoto chegou pra ele e pediu pra ele fazer um vídeo pra tia dele, garoto. Olha que coisa. O Juliano contou que um garoto encontrou ele e disse: Juliano, faz um vídeo pra minha tia, que a minha tia é doida por ti. Aí depois o Juliano descobriu uma coisa muito interessante sobre esse vídeo que o garoto pediu. Acompanha. Gente, é um vídeo com áudio, ou seja, um áudio com vídeo. A Rocha.
3: Não vai dizer com tudo, Rosana?
4: O menino? Um menino de bem de uns 13 anos. Ele vendeu um alô meu por R$500.
3: Como foi?
4: Eu tava dentro do caminhão. Era a primeira vaca errada que tava vindo, tava não sei o que, tava conhecendo o mundo da vaca errada. Desci do caminhão pra tirar foto. O menino chegou e falou assim: ei, manda um abraço pra minha tia. Ela é muito sua fã. Mandei: ô, dona Rosilene, tudo bem? Obrigado pelo carinho e tal. Beleza. Rapaz, na hora que acabou o vídeo, ele virou pro amigo dele.

0: Ele falou assim: eu não falei que eu ganhava os 500.
1: E aí?
2: Se for mais de 500, eu tenho um moé pra nós vender.
1: Eu vou dar só uma alteradinha.
2: Eu vou dar só uma alteradinha e mando o ar, sabe?
1: Atenção! Quem quiser alô, começa a mandar os nomes aí que vai começar agora.
3: Gente, engraçado, né? O menino pediu um. Quem tá na rádio também, porque o áudio não tá muito bem, então quem tá na TV vê o vídeo e escuta o áudio e fica mais fácil. Quem tá na rádio, às vezes o som não tá muito bom, o som do vídeo, né? Então o menino chegou pro Juliano e pediu pra ele mandar um alô em vídeo pra tia dele. E o menino vendeu o alô pra tia por R$500. O alô do Juliano. Agora, engraçado, eu tô notando que esses artistas sertanejos, muitos deles estão entrando na vaquejada, né? Porque o sertanejo lá de Goiás, lá do Mato Grosso, lá daquelas bandas, lá não tinha vaquejada. Lá não tinha. Mas muitos artistas famosos estão vindo pro Nordeste para participar de vaquejada, né? O Safadão, Wesley Safadão, já participa de vaquejada há muito tempo, porque ele é cearense, é daqui, ele é de Aracoiaba, aqui do Ceará. Mas eu tô vendo tanta gente. Agora, o MC Gui, que é lá de São Paulo, MC Gui, tá vindo pro Nordeste para fazer vaquejada. O Juliano, da dupla Henrique Juliano, participando de vaquejada. Então, vários artistas famosos que são sertanejos. Porque o forró é uma coisa sertaneja também, né? O forró é um ritmo sertanejo nordestino. Mas tem a música sertaneja, que é lá de Goiás, que é do Mato Grosso, que é de Minas Gerais, né? É um outro tipo de sertanejo. O nosso é o forró. Mas assim, os sertanejos do sertanejo de lá estão vindo fazer vaquejada aqui no Nordeste. Estão se apaixonando pela vaquejada, né? Ô, Cláudia, é sua vez.
4: João, que dia é hoje?
3: Cláudia, eu descobri porque eu vi que você colocou. Hoje é o dia do canhoto! E a Cláudia Leite é canhota e eu tenho um irmão chamado Israel, que é coronel do exército, que é canhoto, e uma irmã que é chamada Dirce Holanda, que também é canhota, né?
4: É.
3: Na verdade, eu tinha 5 irmãos, né? A minha irmã Ana Tirza, aí vem eu, João Inácio Júnior, aí vinha uma irmã minha que Deus já levou, Raquel, aí depois vem minha irmã Dirce e meu irmão Israel. Então, a Didi, a Dirce e o Israel são canhotos. E a Raquel é minha irmã que morreu já. E a Cláudia é canhota também. E hoje é dia do canhoto?
4: Dia mundial do canhoto. 10% da população mundial são canhotos. E é muito interessante e até estranho, desafiador, viver no mundo ao contrário, porque o mundo é para vocês destros, hein, João? Bom, você sabe os famosos que são canhotos?
3: Bora.
4: Leonardo da Vinci, Albert Einstein, Beethoven, eita, Mahatma Gandhi, Isaac Newton, Tom Cruise, Angelina Jolie, Scarlett Johansson, Jim Carrey, Morgan Freeman, Paul McCartney, Justin Bieber, Lady Gaga, Celine Dion, Barack Obama, Bill Clinton, Ronald Reagan, Ray Charles III, Príncipe William, Fátima Bernardes, Cláudia Raia, Flávia Alessandra, Letícia Spiller, Pelé e Ayrton Senna, entre outros.
3: Ai, Cláudia Leite.
4: Gente, obrigada.
3: Gente, que coisa interessante. As pessoas mais famosas da Terra são canhotas. Mais famosas não, mais inteligentes da Terra. Dá gente, licença. Sim, Cláudia,
4: é porque
3: depois que você concluir essa informação, tem uma aqui sobre Ayrton Senna, meu Deus do céu, uma sobre Ayrton Senna incrível. Conta aí, Cláudia.
4: Bom, há muitas teorias para explicarem porque apenas 10% da população mundial é canhota. Mas nunca se chegou a uma razão específica e única, né? O fato é que a gente vive no mundo às avessas. É um desafio viver no mundo que é para destros. E os canhotos, eles têm essa característica, né? Eles são criativos, inteligentes, mas também os destros. Tem muita gente destra boa. E quando você estava, João, internado, cuidando da sua saúde, graças a Deus você está bem agora. Ô, Glória! A gente falando sobre canhotos, e eu tenho um hábito como canhota que eu só faço quando eu estou sozinha.
3: Eu quero saber o que é que a senhora faz com essa mão canhota.

0: Quando a senhora está sozinha, viu? Quero saber.
1: Pois é. Às vezes, pouquíssimas vezes, eu faço na presença do meu marido Silvio, mas ele não gosta muito.
2: É mesmo?
1: É, ele não gosta muito.
2: Ah, eu quero saber.
1: É dirigir o carro e passar a marcha com a mão esquerda.
3: Como é?
0: Eu pensava que era uma coisa mais íntima.
1: Isso, ó.
0: Isso eu não conto, né, Cláudia?
1: Não, isso pula.
0: Pula.
1: Pois é. Eu, quando estou sozinha no carro, eu seguro o volante com a direção, com a mão direita, e eu passo a marcha com a mão esquerda, e pra mim é absolutamente tranquilo.
0: Porque, sim, é interessante.
1: Porque eu sou
0: isso.
1: Canhota. Uhum. Agora, quando eu estou com outra pessoa dentro do carro, jamais. As pessoas dizem que dá uma agonia na cabeça, parece que eu vou bater o carro. E o Silvio também não gosta muito, não. Por isso, raríssimas vezes eu fiz com ele, mas quando eu estou com as mãos ao volante e eu passo com a mão direita, dá uma coisa, uma confusão na minha cabeça, sabe? Dá uma embaralhada, que assim é outra história. Mas é só quando eu tô sozinha. Olha aí, Fabiano só dizendo que eu vou bater.
0: Gente, é o seguinte, vamos agora para um vídeo que está publicado no G1 aqui do Ceará, produzido aqui pelo jornalismo do Sistema Verdes Mares de Comunicação, né? É um vídeo muito, muito maluco, assim, um vídeo forte de ver, mas você vai conseguir ver, porque no momento do sufoco a gente borra as imagens. Homem sofre um grande choque elétrico e cai de cima do telhado de uma casa após uma vara de metal encostar nos fios elétricos da rede pública. Veja bem, a Cláudia está me avisando que essa casa, nessa casa funciona um bar, mas dois homens estão no telhado e estão fazendo um conserto no telhado. Um deles está... Ah, estão ajeitando as placas solares?
1: Eles estavam fazendo uma manutenção, uma limpeza nas placas solares.
0: Opa, então os homens estavam fazendo uma manutenção nas placas solares da energia solar. Né? Dois irmãos?
1: São irmãos.
0: E aí um deles estava com uma vara de metal muito comprida e não presta atenção e de cima da casa termina a vara tocando nos fios de alta tensão. Gente, é um papoca enorme, um fogo enorme, o homem cai lá
1: Meu
0: de cima.
1: Deus.
0: Será que morre? Ou não morre, nós temos as imagens. Você que é mais sensível, pode ficar olhando, porque no momento do grande choque e do fogo, a gente borra as imagens. Acompanha. Gente, é um vídeo que tem áudio, é um áudio que tem vídeo, viu? Acompanha. Encriquilhou. Vamos parar logo. Vamos parar, porque o papo que é grande. Porque tem a câmera que está gravando... Tem um microfonezinho. E na hora que dá o papoco e na hora que há o clarão muito grande do choque elétrico, é um efeito assim muito curioso e seria necessário que a gente conseguisse reproduzir o vídeo com o áudio. Será que a gente consegue? Bom, aqui tá normal. E aí? Então, vamos lá. 1, 2, 3, agora.
4: Algum problema deu. Aqui é seu Jereba. Mas então vamos ver pelo menos as imagens. Ah, a zoada é mais à frente, né, Alcio? Alisson, meu filho. O João Inácio é que não sabe das coisas. Às vezes, ô macho, véi burro. Esse João Inácio Júnior. Seu Jereba, me respeita. Pois é, gente. Então, assim, olha aí, ó. O homem tá futucando, mexendo ali. Aí o papo. Aí o papo. Aí ele caiu lá de riba. Ele caiu lá de riba. Aí quando ele cai, aí o outro homem vai lá, olha. O irmão dele, que tá em riba da casa, fica assustado também. Aí ele olha pra lá e diz, pergunta, morreu? Tem um... Olha, perguntou, morreu? Será que ele morreu? Aí desce lá. Vamos botar de novo, que vocês vão ouvir. Escuta aí, do começo de novo. Aí o papo... O choque elétrico, viu? O homem cai de riba da casa. Agora o irmão dele vai perguntar, morreu? Escuta aí, ó.
5: Morreu?
4: Perguntou, morreu? Morreu? Agora nós vamos dar notícia se ele morreu ou se ele não morreu.
0: Não morreu. Rapaz, eu pensei que tivesse morrido. Porque o choque elétrico foi exatamente de um fio de alta tensão. E quem triscou no fio de alta tensão? Se o choque vier do fio de alta tensão, não, a gente não tem muitas notícias que pessoas que levaram choques de fios de alta tensão tenham escapado vivos. Né? Esse não morreu. Um homem sofreu uma descarga elétrica que o fez cair do telhado de um estabelecimento comercial em Curralinho dos Patos, na zona rural da cidade.

cidade de Jaguaruana, no interior do estado do Ceará, segunda-feira que passou. O incidente foi registrado por uma câmera de segurança. A vítima, ou seja, o homem que levou o choque e caiu lá de cima, que não teve a identidade informada,

0: elétrico, foi socorrida e levada ao Hospital Municipal de Jaguaruana, Ceará. Depois ele foi transferido consciente pelo SAMU para o Hospital Regional Vale do Jaguaribe, em Limoeiro do Norte. O outro homem que acompanhava a vítima, que é irmão do que se acidentou, presenciou o choque e pulou do telhado para ajudar o irmão. Né? O homem que levou o choque teve ferimentos nas pernas com a queda, mas eu não consegui mais informações a respeito de como está o estado de saúde desse homem que está no hospital.
1: Não foi divulgado o estado de saúde da vítima, mas eles são conhecidos, um como Pedrinho e o outro Neto.
0: Ô lapada, viu?
1: Nasceu
0: lá,
1: de novo.
0: Olha lá. Bota com áudio aí mais uma vez. Bota do começo. Gente, quem tá na rádio não tá vendo, então ele tá lá fazendo uma manutenção. Com uma vara de metal em cima da casa, a vara é comprida e encosta no fio de alta tensão, o choque é grande, o papuca é grande, fumaça e fogo e faísca, mas a informação que nós temos é que como é o nome dele? É o Pedinho?
1: Ou Neto.
0: Não morreu, tá no hospital, mas a gente não sabe o estado de saúde dele. Tá na hora do intervalo. Sim. Ô, Cláudia, a gente traz o que em seguida, Cláudia Leite?
1: A aposentada que sofreu um golpe e foi, como é que a gente diz? Perdeu 37 milhões de reais aqui no Brasil.
0: Olha, e atenção, nós temos uma aqui sobre Ayrton Senna muito legal.
1: Esse é.
0: Cláudia, eu sei que você era e é grande fã de Ayrton Senna.
1: Sim.
0: Eu também sou grande fã do Ayrton Senna. Inclusive, eu tenho uma coisa para falar para vocês da influência positiva que Ayrton Senna teve na minha vida e na vida de muita gente brasileira daquele tempo, tá? E nós temos um negócio aqui bem impressionante, muito legal, muito, você não pode perder, sobre Ayrton Senna da Silva do Brasil, logo depois do intervalo comercial.
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1: Se você visse uma nuvem diferente, você se assustaria? Você vai ver uma nuvem. Como é que chama essa nuvem, Alisson? Olha pra mim e me diz. É uma nuvem. Eu me cagaria todinho. Eu pensava que o mundo ia se acabar. Existem umas nuvens que aparecem, elas são precursoras de algumas tempestades. Mas eu não me cagaria, não era nem com medo da tempestade, era com medo da nuvem mesmo. Porque uma vez eu vi uma nuvem e eu tomei um susto tão grande que eu saí correndo. E eu já era homem feito, casado e pai de filhos. Eu já era homem feito, casado e pai de filhos e sou um caba corajoso.
2: Mas essa nuvem...
1: Mas quando eu vi essa nuvem, eu corria com a perna batia na bunda. Eu peguei meu carro e fui embora e nem olhava para trás. Mas essa história minha com a nuvem é uma história diferente. É uma história que tem a ver com o mundo espiritual. Eu tenho algumas experiências espirituais, por isso a minha fé é inabalável em Deus. Tem a ver com Deus essa história. A minha história é diferente. Hoje não é dia de eu contar a minha história, mas é dia de você... Vamos botar logo essa nuvem, bora, Alisson. Alisson, marca aí, por favor... Para que eu me ache. Eu tô um tanto quanto perdido. Eita. Alisson Marques, meu filho, você se aquete. Olha lá embaixo. Rapaz, é porque eu vi uma imagem aqui que apareceu aqui no meu Instagram. Aqui. Eita. O mundo tá doido. Pera aí. Olha, essa nuvem.
2: Ela tem um nome, né?
1: Como é o nome dessa nuvem, Alisson?
2: Nuvem.
1: A Cláudia.
2: Sim, o Alisson falou, nuvem de prateleira.
1: É
2: um tipo de nuvem de arco que costuma marcar a borda...
1: Bora ver logo ela. Olha, se você estivesse na beira da praia e uma nuvem gigante, baixa, com formato monstruoso aparecesse... Gente, quem tá com a gente pela TV Diário tá vendo umas imagens muito impressionantes. Essa pessoa estava na beira da praia e essa nuvem gigante que vai de lado a lado do céu, baixinha, com cores cinza, quase preto e cores mais claras, é uma coisa de louco. E essas imagens que a gente vê, muitas vezes, elas são mentirosas, elas são formadas por inteligência artificial. Mas eu estou botando para vocês essa imagem desta nuvem porque ela foi verificada pela revista Veja. Então a Veja fez uma verificação e descobriu que esse é um vídeo verdadeiro. É um vídeo registrado em Cape May, em Nova Jersey, nos Estados Unidos, impressionou pelas imagens de uma forte tempestade que atingiu a região. O fenômeno chamou a atenção pela formação de uma enorme, enorme nuvem de prateleira, como a Cláudia Leite falou, um tipo de nuvem de arco que costuma marcar a borda de avanço de uma tempestade. A formação ocorre quando o ar mais frio que sai da tempestade empurra o ar quente e úmido para cima, criando a aparência de uma grande onda no céu. Gente, quem está com a gente pela TV Diário está vendo umas imagens realmente impressionantes. Se eu visse uma nuvem dessa, eu sairia correndo porque eu correria com medo. Porque, sei lá. E logo em seguida veio uma tempestade, né? Em Nova Jersey. Ou Nova Jersey, nos Estados Unidos.
2: Meu Deus.
1: Um dia eu vou contar pra vocês porque foi que eu fiquei com medo de uma nuvem. Eu tava sozinho na beira de uma praia e fui conversar com Deus. Eu, João Inácio Júnior, fui pra uma praia sozinho, distante, fui conversar com Deus. Eu queria ficar eu e Deus. E aí, aconteceu um fenômeno que eu creio 100% que foi uma manifestação espiritual de Deus para mim, através de uma nuvem. Mas eu não vou contar hoje não, gente. Às vezes eu puxo um assunto e não conto, é porque ele é muito espiritual, ele é muito diferente e eu quero um outro momento especial para contar para vocês. Essa nuvem que a gente já viu aí, quem está com a gente pela TV Diário, viu.

0: viu? É impressionante. Lamentavelmente, o rádio ainda não tem imagem, então vocês ficaram só mesmo com a nossa narrativa a respeito da aparência desta nuvem pré-tempestade. Cláudia, você vai dar uma notícia e eu vou trazer a do Ayrton Senna, que é muito impressionante.
1: Vamos contar agora o golpe que uma brasileira aposentada de 70 anos sofreu aqui no Brasil. Epa. E perdeu mais de 37 milhões de reais.
0: Epa!
1: Bom, por conta desse prejuízo dessa aposentada de 70 anos, que perdeu mais de 37 milhões de reais, a polícia abriu investigação. Essa investigação está acontecendo, investigação policial acontecendo no Rio Grande do Sul, que é o estado onde essa aposentada nasceu, mora lá e que foi vítima. Além disso, a polícia também está investigando em São Paulo, na cidade de Santos e na capital paulista. A polícia também está investigando em Gravataí, região metropolitana de Porto Alegre. Segundo a polícia, são 18 pessoas, pelo menos, que até agora são alvo dessa operação policial, que a polícia identificou, batizou de CryptoGate. 8 dessas pessoas são alvos de medidas cautelares. 2 investigados já foram presos. E como funciona esse golpe para a gente não cair? Segundo a polícia, a aposentada de 70 anos a quadrilha teve acesso a ela, contou uma história muito bonita, e aí ela aceitou ser incluída num grupo de WhatsApp que simulava comunidades legítimas de estudo e investimentos no mercado financeiro. E nessa quadrilha estava a senhora aposentada de 70 anos e também bandidos, mas bandidos que conheciam o assunto. E se passavam por especialistas, assistentes e outros participantes que interagiam de uma forma coordenada, falando sobre ativos, sobre finanças, sobre investimentos, e passava a aparência de profissionalismo e segurança, principalmente nos resultados maravilhosos, extraordinários que eles prometiam com os investimentos.
0: Então, gente, essa senhora caiu no golpe quando ela acreditou e foi convencida a participar de um grupo de WhatsApp de pessoas especialistas em investimento financeiro. Mas era um grupo que estava se preparando para dar o golpe nela.
1: Sim.
0: Então, era um grupo de WhatsApp em que os próprios bandidos fizeram entre eles e falavam de finanças, e falavam de como ganhar mais, e falavam como investir o dinheiro. E como ela tinha muito dinheiro, ela se interessou e entrou nesse grupo. E se ferrou, a pobre da ré.
1: Exatamente. Segundo a polícia, quando ela tentou, ela sempre conversava, via os resultados, aí ela aplicava o dinheiro. Aí eles diziam: a senhora não se preocupe porque o seu rendimento está guardado.
0: Aplicava
1: e aí
0: dinheiro assim, com os bandidos.
1: Sim, com os bandidos e valores cada vez mais altos. E aí quando ela tentou retirar o dinheiro, que não queria mais, que já tinha ficado satisfeita com o retorno financeiro, aí eles foram bloqueados. Os saques foram bloqueados. A partir daí, então, começaram novas cobranças, como taxas, impostos, valores necessários para ela poder liberar o patrimônio dela, né? E para ela poder liberar o rendimento que ela supostamente teria recebido. A cada pagamento, uma nova mentira, uma nova enrolação.
0: Oh, é a burra.
1: Oh, meu Jesus. E a estratégia, né, segundo a polícia, era exatamente essa. Foi aí que ela percebeu, chamou a polícia, percebeu que caiu num golpe. Esse golpe, não somente ela caiu, ela perdeu mais de 37 milhões de reais.
0: Cláudia, um dia desse, um camarada aqui dizendo que era o gerente do meu banco.
1: Sim.
0: E ele usava o nome do gerente do meu banco e usava também a foto do gerente do meu banco. E eu vi que era um WhatsApp diferente. E o cara me ligando pelo WhatsApp, aí manda um recado: João Inácio, não sei o que, eu preciso tratar um negócio urgente com você, urgente. Sabe o que foi que eu botei?
1: O que foi?
0: Escrevi: e o bichinho que apita? E o bichinho que arrota? Eu sabia que eu não era o meu gerente. Eu sabia que era um bandido querendo dizer que era o gerente da minha conta, provavelmente ajudado por um funcionário mau caráter do banco, que devia ter algumas informações minhas e estava me querendo passar o golpe.
1: Sim.
0: Aí ele botou: hã? O quê? Eu disse: e o bichinho que peida? Aí dentro! Aí ele notou que eu não era besta, desligou, porque ele começou querendo conversar comigo, né?

0: numa ligação chamada de áudio do WhatsApp. Como eu não respondi, ele começou a mandar o recado. Ele disse, e o bichinho que apita, e o bichinho que arrota. Quando ele botou que queria falar comigo. Aí, como eu tenho o telefone daquele meu gerente, depois eu liguei pro meu gerente e contei a história. Ele disse, rapaz, pô, não era eu, não. Aí, tu quase que... Eu disse, quase que eu caio, não, que eu não sou besta. Pra eu cair, menino.
1: Pois só, eita, voltando aqui pra gente...
0: Ré, o negócio da ré,
1: besta. Pra gente... Besta. Oh, meu Deus, não chame de véia, pobre.
0: Não, eu sou velho também, qual é o problema? Eu tô no meu lugar de fala. Eu sou velho, tenho quase 70 anos.
1: Tô com lugar de fala, olha.
0: Meu lugar de fala.
1: Não, gostei.
0: Sabe quem foi que me disse isso?
1: Alisson Marques.
0: João Inácio, você pode falar que é seu lugar de fala.
1: É verdade.
0: Eu sou velho, tenho quase 70.
1: Então pronto, tá resolvido. A polícia identificou pelo menos 140 potenciais vítimas dessa quadrilha. A polícia, inclusive, está investigando uma gerente de um banco famoso e importante, ou seja...
0: Envolvida.
1: A quadrilha não era de gente que não sabia, não. A quadrilha era de gente especializada, que é bandida.
0: Cláudia, o safadão caiu num golpe de 45 milhões.
1: A filha da Xuxa também.
0: A Sasha Meneghel caiu. Aquele ex-jogador de futebol que jogou aqui pelo Fortaleza, Magno Alves, perdeu 150 milhões. Quando caiu na mão desses caras. Porque eles chegam prometendo, ó, o banco dá no máximo 1% de rendimento ao mês. Aí esses caras, estelionatário, chegam dizendo que representam um banco, uma instituição financeira, e dão 10, 15% ao mês de rendimento. Aí os abestados caem. Eu vou ganhar dinheiro. Se nem o banco dá, como é que um doidinho chega com uma empresa fictícia dizendo que vai te dar 15% de rendimento? Se você bota 1 milhão, no fim do mês, você vai ter 1.150.000. Aí dentro, só bicho que cai nessa. Ô, safadão, você caiu nessa, né, meu filho? Vamos agora. Ô, Alisson, só dá pra botar o Ayrton Senna depois do intervalo? Vamos botar logo, vamos. Bora. Bem, eu sou fã do Ayrton Senna. Bom, vamos lá. Essa é incrível. Mas antes, eu quero mandar um alô aqui. Fabiano, é você, Fabiano Soares? Mostra aí. Quem é Fabiano Soares? Quem é? Mostra aí. Meu diretor, quem é que tá lá? Rapaz... O diretor Gutierrez Madeira tá dizendo... Já tá pedindo alô, macho? O Fabiano Soares tá mandando um alô pra gangue dele aqui, ó. A gangue. A facção dele aqui, ó. Brincadeira, gente. Aqui tudo é diversão. Nada de facção. Os amigos dele, que são meus amigos também, né? Né, Fabiano? Fabiano. Olha o nome dos caras. Preá. Malabim.
2: Como é?
0: Preá. Malabim. Marcão. Buiu. Salmito. E Maicon na parte lógica. Fabiano. Site boa, né? Gente, é brincadeira, viu? Ô, Preá, você é joia. Aqui a gente faz tudo pra gente achar graça. Mesmo que o motivo não seja engraçado. Mas o importante é a gente achar graça, né? Porque essa vida já tem tanta coisa doida. Graça, pelo menos, porque o sorriso abre as portas pra felicidade. Gostou aí, Cláudia?
1: Gostei. Como é? Repita.
0: O sorriso abre as portas pra felicidade.
1: É verdade. A gente precisa produzir serotonina, dopamina, os hormônios da felicidade. A gente precisa.
0: Na Parqueland, então, tá aí o Michael, Salmito, Buiu, Marcão, Malabim, Preá. Meus amigos e amigos do Fabiano Soares aí. Não, vamos fazer o seguinte. Essa do Ayrton Senna, a gente vai botar depois do intervalo comercial. Você não vai perder. Você... Pode até pensar, mas o que tem de interessante ainda sobre o Ayrton Senna? Essa é pancada. Essa eu gostei. Essa é boa. Você precisa estar com a gente, não mudar, não desligar, não sair daqui da Cláudia, do João e do Alisson Max e da TV Diário e da Verdinha. Depois do intervalo, né, Cláudia?
1: Sim. 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
1: Atenção, eleitores de Juazeiro do Norte. A Justiça Eleitoral já iniciou a convocação de mesárias e mesários para as eleições de 2026. Os editais da 28ª e da 119ª zonas eleitorais já foram publicados. Para saber se foi convocado, o eleitor pode acessar o autoatendimento do Tribunal Superior Eleitoral na internet e procurar a opção mesária-mesário. Por lá, também é possível gerar carta de convocação, confirmar a participação ou apresentar a justificativa para um pedido de dispensa dentro do prazo previsto em lei. Quem foi convocado para trabalhar em um local diferente, de onde vota, pode pedir até o dia 28 de agosto a transferência temporária para votar no mesmo local em que vai atuar nas eleições. O pedido pode ser feito pelo autoatendimento do TSE ou presencialmente no VaptVupt de Juazeiro do Norte, de segunda a sexta, das 8 da manhã até as 2 horas da tarde. E quem não foi convocado, mas tem interesse em trabalhar nas eleições, ainda pode se inscrever como voluntário no Banco Permanente de Mesárias e Mesários da Justiça Eleitoral. Isso tudo também pelo site do TSE. Edson Freitas para a Verdinha.
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1: Que horas, Cláudio?
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1: Ayrton Senna da Silva do Brasil. Quem viveu aquele tempo teve muito orgulho de um brasileiro que realmente trouxe muitas glórias, muitas vitórias e um extraordinário exemplo de garra, de força, de competência, de resistência, de tenacidade, de disciplina. Um dos grandes exemplos da minha vida foi Ayrton Senna. Eu me inspirei muito no Ayrton Senna para conseguir muitas vitórias na vida. Porque, de fato, quando eu era menino, eu quis ser piloto de Fórmula 1. Mas eu aqui no Nordeste, como é que eu ia ser piloto de Fórmula 1? Até que tinha umas corridas, né? Umas corridas de carro no Autódromo do Eusébio, que nunca mais existiram. O Autódromo do Eusébio já está desativado, não tem mais corrida de carro e nem de moto, porque tinha muita corrida de carro e de moto, né? Eram uns espetáculos incríveis. Autódromo do Eusébio, e o governo do estado vai construir lá uma coisa estatal lá. Interessante, bacana, mas não tem mais corrida que no Ceará tinha. Mas assim, eu como menino, garoto, adolescente, como é que eu ia arranjar dinheiro, patrocínio, para chegar à Fórmula 1? Muito difícil, né?

0: preferi me meter aqui no, na comunicação, que também eu acho que eu tinha muito talento para ser piloto, mas também eu acho que eu tenho talento na comunicação. Então, o que eu pude fazer, eu fiz. O Ayrton Senna foi um grande exemplo para mim. Olha que coisa linda a inteligência artificial criou sobre Ayrton Senna. Um ser humano dominando a inteligência artificial criou isso sobre Ayrton Senna. Faz anos que Ayrton Senna morreu. Você lembra quando foi, Cláudia?
1: 1994.
0: Faz quanto tempo,
1: Primeiro Cláudia? De maio de 1994. Foi um domingo pela manhã, infelizmente, inesquecível.
0: E faz quanto tempo, hein, que Ayrton Senna morreu? Eu, nós vamos mostrar pra você. Eu gostei. Eu me emocionei. Eu fiquei... Sei lá.
1: 32 anos
0: que Ayrton Senna morreu. Então, faz anos que Ayrton Senna morreu, mas através da inteligência artificial, um papo com Ayrton Senna sobre a influência que ele teve sobre pessoas. Por isso que eu falei que ele me influenciou positivamente na minha vida. Ele é um dos grandes exemplos da minha vida, junto com meu pai. Meu pai foi um grande exemplo para mim, como o Ayrton Senna. Ayrton Senna, gente, não foi só esporte e vitórias. Ele foi inspiração para muitas pessoas sonharem, lutarem e vencerem. Eterno Ayrton Senna. Então, o que você vai ver agora? Presta atenção. É como se fosse uma repórter. Na verdade, é uma repórter criada por inteligência artificial conversando com Ayrton Senna. Como se ele viesse lá do passado conversar com a gente hoje. Não que ele revivesse, mas como se ele viesse do passado bater um papo com a gente hoje. Então, presta bem atenção para tudo que você está fazendo e nós vamos colocar atenção técnica, atenção todo mundo, um vídeo com áudio, um áudio com vídeo. Eu dou sempre essa explicação porque tinha uma mania aqui do vídeo só entrar sem áudio, a gente voltar e voltar. Então, vamos prestar atenção, vídeo com áudio, cena como se viesse do passado, falar algumas coisas para nós hoje. A Rocha.
2: Cena, você sabia que ainda continua correndo?
3: Ainda?
2: Sim, décadas depois de você ter saído da pista.
3: E as pessoas ainda se lembram?
2: Mais do que você imagina. Depois do nosso último vídeo, muita gente veio falar comigo. Algumas pessoas disseram que os domingos nunca mais foram os mesmos. Outras que a Fórmula 1 perdeu a graça para elas depois que você partiu.
3: Talvez elas não sintam falta apenas das corridas.
2: Talvez sintam falta do que aquelas corridas faziam elas sentirem. Teve gente que me disse que estava chorando do outro lado da tela. Outras disseram, Senna sempre foi o meu ídolo. E teve gente que contou que conseguiu conquistar coisas na vida porque se inspirou em você.
3: Então eu realmente fiz diferença?
2: Você fez. Talvez você nunca tenha conhecido essas pessoas, mas elas carregaram um pedaço da sua coragem com elas. Porque talvez nunca tenha sido apenas sobre velocidade. Era sobre coragem, disciplina e acreditar que era possível ir além.
3: Então, quando a pista ficou para trás, o que ficou?
2: Ficou aquilo que você despertou nas pessoas.
3: Então, talvez eu não tenha parado quando saí da pista.
2: Porque você continua correndo dentro da memória de quem acreditou em você.
3: E talvez agora sejam eles que precisam continuar.
1: Nossa, que lindo.
0: Eu me emocionei. Quem viveu a época sabe quanto Ayrton Senna inspirou. Eu achei esse vídeo formidável, fora de série.
1: É verdade.
0: O que é agora, gente?
1: É isso mesmo, ele continua correndo no nosso coração, é isso mesmo. É isso mesmo. Podemos fazer um intervalo rapidinho?
0: Bom, então vamos fazer o seguinte, como tem um minutinho, vamos falar de outra pessoa que tá viva. Mas, gente, a Xuxa, vamos ao passado? Vamos buscar a Xuxa lá no comecinho. Xuxa conta como foi que começou a carreira dela de apresentadora de programa infantil ainda na extinta Rede Manchete de televisão. Xuxa hoje tem 63 anos, mas é bonita hoje com 63 anos, imagina quando era novinha. As imagens que a gente vai colocar

0: Colocar agora, a gente foi buscar no comecinho, imagens do comecinho da carreira da Xuxa. Olha que mulher linda. Acompanha.
1: Você começou fazendo na Manchete, como é que era o nome?
2: Era Clube da Criança.
1: Clube da Criança, isso. É. Como é que foi esse convite? Foi do Adolfo?
2: Não, eu fui fazer o programa Etc. E eu tava vários convidados e tava o Maurício Sherman também, né? E ele ficou me olhando, e eu fiquei e tal, e ele falou assim, quantos anos você tem? Eu falei, na época eu acho que eu tinha 20. Aí ele falou, nossa, eu te dou menos. Eu falei, que bom, né? Fiquei toda feliz. Ele começou a conversar comigo e disse, você não quer fazer, trabalhar em televisão? Aí eu falei, não sei, fazendo o quê? Ele falou, a gente pensa sobre isso, eu acho você tão fotogênica, isso no intervalo, né? E aí ele me deu o telefone para entrar em contato, ele estava na Bandeirantes na época, eu até tentei entrar em contato, mas houve uma coisa lá, não deu certo. E quando ele foi para a Manchete, ele disse assim, e agora, aqui na Manchete, você começando aqui com fotografia, você não quer começar também na televisão? Não tem coragem? Falei, tá bom, eu tenho, eu topo. Mas fiz um contrato de um mês, para ver como é que dava, né? Aí depois fiz o contrato de mais 2 meses e fui ficando.
1: Você começou comandando o programa das crianças?
2: Sim, era sozinha. Eu e não, e meus 2 sobrinhos. Que eu falei que ele, eu perguntei se não podia ter criança. Eles falaram, pode sim, a gente vai chamar. Eu cheguei lá, não tinha ninguém. Ainda bem que eu levei meus 2 sobrinhos e ficou eu lá, não sabia o que falava, falando um monte de gíria. Aí ficou a vinheta do programa pintando no ar, porque eu dizia, tá pintando num pedaço um programa diferente. Aí depois é que as crianças começaram a pintar, mas também era totalmente diferente. Não era esse tipo de programa que eu faço. A base, o corpo do programa foi quando eu conheci a Marlene. A gente sentou e estruturou um programa completamente diferente. Ela começou a chamar pessoas para cantarem e o cenário. Mudou tudo. Eu comecei a ter música para mim, feito para mim, não só música cantando, enfim.
3: Ainda na Manchete, Xuxa?
2: Ainda na Manchete. Na Manchete é que eu aprendi muito. Foi minha escola mesmo.
0: Pois é, gente, a Xuxa, no comecinho da carreira. A gente vai fazer um rápido intervalo comercial e vamos fazer o seguinte. Vamos relembrar mais uma coisa bacana. Eu gosto de colocar coisa assim, tipo fora da curva. Vamos relembrar o começo da carreira de ator e cantor de Fábio Júnior. Comecinho da carreira. Ele magrinho, cabelo todo... quase Black Power, né? Nesse tempo ele já era ator da Globo, acho que foi a primeira novela que ele fez na Globo, mas ele não tinha estourado ainda como cantor. Aí depois que ele estourou como cantor. Vamos ver como é que ele era, o Fábio Júnior? Cláudia.
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0: Cláudia Leite.
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0: Me conta uma, que eu vou contar uma, vou mostrar uma do Fábio Júnior, quando ele não era famoso como cantor, estava começando na Globo como ator. É muito curiosa essa que a gente vai ver aqui. Mas antes, é você, Cláudia.
1: Eu queria muito falar.
0: Você deu uma notícia aqui para mim, fora do ar, muito interessante.
1: Sobre os perfumes. Vamos lá. Sobre perfumes.
0: Gente, é o seguinte. Atenção, atenção. Alguns perfumes que estão sendo feitos hoje em dia estão sendo feitos com fixadores que são sintéticos. Então, os perfumes do passado tinham fixadores naturais. São fixadores que não prejudicavam, não tinham possibilidade de dar câncer, de mexer no sistema biológico da pessoa, de mexer no sistema glandular das pessoas. Pois bem, há estudos dizendo que alguns perfumes hoje que usam fixadores que não são naturais, o que são fixadores? São aqueles componentes do perfume que fazem o perfume durar na pessoa, ficar mais tempo na pessoa. São os fixadores. Então, muitos perfumes que estão sendo feitos hoje, eles têm fixadores absolutamente sintéticos, que em contato com o corpo da pessoa, às vezes eu tomo um banho de perfume, eu jogo perfume no meu corpo e jogo na roupa. E essa informação diz que alguns perfumes com substâncias, com fixadores sintéticos, esses fixadores sintéticos podem conter substâncias nocivas à saúde, Cláudia Leite.
1: Exatamente. Esse é o resultado de uma pesquisa que diz que perfumes podem conter substâncias como fitalatos, especialmente um que se chama dietilfitalato, cuja abreviatura é DEP, utilizados em algumas fragrâncias de perfume para ajudar a fixar o perfume. Portanto, segundo esse estudo, você não borrife o perfume direto no seu pescoço, não, nem na pele do pescoço, não, porque essa região fica sobre a tireoide, que é bem aqui, ó, nesse canto aqui do pescoço, quem tá acompanhando pela TV Diário, aqui onde o pessoal chama assim que tem o gogó, na garganta, né, no pescoço, pois a tireoide fica ali por trás do gogó. E a exposição diária aos perfumes com esses fixadores pode se impactar os seus hormônios mais do que você imagina, e você, de repente, com o passar dos anos, não é só uma vez, mas com o passar dos anos, isso possa alterar a sua produção de hormônios e causar problemas na sua saúde, principalmente os que se referem à produção hormonal da tireoide, o T3 e o T4.
0: Bom, deixa eu completar essa informação com uma matéria que eu li faz pouco tempo, a respeito do que a gente passa na pele da gente, né? Então, a gente

0: falta perfume. Então a gente joga o perfume no rosto, a gente joga o perfume no corpo e na roupa, né? E também, essa matéria que eu li, fala também de desodorantes que a gente bota no sovaco, e alguns desodorantes, eles fazem uma mudança no sistema de glândulas do nosso sovaco por 24 horas, por 48 horas, por 72 horas. As glândulas sudoríparas, as glândulas do suor, param de funcionar. Então, assim, essa matéria que eu li, que é outra diferente dessa que a Cláudia passou para você, trata também de um assunto idêntico, né? Então, algumas substâncias de perfumes para dar a fixação são algumas substâncias são sintéticas, e também algumas substâncias que são o próprio cheiro, o próprio a essência do perfume, que são essas essências sintéticas, não são mais naturais, não são tiradas da natureza, das flores, né? E assim, então, são produzidas em laboratório, são substâncias sintéticas imitando o cheiro, são substâncias fixadoras imitando o cheiro, e substâncias químicas colocadas em desodorantes, né? Que essas substâncias em contato com o corpo, elas podem ser nocivas, e com o uso continuado, anos e anos usando, podem provocar mudanças hormonais na gente, inclusive câncer, né? Então é isso, é preciso ter cuidado. Então, o conselho que alguns especialistas dizem, não jogue o perfume direto na pele, jogue na sua roupa.
1: Isso.
0: Agora,
1: isso.
0: O desodorante não tem jeito.
1: É.
0: Não tem jeito, tem que botar no sovaco.
1: Mas você pode
0: substituir. E nas virias, tem gente que bota nas virias.
1: Nas aonde?
0: Nas virias, no velho boga. Tem gente que dá desse jeito. Olha aí um cabo que bota, é o nosso operador aí.
1: O Fabiano Soares?
0: Mostra aí ele, Fabiano. Diz que bota os desodorante no sovaco, nas virias, no saco, no velho boga. E já vem todo cheirosinho trabalhar, né? vamos mudar de assunto agora, vamos falar do Fábio Júnior. Gente, o Fábio Júnior é um artista muito famoso, tem mais de 70 anos, né? Super consagrado. Mas quando ele começou, né? Ele começou na Globo, fazendo novela, e não era ainda um cantor famoso. Ele jogava, né? Pra ver se dava certo como ator e como cantor. E deu certo como os dois. Mas terminou no futuro, ou seja, naquele tempo era futuro, hoje é passado, ele optou por ser cantor e abandonou a profissão de ator. Continua sendo ator, mas não atua mais como ator. Então vamos ver ele no comecinho, na Globo, acho que foi a primeira novela que ele fez, ou a segunda, como ele era magrinho, o cabelo era todo diferente. Ele ainda não tinha feito a operação plástica no nariz para diminuir o nariz, e canta aquela música Pai, que também nem tinha sido gravada profissionalmente, não tinha virado um grande sucesso, mas ele cantou a música na novela. Acompanha a voz, a imagem e o tempo.

0: Bom, a informação que eu tenho aqui é que essa imagem é de uma novela de 1978.
1: Foi aquele Ciranda Cirandinha, participavam o Fábio Júnior, Lucélia Santos e outros atores que depois fizeram carreira na Globo também.
0: Claudinha, quem é que a gente vai ter já aqui no programa, Claudinha?
1: Ah, uma apresentação muito especial, João Inácio Júnior.
0: Quer que eu diga, Claudinha?
1: Quero sim, por favor.
0: O meu diretor, dá para colocar a câmera direto para o nosso palco? É o Gutierrez Mar.

0: Madeira, o Gugés Madeira. Então, Ricardo Máximo, Miqueias William, e o tecladista?
1: Arlan Souza.
0: É, pianista e tecladista, né?
1: Isso.
0: É, vocês são cantores de... Como é que chama? Música lírica, ópera? Como é que a gente fala?
1: Somos cantores líricos, cantamos ópera, cantamos músicas mais pop clássicas também.
0: É.
1: Estamos aqui para divulgar um encontro de tenores do Brasil, que o Miqueias é o idealizador do projeto. Veio de Manaus para cantar nesse programa para vocês, junto comigo. Eu sou do Ceará. Inclusive, estive aqui alguns meses atrás, cantando o tema da novela Terra Nostra.
0: Ah, que legal. Então, vai ter um encontro de tenores
1: do Brasil. Miqueias representando o Norte, eu, o Nordeste, temos mais dois tenores, um do Sul e um do Sudeste.
0: É, o Miqueias, William, onde vai ser?
2: No Teatro Claro Mais, no Shopping Via Sul. Um evento para toda a família, né? E é uma grande realização, é a primeira vez. O encontro está completando 15 anos, que acontece no Teatro Amazonas em Manaus. E vão tenores de todo o Brasil e do mundo também, né? Tivemos da Coreia, da Ucrânia, de vários outros países. O Ricardo teve no primeiro encontro, que foi em 2012. Foi em Manaus.
0: Aqui em Fortaleza, no Teatro do Via Sul, vai ser quando?
2: Domingo,
1: dia 16 de agosto.
0: É agora que vem?
1: Agora.
0: É mais fácil dizer assim, domingo que vem.
1: Domingo que vem.
0: Mais
2: prático mesmo.
0: O próximo domingo. Ah, então a gente vai... Que horas?
1: Às 20 horas.
0: Bom, a gente vai já falar sobre isso, porque voz é uma coisa muito interessante, né? E a gente vai falar, vocês são tenores.
1: Somos tenores.
0: Cantam, é tenor que fala?
1: Isso.
0: Né?
1: Isso.
0: Mas existem outros cantores de ópera que cantam, eu não entendo nada, eu vou falar, em outra faixa, em outro tom, tem?
1: Sim, em outro registro.
0: Registro que
1: isso.
0: Fala?
1: Nós temos o baixo, que é aquela voz mais grave.
0: Lalalalalala.
1: Isso. Se o João fosse cantor, ele seria barítono, porque é uma voz não tão grave, mas uma voz já impostada.
0: É, então existe o baixo, que é aquele cara que canta com a voz mais grossa.
1: Tipo Nelson Gonçalves.
0: Aí vem o barítono, que é um tom acima, um tom mais ou menos.
1: Isso, um registro mais acima.
0: Acima.
1: Isso. E depois... aí tem os tenores, que são os que cantam mais agudos, né?
0: E depois?
1: Aí contratenor, que é o homem, como Michael Jackson, que é o homem que tem uma tessitura vocal de mulher.
2: Assim,
1: ah, é. Michael Jackson é um exemplo.
0: E aquele negócio de contralto?
2: Pois
0: que
2: é, contralto é feminino, né?
1: Feminino. Aí vamos para as mulheres. Contralto, mezzo e soprano.
0: Ah, muito legal. É. Bom, a gente está aprendendo aqui coisa aqui no programa Bafolê. Vamos fazer o seguinte, com essa imagem do Fábio Júnior no começo da carreira, olha aí, gente, Fábio Júnior. Aqui a gente mata a saudade também, né? Cláudia, a gente vai para um rápido intervalo comercial e a gente vai ouvir os cantores Ricardo Máximo e Miqueias William logo depois do intervalo comercial.
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0: Brasil, opa! Brasil, Brasil!
1: Gente, nós estamos aqui com muita alegria recebendo cantores tenores, tá certa a expressão? Cantores tenores, Ricardo Máximo, Miqueias William e o pianista e tecladista Arlan Souza, que vão fazer uma apresentação para a gente aqui no programa. E eles já anunciaram, daqui a pouco vão anunciar novamente, um evento muito importante que vai acontecer aqui em Fortaleza, reunindo tenores. E eles já me disseram que cantam o canto lírico, é isso?
2: Isso.
1: Que é a mesma coisa de ópera ou é um pouco diferente?
2: Um pouco diferente. A ópera já envolve tudo, teatro, né? A ópera, você dramatiza.
1: Ah, então, vamos dizer, a ópera é uma... é um ato teatral com música.
2: Perfeito, perfeito.
1: E o cantor lírico é o que canta a música.
3: Canta a ópera, pode cantar tanto a ópera quanto outras canções, mas de uma voz, com a voz impostada, com a voz, né, potente aqui em cima, na máscara.
1: Como é essa voz em cima na máscara?
2: A gente fala normal, mas quando canta... usa uma voz mais impostada, né?
1: E seria apoiada. Isso. Faça o que ele fez.
3: Por aí vai.
1: Muito bacana. Outra coisinha, tipo
2: essa
1: aí. Hein? Desafiou? Foi?
2: Desafiou.
1: Não é desafinou, é desafiou.
2: Desafiou,
1: Você podia fazer outra coisinha assim, outra brincadeirinha dessas?

0: Mais uma pergunta. Onde vocês se preparam? Porque não é fácil, não é simples e não é muito comum a gente ver cantores de ópera, né? Onde vocês se preparam? Como vocês aprendem e se tornam profissionais nessa área?
1: Eu acho que a gente já se prepara em casa, né? Precisamos dormir bem, nos alimentar bem.
0: Não, mas para aprender isso aí.
1: Ah, sim.
0: Não é para a apresentação.
1: Tá.
0: Não é para a apresentação. Entendi. Como é que você se torna um profissional de ópera?
1: Olha, a gente tem escolas de canto, né, que nos ajuda a aprender a técnica clássica, que é bem diferente da técnica popular. E eu acho que tem muita questão do dom, né, Miquel?
2: Exatamente. Já tem que ter pelo menos um começo ali, para não... Porque se você ainda for começar para afinar a voz, essa coisa, já tem que ter uma voz afinada, para daí desenvolver.
0: Mas, por exemplo, vocês dois aprenderam só no ouvido?
2: Não.
0: Ou vocês passaram por uma escola e tiveram aulas com toda essa técnica?
1: Passamos por uma escola para poder desenvolver a nossa técnica.
0: Ah, sim.
2: Eu, na verdade, estudei em Curitiba. Eu sou de Manaus, mas consegui bolsa do Estado, né?
0: Por que você não diz eu sou de Manaus?
2: Manaus.
0: Porque lá vocês falam assim, né?
2: É, Manaus.
0: Manauara.
2: É, manauense e manauara também pode ser usado.
0: Quem nasceu lá, né?
2: É, quem nasceu lá.
0: Eu tô brincando, claro.
2: Muito orgulhoso.
0: Você fala como você quer. É. Então vamos lá, gente. Vocês vão começar, vocês dois cantando juntos.
1: Sim.
0: Uma música muito conhecida, muito famosa.
1: Isso.
0: Qual é?
1: My Way, né? Que tantos cantores gravaram.
0: Cláudia Leite, My Way, eternizada por...
1: Frank Sinatra.
0: Elvis Presley. Sabe quem gravou essa música? O Beto Barbosa.

0: no tempo do auge do Beto Barbosa. Ele gravou My Way.
1: Maravilha.
0: Vamos lá, gente. Ricardo Máximo, Miqueias William e no teclado, Arlan Souza.

0: Caramba! Aplauso! Amei!
1: Showzão, fiquei todo arrepiado aqui.
0: Como dizia minha avó, fiquei toda arrupiada. Aliás, arrepiado, né? Arrepiado. Muito bacana, gente. Vocês têm uma outra para fazer assim pra gente?
2: Temos. Inclusive, nesse concerto a gente vai fazer uma homenagem a Andrea Bocelli, que é um dos grandes tenores atuantes, né? É, ele canta em vários locais do mundo, na Itália...
0: Deixa eu fazer uma pergunta para vocês aqui. Eu já fiz ela fora do ar, mas eu quero perguntar no ar. Cantor de ópera. Vamos destacar, nos últimos 40 anos, quem? Cantor de ópera que estourou na mídia, que é sucesso total, que os seus nomes estão no topo da lista dos melhores do mundo nos últimos 40 anos.
3: Luciano Pavarotti, embora seja bem antes de 40 anos, ele
0: mas
3: já
0: ele
3: cantava.
0: Mas ele cantou até pouco tempo
3: até
0: atrás. Faleceu.
3: 2007, né? Pronto. 2006 foi a última apresentação dele.
2: Isso.
3: E eu consideraria também, Ricardo, na atualidade, na ópera, que está muito estourado e muito famoso, é o Jonas Kaufmann.
2: O alemão.
0: Quem mais?
3: Que está atuando. O Andrea Bocelli, sem falar...
2: Bocelli com certeza é o mais popular. Mais famoso, né?
3: Todo mundo,
2: mais conhecido. Conhece. Com certeza o Bocelli.
0: Então, o melhor de todos, maior cantor de música lírica dos últimos 40 anos no mundo, na opinião de vocês.
2: Luciano Pavarotti.
3: Pavarotti.
0: Então, vocês vão fazer o que agora?
2: Vamos fazer uma música italiana.
0: É.
2: Um clássico dos anos 90.
0: Então, vamos Exatamente. Lá. Olha, Ricardo Máximo, tenor cearense, Miquéias William, tenor idealizador de um evento que vai acontecer aqui em Fortaleza, né? É, de Manaus, né? E o Arlan Souza no teclado. Vamos lá, compadre, é nóis, a rocha. Vamos.

0: Muito obrigado.
1: Obrigado, amigo.
2: Rapaz, deixa eu falar um pouquinho aqui no meio de vocês. Claudinha, vem cá, Cláudia Leite. Epa, Cláudia Leite, eu não sabia que o negócio era tão bom, Cláudia.
3: É emocionante, né? A gente fica... Parece que a gente tá nas nuvens, né? A gente é levado para um outro estágio. A nossa alma vibra, né? O nosso coração parece que tá flutuando, né? Eu senti assim, você também?
2: Claro, eu gostei muito, viu? É, demais mesmo. Eu acho que vocês são realmente profissionais, muito competentes. Parabéns. Agora vamos divulgar mais uma vez onde vai ser o evento, que é o Encontro de Tenores.
0: Pela primeira vez em Fortaleza, então a gente precisa ressaltar isso. Encontro de Tenores do Brasil, no Teatro Claro Mais, dia 16 de agosto, a partir das 20 horas.
2: Esse teatro é onde, meu compadre?
0: Esse teatro fica dentro do Shopping Via Sul, porque agora mudou o nome. Agora é Teatro Claro Mais, lá dentro do Shopping Via Sul.
2: Dia...
0: 16 de agosto.
1: 16 de agosto, 20 horas.
2: Sábado que vem,
1: domingo.
2: Domingo.
1: Próximo domingo. Próximo domingo, 20 horas. 20 horas.
0: Arlan Souza, nosso pianista que está aqui conosco.
2: O cabo é bom, viu?
0: É.
2: Eita, bom. Pianista. Bom, eu queria saber tocar desse jeito. E cantar também, né? Né, Claudinha?
3: É verdade, com certeza. É uma música diferente, né? Uma música que toca profundamente a alma.
2: E sendo bem cantada, é um espetáculo. E agradecer a você.
1: Muito obrigado pelo espaço, viu?
2: Poxa, a gente fica muito feliz e muito vaidoso de receber esse caba de Manaus aqui, esse cearense. E o outro é de onde? Cearense também, caba macho. Obrigado, gente, obrigado. A gente está na hora do intervalo, Alisson? Não? Então a gente vai continuar com o programa, né, Cláudia? Convidando todos para o Teatro do Via Sul, domingo.
0: A partir das 20 horas.
2: Encontro de...
1: Tenores do Brasil.
2: Gente, vale a pena, vale a pena. Parabéns para vocês.
1: Obrigado,
2: viu?
1: Querido.
2: Obrigado por terem vindo, Cláudia, a brilhantar o Bafulê, né, Cláudia Leite?
3: Bom, sim,
2: a gente
3: sem dúvida
2: continua aqui com o programa, né? É, Claudinha, arrocha aí que eu me perdi completamente. Essa música muito bonita me fez eu ficar totalmente perdido. Cláudia Leite. Você se perdeu também?
3: Aham.
2: Uhum. Então deixa que eu me ache aqui logo. Peraí, menino. Olha, notícia demais.
3: Ah, vamos falar. Olha, você sabe que muitas pessoas no Brasil, sim, homens e mulheres, aproveitam quando têm filhos registram nomes de pessoas famosas, né? Cantoras, cantores, atrizes e atrizes, atrizes. Pois não é? Essa foi triste,
2: essa
3: é a emoção.
2: Foi boa.
3: E aí, segundo o IBGE, no censo de 2022, saiu uma relação agora dos nomes das cantoras, das mulheres mais famosas, que inspiraram mães brasileiras a batizarem suas filhas. E sabe quem ganhou o nome mais batizado de cantora famosa em meninas no Brasil? Você sabe?
2: Anitta.
3: Errou.
2: Cláudia, Anitta... de Cláudia Leite.
3: Não, obrigado, mas não foi não. Foi a cantora Rihanna.
2: O quê?
3: Rihanna.
2: É mesmo?
3: É mesmo.
2: Ué? É
3: Rihanna,
2: mesmo.
3: Em 2000, no censo de 2022 pelo IBGE, 2.811 meninas, que hoje têm idade média de 9 anos, foram batizadas de Rihanna. Em segundo, vem Adele, olha, cantora Adele. A média, 21 anos de idade. Em terceiro, vem Anaí. Lembra dos Rebeldes?
2: Uhum.
3: Pois é. Em quarto, Anitta, você acertou. Em quinto, Kiara. Em sexto, Shakira. Em sétimo, Britney. Claro, por conta da Britney Spears. Em oitavo, Avril, por causa da Avril Lavigne. Em nono lugar, Miley, por causa da Miley Cyrus. E em décimo, Madonna, por causa, claro, de Madonna.
2: Então, são pessoas, famílias que colocaram os nomes das filhas... É, nomes de artistas famosas internacionais.
3: Exatamente, agora...
2: Aqui no Brasil.
3: Aqui no Brasil. Agora, o IBGE continua dizendo, os nomes mais batizados de meninas no Brasil continuam sendo, em primeiro lugar, Maria, em segundo lugar, Ana, e em terceiro, Francisca.
2: Oh, coisa boa. Chica.
3: Né? Oh, coisa boa.
2: Cláudia, vamos lá.
3: Você gosta do seu nome, João?
2: Eu gosto.
3: Gosta?
2: Quando eu era menino,

0: Eu detestava meu nome.
1: Por quê?
0: Quando eu tinha 6, 7, 8, 9, 10 anos, eu dizia, meu Deus.
2: João? Por quê?
0: João.
1: João.
0: Inácio. Não, eu não gostava pelo seguinte. Porque João era um nome que estava em desuso. João, Francisco, Pedro, Manel, Antônio, Joaquim, José.
1: Sebastião.
0: Sebastião. Ninguém usava mais. Quando eu nasci, os pais estavam botando Ricardo, Miqueias,
1: Marcelo.
0: Marcelo, Carlos, Fernando. Roberto. Fernando ainda tinha um pouco. Então, era Bruno. É, o que mais?
1: Paulo.
0: Era, Paulo não. Também não estava voltando.
1: Roberto.
0: Então, nomes como Paulo, João, Francisco. O povo não botava mais. Estavam colocando esses nomes. Então, que eu falei, que eram os nomes modernos da época que eu nasci. Então, o que ocorria? O meu nome João, o nome Francisco, o nome Pedro, o nome Joaquim, o nome Manuel, esses nomes só estavam em pessoas velhas. Então, quando eu olhava para meus amiguinhos, tudo era Breno, Bruno, Roberto, Cláudio,
1: Marcelo.
0: Franklin, como eu disse aqui, Gustavo. Ricardo,
1: Alan.
0: E o meu nome, João.
1: Nome cafona.
0: Aí quando eu caçava João, era um velho de 80 João? Anos, outro velho de 70, eu dizia, meu pai botou meu nome de João e não tem nome de velho. Aí ainda botou Inácio. Aí era que os Inácio eram tudo com 100 anos de idade.
1: Além de queda coice.
0: Além de queda coice, eu dizia, como é que meu pai...
2: Mas
0: o nome do meu pai é João Inácio. Ele me botou com toda honra. E eu não gostava, né? Ainda teve um problema.
1: Ainda mais?
0: Tinha um doido vizinho da minha casa que era doido em Dom Dani, ainda era meu João.
3: Meu Deus.
0: Ainda era Joãozinho.
1: Me chamava, é loucura.
0: Me chamavam naquela época de Joãozinho. Aí eu não gostava do meu nome, mas quando... Eu ficava doidinho. Como é que meu... Eu tinha era vergonha quando na escola. João Inácio, vixe Maria, sou eu.
2: João Batista.
0: Só que, com o tempo...
1: Sim.
0: Eu... aprendi a valorizar o que é meu, o que é da minha família, o que é que era do meu pai.
2: Ora!
0: Então eu comecei a amar o meu nome João e comecei a amar o nome Inácio. Por quê? Porque é brasileiro. Esses nomes são brasileiros, são cearenses, são nordestinos, né? Não, o João é brasileiro, né?
1: Sim.
0: John é inglês. Eu tô falando do João e do Inácio, né? Claro que esse nome Inácio não é um nome de fora do Brasil. Tem até o Santo Inácio que não era brasileiro. Mas assim, utilizado do Brasil pelos matutos e botaram em mim. E eu gosto tanto que quando eu vim pro rádio, pra televisão, me perguntaram, você quer um nome artístico? Quer mudar o seu nome? Eu disse, não. Eu gosto de João Inácio. Então hoje... Eu amo meu nome, tanto que eu botei no meu filho, João.
1: Uhum.
4: Que dia foi isso?
0: Ai, Dad. Bom, vamos aqui para uma última informação, gente. Aí, acabou.
1: Acabou.
0: Eu tinha uma coisa para mostrar para vocês aqui.
1: A culpa foi minha, né? Fui perguntar se você gosta do seu nome, né?
0: Eu ia mostrar, mas a Cláudia também não gostava do nome dela.
1: É, também não gostava, porque Cláudia significa manca, ponto e vírgula, sabe?
0: Ou seja, a pessoa
1: que puxa da perna.
0: É, mas hoje você gosta.
1: Gosto.
0: Hoje ela é doida pelo nome dela. Eu não gostava porque era uma criança, eu não entendia direito as coisas, eu via o mundo de uma forma diferente. Só que hoje o nome João tá na moda, é um dos nomes mais colocados em crianças no Brasil.
1: Alisson, você gosta do seu nome?
0: E o nome dele é bonito, viu?
1: Alisson é um nome muito bonito.
0: Alisson é bonito, mas não gosto. Tá vendo como as pessoas são?
1: É.
0: Vamos acabar o programa, senão a gente é chamado a atenção. Quem vem aí, Cláudia?
1: A Hora da Verdinha com o Sávio Manfredini e... Ou é Alânio Pereira?
0: Tchau, Brasil!
1: Em excelente companhia. Até amanhã. Tchau, João. Tchau, Alisson.
0: É nóis.

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1: Termina amanhã em Sobral a Semana Agosto Dourado, promovida pela Secretaria da Saúde do município. A programação reúne profissionais da saúde e promove atividades voltadas à promoção e apoio ao aleitamento materno, com momentos de formação, orientação e diálogo com gestantes, puérperas e familiares. A abertura da semana aconteceu na última segunda-feira, na Escola de Saúde Pública Visconde de Saboia, com palestras sobre aleitamento materno, promoção, proteção e apoio à amamentação. O encontro também contou com a participação do Banco de Leite Humano da Santa Casa de Misericórdia de Sobral, ampliando o diálogo sobre a importância da amamentação e da doação de leite materno. No encerramento da programação, será realizado um momento voltado às gestantes atendidas na Santa Casa de Misericórdia, com orientações sobre a importância do aleitamento materno para a saúde da mãe e do bebê. Rodrigo Miranda para a Verdinha FM.
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1: Agora em Fortaleza, meus amigos, são 4 horas e 5 minutos. Muito boa tarde para todos vocês, sejam bem-vindos. Estamos começando mais uma Hora da Verdinha, hoje quinta-feira, né? Dia 13 já de agosto de 2026. E a gente faz junto a partir de agora, aquela hora mais gostosa do seu dia, a nossa Hora da Verdinha. Você que está aproveitando aí para tomar um cafezinho nesse meio de tarde, nos faz companhia, tá? A gente vai levar informação, entretenimento e aquela dose de leveza, né, que é a sua tarde pede. Lembrando que você pode participar conosco através do WhatsApp da Verdinha, manda mensagem pra cá, o Fabiano dá aquela reforçada no número.
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1: Pois é, temos o Fabiano Soares aqui, o nosso operador de áudio, junto com o Sávio Manfredinho, que tá descansando a garganta ainda, mas daqui a pouquinho ele retorna para liderar os trabalhos. Gutierre Madeira na direção de imagens, o Jefferson Gomes nos caracteres, lá no Master é o PH Lima, é? É a Carlinha, saudosíssima Carlinha. Temos a supervisão de jornalismo da Tânia Martinez e da Maiara Mourão, o apoio da

0: nossa estagiária, a Luana Moura, a coordenação da Karine Zaranza, a gerência da Vila Bessa, a direção geral de esforço do Gustavo Bo. Então, 4 e 7, né? Eu costumo dizer 7. 4 e 7 é hora de passar para você os destaques da edição desta quinta-feira. Pois é, meus amigos, vocês já se surpreenderam aí com uma questão de ingressos para um show, para um espetáculo, para uma partida de futebol e aqueles valores bem mais altos? Pois bem, há cobranças adicionais, né, que podem inflar o preço e gerar dúvidas, e nós vamos conversar com o Procon Fortaleza hoje para nos esclarecer como é que você pode se proteger contra práticas abusivas. Com a aproximação do período de campanhas eleitorais, né, que começam aí no fim de semana, a Enel Distribuição Ceará orienta os clientes, candidatos e também equipes de campanha a evitar fixar aí adesivos, cartazes, faixas ou qualquer outro tipo de material de propaganda, gente, nos medidores de energia, porque isso pode trazer complicações. E nós vamos trazer ainda um alerta para saúde, tá? Especialistas orientam e as pessoas chamam a atenção em relação a permanecer muito tempo na mesma posição. Você que trabalha aí em frente ao computador, às telas, ou você que é motorista por aplicativo, que passa o dia inteiro circulando aí nos veículos, tem recado importante nesse sentido, tá? Então fica com a gente que a nossa Hora da Verdinha tá só começando.
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0: A Avenida do Aeroporto deve ganhar uma área de lazer e convivência, gente, de 23 mil metros quadrados. O projeto chamado de Nova Praça Aero Castelão também vai incluir, olha só, academia ao ar livre, anfiteatro, pet place, areninha e outros espaços. O João Gabriel Tretz é quem traz os detalhes pra gente.
2: A Avenida Senador Carlos Gereissati, importante via da capital cearense na qual está o Aeroporto Internacional de Fortaleza, receberá o projeto de um novo espaço de lazer e convivência de 23 mil metros quadrados. Denominado de Nova Praça Aero Castelão, o espaço contará com um conjunto de áreas de lazer, esporte, cultura e convivência, incluindo um anfiteatro, areninha, pet place e academia ao ar livre, por exemplo. Em entrevista ao Diário do Nordeste, o secretário da Infraestrutura do Governo do Ceará, Hélio Leitão, detalhou que a previsão é entregar o novo polo à população em julho de 2027. Já o início das obras, ele explica, depende da liberação do canteiro de obras que atualmente ocupa a via. Segundo o gestor, ainda não há previsão de quanto será investido no projeto, mas os recursos serão do Tesouro do Estado. Segundo um vídeo ilustrativo que apresenta o projeto, a iniciativa ainda contará com espaços como um passeio compartilhado, playgrounds para as crianças, quadras de esportes, passarela para pedestres e estacionamento. O projeto atual segue o conceito de praça entregue no ramal Aeroporto do VLT, no Montese. João Gabriel Tres para a Verdinha FM 92.5.
0: Vamos ver na prática, né, como é que sai a execução aí desse projeto. 4 horas e 10 minutos. A Ponte dos Ingleses, gente, se transformou em um destino gastronômico, tá? Com comidas que viralizaram nas redes sociais. Você sabia disso? A Raíssa Azevedo chega com mais informações desse assunto.
3: Um dos cenários mais icônicos de Fortaleza, a Ponte dos Ingleses ganha vários ingredientes para atrair moradores e turistas. Carrinhos e estandes de comida reinventam os clássicos da gastronomia de rua, com combinações criativas, apresentações chamativas e sabores que viralizam nas redes sociais. Se antes o passeio era acompanhado por um simples milho cozido ou uma água de coco, hoje o cardápio reúne novidades que despertam a curiosidade. Aqui, os empreendedores apostam na criatividade para conquistar os clientes. Entre essas tendências que chamam mais atenção estão as frutas servidas no copo, que ganham recheios inspirados no famoso chocolate de Dubai e pistache. Tem também o tradicional milho com queijo coalho assado e molhos para lá de diferentes. E o já tradicional pratinho, queridinho dos cearenses, ganha uma apresentação especial, com um cone gigante de borda crocante, que junta os sabores de creme de galinha, vatapá de frango, farofa, batata palha e frango na chapa. Para se deliciar com alguns desses pratos, os valores

0: Eles variam de R$ 10 a R$ 25,00, a depender da porção. As novas versões de comidas já conhecidas mostram como a gastronomia de rua de Fortaleza tem se reinventado e acompanhado as novas tendências desse mercado. Da redação, Raíssa Azevedo para Verdinha FM 92.5 e TV Diário.
1: Rapaz, e a Raíssa aí se deliciando, né, com os pratos lá da região da Ponte dos Ingleses. Um cartão postal belíssimo, né, da nossa cidade de Fortaleza. E esse tipo de pauta aí, meu amigo, é aquela que todo repórter espera, fica ali na expectativa, né, de fazer, que envolve gastronomia, envolve comida. Fiquei aqui babando, tá? Mas é isso. Você quer obter mais e testar, né, literalmente, provar aí de tudo isso que a Raíssa trouxe na reportagem, dá aquele bolinho lá na Ponte dos Ingleses aí no fim de semana pra curtir um pôr do sol e aproveitar também todos esses sabores, né, da nossa capital cearense. Olha, meus amigos, um dos símbolos do patrimônio histórico da capital está ameaçado, a escultura da Sagrada Família, tá? Que fica lá na fachada da antiga escola Jesus Maria José, apresenta danos e também problemas na estrutura de sustentação. E os especialistas, claro, alertam, né, para risco aí de colapso. O João Lima Neto acompanhou de perto e traz informações sobre essa situação.
2: A antiga escola Jesus Maria José, um dos prédios históricos mais importantes do centro de Fortaleza, enfrenta um cenário de abandono e deterioração. E um dos elementos mais simbólicos da fachada também está em risco. A escultura da Sagrada Família, que representa Jesus Maria José, apresenta corrosão severa e pode tombar. O alerta é do conservador e restaurador Antônio Vieira, que analisou imagens da peça a pedido do Diário do Nordeste. Segundo ele, há corrosão em toda a extensão da escultura, perda da pintura e deterioração dos grampos, parafusos e porcas que ajudam a sustentar o monumento. O especialista afirma que o risco de queda está relacionado também ao comprometimento da estrutura da fachada. Segundo ele, parte da estrutura de ferro que dava sustentação à alvenaria foi retirada por vândalos. A antiga escola foi construída entre 1902 e 1905, e funcionou como instituição de ensino até 1920. O imóvel é tombado pelo município desde 2007. Atualmente, o prédio apresenta vegetação alta, paredes deterioradas e portas e janelas fechadas com tijolos. A Prefeitura de Fortaleza afirma que criou um grupo de trabalho com a Arquidiocese para discutir ações de preservação. O grupo tem 120 dias para apresentar um relatório e propostas técnicas para restauração e conservação do imóvel. O Ministério Público do Ceará também cobra providências. Entre os pedidos está a adoção de medidas emergenciais, como a introdução de vigilância patrimonial, inspeção técnica e estabilização de estrutura. O MP ainda cobra mais de R$ 22 milhões de reais em multas aplicadas ao município pelo descumprimento de decisões judiciais. Diante do risco envolvendo a escultura, um conselheiro do CONFIC, ouvido pela reportagem, disse que pretende levar o caso ao colegiado e defender uma medida emergencial para evitar que a peça caia e seja perdida. Para o especialista Antônio Vieira, a escultura ainda pode ser recuperada, mas é necessária uma intervenção antes que os danos se tornem irreversíveis. A reportagem questionou a Secretaria de Cultura de Fortaleza se a escultura poderia ser retirada antes que caia. A pasta não respondeu ao questionamento. João Lima Neto para Verdinha FM e TV Diário.
1: Agora são 4h16. Olha, gente, no sábado nós teremos o dia de Nossa Senhora da Assunção, né, padroeira da capital. E por conta disso, claro, tem alterações no comércio aqui da nossa cidade. Deixa eu trazer aqui as informações para vocês sobre os serviços, né, que vão funcionar ou não nesse dia. Todos os bares e restaurantes da capital estão autorizados a funcionar normalmente, tá? Na sexta-feira, as agências dos Correios não vão funcionar. Os bancos da capital não vão realizar atendimentos. A Enel também terá equipes operando no sábado, assim como a Cages, né, em esquema de plantão. O comércio de rua de Fortaleza pode funcionar normalmente, mas, segundo o Sindicato de Lojas, os estabelecimentos devem cumprir as exigências que foram previstas na Convenção Coletiva de Trabalho, né, e obter certidão de conformidade aí de abertura em feriado. A frota de ônibus da capital vai ter alterações para atender a demanda da Caminhada com Maria, né, que acontece na tarde de sábado. Haverá um reforço em algumas

0: linhas com 31 veículos reservas que serão distribuídos nos terminais do Antônio Bezerra Siqueira, Parangaba, Papicu e Messejana. Esses ônibus vão funcionar aí das 5 horas do dia 15 de agosto até meia-noite do dia 16. Olha, com a aproximação do período de campanhas eleitorais, né, a gente tem o feriado agora de Nossa Senhora da Assunção aqui em Fortaleza no sábado, e no domingo já iniciam as campanhas eleitorais, né, o período de campanha, literalmente, em que os candidatos podem pedir votos nas ruas. E por conta disso, gente, a Enel Distribuição Ceará orienta clientes, os próprios candidatos e também as equipes de campanha a evitarem fixar aqueles adesivos, né, nos locais que não sejam específicos para isso, né, que podem ocasionar problemas na rede de energia elétrica. Nós vamos conversar a partir de agora com o Eduardo Gomes, responsável por inspeções da Enel Ceará. Ele vai trazer mais informações e orientações também para você que está nos acompanhando. É, sobre os medidores, Eduardo, por que, que essa fixação de adesivos, como é que ela pode prejudicar, né, esse fornecimento da energia, essa medição? Boa tarde, seja bem-vindo à Hora da Verdinha.
1: Olá, boa tarde a todos. É um prazer estar nesse importante canal e a todos os ouvintes da Verdinha FM e TV Diário. Realmente é um período que a gente tem muitos problemas relacionados à fixação indevida nos postes, nos medidores, né? Então vamos começar pelos medidores, né? Os medidores, eles têm um material específico para que o leiturista possa ler corretamente a leitura do consumo daquela unidade consumidora. Então, ao fixar aquele adesivo nos medidores, nas caixas de medição, além de impedir a leitura, no momento de arrancar aquele adesivo, existe uma cola muito, muito agressiva ali que acaba corroendo até o próprio material, fazendo com que o leiturista não consiga ler. Isso para o cliente é muito ruim, porque tem basicamente dois impactos. O primeiro é a falta da leitura. Então, um exemplo, se a pessoa consumiu em média 100 kW, naquele justo mês ele não consegue ler e o consumo foi menor, ele vai para a média. Então ele recebe uma conta que não é devida. O segundo ponto também que pode ser muito ruim para o consumidor é a questão do impedimento da leitura. Às vezes, de tanto fixar adesivos, fica impossível de ler. Então, existe uma regulação de que após 3 meses consecutivos sem leitura, o cliente pode, né, vamos dizer assim, pode sofrer um corte devido ao impedimento de leitura. Então, basicamente para o consumidor, para esse caso específico, ele pode ter uma conta errada por conta do impedimento da leitura e depois de 3 meses ele pode ser cortado. Isso é o primeiro ponto. O segundo são outros pontos do setor elétrico, né? Fixação em poste de cartazes. Então, muitas vezes, a pessoa não tem a noção do risco que está correndo ao se aproximar da fiação elétrica, né? Então, a pessoa pode tomar um choque. A pessoa também, com aquela fixação, pode provocar defeitos transitórios, por exemplo, cartazes que, a ação do vento, ela fica tocando na rede, fica dando faíscas, então fica oscilando, então todos aqueles consumidores ao redor, eles são prejudicados por conta disso, né? E também tem a questão visual, né? Então dificulta também o acesso dos nossos técnicos de visualizar defeitos por conta de todo esse material que fica em nossa rede.
0: Estou conversando com o Eduardo Gomes, responsável pelo setor de inspeções da Enel Ceará, sobre essa questão da propaganda eleitoral, né, meus amigos, que começa já no domingo e que é muito comum a gente observar, né, principalmente as equipes de campanha dos candidatos passam aí visitando, né, as residências e costumam colar aqueles adesivos ali com a numeração dos candidatos em diferentes equipamentos, né? E o Eduardo está trazendo justamente essa orientação para que as pessoas evitem esse tipo de ação, esse tipo de comportamento, para que não surjam problemas, né, maiores lá na frente. Muita gente acaba colando principalmente esses adesivos, Eduardo, aqueles na horizontal, né? Pelo senso comum, muitas vezes sem entender como é que funciona todo esse trâmite nos bastidores.

0: a gente esclarecer aqui para nossa audiência. Esse tipo de prática, ela é proibida por lei ou as pessoas podem agir dessa forma?
1: Não, ela é proibida por lei. Isso é bem pontuado por você também. É proibido a fixar cartazes, né, santinhos, enfim, nos equipamentos elétricos, tá? A legislação eleitoral proíbe essa fixação em bens de uso comum, tá? E equipamentos públicos.
0: Em relação a, de repente, a pessoa está ali em um local e visualiza, né, uma situação como essa, e ela registra algum tipo de queixa, como é que pode ser feito esse procedimento para formalizar, né, essa queixa?
1: Isso é muito importante também. Aquele consumidor, ele pode ligar para o nosso 0800, por exemplo, 0800-285-0196, eu vou repetir, 0800-285-0196, ou também pelos nossos meios digitais, né? Pode ser pelo Facebook, né? Então, através desses canais, a gente tem a informação e prontamente a gente envia um técnico no local para averiguar a situação. Mas, novamente, além do consumidor sofrer com isso, ele pode também tomar um choque elétrico, que pode ser fatal. Tá? Então, é bem pontuado por você que a legislação proíbe esse tipo de prática, né? E qualquer um que se sentir prejudicado pode entrar em contato através desses canais que a gente comentou.
0: Tá, então, meus amigos, as orientações, as informações trazidas pelo Eduardo Gomes, responsável pelo setor de inspeções da Enel Ceará. Muito obrigado pelas suas contribuições, tá? E até uma próxima.
1: Até logo, boa tarde.
0: Boa tarde. Agora são 4 horas e 24 minutos. No próximo bloco, nós vamos falar sobre problemas relacionados à saúde para quem passa muito tempo sentado. Passar a maior parte do dia, viu, Fabiano? Sentado, né? Como nós aqui. Ou você que é motorista por aplicativo e passa o dia todinho dirigindo, né? A gente vai trazer orientações a seguir. 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
1: Em Fortaleza são 4h27. Olha, deixa eu mandar um abraço para quem está nos acompanhando aqui. O Elias, o Aurinho e o Maguinho estão lá no Conjunto Esperança, trabalhando e de olho aqui na nossa programação. Valeu! O Ricardão também trabalhando lá no Hospital Infantil Albert Sabin. O Hélio Júnior, de Acopiara, tá ligado conosco. Gratidão, Hélio. Davi Duarte, em Baretama, também tá conosco na audiência. O Euclides está no Eusébio. Boa tarde, Alane, a todos. Mastroianni Chaves, lá de Cariré. Valeu, meu amigo. Um abraço para você, tá? Deixa eu ver quem mais tá por aqui. O Dino Boy, lá de Guaraciaba do Norte. Aquele abraço. Quem mais tá por aqui mandando mensagem? O Gilvan Café no Bom Jardim, tá ligado conosco. O Mauro está lá no Iguatu. Um abraço para você, Mauro. É, a Gleide Araújo, lá em Itabaiana, Sergipe. Gleide, o Sávio Manfredini tá aqui nos estúdios, viu? Porque ele tá ruim da garganta, tá dodói. Tá melhorando, já já ele retorna. Quem mais tá conosco? A Dona Vera, a Dona Vânia e a Dona Marlúcia, lá no Vila União. O Vandic tá conosco no José Walter. Deixa eu ver quem mais tá por aqui. Petrônio Cavalcante, lá no São Gerardo. Um abraço, Petrônio. Abraço também para o Gibu no Iguape. Ele sempre diz, né? Da belíssima praia do Iguape. Um abraço, meu amigo. Muito obrigado, viu, pela atenção e sempre pelo carinho, pela audiência. É isso. Agora são 4 horas e 28 minutos.
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1: O Ministério da Saúde iniciou nesta semana uma estratégia para migrar dados do SUS para a chamada nuvem soberana. Direto de Brasília, a nossa correspondente Flávia Rabelo é quem chega com os detalhes. Boa tarde para você, Flávia. Seja bem-vinda à Hora da Verdinha.
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2: Oi, Alane. Obrigada. Boa tarde a você e a todos que nos acompanham. Pois é, na prática, com a utilização do CPF como identificador único, a expectativa é melhorar a integração dos dados dos pacientes e permitir que diferentes níveis de atendimento tenham acesso às informações necessárias de maneira mais padronizada. A estrutura também poderá auxiliar estados e municípios no gerenciamento da demanda por consultas, exames e procedimentos especializados. Com dados integrados, os gestores poderão ter uma visão mais ampla das filas existentes e das necessidades de atendimento da população. Dados de saúde, Alânio, estão entre os mais sensíveis previstos na Lei Geral de Proteção de Dados, que os classifica como dado pessoal sensível e exige base legal específica para tratamento. Então, quando o armazenamento ocorre em servidores de empresas sujeitas a leis de outros países, uma ordem judicial estrangeira pode alcançar a informação sem passar pelo judiciário brasileiro. É essa brecha que o governo diz fechar com a operação em território nacional. Dessa forma, as informações ficarão submetidas às regras brasileiras e sob controle da administração pública. Com isso, diminui também a dependência de tecnologias e servidores estrangeiros. Segundo o Ministério da Saúde, a experiência dos brasileiros a utilizar os serviços digitais do SUS será a mesma, mas com maiores garantias de segurança e integração de dados a nível federal. Os computadores serão administrados pelo Estado por meio do SERPRO, né? E a primeira fase vai levar em conta aí os mais de 230 milhões de brasileiros e estrangeiros no Cadastro Nacional de Usuários do SUS, o CadSUS. Alânio?
1: Obrigado, Flávia Rabelo, direto de Brasília. Boa tarde para você. Agora são 4h31. Olha, gente, o Tribunal Regional Eleitoral do Ceará convocou representantes de partidos, federações e coligações para reunião com assuntos relativos à propaganda eleitoral, tá? Reunião que acontece nesta sexta-feira no auditório, né, do Tribunal. O principal assunto da pauta é o exercício do poder de polícia em propaganda eleitoral. E esse papel vai ser desempenhado pelas 13 zonas eleitorais de Fortaleza. Além disso, serão discutidos temas como a atuação das zonas eleitorais, responsável pela fiscalização, o sistema Pardal para recebimento de denúncias, fiscalização de rua, decorrente aí de denúncias recebidas, comunicações dos eventos partidários e a resolução de conflitos.

0: transportes entre os eventos. O TRE ressalta também que vai reforçar o papel dos veículos de imprensa e como deve funcionar a notícia em caso de irregularidades em propagandas. Agora são 4 horas e 32 minutos.
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0: O Ministério da Saúde atualizou as regras para doação de sangue e agora a gente permite que idosos acima de 70 anos continuem sendo doadores. Vamos acompanhar. No ar a fazer doações mesmo depois dos 70 anos. A mudança está prevista no novo Regulamento Técnico da Hemoterapia, aprovado pelo Ministério da Saúde e que entra em vigor no mês de outubro. Pelas novas regras, não haverá mais idade máxima para quem já é doador, desde que a pessoa esteja saudável e seja considerada apta na avaliação clínica feita pelo serviço de hemoterapia. Também deverão ser respeitados os intervalos e a frequência de doação definidos para cada faixa etária. Segundo o Ministério da Saúde, a mudança acompanha o aumento da expectativa de vida e o envelhecimento da população brasileira. O novo regulamento também altera alguns prazos. Depois de uma endoscopia, por exemplo, o período para voltar a doar cai de 6 para 4 meses. Para quem fez tatuagem ou maquiagem definitiva em estabelecimento que cumpra as normas de segurança, o prazo passa a ser de 7 dias. A mesma regra vale para procedimentos como botox, preenchimento e microagulhamento, desde que seja possível comprovar as condições de segurança. A partir de outubro, o teste para malária também será feito em todos os exames de triagem. Com isso, pessoas que estiveram em áreas consideradas de risco poderão ter o período de impedimento para doar reduzido para 30 dias. As condições básicas para a doação permanecem: estar em boas condições de saúde, pesar pelo menos 50 quilos, estar descansado e alimentado, além de apresentar documento oficial com foto. Adolescentes a partir dos 16 anos também podem doar, mas precisam de autorização do responsável. Alânio Pereira para a Verdinha FM 92.5 e TV Diário. É isso, meus amigos. Agora são 4h34. Vamos falar sobre os comportamentos do dia a dia, né? Ainda tratando de saúde. Você que costuma passar o dia sentado, né? Isso se tornou uma realidade aí para milhões de pessoas em todo o país. Nós, jornalistas, você que trabalha em setores administrativos, os motoristas que trabalham, né, para prestando serviço para as plataformas por aplicativo, pois bem, são diferentes profissões. Embora os impactos desse hábito sobre a saúde cardiovascular sejam amplamente conhecidos, os especialistas sempre alertam, né, que permanecer muito tempo na mesma posição pode favorecer o surgimento de problemas renais e também urológicos. E é sobre esse assunto que nós vamos conversar a partir de agora com o médico urologista Diego Capibaribe, está aqui conosco em linha mais uma vez. Doutor Diego, obrigado por aceitar o nosso convite, seja bem-vindo à Hora da Verdinha. Eu já começo lhe perguntando quais são os tipos de problemas mais comuns associados aí a esse comportamento do dia a dia, né? Que a gente, infelizmente, tem profissões que não tem como fugir disso, né? Boa tarde, seja bem-vindo.
2: Boa tarde. Uma coisa que acontece muito é quando a gente trabalha em ambientes climatizados e sentados, é que a gente sua pouco e aí a sede vai embora. Você toma um copo de água de manhã e muitas vezes parece que é suficiente para um dia inteiro. Só que a gente, a sede, ela é muito fácil de ser eliminada. Um dos grandes motivos que a gente bebe água é porque a gente sente calor. Quando você passa o dia inteiro sentado e não fazendo atividade física e o ambiente climatizado, você não precisa diminuir a temperatura do corpo. Então você bebe menos água. E aí o que, que vai vir disso? Menos urina e mais infecção urinária. Menos urina diluída e mais cálculos renais. Então as pedras nos rins e infecções urinárias podem ser as principais manifestações desse hábito, que não é o fato de estar sentado, mas de não estar em movimento

0: e não perceber o calor. E aí a gente só bebe água quando dá sede, e às vezes só vai dar no dia seguinte.
1: É isso. E doutor Diego, tem algum perfil específico, né, ou que seja mais vulnerável a esse tipo de problema? Ou qualquer pessoa que está aí nos acompanhando nesse momento, inclusive está ali na frente do seu computador, né, na frente das telas, mas o nível de risco é igual para todo mundo?
0: Pessoas que já formaram cálculos em algum momento da vida estão mais predispostas a formar novamente. A gente vive num país que tem como cultura comer muita carne, e isso aumenta, a proteína animal aumenta muito o risco de formar cálculos renais. Então, se você soma isso, geneticamente está predisposto, familiarmente está predisposto a formar cálculos e beber menos água, você vai, com mais frequência ao longo dos anos, formar novas pedrinhas que eu vou ter que tirar no hospital. E a dor de cálculo renal, em geral, para quem já sofreu acidente, quebrou perna, teve filho por parto normal, dizem que é uma dor pior ainda. Pessoas que têm infecção urinária de repetição, mulheres que estão em ambientes onde não se sentem confortáveis para ir ao banheiro por não ser seguro, não ser bem limpo, ou por ter um fluxo muito grande de pessoas para poucos banheiros, por sentir ainda menos sede e o hábito de segurar a urina para terminar aquele trabalho, os últimos minutinhos, vão aumentando o risco de formar, novos cálculos e de infecção urinária também.
1: Estamos conversando com Diego Capibaribe, médico urologista, trazendo essas informações, orientações também para você que está nos acompanhando, gente, a respeito desse hábito, né? De muita gente hoje no mercado de trabalho, principalmente, passar o dia inteiro aí na mesma posição, sentado, como o doutor Diego, né? Nem também questão só disso. Acaba que bebe pouca água, muitas vezes se esquece, né? Tem muitos colegas que, vez por outra, a gente está conversando assim na redação e outros ambientes da empresa, e diz, ah, lembrei de tomar água, e vai lá tomar água. É algo complicado que a
0: Sim.
1: gente tem que mudar esse hábito, porque senão a gente pode estar suscetível aí a problemas, né? Doutor Diego, além dessas situações que o senhor acabou de citar, pessoas que têm comorbidades também correm algum tipo de risco maior de desenvolver, por exemplo, cálculo ou ter infecções urinárias?
0: Bom, toda pessoa, quando você tem problemas renais já subjacentes, quem tem pressão alta e demorou muito para tratar ou trata irregularmente, já vai ter um rim mais sofrido, mais machucado, cicatrizado. Pessoas que têm infecções urinárias de repetição da infância, por algum outro motivo, quando bebe menos água, diminui a capacidade do corpo de regular essas doenças que geram danos ao rim. Então, no momento em que você bebe mais água, você ajuda a diluir o sangue diluído, ele precisa ser novamente restabelecido à sua concentração normal. Que é o rim faz? Elimina essa água, lava as substâncias que podem formar cálculo e também ajuda a eliminar um pouco do sal para diminuir essa pressão. Quando você tem pressão alta, o rim já machucado e desenvolve cálculos renais, que podem predispor também a infecções urinárias, que sofre de obstruções crônicas, quando o cálculo desce, emperra, dilata o rim, você tem ele sendo machucado pela pressão, pela diabetes, pela obesidade, mas também por uma obstrução eventual e infecções eventuais. E aí você tem pancada para todo lado no rim, que pode não sobreviver até, vamos dizer assim, a idade mais avançada.
1: É isso. E para a gente finalizar, doutor Diego Capibaribe, para aquelas profissões em que não tem para onde fugir, como por exemplo, motoristas por aplicativo, né, que passam o dia inteiro circulando aí pela cidade, seja de carro, seja de moto. Qual orientação o senhor daria para essas pessoas que trabalham nessas funções e que estão nos ouvindo neste momento?
0: Bom, tanto essas pessoas que trabalham como motoristas, como as mulheres em geral, têm sempre muita dificuldade para encontrar um banheiro. E muitas vezes, pelo desgaste que têm, terminam bebendo menos água, porque não se sentem confortáveis para se achar numa situação de estar apertado e não tem onde ir. Então, na sua rotina, encontre uma forma de você, vamos dizer, encontre um banheiro que você se sente seguro, se sente bem, alguém que possa disponibilizar de um banheiro, não deixe de beber água, mas tente criar a oportunidade.

0: facilidade de urinar no momento certo. Então, naquela rota que você faz, procura um restaurante onde você costuma almoçar, então já começa a beber mais água quando estiver próximo do horário do almoço, do horário de sair do trabalho, horário de jantar, onde você encontra um local para fazer xixi. Nos shows e nos eventos, se antecipe, vá ao banheiro antes de ter vontade para evitar as grandes filas e evite os alimentos muito industrializados. Claro que num show você não vai procurar uma salada porque vai ser difícil de encontrar. Mas evite, se alimente antes em casa para não precisar comer tanto esses alimentos ultraprocessados que podem propiciar problemas urinários associados e também um maior desejo para urinar. Então, se antecipe ao problema, se procure ambientes confortáveis, ambientes acessíveis, e aí, quando estiver próximo a eles, aí você bebe mais água e tenta limpar tudo aquilo que o rim precisa limpar. A meu chefe dizia que a água que a gente bebe é a escova de dente da bexiga. Então, para deixar ela bem limpa, só bebendo água mesmo.
1: Tá aí então, meus amigos, a orientação do Dr. Diego Capibaribe, médico urologista, quem a gente agradece pela participação mais uma vez aqui na nossa Hora da Verdinha.
0: Até mais, muito obrigado pelo convite.
1: Agora são 4h43. No próximo bloco, nós vamos falar justamente disso. O Dr. Diego estava falando aí de grandes eventos. Pois bem, você costuma participar, né, de shows, de eventos esportivos. Pois é, bom ficar atento em relação à questão do abuso, né, dos preços abusivos. A gente vai conversar com o representante do Procon Fortaleza no próximo bloco para trazer informações e orientações a respeito disso, tá? 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
1: Agora em Fortaleza são 4 horas e 46 minutos.
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1: Trânsito agora na Avenida da Universidade, né? Região do Benfica. E a gente nota ali que tá tranquilo, né? Pelo menos naquele trecho ali pertinho do cruzamento da Avenida da Universidade com a 13 de Maio, né?

0: uma boa opção, tá? Para você que está saindo do bairro Damas, da Parangaba e vai sentido centro de Fortaleza. Washington Soares agora, lá na Sapiranga. É a região que costuma ter muito movimento, né? Mas neste momento a gente percebe aí que o trânsito vai seguindo numa boa para o motorista, para o motociclista, sem maiores problemas nos dois sentidos, tanto em direção ao Cambeba como para você que vai em direção ao Iguatemi. Heráclito Graça, no centro, bem semelhante à movimentação da Washington, né? De moderado o trânsito agora por lá nesse momento, moderado a intenso, mas nada que vai prejudicar o seu trajeto, seja no sentido Duque de Caxias ou do outro lado, você que vem para a Aldeota. Agora, a Raul Barbosa, aqui na Aerolândia, né? A gente tem na descida do viaduto um movimento mais considerável, no sentido Desembargador Moreira, né? Do outro lado, havia com poucos carros, neste momento, às 4h48. Finalizamos o nosso giro na leste-oeste, pertinho do Mercado Central. Muito sol, né? Neste momento, nesse fim de tarde aqui da capital cearense. E a gente nota que o trânsito também por lá vai fluindo aí sem dificuldades para os motoristas que passam pelo viaduto da Leste ou na parte de baixo também, quem está pegando agora a José Avelino. São então, na capital cearense agora, 4 horas e 48 minutos.
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0: Olha, meus amigos, eu não sei vocês, se vocês já se surpreenderam com taxas extras a comprar de repente um ingresso, né, para ter acesso a um evento, seja um show, seja uma partida de futebol, que eu gosto muito de ir, viu? Sempre tô por lá na Arena Castelão. Pois bem, às vezes ela surge de forma inesperada, quando o consumidor acredita e tem encontrado um bom preço, mas no valor final, isso acontece principalmente em shows, né, envolvendo artistas nacionais, artistas renomados que vêm aqui para a nossa cidade. O valor acaba sendo maior do que o que havia sido divulgado anteriormente, né, nas plataformas, nas redes sociais. Pois bem, meus amigos, nós vamos entender um pouco sobre como é que funciona essa questão do esclarecimento das informações, conversando a partir de agora com o Dr. Ayrton Mello, na lista jurídico do PROCON Fortaleza. Dr. Ayrton, seja bem-vindo à Hora da Verdinha, tudo bem?
2: Boa tarde, Alano, boa tarde, ouvintes e telespectadores do Hora da Verdinha. E tudo bem?
0: Pronto, para a gente entender, quais os tipos de taxas que podem ser cobradas, né, durante esse procedimento da compra de ingressos? Principalmente, hoje em dia as pessoas costumam realizar todo esse trâmite pela internet, né? Seja em uma página oficial aí do show daquele determinado artista, daquele determinado evento. O que é que pode ser cobrado?
2: Nós temos algumas nomenclaturas e taxas que normalmente podem ser cobradas ou acabam sendo cobradas em relação à aquisição de ingressos. As mais usuais são relacionadas à taxa de processamento ou de serviço e à taxa de conveniência, certo? São taxas específicas que são cobradas por plataformas, certo? E que trazem uma justificativa, ou seja, ao Código de Defesa do Consumidor e ao próprio entendimento do Superior Tribunal de Justiça nesse sentido, é que as informações prévias devem ser colocadas à disposição dos consumidores antes de suas cobranças.
0: E quando é que essa taxa pode ser considerada abusiva?
2: A exemplo da taxa de conveniência, que é uma taxa relacionada à comodidade, direito do consumidor poder adquirir esse ingresso online e definir outras questões de aquisição, certo? A prestação de serviço, se não for disponibilizado no formato que foi previamente indicado, ela pode ser considerada uma taxa abusiva. E se não existir, principalmente nos termos da legislação vigente no município de Fortaleza, se não existir um canal alternativo, certo, para que o consumidor possa adquirir esse ingresso sem a cobrança de taxa, ela também passa a se tornar uma cobrança abusiva.
0: Nós estamos conversando com Ayrton Mello, analista jurídico do

Procon Fortaleza, trazendo informações, gente, sobre essas cobranças indevidas, né, de taxas na compra de ingressos, né, para diferentes tipos de eventos aqui na capital cearense. O preço total, doutora

0: taxa extra lá para a conclusão do pagamento. Isso é correto perante a lei? O que, que a gente pode trazer para o nosso ouvinte telespectador?
1: A própria justiça tem se posicionado nesse sentido. O direito basilar nas relações de consumo se traduz na informação. E essa informação tem que ser precisa, clara e ostensiva. E ela tem que ser prévia à transação. Ou seja, o consumidor precisa saber o que, que ele está, que tipo de serviço ele está contratando, que tipo de produto ele está adquirindo, e previamente ele precisa ter todo um detalhamento dos custos relacionados a esse serviço, a esse produto. A ausência de qualquer informação ou a inserção de um custo adicional sem que o consumidor tenha sido previamente informado já caracteriza em si uma prática abusiva e um prejuízo ao consumidor no que se diz a respeito ao seu direito à informação. Então, nessas transações, se porventura o consumidor entender de estar fazendo a aquisição de um ingresso e depois de toda a informação, apenas ao final vem a informação dessa cobrança, ele foi tolhido dessa informação indispensável e preliminar, e ele pode questionar prejuízo ao direito à informação e se contrapor a essa cobrança adicional que não foi previamente informada.
0: Perfeito, importante demais trazer essa informação, essa orientação para o nosso ouvinte, telespectador, porque são situações, meus amigos, que a gente passa quase sempre, né, quando vai realizar esse tipo de procedimento. Doutor Ayrton, para finalizarmos, sempre importante a gente ressaltar como é que pode acionar o PROCON Fortaleza, os canais oficiais, em caso de descumprimento, né, de formalizar essas reclamações.
1: Bom, o consumidor que se sente tolhido em seus direitos, especificamente, em especial o direito à informação, certo? O PROCON se coloca à disposição através do nosso endereço eletrônico fortalezadigital.fortaleza.ce.gov.br. Lá ele tanto pode abrir a sua reclamação de forma virtual, como fazer um agendamento para abrir sua reclamação de forma presencial num dos núcleos do PROCON Fortaleza, além dos núcleos que funcionam nos VAPBUPs espalhados na cidade de Fortaleza. E também nós temos o nosso telefone 151 para eventuais denúncias, para que o PROCON possa apurar abusividade ou práticas abusivas que estejam cometendo pelas empresas que estão propagando a comercialização e também pelas plataformas que não estiverem seguindo estritamente as orientações e as determinações previstas no Código de Defesa do Consumidor.
0: Ayrton Melo, analista jurídico do PROCON Fortaleza, muito obrigado mais uma vez pela sua participação e até uma próxima.
1: Nós, o PROCON, agradece a participação e está sempre à disposição. Tudo de bom, Alan.
0: Agora são 4 horas e 56 minutos.
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0: Pois é, meus amigos, nestes últimos dias, né? O clima, pelo menos no comecinho da manhã e no finalzinho ali do dia, né? Durante a noite, tá mais ameno aqui na capital cearense. Mas nos próximos meses, não só Fortaleza, mas todo o estado do Ceará, tá? Deve ter um baixo índice de chuvas e sofrer com altas temperaturas. Quem explica pra gente é a Maiara Mourão.
3: A intensificação do déficit hídrico é registrada a partir deste mês, como aponta o prognóstico do Boletim Agroclimatológico de agosto, publicado pelo Instituto Nacional de Meteorologia. A previsão é válida também para os meses de setembro e outubro. Em julho, o estado teve chuvas abaixo da média. Foram 8,5 milímetros, um acumulado 43,7% menor do que a normal climatológica de 15 milímetros. Os dados são da Fundação Cearense de Meteorologia e Recursos Hídricos, a FUNCEME. Segundo o boletim, isso resulta em níveis de armazenamento de água no solo abaixo de 15% da capacidade de água disponível. Esse cenário pode influenciar negativamente o cultivo das culturas de sequeiro, como milho e feijão. Ceará, Maranhão, Piauí e o oeste do Rio Grande do Norte devem concentrar as maiores perdas. Nos próximos meses, o estado deve continuar com temperaturas de 0.

0: 0,5 a 1 grau acima da média climatológica. A combinação de precipitações abaixo da média, temperaturas mais elevadas e baixos níveis de armazenamento de água no solo pode intensificar a restrição hídrica em áreas agrícolas do Nordeste. Com informações de Alexia Vieira, Mayara Mourão para a Verdinha FM e TV Diário.
1: 4h58, olha, nesse momento o céu bastante aberto, né, aqui na capital cearense. Do jeito que o Gutierre Madeira gosta, para pegar uma praia, é bom demais, hein? Pouquíssimas nuvens, muito calor, né? Região ali da Praia de Iracema, né? Pertinho do centro da Gão do Mar, lá ao fundo do mar. E bacana demais essa tomada aí das nossas câmeras do Sistema Verdes Mares. Neste momento, gente, a temperatura aqui na capital é em torno de 28 graus, mais ameno, né? A noite deve ficar aí com a mínima de 25, bem interessante, uma amplitude térmica razoável, né? Bem pequena, aí de 3 graus apenas. Então, um dia interessante para o fortalezense, é esse de hoje. A velocidade dos ventos pode ter uma variação entre 45 e 50 km por hora, com direção predominante de leste-sudeste. E ainda de acordo com a FUNSEMI, durante a noite nós devemos seguir aí com esse céu variando de poucas nuvens a 100 nuvens, tanto em Fortaleza como na região metropolitana. E amanhã o céu deve seguir parcialmente nublado durante a madrugada e amanhã. É isso, meus amigos. Muito obrigado a todo mundo que esteve conosco em mais uma Hora da Verdinha. Eu volto mais tarde, tá? 19h com o nosso Verdinha Notícias, passando a régua nos principais assuntos do dia. Na sequência, vem a turma do Jogada Segundo Tempo. Um abraço e até mais tarde.

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1: O município de Barbalha reinaugura nesta quinta-feira o ginásio poliesportivo Francisco George da Silva, conhecido como George Pintor, que está localizado no bairro Alto da Alegria. A cerimônia acontece às 18h. Localizado na rua José Quintal, o equipamento passou por melhorias para voltar a oferecer à população um espaço adequado para a prática esportiva, atividades de lazer e outros momentos de convivência. O ginásio é um espaço de convivência para atletas e outros grupos da comunidade, para desenvolver diversas modalidades esportivas. A entrega do ginásio faz parte de uma série de ações que integram a programação dos 180 anos de emancipação política de Barbalha. Claudiana Mourato, para a Verdinha FM.
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0: 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Começou.
2: Acorda, humanidade!
1: Saravá!
2: Viva a Rainha de Mares!
1: E a princesa também!
2: Viva Deus!
3: E morra Satanás!
1: Gostei, Jotinha! A reflexão do dia! Por ele!
2: Ele!
1: Wilton Bezerra.
4: Ética é a obediência ao que não é obrigatório. Cortella.
1: Gostei. Gostei, muito bem. Muito bem dito e ótimo autor. Gostei do autor também. A reflexão do dia, pela Bengala, J. Rômulo.
3: O tempo é o nosso recurso mais escasso e democrático. Todos recebemos 86.400 por dia, mas nenhum pode ser guardado nem recuperado. Ele não para nos ponteiros dos relógios e transforma o presente em fração de segundos em passado.
2: Bela crônica, viu?
1: Bela reflexão. Gostei também, Jotinha. Muito bom. O tempo, ele é o recurso mais escasso.
3: Mais escasso e democrático.
1: E democrático. Gostei, Jotinha, porque todo mundo tem. Mas isso. Quem é que utiliza bem? Se você está utilizando, ouvindo jogar a segundo tempo, você está utilizando bem.
2: Pois é, mas o tempo, ele é ao mesmo tempo arbitrário.
1: Eita, porque ele é impiedoso.
2: Ele toma as decisões sem a nossa anuência.
1: Muito bem. Boa tarde para você que tá ligado aqui no nosso Jogada Segundo Tempo, no rádio, na Verdinha FM 92.5, na TV, que é o nosso, na nossa TV Diário, nosso canal 22, e também no YouTube, no @jogadasvm. Tamo junto, vamos nessa até 7 horas da noite. Tem muita coisa pra gente conversar, muito assunto, bocado de coisa pra repercutir sobre o nosso futebol, sobre os acontecimentos mundo afora. Tem uma porrada de assunto pra gente falar hoje aqui. E claro que você faz o programa aqui com a gente. Você não apenas participa, você faz o programa. Aqui é assim, no Jogada Segundo Tempo é desse jeito. Você manda mensagem no @jogadasvm, que é o nosso canal no YouTube. Também é o nosso perfil no Instagram, @jogadasvm, e também no número do nosso WhatsApp, 98887-1306. 98887-1306. Mande áudio, mande vídeo, mande texto, participe com a gente. O importante é ter você conosco aqui no nosso Jogada Segundo Tempo. Vamos para o nosso giro de manchetes, sem perder tempo, trazendo as primeiras informações do dia com ela, a repórter. Nos seus últimos dias de repórter clássico rei. E aí, Fernandíssima?
5: Sem Fuentes, o Fortaleza só viajou com o Mucuri de lateral esquerdo. E tem um detalhe sobre essa posição. Guilherme Moura da base foi negociado para o Joinville por empréstimo. Vamos conversar um pouco sobre isso, já que o Fortaleza agora só tem um lateral de origem para a esquerda. Tem também informações sobre o trio de ataque. Como é que vai montar Paulo Autuori pensando nas duas baixas que tem no ataque? Luiz Fernando e Miriteu, Pedro Henrique ainda segue, também não está à disposição, mas vamos trazer esses detalhes aqui no Jogada Segundo Tempo.
1: Boa, Fernanda! Aí do lado do Ceará, a expectativa é de casa cheia. O Ceará deve ter grande público no sábado contra o time do Cuiabá. Mais de 12 mil ingressos já vendidos, ou melhor, 12 mil torcedores confirmados entre ingressos, check-ins realizados, expectativa de um bom público na Arena Castelão para a partida deste sábado às 16 horas pela 22ª rodada da Série B do Campeonato Brasileiro. Com a mesa de efeitos do Fabiano, o que é que a gente pode chamar o Fabiano, hein? Qual pode ser o apelido dele? Vamos pensar no apelido dele, que até aqui ele tem sido incorrigível. Com a direção de imagens do número 1, que é o Gutierre Madeira, quem tá nos caracteres?

0: é o Jefferson. É o Jefferson. E quem tá no Master? É o Moraes. Igual a ele, ninguém faz. Só mesmo o Bruno que tira nas redes sociais. E a Bia. E aí? De boa?
1: De boa.
0: O nosso sombra aí, ó. Só a barba dele ali, ó. E a Bia nas operações comerciais, que vai estar chegando logo mais. Com a coordenação de esportes do Rafael Luiz Azevedo, gerência de esportes do Gustavo de Negreiros, direção de jornalismo e esportes do Gustavo Bortoli. Gostei do zoom aí, viu, Gutierrez? Dei valor, dei valor. O Jogada Segundo Tempo já está no ar.
2: Olha
3: aí. Jogada!
0: E a gente começa dando bota. Pera aí, não, e aí, Bruno? De boa?
1: Pode aí, aparecer, tá desde que seja.
0: Tudo
1: olha, certo. Pode aparecer. De cócoras pode.
0: De cócoras pode.
1: De cócoras pode. Não pode é em pé. Aliás, me perguntaram.
0: Já
1: tem gente perguntando: quem é aquele Bruno?
0: E aí, de
1: aquele,
0: boa?
1: De boa. Eu digo: aquele é um participante do nosso programa, trabalhando no jornalismo. Mas, e aí? Eu digo, não, você só vai conhecê-lo por inteiro daqui a um bom tempo. Por enquanto, só a barriga. Só a barriga dele é mostrada.
0: Só a barriga dele.
1: Porque esse programa aqui inventa cada coisa. Esse lugar aqui é incrível. É incrível.
0: Como é falso.
1: O sujeito, aqui o sujeito é mostrado aos pedaços. Entendeu? Começa pelos pés, depois ai, chega a barriga. Pra chegar ao rosto tem que ter um tempo. O negócio aqui é impressionante. Esse programa aqui lança, rapaz. Lança novidade, que é um negócio sério.
0: Ui!
1: Mas vamos lá, Odebarba.
0: Vamos lá, boa tarde, né? Você mas já deu o seu boa tarde.
1: Chinelão,
0: se você
1: tudo
0: já falou, já deu boa tarde. Já tem o tapete vermelho estendido. Já tô com as trombetas. Olha ali, ó, aprendendo ali. Olha ali na porta. Olha ali na porta. Quem vem aprender aí com você, ó? Com o comentarista lado. O comentarista que joga com a verdade.
4: Milton Bezerra, o mensageiro
0: já
4: dos
0: deu
4: novos
0: boa
4: tempos.
0: Tarde. Milton Bezerra! E aí, WB, tudo bem?
1: Isso eu não sei. Aparentemente, não é? Aparentemente.
0: Aparentemente.
1: É, tem muita coisa aí que... Ah, se a gente fosse capaz de evitar as injustiças antes que elas acontecessem.
0: Eita.
1: Não é? Seria bom, mas a maldade do mundo, ela tá ganhando a guerra. Tá ganhando a guerra. O negócio é muito sério. Sabe aqueles jornalistas de resultado?
0: Resultadistas.
1: Sabe como é que é, né?
0: Sei.
1: Mas que resultados eu tô falando?
0: Deu até um zoom aí em você, ó.
1: Oi?
0: Aí, ó. Deu até um zoom aí, ó. Se não, pode continuar aproximando.
1: Olha,
0: aproxima dele aí, ó. Aproxima.
1: É.
0: Fecha nele,
1: beleza.
0: Fecha nele. Olha, é. Aproximou em você porque você tava falando aí do suspense aí, ó. O Gutierrez deu um close aí, ó. Deu um zoom aí, ó. Olha,
1: é cobra, né? O cara conhece, né?
0: Conhece.
1: O cara é bom, pô. O cara
0: a gente
1: é bom.
0: Vê de longe, pô.
1: Mas você sabe, aqueles jornalistas que na vida toda eles são contínuos do governo. Trabalham de contínuos dos governos. O governo vai mudando, ele vai ficando ali as expensas dos governantes. Sabe aqueles jornalistas, aqueles profissionais da comunicação, que ganham dinheiro com sua ideologia? Sabia? Ora, ideologicamente o cara se agrupa ali para ter todas as benesses que o poder lhe permite. E esse pessoal é uma moral, rapaz. É uma pose, sabe? E esse pessoal também está na crônica esportiva. Só está. Só está. E politizando tudo. E se consideram a fina flor do abacaterol. Como disse o nosso grande Jurandir Mitoso.
0: Jurandir Mitoso.
1: E se danam não a fazer críticas, mas a massacrar as pessoas injustamente, irresponsavelmente. Eu não gosto disso, sabe? Por isso que eu falei aqui que seria bom que a gente pudesse evitar as injustiças antes do tempo. Mas ninguém tem esse poder. Você que pega o microfone para criticar virulentamente, de maneira virulenta, o Marcelo Paz, falando a respeito do seu trabalho no Fortaleza, da sua passagem pelo time do Fortaleza. Eu acho que não desconhecendo o que o Marcelo Paz fez. Não desconhecendo. Porque, na verdade, sabe, pois é sempre trabalho desse cearense do time do Fortaleza, para você se fazer de desconhecido. Não é? É um negócio assim que não entra na cachola de Wilp dizer não. Isso torra os meus neurônios. Eu pelejo para me segurar, mas não consigo. Mas deixando um pouco para lá, Marcelo Paz, todo mundo sabe que teve os seus erros. Infelizmente, na sua última temporada no time do Fortaleza, ele não foi

0: Bem, ele também participou dos erros que conduziram o Fortaleza a essa queda. Não foi o único. Teria uma responsabilidade maior. Mas o jeito de desconhecer o que o Marcelo Paes fez como profissional do time do Fortaleza é exatamente coisa partida de quem não tem estatura moral, inclusive, para fazer esse tipo de comentário. E gente que se acha a fina flor, como eu disse, luminar da crônica. Foram 4 anos de um sucesso absoluto. Não adianta o senhor ignorar isso. E aí joga isso tudo por terra, em nome, digamos, de uma campanha ruim que fez o Fortaleza descer, desconhecer que na maior parte de sua permanência como profissional do clube, ele fez um trabalho inigualável. Inigualável. Que time nenhum, nem o próprio Fortaleza, vai realizar mais. Aí o sujeito acha, rapaz, gratuitamente, se achando dono absoluto de todas as verdades, aí chega e faz uma crítica, né? Tratando, assim, de maneira pejorativa, não, mas desrespeitosa, desconhecendo o passado de uma figura importante dentro do futebol.
1: Tem sido alvo de muitas críticas.
0: O que é normal. Mas quando eu vejo o sujeito achar que tem a profundidade do que o profissional realizou, né? E ignorá-la propositadamente, aí não é uma crítica correta. Aí é uma crítica de quem, naturalmente, tem outros problemas e está habituado, né, a mamar das velhas teias.
1: Esse tema aí, ele é bom, porque tem muito assunto pra gente conversar. É possível entender também que, ao mesmo passo, e eu concordo que ele fez coisas maravilhosas, o último ano foi desastroso, também não dá pra issentar dos erros, não dá pra isentar das responsabilidades, mas é preciso fazer tudo com muito equilíbrio. Deixa eu dar uma boa tarde da Bengala, que tá aqui com a gente. Muito boa tarde! Como é o nome dele, Fabiano? E aí, Jotinha, tudo bem?
2: Tudo bem, boa tarde, André, Wilton.
1: Boa.
2: O nosso Bruno Quintino e também o Fabiano, né?
3: De boa.
2: E aos nossos ouvintes. Aliás, está lá em ouvinte, e eu li há pouco, né, uma crônica sobre o tempo. E o tempo, ele também faz nos esquecer, mas as pessoas nos lembram, né? Deixa eu mandar um abraço aqui pro Thiago, motorista de aplicativo, torcedor do Fortaleza. Quando eu entrei no carro, ele me reconheceu. E ele disse um fato, algo que aconteceu nos anos 2002 a 2004, passei aqui na Virgínia, de um jogo que eu narrei do Fortaleza, e ele, o pai dele, o senhor Otacílio, foram, não lembrava disso, André. Eles foram de São José dos Campos para um jogo que era no Rio de Janeiro, que eu estava narrando pela Virgínia e no meio da arquibancada. E daí eu lembrei, olha, o fato de eu narrar há alguns anos o meio do torcedor, que eu nem me lembrava, começou por esse jogo, tá vendo?
1: Uhum.
2: Guardei isso na memória, naquela época, né? E em 2010, passei a narrar futebol, 2010, no canal do Vovô, no meio do torcedor. Foi um grande momento. Então, um abraço aqui pro Thiago, que me recordou sobre isso, né? Tem mais detalhes, que ele disse que vai conversar com o pai dele, vai passar para mim, para que eu possa guardar também esse fato, né? Aconteceu em 2002, entre 2002 e 2004, aquela campanha de acesso do Fortaleza, né? O Fortaleza ascendeu a primeira divisão nesse ano, de 2002, exatamente contra o Criciúma, né? Ele foi vice-campeão e o Criciúma foi o primeiro colocado. Mas muito obrigado aí pela lembrança, tá bom, Thiago? Um abraço para você e para o seu pai, Otacílio. São torcedores do Leão.
1: Boa,
2: bem-vindo aqui ao programa.
1: Boa, é isso aí. Olha, tem muita coisa para a gente conversar, para a gente falar. Eu sei que ontem vocês já falaram da rodada, que foi muito boa pro time do Ceará, complemento, né, da rodada, isso, com as derrotas aí de Londrina e também de Avaí. E eu quero começar o programa hoje chamando a atenção para um detalhe que tá indiretamente relacionado ao Ceará. Mas ontem eu tava assistindo a partida entre Cruzeiro e Flamengo pela Copa Libertadores.
2: Você vai falar do Jonathan?
1: O Jonathan.
2: Que zagueiro, né? Que eu também estava acompanhando,
1: gente,
2: o jogo.
1: Porque assim, a gente fala muito aqui da base do Ceará, de quanto tem, como tem revelado jogadores e tal, e acaba que muitas vezes esquece até do Jonathan que passou por aqui. O Jonathan não jogou 10 jogos no profissional do Ceará. Foi 2024, acho que ele jogou 8 ou 9. Eu lembro porque na época da saída dele eu fiz uma matéria sobre isso. E rapidamente o Cruzeiro foi lá e pinçou. 8 milhões de reais, salvo engano, o Cruzeiro pagou.
2: Isso mesmo.
1: E o Ceará ainda tem 10% dos direitos dele. O Cruzeiro já recusou propostas milionárias.

0: milionárias, de 50, 60 milhões de reais por ele, na casa disso aí, porque entende que pode vender por mais ainda. E ele tá lá jogando, ele tá lá rendendo o retorno esportivo para a equipe cruzeirense. E ontem estava jogando a partida mata-mata de Libertadores contra nada menos do que o Flamengo, como titular do Cruzeiro. Cruzeiro que tem Fabrício Bruno, Gerson, Matheus Pereira, Caio Jorge, o Arroio, que foi um golaço, e companhia, um time de ótimos jogadores. E o Jonathan lá. É mais uma comprovação, é mais um carimbo da base do Ceará e de como o caminho de revelar jogadores. Eu sei que o torcedor pode estar dizendo, ah, vocês já falaram sobre isso várias vezes e tal, mas o mote agora que eu estou trazendo aqui é diferente. Porque olha só, às vezes quando surge um garoto aqui, quando surge um jovem jogador, tem gente que não dá muita bola, tem gente que não dá muita moral. Acho que, ah, não, é fogo de palha. Daqui a pouco não vinga isso aí. Daqui a pouco se acaba, se esconde e tal. E tá aí, o Jonathan jogando pelo Cruzeiro, titular, personalidade, um cara que tem qualidade. E como ele, podem ir daqui a pouco outros. Melk, Júlio, João Gabriel, Pedro Gilmar e outros aí, o Enzo e outros da base do Ceará. E o Fortaleza também já cumpriu esse papel e precisa voltar a revelar. Precisa voltar a ter um olhar mais atento para a base na perspectiva de trazer esses jogadores para o time principal. Porque ontem foi a reflexão que eu tive, já tinha vendo o jogo, de que, pô, primeiro, excelente ter o Jonathan lá, mas também pensei, poderia ter ficado mais tempo para jogar mais aqui pelo Ceará.
1: É verdade. E lembram, ele é sobrinho do Heleno, né? Aquele do trio de ferro, né? Volante que passou aqui pelo Ceará. Eu já vejo o Jonathan... Ele, alguns jogos sendo titular do Cruzeiro, não naquele jogo, né? Mas nos jogos passados também pelo brasileiro, já titular, já subiu a titularidade, um baita zagueiro. E eu concordo com a sua reflexão, com o seu pensamento, que é por aí que Ceará e Fortaleza, sem tantos recursos, né? Possam utilizar mais, incentivar mais a base, né? Isso. Forjar seus jogadores na base para render esportivamente e também futuramente, financeiramente. E no caso do Jonathan, você lembrou bem, né? Ele foi vendido por 8 milhões, pouca grana, né? Mas hoje valendo milhões e muitos milhões, vai vender também para a equipe do Ceará, que tem direito a 10% ainda do passe dele, né? Bom seria que ficasse aqui, mas é quase que impossível, né, André? Quando o cara desponta em um time que, para nós somos grandes, mas para o resto do Brasil não, né? Somos ainda inferiores. E é difícil você segurar um jogador quando há uma proposta de um time maior, de um time que disputa títulos nacionais, Libertadores, né? O Cruzeiro está em baixa, mas é um time que já conquistou, né? Campeonatos Libertadores, Copa do Brasil, títulos nacionais. Fica difícil. Mas é uma situação totalmente assim que a gente até entende por esse aspecto, né? De que a vida financeira é importante também. O dinheiro manda e, nesses casos... tem que vender mesmo, até para que o jogador possa continuar a sua vida e, obviamente, fazer o seu pé de meia. Segurar é um tanto quanto difícil, a não ser que mude muita coisa, né, para segurarmos os nossos jogadores aqui forjados em nossa base, André.
0: E tem o interesse do jogador também, a gente já comentou sobre isso em outros momentos, enfim, é uma questão realmente mais delicada, mais difícil, mais complicada. Mas, WB, pô, o Jonathan, ele é aquele perfil zagueirão alto, rápido, impostado, um cara que tem uma presença, tem um jogo aéreo, tem qualidade pra sair jogando. Você viu o jogo ontem?
2: Vi.
0: E ele me chamou a atenção mais uma vez, bom jogador.
2: Zagueiro ágil. Tanto defende como depois de recuperar da bola, ele tem velocidade pra sair. Porque muita gente imagina que atacante é que tem que ter velocidade. O atacante é que tem que ter essa qualidade, já partir com 100. Hoje em dia, não. Aliás, faz um bom tempo que o zagueiro tem que ter também mobilidade, tem que saber dar um passe e, sobretudo, velocidade. Ele tem que ter velocidade. Em duas situações, tanto se defendendo, apostando corrida com os atacantes, como na saída de bola, na condução da jogada. E o Jonathan é esse tipo de jogador. É aquele que sai, me lembra assim o... Ou eu lembraria um estilo que foi novidade na época, né? Eu diria que foi o embrião para que os zagueiros saíssem jogando, para que os zagueiros se colocassem à frente, para que os zagueiros se tornassem artilheiro. Foi na época do Luiz Pereira, o conhecimento.

0: e do Luiz Chevrolet. Foi ele que, inclusive, marcou muitos gols na sua carreira, saindo para o ataque, driblando. Era um gesto que, para muitos, significava uma irresponsabilidade. Futebol não é racha, não é pelada. Uhum. O jogador se comportar desse jeito. Ele sai e deixa o espaço, ele sai e deixa o buraco. Mas o Luiz Chevrolet inaugurou esse estilo. Atacava, fazia gols. Inclusive, criava até uma situação, ele, de liderança dentro de campo. Aí depois vieram outros jogadores que fizeram isso muito bem. O Gamarra, por exemplo. O nosso Ronaldo Angelim, dentro de um esquema de jogo, saía para o jogo. E esse menino Jonathan, ele é desse tipo, ele é desse estilo. Ele tem vigor, ele tem velocidade. E interessante é que ele, quando saiu daqui, ele nem tinha se firmado ainda no time do Ceará. Mas aí o Heleno, que parece que é tio dele.
1: Isso.
0: Tio dele.
1: Ele é sobrinho do
0: Heleno. Foi quem forçou a barra. Eu acho até que faz muito tempo, ele demorou muito para ter o seu valor reconhecido. Faz um bom tempo que o Jonathan está por lá. Me lembro perfeitamente dele. Novo, vigoroso. O Heleno que formou no time do Ceará, num momento especial. Esse trio de ferro, inclusive, devo dizer, né? Digamos assim, foi esse amigo de vocês que, se valendo até de uma matéria a respeito da unidade europeia, aquelas questões geopolíticas da Europa,
1: sim,
0: e não sei por que saiu lá uma frase de trio de ferro, foi, que eram três presidentes, três presidentes de países importantes. Aí eu imaginei que o Ceará tinha no seu meio campo um trio de ferro, do qual participava esse jogador.
1: E que trio, viu?
0: E trio de ferro.
1: Era,
0: né?
1: Michel, Heleno e João Marcos.
0: Michel, Heleno e João Marcos.
1: Foi o trio do acesso de 2009.
0: Belo sistema de jogo. E eu coloquei exatamente esse tratamento, trio de ferro. Agora, eu acho que nós ainda estamos, eu digo nós, todos nós, imprensa, os próprios clubes, então estamos numa fase, digamos, juvenil, né? Nesse assunto de time revelar os seus próprios jogadores. Nada mais natural. Nada mais obrigatório, inclusive.
1: Deveria acontecer mais.
0: Não, já devia ter acontecido há muito tempo. E não com os espaços que nós tivemos no futebol. No time do Ceará, houve um momento em que o Ceará esboçou uma estrutura para isso. Os meninos do Lula. Eu me lembro disso, porque eu conheci essas pessoas. O Silveirinha, o Madeira, como é que é? Me ajuda.
2: Acho que era Marcos Madeira, né?
0: Marcos Madeira, não é? E outras pessoas. Gente amiga, gente boa.
1: Gente boa.
0: E esse pessoal se juntou, propiciou ao Lula um trabalho de revelação de valor. E isso frutificou de tal maneira.
1: Marcou geração isso aí.
0: Marcou por muito tempo. A base que o Lula formou naquela época serviu para sustentar o time principal do Ceará por muito tempo. Por muito tempo. Então aquilo parou. Cessou. Houve o tempo das escolinhas do Moésio. Também um grande momento, grandes e notáveis jogadores. Mas também cessou. Então esses paradeiros é que prejudicaram. Não houve uma continuidade num processo normal e necessário. Hoje os times têm que produzir os seus próprios jogadores. O jogador está custando uma fortuna. Os negócios do futebol estão lá em cima. E é esse um dos caminhos, não o único,
1: uhum.
0: É bom que se diga,
1: verdade.
0: Não o único, mas um dos caminhos obrigatórios para que o futebol sobreviva diante dessa, como se dizia antigamente, esse nome, né? Dessa caristia que aí está, é isso.
1: Perfeito, W. Bom assunto, boa introdução aqui no nosso programa, falando sobre a importância de se olhar para a base, inclusive Fernanda Alves. Daqui a pouco a gente vai falar sobre isso aí do lado do Fortaleza. Porque tinha gente que imaginava que poderia olhar para a base nesse momento, mas acho que não vai ser bem assim.
3: É, pelo menos para a lateral esquerda, não.
1: É, ó, já deu um spoiler. A gente vai falar
0: ontem,
1: sobre...
0: Né?
1: Falamos
0: falou ontem. Aqui do Guilherme, inclusive.
1: Ó, então...
0: Quando vai atrás, o Guilherme já foi em frente.
1: Pera, o spoiler, ó, o spoiler. Vamos falar sobre esse assunto. A gente vai só tomar uma água. Primeira paradinha aqui do nosso Jogar a Segundo Tempo, ligeiro bala. Mas não sai daí que na volta a gente vai falar sobre Fortaleza, sobre essa perspectiva. Fortaleza embarcou hoje para encarar o time do Juventude no próximo sábado. Fora de casa, confronto direto

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1: Obrigado, Golden Boys, estamos de volta. 5:30, em ponto, aqui na tela da TV Diário, na Verdinha FM 92.5 e também no nosso canal Jogada no YouTube. Grande abraço pra você que tá dando carona pra gente, tá voltando pra casa, você que tá terminando o expediente essa quinta-feira. Tem muita gente que vai comer um caranguejo hoje, né, Jotinha?
2: É verdade.
1: Quinta-feira é dia de caranguejo.
2: De curtir, já chegando a sexta-feira amanhã, já faz uma prévia, né?
1: O WB diz que a sexta-feira é o verdadeiro sábado.
2: Eu
1: é o sábado é uma ilusão. Então seria a quinta-feira a nova sexta?
3: Exatamente. Exatamente. Festiva, né? Caranguejozinho, cervejinha bem gelada, que ninguém é de ferro.
1: Ninguém é de ferro.
3: E eu acho que a vida deve ser uma festa. Aliás, eu digo sempre que duas coisas podem fazer a nossa vida feliz. Uhum. Duas coisas. Um bom ordenado para pagar as contas e um bom número de amigos para beber cerveja.
1: Ah, então, aí é bom demais,
3: viu, WB? A companhia de amigos para beber cerveja e um bom ordenado para pagar as contas. Não tem melhor vida, rapaz.
1: Tem nada melhor, não.
3: É, precisa entender isso.
1: Deixa eu mandar um abraço para a galera que está aqui no nosso YouTube participando com a gente. Wagner Furtado, João Neto, ele fala, acrescentando sobre o Jonathan, ele joga tanto pela direita como pelo lado esquerdo.
3: Qualquer lado é lado.
1: Qualquer lado é lado.
3: Qualquer lado é lado.
1: O Pedro Girão também está aqui com a gente. Ricardo Bezerra está falando das contratações do Ceará, que das que chegaram, só o Brian Borges que está jogando alguma coisa, o resto não está bem. O Eduardo também está aqui com a gente, Eduardo Barreto. O César Filho está na audiência aqui também. Diego Monteiro está aqui nos acompanhando. Ele disse, André, ontem quiseram te colocar um chinelão, mas o WB te defendeu contundentemente. Pode confiar. KKKKK. Eu tenho certeza,
3: absoluto. Esse cara é meu amigo. Esse é meu amigo, olha.
1: Eu tenho certeza.
3: Pensa uma besteira aí, ó. Mas deixa eu mandar aqui um recado.
1: Mande.
3: Hoje é o dia do psiquiatra.
1: Ah, é?
3: Hoje é o dia do psiquiatra, doutor Anchieta.
1: Doutor Anchieta.
3: Aquele nosso abraço a todos os psiquiatras, eles que cuidam da mente de todos nós, não é?
1: É isso aí.
3: Realmente é uma...

0: uma necessidade. Pois não, Fernanda Alves.
1: Eu tenho meu psiquiatra, doutor Marcos Davi. Um abraço pro senhor aí, viu? Dia primeiro a gente se vê.
2: Um abraço, doutor. Primeiro, e deixa eu passar a bola já aproveitando pra Fernanda, porque, Fernanda, tem essa novidade, Fortaleza embarcou hoje pra encarar o Juventude. E se a gente imaginava que teria uma alternativa pra lateral esquerda, essa alternativa não tá à disposição.
0: Babau.
2: Muito boa tarde pra você, Fernandíssima.
1: André, boa tarde para você e para todo mundo que acompanha o Jogada Segundo Tempo. De fato, hoje o Fortaleza viajou rumo a Caxias do Sul. 22 atletas foram relacionados. Dentre eles, quando a gente fala da posição lateral, só um lateral esquerdo de origem, que foi o Mucuri. Isso porque, lembrando a você, torcedor, Fuentes está fora da temporada. O atleta se lesionou no joelho esquerdo, sofreu um LCA e o tratamento é de 9 meses. Então, ele fica fora da temporada 2026 e o Fortaleza não tem outra opção do lado esquerdo do lado esquerdo da defesa. Seria, por exemplo, o Guilherme Moura. Inclusive, nós falamos aqui sobre ele, que o Carpini deu oportunidades, o Altuori falou sobre utilizar a base, mas a informação que nós tivemos hoje à tarde é que o atleta foi emprestado à equipe do Joinville, lá em Santa Catarina. Vai disputar a Copa Santa Catarina por lá e esse contrato encerra justamente ao fim da competição. O que a gente está tentando aqui saber em relação às informações é de pagamento de salário, porque o Fortaleza nos informou que o Joinville é quem vai fazer o pagamento do salário do atleta, mas nós tivemos a informação que a equipe catarinense não tem condições de pagar salário por lá. Então é uma coisa que vai ficar aí a entender quem é que vai manter o atleta lá na Copa Santa Catarina, o que de fato é que é um grande problema pro Tricolor de Aço, porque se tava sem um lateral esquerdo e tinha esse atleta, que inclusive das vezes que foi utilizado com a equipe profissional foi bem, hoje não tem nenhuma opção caso o Mucuri se lesione, André.
2: Isso aí é um problema, tá? E a gente vai falar mais sobre isso daqui a pouco, porque agora a gente vai falar de solução. 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
0: E vamos juntos por mais. Eu vou voltar com a Fernanda Alves. Vou seguir aqui, porque vou voltar com a Fernanda Alves, porque eu quero saber melhor, Fernanda. Tem essa história do Guilherme, mas também tem outros desfalques. Fortaleza tem desfalques, inclusive, no setor ofensivo, no ataque. Tem gente que não viajou, tem gente que tá fora. Que história é essa, hein?
2: São 6 desfalques confirmados. Miritelo e Luiz Fernando, os dois suspensos por cartão. O Luiz Fernando recebeu o terceiro amarelo e o Miritelo foi expulso. Então, estão fora da partida. Pedro Henrique segue suspenso ainda pela punição do STJD. Esse jogo contra o Juventude será o último que ele vai cumprir essa suspensão. Já pode voltar a campo no jogo contra o São Bernardo. E tem pelo departamento médico. Fuentes, lesionado, como a gente já trouxe, fora da temporada. Ronald, ainda em tratamento, lesão na coxa. E o Prior também segue tratamento. São 6 atletas suspensos pelo departamento... Aliás, 6 atletas fora, porque estão no departamento médico. E 6 atletas suspensos. Ficam aí 6 desfalques, o Fortaleza, que já viajou. E esses nomes ficaram aqui pela capital cearense, André.
0: São 6 desfalques, WB. São ausências em todos os setores. É problema para o Paulo Autuori, porque a gente está querendo começar a avaliar o trabalho dele, a gente quer que ele tenha aquela sequência, aquela continuidade, mas é aquela tecla que a gente sempre bate, e você é um cara que destaca muito isso. Precisa ter material humano, precisa ter condições. Então, se a gente está falando de um time que em alguns momentos se apresenta suas limitações, seus problemas, quando tem desfalques, quando tem 6 ausências como essa, dificulta ainda mais.
3: Tem uma frase novíssima, não se faz omelete sem ovos.
0: Nem limonada sem limão.
3: Nem limonada sem limão. A gente lança, né? Relança, né?
0: Sim.
3: Relança. E a gente está reciclando até determinados ditos populares. Esse problema é fogo, rapaz. Esse problema é um negócio muito sério. Eu acho que se o time do Fortaleza, claro, teve azar, né? O Fuentes acaba ficando fora durante o restante da temporada. E se isso acontecesse... Ele não faria negócio com o Guilherme há tempo, né? Eu acho que não.
0: É.
3: E outra coisa que eu não estou entendendo,
0: não
3: Fernandita.
0: Faria sentido.
3: A Fernandita, como é que é essa história? Esse jogador foi para o Criciúma emprestado e o Fortaleza continua pagando ao jogador? O que é isso?
2: Então, o Guilherme Moura foi emprestado para lá, vai disputar a Copa Santa Catarina. Mas aí a informação que a gente tem é que o Joinville atualmente não tem condições de pagar salário a ninguém.
3: Pelo menos como é que pode
2: isso? A gente apurou isso por lá. Mas, quando foi firmado o acordo, Joinville é quem ficou responsável de pagar o salário do atleta. Foi o que nos disse o Fortaleza. Agora, é saber se ele vai receber o dinheiro ou não. Porque, por lá, as informações que a gente tem é que o time realmente não tem condições de pagar salário. Está numa situação bem complicada financeiramente, de estrutura, enfim, de tudo.
3: Não tem como desfazer isso, não.
2: Só tem a cláusula, né? O Fortaleza tem a cláusula que pode acionar e pedir o atleta
0: de chamar de volta, né?
2: Chamar de volta, porque tem os direitos do atleta, ele tem contrato com o Fortaleza até março de 2027. Mas pra mim não faz sentido, nesse momento em que o Fuentes tá lesionado, que era uma opção, só tem o Mucuri, o Guilherme Moura, que já atuou com um profissional, ser emprestado pra um clube, que de acordo com as nossas informações,
3: não tem condição
2: de pagar nem salário, imagine manter o atleta por lá à distância.
3: Me parece aí uma economia que o

0: Faria tentou para se livrar de pagar o Guilherme. E eu acredito que o salário do Guilherme deve ser pequeno. O menino está subindo agora. Mandar emprestar um jogador assim, só em troca do salário. Olha, WB, não dá para entender,
1: inclusive,
0: não.
1: Inclusive, uma informação que a gente recebeu aqui do nosso colega de imprensa por lá, o Roberto Casagrande, é que lá em Joinville, os torcedores não querem que o Joinville participe da Copa Santa Catarina, porque as condições do clube estão bem abaixo do que era esperado.
0: Tá vendo? Nem a torcida quer. Qual o futuro que esse menino tem no Joinville, rapaz? Faltaria precisando dele. Eu vi o Guilherme jogar umas duas vezes. Me pareceu muito seguro. Muito seguro. Então, acho que o Fortaleza tem que examinar melhor isso, porque é o tal negócio, né? A gente não tem a informação segura, né? Essa história de que, não, o time lá vai pagar. Aí, de repente, o time não tem como pagar. Como é que se manda um jogador de futuro para um time que não tem condição nem de pagar esse jogador? Que negócio assim mais obscuro, não é verdade? Tá esquisito esse negócio. Luiz Fernando não vem atravessando uma fase boa, mas de qualquer maneira é Luiz Fernando. Acho que não se pode tirá-lo do time sem mais nem menos, mas não pode jogar. Vitinho também não pode jogar. Fuentes também tá fora. Ainda bem que tem um Mucuri, que não tem um substituto à altura. Militello também não pode jogar. Rapaz, eu vou dizer uma coisa para você, viu? Eita, negócio parecido com aquele caminhar sobre determinado rastro.
2: Não é não, acho.
0: Aquele rastro. Não,
2: daquele, entendeu? Aquele.
0: Aquele rastro.
2: Aquele rastro, Jotinha, mas é problema e assim, vai ter, tem gente aí que vai ter que responder na necessidade. Por exemplo, eu imagino que o Nathan Fogaça vai ser o titular, já que quem é o centroavante do Fortaleza é o Militello, tá fora. O Luiz Fernando, que também pode desempenhar a função, também tá fora. O PH, que outro que poderia desempenhar a função, também tá fora. Sobra o Nathan Fogaça. Então, cai no colo dele a oportunidade. Você tem ali outros jogadores. Eu acho que o Wellington, por exemplo, nesse contexto, ele pode ganhar a titularidade. Então, é o momento também, se é de ausência, se é de baixas, de desfalques, é o momento de outros jogadores chamarem a responsabilidade para assumir um maior protagonismo logo quando chega um novo treinador, para mostrar que também tem condição de mostrar serviço.
3: É verdade, André. Agora, só voltando aqui um pouquinho no Guilherme, né? Eu acho que esse time do Joinville é muito corajoso, né? Querer contratar jogador sem poder pagar. Ô, coragem danada essa, né?
0: Mas você sabia que eu conheço um patrão? E você conhece também?
3: Também.
0: Você sabe como é que ele dizia, né? Acertava com você, porque você vai fazer aquilo.
3: É verdade.
0: Sua função, horário e tal. Agora, você sabe que eu não pago a ninguém. Você se lembra? Não, não fique rindo, não.
3: É verdade, sabe mesmo.
0: Né?
3: Lembrou
0: você
3: bem.
0: Você sabe que eu não pago a ninguém. Aí eu digo, como é que pode um negócio desse?
3: E ainda tem gente que trabalha, né?
0: Exatamente.
3: É.
0: Tá vendo aí?
3: É verdade. Agora, sinceramente, Fortaleza assim, fazer isso, tendo necessidade de lateral canhoto, é melhor desfazer realmente o negócio, né? Porque eu concordo com o WB. Que futuro vai ter o Guilherme num time desse, que não vai disputar nem a Copa de Santa Catarina?
0: Porque a torcida não quer.
3: Pô, a torcida não quer.
0: Só isso.
3: Verdade, só isso. O time não tem dinheiro para contratar, meu amigo, é cruel. Mas voltando aqui pro Tricolor, com todas essas baixas aí citadas pela Fernandinha, já dou de cabeça pro Paulo Autuori escalar o time, né? Claro que ele tem algumas peças. Por exemplo, no ataque, ele tem o Wellington. Tem o Nathan Fogaça, que a gente até comentava ontem, né, Wilton? Que deve ser o substituto do Militello mesmo, né? É o centroavante que o Fortaleza contratou para fazer sombra ao Militello. Então, amanhã é uma chance dele, aliás, sábado, né? Chance dele de atuar com a função de titular da equipe do Fortaleza. Ainda tem o Rodriguinho, que pode ser coringa também, né? Jogar em uma das pontas. Tem o Paulo Baia, né? Que ainda não aprovou. Mas é um jogador de ataque e é um jogador que está recebendo seu salário, deve também entrar. Eu acho que o Fortaleza vai montar um time com o que tem, óbvio, com a relação dos 22 jogadores que mandou para lá, né, para Juventude, lá para Caxias do Sul, para enfrentar a equipe do Juventude, e não vai ser um jogo tão fácil para a equipe do Tricolor, com todas essas baixas que ele tem, né? Não podendo o Luiz Fernando, que não está em grande fase, mas é um jogador tarimbado da Série B, né? O Vitinho, que também não está numa grande fase, outrora já esteve, né, vestindo a camisa do Fortaleza, mas de qualquer forma é um jogador que pode ou poderia desequilibrar. Mesma forma o Pedro Henrique, já chegou suspenso, não pelo Fortaleza, mas quando jogava a equipe do Ceará. Mas assim, Paulo Autuori contratado para isso, vai ter que ter essa dor de cabeça.

0: mas formatar seu time para pelo menos conseguir um empate lá contra a equipe do Juventude, que seria a comemorar.
1: É, eu acho também, é claro que depende muito do contexto, né? E aí depende de como é que o jogo vai se desenrolar, se você sai atrás, se busca um empate, se você sai na frente e toma um empate, mas quando você empata fora de casa com o concorrente direto, você tá impedindo que ele some 3 pontos jogando em casa, tem isso aí também. E vai lembrando
0: que a campanha do Juventude lá é espetacular, né? Dentro de casa, 6 vitórias, né?
1: Isso, o Juventude é muito forte, jogando lá nos seus domínios, já tinha bem lembrado. Inclusive, comparando o desempenho apenas jogando em casa, apenas como mandante, o Juventude é o melhor mandante da competição. O Juventude tem 8 vitórias. São 11 jogos, 8 vitórias, 2 empates e 1 derrota só. Somou 26 pontos jogando em casa, de 33 disputados. Então é muita coisa. É muita coisa. Só em um jogo eles não pontuaram, que foi apenas uma única derrota. Todos os outros jogos pontuaram e são 2 vitórias seguidas.
2: Devia ser mais.
1: Alfredo Jaconi.
2: Devia ser mais, porque um time com esse nome, Juventude, um time que é capaz de decretar para si próprio a juventude eterna, ele deveria ganhar sempre, a vida toda.
1: Eita, aí sim, viu, WB?
2: Poético, pode, né?
1: Poético, poético. É. Mas, como eu tava falando, o contexto depende, claro, acaba impactando na análise do resultado final. Mas, olhando assim, antes da bola rolar, nas condições que o Fortaleza tem, jogando fora de casa, contra o Juventude, confronto direto, com desfalques pra caramba, empatezinho não é de se desprezar, não.
2: Ainda tem uma vantagem pro time do Fortaleza. Rodriguinho. Se chamado pra fazer uma ala esquerda, é com ele mesmo. Já fez ala direita.
1: Rapaz, tá aí que é capaz.
2: Já fez um meio campo.
1: É capaz?
2: É, o homem é danado. Já fez uma extrema direita. Então, o nosso Rodriguinho, que hoje está sendo utilizado no meio campo, em caso de necessidade, fará com certeza, pelo lado esquerdo, um bom papel.
0: Tá aí, aliás, ele até falou na coletiva, né? Que a Fernanda até trouxe. Ele disse que só faltava no gol agora, né?
2: Pois é.
0: Vai que de repente precisa, ele vai também, né?
2: Tá igual um velho mentiroso que tem em Juazeiro.
1: Viola!
2: Quantos instrumentos você toca? Ele disse de todos. Como é que pode? Você não pode tomar todos os instrumentos.
1: Pode tocar todos.
2: Né? Então, nosso querido Rodriguinho, você joga em quais posições? Todas.
1: Todas.
2: Não excetou nenhum goleiro.
1: O pior é que ele tá quase isso mesmo. Pior é que ele tá quase isso mesmo. Ele tá jogando em todos, o Rodriguinho. Intervalo rapidinho, a gente volta já com o nosso Jogada Segundo Tempo para falar mais de Fortaleza. Tem Ceará também no programa de hoje. E tem, claro, você na jogada. Não sai daí, voltamos aí.

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0: saindo.
1: Fala com o povo.
0: Como é, WB?
1: Falar com o povo. E eu gostaria de registrar que hoje completaria 100 anos de idade. Não, não é isso tudo, não. Ixi, Maria, não é. Eu misturei aqui.
2: Como é?
1: Completaria hoje 80 anos o grande poeta Mundim do Vale. Poeta de Vaz Alegre. Meu amigo Mundim, gente muito fina, inteligentíssimo, certo? Dono de grandes obras poéticas. Então eu quero abraçar aos seus irmãos, que são nossos amigos, e homenagear o Mundim do Vale. Eu trouxe muito trabalho de Mundim do Vale no programa que nós tínhamos aqui pela manhã, todo domingo aqui pela manhã, na Verdinha. Casos engraçados, muita poesia, enfim, um homem muito inteligente. Mundim do Vale, receba onde você estiver o abraço do seu amigo.
0: Um abraço, Mundim, se Deus quiser, com a vida muito...
1: Nos encontraremos, né?
0: É, exatamente.
1: Nos encontraremos, porque para aquele grande final.
0: Mas que demora, que demora. É.
1: Não, demora uma coisinha.
0: Demora uma coisinha.
1: Né?
0: Ô, WB, Jotinha, vamos falar sobre o time do Ceará? Porque o Ceará vai ter casa cheia. Vai ter casa cheia. Expectativa de grande público. Matéria tá lá no nosso diário do nordeste.com.br/jogada. De que tem mais de 12 mil alvinegros confirmados contra o Cuiabá. E é o que a gente já vem falando ao longo da semana. De que o Ceará, Jotinha, deve ter aí o seu maior público da Série B. Não só dele, mas da competição como um todo. E a torcida do Ceará chega junto. Quando tem esse chamamento, quando tem esse momento de realmente apoiar, a torcida apoia. E é um combustível a mais? Impacta para o momento do Ceará, que ainda é delicado, beleza? Venceu duas, saiu da zona, abriu 5 pontos. Mas ainda não está com aquele alívio, né? Com aquela tranquilidade toda. Impacta? Traz mais confiança?
3: Traz. Nesse momento, sim, porque há essa sinergia entre o clube e a torcida, né? A torcida resolveu apoiar, indo ao estádio, deixando de fazer aquele protesto, né, do público zero. E também não observei vaias em momento que o Ceará estava passando sufoco diante da equipe da Ponte Preta. O torcedor se comportou naquela de ajudar realmente, passar confiança, passar toda a sua energia dentro de campo para os jogadores, e eu acredito que seja um combustível que o Ceará vai ter a mais, esse apoio vindo das arquibancadas, das cadeiras da Arena Castelão, para os jogadores dentro de campo, essa motivação a mais para os jogadores tentarem ganhar da equipe do Cuiabá. E na verdade a gente fala tentar, mas o Ceará tem que vencer mesmo. Ao Ceará só interessa vencer, né? Esse jogo, porque a situação dele está cômoda no momento. Com os resultados que a gente já falou aqui, né? De derrotas do Londrina e também do Avaí, o Goiás e CRB respectivamente, o Ceará está distante da zona do rebaixamento de 5 pontos. Mas se esses times ganharem os seus jogos e o Ceará perder, ou não pontuar, fizer só um empate, já diminui essa vantagem. No momento agora, o Ceará tem que aumentar essa vantagem diante dos seus algozes que estão lá embaixo, né? Para não ser ultrapassados por ele e tentar ganhar mais pontos para alcançar ali o meio de tabela, tentar aqueles playoffs que também dá direito a subir a primeira divisão, né? Pelo menos disputar entre os 4 que ficaram nos playoffs 2 vagas para ascender à primeira divisão do Campeonato Brasileiro. Então, combustível favorável. Agora só tem um detalhe, é que esse time também tem que corresponder, né? A esse apoio do torcedor, a esse incentivo. Esse time tem que pelo menos mostrar mais um pouco de futebol, ou diria mais um pouco não, um pouco a mais, né? De futebol jogado contra a equipe da Ponte Preta, que será com um homem a mais, teve que ainda passar por sufoco até fazer o segundo gol e dar tranquilidade. Então, no jogo contra a equipe do Cuiabá, o Ceará tem que mostrar futebol. Tem que construir um resultado para também pagar ao torcedor todo esse apoio, André.
0: É importante melhorar o desempenho mesmo, porque o resultado, quando ele vem, é ótimo, é óbvio. Todo mundo quer isso. O Ceará, na situação que está, precisa ganhar jogos, mas para se aproximar dos resultados, ele precisa voltar a jogar bem. Eu quero ouvir a opinião do WB, eu tenho uma pergunta específica para fazer para ele, mas como é de um assunto que vai elaborar mais, que vai exigir algo a mais, a gente já está chegando aqui no nosso momento...
1: Mas eu gostaria de dizer...
0: Diga lá, WB.
1: Gostaria de dizer antes da hora... Né,
0: sublime.
1: Sublime desse programa. Por mais...

0: longevo que seja o casal, vai existir as rugas, as separações momentâneas. É esse mesmo comportamento entre torcedor e time, né? Às vezes de bem, às vezes de boa, como diz o nosso Bruno, e às vezes, digamos, uma torcida divorciada do time. No momento há um processo, digamos assim, de separação. Já foi pior. Mas tem gente de um lado e de outro ajeitando para que haja um retorno. Uma
1: reconciliação, né?
0: Uma reconciliação. Então acho que o processo é esse. Reconciliação, a torcida promete chegar a um número que o Ceará não ofereceu ainda este ano. E eu acho que o caminho da recuperação começa exatamente por isso. Que é a união de clube, torcida e a criação de uma atmosfera favorável. O Ceará realmente está precisando disso.
2: Tá.
0: Porque ele briga, eu já pelo menos me coloquei dessa forma dentro da situação. Se o time do Ceará escapar da Série C do Campeonato Brasileiro, será para esse comentarista um alívio. Porque ao admitir essa possibilidade, eu chego a suar frio, acredito.
2: Vixe Maria.
0: Suar frio, meu filho. E até para encontrar os jogos na Série C, vai ser um trabalho enorme. Honestamente falando.
2: Negócio vai ser sério. Vamos esperar
0: pelo melhor.
2: O relógio marcou. Então a sanfona tocou. 18 horas. É o momento ecumênico em que fazemos a nossa conexão com o Cariri. Com o padre Cícero Romão Batista, o padroeiro do Jogar a Seguro Tempo. Não tenho palavras para definir esse pôr do sol.
0: É coisa para poeta. É coisa para quem tem realmente uma veia poética apropriada. Mas nem por isso nós vamos deixar de dizer que é um momento de celebração. Entre o povo do Cariri, o estado do Ceará, a cidade de Juazeiro, com o padre Cícero Romão Batista, mais uma vez imponente, dentro desse clima beleza, desse cenário maravilhoso da região do Cariri. Oh, coisa bonita.
2: Bom demais. O pôr do sol no nosso Cariri, no nosso Juazeiro. Um grande abraço para todo mundo que nos acompanha em todo o interior do estado do Ceará, fora do estado, no Nordeste inteiro, em outras regiões do Brasil, pessoal de São Paulo, do Rio de Janeiro. Alô, pessoal de BH, Belo Horizonte, Porto Alegre. Tem cearense em todo canto. Manaus, cearense tem em todo canto, todo buraco. Um grande abraço para todo mundo que acompanha a Verdinha. 18 horas, nós lembramos que o verbo se fez carne
1: e habitou entre nós.
2: Ô, imagem do Parim parecis ser o Romão Batista.
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2: É, deixa eu mandar um abraço aqui para todo mundo que tá nos acompanhando no nosso Jogada Segundo Tempo. O Rodrigo Eric tá aqui acompanhando a gente, o nosso Wendo Urbana tá aqui na audiência com o pequeno Rayan. O Rian, que é o filho dele, tá aqui acompanhando. Valeu, Rodrigo Eric, um grande abraço para você. Quem tá nos acompanhando também, deixa eu mandar um abraço para todo o pessoal. A minha querida... A minha querida Célia. Célia Lima, que tá acompanhando a gente. Célia, um cheiro. Hoje eu fui lá no Sec Vegaf. Tive a possibilidade, o prazer de bater um papo lá com o seu Milton, com o Luiz Carlos... Pessoal, parceiros nossos aqui do Jogada Segundo Tempo, do Jogada Primeiro Tempo, estão com a gente há muitos anos aqui no Sistema Verdes Mares. E é uma alegria muito grande para a gente ter essa parceria duradoura, essa parceria de muito tempo com o Sec Vegaf, que está sempre aqui com a gente. E eu quero mandar um abraço para todo mundo que faz o Sec Vegaf. A Célia Lima, que eu falei, ela é torcedora do Fortaleza. A Erinalda, Tatiane, Aurilene... Nilvânia, Juliana, tem a Luana, o Luiz Carlos e o seu Milton. 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Sabe quem é que tá acompanhando a gente também, WB? Maicon Melo, meu amigo Maicão, que
0: fez... Nosso compositor,
2: rapaz. Compositor.
0: Fez uma bela homenagem com uma música excelente, com um trabalho.

0: baile musical. Beleza para esse programa, né?
1: Espetacular,
0: aliás,
1: Maicão.
0: Precisamos rodar de novo, hein?
1: Vamos rodar.
0: Não podemos esquecer. Eu quero aproveitar e mandar um abraço também, sabe, para quem?
1: Quem?
0: Para o Lulinha Arruda e para o Vicente Norões. É lá no Belmonte. Sabe onde é que fica o Belmonte? No sopé da Serra do Araripe, do Crato.
1: Eita.
0: Sabe? Ali, Belmonte, Grangeiro, Lameiro. Ali foi um ambiente explorado por esse amigo de vocês, Wilton Bezerra, quando era criança. Dos famosos banhos da nascente. Outro tempo bom, não tinha negócio de clube social, não tinha moradia por lá, sabe? Era um ambiente explorado por nós, garotos, subindo naqueles canos até o tanque, que ficava bem do pé da serra. Tenho realmente saudades e morredoras dessa época, nessa belíssima região do Cariri. Cratinho de açúcar, tijolo de buriti.
1: Diga lá, Jotinha.
2: Mandar um abraço aqui pro Carlos Catê, jornalista em Calcaia, meu amigo, sempre acompanhando o jogador segundo tempo.
0: É Catê ou é Caté?
2: Catê.
0: Porque Catê vem de categoria, né?
2: Carlos Catê, mas ele é categoria. Ele é categoria.
0: É categoria?
2: Tem muita categoria. Então, tá bom.
1: Então, rapaz, e olha aqui que mensagem massa a que a gente recebeu aqui. Olha aqui, Fabiano. Soltaram aqui, ó, que a gente tava no nosso momento ecumênico, nosso momento sublime que fazemos a conexão com o padre Cícero Romão Batista. E olha só a mensagem que chegou aqui. Olha aqui, ó, olha o vídeo que o ouvinte nos mandou. Olha aí, WB, se liga.
3: Opa, rapaz. Exatamente nesse horário, 6 da tarde, dessa quinta-feira.
0: Olha aí, rapaz.
3: Opa, quinta-feira, olha. Assistindo o programa e vendo aqui
1: ao vivo.
3: Janela do meu hotel em frente à Praça Padre Cícero. Ele, o patrono desse programa, Padre Cícero Romão Batista.
0: Ô, rapaz, quem é o amigo?
3: Ô, imagem!
1: Ô, imagem!
0: Ô, quem é o amigo? Quem é o amigo? Tá bom, obrigado.
1: Olha, aí, e né? Ele ainda bota na TV, ó. É, olha, tá que certo. Sensacional. É, ele tá lá no pé do horto, no pé da estátua do Padre
0: Serra
1: Cícero.
0: Do Catolé.
1: Na Serra do Catolé. E ele tá vendo a imagem, e aí ele vai e corta pra imagem do jogado segundo tempo, ó, na TV. Que tá mostrando a imagem, ó.
0: Perfeitamente.
1: Olha aí, ó.
0: Beleza.
1: Sensacional, obrigado, cara. Ele não se identificou. Queria saber qual é o nome dele.
0: Consagrada audiência que nós temos no Cariri. Por falar no Cariri, ontem, dia 12, eu esqueci, um erro, foi o aniversário do Antônio Ítalo, 13 anos de idade. Ele é neto do nosso amigo, irmão Vicente Reginaldo Tenório.
1: Vicente
0: Reginaldo. Tá um garotão, rapaz. Ah, cheio de neto também, o nosso Vicente Reginaldo Tenório.
1: Muito bom.
0: Torcedor do time do Botafogo.
1: Ô, WB, mas a pergunta que eu ia fazer pra você em relação ao Ceará... A gente já tava falando aqui sobre a questão da torcida e tudo mais, mas já dá pra avaliar. E eu quero saber a sua opinião também, tá, ô torcedor alvinegro? Manda aí pro nosso WhatsApp, 98887-1306. 98887-1306. A pergunta é essa que tá aqui na tela. Tá aqui, ó, 98887-1306. Já dá pra avaliar, o Jefferson, o apresentador só pega de contrapé, né, Jefferson? Vai desculpando aí, foi mal aí, foi eu que enrolei aqui. Mas foi o Mário de Andrade que mandou aquela mensagem. Um abraço, Mário, tamo junto, de bom. Mas já dá para avaliar o trabalho do treinador Daniel Paulista? Ele estreou contra o Goiás, perdeu 2-0. Fora de casa. Empatou com o Atlético em casa. Empatou com o América Mineiro fora, 1-1. Perdeu do CRB em casa, 1-0. Venceu o São Bernardo e venceu o Ponte Preta. Então são 2 vitórias, 2 derrotas e 2 empates. Em termos de resultados, está bem equilibrado. Mas já dá, WB, para a gente tirar alguma avaliação? Dá pra tirar, você tava comentando inclusive o jogo contra a Ponte Preta, dá pra tirar alguma impressão de algo que o Daniel Paulista já tem implementado nesse time do Ceará, ou ainda tá cedo?
0: Em primeiro lugar, não esperava que ele fizesse nenhum milagre, honestamente falando. Claro, o Moza não foi feliz, foi escolhido como homem ideal, a história toda, porque conhece a segunda divisão, porque fez subir vários times, e nem sempre a coisa dá certo. Futebol é uma coisa misteriosa. Às vezes até o que é bem estruturado, bem organizado, não funciona.

0: aquilo que é razão ou, digamos, é, resultado de uma improvisação acaba funcionando. Aliás, estou até escrevendo um pequeno tópico sobre isso para o Diário do Nordeste de amanhã. Mas eu não diria que é um bom trabalho, eu não esperava por isso. Os primeiros resultados não foram bons. Uma vitória tirada das entranhas, aquela contra a equipe do São Bernardo, e um jogo muito ruim contra a Ponte Preta. Culpa do treinador? Não. Culpa do treinador? Não. Culpa da estrutura, como se faz futebol. Você chega no meio de um campeonato, dispensa um treinador, que você imaginava seria o ideal, contrata um outro treinador que vai conhecer o elenco, vai começar um trabalho, carro andando e você mudando os pneus. Quer dizer, um cenário que se repete no futebol brasileiro todo dia, toda hora. Todo dia, toda hora. Me espantou a incapacidade do time, apesar de vencer a Ponte Preta. Não é qualquer vitória, e principalmente aquela que vai convencer esse comentarista. Não por culpa dele. Será hoje tem ainda deficiências. Contratou dois alas, um pela direita, outro pela esquerda. O trabalho já é bom? Ainda não. As mudanças foram significativas? Sanches, quem era o outro? Fernando?
1: Isso.
0: O Alex, esses se foram. Os que chegaram realmente apresentaram uma produção muito acima? Não, ainda não. O miolo, quando está completo, funciona. O meio campo, por exemplo, ainda não encontrou o caminho. Você não sabe, você não tem uma ideia do que desempenha, quais as funções do sistema de meio campo do Ceará. No último jogo, jogou mal, cometeu um pecado horroroso de deixar o meio campo da Ponte jogar. E no ataque é outro problema. O centroavante, o 9, você não sabe quem é. Esse menino que chegou do Vitória, o Renzo, até agora não disse a que veio. O Luca é uma eterna promessa. E o Wendel acabou perdendo, foi uma posição.
1: Foi. O Wendel ninguém mais nem lembra.
0: Nem eu não sei. Tem gente que pergunta até se ele ainda está no Ceará.
1: É mesmo.
0: Entendeu? Agora, o que é que resta, meu Deus? Um bocado de jogador foi embora. A gente perde a conta até dos que foram embora. E nós estamos ainda naquela, a dois pontos, ainda bem, né? A dois pontos daqueles que estão no pré-sal.
1: Agora cinco.
0: Agora cinco, perfeito. É. Ah, teve a
1: atualização na rodada.
0: Atualização, que eles coisa boa. Eu sabia que eles iam perder.
1: Londrina e o Avaí perderam na rodada.
0: Ótimo, beleza. Resultados. Né? Pois bem, então, não é o que o Ceará precisa. Não é o que o Ceará deseja. Mesmo porque ele está brigando numa zona que acabou sendo uma péssima notícia para a torcida do Ceará. Prova é que está aí o movimento no sentido de que essa torcida volte a prestigiar. Vamos esperar que, tirando o leite de pedra, o treinador Daniel Paulista consiga dar ao Ceará um padrão de jogo verdadeiramente respeitável, coisa que não esteve ainda ao seu alcance.
1: É isso aí. Ô, Jotinha, agora eu quero saber se a gente pode colocar alguma dessas mudanças. O WB até pontuou aí sobre as limitações, as dificuldades. Mas alguma das mudanças na conta mesmo do Daniel Paulista. Eu entendo que muitas delas aconteceram por necessidade, por precisar mesmo. Mas, por exemplo, ele tem bancado mais o Vina como titular, colocando ele ali como meia. Ele não tem receio de mudar. Ele já colocou o Renzo como titular no comando de ataque. O Renzo não deu muito certo. Ele colocou o Luca no outro jogo. O Luca foi lá, fez um gol. Nas pontas, ele já colocou o Júlio agora como titular no último jogo. Me parece que ganhou a vaga. Quando ele chegou, ele já colocou o Brian Borges titular na lateral direita. O Daniel Paulista parece que não tem muito medo de mudar, até porque precisava de mudança, é claro. O Pavani ele também botou no meio de campo, em que pese sim o Pavani tenha que jogar mais bola, até aqui não mostrou também muita coisa, mas o Daniel Paulista ele não está tendo medo de mudar.
2: É verdade, e tem feito essas mudanças por necessidade, você falou bem, né? Em relação, por exemplo, à lateral direita, eu acho que o Brian Borges é bem melhor do que os que estavam titular da equipe do Ceará. Alex Silva, que veio até referendado pelo Mozart, né? Acabou ficando muito tempo no departamento médico, mas nem jogava muito. Pelo menos o Brian Borges está dando uma sequência. Claro que não mostrou ainda o seu verdadeiro futebol, o jogador que veio da Ponte Preta, né? Mas dentre os que o Ceará tem, ele, para mim, está fazendo bem o seu papel ali na ala direita. Quanto na ala esquerda, Eu acho que o Sávio

0: ainda não mostrou, né, o seu potencial. O menino também da base, que já não é mais garoto, o Sanches, também quando entra, não dá muito, não dá muita liga ali pela ala esquerda, embora tenha vontade, né, tem mais vontade que os demais, mas ainda é um problema da equipe do Ceará. Esse miolo de zaga do Ceará, que vai ser recomposto agora com o Luizão, tem Éder, tem o Júlio César também. No meio campo, você fala do Vina. O Vina é um jogador que eu acho que ainda parece que ele tem, carrega aquele estigma de ser um jogador perdedor, né? Um jogador que atrapalha a equipe do Ceará, perdeu o pênalti, foi expulso naquele jogo contra o Internacional, muito marcado por isso, né? E eu acho que o Vina ainda está devendo muito à equipe do Ceará. Mas o Daniel Paulista, dentre as peças que ele tem, né, ele tem que fazer realmente um time para vencer o jogo contra a equipe do Cuiabá. Vai ser difícil, não vai ser um jogo fácil não, como tem sido a vida do Ceará nessa Série B. Mas o importante é o Ceará pontuar. Claro que a gente quer um bom futebol e até torcemos por isso, né, para que o Ceará apresente o melhor futebol que ele apresentou diante da equipe da Ponte Preta, para dar mais esse alento ao torcedor, né? Essa esperança, ficar viva com o torcedor ainda nessa Série B, que seria terrível o Ceará ir para uma Série C. Eu nem penso nisso, André.
1: É.
0: Nem penso nisso, porque seria realmente assim algo muito tenebroso para a história do futebol cearense e para a história do Ceará Sporting Clube.
1: Seria mesmo, viu, Jotinha? É, meu amigo Thierry Madeira, me tira uma dúvida. Tem aí em cima a sonora do Fred? Tem? Que acho que o... Tem, né? O Fred, ele falou sobre isso aí, sobre que você pontuou, sobre a questão do Vina. Isso. Vamos ouvir o que
0: ele
1: disse.
0: Ele até não queria cumprir contrato, né? Parece que é isso.
1: Não, ele quer cumprir o contrato. É. Mas o Fred explicou pra gente. Vamos ver o que disse aí o gerente de futebol do Ceará. Olha.
2: O Vina é um atleta onde passou, deixou a sua marca. Ele realmente se identificou no Ceará. Não é a primeira passagem dele. Já teve outras passagens. Se rotula muito, não ele, ele e outros que participaram da primeira divisão ano passado e participou do rebaixamento. E por ele ser uma atração à parte, então algumas pessoas confundem liderança com oportunidade. Oportunismo, vamos denominar assim. Então assim, o Vina, você não vai esperar dele querer ir no vestiário, fala, liderar, é com as atitudes, é com as ações, é com o comportamento de comandar, liderar os garotos, é na oportunidade que ele tem, quando é chamado a jogar, ele performar, como ele vem performando, nos últimos 3 jogos aí você pode ver que ele vem entregando, tanto na parte técnica, física e com gols, que é isso que o torcedor espera. Mas é um compromisso dele com o Ceará, que ele colocou como meta, que ele não queria terminar o seu contrato e ser rotulado como um atleta perdedor. Ele colocou para ele da importância que ele tem e que ele prometeu a ele mesmo que iria entregar o que fez o torcedor abraçar.
1: Tá aí o Fred Gomes, que é o gerente de futebol do Ceará, Jotinha, falando exatamente o que você acabou de pontuar. Que o Vina tem a intenção, tem o desejo de realizar conquistas no Ceará para não ficar rotulado como um atleta perdedor. Palavras do próprio gerente de futebol do clube.
0: É verdade. Então tá faltando a ele agora, sabe o quê? Atitude. Ele quer isso. Então tem que demonstrar dentro de campo. Essa identificação que o Fred falou que ele tem com o Ceará, e ele tem mesmo, né? Foi um jogador que chegou aqui e foi campeão pela equipe do Ceará, ficou nas graças do torcedor, mas no momento ele tem que ter essa atitude que ele pensa, né, em ficar na equipe do Ceará para acabar com essa face dele de ser um jogador perdedor. Então tem que mostrar dentro de campo, e só vai com vontade, só vai com atitude, tentar jogar mais do que ele está jogando, entregar mais, né, para que ele possa realmente apagar toda esse lado perdedor dele, né, que ficou manchado aí em algumas vezes, que ele desperdiçou pênaltis, que ele foi expulso contra a equipe do Internacional, todo mundo culpa ele, ou a maioria culpa ele pela eliminação, né, da

0: ou melhor, o rebaixamento para a Série B do Campeonato Brasileiro. Então, Vina, só depende de você, Vina. Mudar a atitude, jogar mais, tentar mais, ter mais vontade para poder realmente cumprir aquilo que você quer na permanência no Ceará.
1: É isso aí, vamos pro intervalo rapidinho, a gente volta já com você na jogada. Não sai daí, é agora, aqui no nosso Jogada Segundo Tempo, na tela da TV Diário, no canal Jogada no YouTube e também na Verdinha, o jornalismo que fala a nossa língua.

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1: Vamos falar do desaparecimento de um cearense no estado da Bahia. A família está aflita à espera de notícias, de alguma informação que leve até o paradeiro do Jailton Nergino de Oliveira, de 46 anos. Ele é representante comercial de joias e também semijoias. Segundo a família, ele desapareceu há 6 dias na cidade de Itapetinga, que fica no sul da Bahia. Tem 5 filhos, trabalha já nesse tipo de profissão há cerca de 7 anos. Sempre seguia por essa rota para viajar para o sul da Bahia. Segundo as informações, ele não dá notícias desde a última sexta-feira. Lá na cidade de Itapetinga, um colega dele de profissão registrou um boletim de ocorrência na delegacia da cidade. Segundo as informações da polícia, tudo está sendo apurado, está sendo investigado para poder entender o que de fato aconteceu. Segundo as informações da primeira delegacia territorial de Itapetinga, na Bahia, está investigando o desaparecimento do Jailton Nergino. Segundo relatos, ele foi visto lá na comunidade pela última vez no sábado, nas proximidades do rio Catolé, no bairro Novo Itapetinga, no município. Diligências de campo são realizadas para localizar, bem como coleta de imagem de câmeras de segurança que ajudem aí no trabalho investigativo. Darlene Barbosa para a Verdinha FM.
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1: Obrigado, Golden Boys. Estamos de volta, 6h23, na tela da TV Diário, no canal Jogada, no YouTube e também na Verdinha FM 92.5. Vou dar uma chance antes de você abraçar.
2: Vou dar um abraço aqui para Daniel Campelo, rapaz.
3: Grande Daniel Campelo, rapaz. Nosso amigo, né?
2: Nosso amigo, amigo aí do nosso narrador.
1: Tem bom.
2: Falou em rastros, né, rapaz. Falou em rastro, não sei. Ah, não falei nada rastro. Demais. Quando vocês já ficam conversando.
3: É, quando falei em rastro, me lembrei desse não. Amigo.
1: Ixi, rapaz.
2: Ele é que disse que se lembrou de você.
1: Ele é esse, mano.
2: Ele é que disse que se lembrou de você.

0: Como é? Grande abraço pra ele, Daniel Campeão. Grande comentário.
1: Gente, muito boa.
0: Olha
1: o negócio, rapaz.
0: Repete. Já deu pra perceber quem foi que chegou aí na mesa de efeitos, né?
1: Mercadoria sem nota. O verdadeiro caga a toa. Dá besteira.
0: Caga a toa.
1: Ele é porco de rir da ponta do negócio.
2: Aí, meu.
1: Aí, viu?
0: É o padre Mandrake, rei, assumindo a mesa de efeitos. Glauber Souza é o nome dele, que tá nas carrapetas. Vamos botar o povo pra falar? Bora botar o povo pra falar?
3: Você na jogada!
0: É você na jogada! Fala comigo aí, torcedor!
4: Boa noite, André! Boa noite, Hilton Bezerro, o homem mais polêmico do mundo. Deixa eu perguntar uma coisa a vocês.
1: O que foi?
4: Pra ir pro jogo.
1: Sim.
4: Ainda tem que fazer a biometria. E como é que eu faço pra fazer?
0: Tem
4: aqui no estádio, lá faz, na hora.
0: Tem um... Celular, macho. Tem um cadastro. No celular é a tua entrada. Mas o cadastro é feito pelo celular. Tem um site que você faz, né, padre? É o site do governo, se eu não me engano. Do governo, da Arena Castelão. Então você bota aí no Google, dá um Google aí, bota biometria facial Arena Castelão. Facinho você vai encontrar, viu?
5: Boa tarde, André.
0: Boa.
5: Tony Malveira.
0: E aí, Tony?
5: Grande abraço.
0: Um abraço.
5: Meu irmão.
0: Que FM, hein?
5: O nosso Ceará, na mão desse João Paulo Silva.
0: Vim.
5: Não vai pra canto nenhum. Vim. Quando é que vai ter eleição no Ceará pra gente tirar esse cara daí?
0: Vixe.
1: Vai botar quem?
0: Tá ressabiado. João Paulo disse que vai cumprir o mandato até o final e não vai se reeleger. Não sei nem se ele pode. Acho que ele já cumpriu o mandato e já se reelegeu. Já é o segundo, né? E aí, vai, quando tiver eleição. Como que é aqui? Eleições.
1: Ainda tem quantos anos pela frente?
0: Ceará. Pois é, isso que eu vou pesquisar agora aqui. João Paulo. Ele foi reeleito em 2024. Em 2024, no dia 28 de novembro de 2024, sócios proprietários e conselheiros votaram. Foram 166 votos a favor contra 123 para o Pedro Gabriel, que era o candidato de oposição. E aí, no Ceará, a eleição é para triênio, então ele vai até o final de 2027.
1: É verdade.
0: Fica esse ano e até o final do próximo.
1: Ele cumpriu o mandato do Robson, terminou, né? E depois foi eleito, né?
0: Isso, exatamente.
1: Presidente da equipe do Ceará tem mais esse restante de ano e outro ano.
0: Agora,
1: né?
0: O Ceará tem que convocar uma eleição para o cargo de vice-presidente, porque o Hernando Uchoa Sobrinho, ele renunciou ao primeiro vice, o cargo de primeiro vice. E esse cargo está em aberto. E o Ceará teria um prazo de 90 dias, ainda não passou o prazo de 90 dias, desde a renúncia do Hernando Uchoa Sobrinho, mas o Ceará tem esse prazo para convocar nova eleição especificamente para esse cargo, para o cargo de primeiro vice-presidente. Então, respondendo objetivamente a pergunta do Tony Malveiro, nosso ouvinte, o mandato do João Paulo vai até o final do ano que vem, até o final de 2027, mas em breve o Ceará terá eleição para escolher o vice-presidente, o primeiro vice-presidente.
6: Fala, diretores da segunda jogada, Jotinha, meu chapa, você fala, meu é o querido. Cara, viu, Jotinha? WB,
0: é o
6: Edinho Kennedy, do Parque Caraxá.
0: Edinho.
6: Pede pro teu amigo aí botar meus áudios, viu?
0: Tá aqui.
6: A gata show.
0: Tá no ar.
6: Sempre bota, aqui. Direto.
0: Tá direto.
6: Botou 11 horas, e esse Bruno Rebouça botou um áudio meu.
0: Vigi, pera aí, rapaz.
1: Oxi, olha aí,
0: Breno. Não, com o Breno Rebouça, não, o homem não tá nem aqui pra se defender.
6: Tá falando, é o Edinho Kennedy, do Parque Caraxá. Mais tarde, na terceira jogada, eu tô ligado, Jotinha. Manda só um alô aí. O Jair Papelão, André Cabeça de Dado, torcedor do Ferrão.
0: Cabeça de Dado,
6: hein? Oficial Pires, da Base Aérea. É nóis, Jotinha.
0: É nóis, valeu.
7: Boa tarde, André Almeida, Brenão, Jotinha, WB e todos aí. Jogada segundo tempo. Tô achando, meus amigos, vai ser 2-1 pro Vozão.
0: Valeu, obrigado, Gil.
8: Boa tarde, jogada, segundo tempo.
0: Boa.
8: Pelo amor de Deus, Hilton Bezerro, não dê corda, não.
1: Corda em quem, ó?
8: Se inventar o Rodriguinho pra jogar de ponta esquerda.
1: Rapaz.
8: Já jogou na direita, no meio do campo, de meia direita, de lateral. O cara não joga nada em canto nenhum.
1: E é.
0: Mas o pior é que ele faz. Cara, ele, essas funções aí, tudo ele fez. Mas eu vou dizer, ele tem até melhorado, o Rodriguinho. Eu tinha muito receio dele, pegava muito.

0: do pé dele. E muito pelo que ele já trazia do ano passado. No Ceará ele não jogou absolutamente nada. No Fortaleza, ele também começou, já foi ponta direita, já foi ala direito, já foi meia central, já foi segundo volante, já jogou como ponta esquerda, já jogou como ala esquerda. Ele já fez várias funções. E ele tem quebrado um galho. Não é um primor, mas tem quebrado um galho.
1: Rapaz, a gente tá brincando. Quando diz, ele joga até no gol. Claro que a gente tá ironizando, né?
0: Claro.
1: Mas você tem razão. Ele tem servido ao time do Fortaleza. Tem servido. Ele chegou aqui como atacante pro Ceará, não jogou. Foi pro Ceará, pro time do Fortaleza. Passou um bocado de tempo também, sem dizer a que veio. Aí precisaram dele de lateral, ele foi lá, contribuiu e fez muito bem. Não foi aquele, sabe? Aquilo que se esperava. Substituindo, inclusive, o Maílton, né?
0: Foi, sim.
1: Ele é a primeira função que deram a ele. Depois jogou pela ponta direita, jogou no meio campo. Aí, como o time do Fortaleza está carente de um lateral, que perdeu o Fuentes para o resto do campeonato, eu brinquei aqui, bota o Rodriguinho. Aí falei até de um sujeito que disse que tocava todos os instrumentos.
0: Sim.
1: Mas, é ironicamente, quem está dando corda para o pior, não. Mas ele tem sido o cara dedicado, rapaz. Isso tem que ser levado em consideração. Mas acho que o Fortaleza vai procurar uma melhor solução. Se puder. Bota o povo para falar.
2: Boa tarde, galera do Jogada Segundo Boa. Tempo. Aqui é o Eduardo do Cristo Redentor.
0: E aí, Eduardo?
2: Jotinha e o Wilton, eu acho que esses desfalques aí do Fortaleza
1: Sim.
2: não vão fazer falta, não.
1: Por quê, mano?
2: Acho que o time do Fortaleza tem reserva aí suficiente para melhor do que esses aí que estão jogando.
0: Será?
1: Tá certo.
0: Tá certo.
1: Opinião dele, né?
3: Boa noite aí, Tânio. Rapaz, eu creio que ainda não. Até porque o Daniel Paulista pegou um time desarrumado.
0: Certo.
3: Mas não dá pra ir da vale ainda, não. Pegou um time no meio do campeonato ainda já, né? E é pouco tempo.
0: Tá aí, é pouco tempo.
1: É tempo nenhum, né?
3: Pro trabalho dele.
0: Tá aí a opinião do torcedor.
4: Ei, Luiz Bezerra.
1: Oi.
4: Ali fica o Clube Recreativo Grangeiro, rapaz.
1: Eu falei, rapaz.
4: E a subida... Onde vai pra...
1: Subida da Nascente.
4: Morelândia, vai pra...
1: Diga mais.
4: Exu, vai pra aquela cidade, tudo ali de Pernambuco, ali por cima.
1: É, mas eu te falei só no pé da
4: Serra. O Recreativo Grangeira. Pra mim morar a família de Humberto Mendonça.
1: Perfeito.
4: Valeu, obrigado. Cisina aqui do Crato. Sou ouvinte direto desse programa aí.
1: Caratinho de açúcar. Pois é, meu filho. Eu falei Grangeiro ainda aqui, não foi? Clube Recreativo Grangeiro. O grande clube.
5: Então o Fortaleza tá lascado desse jeito que não pode pagar aí o Guilherme.
0: Não é isso,
5: mano. Precisando do rapaz aí pra suprir aí o lateral aí.
0: E era a hora
5: e
0: dele.
5: E vai emprestar pro outro time, outro time usado. Nem condição de pagar não tem.
0: Era a hora dele ser usado.
1: Foi bizarro.
6: Boa noite, André.
0: Boa.
7: Paulista, já tem implementado.
6: Wilton Bezerra.
1: Vale.
7: Em primeiro lugar, não esperava que ele fizesse.
1: Eita, já
6: tô aqui é o seguinte, o que eu quero dizer é que o.
0: Diga lá,
6: com as peças que tem, o Daniel Paulista tá 10.
1: Tá bom, né?
6: Romildo aqui no Jogo Clube.
0: Tô valeu, seguindo. Romildo.
1: Valeu, Romildo.
8: Boa tarde, jogar assim um tempo. Eu queria saber uma boa opção, o Edinho, esse Fortaleza. Onde é que ele está? É um bom reforço para o Fortaleza, para a Série B. Um abraço aqui, sou o Paulo da Bela Vista. Mande um abraço para o meu amigo Porquinho e Fábio Noivo. Obrigado, audiência aqui é total na Bela Vista.
0: Tá na Bela Vista, valeu. Obrigado.
6: Oi, boa tarde,
0: Daniel. Eu vou até responder aqui a pergunta dele, que ele perguntou em relação ao Edinho. O Edinho, aquele mesmo baixinho lá de Baturité. Tá com 32 anos e ele está atualmente jogando no Paysandu. Ele tá, aliás, o último time dele foi o Paysandu.
1: É o Edinho Extrema que você diz?
0: É.
1: Ah, ele tá achando. Ah, pelo amor de Deus, peraí, vamos com calma, né? Vamos com calma.
0: Mas eu acho.
1: Tá jogando que... ainda, né? Edinho.
0: Eu acho que ele sofreu foi uma lesão, acho.
1: Foi, né?
0: E tá parado.
1: Parece que tá parado, né?
0: Ele sofreu uma lesão, foi isso mesmo. Uma lesão seríssima, cara.
1: Tá bom.
0: Mas o último clube dele foi o Paysandu, tá bom?
6: André, Hilton Bezerra.
0: Ficou lesionado no Paysandu.
6: Eu sou nosso amigo aí também, que grava muito bem também. Boa tarde pra vocês aí. Eu queria saber que eu perdi hoje o programa de manhã. Aí eu quero saber de vocês aí se o Ceará tem alguma contratação. Que eu pede o esporte de manhã.
1: Lobato,
0: tem. Lobato, Lenny Lobato.
1: Lenny Lobato, nome de cantor, Lenny.
0: Quer falar mais dele?
1: Não. Esperar que ele jogue, né?
9: Não.
1: Não é isso? Vamos esperar que ele jogue, né? É. Lenny Lobato. O nome ajuda, hein?

0: O homem jogou aqui no esporte, depois saiu, foi pra Grécia, né? Jogou na Argentina.
1: Mas estava ruim pro Pizerra acompanhar, né?
2: Quer jogar, é, quer falar mais dele? Não.
0: Não ouvimos tá jogar, né?
1: Quê, mano? Não, pois é. Tá peremptoriamente, é. Não. Vamos botar o povo pra falar. O povo
2: é um atacante que joga pelos lados do campo, tá? É pra ser mais uma opção de extrema, que o Ceará tem poucos hoje no seu elenco. E é pra ser uma alternativa dessa, um cara mais de velocidade, mais de correria, não é? Um centroavante, assim, aquele camisa 9 de área, tá? Um atacante que joga mais pelos lados do campo, pode jogar pelos dois lados, inclusive. E teve seus momentos aí no Sport, depois acabou sendo dispensado. Vamos esperar que ele possa desempenhar bem aqui no Ceará.
3: Boa noite, jogada segundo tempo.
2: Boa.
3: Bem, gente, eu não acho que ele tenha feito tanta mudança de Daniel Palista no time, mas uma coisa é certa. Ele não usa de comentários factoides para dizer que o time tá bem, que o negócio todo, não. Ele é realista. Ele só comenta o que o time joga. Perfeito. Não fica na mente dele inventando coisas que o time tá bom demais, que como os outros treinadores, né? Como o anterior que passou. Portanto, eu acho que ele é um bom treinador. Agora, não tem material.
2: Eu concordo com o que disse aqui o ouvinte, tá? Um dos méritos, inclusive, a gente avalia o Daniel Paulista, claro, pelo trabalho do time do Ceará, pelos resultados, pelo desempenho que precisa melhorar, mas o Daniel Paulista, ele tem um mérito que precisa ser reconhecido. Ele tem um discurso alinhado com a realidade. É algo básico, né? Ou deveria ser. Mas ele fala, de fato, o que acontece no campo. Porque o Ceará teve momentos, inclusive nessa temporada, em que acontecia uma coisa no campo e na entrevista coletiva o discurso era completamente diferente. Parecia que era uma coisa totalmente... Era outra coisa que estava acontecendo, uma coisa totalmente diferente. Você via o que o time apresentava em campo ou não apresentava, você ia na entrevista e parecia que estava tudo correto, as mil maravilhas. O Daniel Paulista, ele tem um discurso muito mais alinhado com a realidade, tanto do ponto de vista de reconhecer o que acontece, como também de apontar a necessidade de melhorias. Ele reconhece a evolução que o time precisa ainda apresentar em vários setores. Ele faz pontuações, eu concordo com o ouvinte, e esse é um mérito do Daniel Paulista, de ter realmente a percepção adequada à realidade e de não passar pano, não querer camuflar o que todo mundo vê, porque o torcedor não é besta, pô.
0: É verdade.
2: O torcedor vê o que acontece no campo.
0: Quando você vai para a coletiva e ele responde as perguntas, exatamente do jeito que a gente viu o jogo, né? Ele não enfeita e nem passa pano, como você falou. Eu vou falar o nome dele, não está mais aqui, mas tudo bem. Mas o Bozo era o contrário.
2: Era
0: você via um jogo e ele via um totalmente diferente. O Ceará quebrando a bola e ele dizendo que não, estava bom, vai melhorar, é só um pouquinho de tempo, mas esse tempo passou, tanto é que ele foi demitido e o Ceará não apresentou bom futebol. Mas o Daniel Paulista está dentro dessa realidade do Ceará e ele fala realmente o que a gente vê no jogo.
1: O que é muito comum hoje no futebol. Essas entrevistas de intervalo, final de jogo, coletiva, o que os jogadores dizem, o que os jogadores definem, o que foi o jogo, tem nada a ver com o que aconteceu. E as entrevistas coletivas, me perguntaram, por que diabo é que nas coletivas os treinadores têm as mesmas respostas, porque as perguntas são as mesmas. Por isso são vazias, todo mundo tem aquele cuidado de se defender, é uma conversa que não leva a lugar nenhum, entendeu? Jogador de futebol é a mesma coisa. Fizemos um bom primeiro tempo. O placar não é... Aí começa a conversar besteira. Eu acho perfeitamente dispensável. Não tem o menor proveito. Futebol tem muito, como se diz no popular, né? Tem muito H pelo meio, sabia? Mas bota o povo pra falar.
2: Vamos botar o povo pra falar.
4: Boa noite, André Almeida. Grande Guto Bezerra. Jota Roma. Jota Roma agora é desses dias pra frente. Aí a bengala vai funcionar. Viu? Aí vai ser bengala da doidada. O Rosão, André, o Rosão.
0: Valeu, querido.
4: Melhorou. Meu modo de ver aqui, eu assisto o jogo do Ceará direto aqui.
0: Pronto.
4: Melhorou muito nesses últimos jogos agora. Aquele jogo contra o São Bernardo ali. Jogou bem. Nesse outro agora sofreu um pouquinho, mas não, já perdeu. Já pode ter até ruim demais, né? Mas vamos ver agora nesse próximo jogo aí. Ele vai brigar em cima ainda desse campeonato.
2: Tá certo. Boa, obrigado. Boa, valeu. Análise. Vamos para mais um intervalo. A gente volta já aqui com o nosso jogada Segura o Tempo. Não, sai aí.

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2: Obrigado, Golden Boys. Estamos de volta com Jogada Segundo Tempo na tela da TV Diário, na Verdinha FM 92.5 e também no nosso canal Jogada no YouTube. Tamo junto, contando com a sua companhia, com a sua presença e com a sua audiência. Você que faz o nosso Jogada Segundo Tempo com a gente.
3: Vamos fazer um exercício aqui de formações dos times. Como a gente fazia antigamente, a gente não escalava, né?
2: Vamos.
3: Gostava de escalar time. Fernanda vai ajudar. Qual é o time do Fortaleza? Quais são as formações?
2: Não. Vamos daqui
3: a pouco. A gente chegar na sexta-feira sabendo de algo na coça.
2: Vamos daqui a pouco, porque agora é o momento de falar de solução. 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

0: 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Vamos falar mais sobre o time do Fortaleza? Trazer a Fernanda Alves. E aí, Fernandíssima?
1: André, tem uma dúvida muito grande em relação ao ataque do Fortaleza. Inclusive, a gente começou a comentar sobre isso aqui ainda na primeira participação, porque a equipe só viajou com 4 atletas que são do ataque. Tem o Rodriguinho, que é o Coringa, por ali. E aí, para antes da gente começar a falar sobre as opções, tem que recordar ali como foi a formação montada por Paulo Autuori nessas 3 partidas que ele esteve à frente. Todas com um formato diferente ali para o ataque. Sempre as opções não eram repetidas. A formação, na verdade, não era repetida. Primeiro, a primeira escalação dele foi no jogo Palmeiras e Fortaleza, que ele fez lá em São Paulo ainda, onde ele entra primeiramente com o Paulo Baia, o Luiz Fernando e o Vitinho. Não tem ali o atleta de centroavante, por exemplo. Militello e Nathan Fogaça ficaram os dois no banco de reservas. No jogo da volta, ele coloca o Rodriguinho, o Wellington e Militello. Daí a primeira oportunidade para que Militello fosse de centroavante. E a última agora contra o Cuiabá, ele foi de Vitinho, Luiz Fernando e Militello mais uma vez, dando essas oportunidades da... Oi.
0: Só um ajuste aqui, que quem tá vendo a gente na TV, tá como ponta esquerda o Vitinho, como centroavante o Luiz Fernando e ponta direita o Militello. Mas todo mundo sabe que é o contrário, né? O Vitinho na direita, o Luiz Fernando na esquerda e o Militello centroavante.
1: Isso. São as oportunidades que ele deu para formar um ataque. Tanto que quando nós discutimos também sobre a espinha dorsal do Fortaleza, foi falado sobre nenhum atleta ter sido repetido até aqui. E aí fica agora a expectativa em relação a quem vai jogar no sábado. Porque, por exemplo, dessa lista, Luiz Fernando e Militello estão fora. Então já estão, são 2 atletas que ele não pode contar. Ele só vai contar com Nathan Fogaça, Vitinho, Paulo Baia, o Wellington e o Rodriguinho, que é sempre um coringa. Por isso que a gente tem a formação ali colocada no campinho, né? A gente traz daqui a pouquinho para você. E aí como é que fica aí essa situação? Como é que fica essa situação? Tem o Paulo Baia, que é lateral esquerda de... ponta esquerda de origem. O Vitinho e o Wellington também são pontas direitas de origem. O Nathan Fogaça é o centroavante. E o Rodriguinho fica ali de meio atacante, mas faz outras posições dentro do elenco também. E aí a gente pode estudar como é que isso funcionaria. Na minha visão, né, acreditando que ele deve implantar para jogar, para atuar contra o Juventude, o Rodriguinho ficaria ali como meio atacante mesmo, junto de Sacha e Pierre, por exemplo, Sacha e Pierre, ou Sacha e Rodrigo, que era ali a maneira que ele quiser tratar para poder deixar também ali o meio campo mais forte, com os atletas que chegam ali para fazer mais desarmes, e o ataque ficaria com o Nathan Fogaça de centroavante, ganhando essa oportunidade, Vitinho do lado direito, e o Wellington improvisado do lado esquerdo, que ele pode fazer essa posição
2: Vitinho
1: também.
2: Vitinho pode jogar então?
0: Pode.
1: Sim.
2: Pode jogar.
0: Eu acho
2: não,
0: que ele vai...
2: Eu me
0: enganei
2: aqui, eu pensei que ele tava fora.
1: Não. Ele só viajou ele, o Wellington, Paulo Baia e o Nathan Fogaça. O Vitinho pronto. Tá na lista também.
2: É só pro ataque pra escolher.
0: Quem tá isso. Fora é o...
1: Militello e Luiz Fernando.
0: É, exatamente.
1: Que já ganharam a oportunidade com o Paulo Autuori. Tem o PH que ainda não jogou por conta da suspensão.
0: É. Quem tá... Eu acho que ele vai com o Nathan Fogaça de centroavante, com o Wellington, com o Vitinho e com o Rodriguinho. Eu acho que o quarteto é esse.
1: Esse aí também, tô com esse aí.
0: Acho que o quarteto é esse. Aí o Paulo Baia começa no banco. Aí você tem poucas opções, né? Poucas opções. Mas acho que o Paulo Baia começa no banco. E aí você tem Lucas Emanuel como alternativa, que fez gol contra o Palmeiras. Enfim, eu acho que o...

0: O Wellington começa como titular, pô.
1: Será que começa?
0: Eu acho que sim.
1: Não tenho muita certeza, não.
0: Tem alguma composição que ele não seria titular?
1: Rapaz, olha, esse jogo vai ser no campo do Juventude. Você tem o meio campo, Rodrigo, Sacha, Pierre e tem o Vitinho completando. E o Fortaleza ainda tem ali o Rodriguinho que pode jogar pelo meio campo. Você poderia ter quatro homens pelo setor do meio campo. Eu não sei, o Paulo Baia tem entrado. O centroavante tem que ser Natan. O cara veio para a camisa 9, porque o time não estava satisfeito ainda com o Meriteiro. Aliás, os comentários sobre o Meriteiro são interessantes. É. Ele disse, rapaz, não é muito ruim não, mas não faz, perde gol demais. É interessante, não é muito ruim. Ele faz gols incríveis, né? O Meriteiro, você lembra do gol contra o CSA? O CSRB? CRB foi?
2: CRB.
1: Um golaço. Esse contra o Palmeiras, outro golaço. Mas aí ele tem a capacidade também de perder gol como o diabo. Isso é da vida de artilheiro. Artilheiro geralmente perde muito gol também. Perde porque está lá. Mas quando o Natan veio, é porque não havia uma satisfação completa com o Meriteiro. Então o Meriteiro sai do time, ele não joga, não entra, que é isso. Eu acho que deve ser ele. Eu colocaria o Everton no time e já falei sobre isso. Espera-se que o Everton, né, não me decepcione. Mas tem ainda lugar para o Paulo Baia. O Vitinho joga ali como pêndulo entre os volantes e o ataque, né, como ele tem sido utilizado. E pelo lado esquerdo é Mucuri. Mas do meio campo para frente, eu acho que a coisa está um pouco mais clara, pelo menos dentro da nossa visão. Há algumas dúvidas. Pela conversa do Paulo Autuori, ele não é de chegar na casa do adversário e jogar o futebol defensivo. Ele disse isso contra o Palmeiras. Isso contra o Palmeiras, Não. Aí citou os quatro pilares e tal. Não vou jogar só para me defender. Ele disse isso. Então imaginar que ele vai jogar contra o Juventude.
2: Ele fez isso também.
1: Com cuidado, né? Pois é. Com cuidados excessivos e tal. Mas aí a conversa é uma. A bola é outra. Se o espírito for do domingo passado, pelo amor de Deus. Não pode ser aquele Fortaleza. Não pode ser aquele Fortaleza.
0: É, tem que ser diferente.
1: Tem que lembrar o momento Palmeiras, né? Eu colocaria.
0: Gostei.
1: O momento Palmeiras do Fortaleza.
0: Tem que ter um momento Palmeiras, isso. Jotinha. E tem um detalhe aí, que se a gente falou antes da questão da oportunidade, tem um nome específico que eu acho que pode render mais. E tá merecendo. Eu tô com o WB. É o Wellington. O Wellington eu acho que vai ser titular nesse jogo. E tá pois merecendo. É.
3: Eu colocaria o Wellington, colocaria o Fogaça. E colocaria também o Vitinho. Vitinho é ponta, na verdade, né? Mas ele não tem sido utilizado como ponta. Eu colocaria o Vitinho numa das pontas, o Wellington na outra e Fogaça no meio. E entraria com o meio campo mais fechado, com o Sacha, Pierre e o Rodrigo. Colocaria o meio campo mais fechado. Colocaria velocidade, né? Nas pontas e jogador quebra-linha, o Wellington.
0: O Pierre tá podendo jogar, Fernanda?
2: Sim.
0: Tá, né?
2: Tá à disposição.
0: Tá aí que o Jotinha deu aí uma possibilidade boa, que é a de colocar 3 mil campistas, e aí você pode, de repente, adiantar o Rodriguinho, ou você pode ter mais opções de trocas.
3: Verdade.
0: Né? Pelo menos. Porque a gente tá vendo que as alternativas, elas estão mais escassas. 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Francesinha, né, gente? Chata que são. Né? Essa é chata, viu, WB?
1: Eu sei.
0: Essa daí perturba, meu amigo. Fica dentro dos móveis, dentro. Quando você menos percebe. E pior é quando tem escorpião. Quando tem escorpião. Aí é mais sério ainda. Pra quem tem animal em casa. Pra quem tem animal em casa, cachorro, gato, é ainda mais perigoso. 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

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Última parada aqui do Jogada Segundo Tempo. Voltamos já

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2: Obrigado, Golden Boys. Estamos de volta com Jogada Segundo Tempo na tela da TV Diário, na Verdinha FM 92.5 e também no nosso canal Jogada no YouTube. Fernanda Alves, com as últimas informações aí do time do Fortaleza. Fala tu, Fernandíssima.
3: A equipe já está em Caxias do Sul, viajou hoje pela manhã e ainda tem um treino de apronto pensando no jogo do sábado. Faz mais um treino amanhã lá em Caxias do Sul, depois é só a concentração e jogo no sábado a partir das 6h30 lá, lá contra o Juventude em Caxias do Sul.
2: Valeu, Fernandíssimo. O time do Ceará também encerra amanhã a preparação para enfrentar o Cuiabá na Arena Castelão. Jogo vai ser sábado, 4 horas da tarde. Olha, para a gente finalizar, vamos com a informação que está lá no diariodonordeste.com.br/jogada. A Justiça do Ceará determinou, o Tribunal de Justiça do Estado do Ceará determinou que o chefe da arbitragem, o Paulo Silvio, nós temos acompanhado esse caso desde o começo, utilize tornozeleira eletrônica como medida protetiva que foi concedida para uma das 4 árbitras que o denunciaram acusando por assédio sexual e importunação. Então tá lá no diariodonordeste.com.br/jogada mais detalhes. Medida protetiva cautelar foi concedida e com isso ele terá que manter distância mínima de 300 metros, além de não ter nenhum tipo de contato com a vítima. E aí ele vai usar a tornozeleira, vai ser monitorado e a vítima fica com um dispositivo. Caso ele chegue perto, aí apita o dispositivo, aciona. Enfim, é um mecanismo utilizado, mas mais detalhes você pode acompanhar no nosso diariodonordeste.com.br/jogada e amanhã a gente comenta com mais calma sobre esse caso. Valeu, Jotinha. Amanhã você não estará aqui no Jogada Segundo Tempo por uma boa causa.
4: É verdade. Vou comemorar meu aniversário, né?
2: Seu aniversário, seu natalício.
4: Isso.
2: Então a gente já pode desejar os parabéns antecipados, né, pai?
4: Obrigado.
2: Parabéns, Jotinha. Muitas felicidades. Amanhã a gente manda aqui o seu parabéns também.
4: Tá legal.
2: Mas muita felicidade. Muitas

0: saúde acima de tudo, muitas bênçãos, muitas realizações. É uma alegria muito grande a gente ter a sua companhia, ter o Jotinha aqui, que é o narrador que dispensa comentários todos os dias aqui no Jogado e também nas nossas transmissões.
1: Anos? 66.
0: Sabe por quê?
1: 66.
0: 66.
1: Rapaz, agora deu mesmo.
0: Agora tá inteirão, né, não, Jotinha?
1: O que é que eu tenho? Idade dele, 80.
0: Eita, eita. WB, amanhã estaremos aqui, hein?
2: Isso, um abraço, a paz dos sentidos,
0: a tranquilidade da carne,
1: o sono dos espíritos.
0: É aí. Assim que a gente encerra o nosso Jogado Segundo Tempo de hoje. Valeu, gente, boa noite.
2: Boa noite. Boa
0: dia, notícias. Amanhã a gente se encontra. Até amanhã, tchau.
2: Entrevista da Rede Educadora do Crato. Conta aí.
3: Boa noite.
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1: Agora em Fortaleza são 7:04. Muito boa noite para todos vocês, sejam bem-vindos. Estamos começando mais um Verdinha Notícias nesta quinta-feira, reta final já da semana, né? Dia 13 de agosto de 2026. E vamos juntos a partir de agora com os principais acontecimentos do dia, trazendo um destaque especial para novas atualizações.

0: Sobre o caso do policial militar que foi encontrado morto carbonizado dentro de um carro. Soldado da PM, Rafael Sampaio da Silva. A justiça manteve as prisões do casal suspeito de envolvimento no crime. A também PM Júlia Natália Girão Gomes e o marido dela, Antonildo Ribeiro Lima Júnior. A decisão veio em audiências de custódia nesta quinta-feira, em instantes. Todos os detalhes para você, antes eu trago mais destaques na edição desta quinta-feira. Justiça determina que ex-chefe de arbitragem, licenciado aqui no estado do Ceará, né, o Paulo Silvio dos Santos, utilize tornozeleira eletrônica. Ele que está sendo investigado após denúncias de assédio e importunação sexual. Preço internacional do trigo avança 5,8% em julho, uma das principais altas entre os cereais. E os setores temem um aumento do preço, especialmente do pão, aqui no nosso estado do Ceará. Senado aprova projeto de lei complementar que reduz tributos federais sobre combustíveis. Nós vamos explicar o que isso significa na prática, especialmente envolvendo aí o preço para o consumidor final, né, nas bombas. E Fortaleza celebra até domingo os festejos de Iemanjá. A programação envolve cortejos, ritos, oferendas, atividades culturais e ações de valorização das tradições de matriz africana. Então fica com a gente, porque essas e outras notícias a partir de agora.
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0: Agora são 7:06. Olha, a justiça manteve as prisões do casal suspeito de envolvimento na morte do policial militar Rafael Sampaio da Silva, que foi encontrado carbonizado. O Matheus Facundo é quem traz as atualizações.
2: A justiça converteu em prisão preventiva a detenção da soldado da Polícia Militar Júlia Natália Girão Gomes, suspeita de envolvimento da morte do soldado Rafael Sampaio da Silva, de 27 anos. O policial foi encontrado morto e carbonizado dentro do próprio veículo na última terça-feira na região metropolitana de Fortaleza. O marido da soldado, Antonildo Ribeiro Lima, também teve a prisão mantida. Ele é investigado por suposta participação na ocultação do cadáver do PM, além de outros crimes apurados pela polícia. Durante o velório do PM, a tia de Rafael, Rosilane Sampaio, afirmou que o sobrinho e Júlia mantinham um relacionamento extraconjugal, mas a policial negou a relação em depoimento. Os dois eram colegas de batalhão e teriam proximidade fora do ambiente de trabalho. As investigações apontam contradições na versão apresentada pela policial Júlia. Inicialmente, ela diz ter sido agredida, mantida em cárcere privado e amarrada após presenciar a morte de Rafael. No entanto, imagens de câmeras de segurança mostraram a soldado circulando livremente em uma oficina horas depois do crime, o que levou os investigadores a questionarem o relato. Rafael Sampaio havia saído do plantão na madrugada de terça quando foi morto. O corpo dele foi encontrado dentro de um veículo modelo Hyundai i30 em chamas. Segundo a investigação, o policial estava algemado e vestia a farda da corporação. A Polícia Civil segue apurando toda a dinâmica do crime e a participação de cada um dos investigados do caso, além de tentar identificar novas pessoas. A cobertura completa deste caso você confere no site do Diário do Nordeste. Matheus Facundo para Verdinha FM 92.5 e TV Diário.
0: São 7:08, estamos ao vivo com Verdinha Notícias, trazendo neste momento destaques da área da segurança pública. E olha esse caso, gente, um auditor da Receita Federal foi denunciado por facilitar importações ilegais no aeroporto de Fortaleza. O Rodrigo Miranda é quem explica pra gente.
3: O Ministério Público Federal denunciou duas pessoas envolvidas em fraudes em operações de importação no Aeroporto Internacional Pinto Martins, em Fortaleza. Elas fazem parte de um grupo criminoso comandado por um auditor fiscal da Receita Federal, que teria atuado pelo menos de 2020 a 2025. Os nomes dos denunciados não foram divulgados pelo MPF e pela Receita Federal. As denúncias são desdobramentos da Operação Snooker, deflagrada em conjunto com a Corregedoria da Receita Federal.

0: Federal. O trabalho busca desarticular um esquema de corrupção, descaminho e lavagem de dinheiro relacionado a importações ilegais no aeroporto de Fortaleza. Os dois denunciados fizeram acordos de colaboração premiada. Um deles se comprometeu a pagar R$150 mil como multa para ressarcir o prejuízo causado, enquanto o outro, que teve menor participação nos crimes, celebrou o acordo de não perseguição penal com a obrigação de pagar R$40 mil. No decorrer das investigações, foram bloqueados R$26 milhões em contas bancárias de empresas e pessoas físicas envolvidas nas fraudes e apreendidos veículos importados e uma embarcação de luxo. Também foi devolvido aos cofres públicos o valor de R$1,5 milhão envolvido na compra de um apartamento na Avenida Beira-Mar, em Fortaleza. A rescisão da compra do apartamento foi depositada por um empresário amigo do auditor fiscal, que teria emprestado uma empresa familiar para o repasse, disfarçado de propina. Ele foi um dos que firmaram acordo de delação com o MPF. Conforme investigações do MPF, o grupo investigado era dividido em 4 núcleos bem estruturados: público, empresarial, financeiro e auxiliar. As fraudes teriam envolvido ainda empresários do setor de importações e um contador. Rodrigo Miranda para a Verdinha FM 92.5 e TV Diário.
1: E a justiça determinou a soltura de todos os advogados presos, gente, durante a operação Mensageiros do Crime. Esses advogados são todos suspeitos de envolvimento com facções criminosas e que, segundo a investigação, levariam mensagens de fora para dentro do presídio e vice-versa. Quem traz as atualizações para a gente é a Luana Severo.
2: A justiça cearense determinou a soltura de todos os advogados presos na Operação Mensageiros do Crime, deflagrada no último mês de junho pelo Ministério Público do Estado. A decisão mais recente, proferida pelo Colegiado da Vara de Delitos de Organizações Criminosas, beneficiou 10 dos 12 réus que ainda estavam sob custódia. Os magistrados fundamentaram a decisão no entendimento de que a suspensão do exercício profissional dos acusados, já aplicada pela Ordem dos Advogados do Brasil, neutraliza o meio pelo qual os delitos teriam sido praticados. Com a decisão, a prisão preventiva de todos foi substituída por medidas cautelares. Os advogados soltos, porém, deverão cumprir regras rigorosas, como o uso de tornozeleira eletrônica, por exemplo, e estão proibidos de acessar qualquer estabelecimento prisional do Estado. Além disso, eles estão submetidos ao recolhimento domiciliar noturno. Eles também não podem ter contato com os outros investigados e testemunhas do processo. A operação do Ministério Público, encabeçada pelo Grupo de Atuação Especial de Combate às Organizações Criminosas, investiga o uso das prerrogativas da advocacia para a comunicação entre líderes de facções recolhidos no Presídio de Segurança Máxima do Ceará. O grupo é suspeito de repassar ordens sobre tráfico de drogas, conflitos territoriais e negociações. A defesa dos advogados classificou a soltura como uma, abre aspas, consequência do direito, fecha aspas, e argumentou que não havia mais justificativa para a manutenção da prisão após a suspensão do exercício profissional. Mais informações sobre esse assunto leia no Diário do Nordeste. Luana Savero para Verdinha FM 92.5 e TV Diário.
1: E 9 pessoas foram presas em flagrante por furto, gente, olha só, de trilhos ferroviários. Rapaz, os criminosos inventam de tudo, né? Lá em Iguatu, na região Centro-Sul. A ação foi realizada na madrugada desta quinta-feira e a polícia militar conseguiu recuperar 130 trilhos. Quem traz as informações para a gente direto do Cariri é a Claudiana Mourato.
3: A polícia militar prendeu em flagrante 9 homens suspeitos de furtar trilhos em Iguatu, no Centro-Sul cearense. Os homens, com idades entre 23 e 52 anos, são suspeitos de furtar 130 trilhos ferroviários na madrugada desta quinta-feira. 2 veículos e diversos materiais possivelmente utilizados na retirada dos trilhos também foram apreendidos. Os trilhos seriam entregues em Pernambuco. A ação teve início por volta das 2 horas da madrugada, após uma equipe da PM receber informações sobre um possível furto de trilhos e também que os suspeitos utilizavam um caminhão de carroceria de madeira para apoiar a ação criminosa. Durante as diligências,

0: Os policiais localizaram o veículo com as características informadas e realizaram a abordagem. Na carroceria, a equipe encontrou, além dos trilhos, dois suspeitos escondidos sob uma lona, além do motorista do caminhão. Uma caminhonete com outros seis suspeitos também foi abordada. No veículo foram encontrados materiais utilizados na ação, como roçadeira, alavanca e uma lanterna. As nove pessoas foram conduzidas à Delegacia Regional de Iguatu, onde a ocorrência foi apresentada para os procedimentos cabíveis. Claudiana Morato para Verdinha FM.
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2: 7:15. Vamos fazer o nosso giro pelas principais avenidas da cidade de Fortaleza. Começando pela Avenida da Universidade, né? Bairro Benfica. A gente tem ali um movimento tímido, né? Tranquilo demais para o motorista, para o motociclista que está passando pela Avenida da Universidade, sentido centro de Fortaleza. Raul Barbosa, não é isso? É Raul Barbosa, na Aerolândia. A gente tem movimentação mais considerável no sentido aeroporto, Castelão, né? Mas nada que vai atrapalhar o seu trajeto. A gente percebe ali pela câmera do sistema Verdes Mares que tem um pouquinho mais de movimentação bem na entrada do Lagamar. Mas no viaduto, para quem está passando ali, seja no sentido Alberto Craveiro ou em direção à Desembargador Moreira, trânsito numa boa às 7:16. Heráclito Graça, no centro da capital, a gente tem agora movimento bem mais considerável, né? Nos dois sentidos, tanto para quem está indo em direção à Duque de Caxias, pegando a Delfonso Albano, do outro lado também, aparentemente, uma fila já se formando ali de veículos para seguir em viagem em direção a Padre Antônio Tomás. A gente vai ter uma noção melhor agora, abrindo, né, o sinal, e assim vai seguindo o trânsito por lá às 7:16. Washington Soares, na região da Sapiranga, né? A gente tem um fluxo ali bem grande no sentido Seis Bocas e Guatemi. Do outro lado, para quem vai pegar a Washington Soares em direção ao Cambeba, uma ótima opção, né? Para quem está saindo agora da Oliveira Paiva, sentido Cidade dos Funcionários. Aliás, sentido Cambeba Messejana, né? Cidade dos Funcionários é para quem está pegando a Oliveira Paiva. Uma boa opção, tá? 7:17. Então vamos mudar de assunto aqui no Verdinha Notícias.
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2: Olha, gente, um projeto de lei complementar que reduz tributos federais sobre combustíveis foi aprovado no Senado Federal. Agora o texto segue para a sanção presidencial. O principal objetivo desse projeto é minimizar os efeitos da guerra dos Estados Unidos contra o Irã no Oriente Médio. A principal rota de exportação da região foi fechada, gerando aí aumento, né, dos preços dos combustíveis. De acordo com o texto, a perda de arrecadação vai ser compensada, aliás, pelo aumento de receitas da União obtidas pelo aumento do petróleo. O alcance da norma foi ampliada aí para conceder benefícios a diferentes setores, como produção de etanol e fertilizantes agrícolas. Vamos falar agora de trigo, porque o preço internacional, gente, desse cereal avançou quase 6% no mês de julho, uma das principais altas, né, do setor. O movimento foi influenciado por preocupações em relação às possíveis interrupções das exportações no Mar Negro, região impactada pelo conflito aí entre Rússia e Ucrânia. Além disso, o calor, meus amigos, em diferentes regiões que são consideradas grandes produtoras, tem influenciado também. Nós vamos conversar a partir de agora com Augusto Fernandes, que é especialista em despacho aduaneiro e operações internacionais, está conosco mais uma vez aqui no Verdinha Notícias. Augusto, a pergunta que não quer calar é: teremos impactos aqui no estado do Ceará? Boa noite, seja bem-vindo ao Verdinha Notícias. A gente está sem ouvir, né, o Augusto.
3: O microfone era meu.
2: Pronto. Agora sim, Augusto. Boa noite. Boa noite.
3: É uma alegria estar aqui contribuindo com todos mais uma vez.

0: Infelizmente, sim, por todos esses fatores e mais alguns outros que você acabou de mencionar, o trigo que vem neste ano acumulando alta de mais de 30%, tem o seu impacto direto na mesa de todos nós. E a gente sabe que quando impacta no nosso cafezinho da manhã, no nosso pão, no nosso primeiro desjejum, isso acaba afetando a toda a população, independente de qualquer questão socioeconômica. O grande fato é que, ao longo dos anos, o trigo vem sofrendo não somente pelas questões climáticas, questões geopolíticas que estão na moda há quase 2 anos, mas principalmente pela nossa baixa produção interna e a nossa necessidade lá fora. Com esse aumento nesse ano de 30%, isso tem um impacto direto nas padarias. E todo mundo sabe que o pão, ele tem 70% como trigo a sua matéria-prima.
1: É isso, meus amigos. Nós estamos conversando com Augusto Fernandes, especialista em despacho aduaneiro e também operações internacionais, sobre essa alta, tá? 5,8% no mês de julho, né? Preço internacional do trigo, praticamente chegando aí à casa dos 6%. E claro, a gente sabe que muitos produtos aqui da nossa alimentação mesmo, do dia a dia, né? Tem a base de trigo, né? Feita a base de trigo, então a gente sabe que isso pode impactar no consumidor final, todos nós, né? Nos produtos que chegam aí às prateleiras dos supermercados. Falando exatamente disso, Augusto, quais outros produtos, além do pão que a gente consome diariamente, né? Podem passar, né? Sofrer essa interferência aí da alta do trigo?
0: Olha, em cadeia, né, os biscoitos, isso e tudo que tem como base o trigo, mas os biscoitos, mas sem sombra de dúvida, o maior impactado é o nosso pãozinho. Em cadeia, isso vai sendo afetado. Pão francês, os biscoitos que tem como base a farinha e tudo que for demandado, o bolo em seguida e assim por diante. O grande fator que nós dependemos tanto lá da Argentina, como do Oriente, que você falou muito bem do Meio Oriente, lá, a questão climática que está acontecendo agora, questão da guerra, que acaba impactando. E um outro fator que muita gente não botou na conta é que esse ano, para nós que somos da área, é o ano do armador. Hoje mesmo, um grande armador anuncia o seu lucro de mais de 3 bilhões no semestre, dada a grande alta do frete, que é esse componente. Em todo granel, ele tem um impacto gigante. Então você soma dólar, guerra, geopolítica, alta do trigo e a receita, a inflação geral em todos os países. A receita está feita. Se você lembrar bem, em 1994, quando o real foi implementado, um real comprava 10 carioquinhas. Hoje a conta é bem diferente. Você precisa menos R$ 10 para comprar aí pelo menos 5 a 6 carioquinhas, a depender da região.
1: Com certeza, é uma diferença bem grande, né? Mas, infelizmente, são outras realidades que a gente atravessa hoje, né? Que a nossa economia enfrenta. Estamos conversando com Augusto Fernandes, especialista em despacho aduaneiro e operações internacionais, sobre a alta do trigo neste mês de julho. Outra questão que a gente fica se perguntando, Augusto, é se isso já deve acontecer de modo imediato, né? Afinal, estamos falando de números recentes do mês de julho. Já devemos sentir nos próximos dias, há uma estimativa de semanas, como é que deve acontecer aí esse balanço dentro do mercado?
0: Excelente pergunta. Como o uso é contínuo e continuado, o impacto é imediato. Os estoques dos moinhos não são esta coisa toda que todo mundo pensa. As importações são contínuas, então logo nas próximas semanas a gente vai sentir. E hoje a gente já tem. Se você perceber, quem vai ao mercado todo dia, quem vai à padaria todo dia comprar o pão, percebeu ao longo desse ano um aumento linear. Só que com esses impactos recentes, como você citou agora, de julho, esse aumento ele vai saltar. Então, infelizmente, nas próximas semanas, nós vamos sentir este impacto maior nos preços.
1: É isso, meus amigos. Preparar o bolso, né, para o nosso cafezinho da manhã ou da tarde aí, quem costuma comer pão, se não todos os

0: dias, mas em alguns dias da semana, vai encarecer, ao que tudo indica, né, o preço desse produto aí, que é tão tradicional para todos nós aqui no estado do Ceará. Conversamos com Augusto Fernandes, especialista em despacho aduaneiro e operações internacionais. Muito obrigado mais uma vez pela sua participação, tá?
1: Eu que agradeço, um abraço a todos, estou à disposição.
0: Agora na capital cearense, são 7 horas e 24 minutos. Pegando esse gancho, né, de produtos internacionais e negociações, grupos da China, gente, da Europa, entram na disputa por baterias aqui do estado do Ceará. Esses projetos somam em valores bem consideráveis aqui para o nosso estado. Um leilão vai acontecer ainda no final do ano, né? Este ano de 2026. Quem traz informações para a gente é a Mariana Lemos.
2: Empresas da China e da Europa entraram na disputa para instalar sistemas de armazenamento de energia por baterias no Ceará. O estado atraiu o interesse de 6 empresas do setor, sendo 3 brasileiras e 3 internacionais. A informação foi divulgada pelo secretário de Desenvolvimento Econômico do Ceará, Fábio Feijó. A escolha dos projetos de baterias no Brasil será feita por leilão realizado pelo Ministério de Minas e Energia, previsto para dezembro. O Nordeste concentrou 71% da capacidade dos projetos inscritos. A região terá prioridade no leilão, com benefício de 10% na análise dos projetos localizados em estados nordestinos. Os projetos de baterias serão os primeiros do Brasil e irão armazenar parte da energia produzida ao longo do dia, principalmente de usinas renováveis. A carga será liberada no sistema elétrico à noite, em período de alta demanda, reduzindo a necessidade de acionar termoelétricas. O Ministério de Minas e Energia deve selecionar cerca de 5 gigawatts de capacidade em projetos de baterias. Mais de 5 mil empresas se inscreveram, batendo o recorde de participação em leilões do setor de energia. Mariana Lemos para Verdinha FM 92.5 e TV Diário.
0: Olha, deixa eu mandar um abraço pro José Maria, lá de São Luís, rapaz, capital do Maranhão. Ele tá nos acompanhando junto com a esposa Maria de Fátima e a netinha Jardiele. Ele disse que todas as noites acompanha Verdinha Notícias. Um abraço, muito obrigado a vocês aí direto do Maranhão pelo carinho, pela audiência, tá? Abraço também pro doutor Fernando, rapaz. Encontrei ele hoje lá no nosso querido Gabriel, viu, Glauber Souza? Ele disse que todas as noites está nos acompanhando também. Um abraço, doutor Fernando, que é ginecologista e sempre passa ali em frente ao Sistema Verdes Mares. Encontrei com ele hoje no horário do café. Um abraço para o senhor. Muito obrigado sempre pelo carinho, pela atenção, tá? Deixa eu mandar um abraço também para o Milton Ferreira, lá em Morrinhos, nos acompanhando junto com a esposa dele, a Rosa. Acompanhando aqui o Verdinha Notícias. Boa noite, Alânio, e a todos. Sou o Givan Café no Bom Jardim, sempre ligado. Valeu, Givan, um abraço, tá? Quem mais tá por aqui? O Moisés Menezes, lá na Piracuruca, no Piauí, um abraço. Davi Duarte Baretama, o Gibu no Iguape, os nossos cadeiras cativas, né, aqui do nosso programa. O Neguinho, a Ana e o Felipe também, lá no Planalto Caucaia, aquele abraço para vocês. Isaías Albuquerque, em Sobral, na Princesa do Norte, também nos acompanhando, um abraço. É isso. E você, que tá aí do outro lado, pode fazer como eles, tá? Manda mensagem pra cá no 988-87-1306. Dona Vera, Dona Vânia e Dona Marlúcia no Vila União, também o trio cadeira cativa aqui do nosso programa. A Marta Maria lá no Iguatu, aquele abraço, viu, Marta? Muito obrigado pela audiência sempre. O Carlinho tá conosco lá na Messejana. Aquele abraço para você, Carlinho. Muito obrigado pela audiência. O Jailson Monteiro mandando mensagem também através do nosso WhatsApp. O José Emílio Almeida, aquele abraço para você, Emílio, muito obrigado pela audiência. Quem mais tá mandando mensagem aqui? O Luciano do Tancredo Neves, e pede aquele abraço. Tá todo mundo sintonizado com a gente, e também para a galera do Iguatu, lá do Bom Jesus do Iguatu. Aliás, Iguatu não, desculpa, no Tianguá, né? Bom Jesus no Tianguá, no alto da Serra Grande. Gosto demais de Tianguá. Faz tempo que eu não vou lá, mas eu gosto muito daquela cidade. O Erlânio, lá em Jacareí, São Paulo, nos acompanhando. Um abraço para você, Erlânio. O Kleber Brilhante, lá na Messejana, torcedor do Fortaleza. E sempre ligado com a gente também. Valeu, um abraço. Olha, meus amigos, no próximo bloco vamos falar

sobre festejos de Iemanjá. Fortaleza já iniciou a programação, segue até o fim de semana, com várias atividades, né, espalhadas aí em diferentes pontos da cidade, principalmente nas praias. E a gente vai trazer informações para você desse assunto no próximo bloco. 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
1: Agora em Fortaleza, 7 horas e 32 minutos.
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1: Olha, meus amigos, Fortaleza celebra até domingo, tá? Os festejos de Iemanjá. Alguns pontos aqui da cidade já iniciaram esses festejos hoje, né? As atividades nesta quinta-feira. A Tainá Martinez traz um resumo, um compilado aí sobre os detalhes da programação.
2: A programação envolve cortejos, ritos, oferendas, atividades culturais e ações de valorização das tradições de matriz africana. As manifestações acontecem em diferentes pontos da capital. Cada um desses locais dispõe de programação e características próprias, o que fortalece a diversidade de celebrações ligadas à Rainha do Mar. Na Praia do Futuro, a programação reúne solenidades, cortejo com a imagem de Iemanjá, trabalhos religiosos e apresentações culturais. Há participações do Afoxé Filhos de Oiá, Afoxé Acabaca e Anderson Monteiro e Banda. Os festejos começam nesta sexta e se encerram no sábado, com a tradicional entrega de oferendas ao mar. Na Praia de Iracema, a festa dedicada a Iemanjá chega à sua 14ª edição. As atividades iniciaram nesta quinta e seguem até domingo. Entre as atrações, a apresentação do grupo Vozes da Umbanda, o cortejo com chegada da jangada de Iemanjá, gira de caboclo e entrega de cesta. A programação se encerra no domingo na Estação das Artes, com roda de conversa e manifestações culturais. No Poço da Draga, adeptos dessas tradições realizam atividades desde o dia 10 de agosto. A

0: programação inclui atividades formativas, visita guiada pelo território e, no dia 15, cortejo, apresentação do espetáculo Oferendas. No Mucuripe, a programação reúne Gira do Centro Espírita de Umbanda Janaína e Zé Pilintra das Almas, Roda de Jurema com Mãe Rede Sete Saias e participação de Aladê. No mar, o catamarã do terreiro Mestre Zé Pilintra parte para a gira do Mestre Simbaba, com entrega de balaios e apresentações do Saravá de Bambas. As atividades acontecem no sábado, dia 15 de agosto. Tainá Martinez para a Verdinha FM 92.5 e TV Diário.
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2: Olha, gente, o Tribunal Regional Eleitoral condenou o ex-secretário da Casa Civil, Chagas Vieira, por uso de inteligência artificial contra Ciro Gomes. Quem traz as informações pra gente é o Bruno Leite.
3: O Tribunal Regional Eleitoral do Ceará condenou o ex-secretário da Casa Civil do Governo do Ceará, Chagas Vieira, a pagar uma multa de R$30 mil por publicar conteúdos manipulados digitalmente contra o candidato ao governo Ciro Gomes, do PSDB. Segundo a decisão, o valor diz respeito a duas postagens realizadas pelo político em seus perfis no Instagram e no Facebook. Também foi determinado pelo tribunal a remoção e a preservação de registros e dados de conteúdos relacionados com as publicações pela empresa Facebook Serviços Online do Brasil. Chagas Vieira não poderá republicar, impulsionar ou compartilhar o mesmo conteúdo que foi alvo da condenação. Caso contrário, poderá pagar uma multa de R$5 mil. A sentença confirma uma ordem anterior que já havia determinado a retirada das postagens do ar, tornando definitiva a medida. Procurado, o ex-secretário afirmou que entende, abre aspas, com todo respeito, que sejam críticas políticas e comuns ao período eleitoral e devidamente admitidas pela liberdade de expressão, fecha aspas. O político também disse que vai entrar com um recurso para que o assunto seja julgado pelo Pleno do Tribunal. Bruno Leite para Verdinha FM e TV Diário.
2: E nessa reta final, meus amigos, de preparação, né, para as eleições, antes aí desse pontapé inicial nas campanhas, os partidos estão se movimentando e os candidatos registrando aí as suas respectivas candidaturas, né, junto ao TSE. E neste momento, as buscas nas redes sociais, na internet, também nos sites, né, de notícias, se dão em torno da declaração de bens desses candidatos, que é justamente o patrimônio, né, que eles têm que formalizar e deixar registrado lá, transparente, para o Tribunal Regional Eleitoral e também para o TSE. O Igor Cavalcante traz um resumo para a gente do que alguns dos candidatos aqui no nosso estado declararam à Justiça Eleitoral.
4: Os seis candidatos ao governo do Ceará já declararam seus bens à Justiça Eleitoral. A lista reúne apartamentos, casas, veículos, terrenos, investimentos e até rebanhos. Ciro Gomes, do PSDB, apresentou o maior patrimônio, cerca de R$1.800.000. A maior parte do valor está em dois apartamentos. Ciro também declarou dois carros, participações em empresas e investimentos. Na comparação com 2022, o patrimônio informado pelo Tucano caiu cerca de 42%. Vera Lúcia, do Novo, aparece em segundo lugar, com R$660 mil. Entre os bens estão uma residência, um terreno e participações em empresas. Elmano de Freitas, do PT, declarou cerca de R$366 mil. No caso do governador, a maior parte do patrimônio está ligada à atividade rural, com propriedades e rebanhos de bovinos, ovinos e equinos. O valor é mais de 5 vezes superior ao informado por ele em 2022. Delegado Hugo do Missão declarou R$256 mil em um carro e um terreno. Zé Batista, do PSTU, informou R$157 mil em uma casa e um veículo. Já Serley Leal, da Unidade Popular, apresentou o menor patrimônio, cerca de

0: 78 mil reais. Ele declarou um carro e investimentos, mas nenhum imóvel. Os dados ainda podem ser atualizados até o fim do prazo de registro de candidaturas neste sábado. Igor Cavalcante para a Verdinha FM 92.5 e TV Diário.
1: Região. 7 horas e 39 minutos agora. Olha, nos próximos meses, gente, o nosso estado do Ceará deve ter aí um baixo índice de chuvas e sofrer com altas temperaturas, né? O calor que deve chegar aí nos meses BROBRO. Quem traz as informações é a Maiara Mourão.
2: A intensificação do déficit hídrico é registrada a partir deste mês, como aponta o prognóstico do Boletim Agroclimatológico de agosto, publicado pelo Instituto Nacional de Meteorologia. A previsão é válida também para os meses de setembro e outubro. Em julho, o estado teve chuvas abaixo da média. Foram 8,5 milímetros, um acumulado 43,7% menor do que a normal climatológica de 15 milímetros. Os dados são da Fundação Cearense de Meteorologia e Recursos Hídricos, a FUNCEME. Segundo o boletim, isso resulta em níveis de armazenamento de água no solo abaixo de 15% da capacidade de água disponível. Esse cenário pode influenciar negativamente o cultivo das culturas de sequeiro, como milho e feijão. Ceará, Maranhão, Piauí e o oeste do Rio Grande do Norte devem concentrar as maiores perdas. Nos próximos meses, o estado deve continuar com temperaturas de 0,5 a 1 grau acima da média climatológica. A combinação de precipitações abaixo da média, temperaturas mais elevadas e baixos níveis de armazenamento de água no solo pode intensificar a restrição hídrica em áreas agrícolas do Nordeste. Com informações de Alexia Vieira, Maiara Mourão para a Verdinha FM e TV Diário.
1: Olha, deixa eu mandar um abraço para o Raul Eduardo de Moraes. Ele está lá em São Paulo, Torrinha, que ele disse. E gosta sempre de acompanhar o nosso programa. Valeu, um abraço para você, tá? O Chacon Júnior também está conosco aqui na Aldeota. Aquele abraço, viu, Chacon? Muito obrigado sempre pelo carinho, pela audiência. E todos vocês que mandam mensagem sempre, né? Francisco Evangelista também conosco, deixando aquele recado aqui no WhatsApp. Quem tá aí do outro lado pode fazer como eles, no 988-87-1306, tá? No próximo bloco, novas informações sobre o caso envolvendo o chefe licenciado de arbitragem aqui do estado do Ceará, o Paulo Silva dos Santos. A justiça determinou que ele passe a utilizar tornozeleira eletrônica. E a gente vai trazer outros detalhes sobre o nosso futebol também. 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
3: Agora em Fortaleza, 7 horas e 45 minutos.
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3: A Avenida do Aeroporto, meus amigos, deve ganhar uma área de lazer, tá? E convivência com cerca de 23 mil metros quadrados. Esse projeto, chamado de Nova Praça Aero Castelão, vai incluir academia ao ar livre, anfiteatro, areninha, entre outros espaços. O João Gabriel Tress é quem traz os detalhes aí desse projeto.
4: A Avenida Senador Carlos Gereissati, importante via da capital cearense na qual está o Aeroporto Internacional de Fortaleza, receberá o projeto de um novo espaço de lazer e convivência de 23 mil metros quadrados. Denominado de Nova Praça Aero Castelão, o espaço contará com um conjunto de áreas de lazer, esporte, cultura e convivência, incluindo um anfiteatro, areninha, pet place e academia ao ar livre, por exemplo. Em entrevista ao Diário do Nordeste, o secretário da Infraestrutura do Governo do Ceará, Hélio Leitão, detalhou que a previsão é entregar o novo polo à população em julho de 2027. Já o início das obras, ele explica, depende da liberação do canteiro de obras que atualmente ocupa a via. Segundo o gestor, ainda não há previsão de quanto será investido no projeto, mas os recursos serão do Tesouro do Estado. Segundo um vídeo ilustrativo que apresenta o projeto, a iniciativa ainda contará com espaços como um passeio compartilhado, playgrounds para as crianças, quadras de esportes, passarela para pedestres e estacionamento. O projeto atual segue o conceito de praça entregue no ramal aeroporto do VLT, no Montese. João Gabriel Tress para a Verdinha FM 92.5.
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3: 7 horas e 47 minutos agora. Olha, avança na Alemanha, gente, um projeto que pretende acabar com o consumo de álcool entre pessoas menores de 16 anos. E na Suécia, a redução da maioridade penal para 13 anos tem ganhado bastante espaço aí dentro das discussões. A Tainá Martinez é quem traz esse e outros destaques internacionais.
5: No país, adolescentes de 14 e 15 anos têm permissão para ingerir bebidas alcoólicas, desde que acompanhadas pelos pais ou responsáveis. Mas uma mudança na legislação pode acabar com essa exceção. O Gabinete Federal aprovou uma proposta da ministra da Família, Karin Prien, que altera a Lei de Proteção à Juventude. O texto agora seguirá para análise do parlamento alemão. Na Alemanha, a idade mínima para o consumo de cerveja, vinho, espumante e bebidas mistas é de 16 anos. Segundo o governo, a regra atual, que permite o consumo entre adolescentes de 14 e 15 anos, compromete a proteção dos jovens diante dos riscos à saúde, como o vício e das consequências sociais. 65% dos entrevistados ouvidos por uma seguradora de saúde apoiam o fim da autorização para o consumo supervisionado de bebidas alcoólicas por adolescentes no país. E o parlamento sueco aprovou nesta quinta-feira a redução de idade de responsabilidade penal de 15 para 14 anos, enquanto o governo de direita se prepara para disputar eleições nacionais e promete endurecer o combate à criminalidade. O governo pretendia reduzir para 13 anos a idade a partir da qual menores podem ser mandados para a prisão, mas teve que retirar a proposta em junho porque não conseguiu assegurar a maioria no parlamento. 281 legisladores votaram a favor de definir a idade em 14 anos. A lei vai entrar em vigor

0: em 10 de setembro, 3 dias antes de o país realizar eleições gerais. Tainá Martinez para a Verdinha FM 92.5 e TV Diário.
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3: Maestro Vlad, boa noite, tudo certo?
4: Tá elegante, né?
3: Muito mano? Obrigado. Olha, o nosso padre, ele gosta de colocar essa vinheta, é daquele jeito, é lá pra cima, né?
4: É, sim, demais. Valeu, Padre Glauber.
3: Pois é, o Vladimir, a gente tem, antes de falar do futebol dentro das quatro linhas, tem atualizações sobre o estado, a investigação, né, que envolve o chefe licenciado de arbitragem aqui do estado do Ceará, o Paulo Silvio dos Santos. A justiça determinou aí mais uma medida judicial contra ele, né?
4: É, ele vai usar a tornozeleira eletrônica, né, para proteção, né, das moças que fizeram as denúncias, né, graves denúncias.
3: Sim.
4: Né? Eu acho que é uma medida acertada, acho que você tem realmente que proteger as vítimas. Acho que o Paulo Silvio, por mais que ele não tenha sido ainda, né, não tenha sido ainda nesse processo todo considerado culpado de todas as denúncias, mas essa medida é muito importante para garantir a segurança, né, das que o acusaram. Então é muito importante essa decisão. Ele já está afastado, né, da Federação Cearense de Futebol, e ele estava preliminarmente, né, afastado, e ele não vai retornar até que todas as investigações sejam concluídas. Eu acho que é uma situação que é muito séria, né, Alane? Essa denúncia das moças, e que é muito importante que as árbitras elas tenham feito isso, porque é um caso muito grave e realmente merece que elas sejam protegidas e que o Paulo Silvio utilize tornozeleira eletrônica para não se aproximar, para que não tenha nenhum tipo de risco a elas, né?
3: Até para manter também a lisura durante as investigações, né? Porque a partir do momento em que um suspeito, né, tem acesso às vítimas, isso pode comprometer de alguma forma o andamento aí de todo o processo de investigação por parte da Polícia Civil e do próprio Ministério Público, né, que está acompanhando esse caso de perto. E a gente traz essa atualização para você, né? Todo mundo ficou ciente aí desse caso. Paulo Silvio dos Santos recebeu contra ele queixas de 4 árbitras ligadas à Federação Cearense de Futebol. Elas registraram denúncias de importunação sexual, também de assédio. Uma chegou a relatar até estupro, mas essa situação foi descartada pela Polícia Civil no inquérito, né, policial. E agora a investigação continua, mas como o Vlad bem disse, com o Paulo Silvio utilizando tornozeleira eletrônica e sendo de fato afastado, né, das funções aí dentro do órgão do futebol cearense, a federação. Vlad, bora falar de futebol dentro das quatro linhas, porque o Lion Fortaleza embarcou para o jogo contra o Juventude e com muitos desfalques para esse jogo, que já promete ser duro, né, por ser lá na Serra Gaúcha.
4: É um jogo realmente complicado para o Fortaleza, enfrentando o Juventude, que realmente é uma equipe muito forte, jogando lá em Caxias do Sul, no Alfredo Jaconi. Só tomou um gol até agora jogando em casa, é um time muito forte, né? Você não tem jogadores muito importantes ali que formam o comando do ataque. O Luiz Fernando está suspenso, o Meritelo também, o Priol está lesionado, o Fuentes sofreu aquela
3: lesão que ficou fora da
4: lesão,
3: temporada, né?
4: Ou seja, o Tricolor, ele tem desfalques muito sérios que fazem o Paulo Autuori ter que jogar a cabeça para remontar esse time, né? Eu acho que o Fortaleza, ele tem um elenco equilibrado, né? Um elenco interessante para a disputa da Série B, talvez um dos melhores elencos da Série B. Mas você ter 6 desfalques mais sérios, porque o Pedro Henrique também está suspenso, né?
3: É meio time, né?
4: Ou seja, você já pega aí o quê? Né? 3 atacantes, né? Então vai tentar fazer a melhor partida possível. Acho que é um confronto de G2 do Campeonato Brasileiro da Série B, né? O Juventude está em segundo, o Fortaleza está em terceiro, separado por 3 pontos apenas. Então é um jogaço. Fortaleza tem um grande desafio, mas para quem quer, né, Alan, subir,
3: sim,
4: ou tá ali naquela disputa de G2, né, que os dois primeiros sobem diretamente, você tem que fazer um jogo competitivo.

0: objetivo como esse, é, e tentar ali a vitória, se não der, pelo menos um empate, mas tem que encarar o Juventude aí em Caxias do Sul.
1: É, e é como a gente está explicando, se não vencer, meus amigos, é não perder para um adversário direto, né? Tem que colocar na conta aí do planejamento.

0: Daniel Paulista tá aliviado, porque quando ele se viu ali para montar a zaga contra a Ponte, né? Ele não tinha o Luizão, não tinha o Júlio César, né? Que eram jogadores ali muito importantes, não tinha o Éder. Ele precisou recorrer ao Thalisson recém-contratado, que realmente não foi bem, depois teve aquela grave lesão de LCA, e o Gabriel da base, que nunca tinha jogado, né? Os dois conseguiram jogar ali, o Gabriel foi muito bem, o Thalisson nem tanto. Ainda bem que foi contra a Ponte Preta, que era uma equipe mais fraca. É agora o jogo com o Cuiabá, que é um jogo mais difícil, ele recebeu três boas notícias: o retorno do Júlio César, o retorno do Éder, né? E o retorno do Luizão. Ou seja, já dá para montar uma zaga mais experiente, ou zaga, sim, mais forte. Se quiser, pode botar até o Júlio César de volante, porque o João Gabriel está suspenso. Ou seja, ele já começa a ter mais tranquilidade para montar esse sistema defensivo, que ainda não encaixou, né? Por mais que o Ceará tenha vencido duas partidas seguidas, contra o São Bernardo tomou muitos gols, contra a Ponte, a Ponte perdeu
1: correu
0: gols
1: riscos,
0: ali,
1: né?
0: Correu risco, exatamente. Então, tem que dar uma ajustada. Eu acho que com três jogadores experientes, né, como eles são, pode ali você armar um time muito interessante para enfrentar um Cuiabá, que a gente já viu enfrentar o Fortaleza na rodada passada, que é um bom time, que é um time experiente. Então, o Daniel Paulista, ele tem boas opções. Tá vendo imagem do Luiz Otávio. O Luiz Otávio precisou entrar num sufoco, porque, sim, o Thalisson se lesionou, o Luiz Otávio não jogava há muito tempo, tava ali, não tinha grandes condições, mas o Luiz Otávio, como é muito experiente, ele conseguiu ali ajeitar a zaga do Ceará no segundo tempo contra a Ponte, e o Vozão melhorou bastante. Ou seja, Daniel Paulista tem três realmente retornos importantíssimos para o jogo contra o Cuiabá, que deve ter um público excelente, né? Já 12 mil torcedores garantiram a presença, o Ceará querendo bater um recorde de público da Série B, que já é dele, né? Contra, sim, a Ponte foram 21 mil, e agora contra o Cuiabá, o Ceará espera que 30 mil pessoas estejam na Arena Castelão às 4 horas da tarde para apoiar o Vozão contra o Cuiabá.
1: O jogo no sábado, né, meus amigos? Feriado aqui em Fortaleza, né, da nossa padroeira. Então é aquele dia propício para o torcedor do Vozão comparecer à Arena Castelão em peso e levar força para o Alvinegro de Porangabuçu para conseguir aí essa terceira vitória consecutiva. Vlad, só para a gente passar aqui a matemática para o nosso ouvinte. Terceira vitória consecutiva, qual seria o cenário hoje para o Ceará em termos de pontos?
0: Olha, o Vozão ele tem 25 pontos, ele abriu 5 para a zona de rebaixamento, porque Londrina e Avaí têm 20, perderam na rodada. Então, se o Vozão vence o Cuiabá, ele pode até abrir 8, né? Então já seria uma situação interessante, poder até encostar já naquele grupo ali que está lutando pelo G6, porque hoje, né, os clubes que tem aquela disputa ali, que são 10 clubes disputando ali no G6, tem 33 pontos, 32, né? Ou seja, você já chega a 28 ali, passar a encostar, ou seja, o torcedor do Ceará, que chegou junto contra o CRB, chegou junto também contra a Ponte, tá encarando aí a Série B junto com o time para tentar uma reação aí, porque o Ceará tava numa situação muito difícil, agora as coisas estão acalmando com reforços, vencendo, e o torcedor tá chegando junto, viu, Alan?
1: É isso. Vladimir Marques, o nosso maestro aqui no Verdinha Notícias, muito obrigado pela sua participação mais uma vez, tá?
0: Valeu, Alânio.
1: Boa noite. Boa noite. Mandar aqui os últimos abraços pro Nazareno Farias, lá em Nova Russas, e também, rapaz, pra Ruth do Paracuru. Muito obrigado a todos vocês que estiveram conosco, tá? Em mais um Verdinha Notícias. Obrigado também ao nosso time, o Sávio Manfredinho, junto com o Glauber Souza, aqui nos estúdios, o nosso padre. O Gutierre Madeira na direção de imagens, o Jefferson Gomes nos caracteres, o Francisco Moraes no master. Temos a supervisão da Tainá Martinez, o apoio da nossa estagiária Luana Moura, coordenação da Karine Zaranza, a gerência da Vila Bessa e a direção geral de esportes, Gustavo Bortoli. Amanhã nós voltamos às 7 horas para sextar junto com você. Na sequência vem J. Romulo Jotinha com Jogada Terceiro Tempo. Um abraço, até amanhã.
2: Ei, pois tchau, viu?
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4: Grande abraço para você, torcedor, para você, torcedora. Estamos chegando, né? Aqui no Jogada, terceiro tempo, até 9 da noite, com a sonoplastia, com a técnica deste consagrado, né? Nosso querido Glauber Souza. Grande abraço, Glauber. Você é bom, você é bom. Consagrado Glauber Souza. Aliás, é também locutor, né? É, rapaz, homem é danado mesmo, viu? Excelente profissional, nosso Glauber Souza, que dá com a sua categoria um brilho nos programas que ele faz, né? E hoje aqui conosco no terceiro tempo, esteve no segundo tempo e também faz o terceiro tempo conosco. Vamos falar de Ceará, de Fortaleza. Ceará tem um jogo contra a equipe do Cuiabá, que é, sem dúvida, um jogo super interessante para as pretensões do Ceará em permanência na Série B e ainda continuar sonhando com algo a mais dentro da competição, né? Ceará pega a equipe do Cuiabá e tem que vencer. Vencer é a palavra de ordem lá em Porangabuçu para conseguir o resultado. Se for um belo futebol, se for um futebol bem vistoso, ótimo. Caso não seja, o importante também são os 3 pontos. Eu não estou tirando a importância de um bom jogo, não. Claro que não. Um bom jogo, bem disputado, bem jogado, com os compartimentos funcionando, né? Defesa, meio campo e ataque, time buscando o gol verticalmente, equilíbrio na defesa para não tomar gols. Claro que eu quero isso do Ceará, né? Porém, todavia,

0: dia. Se não for possível os três pontos, aí eu coloco também como prioridade, aliás, são prioridades para a equipe do Ceará, né? Os três pontos, porque vencendo, como diz um amigo meu, Beco lá, sobe. Perdendo, desce. Empatando, fica quase na mesma, né? Ceará hoje tem 5 pontos de vantagem para o primeiro dentro da zona do rebaixamento, que é o Avaí, Londrina. Os dois estão empatados ali na mesma pontuação. Tem 20 pontos. O Ceará tem 25. 5 pontos. Então o Ceará tem que ganhar, né? Para aumentar essa margem para 8 pontos. E aí, eles que resolvam a vida deles, né? O Avaí e o Londrina. O Ceará tem que resolver a dele. Então, importante a vitória do Ceará para esse jogo contra a equipe do time do Cuiabá, que jogou contra o Fortaleza lá, empatou 1-1. Não achei um grande time, mas é bom botar as barbas de molho, né? Não tem também que menosprezar o adversário. Quanto ao Fortaleza, também pega uma parada indigesta, né? Pega o Juventude, que é nada mais, nada menos, né, Glauber? O segundo colocado dentro da tabela, com 38 pontos, né? Ele tem 38. O Criciúma é líder. Então é um jogo com 40, né? É um jogo que também é difícil pro Fortaleza. Pelo fator jogar fora de casa. Tem gente que não gosta disso, mas eu acho também que é difícil, né? Você jogar fora de casa, no terreiro do adversário, né? É, tem o fator clima, não sei como é lá no Rio Grande do Sul, vou até pesquisar se em Caxias o tempo tá frio atualmente, né? Lá, acho que nessa época do ano é frio lá, né? Caxias, vamos já dar uma pesquisada aqui para ver a temperatura lá em Caxias no momento, né? Tem também, claro, o próprio adversário. São 8 jogos lá dentro, 9 jogos. Ele tem 8 vitórias, são 10 jogos ou 9. Ele tem apenas 1 empate, 1 derrota e 6 vitórias, né? 6 vitórias. Tem a equipe, vou já confirmar também. É um time que faz valer o seu mando de campo. Ele faz valer muito forte o seu mando de campo. Então é um time perigoso e é um jogo difícil para a equipe do Fortaleza, que além disso ainda tem desfalques, né? E eu não vou falar sobre o lateral canhoto, o Gabriel Fuentes, porque segundo a torcida do Tricolor, ele não é desfalque. Você concorda, Glauber? O Fuentes, que tá contundido, só vai jogar no próximo ano, 9 meses fora?
1: Mais ou menos.
0: Mais ou menos. Muito bem, Glauber. Grande Glauber Souza. É, a torcida do Fortaleza não gosta. Ele tem desfalque do Luiz Fernando, que também não tá mostrando um bom futebol. Miritelo foi expulso no jogo contra o Cuiabá. E tem também ainda outro jogador que é o Pedro Henrique, que foi contratado, mas teve suspensão pela equipe do Ceará, também não pode entrar em campo, né? E aí, ainda tem um agravante: Fortaleza empresta um lateral canhoto da base, o Guilherme, para o Joinville. E o Joinville não está podendo, segundo informações da nossa querida Fernanda Alves, o time não paga salários, né? Como é que o Fortaleza empresta um jogador, se tem um contundido, que é o Gabriel Fuentes, aí vai improvisar o Maurício Mucuri, que de origem é lateral direito, né? Fica complicado, eu não emprestaria.
2: É.
0: E se o negócio tá complicado, né? Eu já pediria ela de volta, viu, meu querido Glauber? Com certeza, né, Glauber?
1: Sim.
0: É verdade, tem razão, Glauber. Glauber tá concordando com tudo aqui comigo. Valeu, valeu, Glauber Souza. Pois é, meus amigos, eu fiz esse preâmbulo todo aqui para falar que o show, que o nosso jogada terceiro tempo tá no ar. Nós vamos até 9 da noite e eu peço encarecidamente, hoje é quinta-feira, né? Beirando aí a sexta-feira, amanhã eu não estarei aqui na apresentação do programa, terá uma dupla apresentando o João Bandeira Neto, né? E o Alexandre Mota. O motivo é simples, é que eu estarei aniversariando amanhã, e amanhã eu vou curtir um pouco, né, o meu aniversário, dar uma repensada, né, analisar esses 66 anos que eu estarei comemorando.

0: horas da manhã, não nega a minha idade, né? Tem gente aí que esconde idade, mas eu não. Eu não vou esconder porque eu não vou ficar mais novo se eu disser que tenho menos anos. E não vou ficar mais velho se eu disser que sou mais velho. Exatamente 66 anos, amanhã, dia 14 de agosto. Então amanhã, peço licença a vocês, tá legal? Amo a participação de vocês, mas amanhã eu não estarei aqui. Mas hoje podem ficar à vontade, podem mandar mensagem, que eu vou colocar o máximo você aqui no ar, dentro do Jogada Terceiro Tempo. Grande Padre Glauber Souza.
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0: É verdade, meus amigos. Jogada Terceiro Tempo, que vai ter daqui a pouco a participação da Fernanda Alves, falando tudo acerca do Ceará, tudo também acerca do Fortaleza, para esses jogos importantes, e eu vou torcer para que o futebol cearense tenha dois grandes resultados, tá bom? Tanto vitória do Ceará como do Fortaleza, né? Se o Fortaleza conseguir um empate lá também, porque eu acho que é mais complicado pro Fortaleza lá o Juventude do que o Cuiabá aqui pro Ceará, também vai ser um bom resultado. Não descartem um empate, né? Fora de casa, né? A gente tem que parar com essa mania de grandeza demais, né? Tem que até rezar um pouquinho e perceber que nós não estamos com a bola cheia demais, não. Pelo menos eu penso assim, viu, Glauber Souza? Eu acho que a gente tem que baixar um pouquinho, né? Porque a Série B é um jogo complicado, são jogos complicadíssimos, é uma disputa muito complicada, né? E quem joga em casa tem mais facilidade para construir o resultado. Não estou dizendo que Fortaleza não possa vencer, claro que pode, né? E sua torcida também acredita nisso, né? Eu acredito que o Fortaleza possa conseguir, mas acho mais viável o empate, tá bom? Quero saber da torcida do Leão, o que que ele pensa, o que que você pensa, torcedor. Tem muita gente já participando aqui e eu já vou colocar você no ar. Vou tentar colocar aqui uma matéria que foi o tema hoje também do Jogada Segundo Tempo. Eu estava na bancada com o Wilton Bezerra na apresentação do André Almeida e o André estava fazendo uma análise do trabalho do Daniel Paulista à frente da equipe do Ceará. E eu quero ouvir a opinião do Wilton Bezerra. Estou tentando aqui fazer com que... Queria até o seu auxílio aqui, meu querido padre. Tá legal? Tá aqui no... Eu passei pro WhatsApp. Se eu mandar pra ti, você coloca no ar. Pronto. Tá no Jogada. Eu trouxe pro WhatsApp. Aí queria... Vou mandar pra ti, ver se tu consegue mandar aí no ar. Tá legal? Deixa eu ver aqui, ó. Deixa eu mandar aqui pra você. Jogada 3. Tá aqui. Vou mandar aqui para você, meu querido Glauber Souza, para você me ajudar aí, porque eu estou fazendo também outra... algo aqui diferente também. Essa aqui também eu vou botar no ar já. É o Breno falando sobre uma novidade para a equipe do Ceará. Vou botar já. Mas a outra que eu quero passar para você, eu vou passar agora, tá legal? Meu querido Glauber Souza, né? Vou colocar aqui para você. Essa que eu quero agora, ó. Vou mandar agora. Glauber Souza, grande. Rapaz, eu vou te contar. Nós ganhamos um grande soloplasta, um grande operador. Infelizmente, a igreja perdeu um grande padre. Mas é um homem de Deus, né? Serve lá na igreja católica, lá no... Como é, padre? A denominação? Salesiano Dom Bosco, né? Tá legal. Vi aquele seu vídeo, gostei do seu vídeo anunciando, né? Uma programação que vai ter. Parabéns, sim, hein? Você também é bom no visual. Pois é, Glauber. Será que dá pra gente colocar daí no ar? Dá, né? Vamos ouvir então, ó. Eu participei do programa, o André Almeida querendo saber, né? Sobre se o Daniel Paulista já pode ser considerado um bom trabalho. Ele tem 6 jogos, 2 vitórias, 2 empates e 2 derrotas. Mas vem de 2 vitórias consecutivas. Vamos botar esse papo aí do André com o Wilton Bezerra no ar? Vamos ouvi-los.
2: Zé,

0: fora de casa. Empatou com o Atlético em casa. Empatou com o América Mineiro fora, 1-1. Perdeu do CRB em casa, 1-0. Venceu o São Bernardo e venceu o Ponte Preta. Então são duas vitórias, duas derrotas e dois empates. Em termos de resultados, está bem equilibrado. Mas já dá, WB, para a gente tirar alguma avaliação? Dá para tirar, você estava comentando, inclusive, o jogo contra a Ponte Preta. Dá para tirar alguma impressão de algo que o Daniel Paulista já tem implementado nesse time do Ceará ou ainda está cedo?
1: Em primeiro lugar, não esperava que ele fizesse nenhum milagre. Honestamente falando. Claro, o Bolsa não foi feliz, foi escolhido como homem ideal, aquela história toda, porque conhece a segunda divisão, porque fez subir vários times. E nem sempre a coisa dá certo. Futebol é uma coisa misteriosa, misteriosa. Às vezes até o que é bem estruturado, bem organizado, não funciona. E aquilo que é razão, ou digamos, é resultado de uma improvisação, acaba funcionando. Funcionando. Aliás, estou até escrevendo um pequeno tópico sobre isso para o Diário do Nordeste de amanhã. Mas eu não diria que é um bom trabalho, eu não esperava por isso. Os primeiros resultados não foram bons. Uma vitória tirada das entranhas. Aquela contra a equipe do São Bernardo, e um jogo muito ruim contra a Ponte Preta. Culpa do treinador? Não. Culpa do treinador? Não. Culpa da estrutura, não se faz futebol. Você chega no meio de um campeonato, dispensa um treinador, que você imaginava seria o ideal, contrata um outro treinador e vai conhecer o elenco, vai começar um trabalho, carro andando e você mudando os pneus. Quer dizer, um cenário que se repete no futebol brasileiro todo dia, toda hora. Todo dia, toda hora. Me espantou a incapacidade do time, apesar de vencer a Ponte Preta. Não é qualquer vitória, e principalmente aquela que vai convencer esse comentarista. Não por culpa dele. Será hoje tem ainda deficiências. Contratou dois alas. Um pela direita, outro pela esquerda. O trabalho já é bom? Ainda não. As mudanças foram significativas? Sanches, quem era o outro? Fernando?
0: Isso.
1: O Alex? Esses se foram. Os que chegaram realmente apresentaram uma produção muito acima? Não. Ainda não. O miolo, quando está completo, funciona. O meio campo, por exemplo, ainda não encontrou o caminho. Você não sabe, você não tem uma ideia do que desempenha, quais as funções do sistema de meio campo do Ceará. No último jogo, jogou mal, cometeu um pecado horroroso de deixar o meio campo da Ponte jogar. E no ataque é outro problema. O centroavante, o 9, você não sabe quem é. Esse menino que chegou do Vitória, o Renzo, até agora não disse a que veio. O Luca é uma eterna promessa. E o Wendel acabou perdendo uma posição.
0: Foi. O Wendel, ninguém mais nem lembra.
1: Nem eu não sabe. Tem gente que pergunta até se ele não está no Ceará.
0: É mesmo.
1: Entendeu? Agora, o que é que resta, meu Deus?
2: Muito bem, tá aí a opinião do Hilton Bezerra no papo que tivemos com André Almeida no Jogada Segundo Tempo. Daqui a pouco eu vou trazer mais, né? Vou trazer também o Breno Rebouças falando conosco aqui também, matéria que está lá no nosso Jogada, né? No arroba Jogada SVM, e eu trouxe também para trazer a fala do nosso Breno Rebouças aqui dentro do Jogada Terceiro Tempo, que vai seguir daqui a pouco, porque a gente tem agora um intervalo, vamos aos comerciais e na volta eu vou trazer você na Jogada. 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
2: Pois é, meus amigos, 8:19, promessa é dívida, né? E promessa a gente tem que pagar, né, padre? Você na jogada.
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2: Vamos lá, você na jogada. Fala aí, meu amigo. É o Vitor Hugo Farias. Fala, Vitor.
3: Olá, Jotinha, boa noite.
2: Boa noite.
3: Aqui é o Vitor, motorista de aplicativo do bairro Jockey Clube. Primeiramente, lhe parabenizar por essa data tão especial amanhã.
2: Obrigado,
3: né?
2: Amigo.
3: 66 anos, né? Todo dia que se completa uma idade tão maravilhosa como essa. Meus parabéns para você. E sobre o Daniel Paulista, a gente pode considerar assim que ele é um bom técnico. Por exemplo, ele estava no clube do Remo ano passado e fez um bom trabalho. O elenco que subiu do Remo, a gente pode dizer que foi ele que montou, né? Mas quando o Sport, que estava na Série A, fez o contato com ele, ele saiu do Remo. Quer dizer, a gente tem que torcer, então, para que uma Chapecoense, o próprio Remo, o Mirassol, não venha convidá-lo para tirar ele do Ceará agora nessa reta final da Série B.
2: Verdade. Obrigado, Vitor, pelas palavras, pela homenagem também. Obrigado, querido. Forte abraço. Fala, torcedor.
4: Boa noite, Jotinha. Jotinha é...
2: Boa noite.
4: É o Raimundo Matos aqui da Sabiacoaba. Parabéns para nós, né? Com antecedência, né?
2: Muito obrigado.
4: Porque eu também sou do dia 14 de agosto, né?
2: Ô, rapaz, parabéns para você
4: desde,
2: também.
4: Desde quando você retornou para ir para Verde, eu fiz todos os anos nessa época, né? Sou um pouco mais novo, mas não vem o caso, né? Eu sou de 73, né? No caso. Aí amanhã eu completo, né? 53 anos, né? Se Deus quiser. E nada melhor do que uma vitória do Vozão para nós comemorar, né? Nada melhor do que uma vitória do Vozão no sábado, né? Um dia após o nosso aniversário, né? Tá bom, Jotinho?
2: Tá legal, querido. Obrigado, Raimundo. Tem muitos
4: anos de vida para nós, né?
2: É verdade. Parabéns para você também, tá bom? Vou mandar seu alô também na transmissão do sábado, tá bom, meu querido? Mais um torcedor, fala aí, meu amigo.
5: Boa noite, parabéns, Jotinho, antecipado, viu?
2: Obrigado, Marcelo.
5: Coisa, continue mandando 66 anos ainda, mandando mensagem pra você nessa grande jogada, tá bom?
2: Tá bom,
5: parabéns,
2: querido.
5: Minha joia, você merece.
2: Obrigado, meu irmão. Mais um torcedor aqui conosco, ó. Fala aí, torcedor.
6: Boa noite, todo aqui pro programa Jogado Terceiro Tempo, os ouvintes da Verdinha, J. Rômulo, Glauber Souza, nosso padre, segundo a ordem de Melquisedeque, tu és sacerdote para sempre. J. Rômulo, eu observo que três times estão em crescente nessa reta final de Série B. É o CRB, que tem o artilheiro do campeonato, Mikael, o Sport, que vendeu o garoto Zé Lucas para o Cruzeiro e fez várias contratações, e o Ceará, que revelou vários garotos que são atrevido e partem para cima. J. Romulo, meus parabéns por mais um aniversário, que essa data se reproduza por muitos e muitos outros. Boa noite a todos, João Bosto Crato, para o Jogada Terceiro Tempo.
2: Legal, valeu, João! Abraçar os amigos aí do Cariri, né? Do Crato, Barbalha, Juazeiro, todas as pessoas aí da região do Cariri, região centro-sul, centro, no norte do estado também, tem emissora que nos retransmite, meu amigo Hamilton Furtado, através da sua emissora também, retransmitindo, muito obrigado, a Noroeste, né? Também retransmite aqui a programação da Verdinha, grande abraço, hein, Hamilton? E mais torcedor para falar conosco, fala aí, meu prezado.
7: Boa noite, Jotinha.
2: Boa noite.
7: Márcio, motorista de aplicativo.
2: Fala, Jotinha.
7: Manda um abraço aí pra Maria Zuleika. Tá comigo aqui no carro. Valeu, Jotinha. Só passando pra marcar presença.
2: Legal, Márcio. Maria Zuleika, né? Um abraço aí pra ela, tá bom? Grande abraço aí pra todos que estão acompanhando aqui o Jogada Terceiro Tempo. O Chacon também desejando aqui feliz aniversário.

0: Aniversário para mim, grande Jotinha, com muita paz, espírito e muita saúde. Parabéns, obrigado, Chacon. Tô gostando aqui da participação do torcedor, né? Parabenizando a gente e também trazendo essa mensagem de otimismo a nós. Valeu, obrigado também. O Átila também tá conosco, eu já conheço até pela fisionomia, né? Deixa eu falar aqui com ele. Ele é torcedor do Lion, chegando aqui no programa. Fala aí, Átila.
1: Boa noite, Otinha.
0: Boa noite.
1: Tô aqui na audiência, todos os dias aqui acompanhando. Sou fã. Fã do programa.
0: Obrigado, querido.
1: Só que esse padre aí de Mandrake, tem que concordar com o Ito Bezerra. Esse padre é Mandrake. Assim, Jotinho, eu tava vendo um comentário do André mais cedo no jornal do segundo tempo, falando do Juventude. Rapaz, o Juventude parece que tava falando que pensei que era o Real Madrid que o Fortaleza ia jogar. É um time imbatível em casa.
2: Por favor.
1: É só pegar o retrospecto, os últimos jogos do Juventude com o Fortaleza, tanto em Caxias como aqui em Fortaleza. O Fortaleza leva ampla vantagem. O Juventude é um segundo esporte da vida, o segundo freguês do Fortaleza. Um abraço, Jotinha.
0: E legal, Átila. Vamos torcer para que essa máxima prevaleça, né, Átila? Que o Fortaleza consegue vencer lá e cá. Então pronto, essa máxima que prevaleça aí pro Lion, tá bom, meu querido? Átila Chagas, brasilino, também tá em Tianguá. Olha aí onde é que ele tá, rapaz. Terra maravilhosa, clima gostoso lá em Tianguá. Já subiu a serra lá, padre? Tianguá já. Oi?
3: Sim. Sim.
0: Tianguá, bom demais, rapaz. Me lembro, sabe de quê? Quando a gente viajava, e eu viajava com o saudoso Sérgio Pinheiro, a gente andava quando ia para aquela região ali, para ir para Belém, né? Passava em Tianguá. E a gente passava ali durante a noite, na serra, um clima gostoso. Parava e comia um espetinho, né? Aí tomava também uma bebida quente, né? E caminhávamos, quer dizer, rodávamos, né? Em direção ao nosso objetivo. Saudoso Sérgio Pinheiro, muitas boas viagens fizemos. E Tianguá, quando a gente passava exatamente lá em Tianguá e comia o churrasquinho, era bom demais. Mais um ouvinte aqui, ó, pra gente finalizar essa primeira passagem. Vamos lá.
4: Boa noite, Jotinha, aqui é o professor do Montes. Meus parabéns antecipados, viu, com muita saúde, paz.
0: Obrigado,
4: prosperidade,
0: irmão.
4: Que Deus lhe abençoe cada vez mais. E a respeito do Daniel Paulista, tá bom, viu, Jotinha, tá bom. Ele vai melhorar esse time do Ceará, viu? Muitas felicidades. Um abraço, professor do Montes.
0: Valeu, meu querido, valeu. Olha, eu amanhã não estarei aqui, né? Estarei de folga, mas sábado estarei na Arena Castelão. Narrando o jogo do Ceará contra a equipe do Cuiabá, ao lado do André Almeida, ao lado da Fernanda Alves. O Daniel Farias ainda continua de férias, voltará em breve, mas em setembro estarei voltando também, né? Porque estarei de férias, tá bom? Vamos ouvir mais um torcedor, fala aí, meu amigo.
5: Fala, Jotinha, aqui é Bruno Tavares, sempre da escuta.
0: Fala, Bruno.
5: Desejar de antemão feliz aniversário pra você, já que você não vai poder comparecer ao jogado amanhã, e dizer pro padre, manere as brincadeiras com o WB, rapaz. Você matou velho. Matia, se Deus quiser, amanhã não, sábado, vitória do Tricolor, 2-1, e bola, vamos pra frente.
0: Legal. Faltando só 2 minutinhos pra gente ir pro bloco, né, padre? Deixa eu voltar a completar aqui com o torcedor, pra gente fechar esse bloco aqui com o torcedor. Fala aí, meu amigo.
6: Parabéns, Jotinha, aqui é Arlindo de Sobral.
0: Obrigado, querido.
6: Muitos anos de vida, falando de um grande personagem, Sérgio Pinheiro, um grande comentarista, né? Deus tenha num bom lugar, não só ele, mas todos vocês que já se foram, né?
0: Muito obrigado, lá de Sobral, grande amigos que eu tenho em Sobral, forte abraço, viu, querido?
7: Boa noite, Jota Home, Marcelo aqui do Cabela, para lhe dar seus parabéns antecipados, né, que amanhã você não trabalha, né? Esse rapaz aí que falou que o Juventude é freguês de Fortaleza, mas isso aí era uma outra situação, era outro time, Fortaleza hoje não tem esse time todo. Antes não, tinha um time de primeira divisão, um elenco bom, um elenco cheio de bons jogadores. Hoje não.

0: É totalmente diferente, né? É outra concepção aí.
1: Valeu, querido, muito obrigado, hein? Olha, quero me solidarizar aqui, padre, com o Wilson Fernandes, também radialista, né? Amigo da gente, que perdeu a sua mãe, né? No dia de hoje. Então, quero desejar a todos os meus sinceros votos de pesar, viu, Wilson Fernandes? Que Deus possa te confortar, você, a tua família, todos os parentes, né? Perder um ente querido é sempre triste, e uma mãe, sobretudo, né? E sofri também essa dor, né? Há 22 anos, minha mãe faleceu, meu pai há 7 anos. Deus há de te dar o conforto, porque somente Ele pode nos oferecer esse conforto, tá bom, querido? Que Deus te abençoe, o Wilson Fernandes. Registraram o falecimento, né, da genitora do companheiro de rádio, Wilson Fernandes. A gente vai para o segundo bloco comercial, padre. Já já a gente vai voltar com muito mais. São 20 horas e 30 minutos aqui na Verdinha.
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2: Muito bem, meus amigos. Voltando aqui no Jogada. Terceiro tempo. Vou passar aqui no Diário do Nordeste Online. Tá legal? No nosso diário tem matérias interessantes aqui dos nossos colunistas, né? E eu vou trazer logo uma notícia aqui, ó, do Ferroviário, né? Ferroviário que fez a sua assembleia ontem, né? Para decidir se vai romper com a SAF. E nessa reunião, nessa assembleia, ficou discutido um rompimento e aceito um rompimento com o grupo que gere a SAF do Ferroviário. Foi marcada para o dia 27 de agosto... na sede do clube. Na verdade, ainda não é o rompimento, mas foi feita a assembleia para marcar a data, né? Que vai discutir o rompimento ou não. Essa assembleia vai acontecer no dia 27 de agosto, finalzinho desse mês, né? Na sede do clube, conselheiros, sócios, proprietários e sócios torcedores do clube poderão participar. No edital publicado pelo clube nesta quarta-feira, dia 12, ontem, né? A primeira convocação está prevista para 18 horas e 30 minutos e a segunda para 19. Com qualquer número de pessoas, o colégio que vai compor a assembleia gira em torno de 300 corais, né? De forma oficial, o Conselho Deliberativo diz que a pauta da Assembleia será a

0: análise e apuração de eventuais obrigações inadimplidas, a realização de notificações e também interpretações eventual, negociação e formalização de composição, de extrato ou encerramento da relação contratual, além da adoção das medidas administrativas extrajudiciais e também societárias e ou judiciais que se mostrarem necessárias à preservação e defesa dos interesses do Ferroviário Atlético Clube. Então pronto, está decidido, vai ter a assembleia, rompimento ou não, será discutido isso aí nessa assembleia do dia 27. Então sócios, torcedores, sócios, conselheiros, né, estarão decidindo aí sobre essa SAF do Ferroviário, que era para melhorar, mas acabou não fazendo o que prometeu, né? Interessante aqui, o Roger Ranieri, entrevistado aqui no Jogada Terceiro Tempo, com a participação do Breno Rebouças, ele falou que a SAF tinha dito que estava à procura de investidores. Ora, se a SAF, né, padre, é a investidora e vai procurar investidores, né? Ficou meio ali complicada essa situação. Mas torçamos para que o Ferroviário possa arrumar a sua casa, né? A partir dessa decisão tomada e que possa caminhar a sua vitória, a sua trajetória vitoriosa, né? Se é o primeiro time campeão nacional, né? Ganhou a primeira vez a Série D, bicampeão, porque ganhou duas, 2010-2018, não vive um bom momento, mas o Ferroviário vai se reerguer novamente, né? Vamos lá. Deixa eu trazer aí o Breno Rebouças. O Breno vai falar sobre um jogador do Ceará que está fazendo muita falta, né? Zanocello. Zanocello que se contundiu esse ano, já está há quase 4 meses, ou um pouquinho mais de 4 meses, né? No departamento médico, mas tem notícia boa para a torcida do Ceará. E o meu amigo Breno Rebouças está chegando aí para falar sobre essa notícia boa. Fala, meu querido Breno!
1: Transição, parte física, em campo, a gente já tinha anunciado isso há algum tempo atrás. Mas ontem o Zanocello começou a transição trabalhando com bola, individualmente, tá? Não é que ele trabalhe com bola com os companheiros, mas ele trabalha com bola individualmente, foi inserido a partir de ontem nos trabalhos de retorno do Zanocello, e o jogador, o volante Zanocello, ele começou uma transição de maneira mais forte, de maneira mais intensa. Com isso, o Ceará está imaginando que, se ele for respondendo bem ao que for avançando nas semanas, talvez seja possível antecipar o retorno dele. Para quando, Breno? Você lembra que a gente falava aqui que o Zanocello tinha previsão de retornar no final de setembro. Como ele já começou a trabalhar com bola, aquela coisa de movimento orientado, pega a bola, gira para um lado, gira para o outro, é uma coisa que você vai introduzindo a bola ali aos poucos para que o jogador possa ir recuperando essa parte física também. Se o Zanocello for respondendo bem a todo esse protocolo mais avançado das semanas, o Ceará pode trazer para a primeira quinzena de setembro o retorno do Zanocello. E eles têm essa expectativa de que ele possa responder, de que eles possam antecipar o prazo que foi dado de que no final do mês de setembro ele voltaria. Então há uma expectativa de que o Zanocello possa voltar na primeira quinzena de setembro, porque ele já teve o trabalho com bola iniciado de maneira individual, e ao decorrer das semanas o Ceará vai avançando e intensificando ainda mais essa preparação. Ele está mais próximo de retornar, o Ceará começa a ver possibilidades de antecipar o retorno do Zanocello, uma peça que sem dúvida nenhuma, quando tiver à disposição, o Lio Egóis briga fortemente por titularidade nesse time do Ceará.
0: Sem dúvida. Muito bem, obrigado, Breno Rebouças, né, que trouxe essa informação boa para a torcida do Ceará, né? Zanocello, em breve, já está treinando com bola, mas não no grupo, individualmente, né? Isso é bom. Zanocello está fazendo falta nesse meio campo do Ceará, né? Dieguinho, a gente não pode contar mais porque foi vendido, né? E o Zanocello voltando vai ser de grande importância para essa reta final da Série B para a equipe alvinegra. Vou trazer outra matéria. Essa matéria do Ferroviário, esqueci, né, de dizer quem assinou, mas vou falar aqui, né, para a gente.

justo dar crédito a quem escreveu. Breno Rebouças, né? Escreveu essa matéria aí sobre a equipe do Ferroviário. Vou ler outra matéria aqui sobre a luta de acesso após a 21ª rodada, a Sirra na Série B, 10 clubes separados por 8 pontos na classificação. Deixa eu trazer essa matéria que é do Vladimir Marques. Grande Vlad, né? O conde da informação e da opinião. A 21ª rodada da Série B deixou toda a primeira página da classificação próxima, com 10 clubes separados por apenas 8 pontos. Do líder, que é o Criciúma, com 40, ao décimo colocado, Sport, com 32. Todos estão na briga pelo G2, que dá duas vagas diretas de acesso ao Campeonato Brasileiro da primeira divisão ano que vem. E o G6 também, com 4 vagas dos playoffs de acesso, né? Vejamos aí esses clubes que estão, né? A gente vê pela tabela de classificação quais são esses clubes que estão aí nessa briga acirrada. O Ceará não está nela no momento, mas poderá entrar também nela, né? Tudo é uma questão de melhorar a sua pontuação, aí o Ceará voltaria a brigar também pelo acesso, né? Não sei se direto, mas nos playoffs acredito que o Ceará brigaria ou ainda briga. Mas tudo depende desse desempenho do Ceará dentro dessa segunda fase do campeonato. Olha, primeiro colocado é o Criciúma, 40 pontos, segundo é o Juventude com 38, esses dois estariam já dentro da primeira divisão se o campeonato terminasse agora, mas não termina, né? Tem muita água a rolar por baixo dessa ponte, não é verdade? E aí a gente vai esperar muito mais até o final, né? Terceiro colocado é o Fortaleza, 35 pontos ganhos. Se ganhar do Juventude, empata com o Juventude. Aí só nos critérios de desempate é que o Fortaleza tomaria o lugar da equipe do Criciúma, né? Vou dar uma olhadinha aqui no critério de desempate, nos critérios de desempates, o Fortaleza, deixa eu ver quantos gols o Fortaleza tem a favor, quantos gols tem contra, para a gente dirimir essa dúvida aqui, tá legal? Mas empataria na pontuação, já seria bom, né? O Operário é quarto colocado, o time que o Fortaleza vai enfrentar depois aqui na capital, o Operário tem 35, o Vila Nova na quinta colocação com 34 e o Grêmio Novo Horizontino na sexta colocação com 33. E aí na sétima colocação o CRB, que está subindo na tabela, né? Tem 32 pontos, é o sétimo. E o Goiás, 32 pontos na oitava colocação. São esses. E tem também o Atlético Goianiense com 32. Nono e o décimo Sport com 32. Esses 10 aí brigam por duas vagas e por outras 4 vagas, né? O G6 completo, né? 2 que entrarão e 4 que ficarão aí para os playoffs. Vamos torcer para que Ceará e Fortaleza estejam nessa aí, ou entre os dois, ou nos playoffs. Vendo como ficou bom, né, padre? Quando foi mudada a fórmula de disputa da competição, muita gente reclamou, né? Ah, não, só esses playoffs, não sei o quê, só 2. Mas veja agora como pode ser de importância para Ceará, né? Sobretudo, que está aí ainda na 16ª colocação. Se o Ceará conseguir nos playoffs, né? Colocar-se ali para disputar uma vaga para subir, já é interessante. Ficar na quinta colocação, na sexta colocação, né? Se fosse nos moldes passados, estaria só na permanência. Mas ainda tem a chance, sendo quinto ou sexto colocado, né? Para entrar nos playoffs dentro da Série A do ano que vem. São 8h44 aqui na querida cidade de Fortaleza. Quero mandar um abraço pro Thiago, torcedor do Fortaleza, motorista de aplicativo.

0: vivo que me trouxe, né, para cá hoje, aqui para o sistema e para o pai dele, o Otacílio. Olha o que ele lembrou, padre. Ele lembrou que nos anos 2000, entre 2002 e 2004, eu estava narrando um jogo lá no Rio. Eu nem me lembrava, mas eu passei por aqui pela Verdinha 2002 a 2004, né? E ele disse que saíram, ele e o pai dele, lá de São José dos Campos, dois torcedores do Fortaleza, para esse jogo. Que ele ficou até de pesquisar com o pai dele e depois passar a história toda para mim. E sentaram-se ao meu lado e eu estava na arquibancada, lá desse estádio lá no Rio de Janeiro, transmitindo o jogo do Fortaleza. Pois é, aí assim, ó, quando eu comecei a narrar aqui no estado do Ceará, né, na arquibancada foi 2010, né, porque as emissoras não me deixavam, né. 2010 eu fui pro canal do vovô e tive a autonomia, né, de fazer isso, de escolher para narrar no meio da torcida e narrei. Mas já havia um começo lá, ó, em 2002, quando o Thiago me reencontrou hoje, quando eu entrei no carro dele, ele conheceu o Jotinha, rapaz. Aí foi falar disso, né? Ele e o pai dele foram e sentaram-se ao meu lado, eu transmitindo o jogo, teve uma resenha legal com o seu Otacílio, e ele vai passar mais detalhes e, posteriormente, eu vou contar na íntegra essa história. Bom demais.
1: Tá certo.
0: Tá certo, padre? 8h46, tá certo também isso, a gente ir pros comerciais, né? 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
1: Romulo! Muito bem, voltando e trazendo informações aqui do futebol nacional, antes da Fernanda Alves, olha, pela Copa Sul-Americana, o Santos está ganhando do Macara, do Equador. O Macara, né? 2-1. Vasco e Olímpia de Assunção, no Paraguai. O jogo é lá em São Januário, 0-0. O Cienciano, do Peru, está... vai ser 21-30 contra o Botafogo aqui do Brasil, né? Deixa eu ver agora a Libertadores. Libertadores das Américas. Mirassol empatando com a LDU de Quito, lá do Equador, 1-1, e o Rosário Central da Argentina contra o Corinthians, jogo também será às 21h30. Ontem tivemos um jogo interessante, né? Cruzeiro e Flamengo, 1-1, com o Jonathan, zagueiro ex-Ceará, da base do Ceará, jogando barbaridade lá pelo Cruzeiro. Mas vou falar menos agora, né? Porque vou trazer a nossa querida Fernanda Alves para falar de Ceará e também do Fortaleza. A Fernanda Alves, que está fazendo esse duplo trabalho, né? O Daniel Farias de férias, breve vai voltar, e aí ela fala aqui no programa.
2: Alô, Farias!
1: Daniel, quem? Cadê o Daniel? Chama ele.
2: Alô, Farias!
1: Alô,

0: Farinhas! Daniel, tá, deve estar ouvindo lá e dando gargalhadas, né?
1: Aí é loucura.
0: O rapaz é gente boa, né? Daniel Farias? É, padre, ou não é, padre?
2: Sim.
0: Sim, gente boa. Menino bom, viu? Gente boa, gente da melhor qualidade, né? Como fala o Ibernão Monteiro, né? Gente realmente de belíssima qualidade aí, o nosso querido Daniel Farias. É. Grande repórter também, né? Cara que está dedicando ali toda a sua energia, trazendo o noticiário da equipe do Ceará Sporting Clube, aqui na Verdinha, o Daniel. Mas deixa eu trazer aqui a Fernanda, rapaz, cadê ela? Tô embromando aqui porque tô procurando aqui a nossa Fernanda pra gente colocar no ar, tá legal? A Fernandíssima Alves. Só um pouquinho de paciência que sai, viu? Sai, sai sim, vamos lá. Saiu aqui, saiu, foi do meu aqui, padre. Não, vou botar aqui de novo, peraí. Sobe só um beijão um pouquinho, querido, aí, por favor.

0: Chegando ela, Fernanda Alves, destacando o tricolor e o alvinegro. Fala, Fernandinha!
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2: O Fortaleza já está em Caxias do Sul. A equipe viajou ontem pela manhã e a Paulo Autuori relacionou 22 atletas, 6 desfalques confirmados. Luiz Fernando, Militello suspensos por cartões. Luiz Fernando recebeu o terceiro e Militello está fora porque foi expulso. E tem Pedro Henrique ainda cumprindo a pena do STJD. Esse será o último jogo dele cumprindo essa punição. A partir do duelo contra o São Bernardo, ele já fica à disposição. E tem 3 atletas no departamento médico. Fuentes, fora da temporada com LCA no joelho esquerdo. Ronald, ainda tratando a lesão na coxa. E Prior também segue em tratamento, ele que já está há um longo período no departamento médico tricolor. Autuori sabe que tem poucos atletas para poder definir a situação, inclusive um problema na lateral esquerda, que ele só tem Mucuri, que é o atleta de origem. Se o caso acontecer algum problema com o atleta, que não é o que a gente quer que aconteça, ele fica sem opção. E o Fortaleza tinha um nome muito bom para isso, que era o Guilherme Moura, lateral esquerdo, que veio da base e atuou já em alguns jogos do profissional em 2026, mas ele foi emprestado ao Joinville e fica por lá até o final da Copa Santa Catarina. Isso sobre o Fortaleza, que ainda tem treino hoje para poder descansar de fato e se preparar para o duelo de amanhã. A equipe treina em Santa Catarina, depois descansa e aí amanhã enfrenta o Juventude lá no Alfredo Jaconi a partir das 18h30. Isso, notícias do Fortaleza. Do Ceará, a equipe segue na preparação para enfrentar o Cuiabá. Hoje é o último treino já pronto da equipe do Vozão. Daniel Paulista contará com o retorno de Éder, que estava suspenso após receber o terceiro cartão amarelo, volta a ficar à disposição na zaga. Ele sabe também que Zanocelo já iniciou a transição, então já fica mais próximo do retorno do atleta. Lembrando que o Dr. Joaquim Garcia, quando teve a coletiva de imprensa, falou que o Zanocelo retornaria em setembro. Então isso já está bem próximo, faltam 2 semanas para acabar o mês de agosto. O jogo contra o Cuiabá promete lotação, já mais de 2 mil torcedores confirmados, e a expectativa é que tenha mais torcedores do Alvinegro para poder apoiar a equipe, que já vem de 2 vitórias consecutivas. Com as informações de Fortaleza e Ceará, direto da redação, Fernanda Alves para a Rádio Verdinha 92.5 e TV Diário.
0: Valeu, Fernanda! Obrigado pela participação, tá legal, Fernanda? Deixa eu trazer aqui mais torcedores pra gente finalizar o programa. Cadê? Como é que tá aqui a nossa audiência no WhatsApp, né? Quero ouvir também você, torcedor. Manda a sua mensagem, finalzinho do programa, com você pra fechar o programa, tá legal? De hoje. Fala aí, meu prezado amigo.
3: Jotinha, boa noite.
0: Boa noite.
3: Quem nos fala é César Pereira, ex-funcionário do Açaí.

0: agora é funcionário da Brasil. Manda um abraço aí pra Fernandinha, a melhor locutora do Tricolor de Aço. Entendeu? E um abraço aí pra você também, Jotinha. Vocês são bons. Aqui é Sérgio Pereira do Jockey.
1: Tá legal, meu amigo. Muito obrigado, hein?

com você, né? Faltando 5 minutinhos para acabar o programa, quero ouvi-lo, tá legal, torcedor? Deixa eu ver aqui se eu trago alguma matéria antes, né? Para poder dar tempo o torcedor mandar mais mensagem. Deixa eu ir aqui para o Diário do Nordeste de novo, né? Para a gente atualizar você. Diário do Nordeste que tem matérias atualizadíssimas para você fazer a sua leitura, né? Se informar e se inteirar acerca dessa do futebol cearense. Ceará que divulgou ontem, né, 12 mil entre check-ins e também venda de ingressos, acredito que já deva ter mais, né? Vou até perguntar aqui ao Vlad se houve alguma atualização. Ceará não divulgou aqui no seu grupo, né? Por isso que eu não atualizei, mas acredito que o público vai ultrapassar a casa dos 30 mil, acredito sim. Horário é um horário muito bom, né? 16 horas do sábado. Sábado você sai do seu trabalho, né? E pode ir acompanhar o jogo do Ceará, torcer pela equipe do Alvinegro, né? Jogo 16 horas. O estádio Castelão vai oferecer realmente essa condição, né? Para que você possa ir da melhor maneira possível. O Ceará fez também baixas, fez promoção de ingressos. 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Nos 92,5 da Verdinha. Vá lá, né? Confira a nossa emoção e eu vou mandar alô para você, tá legal? Você, se quiser dar um toque, né? Para que a gente possa anotar. Aliás, eu tô com alguns nomes aqui já para dar alô durante a jornada. Prestigiando, eu estarei também prestigiando você, tá bom, meu amigo? Lendo o seu nome aqui na Verdinha. Deixa eu mandar um alô pro Diban. Hoje eu revi a esposa dele, também minha amiga, né? A Jaide. O Diban jogava muita bola, o Diban, ali no Mucuripe, né? Torcedor do Ceará, não perde uma transmissão aqui da Verdinha. Obrigado, hein, Diban? Muito obrigado aí pela tua audiência. Meu amigo Diban, aí do Mucuripe, torcedor do Alvinegro. Olha, tem uma matéria aqui, ó, também no Diário do Nordeste. Castelão fica mais longe de receber a abertura da Copa do Mundo Feminina. Por quê? E Maracanã vira favorito. Vamos ler essa matéria aqui, ó. Matéria no Diário do Nordeste. Escrita por quem? Não está dizendo aqui quem escreveu. A redação, né? Pronto. Escrita pela redação mesmo. Vamos lá. A FIFA está na reta final da elaboração do calendário de jogos da Copa do Mundo Feminina de 2027, que será disputada no Brasil entre 24 de junho e 25 de julho. Membros da entidade da CBF e do governo federal participam do processo de organização da distribuição das partidas entre as oito cidades sede. A Arena Castelão é uma das oito sedes confirmadas para o torneio e vinha sendo cotada para receber o primeiro jogo, inclusive com a possibilidade de participação da seleção brasileira. No entanto, o Rio de Janeiro ganhou força na disputa e deve ficar com a partida que dará início à Copa do Mundo Feminina de 2027. O Maracanã também está previsto para receber a grande final da competição, reforçando o protagonismo do estádio no Mundial. Além do Rio de Janeiro, Brasília e São Paulo estão na disputa para receber o jogo de abertura. Caso fique fora da partida inaugural, o Castelão está garantido para receber jogos da fase de grupos do torneio. E segundo o Estadão, Fortaleza é uma das favoritas para receber uma partida das quartas de final da competição. As negociações entre FIFA e as cidades sede ainda estão em andamento e a definição oficial do calendário deve ocorrer posteriormente.

0: Senhor Mente, fim de papo aqui no Jogada Terceiro Tempo. Forte abraço para você, obrigado pelas felicitações. Eu volto sábado na transmissão de Ceará e Cuiabá, ao lado do André Almeida e da Fernanda. Abertura às 15 horas, Augusto Assunção estará na técnica, depois o Samuel Macedo. Obrigado, padre. Vem aí na sequência a Voz do Brasil e depois Silvino Neves e o Clube do Brega. Beijão para todos.
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3: 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As notícias do governo federal que movimentaram o país no dia de hoje.
4: Olá, boa noite.
5: Boa noite para você que nos acompanha em todo o país.
4: Quinta-feira, 13 de agosto de 2026.
5: Vamos aos destaques do dia.
4: Brasil registra mais de 62 milhões de empregos formais no mês de junho.
5: Dados são da RAIS, a Relação Anual de Informações Sociais, que é divulgada mensalmente. Graziele Bezerra.
6: Do total de empregos registrados em junho, a maior parte ficou com os trabalhadores seletivos e temporários, responsáveis por 48 milhões de vínculos.
4: Operação Arena. Investigação apura sonegação fiscal e lavagem de dinheiro na exploração de apostas de cota fixa e jogos de azar.
5: São apreendidos bens e valores de até R$1 bilhão. Luana Karen.
7: A investigação identificou indícios de utilização de uma complexa estrutura societária com o objetivo de conferir aparência de legalidade a operações relacionadas à exploração de apostas de cota fixa e de jogos de azar.
4: Já está em funcionamento modalidade de crédito para adimplentes.
5: Estratégia oferece condições mais favoráveis a trabalhadores informais que estão com dívidas em dia. Luciana Vasconcelos.
8: A medida permite contratar uma nova operação de crédito para quitar integralmente a dívida anterior.
4: Hoje, na apresentação da Voz do Brasil, Mariana Jungmann e Luciano Seixas.
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4: Mais de 62 milhões de vínculos de emprego ativos.
5: E o quadro do quadro do mercado formal do país em junho, segundo dados divulgados hoje.
4: Os números fazem parte da RAIS, levantamento que era realizado uma vez por ano e agora está sendo divulgado mensalmente.
6: Segundo os dados divulgados nesta quinta-feira, no mês de junho foram registrados 62.891.209 vínculos de trabalho ativos no país, cerca de 164 mil a mais do que o registrado no mês anterior, maio. No acumulado do primeiro semestre, o aumento no emprego formal foi de 3,6% em relação a dezembro de 2025, com 2 milhões e 200 mil novos vínculos. Do total de empregos registrados em junho, a maior parte ficou com os trabalhadores seletistas e temporários, responsáveis por 48 milhões de vínculos. Em seguida, vem os agentes públicos, ocupando 14 milhões e 300 mil postos, e as demais categorias com cerca de 430 mil vínculos ativos. O setor de serviços foi responsável pelo maior número de oportunidades, como explica Paula Montanher, subsecretária de Estatísticas e Estudos do Trabalho do Ministério do Trabalho e Emprego.
9: Todos os setores cresceram. O grupo que mais cresce é o grupo que a gente chama de serviços. Uma parte grande desses empregos são na administração pública, defesa, seguridade, educação e saúde.
6: Até junho, os dados da RAIS, a Relação Anual de Informações Sociais, eram divulgados uma vez por ano. Agora, o relatório é publicado mensalmente e traz também recortes como sexo, raça, cor e escolaridade. As mulheres, por exemplo, ocuparam mais de 29 milhões dos empregos em junho, cerca de 46% do total, um crescimento de 5,7% em relação à quantidade de postos que elas ocupavam em dezembro do ano passado. A RAIS também mostra um mercado de trabalho cada vez mais jovem e diverso, com maior presença de pessoas pardas e pretas em empregos formais e o crescimento nos vínculos de trabalhadores com até 24 anos de idade. Para o ministro do Trabalho e Emprego,